0: pela injustiça e pela desigualdade e passa a ser cúmplice da transferência dos fundos públicos para o setor privado.
1: Paulo Raimundo, o secretário-geral do Partido Comunista, num jantar comício do partido, esta noite em Olhão. António José Seguro, sobre a hipótese de se mexer nas pensões de reforma, deixa no ar a ideia de que nunca iria aceitar isso. O presidente diz que as reformas são sagradas. Foi uma declaração de António José Seguro quando, questionado pelos jornalistas, depois de ter sido abordado na rua, em Viana do Castelo, por precisamente um reformado, durante a romaria da Senhora da Agonia, em que o presidente participou. Esteve lá também a repórter Sara Araújo de Almeida.
2: Olá, como está?
3: Estavam milhares de pessoas à espera para ver o desfile e foi o Presidente da República o primeiro a descer à avenida. Foi recebido por muitos aplausos em Viana do Castelo.
4: Obrigado. Muita saudinha.
3: António José Seguro tirou muitas fotografias, distribuiu cumprimentos e afastou as preocupações das pessoas.
2: As reformas em Portugal são sagradas.
3: Deixou ainda uma mensagem para quem quer dividir o país.
2: Nós somos todos diferentes, somos uma sociedade plural, mas no essencial somos portugueses e somos cidadãos que querem viver em comum. E para isso estes momentos expressam aquilo que é o mais simples, não é? É que todos somos seres humanos, todos precisamos das mesmas necessidades e também precisamos de nos divertir. E este é de facto um momento, é uma grande lição que é dada a todos.
3: No final do cortejo ofereceu uma cesta com vários produtos de Viana a uma senhora que estava a assistir.
2: E via tão animada durante as festas e pronto, e vim aqui entregar esta cestinha, está bem?
5: Muita coisa, olha para isto. Giro! Olha o senhor Presidente do governo desta malga!
3: Para o Presidente da República, a Romaria da Agonia mostra o melhor do povo português.
1: O elogio presidencial às festas da Senhora da Agonia que decorreram este sábado em Viana do Castelo.
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0: Bruce Springsteen abre a cura da sua voz adulta e parece que a encontrou neste quarto álbum de 1978, O Lado Sombrio do Pessoal e também da Sociedade, tema título Darkness on the Edge of Town, para o início da segunda parte de Costa a Costa.
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0: Com o Pedro Costa deste lado ainda até às duas, por aqui na Antena 1, para o álbum seguinte, o clássico duplo álbum The River, edição em outubro de 1980, esta era a faixa de abertura, The Ties That Bind, Costa a Costa, segunda parte.

Springsteen, primeiro de Ties That Bind, do álbum The River de 1980, regressamos a 78, primavera 78, dois dos singles do segundo álbum de Elvis Costello, com os The Attractions, Dizzy's Model com Dizzy's Girl e Pump It Up, mas há mais.

0: um dos tesouros musicais do Reino Unido, em destaque na segunda parte destas emissões de Costa a Costa. Elvis Costello, o álbum seguinte a This Is Modo, início do ano de 79, Armed Forces, um dos seus clássicos. Accidents Will Happen.
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0: Fins de semana da Antena 1, de sábado para domingo, entre a meia-noite e as duas.
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0: O primeiro legado musical de Lindsay Buckingham e Stevie Nicks antes de entrarem para o Esqueleto do Mac no início do ano de 75. Álbum conjunto em 73, Buckingham Nicks, Don't Let Me Down Again.

primeiro o Buckingham Nicks e depois Buckingham McVie, 1973 com Stevie Nicks. Reedição do ano passado, ouvimos o tema Don't Let Me Down Again e o último legado de Christine Perfect, Christine McVie, antes de nos deixar em 2022, ao bom conjunto com Lindsay Buckingham de 2017, In My World. Presentes todos os Fleetwood Mac menos Stevie Nicks, com John McVie no baixo e Mick Fleetwood na bateria.

0: Viagens de Costa a Costa na Antena 1. Mais uma para a dupla Christine McVie e Lindsay Buckingham, álbum conjunto 2017, Laid Down for Free. E por aqui já ouvimos o irmão mais velho, Ronnie Van Zant, com Lynyrd Skynyrd. Aqui o irmão mais novo, Donny Van Zant e Don Barnes, o Shariate Special, dose dupla, com Teacher, Teacher, banda sonora do filme Teachers de 1984, um tema do canadiano Bryan Adams. E dois anos antes, o único top 10 da banda, 1982, do álbum Special Forces, Caught Up in You.
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0: E já que falámos dele, cá está um dos maiores sucessos de sempre do canadiano Bryan Adams.

0: single de outubro de 1984, a antecipar o quarto álbum de Bryan Adams, o álbum Reckless, editado no mês seguinte, em novembro desse 84. Run to You no Costa a Costa.
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0: 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Final da emissão de hoje, ainda na década de 80. Avançamos o ano até 85, o primeiro do supergrupo de Power Station. Nome do estúdio nova-iorquino onde concretizaram o sonho de gravar em conjunto um dos melhores e maiores vocalistas britânicos. Robert Palmer, dois Duran Duran, Andy Taylor e John Taylor, e o mago na bateria Tony Thompson, fama ganha com os Chic. Power Station, cover de Get It On, clássico T-Rex de 1971. Despedidas do Pedro Costa. Bom domingo, até para a semana.

0: 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Duas horas no continente e na Madeira. Uma hora nos Açores. Edição da jornalista Oriana Barcelos.
1: Já está em fase de resolução o incêndio de Abrantes, um fogo que começou esta tarde na freguesia de Mouriscas e que ainda mobiliza mais de 500 operacionais no terreno. Há, no entanto, outro fogo que ainda não deu tréguas aos bombeiros. É em Santa Marta de Penaguião, no distrito de Viseu. Estão lá, nesta altura, perto de 190 operacionais. O comandante da sub-região do Douro, José Requeijo, antevê um trabalho longo até à resolução do incêndio. O terreno é o principal entrave ao trabalho dos bombeiros.
2: Esta é a do Marão, com declives muito acentuado, zona de quase inacessível acesso até meios apeados. Portanto, tudo isso vai fazer com que haja aqui um trabalho muito longo, de paciência, de ajuda da comunidade. E, portanto, não se perspectiva que nas próximas horas possamos ter um incêndio dominado. Mas também esta intensidade é menor, agora na noite, e todas as oportunidades que nós fomos conseguindo, iremos aproveitá-las para que haja aqui um controle efetivo do perímetro do incêndio.
1: O comandante da Proteção Civil da Sub-região do Douro, José Requeijo, sobre o incêndio em Santa Marta de Penaguião, que começou esta tarde e que ainda não deu descanso aos bombeiros. Entretanto, vem aí chuva nos próximos dias, começa já este domingo, com uma depressão que traz também vento forte. A meteorologista do Instituto Português do Mar e da Atmosfera, Cristina Simões, explicou na RTP3 como vai estar o tempo, pelo menos até segunda-feira.
3: Entre domingo e segunda-feira temos então a influência desta depressão que nos traz alguma instabilidade, precipitação por vezes forte, tem a característica de ser persistente ao longo do tempo, traz trovoada também e poderá ter algumas rajadas de vento forte. Começa pelo litoral, esta aproximação serão as zonas com mais impacto, litoral norte e centro.
1: A meteorologista Cristina Simões a dar conta do estado do tempo nos próximos dois dias. Vem aí chuva e vento, mas as temperaturas vão manter-se amenas. O secretário-geral do PCP, Paulo Raimundo, desafiou hoje o PS a não viabilizar o orçamento do Estado no próximo ano, num jantar comício em Olhão. Paulo Raimundo defendeu que deixar passar a proposta é permitir que o Chega não venha a jogo.
4: Se o Partido Socialista, em nome da sua suposta responsabilidade perante o país, seja lá o que isso for, se viabilizar esta política e o seu instrumento, que é o Orçamento de Estado, não só está a apoiar a política, não só está a ser responsável por esta política, mas também está a libertar o Chega de vir a jogo e de apoiar aquilo que o Chega apoia. Esta política desastrosa, este caminho desastroso para os trabalhadores, para o povo e para o país.
1: O líder dos comunistas, Paulo Raimundo, esta noite em Olhão, ele deixou críticas à proposta de orçamento do Estado para o próximo ano por transferir fundos públicos para o setor privado. O secretário-geral do PCP acredita que o orçamento destrói o Serviço Nacional de Saúde, ataca a escola pública, os salários e as reformas e não trava a especulação imobiliária. O Presidente da República acredita que em Portugal as reformas são sagradas. António José Seguro esteve este sábado na Romaria da Senhora da Agonia, em Viana do Castelo. Ele foi questionado sobre eventuais alterações no sistema da segurança social, descartou responsabilidades sobre isso, mas deixou a ideia da importância das reformas no país.
5: Como sabe, isso compete ao Parlamento ou compete ao Governo. Agora as reformas em Portugal são sagradas.
1: O Presidente da República, António José Seguro, nas festas da Senhora da Agonia, a falar sobre as reformas na semana em que o grupo de trabalho, nomeado pelo Governo, apresentou propostas para alterar o sistema. Várias cidades portuguesas vão assinalar este domingo o 35º aniversário da proclamação da independência da Ucrânia, com a realização de marchas lentas. As iniciativas são promovidas pela Associação dos Ucranianos em Portugal e acontecem acontecem na véspera do Dia da Independência, que é comemorado só na segunda-feira. Segundo a organização, as ações pretendem, por um lado, expressar gratidão aos portugueses pelo apoio ao país desde o início da guerra, em 2022, e pretendem ainda apelar ao apoio na defesa contra o que consideram ser a agressão russa e contra os regimes totalitários que sustentam esses ataques. As marchas lentas para assinalar a independência ucraniana arrancam às 5 da tarde no Parque Eduardo VII, em Lisboa, e também no Largo Amor de Perdição, no Porto. Há manifestações previstas ainda em Faro e no Funchal. O Sporting venceu o Alverca por 3-1 num jogo da Primeira Liga este sábado em Alvalade. Marcaram Maxi Araújo, Luís Soares e houve também um autogolo de Mateus Mendes. Já perto do final, Figueiredo marcou pelo Alverca. O treinador do Sporting, Rui Borges, diz que o jogo foi crescendo e a equipa nunca deixou o Alverca acreditar.
6: Nunca deixámos o Alverca, acima de tudo, crescer e acreditar. Controlámos o jogo, uma segunda parte onde acho que fomos crescendo, mesmo naquilo que era a qualidade individual e coletiva, fomos percebendo melhor os passos, mesmo mais cansados, conseguimos estar ligados e com energia sempre em alta, que era isso importantíssimo. A única vez que não baixámos um bocadinho o nível de sofremos o golo, mas é, volto a dizer aquilo que já disse, acho que é importante acima de tudo errar, mas errar a ganhar.
1: Já o treinador do Alverca, Sérgio Ferreira, aponta erros à equipa.
7: Jogo de dificuldade elevadíssima, excelente adversário, excelente ambiente. Nós estamos também confiantes e humildes sobre aquilo que nós somos enquanto equipa.
1: Não era este o registro que queríamos ouvir. Agora sim, vamos ouvir o som... Não, nesta altura não é possível. Íamos ouvir o som do treinador do Alverca, Sérgio Ferreira, que apontou erros à equipa do Alverca, que perdeu esta tarde contra o Sporting num jogo deste domingo em Alvalade, um jogo que resultou numa vitória por 3-1 para os sportinguistas. O Sporting soma assim 7 pontos em 3 jornadas. Nos outros dois jogos da Primeira Liga este sábado, o Académico de Viseu empatou com o Marítimo, 2-2, e o Estoril perdeu na Amoreira com o Rio Ave por 2-0.
0: Edição da jornalista Oriana Barcelos. 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

Vamos então começar a folhear mais um destacável. Este é o magazine de fim de semana da RTP Antena 1 e RTP Mundo. Comigo, Aurélio Gomes. Em agosto estamos a relembrar conversas que tivemos ao longo da última temporada. E hoje retomamos uma que tivemos com Virgílio Castelo. Ele veio cá na altura, e estou a falar de maio, do mês de maio, na altura por causa da peça de teatro, a adaptação a teatro de O Clube dos Poetas Mortos, e também porque tinha acabado de editar no início do ano O Consumo Obrigatório. É um livro que era uma espécie, mas não uma biografia, mas uma espécie de biografia, vá, do submundo da vida de Virgílio Castelo. Tem lá muitas revelações. A conversa foi saborosa, vamos ouvi-la daqui a pouco. Lembro que ainda nesta hora há duas sugestões de leitura que nos vão ser trazidas pela Isabel Lucas. Mas para já vamos ouvir música.

0: Estávamos aqui a ouvir o primeiro tema do destacável deste fim de semana, Donovan com Mellow Yellow, até porque ele faz amanhã 80 anos, mas ainda está aí para as curvas. E já começaram a ouvir o é do Virgílio Castelo.
1: Exato,
0: Virgílio.
1: As curvas, bem, as minhas curvas sonoras.
0: Exatamente, bem-vindo ao destacável.
1: Obrigado, eu que agradeço muito.
0: Tu lembras-te bem deste tema,
1: Donovan? Completamente, eu era miúdo e lembro-me perfeitamente de ouvir o Donovan, Mellow Yellow e outras coisas do Donovan e daqueles cantores dos anos 60. Os anos 60 foram, para quem vivia em Portugal e era miúdo nessa altura, uma coisa de...
0: Tu andavas à volta dos 10, 15 anos, conforme
1: sim,
0: a parte
1: sim,
0: dos
1: sim.
0: 60.
1: Mas o meu primeiro contacto com a música, com o pop e com o rock, é com os Beatles e com uma música chamada Rock and Roll Music, que é uma coisa pouco conhecida.
0: Dos Beatles?
1: Dos Beatles. I gotta do, I gotta love you, I never, never, never, never do.
0: Já não me lembrava disso.
1: Exatamente. É uma coisa do meu tempo. Foi o meu primeiro contacto com esse tipo de música.
0: Aqui chamava-se é muito, não só...
1: Isso é um bocadinho posterior.
0: É?
1: Posterior. Quando se começa a tentar catalogar.
0: E eu percebi que era uma coisa típica portuguesa.
1: Sim.
0: Mais lado nenhum do mundo havia música
1: Não, porque isso tem a ver com She Loves You. She
0: Exato.
1: Loves You,
0: E ficou música e exatamente. Olha, tu estás aqui por dois grandes motivos e por ti próprio, obviamente.
1: Obrigado.
0: Mas por causa do Clube dos Poetas Mortos.
1: Exatamente.
0: Que se estreou no Trindade aqui em Lisboa na semana passada. Acho que está a correr muito bem.
1: Muito bem, e vai correr porque é uma loucura. Venderam-se 30 mil bilhetes antes do espetáculo começar, imagina.
0: Se não é um recorde, para lá caminho.
1: Muito bem, e vai correr porque é uma loucura. Venderam-se 30 mil bilhetes antes do espetáculo começar, imagina.
0: Se não é um recorde, para lá caminho.
1: Ai, só pode ser.

0: Viste o filme em 89.
1: Vi.
0: Bateu-te, para usar esta palavra.
1: Fiquei sobretudo com a imagem do protagonista, ou seja...
0: Do Robin Williams?
1: Robin Williams. Achei que ele tinha uma interpretação mais do que propriamente a questão política ou social da maneira de ensinar. Ou seja, o professor iconoclasta que procura fazer a transmissão da sabedoria de uma maneira diferente. Isso interessou-me naturalmente, mas não me marcou tanto como o olhar dele. O olhar de Robin Williams no filme é uma coisa de uma inocência extraordinária para mim.
0: Eu diria inocência e ternura.
1: Porque na inocência está automaticamente a ternura. Uhum. Ou seja, e para mim a inocência funciona muito bem. É como se ele se colocasse como professor num lugar de pureza. Ok, isto, o que há para ensinar é isto, mas eu vou ensinar-vos isto da maneira mais limpa que eu possa fazer.
0: E aberto ao outro.
1: Exatamente, não é? Exatamente. Eu acho que havia muita empatia nele e sobretudo uma dádiva que alguns de nós tivemos com alguns professores, não tivemos com todos, obviamente,
0: claro.
1: Mas todos nós nos lembramos de um ou outro professor que teve qualquer coisa de determinante para nós. Para mim, por exemplo, foi um professor que eu tive no antigo quinto ano, que é agora o nono ano, que eu fiz à noite, que eu comecei a estudar à noite muito cedo.
0: Já trabalhavas?
1: Já trabalhava.
0: Sim.
1: E tinha 14 anos, depois passei para a noite, e com 15 tive um professor de português que foi importantíssimo para mim, porque foi a primeira vez que eu olhei para os Lusíadas com um ar sem ser de terror. Quer dizer, que toda a gente olha para os Lusíadas com ar de terror. Era a divisão
0: do ar de terror, ou é que chatice, não é?
1: E este professor fez-me olhar para os Lusíadas de uma maneira que até hoje me emociona, e eu gosto imenso de tocar.
0: Já escrevias poemas nessa?
1: Não, altura. Não. Comecei a escrever para aí 2 anos depois.
0: Ok.
1: Mas o Camões é muito mais acessível do que é o que se pensa.
0: Sim, sim.
1: E eu tive a sorte de ter esse professor que me levou rapidamente a querer interessar-me pelo Camões.
0: Tu falavas do papel no filme do Robin Williams, eu confesso, aqui na nossa produção do Trindade, sim, na vossa produção no Trindade, é o Diogo Infante.
1: Exatamente.
0: Que faz o professor. Eu confesso que não gostaria de ter a sorte de Diogo Infante.
1: Como assim?
0: Porque o Robin Williams está tão inculcado, pelo menos na malta da, sim, minha geração que viu o filme, que acho que é ingrato teres que fazer aquele papel com esse.
1: Eu percebo o raciocínio, mas eu acho que o Diogo ultrapassou isso muito bem.
0: Ótimo, era isso que eu queria investigar.
1: Sim, sim, acho que o Diogo ultrapassou, porque nós tivemos algumas conversas em que, de todas as vezes que nós trabalhámos juntos, eu e o Diogo, procurámos sempre transmitir ao outro aquilo que pensamos sobre aquilo que o outro está a fazer.
0: Sim.
1: E nas conversas que tivemos em relação a este papel, uma das coisas que o Diogo me disse é: Virgílio, qualquer coisa que me digas, não me leves para o Robin Williams.
0: Ok.
1: Ou seja, o Diogo estava muito, muito, muito certo de que não queria fazer nada que pudesse evocar o Robin Williams. E é muito difícil, mas acho que ele conseguiu. Acho que o Diogo
0: conseguiu.
1: Isso
0: é trabalho de grandes atores.
1: Sim, eu acho que ele conseguiu.
0: É reapropriar-se de uma coisa que parece definitiva, não é?
1: Completamente. E é muito difícil ultrapassar aquilo que o Robin Williams fez. Mas o Diogo, o que faz é de uma não é simplicidade, é de uma lisura.
0: Uhum.
1: É de uma lisura o que ele faz em relação à personagem, que a torna tão interessante como aquilo que o Robin Williams fez, não fazendo nada parecido com ele.
0: Tu, o Diogo Infante e mais outro ator, eu peço desculpa, esqueci-me do nome agora.
1: Sim.
0: Em alguns aqui nos meus papéis.
1: O Diogo Mesquita.
0: O Diogo Mesquita, exatamente. Sim. Vocês são os três mais velhos de um elenco muito jovem.
1: Exatamente.
0: Na casa dos 16, 17, 18 anos. Pelo menos os personagens.
1: As personagens. Não têm,
0: sim,
1: essas idades.
0: Exatamente. Mas são muito jovens.
1: Sim, são todos.
0: É o quê? Trabalhar com uma malta tão jovem?
1: É sobretudo, para mim, só posso falar para mim, é sobretudo uma tentativa...
0: Tu fazes, para quem não sabe, o papel do diretor.
1: Eu faço o antagonista do Diogo.
0: Fazes
1: faço
0: o papel
1: da escola, que
0: do
1: é
0: mau.
1: O mau tipo conservador.
0: Sim, exato.
1: Que no fundo representa, se quisermos situar isso politicamente, tanto na época do filme como na atualidade, uma grande discussão sobre o que é

0: ensinar sobre até que ponto é eficaz ensinar a partir da liberdade ou ensinar a partir da convenção. Quer dizer, não é evidente que os resultados, um pouco por todo o mundo, de ensinar através da liberdade, sejam, digamos, 100% positivos.
1: Olha, o simples facto de tu te permitir sequer dizer isso, já acho muito bom. Porque hoje há conversas que quase não se podem ter.
0: Exatamente.
1: Porque se parte de princípios de verdades absolutas.
0: Não, pois, mas isso... Okay. Mas eu tenho uma teoria um bocadinho iconoclasta sobre isso, que é os anos 60, no mundo inteiro, quer dizer, funcionaram como uma ruptura, obviamente, não é? Uhum. E uma das rupturas que causaram, da música, como começámos por
1: falar... O maio de 68, e por aí fora.
0: Há uma ruptura nos anos 60, em termos sociológicos, em termos psicológicos, em termos políticos, em termos sociais. E uma das rupturas que aconteceram foi uma espécie de recuperação de princípios freudianos de que a culpa dos problemas está sempre nos mais velhos. Ou seja o pai, seja a mãe, seja o professor, o padre, o político, o chefe, é sempre o culpado daquilo que nós não conseguimos resolver bem.
1: É externalizar a causa das coisas. Sim.
0: Portanto, os anos 60 tornaram isso muito claro. E isso fez com que houvesse, um pouco por todo o mundo, uma espécie de rejeição de tudo o que era clássico, conservador, antigo, velho. Vamos rejeitar isto tudo porque isto não tem interesse nenhum. Ora, isto é um disparate.
1: Estás a dizer que é como deitar fora o bebé com água de banho?
0: Não sei se é deitar o bebé. É deitar fora a sabedoria de milhares de anos.
1: Ok.
0: Porque a verdade é que, pegamos na filosofia, tu hoje em dia estudas filosofia com os mesmos livros que foram usados há 100, 200, 300, uhum. 500, 1000 anos. Ou seja, podes usar também o Heidegger, por exemplo, ou o Nietzsche, mas a verdade é que a essência estás a estudar os gregos, não é? Portanto, há uma sabedoria ancestral da humanidade que nos anos 60 foi muito posta em questão. Tem que ser. Deveria ter sido e foi posto em questão. Mas já passaram muitos anos.
1: Para peneirar...
0: Exatamente. É preciso ver que há muita coisa que se diz num estado de rejeição, quando temos 20 anos, temos que rejeitar tudo, senão não estamos vivos. Quer dizer, mas depois, se aos 30 anos rejeitamos tudo, estamos, se calhar, um bocado mais mortos, não é?
1: Eu ia-te perguntar porque é que trouxeste o Jorge Palma com a canção de Lisboa. E já voltamos a conversar.
0: Sim, sim. É porque o Jorge Palma, para mim, é dos cantores, dos cantautores que nós que surgiram após o 25 de Abril, é o que está mais próximo da minha sensibilidade. Eu acho que aquilo que se chamaram os baladeiros e os cantores de intervenção, o Jorge não é bem isso. O Jorge é um trovador. É
1: next generation.
0: O Jorge é um trovador.
1: Sim.
0: Não é? É alguém que, do meu ponto de vista, interpreta o tempo em que vive de uma maneira que acaba por ser transversal.
1: Os trovadores o faziam.
0: Exatamente.
1: Olha, e é de um álbum chamado Só, que eu não sei porque, acho que é um título que te assenta que nem uma luva. Eu pouco conheço de ti.
0: Eu diria que sim.
1: Então vamos ouvir e já voltamos a conversar com o Virgílio Castelo aqui no Destacável.

coisa para mostrar que afinal nós também temos mão na vida, mesmo que seja à custa de a vivermos fingida. Um instante

0: Jorge Palma com a canção de Lisboa, do álbum Só, a escolha de Virgílio Castelo, a primeira de duas, a segunda vai poder ouvi-la na segunda hora do Destacável. Virgílio, para além do Clube dos Poetas Mortos, que começou a sua temporada há uma semana e vai, como já percebi, estar na tua vida até abril, menos abril do ano que vem, porque depois vai sair de Lisboa no fim do ano, vai para o Porto e por aí fora, e ainda bem. Tu também tens um livro, é o teu quarto livro. Sim. Não diria que isto é até começar por aí pode ser interessante. Chama-se, já agora só, Consumo Obrigatório, o escândalo e a ternura da autobiografia de toda uma geração. Há outros subtítulos possíveis, mas este...
1: Sim.
0: Primeiro, eu já te ouvi dizer que isto não é a tua autobiografia. Sim. Mas tem aqui tanto de autobiográfico. Isto é uma pergunta, porque eu fiquei com essa sensação.
1: Tem.
0: Porque... Deixa-me só dar um... Sim. Porque não vamos poder falar de todos estes 39... 40 bares, discotecas, boates, que começam em 66 e vão até 2000 e pouco. Nós ficamos a saber aqui quando é que tu perdes e com quem a virgindade.
1: Sim.
0: A tua única experiência com a heroína.
1: Sim.
0: Portanto, há aqui algo de muito biográfico também.
1: Sim, mas repara, isso é muito engraçado e é muito interessante o que a questão que estás a pôr. Porque há uma discussão sempre sobre o que é autobiográfico naquilo das pessoas que escrevem.
0: Há quem diga que tudo é autobiográfico.
1: Exatamente, era aí que eu queria chegar.
0: Ok, peço desculpa.
1: Não, é sério. Eu não me considero um escritor, eu considero-me um autor. Mas os escritores dizem todos que tudo o que escrevem é autobiográfico.
0: Para aí um bocadinho, qual é a tua diferença para ti entre autor
1: e
0: escritor?
1: Eu acho que só é escritor quem a posteridade determina.
0: Ah, ok. Não é quem diz que é, é quem a posteridade.
1: É, nem são os professores universitários. E no caso português, é escritor quem os professores universitários dizem que é. Eu acho que isso não é bem assim. Quer dizer, a história está farta de carregada de exemplos de gente que escreveu. Hoje em dia há, felizmente, imensa gente a escrever em Portugal, mas quer dizer, só o tempo é que vai determinar quem é que é escritor. Eu sou um autor de histórias, que é uma coisa um bocadinho diferente.
0: Esclarecido isso, voltemos à biografia.
1: À biografia. Portanto, aqui o que me parece é que a maneira como... Agora perdi-me na...
0: Eu estava a dizer que tu disseste numa entrevista que eu li...
1: Ah, autobiografia. A questão
0: que isto não é uma autobiografia.
1: Autobiografia. Eu vou-te explicar o que é que aconteceu. É que o que eu queria escrever era sobre a noite, sobre o sexo, sobre a aventura. Porque acho que é uma coisa que não percebo porque é que não se fala. Há pouca coisa escrita.
0: É um não dito que toda a gente sabe.
1: Toda a gente sabe, toda a gente passou em todas as gerações. Já nos meus pais passaram.
0: Eu brinquei no outro dia com um amigo e disse: olha, já sei quando é que o Virgílio Castelo perdeu a virgindade e provavelmente com quem. O quê? Ele disse isso num livro, ele escreveu isso. Sim, qual é o problema? Não. Isso é um bocado estranho. Não, estranho porquê?
1: Eu não acho nada estranho.
0: Esta foi a conversa.
1: Exatamente, mas o que eu queria falar, e isso que estás a falar, essa questão da virgindade, da minha, é apenas uma consequência de querer falar da aventura da noite. Eu acho que para todas as gerações, e inclusive para as gerações de agora, que vivem a noite de uma maneira completamente diferente.
0: Até se diz que está a morrer a noite.
1: Não sei, os mais velhos dizem sempre isso, os mais novos.
0: Eu estou a falar de homens do negócio. Eu acho que a noite está a transformar-se.
1: É outra coisa. Agora, há uma coisa que já era nos anos 70, quando eu tinha 20 anos, é agora nos anos 20, quando eu tenho 70 anos, e já era no século passado, e se calhar já era há 200 anos, que é: a noite é sempre uma aventura. Uhum. E é essa ideia de aventura que eu queria capturar. Porque o que é aquela ideia que diz, o que é que vais fazer? Pá, embora aí sair. O embora aí sair é ir à aventura. Não se sabe o que é que vai acontecer.
0: E isso é a piada da coisa.
1: E desejavelmente, na minha geração, e julgo que em todas as gerações, o desejavelmente era que acontecesse sexo, divertimento, aventura, copos, tudo o que proporcionasse
0: uma história para contar aos amigos.
1: Exato,
0: no dia
1: o sair da normalidade. Portanto, essa foi a motivação para a escrita. Porquê que a coisa acaba por ser autobiográfica? É por uma questão meramente narrativa, no sentido em que eu pensei assim: peraí, mas como é que eu vou escrever agora isto? Para quem leu o livro agora, em 2026, como é que a pessoa vai perceber o que é que aconteceu em 1966, 67, 68, por aí fora?
0: É que começas em 66 com 13 anos. Foi a tua primeira saída à noite?
1: Foi, apesar do conto se passar à tarde.
0: Sim,
1: porque é numa
0: matiné.
1: Mas a verdade é que aí eu percebi, ok, isto, a maneira que eu tenho de falar, de situar o leitor no tempo, é pegar na minha própria carreira, porque eu tenho 52 anos de trabalho, comecei aos 21, portanto é mais fácil se eu situar isto com uma peça que eu fiz em 74, 75, um filme em 78.
0: E não é só isso, tu tens aqui o ar do tempo daquele ano.
1: Eu julgo que sim.
0: Tem, tem.
1: E portanto, a coisa acaba por ser autobiográfica, na medida...
0: Em cenas, no fundo, isto no fundo são 39 ou 40, eu não os contei muito bem.
1: São 36 contos.
0: São 36 contos, acho eu. Sim, eu até julgava que era um pouco mais. Mas não interessa, são muitos contos que tu encenaste escrevendo,
1: sim,
0: basicamente.
1: Sim. Basicamente, eu pego numa memória eventualmente pessoal, outra contada.
0: Sim, sim, sim.
1: Sabes, por exemplo,
0: outras parecem pessoais e são implantadas.
1: São completamente, sim, altas, sim, sim. São completamente inventadas, quer dizer, algumas que são verdadeiras. Mas portanto, dou-te um exemplo. Há um sítio onde eu fui apenas uma vez na vida, que é o Porão da Nau.
0: Sim.
1: O Porão da Nau era a boate onde, eu não gosto de chamar de discoteca, porque para mim discotecas eram os sítios onde se compram os discos, é a loja dos discos, quer dizer.
0: Nós arriscamos aqui, haja gente jovem a ouvir-nos e não sei, boate.
1: Exatamente.
0: O que é uma boate? Mais parecida é uma bar discoteca.
1: Exatamente, pá. Sabemos assim. Mas o Porão da Nau era um sítio onde iam os atores da geração anterior à minha, portanto o Nicolau, o Francisco Nicolson, o Henrique Viana, toda essa gente ia para aí. E eles contaram dezenas de histórias. Dezenas de histórias. Eu fui muito adotado por eles e fui muito apaparicado por eles, felizmente tive essa sorte. E portanto, há histórias que eu conto. A história que eu conto do Porão da Nau, quer dizer, não se passou comigo, eu nem sequer estava lá.
0: Mas ouviste?
1: Ouvia, que é a história do 25 de novembro.
0: Sim.
1: Que é no dia 25 de novembro, no dia do golpe militar, ou lá o que é que aquilo foi, quer dizer, de repente, um dos heróis...
0: Que aconteceu no ano em que tu voltaste para Portugal.
1: Não, não, não, eu voltei.
0: Tu não estavas em França?
1: Não, eu voltei, isso é mais tarde. Isso é tudo mais tarde.
0: Okay.
1: Eu comecei no teatro ad hoc em 74 e o 25 de novembro é em 75.
0: Isso eu sei. Eu jogava que era no ano em que tinhas 20 de Paris.
1: Não, eu vim de Paris em 81.
0: Depois de ter estado em Estrasburgo.
1: Não,
0: mas tinha estado antes.
1: Em 70.
0: Em 70, ok. Fiz confusão. Okay.
1: E portanto, há uma história que eles me contavam, que é, no dia 25 de novembro, a expectativa no Porão da Nau era um dos heróis, daqueles que andavam Chaimiti, não sei o quê,
0: sim.
1: Ia acabar a noite no Porão da Nau com uma cabeleireira qualquer da Margem Sul. Quer dizer, e foi, eles contaram esta história, eu achei isto delicioso, portanto eu vou inventar toda uma história a partir disto, que é, há um golpe de Estado, ou revolução, ou o que for, o valor que lhe queiram atribuir.
0: E as pessoas aqui estão enlaçadas nos corpos umas das outras.
1: Exatamente, quer dizer, e é aquele tipo que vai dar tiros não sei para onde, e que às 3 da manhã vai beber um copo ou para onde não. Que é um lado que eu acho muito curioso.
0: Tu, ao escreveres estes 30 e tal contos, que tem muito de ti também, deste por ti a lembrar-te de coisas que já não te lembravas?
1: Não necessariamente.
0: Okay.
1: Há um conto que me foi muito difícil escrever, que é um conto que se passa, julgo que em 83, que é o conto do Wind Level do Marquês.
0: Ah,
1: o Wind Level do Marquês era uma boate ou discoteca, chamamos-lhe o que quiser.
0: Que boate é que se chama Wind Level?
1: Exatamente, chamava-se Wind Level do Marquês.
0: E havia o João Sebastião Bar.
1: Exatamente,
0: também está aqui.
1: Mas o João Sebastião é um belo trocadilho, tal como Bela Bartók.
0: Sim, Bela Bartók, sim.
1: Agora, o Wind Level do Marquês era uma boate que havia na rua Camilo Castelo Branco, em frente àquela igreja nova que foi feita pelos Nunes, o Nuno Porta e o Nuno Titónio Pereira.
0: Isto é em Lisboa, para quem nos
1: conhece. Exatamente. E há uma história que se passou. A única vez que eu fui a essa boate foi no dia em que terminaram as gravações da telenovela Origens.
0: Ok. A tua segunda, talvez?
1: Foi a segunda. E foi a novela em que eu tive um papel que me tornou mais conhecido do grande público. E o que aconteceu foi que eu apanhei um pifo de tal maneira nessa noite que não me lembro de nada do que se passou. E então eu escrevi um conto a tentar lembrar-me do que é que podia ter acontecido.
0: Do ponto de vista de um bêbado.
1: Exatamente, se quiseres. Mas é a ideia, e a partir do trocadilho da palavra indelével. Claro. Supostamente indelével é uma coisa que não desaparece, que não sai.
0: E tu, afinal de contas, era muito de level.
1: Completamente. Portanto, há imensas histórias deste tipo assim.
0: É delicioso ler isto. Eu aconselho vivamente, especialmente obrigado. Quem viveu obrigado, a época, obrigado. Mas também quem não e quer penetrar de algum modo em mundos que se perderam já.
1: Sim, completamente.
0: Voltamos a conversar contigo depois das notícias, mas agora a Milhanas vai tocar um tema do ano passado, Algo Mais. Só...

0: E no destacável de hoje, já que estamos em agosto, a premissa é esta: mais tempo de papo para o ar, ou não, pode ser do lado ou noutra posição qualquer, mas provavelmente mais tempo para ler. E quem melhor do que a Isabel Lucas, que nós conhecemos muito bem aqui, por exemplo, da RTP Antena 1, um excelente podcast chamado O Que É Um Clássico, que terminou agora a sua primeira temporada. E eu estou assim de mãos juntas para que venha uma segunda temporada.
1: Que alguém te ouça.
0: Alguém há de ouvir, espero eu. E também o programa E Agora, com a Mariana Oliveira. Ou seja, a tua vida lida muito com livros, quer do ponto de vista da escrita, tu és jornalista, também já escrevias, quer do ponto de vista da leitura. Bem-vinda, Isabel Lucas, ao Destacável. Tu, já que temos uns minutos para falar disto, leitura é uma coisa boa para as férias?
1: Quer dizer, leitura é uma coisa boa, as férias são uma coisa ótima, e portanto juntas juntar tudo. As duas coisas.
0: Sim. Eu estava aqui a tentar fazer uma a sondar, a ver se haveria algum motivo para, e poderia ouvir uma resposta. Por acaso acho que não. As férias Sim. são terríveis para ler.
1: Às vezes são distrativas, não é?
0: Pois, era por aí, mas não.
1: Mas depende sempre das vontades e daquilo que a leitura é para cada um. Não é?
0: E portanto, há mais tempo, apesar de tudo. As férias são sempre uma, duas semanas, às vezes um mês inteiro, e portanto podemos abalançar-nos. Eu estou a dizer isto porque estou a ver aí livros, um deles pelo menos a rondar as 1000 páginas.
1: É, vamos ver, vamos contá-las. Eu gosto de calhamaços. Eu tenho uma coisa com calhamaços.
0: Esse tem mais de 1000, me parece.
1: Não chega.
0: Não
1: chega. Mas tem um corpo de letra muito, muito pequenino.
0: Foi o que eu percebi.
1: Mas isso não é a coisa melhor do mundo. Mas vamos ler com muita luz, ao sol, ou à sombra, ao sol, enfim. Sim, é um grande calhamaço, é um grande livro. E eu trouxe-o por vários motivos. Porque quando fazem esta coisa de que livros, eu fico sempre muito aflita, porque nunca sei a hesitar entre um e outro. Sobretudo não sei o que é isso, ter o tempo livre para ler os livros que eu quero. Uhum. Acontece muitas vezes ler os livros que eu quero, mas não. O que é que seria eu a escolher um livro se não tivesse mesmo de o ler?
0: Estou a perceber-te.
1: É uma coisa que está lá, foi lá muito para trás.
0: E então nesta profissão temos que ler muita coisa que provavelmente nunca leríamos também.
1: E ainda bem, muitas vezes.
0: Às vezes, sim. Tu também sofreste, deixa só fazer este pequeno parênteses, sofreste o que eu sofri, agora já não sofro, entrar numa grande livraria e pensar não vou ter tempo de ler metade, nem um décimo do que queria.
1: Sim.
0: Ok.
1: É uma angústia, não é?
0: É uma angústia.
1: E há um sentido de limite muito palpável.
0: É, não. Da nossa finitude.
1: Exatamente. Portanto, temos que escolher. E Exato. Não é sempre escolhemos Vamos escolhendo. Vamos,
0: Exato.
1: Vamos por ali.
0: Voltando então a esse calhamaço,
1: Sim.
0: qual é?
1: Este calhamaço chama-se A Montanha Mágica e foi escrito por um senhor chamado Thomas Mann há uns 100 anos. Não é? Não é um livro que se possa dizer que seja surpreendente eu trazê-lo para aqui. Eu trouxe-o para aqui por vários motivos. Há sempre várias motivações.
0: Eu cheguei a ele por uma série da RTP, passou na RTP há muitos anos, A
1: Sim.
0: Montanha Mágica.
1: Sim. Sim, também me lembro disso.
0: Sim, uma belíssima série, salvo a alemã.
1: Exato.
0: Ou austríaca, assim uma coisa.
1: Sim, falava-se em alemão.
0: Falava-se alemão, sim.
1: E eu vou. Estou a escrever qualquer coisa sobre Thomas Mann daqui a uns tempos. E dei há pouco tempo com uma nova biografia de Thomas Mann, que saiu há pouco tempo na Alemanha. Portanto, ainda não está. Creio traduzida para inglês e não saberemos se vai ficar traduzida para português. Não domino o alemão suficiente.
0: O seu tónico.
1: Consigo tirar umas pelas outras, mas não muitas. E isso porque neste momento Thomas Mann entrou em domínio público. É uma notícia boa, porque vamos ter muitas coisas e já estamos a ter. O Quixote, por exemplo, está a reeditar parte da obra do Mann, e portanto, que significa que ele volta a ter alguma visibilidade nas livrarias. Isso é bom, não é? Estes autores muitas vezes são postos lá nas prateleiras.
0: Sim, sim. Hoje em dia é só literatura, e chamar literatura já é um otimismo, mas pronto.
1: Pois.
0: Literatura muito recente, às vezes, que és um clássico, ele nem está à vista primeiro e segunda, às vezes, nem há ali.
1: Sim, os fundos de catálogo são cada vez menos, estão cada vez menos disponíveis. Portanto, vamos ter. Boa notícia. Voltamos a ter Thomas Mann visível, porque a obra dele está em domínio público. E temos este livro, que é uma espécie de... Quando falamos muitas vezes da literatura europeia do século XX, é inevitável falar de Thomas Mann.
0: Bem do início do século XX,
1: Sim.
0: nesse caso.
1: É um livro que também desafia esta noção de tempo, não é? Quando temos o protagonista, o Hans Castorp, não é? Para um engenheiro de Hamburgo, ir para uma clínica em Davos, onde se tratam pessoas com tuberculose.
0: Os sanatórios, não é?
1: Exato. E era previsto, ele queria, era para ir 3 semanas visitar o Joaquim, e acabou por ficar 7 anos. E nós entramos com ele neste princípio de visita, não é? E neste mundo, e como ele também perdemos a noção do tempo.
0: Sim, sim.
1: Que é um belo livro para esta coisa de que as férias também muitas vezes nos levam à nossa memória do que eram as férias grandes, não é? Que parecia que o tempo se estendia.
0: Saudades.
1: E tínhamos tempo para ler tudo e fazer tudo o que queríamos.
0: A alegre leviandade da juventude.
1: E, portanto, agora não é, sabemos que não é bem assim, mas sempre que há um aproximado das férias, nós vem-nos esta.
0: Há ali um cliquezinho, não é?
1: Quase melancolia, não sei.
0: Sim,
1: se
0: sim, eu percebo. É a melancolia, é mesmo isso.
1: Se calhar.
0: E, ou portanto, a nostalgia de um futuro, sim, e de um passado, há ali uma mistura.
1: Essas coisas. Pronto, eu normalmente quando vou de férias, ou quando vou de fim de semana, com esta espécie de vou ter mais tempo, agarro sempre num livro assim muito grande que me dá assim uma sensação de duração.
0: E que não vais ficar pendurada, porque se for um livro pequeno, penso, pode não chegar a domingo.
1: Pode não chegar, é terrível.
0: Exato.
1: Isso é terrível, também causa angústia.
0: Sim, sim.
1: Portanto, a Montanha Mágica traz-nos não só um grande escritor, uma grande obra, um grande livro, que isto é tudo, são muitos adjetivos de grandeza, mas não estamos a exagerar.
0: Nesse caso não estamos mesmo.
1: Sim, porque é de facto um livro que nos faz, que nos transporta para uma dimensão um bocadinho diferente e que nos leva para um tempo com as suas inquietações, mas escrito por um homem que soube, de alguma maneira, prever ou ler aquilo que era o seu território e que é o nosso território, que é isto que nós hoje chamamos Europa, não é? Que parece estar a deslaçar-se, não é? E aqui já havia um bocadinho essa,
0: sim,
1: essa percepção.
0: Até porque havia a perspectiva
1: estava
0: da
1: ali,
0: guerra.
1: Estava ali,
0: é?
1: Entre guerras.
0: Não? Entre guerras, sim, uma nova guerra. Eu acho que esse livro, entre muitos, mas faz muito bem aquilo que a literatura deve fazer. Para mim, obviamente.
1: Sim.
0: Que é um exercício de empatia, veres um mundo diferente do teu pelos olhos de alguém com uma perspectiva única e que te faz pensar e parar e viajar também.
1: Sim, e também nos leva para sítios e paisagens. Ou seja, há toda esta viagem espacial, mas também temporal, que o livro convoca e a escrita numa tradução, esta tradução que eu tenho aqui, muito boa, de uma especialista em Thomas Mann, que é a Gilda Lopes Encarnação. Portanto, recomenda-se.
0: Que é um segundo autor, não se esqueçam. Um bom tradutor, um tradutor, não é preciso ser bom. Às vezes os maus também são autores de más traduções,
1: pois,
0: não é?
1: No caso, eu não sei o alemão suficiente, como já disse, para perceber se... Mas isto é muito bom, o que está aqui é muito bom. Para nos perdermos um bocadinho no tempo, e é um livro para revisitar. Eu estava aqui a ver sublinhados antigos e depois eu deixo sinais quando leio um livro, normalmente deixo propositadamente esquecidas as coisas que depois me fazem também.
0: Criticam por ser, tu tratas mal os livros, trato. Muito bem. Mas sim, é tão bom. No outro dia reabri, já não reabri há 20 ou mais anos, as Memórias de Adriano da Ursenar.
1: Ah, sim.
0: E ver os sublinhados, umas notinhas lá, foi maravilhoso, porque me levou a mim para um passado onde eu já não estou. Que é
1: sim, um leitor que tu já não és, já és outro.
0: É exatamente isso.
1: Pois é curioso fazermos essa. É quase surpreendente. Às vezes, porque eu fiz este sublinhado aqui? Porque tem a ver com o nosso, obviamente, com o nosso contexto.
0: Mas olha, já que estamos a falar destas coisas da literatura, mas reconfirmei uma coisa que na altura serviu para eu achar. Isto é marca de uma grande escritora, ou de um grande escritor, que é quando ela descreve o Antinu, o amante de Adriano, o imperador. Há uma frase que ela diz, em 3-4 palavras: era um lebreu sedento de carícias. E eu pensei na altura, eu sublinhei essa frase, isto é marca do que é um grande escritor. Hoje confirmo, ao ler aquilo outra vez, mas é verdade, sim senhor.
1: Pois, é quase um namoro, não é? Voltar a estes livros e...
0: Mas tu tens aí outro a apontar.
1: Tenho aqui outro. E esta escritora, uma escritora espanhola, da Catalunha, chama-se Clara Usson. Ao contrário da Montanha Mágica, este livro é um livro recente e foi editado este ano já em Portugal pela Elsinore, que normalmente nos costuma trazer belíssimos autores contemporâneos.
0: Com essa chancela, se me trazia grandes livros.
1: Sim, e esta escritora, não é o primeiro livro dela em Portugal, ela já é publicada em Portugal há algum tempo, publicou, existe dela A Filha do Leste, que é outro grande livro, e O Assassino Tímido, também. Portanto, temos aqui alguém que sabe ler também o tempo em que vive. Este é um livro violento.
0: Que é um tempo presente.
1: É um tempo presente. É um livro...
0: Violento.
1: Violento no sentido sentido em que vai mesmo para aquilo que se chama a violência pura e dura, na
0: física. Sim, okay.
1: Estamos no País Basco, no tempo da ETA, e portanto quem não é preciso dizer muito mais do que isto. A partir da. Eu estou aqui a folhear, porque vou andando para aqui. Esta personagem, a personagem principal, a protagonista, é uma. Foi. Historicamente uma terrorista da ETA.
0: A personagem, não a autora do livro.
1: Não a autora, a personagem. E ela aclara parte desta figura histórica que apareceu nos jornais da altura, e era uma mulher muito bonita, uma Sim. sedutora, que usava a sedução para fazer o seu trabalho. Obviamente aqui entra depois o outro lado da ETA eram as tropas, a GAL, não é? E vem aqui. E ao lado desta personagem que é real, aparecem personagens fictícias. E isto leva para aquilo que é um dos trabalhos grandes da literatura, que é misturar tudo, não é? E oferecer-nos qualquer coisa que nos dá uma história. Isto não é um romance histórico, mas é mais uma vez um livro que nos inquieta, porque fica muito difícil a distinguir os bons dos maus.
0: Muito bem, isso é perfeito.
1: Sim, é perfeito, e ela é uma grande escritora.
0: Numa
1: sim.
0: época de preto e branco.
1: Sim, isto não é nada preto
0: claro,
1: e branco.
0: Tem
1: muitas nuances aqui.
0: Tem muito mais piada. Isabel Lucas, muito obrigado por nos teres trazido duas sugestões, uma de um, chamemos-lhe clássico, Thomas Mann e a Montanha Mágica. E o outro, bem mais contemporâneo, As Feras, da Clara Usson, que é catalã. Muito obrigado e, se for o caso, boas férias.
1: Obrigada, Aurélio, também.
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0: Depois das sugestões de Isabel Lucas, vamos em direção às notícias com os Resistência. A Noite é um tema de 1992. E depois das notícias, voltamos à conversa com Virgílio Castelo.

0: 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Três horas no continente e na Madeira. Duas horas nos Açores. 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
1: Já está em fase de resolução o incêndio de Abrantes, um fogo que começou na tarde deste sábado na freguesia de Moriscas e que ainda mobiliza mais de 500 operacionais no terreno. Há, no entanto, outro fogo que ainda não deu tréguas aos bombeiros. É em Santa Marta de Penaguião, no distrito de Viseu. Estão lá, nesta altura, perto de 190 operacionais e ainda se antevê um trabalho longo até à resolução do incêndio, uma vez que o terreno é o principal entrave ao trabalho dos bombeiros. Entretanto, as previsões meteorológicas apontam para chuva em todo o país a partir deste domingo. É fruto de uma depressão que também vai trazer vento e trovoada. O Instituto Português do Mar e da Atmosfera pôs 8 distritos

0: Ritos com aviso amarelo, das 9 da manhã às 6 da tarde, são Viana do Castelo, Braga, Porto, Aveiro, Coimbra, Leiria, Lisboa e Setúbal. O secretário-geral do PCP, Paulo Raimundo, desafiou hoje o PS a não viabilizar o orçamento do Estado do próximo ano. Num jantar comício em Olhão, Paulo Raimundo defendeu que deixar passar a proposta é permitir que o Chega não venha a jogo.
1: Se o Partido Socialista, em nome da sua suposta responsabilidade perante o país, seja lá o que isso for, se viabilizar esta política e o seu instrumento, que é o Orçamento de Estado, não só está a apoiar a política, não só está a ser responsável por esta política, mas também está a libertar o Chega de vir a jogo e de apoiar aquilo que o Chega apoia. Esta política desastrosa, este caminho desastroso para os trabalhadores, para o povo e para o país.
0: O líder dos comunistas, Paulo Raimundo, esta noite em Olhão, deixou também críticas à proposta de orçamento do Estado para o próximo ano por transferir fundos públicos para o setor privado. O secretário-geral do PCP acredita que o orçamento destrói o Serviço Nacional de Saúde, ataca a escola pública, os salários e as reformas e não trava a especulação imobiliária. O presidente da República acredita que em Portugal as reformas são sagradas. António José Seguro esteve este sábado na Romaria da Senhora da Agonia, em Viana do Castelo, e quando foi questionado, descartou responsabilidades em eventuais alterações ao sistema da segurança social, mas sublinhou a importância das reformas no país. A visita às festas da Senhora da Agonia foi acompanhada pela repórter Sara Araújo de Almeida.
2: Olá, como está?
3: Estavam milhares de pessoas à espera para ver o desfile e foi o Presidente da República o primeiro a descer à avenida. Foi recebido por muitos aplausos em Viana do Castelo.
4: Obrigado. Muita saudinha.
3: António José Seguro tirou muitas fotografias, distribuiu cumprimentos e afastou as preocupações das pessoas.
2: As reformas em Portugal são sagradas.
3: Deixou ainda uma mensagem para quem quer dividir o país.
2: Nós somos todos diferentes, somos uma sociedade plural, mas no essencial somos portugueses e somos cidadãos que querem viver em comum. E para isso estes momentos expressam aquilo que é o mais simples, não é? É que todos somos seres humanos, todos precisamos das mesmas necessidades e também precisamos de nos divertir. E este é de facto um momento, é uma grande lição que é dada a todos.
3: No final do cortejo ofereceu uma cesta com vários produtos de Viana a uma senhora que estava a assistir.
2: E via tão animada durante as festas e pronto, e vim aqui entregar esta cestinha, está bem?
5: Muita coisa, olha para isto. Giro! Olha o senhor Presidente do governo desta malga!
3: Para o Presidente da República, a Romaria da Agonia mostra o melhor do povo português.
0: O Presidente da República este sábado em Viana do Castelo, nas festas da Senhora da Agonia. Várias cidades portuguesas vão assinalar este domingo o 35º aniversário da proclamação da independência da Ucrânia, com a realização de marchas lentas. As iniciativas são promovidas pela Associação dos Ucranianos em Portugal e acontecem na véspera do Dia da Independência, que é comemorado só na segunda-feira. Segundo a organização, as ações pretendem, por um lado, expressar gratidão aos portugueses pelo apoio ao país desde o início da guerra, em 2022, e pretendem também apelar ao apoio na defesa contra o que consideram ser a agressão russa e também contra os regimes totalitários que sustentam esses ataques. As marchas lentas para assinalar a independência ucraniana arrancam às 5 da tarde no Parque Eduardo VII, em Lisboa, e também no Largo Amor de Perdição, no Porto. Há manifestações previstas ainda em Faro e no Funchal. O Sporting venceu o Alverca por 3-1 no jogo da Primeira Liga este sábado em Alvalade. Marcaram Maxi Araújo, Luís Soares e houve também um autogolo de Mateus Mendes. Já perto do final, Figueiredo marcou pelo Alverca. O treinador do Sporting, Rui Borges, diz que o jogo foi crescendo e a equipa nunca deixou o Alverca acreditar.
6: Nunca deixámos o Alverca, acima de tudo, crescer e acreditar. Controlámos o jogo, uma segunda parte onde acho que fomos crescendo, mesmo naquilo que era a qualidade individual e coletiva, fomos percebendo melhor os passos, mesmo mais cansados, conseguimos estar ligados e com energia sempre em alta, que era isso importantíssimo. A única vez que não baixámos um bocadinho o nível de sofremos o golo, mas é, volto a dizer aquilo que já disse, acho que é importante acima de tudo errar, mas errar a ganhar.
0: Já o treinador do Alverca, Sérgio Ferreira, apontou erros à equipa.
7: Tanto na primeira parte como na segunda temos a capacidade de ganhar imensas bolas perto da baliza da equipa adversária, mas fomos inconsequentes. Exatamente com quanto temos bola também, muito inconsequência. Naquilo que é o último passo, naquilo que é decisão, naquilo que é mais um toque quando temos que libertar a bola antes e este nível, mais um segundo ou dois paga-se caro, então perde-se tempo e espaço para criar oportunidades.
0: O treinador do Alverca, Sérgio Ferreira, sobre o jogo deste domingo, deste sábado, em Alvalade, um jogo que resultou numa vitória por 3-1 para os Sportingistas. O Sporting soma assim 7 pontos em 3 jornadas. Nos outros dois jogos da Primeira Liga, deste sábado, o Académico de Viseu empatou com o Marítimo por 2-2 e o Estoril perdeu na Amoreira com o Rio Ave por 2-0.
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De volta para a segunda hora do Destacável, já começámos a folheá-la. Este é o magazine de fim de semana da RTP Antena 1 e também RTP Mundo, comigo Aurélio Gomes. Nesta segunda hora vamos continuar a falar com o Virgílio Castelo, aqui por vários motivos. Dois dos principais, o Clube dos Poetas Mortos, agora em teatro, em Lisboa, e vai andar pelo país. E também o Consumo Obrigatório, que é assim uma espécie, mas não é, de biografia, com histórias muito interessantes do passado de Virgílio Castelo. De resto, quanto à música e antes da conversa, é assim que começamos.

0: Estivemos aqui a ouvir os Pomplemousse. Parece uma banda francesa, mas não é, são americanos, mas fizeram este álbum completamente na onda, como eles chamam, French Bossa Indie Pop. Não interessa. Angélique. O que é mais interessante é que raramente os anglo-saxónicos conseguem falar francês sem aquele sotaque. É,
1: exatamente.
0: E eles aqui conseguiram enganar, mas jogava que era uma banda francesa. Não é. Vale a pena irem descobrir os Pomplemousse. Estamos aqui a conversar com Virgílio Castelo hoje, não só porque ele está nas tábuas do Trindade a fazer de Severo, professor, diretor da escola do Clube dos Poetas Mortos, e também tem um livro, pouca gente sabe que tu escreves, sabes? Descobri isto ao falar disto com um amigo.
1: Sim, sim.
0: Ah, e Virgílio também escreve. Sim, é já o quarto livro. E até era poeta. Era e é, imagino. Consumo Obrigatório é o novo livro. São 30 e muitos contos baseados, baseados em factos verídicos. Se quiser.
1: Da noite
0: de Lisboa. Um pouco mais sobre ainda isto. Nestes anos todos, que começam em 66 e vão até ao início do século XXI, 2002 no Lux, é o último conto. Tu viste a noite evoluir muito.
1: Sim, sim.
0: Qual foi a melhor década?
1: Eu acho que a melhor década, para o meu gosto, é a década
0: E a noite de Lisboa.
1: Sim, sim. É a década que começa a meio dos anos 80. Eu não sou muito fã daquilo. Fala-se em duas movidas, sim, da noite de Lisboa. Há uma primeira movida que é do Bairro Alto, que é de 82, mais ou menos.
0: Frágil.
1: Eu não sou nada fã dessa movida, portanto não...
0: Ah, espera lá, porque és uma voz dissonante.
1: Completamente, completamente.
0: O quê? O que é que não te
1: agradou? Acho que era uma soloice, percebes? Acho que as pessoas que hoje em dia se lembram da noite do Bairro Alto, dessa época, têm uma noção da noite que eu não tenho. Portanto, é uma noção da noite muito chata, muito aborrecida, muito intelectual, entre aspas.
0: Para eu que estava à distância, eu sou do Porto, e via essas noites incensadas nas páginas de algumas revistas,
1: claro,
0: e jornais.
1: Claro.
0: E já na altura me soava, não era a saloice, é, ok, isto é que se passa em Londres, vertido para a matriz portuguesa, mas não tem muito de original.
1: Eu acho que não, eu acho, sim, que não. E sobretudo no meu caso, que sou um sensual, a movida do Bairro Alto tinha muito pouco sexo. Ou seja, o frágil era uma coisa muito intelectual, muito chata.
0: É que as pessoas dançam muito sérias porque sorris és um patego.
1: Exatamente. Coisas desse tipo. E depois chegavas e estavas a ouvir as conversas eram sobre a última pintura, a última exposição de pintura no Soho, em Nova York, ou então sobre o último artigo de uma revista qualquer alemã. Quer dizer, aquilo, para mim era uma amassada tremenda. Eu acho que a grande movida de Lisboa é a partir da metade dos anos 80, quando o Pedro Luz começa a fazer as boates da 24 de julho.
0: Uh-huh.
1: Ou seja, a grande movida da noite de Lisboa.
0: Estás a falar de Kremlin?
1: Do Kremlin. Estou a falar, sim, o Platô, começa em 86.
0: Sim.
1: O Platô
0: era atrás do Kremlin, não é?
1: Era. Sim. Mas o Kremlin é posterior e é dos, sim, irmãos Rocha.
0: Sim, sim.
1: Mas o Pedro Luz faz com mais um sócio que eu não lembro agora o nome, faz o Platô em 86. Não sei, não tenho bem a certeza.
0: Por aí.
1: E é o Platô, é o Alcantramar, é a capital, é tudo o que se passa
0: na
1: 24.
0: Inventa a 24 de julho.
1: Exatamente.
0: Aliás, que é um dos teus contos.
1: Exatamente. E eu para o meu gosto da noite, a 24 de julho é de facto a grande movida. Que tem uma coisa nova. Que tem uma coisa nova que há uns amigos que leram o livro e gostaram muito e que falam de qualquer coisa de sociológico nos contos. E esse lado sociológico é a entrada na noite das jovens mulheres da margem sul. Ou seja, que não havia. Ou seja, a noite de Lisboa era uma
0: o
1: coisa...
0: Rio era...

0: de Lisboa que não via.
1: Isso muda tudo?
0: E muda tudo. Muda tudo porque o comportamento sexual dessas mulheres não tem nada a ver com o fastio que era uma certa noite.
2: Tu aqui tens uma muito boa, que é os nomes que eu acho que das mulheres que te enfastiavam. As chechas, as cucas, as pipas, as titas.
0: Exatamente, exatamente. Isso é o Adlib, isso é o Stones. Isso é antes do 25 de Abril, não é? Uhum. Porque depois do 25 de Abril,
2: claro, muda
0: a coisa muda e passam a ser Vanessas, passam a ser passam a ter outros nomes desse.
2: E mais tarde Jéssica.
0: Exatamente. Mas há de facto, para mim, para aquilo que a noite tem de componente sexual e lúdica, essa segunda metade dos anos 80 é quando a noite de Lisboa, para mim, se transforma numa coisa realmente muito agradável.
2: E depois disso?
0: Também comecei a crescer e envelhecer.
2: Era isso que eu ia dizer. O que é que o teu envelhecimento, por exemplo, hoje sais à noite?
0: Não sai desde a altura
2: do luxo.
0: Deixei de sair dessa.
2: Ou seja, há mais de 20 anos.
0: Sim. Porque, pontualmente.
2: Porque estabilizaste na tua vida afetiva, noite se tornou uma chatice.
0: Não se tornou uma chatice, mas não faz sentido. Porque, como disse há bocado, para mim a noite é a aventura.
2: E se tu já estás bem servido.
0: Não faz grande sentido para mim. Ou seja, e depois, por outro lado, há uma coisa física. Quer dizer, eu fiz diretas até aos 45 anos. Portanto, que é uma loucura.
2: Ias trabalhar direto.
0: Ia trabalhar com diretas feitas.
2: É que não é só direta, há direta e álcool.
0: Exatamente. E conseguia fazer e aguentava até aos 45. Mas depois, a partir de certa altura, o físico não aguenta. Quer dizer, e até muito tarde aguentei eu, no fundo, não é?
2: Sim.
0: Mas depois disso, tornou-se irrelevante sair à noite. Quer dizer, também por outra razão. É porque na minha geração. Aliás, isso está no livro, os anos 60, os anos 70 e os anos 80 até, tem música de que eu gosto e que me fazia vibrar. A partir dos anos 90, a música torna-se uma maçada terrível, com os raps, com os reggaes, ou seja, todas as músicas em que a melodia deixa de existir.
2: E fica tudo reduzido ao ritmo.
0: E ficas nisto, quer dizer, e eu não vibro nada, não conseguia dançar, quer dizer, eu gostava desse lado físico de dançar, e eu ainda hoje, quando ouço essas músicas, vibro imenso. Portanto, e também, portanto, quando essa música se tornou muito mais monocórdica, a noite também deixou de me interessar.
2: O facto de seres uma figura conhecida, obviamente, tu fazes teatro e televisão, e há muitos anos, especialmente a televisão, é que torna as pessoas massivamente conhecidas. O que é que isso, como é que isso se traduzia na noite?
0: Traduzia-se de maneiras...
2: Chateava-te não saberes porque é que as pessoas se aproximavam de ti?
0: Não, há duas fases.
2: Sim.
0: Há duas fases. Há uma fase até 94, porque em 94 eu fiz uma novela chamada Roseira Brava.
2: Sim, é famosa.
0: Foi uma coisa que teve um êxito muito grande.
2: Nós já vamos falar de novelas.
0: Até 94 eu era um homem que saía muito à noite e como os papéis que eu fazia na televisão, no teatro, no cinema, eram sempre papéis de homem, de mulheres, digamos assim.
2: Também por causa da tua cara.
0: Foi o que me calhou em sorte.
2: Tiveste
0: assim.
2: Sorte, apesar de tudo.
0: Portanto, o que é que acontecia? Havia uma imagem que os homens da noite olhavam para mim de esgalha.
2: Claro, competição portanto, desleal.
0: E depois, de 94, passou-se uma coisa estranhíssima. Eu fiz essa novela, A Roseira Brava, e eu era um chulo, eu era um marginal, era um bandido, era um tipo que tratava mal as mulheres, tratava mal a Patrícia Tavares, tratava mal a Simone de Oliveira, portanto era um tipo horrível. E os homens que até aí, na noite, me punham de parte, passaram a achar-me fantástico. Eu fiquei, meu Deus,
2: já percebi.
0: É isto o país real.
2: E é isto que as novelas fazem.
0: É isto o país real. Ou seja, este lado machista, este lado de domínio do homem.
2: Passaste a ser um deles.
0: Passei a ser um gajo porreiro, okay. Porque era. Pá, tratavam mal as mulheres, estás a ver? E isso a noite sempre teve e depois teve outro lado. O facto de ser conhecido

0: punha-me um problema que era, eu sempre gostei de dançar sozinho. Eu chegava aos sítios, gostava da música, dançava, não precisava
1: mas
0: ter ninguém.
1: Estava sempre rodeado.
0: Não era isso. Às vezes acontecia. Não, mas não era isso. Era a ideia de um homem neste país, numa boate à noite, dançar sozinho, era uma aberração.
1: Ah, era uma aberração. Já estou a perceber.
0: O que é que este gajo está aqui a dançar sozinho, está armado em bom? Não era nada, era preciso dançar, dançava. Se não tinha namorada ou amigo ou companheira que estivesse ali na
1: altura, ia mesmo a dançar.
0: E isso, às vezes, apareciam artigos nas revistas daquelas das bisbilhotices. Ah, fulano tal estava a dançar sozinho, o que é que se passa com ele? Não sei o quê, será que não sei o quê?
1: Aquelas coisas. Olha, Amália Rodrigues, sabes lá, é a tua segunda escolha. Eu acho que nem preciso explicar, porque pedir-te para explicar.
0: Não, mas deixa-me falar.
1: Muito rapidamente.
0: Só muito rapidamente. É porque eu acho que o que se diz neste poema. Acho que é do Silva Tavares este poema. É uma maravilha do que se diz sobre aquilo que nós não somos e não sabemos.
1: A música acho que é do Frederico Valério.
0: É Frederico Valério. É os fatos do Valério.
1: Sim.
0: Mas a letra maravilhosa que é a condição com que se nasce, ninguém sabe para o que nasce.
1: Exatamente. Vamos ouvi-la. Escolha de Virgílio Castelo. Já voltamos a conversar.

0: Mais um tema de 1966. Porque é que eu carrego no 66? Foi assim que abrimos o programa também com o tema do Donovan de 66. Este é dos Beach Boys, Wouldn't It Be Nice, do famosíssimo, faz agora 60 anos, na próxima semana, Pet Sounds, porque o primeiro conto do novo livro de Virgílio Castelo, O Consumo Obrigatório, também se passa em 1966. Mas agora vamos deixar quer o Clube dos Poetas Mortos onde estás, vamos deixar este Consumo Obrigatório de lado, porque só temos mais 10 minutos, e eu queria falar de um papel que tu também tiveste numa certa revolução no audiovisual em Portugal. Tu, para além de teres apresentado programas, fizeste tudo, só para os nossos ouvintes mais distraídos, mais de 70 peças de teatro, mais de 30 filmes, não sei quantas novelas, programas de humor ou não, apresentador, enfim, you name it, como se diz em inglês. Mas há um momento em que tu estás presente com mais pessoas que marcam a diferença entre as novelas portuguesas. É, pouca gente via, viam alguns, e de repente são mais vistas que as brasileiras. Sim. Esse momento é quando?
1: Esse momento é em 1999. Isso deve-se ao José Eduardo Muniz, maioritariamente, porque as novelas portuguesas já existiam. O Nicolau tinha as sonhado. O Nicolau Brainer tinha sonhado novelas, o António Parente tinha-as produzido, portanto, e eram as novelas da RTP, mas as novelas da RTP...
0: Estamos a falar da Vila Faia, do Origens.
1: Não, Vila Faia e Origens ainda entram, isso é da EDP.
0: Ok, ok.
1: Estou a falar do
0: anos 90,
1: dos cinzas, cinzas...
0: Okay. No tempo da NPP.
1: Exatamente,
0: e
1: exatamente. Mas essas novelas não eram muito vistas. Não tinham, porquê? Porque não estavam, eram ainda muito construídas, muito em função do sistema, digamos, de produção tanto de teatro como de cinema em Portugal. Eram um bocadinho didáticas, no sentido em que, bora lá fazer novelas para ensinar o povo. Tu, entre aspas, não é?
0: Falar de temas fraturantes.
1: Exatamente, não. Fraturantes ainda não era. Era de, vamos educar as pessoas falando de coisas politicamente relevantes. Ora bem, isso não funcionou do ponto de vista da popularidade. E o que acontece é que com a inauguração da TVI, quando o José Eduardo Muniz vai para a TVI, decide fazer novelas portuguesas. E faz com a mesma produtora, que é a produtora do Nicolau Brainer e do António Parente.
0: Mais tarde dá origem à Plural, não é?
1: Exatamente, isso é antes de
0: posterior, depois. Sim.
1: Portanto, ele resolve fazer com essa estrutura de produção, fazer novelas para a TVI, mas já com uma formatadas de outra maneira.
0: Estás a dizer é que o José Eduardo Muniz é o formatador,
1: dos conteúdos. Do êxito.
0: Sim.
1: Eu acho que é. E aí é que eu colaborei, porque entretanto o Nicolau Brainer tinha deixado de ser diretor-geral da NBP e convidaram-me a mim, ele e o António Parente.
0: Entregou-te o bebê.
1: Entregou-me
0: o bebê, que já não era bebê.
1: E portanto, digamos, essas Sim. primeiras novelas que correspondem a essa ruptura com o que se passava com a RTP, são as novelas que eu dirigi.
0: E qual é o desafio hoje?
1: Porque
0: hoje a televisão generalista está sob ataque.
1: Sim,
0: de todos os lados.
1: Sim, mas hoje, deixa-me só fazer um bocadinho
0: claro,
1: de história,
0: claro, claro.
1: Para chegar ao hoje. Portanto, as novelas da TVI, com esta filosofia do José Eduardo Muniz e com a produção do António Parente, e neste caso comigo a dirigir, conseguem esta coisa maravilhosa, não por mérito meu, mas fantástica, que é ultrapassar as brasileiras.
0: Uhum.
1: E quando as novelas portuguesas ultrapassam as brasileiras, portanto, muda o paradigma. Muda o paradigma. E, portanto, começa-se a gostar das novelas portuguesas. Entretanto, eu saí da NBP, porque eu não gosto de ficar muito tempo nestes lugares, porque não é, eu considero missões em África. Ou seja,
0: é uma comissão
1: de serviço, depois saio. E saí, andei a fazer outras coisas. E depois, o que é que acontece? A SIC, uns anos depois, tinha só as novelas brasileiras, começa a perceber que as novelas brasileiras já não funcionam tão bem.
0: E percebe que tem que começar
1: e chamam-me para começar a orientar as novelas portuguesas da.
0: E também lá estiveste uns anos.
1: E eu tive aí 3 anos, mais uma comissão de serviço, a fazer as novelas portuguesas da SIC. E depois saí da SIC e vim para a RTP para fazer uma outra ruptura, que é quando se começam a fazer as séries. Fomos atacados por toda a gente, aquela direção que fazia...
0: Estamos a falar do tempo do Nuno Artur Silva.
1: Nuno Artur, exatamente.
0: Sim, sim.
1: Gonçalo Reis.
0: Sim, sim, sim. Sim.
1: E que, de facto, foi uma revolução. Fomos apedrejados publicamente por não queremos fazer novelas e querer fazer séries. E hoje em dia...
0: No fundo, ficções alternativas.
1: Mas está aí. Pronto, agora, voltando à atualidade. O que é que falta? Dinheiro. É muito simples.
0: Tu tens uma boa resposta. Porquê é que nos anos 90 havia tanto dinheiro e agora não há dinheiro para nada?
1: Porque o
0: veículo... Eu estou sempre a cruzar-me com pessoas da minha idade, pá, nos anos 90 é que...
1: Sim, mas o veículo da informação dividiu-se. Hoje em dia tens desde o streaming às várias plataformas onde tu podes, mostrar produto. Havia, nos anos 90, havia uma televisão, duas televisões, três televisões. Era diferente.
0: O bolo era muito...
1: A questão hoje em dia... Depois há um outro problema. Desde o início que nós temos um problema na televisão em Portugal. Quer dizer, sempre houve um canal a mais. Nunca houve dinheiro na publicidade para haver três canais.
0: Por isso é que um deles tem que ser financiado também.
1: Exatamente. Não é? Mas mesmo com os estudos todos feitos na altura, dava para ter um canal público e um privado. Nunca houve mercado para dois privados. É por isso que nós temos desde 2000 desde 92. Exatamente, desde dessa altura que isto não funciona. Agora, o problema das novelas, o problema da televisão, o problema do cinema, é igual ao problema do calçado, ao problema do vinho, do meu ponto de vista, ao problema da cortiça. Uhum. Ou seja, é preciso pensar worldwide. Não há hipótese, e eles já estão a pensar nisso. Sim. As novelas começam a vender-se cada vez mais para fora de Portugal. Portanto, nós hoje em dia tens que pensar no produto.
0: E no preço, porque as turcas estão a invadir.
1: Tudo isso,
0: porque são baratas.
1: Mas tens que pensar. São baratas e são boas. Uhum. Porque o investimento é muito grande. Ou seja, aqui a questão é que as novelas têm que ser pensadas e têm que haver meios financeiros.
0: Para públicos globais.
1: Para públicos globais,
0: pode ser
1: é China, vendendo sapatos. Nós somos um país muito pequeno que tem que pensar como se pensou no tempo dos descobrimentos. Tens que ir para fora. O mercado interno não chega.
0: E se fosses ministro da Cultura, eu já percebi que tens ideias muito claras sobre as coisas.
1: Sobre algumas coisas.
0: O financiamento, por exemplo, do teatro.
1: Eu acho que está tudo errado.
0: Olá. Então.
1: Está tudo errado. Eu acho que há uma falta de coragem política enorme há 50 anos em Portugal. Uhum. Porque quis-se fazer uma coisa, entendeu-se que democratizar a produção era dar pouco dinheiro a toda a gente.
0: Que é o que tu achas que acontece agora?
1: Eu acho que acontece.
0: Há muita gente à procura de um bolo pequeno.
1: Há muita gente a ter pouco dinheiro.
0: Sim. Portanto, preferias inverter, é?
1: Completamente. Eu acho que tinha que haver um momento de ruptura.
0: E achas que algum ministro da Cultura sobreviveria a essa revolução?
1: Não, claro que não, mas por isso é que eles não fazem. Obviamente. O que eu acho que seria necessário, tanto no teatro como no cinema, a televisão é diferente, porque não é arte, é uma indústria com características artísticas. Agora, o cinema e o teatro, do meu ponto de vista, deveria pegar-se no bolo que existe e reduzi-lo drasticamente em termos de intervenientes. Ou seja,
0: dar muito mais a pouco?
1: Dar muito mais a pouca gente. Ou seja,
0: do que dar muito pouco a muita gente.
1: Exatamente. No fundo, tu tens... Vou ainda ser mais polémico. Tu tens neste momento, não sei quanto é, cada vez que vêm as notícias sobre os subsídios do teatro, todos os anos, aumenta o número de pessoas ou de companhias ou de estruturas a pedir subsídios. E acho que a última vez que ouvi falar havia 250 companhias. Não há 250 atores bons em Portugal. Quanto mais 250 companhias. Não há. Isto é uma falácia total. Portanto, o que deveria acontecer do meu ponto de vista era coragem política para dizer, meus senhores, esses 250 companhias juntem-se uns com os outros, conversem, vejam que projetos é que podem fazer em conjunto. Isto dá para 20, dá para 30.
0: E achas que são projetos, esses tais 200 e tal, que estão minimamente interessados no que é que o público que lhes paga...
1: Não, porque essa que é a questão. Porque a questão aqui é uma coisa
0: o
1: que se passou...
0: O público lhes paga através de impostos.
1: Ainda vou ser mais polémico. Há uma coisa que se passou nos três anos que eu estive na RTP e pude perceber como é que é a relação dos produtores e dos realizadores de cinema e de ficção com o Estado. Eles não consideram a RTP uma estação de televisão, consideram um banco. É uma coisa completamente diferente.
0: Para virem aqui buscar dinheiro para produções.
1: Vêm buscar o dinheiro e depois fazem o que querem. Isto não existe em lado nenhum. Não existe
0: em
1: lado nenhum.
0: E a RTP não pode ter uma palavra a dizer.
1: Não tinha. No meu tempo eu quis ter e trucidaram-me. Quando eu dizia esse elenco está errado ou esta cena está mal feita.
0: Mas porquê? Por ouvidos artísticos?
1: Não é por ouvidos artísticos. Em Portugal entende-se que pelo facto de uma televisão pública subsidiar um projeto não pode interferir. Isso é um banco. Dá o dinheiro e acabou-se. Eu acho que
0: se nós... te convidassem para a Ministra da Cultura, aceitavas? Desculpa, Léo, cortar-te as bases, é que estamos a terminar o nosso tempo.
1: Não, não, aceitaria se fosse num universo hipotético em que com prazo de validade. Ok, durante
0: mas o argumento de que quando produzimos pensamento divergente, criação divergente, avant-garde para
1: sim,
0: muita
1: sim,
0: gente.
1: Sim, mas isso é tudo necessário.
0: Ah, ok.
1: Isso é tudo necessário, mas a questão não é essa. A questão é que tu tens, no caso do teatro, tens uma coisa extraordinária. Quer dizer, há uma coisa que se chama o teatro da norma. O teatro da norma é o teatro normal, no sentido dos teatros nacionais, sim, os conservatórios, os teatros clássicos.
0: O cânone.
1: O cânone. E depois tens que ter, obviamente, o teatro de pesquisa, o teatro de ensaio, para criticar isso tudo.
0: Já percebi, o teu problema é que...
1: As percentagens estão todas erradas.
0: Ou seja, o teatro de pesquisa, se quiseres...
1: É maioritário.
0: É o mainstream.
1: E completamente.
0: Ok.
1: Está tudo errado. E depois tens uma coisa extraordinária, que é no caso do cinema, que é a especificidade do cinema português. Eu lanço aqui o desafio que é, digam-me lá, qual é o grande filme português dos últimos 50 anos.
0: Ok, fica aqui o desafio. Virgílio Castelo, foi um prazer ter-te aqui.
1: Muito obrigado, para mim também.
0: Espero que não sejas,
1: sejas
0: apedrejado à porta. Era brincadeira. Virgílio Castelo, que está nas tábuas, no palco do Trindade em Lisboa, com o Clube dos Poetas Mortos, não só com ele, obviamente, mas também. Tem um novo livro, Consumo Obrigatório, que eu aconselho vivamente. São muito bons contos. Muito
1: obrigado.
0: Sobre a noite, o escândalo e a ternura da autobiografia de toda uma geração, quase toda à noite, mas não só. E quanto a nós, porque tem a ver com esta sensação de liberdade que o Virgílio nos veio trazer aqui também, Michael McDonald, Sweet Freedom, é o tema que nos vai levar até muito próximo das notícias. Nós voltamos no próximo fim de semana para mais um Destacável.

0: 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Quatro horas no continente e na Madeira. 3 horas nos Açores. 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
1: Vem em chuva já a partir deste domingo. Deve-se a uma depressão que também vai trazer vento e trovoada. A meteorologista do Instituto Português do Mar e da Atmosfera, Cristina Simões, explicou na RTP3 como vai estar o tempo, pelo menos até segunda-feira.
2: Entre domingo e segunda-feira temos então a influência desta depressão que nos traz alguma instabilidade, precipitação por vezes forte, tem a característica de ser persistente ao longo do tempo, traz trovoada também e poderá ter algumas rajadas de vento forte. Começa pelo litoral, esta aproximação serão as zonas com mais impacto, litoral norte e centro.
1: A meteorologista Cristina Simões a dar conta do estado do tempo nos próximos dois dias. Vem aí chuva e vento. Por causa disso, o Instituto Português do Mar e da Atmosfera pôs 8 distritos sob aviso amarelo entre as 9 da manhã e as 6 da tarde deste domingo. São Viana do Castelo, Braga, Porto Aveiro, Coimbra, Leiria, Lisboa e Setúbal. Já está em fase de resolução o incêndio de Abrantes, um fogo que começou na tarde deste sábado na freguesia de Mouriscas e que ainda mobiliza mais de 430 operacionais no terreno. Há, no entanto, outro fogo que ainda não deu tréguas aos bombeiros. É em Santa Marta de Penaguião, no distrito de Viseu. Estão lá, nesta altura, perto de 190 operacionais e o comandante da sub-região do Douro, José Requeijo, antevê um trabalho longo até a resolução do incêndio. O terreno é o principal entrave ao trabalho dos bombeiros.
3: Esta é a do Marão, com um declive muito acentuado, zona de quase inacessível acesso até meios apeados. Então tudo isso vai fazer com que haja aqui um trabalho muito longo, de paciência, de ajuda de oportunidade. E, portanto, não se perspectiva que nas próximas horas possamos ter incêndio dominado. Mas também a sua intensidade é menor, por agora na noite, e todas as oportunidades que nós fomos conseguindo, iremos aproveitá-las para que haja aqui um controle efetivo do perímetro do incêndio.
1: O comandante da Proteção Civil da Sub-região do Douro, José Requeijo, sobre o incêndio em Santa Marta de Penaguião, que começou na tarde deste sábado e que ainda não deu descanso aos bombeiros. O secretário-geral do PCP, Paulo Raimundo, desafiou hoje o PS a não viabilizar o orçamento do Estado do próximo ano. Num jantar comício em Olhão, Paulo Raimundo defendeu que deixar passar a proposta é permitir que o Chega não venha a jogo.
4: Se o Partido Socialista, em nome da sua suposta responsabilidade perante o país, seja lá o que isso for, se viabilizar esta política e o seu instrumento, que é o Orçamento de Estado, não só está a apoiar a política, não só está a ser responsável por esta política, mas também está a libertar o Chega de vir a jogo e de apoiar aquilo que o Chega apoia. Esta política desastrosa, este caminho desastroso para os trabalhadores, para o povo e para o país.
1: O líder dos comunistas, Paulo Raimundo, esta noite em Olhão, deixou críticas à proposta de orçamento do Estado para o próximo ano por transferir fundos públicos para o setor privado. O secretário-geral do PCP acredita que o orçamento destrói o Serviço Nacional de Saúde, ataca a escola pública, os salários e as reformas e não trava a especulação imobiliária. O presidente da República acredita que, em Portugal, as reformas são sagradas. António José Seguro esteve este sábado na Romaria da Senhora da Agonia, em Viana do Castelo. Ele foi questionado sobre eventuais alterações no sistema de segurança social, descartou responsabilidades sobre isso, mas deixou a ideia da importância das reformas no país.
5: Como sabe, isso compete ao Parlamento ou compete ao Governo, agora as reformas em Portugal são sagradas.
1: O Presidente da República, António José Seguro, nas festas da Senhora da Agonia, a falar sobre as reformas na semana em que o grupo de trabalho, nomeado pelo Governo, apresentou propostas para alterar o sistema. Os trabalhadores da REN Atlântico, que asseguram a operação do terminal de gás natural liquefeito de Sines, vão começar uma greve este domingo. Eles exigem a pré-reforma. Os trabalhadores justificam a reivindicação com o desgaste do trabalho por turnos. A paralisação dos trabalhadores da REN Atlântico vai prosseguir até terça-feira. No Mundial de Voleibol Feminino, em Baku, a seleção portuguesa volta a entrar em campo depois de uma derrota na sexta-feira frente ao Azerbaijão, uma das equipas anfitriãs. Portugal vai enfrentar a Bélgica, uma das seleções consideradas mais fortes neste grupo. Bruno Malveira Marques.
6: Este domingo, às 12h30, em Portugal Continental, a seleção portuguesa defronta a Bélgica na segunda jornada do Grupo C no Campeonato da Europa de Voleibol Feminino. Depois da derrota no jogo de abertura com o Azerbaijão, as lusas vão em busca do triunfo diante de uma das seleções mais fortes do grupo. A jogadora Alice Clemente, na Antevisão, referiu que a Bélgica é uma seleção que está num patamar elevado e, por isso, a equipa tem de fazer ainda mais.
7: Sem dúvida que temos que dar mais de nós, até porque as belgas são uma seleção já mais experiente, que jogam a um nível muito superior. E acho que merecem de nós toda a luta possível e darmos um bocadinho mais do que demos ontem.
6: A central da seleção, Amanda Cavalcanti, disse que o grupo está confiante.
8: Temos vários jogos, são sempre oportunidades novas para melhorar e para jogar melhor, então estamos confiantes que pelo menos melhor vamos fazer.
6: Portugal ocupa o último lugar do grupo sem qualquer ponto. A Bélgica está na terceira posição com 2 pontos depois de ter vencido a seleção espanhola por 3-2.
1: A seleção feminina de voleibol em Baku, no Azerbaijão, à procura da primeira vitória desta competição europeia.
0: Edição da jornalista Oriana Barcelos. 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
1: Professor Viriato Sormanho Marques, o que é que seria a sua vida se não fosse o 25 de Abril?
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2: É difícil pensar no que é que seria, não é? Portanto, o futuro a Deus pertence, por um lado, o futuro real, o futuro imaginário, espero que não pertence ao diabo, digamos.
1: Sim.
2: Assim. Mas provavelmente teria seguido...
1: Tinha um projeto... 16 anos no 25 de Abril?
2: Tinha 16 anos, mas queria mesmo seguir uma carreira universitária, era o que aconteceu, podia não ter acontecido, não é? Como professor universitário hoje, tenho muitos alunos que teriam perfeitas capacidades para seguirem uma carreira universitária. Simplesmente isto não obedece apenas ao talento, não é? Obedece também ao mercado,
1: às circunstâncias. Mas, portanto, estava a dizer que a sua vida seria a mesma se não fosse o 25 de Abril?
2: No sentido
1: académico,
2: académico.
1: E no resto?
2: Evidente. E no resto?
1: Com 16 anos, naquela altura, a guerra já estava...
2: Sim, eu tinha um irmão que saiu de casa em 1970 e voltou em agosto de 74. Esteve 2 anos e tal na Guiné. A guerra fazia parte do horizonte de um jovem, não é? Portanto,
1: e no seu caso era o que aconteceria?
2: Não, eu julgo que teria feito o serviço militar.
1: Coisa que não fez.
2: Coisa que não fiz, porque em 76 fui à inspeção e fui colocado imediatamente fora.
1: Porque por causa dos óculos?
2: Exatamente, o argumento foi esse.
1: Também
2: não, não queria o mesmo.
1: Se nós pudermos resumir a sua vida, se não fosse o 25 de Abril, academicamente teria sido a mesma?
2: Provavelmente não em Portugal.
1: Ah,
2: essa que é a questão, não é? Ou seja, o ambiente intelectual, é preciso também perceber uma coisa, que eu já sou filho tardio de um processo de mudança que culminou na Revolução, mas começou antes, ou seja, o regime tentou reformar-se com o marcelismo. As mudanças foram claras. Na televisão, a oferta da RTP é diferente antes de 68 e depois de 69.
1: Na rádio não houve tanta diferença.
2: Eu, por acaso, é o contrário. Hoje eu praticamente não vejo televisão, mas ouço rádio onde quer que esteja. Esse rádio
1: rádio
2: pública. Não,
1: sim,
2: é?
1: Rádio... Tem muita oferta.
2: Tem muita. Ouço muito a 2 e ouço muito também a Antena 1. Exatamente.
1: Mas então dizia o professor que se calhar estaria a estudar no estrangeiro.
2: Sim, porque começou a sentir-se, à medida que fui crescendo, como é óbvio, não é? Fico ficando mais sensível ao que estava a acontecer. Por outro lado, também há aqui um pormenor pessoal. Eu sou o último de 4 irmãos e os irmãos a seguir, as 2 raparigas e o rapaz mais velho, trouxeram um mundo, não é? Com os seus amigos, com os seus contactos. Eu, a partir de 72, começo a ter algum contacto, embora estivesse no liceu, naquela altura chamava-se o 6º e o 7º ano, não é?
1: E era que
2: liceu? Corresponde de Setúbal, a minha cidade natal. Eu tinha muito contacto com amigos que viria a ser o meu cunhado, colegas, que eram todos da oposição. Em nossa casa, o meu irmão mais velho também era uma pessoa.
1: E o Viriato também foi da oposição.
2: Evidentemente que eu fui absorvendo tudo aquilo, não é? E recordo-me ter participado em conversas a partir de 72, 73, em que se discutiam questões como, por exemplo, a guerra em África ou a guerra colonial. Quer dizer, hoje em Portugal não vamos ter revolução nenhuma. Não vamos ter revolução nenhuma, porquê? Porque, pelo menos do ponto de vista militar, não temos nenhum instrumento que pudesse alterar a ordem pública, digamos assim, e o regime, não é? A questão do serviço militar, ou não,
1: sim,
2: é uma questão política fundamental.
1: E para si também era.
2: Sem dúvida. Para mim, aquilo que estava assumido naquela altura era a de que seria importante fazer o serviço militar porque...
1: Para mudar a tropa por dentro?
2: Exatamente. Essa era a posição, era a posição do PCP. Eu não estava ligado ao PCP, conhecia pessoas que estavam ligadas ao PCP.
1: Em Setúbal.
2: E essa posição penso que correspondia mais àquilo que aconteceu. Porque imaginemos que a guerra colonial tinha sido feita por um exército totalmente profissional. Seria muito mais difícil
1: fazer o 25
2: contar
1: de Abril
2: com as Forças Armadas como um fator de mudança. Porque historicamente as Forças Armadas são o fator revolucionário desde pelo menos a Revolução de 1820. Sem Forças Armadas não há nenhuma mudança de regime.
1: Está a falar
2: em Portugal,
1: da Revolução Liberal.
2: A Revolução Liberal, as sucessivas guerras civis, do período liberal, na luta contra os absolutistas e depois as guerras civis liberais. depois da Revolução Republicana, foi uma guerra civil altura... de baixa intensidade, uhum. com golpes violentos e mais sangrentos, como foi o de 1915, de maio de 1915, em que morreu mais gente no derrubo do Pimenta de Castro do que na implantação da República, não é? Depois, o 28 de maio, mais uma vez, forças militares. As revoltas, com alguma dimensão contra a ditadura militar, foram militares, 27 no Porto e em Lisboa, 31 na Madeira, não é? Portanto, quer dizer, hoje em Portugal não vamos ter revolução nenhuma. Não vamos ter revolução nenhuma, porquê? Porque, pelo menos do ponto de vista militar, não temos nenhum instrumento que pudesse alterar a ordem pública, digamos assim, e o regime, não é?
1: Porque não há desde algum tempo, claro, esta parte, claro, serviço militar obrigatório.
2: E esta fúria militarista que temos aí é uma fúria armamentista, fundamentalmente. Ou seja, o que está em causa é rearmar, armar, não é? Portanto, é satisfazer os apetites de alguns aliados nossos que têm a indústria de armamento, não é? Portanto, não tem nada a ver com... Não há um pensamento estratégico militar. Aliás, uma das coisas, enfim, que mais me tem preocupado é... As grandes figuras que pensaram a defesa e a estratégia, como o Zé Medeiros Ferreira, foi uma voz importante, o Melo Antunes, o general Pedro Pesara Correia, que está vivo, felizmente, são hoje em dia aves raras. Não é? Hoje não temos...
1: dois deles já morreram.
2: Pois,
1: não é?
2: exatamente. Aliás, basta ver o que é que se ouve no espaço público.
1: Pensavam que teorizavam a questão militar, não é?
2: Por exemplo, há um conceito que desapareceu do nosso léxico, o conceito de soberania nacional. Ou seja, será que os interesses de Portugal coincidem com os interesses dos blocos a que pertencemos, da NATO e da União Europeia? Será que coincidem?
1: Estamos numa edição especial do Serviço Público Bloco de Notas. É um programa que ajuda quem está nos últimos anos do secundário, mas também quem se interessa por saber mais, e com o

0: Era uma aula de convívio entre os professores e os alunos a comentarem o que estava a acontecer, não é?
1: Portanto, mas foi às aulas, acabou por ir.
0: Sim, sim. Aliás, cheio de curiosidade. Onde é que, em 74, um jovem encontra informação?
1: É na escola?
0: Não, no seio dos seus amigos e dos professores.
1: O que é que estava a acontecer? Era só conversa? A filosofia nesse dia não.
0: Mas
1: era
0: tive uma surpresa bastante. Fiquei um bocadinho amedrontado quando vi a Junta de Salvação Nacional. É preciso recordar, para quem nos ouve, que sim, em Portugal.
1: A televisão para já era preto e branco. Portanto, aquilo
0: exatamente,
1: tudo, aquelas medalhas todas que eram reluzentes,
0: exatamente,
1: era tudo a preto e branco.
0: E em Portugal havia um grande espectro do que tinha sido o 11 de setembro de 73 no Chile. Um golpe militar contra um governo democrático,
1: eleito
0: Salvador Allende. Havia um receio de mimetismo que se acentuou. Acentuou-se quando o golpe militar se transformou em revolução. E à medida que os meses passaram, à medida que se conseguiram coisas que seriam inesperadas, como a nacionalização da banca, por exemplo, começou a existir o receio de que pudesse haver, digamos, um contragolpe militar. Não é? Embora, mais uma vez, o facto de a guerra colonial ter transformado Portugal num país que tinha um exército popular, ou seja, um exército de cidadãos,
1: não é? Era obrigatório
0: um país que não tinha uma democracia.

0: Ramalhianos é uma figura merecidamente recordada, ele está vivo e com lucidez, enaltecida pelo seu papel, porque efetivamente ele foi decisivo na marcha de radicalização que estávamos a viver nessa altura.
1: Radicalização mesmo.
0: Mesmo, não é? Portanto,
1: nessa altura participou?
0: Participei. Eu não faltei uma manifestação a partir do... Não o primeiro de maio, porque estive numa manifestação 1 de maio, mas em Setúbal, não é?
1: Em Setúbal, não aqui.
0: Mas desde aí eu estive em todas as grandes manifestações que tiveram lugar, como é num país.
1: Bom,
0: como
1: e Portugal, estudava na mesma e fez...
0: Estudava na mesma, fazia essas coisas todas. Fazia essas coisas todas.
1: Mas ia a todas as manifestações de todos os partidos, não?
0: Não. Não, as grandes manifestações de esquerda.
1: Portanto, e na altura esquerda era o quê? O PS estava na esquerda na altura?
0: Digamos que o PS na altura, para um jovem de 16, 17 anos, não estava na esquerda.
1: Portanto, acho que do PS não ia. Portanto, esquerda era o quê? PCP,
0: era
1: UDP?
0: Do PC um bocadinho para a esquerda. É curioso que a minha ligação em termos de siglas foi, enquanto jovem, estudante, tive uma ligação à União dos Estudantes Comunistas, à UEC. Não ao Partido Comunista, porque são duas estruturas diferentes. À UEC,
1: eram,
0: não é?
1: Depois deixaram de ser.
0: Ou seja, no fundo, a nível do liceu, nos meses em que estive na universidade, antes do serviço cívico, porque não houve ano letivo, não é?
1: Sim.
0: Em 74, 75.
1: Pois é, verdade.
0: Depois,
1: a revolução não houve ano letivo.
0: À medida que fui estudando e que fui participando, no fundo, a experiência da Revolução, para mim e para muitos da minha geração, foi uma experiência absolutamente única, extraordinária. Porque nós estávamos a viver numa sociedade sem a rigidez dos regimes estabelecidos. Sejam eles democráticos ou não democráticos. Ou seja, nós percebíamos que a sociedade era biológica, não era mecânica, não é? Era um tecido vivo, não era uma estrutura cristalizada do granito ou dos metais.
1: Que se podia mover.
0: Que se podia mover e que nós éramos atores. Nós sentíamos isso. E conseguíamos
1: perceber.
0: Que a
1: nossa opinião contava para alguma coisa.
0: Nossa opinião e a nossa ação. Por exemplo, uma das manifestações, talvez aquela que guarde recordações mais comoventes até, foi justamente em 26 de setembro de 1975, dos Soldados Unidos Vencerão, do CHUV. Aqui em Lisboa, houve uma no Porto, que eu não fui, mas fui à de Lisboa, 26 de setembro. Antes do 25 de novembro.
1: Antes do 25 de novembro.
0: Uma fase mais avançada do processo revolucionário, não é? E nessa altura, portanto, um grupo de soldados que estava organizado para impedir justamente uma viragem de extrema-direita, não é? Para impedir um Chile, digamos assim, para reivindicar alguns direitos e liberdades para os militares da Constituição Geral, do Serviço Militar Obrigatório. E, entretanto, alguns militares estavam detidos na Trafaria. Isto foi no Parque Eduardo VII.
1: Eram os militares importantes.
0: Sim. Mas o que foi importante foi alguém na multidão sugeriu. E porquê é que não vamos lá? Não é?
1: E foram.
0: E fomos. Ou seja, não sei quantas pessoas estavam ali, estariam talvez 20, 30, 40 mil pessoas. Não foram todas, como é evidente.
1: Evidente.
0: Mas muitos milhares foram. Não foi de barco. Fomos de autocarros da Carris. Estavam a fazer as suas carreiras e havia paragens, as pessoas entravam nas paragens e diziam, olha, passa-se isto, nós queremos ir à Trafaria, não sei o que dizer que mais.
1: Tentar alterar o rumo dos autocarros.
0: E os condutores aceitaram ir até lá e as pessoas que iam à sua vida, para a sua casa, delicadamente, pelo menos no meu caso, isto aconteceu, não houve violência, não houve nenhuma força, não é? Saíram, estivemos lá 3 ou 4 horas, depois
1: a fazer o quê?
0: No presídio, não é? Em silêncio, em palavras de ordem e tudo isso, e de repente houve alguém, um militar, que já não me recordo, já foi há mais de 50 anos, não é? A dizer, sim senhor, os militares vão ser soltos e não sei o que, não sei o que mais, e viemos embora, não é? E viemos
1: embora. Libertaram os militares. Bom,
0: isto aconteceu, quer dizer. Mas a Revolução está cheia, digamos assim, destes acontecimentos, para quem estava a começar a estudar intensamente pensamento político, teorias políticas, história política, eram uma prova muito interessante, não é? Porque na filosofia política, na teoria política, há uma corrente conservadora que considera que se não há ordem, há o caos. Ou temos ordem ou temos o caos. Ou seja, por isso, se o Estado cai, como caiu, não é? O Estado desapareceu. Não é?
1: Portanto, podia ser a anarquia, não é?
0: Há uma anarquia. Ou seja, no fundo, aquela ideia de que nós somos basicamente maus, o homem é o lobo do homem, e se há alguma coisa que corre mal, então nós aproveitamos para vampirizar, predar o nosso concidadão ou o outro ser humano. A minha experiência de revolução não indica nada disso. Ou seja, o que indica, um bocadinho como o vazio do Aristóteles, temos horror ao vazio, como a natureza tem horror ao vazio. E se há uma autoridade que cai, imediatamente as pessoas procuram criar estruturas de organização. O que é que foram os

0: Comissões de moradores, as comissões de trabalhadores, os comitês de soldados, surgiam espontaneamente, pela primeira vez pessoas que nunca...
1: sem nenhuma orientação partidária, como...
0: Exatamente. Havia aquela ideia de que os partidos... Os partidos chegaram depois. Claro. Onde é que estavam
1: o único que estava organizado era o PCP.
0: Era o PCP. Era o único partido que estava aqui, não é?
1: Minimamente organizado. Quer
0: dizer, mas a direção estava longe, não é? O Álvaro Cunhal veio de fora, não é? Sim. Portanto, não... penso que é uma imagem, não quero atribuir a... Tenho aqui uma hesitação entre
1: a autoria da imagem. Entre...
0: Mas são uma espécie de pescadores, não é? Que têm o anzol nos
1: partidos.
0: Os partidos. Ou seja, eles não sabem muito bem quando é que a revolução vai acontecer, mas estão preparados para ela, não é? É essa a diferença fundamental, não é? É essa a diferença fundamental. Isto aconteceu em Portugal como aconteceu a Revolução Russa.
1: Sim.
0: A Revolução Russa começou também, fundamentalmente por causa da guerra, não é? Da guerra mundial, mas também com a rebelião social, revoltas operárias de mulheres também, não é? E depois, no fundo, há um derrube do governo imperial, o Kerensky, um governo democrático conservador, entra, não é? E depois começa a revolução. Os revolucionários estavam todos longe. O Lenin estava na Suíça, não é? Portanto, e...
1: Até diziam ao Mário Soares, os americanos, não é? Que ele iria ser o Kerensky.
0: O Kerensky de
1: cá.
0: Uma das coisas que eu procuro sempre é ver os diferentes lados das coisas, não é?
1: Isso é uma visão muito jornalística, não é?
0: Os
1: jornalistas têm essa obrigação de ver os diferentes lados.
0: Eu acho que os filósofos também, não é?
1: Mas...
0: Por isso é que talvez não nos demos completamente mal.
1: Mal, esperemos que não.
0: E a Revolução também tem... Há violência na Revolução, não é? Há violência na Revolução. E também há contra-violência numa ordem tirânica, não é? Eu lembro-me que escrevi um artigo logo a seguir ao 25 de Abril, no jornal para onde colaborava, comecei a trabalhar na imprensa ainda antes do 25 de Abril. O título era Longos e Tirânicos Anos. Longos e Tirânicos Anos. E, no fundo, há uma violência institucionalizada. Agora, as revoluções também permitem violências e vandalismos.
1: E houve.
0: E houve. E eu testemunhei uma violência particularmente chocante, na minha perspectiva, e que... custou ao país muito dinheiro, não é? Muito dinheiro, e foi uma situação muito complicada, que foi o assalto à Embaixada de Espanha, penso que foi de 26 para 27 ou 27 para 28 de setembro, na Praça de Espanha, não é? Começou por ser uma manifestação pacífica, por causa de 5 prisioneiros políticos que iam ser executados pelo governo de Franco na madrugada a seguir,
1: sim,
0: e foram, não é?
1: Espanha ainda
0: e
1: não
0: foram,
1: era...
0: e subitamente percebe-se que há um grupo de gente, certamente organizada, que entra pela Embaixada, e que começa a destruir tudo. Foi, nessa altura eu saí de cena, não é? Eu estava lá na manifestação pacífica pela vida dos prisioneiros políticos, não é? Estava com uns amigos, tínhamos vindo de Setúbal, não é?
1: E percebeu quem eram essas pessoas?
0: Não faço a mínima ideia. O que percebi é que houve um incêndio, lembro-me de quadros, pinturas, obras de arte que foram destruídas, atiradas pela janela. Quer dizer, e isso é absolutamente tudo aquilo que trai a revolução, que trai a possibilidade de construir uma nova ordem, não é? Porque, no fundo, uma revolução é um período de transição entre duas ordens, não é? E no caso português, felizmente, que nós conseguimos
1: reorganizar,
0: não é? Reorganizar. Provavelmente não seria
1: a melhor maneira de reorganizar, mas foi aquela... que se conseguiu encontrar.
0: Exato. Isto para deixar patente este aspecto complexo. A vida é muito complexa. Nós muitas vezes temos é uma espécie de preguiça da razão que consiste em informar as nossas análises de muitos elementos morais, do bom, mau, positivo, negativo, quando na verdade nós temos que olhar a realidade e tentar perceber o que é que está em causa. O juízo moral vem no fim, não pode vir no princípio, não é? Porque senão estamos sempre a olhar para o lado. O facto de a guerra colonial ter transformado Portugal num país que tinha um exército popular, ou seja, um exército de cidadãos, país que não tinha uma democracia, mas tinha o povo em armas, não é? Não havia nenhum português que não tivesse cumprido o serviço militar, que não soubesse manejar armas. Nós estávamos ao lado do Vietnã do Norte, como o país que tinha a maior despesa pública em armamento.
1: Estamos com o Viriato Sormanho Marques. É licenciado em Filosofia, é doutor em Filosofia, é professor catedrático da Faculdade de Letras da Universidade de Lisboa. Licenciou-se em 79, portanto, estes anos todos em que tudo fervilhava, o Viriato, além de ir a todas as manifestações, estava a licenciar-se. Entretanto, foi estudar também para fora, porque neste mestrado e doutoramento foi para a Alemanha. Kant
0: é
1: a sua tese, Razão e Progresso na Filosofia de Kant.
0: É verdade, é um autor completamente decisivo, fundamental, que corresponde, se quisermos, na história do pensamento filosófico, um bocadinho àquilo que a Revolução Francesa foi na história da política e do pensamento político, porque fez uma revolução também no pensamento político. É um autor que tem uma teoria republicana do poder, numa altura em que eu era prussiano, numa altura em que a Prússia era ainda
1: poder absoluto.
0: Absoluta, absolutista, e tem de facto uma teoria do republicanismo, tem uma teoria ética que eu acho que é uma das fundamentais, não é? Ou somos kantianos ou somos utilitaristas, não é? Portanto, ou consideramos que existe uma ética baseada no dever, ou então baseada na felicidade. Portanto, Kant é uma ética do dever, da responsabilidade. Portanto, fiz o mestrado na Nova. A Alemanha aparece no âmbito da preparação da minha tese de doutoramento sobre Kant. Ou seja, o tempo é completamente diferente hoje do que era nos anos 70 e 80. Sim. A necessidade de consultar fontes primárias, de consultar bibliografia secundária, e então tive de ir à Alemanha. Foi na primavera, verão de 88, ainda com o muro.
1: Ah, pois foi um privilégio. 89.
0: Foi um privilégio ter estado
1: na Alemanha,
0: em Berlim.
1: Nas duas Alemanhas.
0: Ainda nas duas Alemanhas.
1: Porque o Viriato podia passar.
0: Podia.
1: Os outros não. Não, os alemães mesmo não.
0: Não, eu desde os anos 70 que estou ligado às questões ambientais. Os meus artigos que escrevi foram em 76. Comecei a militar em várias associações em 78 e nunca mais larguei, não é? E tinha, na altura, tinha excelentes relações com
1: os verdes alemães.
0: Foi, de facto, uma experiência muito interessante. E é muito curioso porque eu senti naquela altura, 88, era numa altura em que a RDA era muito mais conservadora que a União Soviética, não é? Nomeadamente com o governo do Gorbachev, que ainda lá estava. E lembro-me que uma vez me disseram na RDA que havia uma edição do Pravda. O Pravda era o órgão...
1: O jornal é verdade.
0: Da Comissão da União Soviética, que era um jornal muito importante e que era vendido nos países do Pacto de Varsóvia, que tinha havido uma edição que tinha saído de circulação. Ou seja, as autoridades da RDA tinham posto de fora de circulação o jornal do Partido Comunista da União Soviética. Porque apontava um conjunto de medidas económicas no âmbito das reformas económicas que foram feitas e que foram um desastre, não é?
1: Diga-se de passagem. Gorbachev.
0: Sim, Gorbachev em 87,
1: 88.
0: E então houve ali um receio de que aquilo fosse muito subversivo. Portanto, estávamos numa situação em que havia este absoluto paradoxo, não é? De haver uma censura interna no bloco do Pacto. E eu pensei o seguinte: há uma revolução no ar. Isto faz lembrar os últimos tempos do Estado Novo, não é? Os tempos do marxismo. Isto faz lembrar.
1: Portanto, antecipou sem antecipar o fim do muro.
0: Isso era uma coisa que estava para acontecer, não é?
1: Mas nunca se pensou que acontecesse assim, não é?
0: Não. Olha, por exemplo, tenho uma grande amiga alemã, Corina Horta, ela é portuguesa também, ela é portuguesa, mas é de origem alemã. Nessa altura fazia alguns trabalhos de tradução. Foi convidada para uma conferência sobre política, estratégia, ciência política, uns dois meses antes da queda do muro, e em que todos os sábios, os eminentes cientistas de vários pontos do planeta falavam na continuação deste sistema por mais 20 ou 30 anos. Portanto, ninguém pensava que isto
1: ia acabar.
0: Da mesma forma que ninguém pensava que a África do Sul não terminasse num banho de sangue. A África do Sul, na literatura política, académica e porque académica, iria ser o país onde teríamos a primeira guerra civil racial entre africanos. Porque os brancos da África do Sul não são colonos, não é?
1: São
0: estão
1: brancos,
0: lá desde o século XVII, XVIII, não é? Portanto, quer dizer, são africanos. Estamos a falar de séculos.
1: São brancos,
0: não é? E o Mandela, não é? Foi, de facto, um milagre, não é?
1: O milagre não acontecer.
0: É o exemplo de que os homens e as mulheres têm um papel na história, não é? Portanto, infelizmente, não há muitos Mandelas.
1: Não há muitos Gandhis, nem há muitos Gorbachevs,
0: enfim. Mas que existem, e que têm um papel, têm, e que são eles que evitam tragédias maiores. A experiência da Revolução, para mim e para muitos da minha geração, foi uma experiência absolutamente única, extraordinária. Ou seja, nós percebíamos que a sociedade era biológica, não era mecânica. Era um tecido vivo, não era uma estrutura cristalizada do granito, que se podia mover e que nós éramos atores. E conseguíamos a nossa opinião e a nossa ação.
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1: Eu creio que antes ainda da sua atividade ligada à conservação da natureza, que começa também muito cedo.
0: Quercus era uma organização nacional e eu fui presidente dessa organização durante 3 anos e pouco.
1: Entre 92 e 95.
0: Muita legislação sobre resíduos, sobre reciclagem.
1: Sobre as estações de tratamento de água.
0: De resíduos industriais.
1: Também membro fundador da Zero em 2016, mas agora vamos recuar, porque nos anos 80... Portanto, antes ainda de ir para a Alemanha, representou a opinião pública numa coisa chamada Conselho de Imprensa e depois foi coordenador de uma campanha nacional que ler jornais é saber mais,
0: é
1: como ouvir rádio também é saber mais. Foi uma campanha que ficou...
0: Hoje as pessoas se lembram.
1: Além disso, integrou o Conselho Económico e Social, onde se devia discutir o pacote laboral desde o início, não é verdade? A Comissão Nacional da Unesco. E depois teve um papel fundamental na coordenação científica do programa Gulbenkian Ambiente, que é 2007 a 2011, e sabemos o peso da instituição Gulbenkian. E para resumir, porque temos que resumir um currículo enorme como é o seu, proferiu e orientou mais de 1000 conferências e cursos breves em Portugal e em outros 23 países, mais de 400 estudos filosóficos, políticos e ambientais, cerca de uma vintena de livros.
0: Sim, sim.
1: Sobre matérias várias, desde a Europa, direitos humanos, terra, consciência ecológica, cidadania, ambiente... Kant, claro, tinha que ser. O desafio da água. Viriato Surmanho Marques é um homem que tem muitos interesses. A política, apesar de tê-la feito no início da sua vida ativa, já sabemos, o EC jovem...
0: Sim, mas ainda antes de idade eleitoral, não é? Portanto, votei antes. As primeiras eleições em que votei foi nas eleições de 76. E também era candidato a deputado. Porque eu fui companheiro do Francisco Laçã, que era na LCI.
1: Portanto, Liga Comunista Internacionalista.
0: Exatamente. Ou seja, no fundo, do marxismo trotskista, digamos assim, não é?
1: Quarta Internacional.
0: Internacional, exatamente. Sim. Que, aliás, foi uma experiência muito, muito interessante, não só porque, enfim, do ponto de vista intelectual é muito estimulante, mas também porque era uma organização pequena, onde existia...
1: Radical de esquerda,
0: Onde existia...
1: Extrema-esquerda ou radical de esquerda?
0: Não, radical... É um adjetivo que é usado de forma negativa, porque
1: agora,
0: quando radical significa ir até à raiz.
1: Raiz,
0: não é?
1: Exatamente.
0: No sentido de ir até à raiz, eu julgo que o debate político em que participei no seio da LCI, que tinha uma democracia interna que certamente nenhum outro partido português tinha, de direita ou de esquerda, eram reuniões académicas, os congressos, as tendências organizavam-se, tinham teses, as teses eram fundamentadas, havia documentos escritos. Foi uma experiência, foi muito intensa entre início de 76 até ao final de 79.
1: Durante a licenciatura?
0: Durante a fase da licenciatura. Depois, nunca deixei que a minha paixão política caísse, não é? Mas a paixão de compreender a política, de estudar a política, de tentar fazer aquilo que o Kant considera que é o papel dos filósofos, uma imagem muito bonita que ele tem, que é a classe da filosofia, na classe das ciências, dos saberes, está à esquerda no Parlamento das Ciências. E ele sabia o que é que queria dizer na altura, não é? Já é depois da Revolução Francesa.
1: A esquerda está
0: associada a uma oposição, mas a uma oposição crítica, ou seja, o papel da filosofia deve ser a de analisar o que está em causa, os debates, os argumentos, a solidez dos argumentos, a solidez das causas, o registro aparente e o registro real, e de alguma forma um papel muito importante que é apontar os riscos, apontar os perigos. E eu acho que a minha intervenção na vida pública tem sido sempre a de apontar os riscos.
1: Mas, Viriato Surmanho Marques, a sua vida política começa por essa esquerda trotskista?
0: Sim, sim.
1: E depois?
0: Depois participo em campanhas, digamos assim, cívicas. Na campanha de Mário Soares, na segunda volta. Sou mandatário de Jorge Sampaio nas eleições presidenciais. É uma pessoa que, aliás, eu acho que está subvalorizada. Um cavalheiro, não é? Portanto, e há muito tempo que a nossa política não é frequentada por gentlemen, não é? E fazem falta um homem com uma visão, sobretudo um homem totalmente desinteressado do ponto de vista pessoal. Um homem que tinha segurança, tinha sido amado suficientemente para não precisar que os outros dissessem que ele era o melhor do mundo. E um homem cheio de dúvidas, não é? Cheio de dúvidas, não é? Por isso ele foi um grande presidente, não é?
1: Aliás, como dizia há pouco, estava com o Francisco Louçã na LCI no início, mas depois acabou por não querer fazer uma carreira política.
0: Não. Houve uma outra situação em que isso podia ter acontecido.
1: E não aconteceu.
0: Mas não aconteceu. não aconteceu.
1: Muito bem.
0: Portanto, é preciso ter vontade. E é preciso ter uma vontade muito forte. Ou é preciso ter, para alguém com o sentido do dever, é preciso haver um estado de necessidade que leva a isso. Vontade não havia e estado de necessidade, pelo menos até agora não houve, portanto...
1: Bem, agora já não se sabe. Vamos ver, temos que esperar.
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1: Viriato Sermanho Marques, se eu lhe pedisse para caracterizar o seu Portugal até ao 25 de Abril, o que é que me diria?
0: Há duas fases. Há duas fases. Há uma fase que corresponde mesmo à televisão a preto e branco. Eu ainda me recordo de ver os discursos de Salazar na televisão, nos anos 60, 67, para aí, talvez um bocadinho antes, não é? Recordo, não é? Também não falava muito, não havia muitos discursos, não, a gestão da palavra era muito mais frugal do que é hoje, sobretudo porque quando não se precisa de agradar ao público para ser reeleito, não é? Mas tem a ver também com o tempo, não é? Tem a ver com o tempo. Claro. Também, mesmo nas democracias europeias da altura, o discurso era muito mais parco, não é? Depois, julgo que há, de facto, a primavera marcelista, 69, as coisas começam a mudar. Não é só na política, é nas pessoas. Eu lembro-me bem do que era a minha experiência de liceu naqueles dois primeiros anos, ainda 68, ainda antes da viragem, não é? Das eleições de 69. E o que o liceu se
1: mudou
0: depois. Mudou a pedagogia, começámos a ter turmas mistas, rapazes e raparigas. Uhum. Começaram a aparecer professores interessantes. Eu tive um professor de história, com quem fiz amizade, que tinha vindo da guerra colonial, tinha estado em África e que abertamente nas aulas fazia críticas, não é?
1: E não acontecia nada?
0: E não acontecia nada. E não acontecia nada. Depois, onde efetivamente eu senti que as coisas estavam a mudar, foi numa visita fantástica que tive a ocasião de fazer à África entre agosto, a partir de Lisboa, 4 de agosto de 73, num paquete Niassa, até Luanda. Fui numa cabine que tinha por trás, só tinha os números dos soldados, não é? Porque tinham estado deitados naquele beliche. E depois isso aconteceu pelo seguinte, justamente por causa dessa tal reforma do ambiente escolar. Eu estava no sexto ano.
1: É a reforma Veiga-Simão.
0: Apanhou a reforma Veiga-Simão, exatamente. E há muitos professores novos que chegam a Setúbal, que vêm dos mais variados lugares, e há um novo reitor, o Dr. Amino Gonçalves, que tinha vindo de África, que era um geógrafo, um homem muito, muito esclarecido. Foi a primeira vez que eu ouvi falar na depleção da camada de ozono, que se tornou um tema importante em 85, não é? Quando se assinou a Convenção de Viena.
1: E aí estávamos em 73.
0: E ele assinava revistas científicas e dizia, atenção que pode haver um risco na camada de ozono. E ele tinha tido, de facto, uma experiência em África muito grande. E estava ligado a uma estrutura que eu nem sabia que existia, chamada Círculo de Estudos Ultramarinos, que era uma organização que fazia um pouco o apoio aos estudantes que vinham estudar no continente.
1: A par da Casa dos Estudantes do Império?
0: Exato, por razões várias, por razões políticas também, com uma intervenção dura, não é? do regime. E eu não sabia, mas a verdade é que, também na vaga do marcelismo, começou a haver um movimento inverso, ou seja, começou a existir um movimento de levar estudantes da metrópole para as colónias, do continente europeu, para as colónias, em visitas de estudo que duravam perto de 2 meses.
1: E foi o seu caso.
0: Mas aquilo tinha um processo de exame. Havia um convite para fazer um curso de 15 dias, aulas teóricas eram internato, estávamos fechados na Cruz Quebrada, que é hoje a Faculdade de Motricidade Humana, não íamos a casa nem nada, tínhamos livros, tínhamos material de estudo, e depois havia um exame, não é? E em função da nota no exame, nós éramos à volta de uma centena, 30 iam a algum das colónias.
1: E o viriato foi a qual?
0: Eu fui a Moçambique, fiquei em 5º lugar, porque os primeiros 9 iam a Moçambique, a seguir vinha a Angola, a São Tomé e Príncipe, e Cabo Verde, e depois os outros iam a gozar o verão, não é? E o professor Armino Gonçalves, o reitor, que era meu professor de geografia, perguntou-me, sabes, há isto e tal.
1: Até sugerir que o viriato fosse.
0: Sim, disse, vou falar com os meus pais e ver o que é que eles acham e tudo isso. E evidentemente que aceitei. Foi uma viagem muito importante, até mesmo do ponto de vista da formação do adolescente. Repare, foram quase 2 meses, não é? 4 de agosto a 26 de setembro, não é? Sendo que o grosso da viagem foi feito em Moçambique, mas eu fiquei também uma semana em Angola, porque o meu cunhado, o meu primeiro cunhado, tinha nascido em Angola, tinha lá o pai, era um empresário, uma família açoriana que tinha ido para Angola nos anos 30 ou algo assim, e o pai tinha lá uma empresa e estava pronto a receber-me. Eu estive uma semana com ele E ainda conheci algumas cidades. Estive em Malanje, estive numa cidade que hoje se chama Dalatando, chamava-se na altura Salazar, não é? Foi uma experiência muito intensa. E antes disso, fiz a minha primeira viagem fora do país. Fui a Paris, eu tinha um primo meu, que já faleceu e era meu padrinho. Um homem que, nos anos 60, devido ao seu envolvimento na luta estudantil, foi obrigado, no fundo, a afastar-se. E estive lá 15 dias em Paris. Aprendi a andar de metro, não em Lisboa, mas em Paris, a visitar os museus. E lembro-me que fiquei muito humilhado. Eu fui para lá de autocarro e regressei de autocarro. Uma coisa que me afetou e que responde à pergunta que a Maria Flor me fez foi sentir-me completamente humilhado ao chegar de França e regressar a Portugal, ter receado que na inspeção que faziam da bagagem, a reação que os polícias, que penso que seriam agentes da DGS, teriam se por trás da roupa que eu trazia vissem a quantidade de livros marxistas que eu tinha guardado, não é? Portanto, que eu tinha comprado.
1: Livros proibidos, basicamente, proibidos, aqui.
0: Não é? Isso não aconteceu. Eu devia ter um ar de 15 anos, não é? Sim, portanto, sim. Ninguém pensava.
1: A DGS era a Direção-Geral de Segurança, que era o novo nome da PIDE.
0: Da PIDE, não é? Mas eu andei um bocadinho a pensar depois na viagem como é triste a pessoa sentir-se em perigo.
1: E a diferença de Lisboa e de...
0: Setúbal e Paris, não é? Setúbal e Paris, não é? Mas tentando falar um bocadinho sobre a experiência da África.
1: O que é que sentia lá? Racismo? Sentiu?
0: O que é que eu senti? Eu estive em Moçambique e em Angola também. Senti claramente que Moçambique era uma sociedade muito próxima da África do Sul. Até se conduzia à esquerda, não é? Sim. Portanto, isso.
1: E se conduz?
0: Eu nunca
1: hoje?
0: Vi, por exemplo, nunca vi, ao contrário de Angola, em que nos dias em que lá estive, eu vi pobreza branca.
1: Em Angola?
0: Em Angola. Eu nunca vi pobreza branca em Moçambique. Nunca vi.
1: Mas viu pobreza negra?
0: Vi muita pobreza. Vi muita, quer dizer, alguma
1: nos
0: pobreza.
1: Dois sítios?
0: Nos dois sítios. Nos dois sítios. Vi pobreza de todas as cores em Angola e pobreza negra, portanto, em Moçambique. Mas, sobretudo, o que eu vi em vários momentos foi uma vontade de mudança. Em vários sentidos. Em Maputo, na altura, Lourenço Marcos, tivemos uma conversa, eu e uns amigos, tínhamos muito tempo livre e tínhamos muito tempo para conhecermos pelos nossos meios, não é?
1: Ou seja, não tinham sempre uma pessoa.
0: Não tínhamos sempre,
1: em cima
0: não tínhamos. Não, andávamos com grande liberdade e entabulámos uma conversação com um grupo de colonos brancos, não é? E eu fiquei muito surpreendido por ver um discurso independentista, moçambicano, mas fundamentalmente um discurso que ia no sentido de seguir o modelo da África do Sul, portanto. E críticas às Forças Armadas Portuguesas, com a ideia de uma independência branca. Estava lá. Achei aquilo um pouco estranho. Aliás, depois, mais tarde, não me surpreendi quando em setembro, penso que foi em setembro de 74, acho que quando houve muita violência, penso que foi em Lourenço Marcos, por causa justamente de um confronto com pessoas que pensavam que seria possível fazer qualquer coisa desse género.
1: Parecida com a África do Sul.
0: E não era possível. Esse é um primeiro. De sentido contrário, nós visitámos praticamente todas as províncias de Moçambique, com exceção das províncias mais perto da Tanzânia, mais a norte, onde havia, de facto, guerra intensa, não é? Cabo Delgado e Niassa. Mas estivemos em Tete, a ver com a Arabaça, estivemos em todas as outras. É um país maravilhoso, eu gostava imenso de lá voltar. Já voltei duas vezes a Angola, não voltei a Moçambique. Com uma gente de uma simpatia, de um calor, de uma amabilidade enorme. Fiquei muito e penso muito, às vezes até sonho com Moçambique. Mas na Gorongosa nós tivemos uma escolta militar. Sim. Não era bem um pelotão, mas era um quase pelotão. Eram 11 ou 12 homens que vinham em duas viaturas militares e que nos guiaram no Parque Nacional da Gorongosa, na altura cheio de vida selvagem, depois foi tudo morto e destruído da Guerra Civil, não é? Uma tristeza, uma tragédia, não é? E a minha surpresa foi as conversas que tínhamos. Os militares estavam connosco, conversavam. Eu era muito miúdo, os outros eram mais velhos do que os outros, tinham 19, 20 anos, os meus colegas, não é? E os soldados falavam connosco. Isso aí, eram soldados milicianos, havia um alferes miliciano, havia um furriel. E não havia tabus na conversa, não é? Não havia tabus na conversa. Claro. Exército português, não é? Depois, na ilha de Moçambique, mais adiante, mais no final da nossa visita, estivemos lá dois ou três dias na ilha de Moçambique, um sítio muito aprazível também, um monumento da Unesco. E estavam lá dois militares, que havia um deles que tinha sido ferido numa mina, e estavam numa férias, digamos, sanitárias, não é? Estavam a recuperar, não é? A recuperar. E eram alferes. E o alferes, no hotel onde estávamos, havia um barzinho, e ele falava-nos abertamente de que aquilo tinha sido um acidente, era uma mina que não era suposto explodir, porque havia uma espécie de protocolo entre as forças militares que estavam estacionadas na região onde ele estava com a sua companhia e o outro lado lá, portanto, a Frelimo.
1: E a Frelimo.
0: E que havia, digamos, uma espécie de pacto de não agressão. Ou seja, eu fiquei absolutamente atónito, não é? E finalmente, last but not least, uma coisa extraordinária, que já em Luanda, quase no regresso, eu penso que terá sido na noite de 23 para 24 de setembro de 73, uhum. Ou seja, eu conheci o pai do meu cunhado, mas conheci também alguns irmãos. Trataram muito bem, levaram-me a sítios, etc. Eles fizeram uma espécie de jantar de despedida comigo e com a família. E um deles, que era o Adelino, que era funcionário do Banco Pinto e Sotomayor
1: de Angola, de Luanda.
0: Era um banco nacional, mas o Banco Pinto e Sotomayor, já não sei em que ano, foi o primeiro a introduzir um cartão de crédito. E então ele tinha ido a Lisboa fazer um curso para introduzir um cartão de crédito do Banco Pinto e Sotomayor de Angola. E ele, no final da refeição, conta que tinha sabido de uma reunião militar e tira um stencil, um papel de stencil, e lê-nos fragmentos de um documento. Eu penso que só poderia ser o documento de Alcáçovas. Não, aquele
1: Alcáçovas.
0: Documento de Alcáçovas, em 9 de setembro.
1: De setembro.
0: Em 9 de setembro.
1: 9 de setembro de 73.
0: De 73. Eu estive a ler, até mesmo antes de vir conversar consigo, estive a ler esse documento, não é? E suponho que, de alguma forma, existiam algumas frases que não estavam no documento. Ou seja, eu não sei. Tinha sido militar da cavalaria e tinha feito serviço militar em Angola. Depois foi em Angola que ele se apaixonou pela mulher dele, não é? Uhum. E depois ficou por lá. Ele tinha contactos nos militares,
1: claro.
0: Não é? E certamente que... Porque eu recordo-me perfeitamente da questão da democracia, dele ter dito. E, além do mais, já se fala em democracia, dizia ele. Portanto, não é nesse documento. Nesse documento não se fala em democracia, no documento de 9 de setembro. Mas certamente que ele teve contacto com militares que, de alguma forma, já estavam, digamos, no caminho, não é? Enfim, aqueles militares mais esclarecidos, como o Mel Antunes e tudo isso, não é?
1: Que magnífica maneira de nós acabarmos a nossa conversa. Então tenho mais uma pergunta, que é saber se para si o 25 de Abril já acabou.
0: Não acabou. Eu penso que não estamos na melhor forma, não é? Não estamos, seria preciso uma falta de lucidez total. Mas a questão fundamental aqui é, nós comemoramos agora 50 anos da Constituição. A questão fundamental é esta: um regime só desaparece quando deixa de ser capaz de produzir futuro. O Estado Novo já estava muito doente. Muito bem.
1: Já não produzia futuro nenhum.
0: Não houve ninguém que tivesse dado o corpo às balas pelo Estado Novo, porque ele já estava, de facto, exangue, não é? Eu acho que se a democracia fosse disputada, imaginemos, por uma extrema-direita putschista, eu penso que nós teríamos muitas pessoas na rua a defender a democracia. Mas o 25 de Abril tem uma exigência que não é apenas a defender aquilo que está, é de construir o que não está. E eu penso que esse é o grande teste. Nós temos que ser completamente honestos e pensar que, quando falamos no 25 de Abril, falamos na Constituição do nosso regime constitucional, que está muito longe de estar cumprido, não é?
1: Uhum.
0: Portanto, há pessoas que falam na questão do socialismo. O socialismo está no preâmbulo.
1: Preâmbulo, sim.
0: No preâmbulo.
1: É um documento histórico daquele momento.
0: Há pessoas,
1: não é,
0: que se fingem de ignorantes, não é? Toda a gente que sabe no direito constitucional que os preâmbulos são históricos. No preâmbulo da Constituição Americana estão os 13 Estados que aprovaram a Constituição
1: e
0: Federal.
1: E hoje são mais Estados.
0: Não é? Exatamente, não é? Portanto, a questão não é essa. A questão aqui é saber se nós não temos na nossa Constituição possibilidades de mudança. Eu acho que nós temos. Porque hoje, os grandes problemas que nós temos hoje é que estamos integrados em organizações que estão em profunda crise. A União Europeia está numa crise terrível. Terrível. E à medida que o tempo vai passar, vamos ver que está numa crise terrível. A NATO é o que se vê. Não é? É preciso não esquecer que nós, na nossa Constituição, temos a ideia de que Portugal deve ser uma força pacífica, deve ajudar a construir um mundo sem blocos, um mundo de paz, de respeito pela soberania dos outros Estados.
1: Mas não é esse o mundo de hoje.
0: Não é esse o mundo de hoje, não é? Portanto, e temos que olhar com atenção para a Constituição, ou seja, não estender o preâmbulo à Constituição inteira, não é?
1: Lembrando as palavras do Presidente da República, o problema é que a Constituição não está cumprida.
0: Claro, uma boa Constituição tem de ter uma dinâmica de alargamento, de prolongamento,
1: de futuro,
0: de enriquecimento. Uma Constituição que estivesse cumprida seria provavelmente uma má Constituição. Agora, a questão essencial aqui é que não só o articulado não está cumprido, como também o facto de não se cumprir aquilo que já lá está proíbe que a sociedade tenha a liberdade de imaginar o que ainda não está e os desafios novos que existem. A Constituição foi foi construída quando não havia uma crise ambiental e climática como temos hoje, quando não havia a inteligência artificial.
1: Não havia essa consciência.
0: Não tínhamos os desafios existenciais que temos hoje. Nós tivemos uma Constituição que foi criada numa fase de profundo crescimento da igualdade. Nós analisámos o produto interno bruto, por exemplo, na Europa e nos Estados Unidos, e vemos que entre 45 e 75 a parte do trabalho aumentou em relação à parte do capital. Ou seja, os trabalhadores tinham mais direitos, estavam a largar os seus direitos, não é? Hoje em dia é o contrário, não é? Hoje em dia nós já não temos democracia nos Estados Unidos, não é? É uma paródia chamar aquilo democracia, não é? O que nós temos é uma plutocracia, ou seja, no fundo nós temos um grupo de grandes bilionários, sobretudo ligados à alta tecnologia e ao petróleo, que têm ao seu serviço as duas câmaras do Congresso e o Presidente também, não é? Os Estados Unidos são há muito tempo um império, mas é um império que teve um Kennedy, que tinha estados de espírito, que tinha capacidade de fazer uma autocrítica. No tempo do Eisenhower, por exemplo, o que está a acontecer com a submissão dos Estados Unidos a Israel nunca aconteceria. Sim. Quando foi da crise do Suez em 56, ou seja, quando, sim, a França, a Grã-Bretanha, com o apoio de Israel, atacaram o Egito, Nasser, para capturar o canal do Suez, que foi nacionalizado, não é?
1: Sim.
0: O presidente Eisenhower disse: nós não cobrimos isso. E a União Soviética e os Estados Unidos aprovaram uma resolução numa Assembleia Geral Extraordinária
1: das Nações Unidas
0: para impedir que isso acontecesse. E eles foram obrigados a regressar ao ponto de partida, não é? Quer dizer, esta visão de que o mundo é para todos e de que mesmo aqueles que são até inimigos ideológicos que preservam para salvar o mundo de uma grande guerra, de catástrofe, hoje em dia
1: está muito afastado.
0: É impossível.
1: Direto, Sermanho Marcos, muito obrigada pela partilha destes tempos. Esta é uma edição especial do Serviço Público Bloco de Notas. É um programa que ajuda quem está nos últimos anos do secundário, mas também quem se interessa por saber mais. Com o pretexto dos 50 anos do 25 de Abril, fixamos aqui memórias. Agora, aos sábados, depois das 2 da tarde, pode contar com o 25 de Abril de, e neste caso é de Viriato Sermanho Marcos. 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Os cuidados de emissão hoje foram de Diogo Axel, a imagem de Maria Saimel, a produção de Ana Fernandes, ideia e edição de Maria Flor Poderoso, e nós voltamos para a semana.
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0: 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Cinco horas no continente e na Madeira. 4 horas nos Açores. Edição da jornalista Oriana Barcelos.
1: Estão em fase de resolução os dois fogos que mobilizaram mais bombeiros na tarde deste sábado. O incêndio de Santa Marta de Penaguião, em Vila Real, entrou em resolução por volta das 4 da manhã. Era considerado um fogo mais difícil de resolver por causa das condições da orografia. Nesta altura estão ainda no terreno mais de 170 bombeiros. Antes disso, começou a ser resolvido o incêndio em Abrantes, um fogo que começou também na tarde deste sábado, na freguesia de Moriscas, e que está a ser combatido ainda por mais de 340 operacionais. Quase todo o país está sob alerta amarelo por causa da chuva e da trovoada. Nos próximos dois dias, escapam apenas os distritos de Beja, Évora, Faro e Castelo Branco. Há uma depressão que vai atravessar o país e vai agravar o estado do tempo já a partir deste domingo, como explicou na RTP a meteorologista Cristina Simões.
2: Entre domingo e segunda-feira temos então a influência desta depressão que nos traz alguma instabilidade, precipitação por vezes forte, tem a característica de ser persistente ao longo do tempo, traz trovoada também e poderá ter algumas rajadas de vento forte. Começa pelo litoral, esta aproximação serão as zonas com mais impacto, litoral norte e centro.
1: A meteorologista Cristina Simões a dar conta do estado do tempo nos próximos dois dias. Vem aí chuva, vento e trovoada já a partir deste domingo. O Presidente da República acredita que em Portugal as reformas são sagradas. António José Seguro esteve este sábado na Romaria da Senhora da Agonia, em Viana do Castelo, e quando foi questionado descartou responsabilidades em eventuais alterações ao sistema de segurança social, mas sublinhou a importância das reformas no país. A visita às festas da Senhora da Agonia foi acompanhada pela repórter Sara Araújo de Almeida.
3: Olá, como está?
4: Estavam milhares de pessoas à espera para ver o desfile e foi o Presidente da República o primeiro a descer à avenida. Foi recebido por muitos aplausos em Viana do Castelo.
3: Obrigado.
5: Muita sobrinha.
4: António José Seguro tirou muitas fotografias, distribuiu cumprimentos e afastou as preocupações das pessoas.
3: As reformas em Portugal são sagradas.
4: Deixou ainda uma mensagem para quem quer dividir o país.
3: Nós somos todos diferentes, somos uma sociedade plural, mas no essencial somos portugueses e somos cidadãos que querem viver em comum. E para isso estes momentos expressam aquilo que é o mais simples, não é? É que todos somos seres humanos. Todos precisamos das mesmas necessidades e também precisamos de nos divertir. E este é, de facto, um momento, é uma grande lição que é dada a todos.
4: No final do cortejo, ofereceu uma cesta com vários produtos de Viana a uma senhora que estava a assistir.
3: E via tão animada durante as festas e pronto, e vim aqui entregar esta cestinha, está bem?
6: Muita coisa, olha para isto. Giro! Olha, o senhor Presidente governa esta malga.
4: Para o Presidente da República, a Romaria da Agonia mostra o melhor do povo português.
1: A passagem do Presidente da República, António José Seguro, este sábado pelas festas da Senhora da Agonia em Viana do Castelo. O Irão ameaçou este sábado todos os países que alinharem na guerra económica que os Estados Unidos querem travar com Teherão. Trump prometeu esta semana impor sanções mais duras de sempre sobre a economia iraniana. Elas devem ser apresentadas na segunda-feira pelo secretário do Tesouro norte-americano. Agora, o secretário do Conselho Supremo de Segurança Nacional do Irão, Mohsen Rezaei, devolve a ameaça com os olhos postos em todos os países que estiverem ao lado de Washington. Se ele decidir tomar novas medidas, a nossa resposta, a nossa retaliação será sísmica. Primeiro diremos a todos os países vizinhos e países do mundo para não se juntarem aos Estados Unidos na sua guerra económica. Qualquer país que participe na imposição de restrições económicas contra nós será considerado um inimigo. É claro que primeiro negociaremos com eles, realizaremos conversas e dir-lhes-emos para se afastarem e para se distanciarem dos Estados Unidos. Mas se não agirem, atacaremos os interesses desses países.
7: Se não agirem, atacaremos os interesses desses países.
1: Mohsen Rezai, o secretário do Conselho Supremo de Segurança Nacional do Irão, a considerar inimigos todos os países que colaborarem na guerra económica dos Estados Unidos. Várias cidades portuguesas vão assinalar este domingo o 35º aniversário da proclamação da independência da Ucrânia, com a realização de marchas lentas. As iniciativas são promovidas pela Associação dos Ucranianos em Portugal e acontecem na véspera do Dia da Independência, que é comemorado na segunda-feira. Segundo a organização, estas ações pretendem, por um lado, expressar gratidão aos portugueses e também apelar ao apoio na defesa contra o que consideram ser a agressão russa e também contra os regimes totalitários que sustentam esses ataques. As marchas lentas para assinalar a independência ucraniana arrancam às 5 da tarde no Parque Eduardo VII, em Lisboa, e também no Largo Amor de Perdição, no Porto. Há manifestações previstas ainda em Faro e no Funchal. O Futebol Clube do Porto recebe o Arouca este domingo no Estádio do Dragão, um jogo da Primeira Liga que o treinador do Porto, Francesco Farioli, não desvaloriza.
5: They are in a very good moment. They are on top of the league.
7: Eles estão num momento muito bom, no topo da liga, com duas vitórias e têm mais um golo marcado que nós. Ainda não sofreram golos e por isso temos de estar muito atentos na nossa melhor versão, com respeito pelo que estão a fazer.
5: Respect for the journey that they are doing.
1: Pelo Arouca, o treinador Vasco Seabra mantém a confiança, mas espera um jogo difícil.
8: Jogo de dificuldade elevadíssima, excelente adversário, excelente ambiente. Nós estamos também confiantes e humildes sobre aquilo que nós somos enquanto equipa, enquanto identidade. Portanto, todos os predicados, acredito, para fazermos um bom jogo.
1: Nesta altura do campeonato, o Porto está em quarto lugar, o Arouca está em terceiro, têm ambos 6 pontos e procuram descolar esta noite no jogo do Estádio do Dragão, às 20h30 da noite, um jogo com relato aqui na Rádio Pública. Este sábado, o Sporting venceu o Alverca por 3-1, o Académico de Viseu empatou com o Marítimo 2-2 e o Estoril perdeu na Moreira com o Rio Ave, uma derrota por 2-0.
0: Edição da jornalista Oriana Barcelos. Toda a informação em permanência em notícias.rtp.pt.

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0: São muito poucos aqueles que fazem um percurso notável na academia, na política, na imprensa, na cultura e na sociedade civil. E entre esses, ainda são menos os que conquistam pelo caminho uma autoridade quase consensual. António Barreto, 83 anos, uma referência na ciência social e política em Portugal, é um destes raros casos. Nasceu no Porto, viveu em Vila Real até terminar o liceu, estudou Direito na Universidade de Coimbra, onde aconteceu a sua iniciação política, onde fez teatro também e onde teve de trabalhar numa fábrica de bolachas para ajudar a pagar os estudos. Em 1963, acabou por exilar-se na Suíça e ali licenciou-se em Sociologia e fez também o doutoramento, anos mais tarde. Trabalhou na Universidade de Genebra e no Instituto de Pesquisas das Nações Unidas para o Desenvolvimento Social. Depois do 25 de Abril, regressou a Portugal e ajudou a construir a democracia portuguesa como deputado à Assembleia Constituinte e ministro da Agricultura de Mário Soares naqueles anos quentes, de 1976 a 1978. Para a história ficará a chamada Lei Barreto, que devolveu as terras ocupadas na reforma agrária aos seus anteriores proprietários. Voltaria ao Parlamento entre 1985 e 1991, mas a sua carreira foi sobretudo dedicada à academia e ao conhecimento, como professor universitário, investigador, primeiro presidente da Fundação Francisco Manuel dos Santos e fundador da Pordata. Diz que viveu várias vidas, tem na fotografia muito mais do que um passatempo, com vários livros e exposições no currículo, adora viajar e nos outros diz que preza acima de tudo a lealdade. Eu sou a Mafalda Anjos, sou jornalista e neste programa Inventário Pessoal, também disponível em antena1.rtp.pt e nas plataformas de podcast habituais, falo com pessoas notáveis, com muito para partilhar. Fiquem connosco. Obrigada, professor António Barreto. É um gosto enorme.
1: Obrigado, Mafalda. Muito prazer.
0: Tê-lo aqui connosco na Antena 1. E este programa arranca com um desafio aos nossos convidados, que é que nos tragam um objeto com um significado especial. O que é que escolheu trazer-nos? Que eu não sei o que é,
1: eu
0: por isso estou expectante.
1: Hesitei muito e finalmente trouxe-lhe isto.
0: Professor António Barreto, entrega-me um frasquinho de vidro com pimentas.
1: Com pimenta.
0: Então, conte-me.
1: Essa pimenta pertence a um barco. Pertenceu a um barco, a uma nau. A nau chamava-se Nossa Senhora dos Mártires. Fazia parte da carreira da Índia, entre Portugal e a Índia, obviamente. E foi, afundou-se em frente a Lisboa, em São Julião da Barra. Está atualmente no fundo do rio. Foi descoberta há 20 anos pelos mergulhadores portugueses. E tinha, tinha duas cargas. Tinha uma carga de pimenta e uma carga de cerâmica chinesa. Aqui um bocadinho desfeito, com certeza, mas uma parte da pimenta estava intacta. E eles conseguiram, com um aspirador, retirar uns quilos, não sei, de pimenta cá para fora e está hoje conservada. Se conserva-se bem com um bocadinho de álcool ou está totalmente seca, perdeu a matéria interior, tem só a casquinha. Se olhar bem, é só a casquinha. Portanto, a data, eu creio que disse tudo menos a data. A data foi 1606.
0: Extraordinário.
1: Portanto, há 420 anos que o barco está em frente a Lisboa e que esta pimenta é uma espécie de metáfora, se quiser, para o que Portugal foi, para o que as coisas se conservam, para o que o património é e serve e nos ensina e nos ajuda. Quando alguém me ofereceu este bocadinho de pimenta, eu fiquei muito comovido. Está hoje num sítio de honra em minha casa.
0: Imagino.
1: Fiquei muito comovido. Parece nada, parece pimenta comprada no supermercado anteontem.
0: Lembra-me também uma frase que eu vi sua, que no fundo também nos dá o início para esta conversa, e cola muito bem, que é que a sua vida está cheia de destroços. Foi acumulando e vivendo várias vidas e deixando muitas coisas para trás.
1: A palavra destroços não é necessariamente mal. São testemunhos ou restos ou destroços verdadeiros. Eu comecei a minha vida no Porto, depois no Douro, na Régua, em Vila Real, Coimbra, Genebra, o mundo. Se a terra para mim é Vila Real, o mundo é Genebra, na Suíça. Tive muitos diferentes episódios de vida política, de vida social, de vida académica. Com a minha idade já se contam os que sobram. E lembro muito bem dos que morreram. Alguns grandes, grandes, grandes amigos, familiares. E tudo isto somado... Eu não tenho a ideia de ter tido uma vida unitária...
0: Linear.
1: Linear, sempre de felicidade ou sempre a melhorar. Não, tive uma vida muito complicada, contraditória, a melhorar por vezes, a piorar.
0: Com avanços e recuos.
1: O meu balanço é muito bom. Eu acho que fui um homem com sorte. Pelo sítio onde nasci, pelos meus pais, pelos meus irmãos, pelas oportunidades que eu tive. Evidentemente não é só sorte, a gente tem que fazer alguma coisa por isso. Mas tive sorte. Há gente que fez tanto ou mais do que eu e que não teve tanta sorte. E portanto esta ideia de destroços é mais a ideia de restos de vidas sucessivas, muitas vezes diferentes.
0: De grandes mudanças.
1: Não necessariamente destroços de guerra e de morte.
0: Uhum. Então vamos a esses primeiros anos que mencionava, que de facto são essenciais. Em que contexto familiar é que nasceu e que foi criado? Qual foi, no fundo, a sua lotaria genética e social?
1: Os meus pais eram uma estranha espécie, porque eram conservadores liberais. Tiveram 7 filhos, eu e os meus irmãos, todos homens.
0: E o António era, estava em que ordem?
1: O terceiro. A minha mãe dizia muitas vezes, felizmente não tive rapariga, que são mais difíceis. Mas eles eram religiosos, eram católicos, muito. Tinham simpatias mais à direita do que à esquerda.
0: Vinham de famílias monárquicas?
1: Sim, o meu pai era monárquico, militante mesmo. Era engenheiro civil. A família deu-me esta dualidade de um pouco de conservadorismo, um pouco de liberdade, de liberalismo. Depois deu-me livros.
0: Isso é um privilégio, claro.
1: Meus pais ensinaram-me a ler. Não só ensinar realmente, antes de ir para a escola, mas ensinaram-me a gostar de livros. E a pensar livros, a viver com livros, a viver rodeado de livros. E isso foi bom. Depois os meus pais e as minhas tias, a minha família na Régua, tinham pequenas propriedades de vinho do Porto. E o vinho do Porto faz parte da minha vida muito, muito funda. Comecei a beber muito cedo.
0: Com que idade?
1: Não se pode dizer, certamente antes da idade maior. Não se pode dizer porque hoje deve ser considerado
0: maus tratos.
1: Mas eu vivia,
0: sim, mas eram outros tempos, claro.
1: Sobretudo vinho do Porto, que era um cálice de vinho do Porto. Aprendi muito cedo a fazer vindima, a pisar uvas nos lagares. E a gostar do vinho do Porto, a gostar no sentido da história do vinho do Porto. Já escrevi sobre o vinho do Porto, já fotografei muito o Douro, a vindima, as uvas, as vinhas, já filmei. O Douro também ficou muito forte na minha vida, na minha história. Em 1958, tive um dia em Vila Real, uma espécie de choque pessoal, porque Humberto Delgado foi fazer propaganda à Vila Real. Estava na avenida com umas dezenas de pessoas atrás dele, num clima diferente do que poderia ser hoje. E eu fui a correr atrás dele, do pessoal, e a ideia de liberdade tocou-me. Foi de

0: líder carismático como foi Humberto Delgado, não é?
1: Arranjei maneira de ir para o Porto 2 dias com a autorização dos meus pais, que deixaram, por exemplo. É um sinal de liberalismo. A partir daí comecei a interessar-me pela democracia. Quando fui para Coimbra para estudar Direito, em 60, já era um simpatizante, claro, da democracia e das esquerdas.
0: E aí começou mais a sério as suas atividades políticas, junto do PCP logo?
1: Estudei muito pouco, infelizmente.
0: Também era habitual nesses tempos em Coimbra.
1: Fiz muito teatro na altura. Eu cheguei a ser presidente do grupo de teatro do CITAC, que tinha um grupo de pessoas. Um outro presidente do CITAC era o Emílio Rui Vilar, que foi o presidente da Gulbenkian. E era ator, que era o que mais me gostava no grupo, e durante 3 anos desempenhei papel em 3 ou 4 peças de teatro. E cheguei a querer ser ator profissional. E cheguei a escrever à Gulbenkian a pedir uma bolsa de estudo para ir estar teatro para Paris.
0: Alguma vez pensou que teria sido a sua vida se tivesse em verdade por esse caminho? Faz essa reflexão.
1: Já pensei, é impossível encontrar, quer dizer, ter uma resposta. Os meus amigos da altura, o Artur Santos Silva, por exemplo, que me conheceu na altura, disse que eu tinha muito talento para teatro. Nunca recebi carta da Gulbenkian, fiquei zangado com a Gulbenkian durante 12 anos ou 15. E achava que a Gulbenkian andava ao serviço do Estado Novo e do Salazar. Quando os arquivos da PIDE ficaram acessíveis na Torre do Tombo, eu fui ver os meus arquivos, lá, claro, os meus dossiês. Lá havia muita coisa, algumas coisas comovedoras, fotografias dos meus pais, dos meus sobrinhos, das minhas cunhadas, que tinham sido presas ou à ida ou à vinda e que estavam ali. Cartas pessoais, cartas para amigos,
0: uma
1: cartas da minha mãe.
0: É. Muito grande, claro.
1: E no meio daquilo tudo, a minha carta para a Gulbenkian.
0: Estava lá.
1: Com um comentário escrito à mão por um agente da PIDE qualquer, dizia, olha para ele, olha o que ele quer. E fui, nessa altura, fiquei comovido com a história, fui falar com o Azevedo Perdigão. Fui dizer, olha, doutor, eu detestei a sua fundação durante 12 anos e era injusto. Ele ficou, riu-se imenso, ficou contente com ouvir a história. Portanto,
0: A carta nunca chegou.
1: Nunca chegou.
0: Foi logo confiscada pela PIDE. Quando é que percebeu que tinha que sair do país?
1: Eu vivia numa espécie de pensão de estudantes. Não era república, mas também não era pensão. Só aceitava estudantes. E chamava a pensão Costa, em Coimbra, na Rua do Loureiro. E almoçava e jantava sempre lá. Tinha uma mesinha redonda. Era eu mais 5 pessoas que comíamos todos os dias lá no mesmo sítio. E houve uma altura, em 62 para 63... Houve uma movimentação muito forte em Coimbra e que nós queríamos reconquistar a nossa associação académica, que estava fechada. Ocupámos, fomos presos 150 de nós, e eu tive sorte, foi dos que saiu, porque houve 40 e tal que ficaram presos. E eu dei-me conta, a um momento dado, que a minha direção do CITAC estava meia presa. A minha mesa, onde eu almoçava e jantava, era eu e mais outro, tinham 4 presos. É. E... Por outro lado, eu era mau estudante, como lhe disse, tinha feito poucas cadeiras, estava há 3 anos em Coimbra, tinha feito cadeiras de ano e meio, metade do que era preciso. E sou informado, havia um amigo que estava nos serviços militares da administração e que me disse que eu estava na lista dos que iam ser convocados nesse ano em outubro.
0: Para ir para a guerra.
1: É.
0: Mais do que tropa para a guerra, claro.
1: Eu não faria a guerra colonial de qualquer maneira. Para mim era uma barreira.
0: Era um ponto assente.
1: É. E depois eu vivia aqueles dias com um bocadinho de receio. Eu já era do Partido Comunista nessa altura. Tinha sido recrutado, entre aspas, uns meses antes. E eu estava com receio. Tinha alguns amigos meus, muito. Otávio Cunha, por exemplo, estava preso em Lisboa e esteve preso muito tempo. E aquilo parece que se aproximava de mim. Mas não foi isso que me fez sair. O que me fez sair foi a guerra colonial. E eu percebi que tinha 2 ou 3 meses para sair, que era mais fácil.
0: O que é que Genebra lhe trouxe? Disse há pouco que lhe trouxe o mundo.
1: A liberdade.
0: Era completamente diferente. Confrontado com aquela cidade.
1: É uma cidade bonita, não é uma cidade maravilhosa como Paris, ou como Roma, ou como Florença, não.

0: Mas é uma cidade bonita, acolhedora. É uma cidade em que muito mais de metade da população é estrangeira. Falam-se todas as línguas. E a Suíça, sendo um país supostamente muito à direita, muito capitalista, muito... a Suíça é foi de um acolhimento fenomenal. Ao fim de um ano deram um bolso de estudo para a universidade e receberam-me na universidade. A Suíça dava asilo político, pessoas de direita ou de esquerda, brancos ou negros, o que fosse, a Suíça recebia as pessoas. Pode ter muitos defeitos, mas de liberdade e de respeito pelos direitos não, é uma lição. Eu gostei de viver na Suíça. Fiquei pontual, coisa que eu não era antes. Mas gostei
1: de ficou aos estudos? Atinou, dedicou-se aos estudos.
0: Tive bolsas de estudo. Cheguei a ser da direção da Associação de Estudantes Suíços, que, apesar de estrangeiro. O que mostra que nos anos 60 o grau de abertura. Pois houve umas vezes em que eu fiz disparates, tentei fazer uma manifestação política, envolvi-me com mais uma malta de esquerda em Genebra e a polícia chamou-me. E se o senhor andar a fazer política, o senhor não pode fazer. Nós vivíamos numa altura em que nos países europeus um estrangeiro não se podia exprimir ou manifestar politicamente.
1: Tinha atividade política.
0: Era proibido, podia ser expulso, podia ser preso.
1: E lembra-se quando recebeu a notícia de que finalmente tinha chegado a revolução, que dias antes dizia, segundo li, que achava que não chegaria. Não tinha esperança, pouco tempo antes.
0: Foi nessa altura que eu fiz... que eu meti os piores erros de previsão da minha vida, foi nessa altura. Em conversa com os amigos, o Olho Medeiros Ferreira, Ana Benavente, o Carlos Almeida, o Eurico Figueiredo, eram dois ou três dias depois de 16 de março. 16 de março tinha havido a tentativa que veio das Caldas da Rainha de militares para fazer o golpe democrático. E foram retirados, foram enviados, falhou. E eu convenci-me que falhou, não vai voltar a haver tão cedo, vai demorar muitos anos. E lembro-me de ter dito aos meus amigos que estávamos reuníamos, encontrávamos-nos muito para o que se está a passar em Portugal. Cada um tinha as suas informações, dos jornais, dos telefones, claro. Daquilo. E eu disse, vocês estão a ver, a partir de hoje eu já sei que nunca vou ver a democracia em Portugal, nunca vou ver o fim do comunismo no mundo e nunca vou ver o fim do apartheid. Foram três erros colossais. Foi de tal maneira que eu...
1: Estava desesperançado, completamente desesperançado nessa altura.
0: E foi de tal maneira que eu fui meter os papéis, três dias depois, fui meter os papéis para o requerimento para naturalizar-me suíço. Já vivia na Suíça há mais de 10 anos, tinha sido casado com uma rapariga suíça durante um tempo que ajuda, facilita. E só depois do 25 de Abril que eu fui lá dizer,
1: parem. Dúvidas, não teve dúvidas nenhumas em regressar imediatamente a Portugal logo depois da Revolução?
0: Dúvida,
1: podia ter ficado?
0: Não, dúvida tive. Eu fui apanhado na noite do 25 de Abril, estava a dormir num comboio entre Budapeste e Amsterdão, mais ou menos para a altura de Colónia, na Alemanha. Eu tinha ido a Budapeste. Eu estava desesperado, de triste, e decidi interromper o trabalho, interrompi tudo e saí de casa. Fui dar a volta à Europa durante uns meses. Depois fui para Budapeste, onde tinha um irmão meu, José, que estava lá a estudar. Fiquei uns dias com ele e depois, no dia 25, meti-me no comboio e ia de comboio através da Alemanha para Amsterdão, onde eu tinha outro irmão, Paulo, a viver e a trabalhar. Ainda lá está. Eu estava num hotel a tomar um pequeno almoço e havia um hotel pequenino e havia um ecrã de televisão e eu estava a tomar um pequeno almoço e eu olhei assim, nem sequer eu tinha som, era só as imagens, e vejo de repente militares e o Spínola.
1: E pensou, o que é que se passa aqui?
0: Há qualquer coisa. Fiquei numa excitação medonha. Fui comprar jornais, mas os jornais que eu lia, franceses e ingleses, não tinham, porque eram da noite, não é? E o jornal americano, nenhum jornal tinha notícia nenhuma. Ainda fui visitar o meu irmão, que vivia numa aldeia, comecei a ter informação, falava para Genebra, falava para os meus amigos, falava para Portugal, para os meus pais. E ao fim de dois, três dias sabia-se o que tinha acontecido. E então a decisão que eu tomei foi: vou a Portugal. Foi muito, muito comovedor. É dos momentos mais comovedores da minha vida.
1: Ver um país completamente diferente em tão pouco tempo.
0: Ver Lisboa, que eu não conhecia. Ver o país, ver a minha família, ver o meu pai e a minha mãe, os meus irmãos, pessoas que eu não conhecia, que eram as minhas cunhadas, sobrinhos, não conhecia ninguém. Claro. Rever algumas pessoas conhecidas. Estive cá, só podia estar cá a ficar 10 dias.
1: E fez um trabalho muitíssimo importante. Fez parte daquela Assembleia Constituinte e esteve naquele governo de Mário Soares a fazer um trabalho também ele muito importante. Chegou a dizer que é o trabalho que mais se orgulha, que foi a lei, chamada Lei Barreto, para devolver as terras que foram nacionalizadas durante a reforma agrária aos seus anteriores proprietários. E isso acaba por ser, no fundo, quase um paradoxo da história, porque tinha defendido a distribuição das terras uns anos antes. Como é que olha para estes momentos? Teve este confronto interno também? Ou sabia que era aquele o caminho e não havia dúvidas nenhumas?
0: Eu tive esse confronto interno. A frase que eu dizia a mim próprio e que eu disse aos meus amigos na altura, eu disse: toda a minha vida estudei e pensei que o ideal era distribuir a terra aos camponeses, e agora estou a devolver a terra aos proprietários. E isto é simultaneamente, não é dramático, mas é muito tenso quem vive isto. Talvez um bocadinho dramático mesmo. Mas depois tem uma parte muito positiva, que eu estava a defender a lei e estava a defender a liberdade portuguesa.
1: Porque sentia que não ia haver liberdade se este caminho não fosse feito.
0: A reforma agrária, tal como ela estava a preparar, era ilegal, era injusta, expropriava quem mais trabalhava, quem mais investia, eram mais fortemente penalizados os que tinham boas herdades, com regadio, com gado, com equipamentos, com armazéns, com lagares, com azeite, com vinho, com tudo. Quem tinha uma terra nua sem nada não era penalizado.
1: E o direito à propriedade também era um direito que era preciso salvaguardar.
0: A maior parte das terras foram ocupadas, não foram expropriadas pela lei, foram ocupadas. Sem indemnização, sem reserva. Eu não tinha dúvida sobre o que estava a fazer. E acho que o governo a que eu pertencia, e o Dr. Mário Soares, também não. Não tinha. Apesar disso, havia este sentimento, no fundo, de dizer, isto foi uma grande oportunidade perdida. Havia uma oportunidade que Portugal teve para fazer reforma agrária, isto é, distribuir a terra a quem a trabalha, aos camponeses, às famílias de camponeses e de agricultores.
1: Mas não seria daquela forma.
0: Aquilo era soviético, e completamente soviético e estatal, não fazia qualquer sentido. E sem lei, nem roque. E Portugal inteiro não queria. Só uma pequenina parte de sindicalistas e de comunistas e de trabalhadores alentejanos, talvez 50 mil, as contas podem-se fazer facilmente, que estavam diretamente interessados nas UCPs, mas o resto do país não queria. Aliás, via-se nas eleições. As eleições deram uma esmagadora maioria, como se diz, aos partidos democráticos.
1: Claro. E já nesse tempo, Mário Soares ia fazendo reformas e mudanças estruturais, ora à esquerda, ora à direita. Eu soube fazer isso bem, porque essa decisão foi feita com a direita.
0: No primeiro governo.
1: Sim.
0: Sim, houve a reforma agrária, foi uma. O arrendamento rural, foi outra. Houve a lei dos setores da economia. O que é que se podia, onde é que podia haver interesses empresariais e privados, de onde é que não podia haver. E a primeira lei de indemnizações aos expropriados. Foi uma espécie de lançamento, depois não conseguiu ir mais, porque não houve aliança, não havia maioria. Eu ainda hoje sou fanático do governo de maioria parlamentar. Ainda hoje considero que um governo deve ter apoio parlamentar. Isso aqui é um governo democrático que tem força, poder e autoridade para poder governar. E talvez a falha do primeiro governo, que tinha 30% dos votos, não tinha maioria. Claro. Nós conseguimos fazer a negociação com o PSD para fazer a reforma agrária. E em troca da negociação, nós fazemos com vocês a lei do arrendamento rural. E assim foi, e assim se fez, e correu bem. As leis dos setores económicos, nessa altura a Constituição vedava a atividade privada em muitos setores da economia. que era totalmente absurdo. Não se proíbe essas coisas.
1: Teve depois mais tempo na política, regressou, esteve como deputado. Deste percurso, quando olha para trás, que balanço faz dessa sua experiência? E do... Há, de facto, muito taticismo, muito jogo de cintura, muitas manobras de bastidores, muitos favores na vida política, ou as coisas boas, apesar de tudo, superam estas menos boas?
0: Mafalda, há de tudo na política. Conheci pessoas de caráter, de convicção. Apesar de eu ter tido vários diferentes com o Tomário Soares é um homem formidável, notável, com certezas de caráter impressionantes que às vezes não são frequentes em Portugal. Eu conheci o Salgado Desenho, olha, que não se entendia ou não se entenderam, que era um homem admirável também, inteligente, astuto, arguto, sério, íntegro. Conheci o Ramalho Llanos, que ainda está entre nós, graças a Deus. Depois também conheci bandidos, mas isso há sempre na vida. Não, a democracia, se a democracia só tivesse homens perfeitos, monges, não era democracia, pura e simplesmente. A democracia tem de tudo.
1: E espelha o ser humano, tal como ele é, a sociedade.
0: A democracia é imperfeita, como os homens são imperfeitos e as mulheres são imperfeitos. E eu conheci de tudo. Agora, a sua pergunta leva-me para outro terreno, que é o das instituições políticas. A frase não é minha, foi alguém que a disse e eu fiquei muito satisfeito, porque resumo muito bem. Alguém que disse que Portugal tem poucas horas de voo democrático. E comparado com um país que tem democracia há 100 ou 200 anos, ou qualquer coisa que se pareça com democracia, e no nosso caso é bem menor. E nós construiu-se este regime durante estes 50 anos, aprendeu-se muito, fizeram-se coisas muito boas, há muita coisa boa que se resultou, mas as instituições não resultaram. Há ainda bastante corrupção, ainda hoje. Não sei se não haverá até mais do que anteriormente. O que mais me choca na democracia portuguesa é a falta de justiça. Os falhanços da justiça, os processos que nós conhecemos todos, que duram há 10, 12, 15, 17, 18, 19 anos e não se resolvem, e que são sistematicamente a tradução de um espetáculo quase indecoroso, de falta de seriedade, de falta de honestidade, de honraria. A administração dos serviços públicos e das instituições públicas é má, é de má gestão.
1: E isso cria um grande ressentimento, que é um combustível político muito grande nos dias de hoje.
0: Sim, eu não creio que seja tão grande quanto algumas pessoas, nomeadamente na extrema-direita, dizem os portugueses. Há muitas coisas, que eu tenho receio, sinceramente, receio de dizer o que vou dizer, mas digo à mesma. Há muitas pessoas que dizem os maus são os chefes, os dirigentes, e o povo é bom. Isto não é verdade. Entre o povo há de tudo. Há perfeito e imperfeito. No povo há democratas e antidemocratas. No povo há gente diligente, honrada, e há gente bandida, má. Aliás, é uma reflexão que terá que ser feita sempre sobre a duração do antigo regime, do salazarismo, do Estado Novo, que durou quase 50 anos. Eu sei que houve a prisão, que houve a polícia. Eu sei que houve tortura, que houve a PIDE. Eu sei que houve torturas e mortes. Tudo isso, para mim, não faz qualquer sombra de dúvida. E soube que nunca houve liberdade de imprensa, liberdade de expressão e direito de associação. Mas se o povo fosse tão democrata e tão puro quanto se diz, o povo tinha evitado isso. Tinha-se revoltado contra isso. Ora, em 50 anos, com certeza com a exceção do pequeniníssimo grupo do Partido Comunista e de alguns republicanos democratas que aqui e acolá se reivindicavam a qualidade social-democrata, mas eram coisas completamente pequeninas, diminutas. A população portuguesa, em 50 anos, não fez suficientes esforços e não teve suficientes vitórias e suficiente convicção para destruir a ditadura.
1: Faltava-lhes a cultura democrática.
0: E se não fossem os militares, não tinha havido. Não é possível fazer esta previsão. Foi graças aos militares, por todas as razões, que nós tivemos a democracia em 74.
1: Eu li uma última crónica sua onde estava bastante preocupado, notava, sobre a situação atual, política no mundo. Dizia que a história contemporânea parece ser uma caminhada rápida para a concentração de poder, até na América, grande bastião da liberdade, parece que ela está a sobrar. Vê isto como um cenário possível também em Portugal?
0: Hoje não. Eu não sei se o que é que virá o futuro. Eu estou inquieto, estou preocupado. Penso que podemos estar a viver vésperas de muitos maus acontecimentos e muito dramáticos. Não é impossível que haja guerra a sério, com envolvendo dezenas ou centenas de países. Centenas não, dezenas. Não é impossível que não haja guerra, até nuclear. A população que vive sem liberdade e sem democracia é 60% ou mais da população do mundo. Eu vivi 80 anos sem guerra na Europa. Nós hoje estamos com a Ucrânia, com os países à volta, com o Próximo Oriente, com Gaza, com Israel e com o Irão e o Golfo. Nós estamos à beira. Eu não sou tremendista, não digo vai acontecer. Os homens e as mulheres são suficientemente inteligentes para poderem prever, mas pode ser que não prevejam e que não consigam, e que se perca em democracia, que se perca em liberdade, que se perca em paz. E depois o fenómeno que citou da concentração de poder, parece que as democracias, como entidades coletivas, com partidos políticos, com elites intelectuais e políticas e sindicais, parece que tudo isso está a esmorecer a favor de um chefe, um dirigente. Você olha para o mundo e hoje já não diz a América, diz Trump. Já não diz a Rússia, diz Putin. As coisas estão-se a transformar. Ora, estas pessoas que eu digo, que eu falei agora, por exemplo, não são pessoas moral e política e intelectualmente irrepreensíveis, longe disso.
1: Muito pelo contrário.
0: Muito pelo contrário. Há quem diga já que são loucos à solta no poder.
1: É também uma crise de valores que vivemos, não é? O que é para si, o que é que são para si valores inegociáveis, depois deste percurso que fez, de tudo o que estudou e que aprendeu?
0: A liberdade. A liberdade, três vezes a liberdade. É, liberdade de expressão, liberdade de associação, liberdade de eleição, liberdade de educação. Para mim é o essencial. Depois há outros valores que eu gosto de respeitar, a tolerância religiosa, o respeito humano para as pessoas, respeitarem-se umas às outras, a justiça. Choca-me em Portugal, por exemplo, a desigualdade, que é muito, muito permanente ainda. No domínio da cidadania, se quiser, e da igualdade de condição, houve um grande, grande, grande progresso. Mas não houve progresso, tanto quanto eu gostaria que houvesse, do ponto de vista da desigualdade social e económica.
1: Claro. Sua vida foi passada a observar a sociedade, travou muitas guerras e batalhas. Olhando para as relações humanas, o que é que sobressai? O que é que aprendeu?
0: Bom, posso dizer coisas muito comuns e previsíveis, tais como a amizade, o respeito, mas talvez uma consideração diferente. O que eu mais aprecio no ser humano é o caráter. Independentemente da riqueza, independentemente da opção política, independentemente da religião, o caráter da pessoa é talvez para mim, do ponto de vista das relações humanas, o valor mais forte e o valor mais querido.
1: O que é que são as lições de vida que procura passar, que são para si fundamentais?
0: A primeira é evidente, é nunca negociar a liberdade, nem o caráter, nem a lealdade. Senão são inegociáveis, não há matéria negociável. Para a conduta, nunca faças aquilo em que não acreditas. Talvez seja...
1: É uma boa regra na vida.
0: Se eu tiver que escolher uma, é aquela que sinto espontaneamente me vem mais à cabeça.
1: Alguma vez teve que fazer alguma coisa em que não acreditasse?
0: Houve uma vez em que eu tive um percurso de uns meses na vida política que eu não fiz o que acreditava e fiz por arranjo, por negociação, e senti-me mal. quando eu saí do Partido Socialista em 78, saí convictamente, mas depois tentei fazer o movimento reformador e depois não fiz, e depois fui apoiar a AD, mas não era da AD. Então eu apoiava a AD, mas não era candidato pela AD, e depois eu era amigo dos amigos que estavam na AD, e depois não fui para o governo do Sá Carneiro, que me convidou. E uma atrapalhada medonha. E eu percebi que naquele período de 6 meses que eu vivi mal comigo próprio, e a razão é porque eu estava a tentar conciliar o inconciliável e a fazer aquilo em que não acreditava. Isso foi uma espécie de lição. Eu tentei desde então nunca mais cair em fazer qualquer coisa em que não acredito.
1: E hoje identifica-se com algum partido político? Ou não. É só um livre pensador?
0: Não. Procuro no Partido Socialista alguma recordação, reminiscência, souvenir.
1: Mas que está distante.
0: Estou distante. Eu não estou. E critico sempre que posso. E no PSD também não tenho nenhuma, nos outros partidos não tenho nenhuma conotação. Com o PS, tem esta conotação especial de ser uma recordação, um souvenir.
1: Eu acho que não está sozinho nesse lugar em que se recordam tempos políticos distantes e onde não há uma identificação com os partidos.
0: Isso é verdade, mas eu gostava de acrescentar. Os partidos atuais estão em crise, é evidente, é banal, é comum, toda a gente sabe.
1: Mas não há democracia
0: sem
1: partidos.
0: Mas eu quero que a democracia portuguesa exista com base em partidos políticos. Diferentes, com outros costumes, mas...
1: Claro.
0: Eu quero que o governo seja um governo de maioria parlamentar. Que tenha a maioria sozinho, ou de vários partidos, ou de coligação. Porque essa regra é uma regra indispensável à liberdade. De outra maneira, não há liberdade. Pode haver até governos bons no sentido, maravilhosos, simpáticos, doces, ricos, o que quiser. Mas a regra é essa para a democracia.
1: Para terminar, com que música fechamos este programa, professor António Barreto?
0: A Mafalda pediu-me música e eu estava para lhe trazer uma das músicas que mais me comove o coração e intelectualmente, que é uma cantata do Bach. 82, que em alemão se chama Ich habe genug, em português seria
1: Já tenho o suficiente.
0: Já tenho o suficiente. Mas eu não lhe vou dar essa, porque essa pode ser mal interpretada e dizer que alguém que quer morrer, eu não quero morrer. Mas é uma maravilhosa cantata que recomendo a toda a gente para ouvir e voltar a ouvir. Eu ouço há 50 anos sem parar. A música que eu lhe trago é uma música de alguma felicidade e alegria, que é uma valsa jazz número 2 do Shostakovich. O Dmitri Shostakovich é um compositor moderno e fez música para o cinema soviético. Foi amado pelos soviéticos e pelo Stalin e foi odiado pelo Stalin e pelos soviéticos. Esteve preso, foi deportado, foi expulso, foi preso. Foi uma vida terrível de contrariedade, de amor e ódio. E inesperadamente fez esta peça, que é uma peça que associa muito bem o clássico e o moderno, o erudito e o ligeiro, se quiser. Tem o seu quê de valsa, tem o seu quê de jazz, tem o seu quê de toada romântica. É maravilhoso e é feliz.
1: Uma ótima sugestão é então com este compositor russo que mistura ironia, melancolia, experimentalismo modernista, mas também uma crítica velada ao totalitarismo que terminamos este programa. Foi um gosto enorme recebê-lo, professor António Barreto, aqui no Inventário Pessoal. Muito obrigada.
0: Muito obrigado, é uma fala.
1: Este programa teve a produção de Rui Alves de Sousa, sonoplastia de César Martins e eu sou a Mafalda Anjo. Para a semana estamos de volta com mais um episódio de Inventário Pessoal e um convidado especial com muito para partilhar. Fiquem bem.

0: 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Seis horas no continente e na Madeira. 5 horas nos Açores. 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
1: Estão em fase de resolução os dois fogos que mobilizaram mais bombeiros na tarde deste sábado. O incêndio de Santa Marta de Penaguião, em Vila Real, entrou em resolução por volta das 4 da manhã. Era considerado um fogo mais difícil de resolver por causa das condições da orografia. Nesta altura estão ainda no terreno mais de 170 bombeiros. Antes disso, começou a ser resolvido o incêndio em Abrantes, um fogo que começou também na tarde deste sábado, na freguesia de Moriscas, e que está a ser combatido ainda por mais de 330 operacionais. Quase todo o país está sob alerta amarelo por causa da chuva e da trovoada nos próximos dois dias. Escapam apenas os distritos de Beja, Évora, Faro e Castelo Branco. Há uma depressão que vai atravessar o país e vai agravar o estado do tempo já a partir deste domingo, como explicou na RTP a meteorologista Cristina Simões.
2: Entre domingo e segunda-feira temos então a influência desta depressão que nos traz alguma instabilidade, precipitação por vezes forte, tem a característica de ser persistente ao longo do tempo, traz trovoada também e poderá ter algumas rajadas de vento forte. Começa pelo litoral, esta aproximação serão as zonas com mais impacto, litoral norte e centro.
1: A meteorologista Cristina Simões a dar conta do estado do tempo nos próximos dois dias. Vem aí chuva, vento e trovoada já a partir deste domingo. O estado do tempo que põe grande parte do país com aviso amarelo. O secretário-geral do PCP, Paulo Raimundo, desafiou o PS a não viabilizar o orçamento do Estado no próximo ano. Num jantar comício em Olhão, este sábado à noite, Paulo Raimundo defendeu que deixar passar a proposta é permitir que o Chega não venha a jogo.
3: Se o Partido Socialista, em nome da sua suposta responsabilidade perante o país, seja lá o que isso for, se viabilizar esta política e o seu instrumento, que é o Orçamento de Estado, não só está a apoiar a política, não só está a ser responsável por esta política, mas também está a libertar o Chega de vir a jogo e de apoiar aquilo que o Chega apoia. Esta política desastrosa, este caminho desastroso para os trabalhadores, para o povo e para o país.
1: O líder dos comunistas, Paulo Raimundo, esta noite em Olhão, deixou críticas à proposta de orçamento do Estado para o próximo ano por transferir fundos públicos para o setor privado. O secretário-geral do PCP acredita que o orçamento destrói o Serviço Nacional de Saúde, ataca a escola pública, os salários, as reformas e não trava a especulação imobiliária. Os trabalhadores da Rede Atlântico, trabalhadores que asseguram a operação do terminal de gás natural liquefeito de Sines, vão começar

0: Uma greve hoje, eles exigem a pré-reforma. Os trabalhadores justificam essa reivindicação com o desgaste do trabalho por turnos. A paralisação desses funcionários da REN Atlântico vai até terça-feira. O Presidente da República acredita que em Portugal as reformas são sagradas. António José Seguro esteve este sábado na Romaria da Senhora da Agonia, em Viana do Castelo. Ele foi questionado sobre eventuais alterações no sistema de segurança social, descartou responsabilidades sobre isso, mas deixou a ideia da importância das reformas no país.
1: Como sabe, isso compete ao Parlamento ou compete ao Governo, agora as reformas em Portugal são sagradas.
0: O Presidente da República, António José Seguro, nas festas da Senhora da Agonia, a falar sobre as reformas, na mesma semana em que o grupo de trabalho nomeado pelo Governo apresentou propostas para alterar o sistema. Várias cidades portuguesas vão assinalar este domingo o 35º aniversário da proclamação da independência da Ucrânia, com a realização de marchas lentas. As iniciativas são promovidas pela Associação dos Ucranianos em Portugal e acontecem na véspera do Dia da Independência, que é comemorado na segunda-feira. Segundo a organização, essas ações pretendem expressar gratidão aos portugueses e pretendem também apelar ao apoio na defesa contra o que consideram ser a agressão russa e também contra os regimes totalitários que sustentam esses ataques. As marchas lentas para assinalar a independência ucraniana arrancam às 5 da tarde no Parque Eduardo VII, em Lisboa, no Largo do Amor de Perdição do Porto. Há também manifestações previstas em Faro e no Funchal. O Irão ameaça retaliar sobre todos os países que alinharem na guerra económica que os Estados Unidos querem travar com Teherão. Esta semana, o presidente norte-americano Donald Trump prometeu impor sanções mais duras sobre a economia iraniana, as sanções mais duras de sempre. Elas devem ser apresentadas na segunda-feira pelo secretário do Tesouro norte-americano. Agora, o secretário do Conselho Supremo de Segurança Nacional do Irão, Mohsen Rezaei, devolve a ameaça com os olhos postos em todos os países que estiverem ao lado do Washington. Se ele decidir tomar novas medidas, a nossa resposta, a nossa retaliação será sísmica. Primeiro diremos a todos os países vizinhos e países do mundo para não se juntarem aos Estados Unidos na sua guerra económica. Qualquer país que participe na imposição de restrições económicas contra nós será considerado um inimigo. É claro que primeiro negociaremos com eles, realizaremos conversas e dir-lhes-emos para se afastarem e para se distanciarem dos Estados Unidos. Mas se não agirem, atacaremos os interesses desses países. Mohsen Rezaei, o secretário do Conselho Supremo de Segurança Nacional do Irão, a considerar inimigos todos os países que colaborarem na guerra económica dos Estados Unidos. No Mundial de Voleibol Feminino, em Baku, a seleção portuguesa volta a entrar em campo depois de uma derrota na sexta-feira frente ao Azerbaijão, uma das equipas anfitriãs. Portugal vai agora enfrentar a Bélgica, que é considerada uma das seleções mais fortes do grupo. Bruno Malveira Marques.
2: Este domingo, às 12h30, em Portugal Continental, a seleção portuguesa defronta a Bélgica na segunda jornada do Grupo C no Campeonato da Europa de Voleibol Feminino. Depois da derrota no jogo de abertura com o Azerbaijão, as lusas vão em busca do triunfo diante de uma das seleções mais fortes do grupo. A jogadora Alice Clemente, na Antevisão, referiu que a Bélgica é uma seleção que está num patamar elevado e, por isso, a equipa tem de fazer ainda mais.
3: Sem dúvida que temos que dar mais de nós, até porque as belgas são uma seleção já mais experiente, que jogam a um nível muito superior. E acho que merecem de nós toda a luta possível e darmos um bocadinho mais do que demos ontem.
2: A central da seleção, Amanda Cavalcanti, disse que o grupo está confiante.
4: Temos vários jogos, são sempre oportunidades novas para melhorar e para jogar melhor, então estamos confiantes que pelo menos melhor vamos fazer.
2: Portugal ocupa o último lugar do grupo sem qualquer ponto. A Bélgica está na terceira posição com 2 pontos depois de ter vencido a seleção espanhola por 3-2.
0: A seleção feminina de voleibol em Baku, no Azerbaijão, à procura da primeira vitória nesta competição europeia.
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2: Olá, muito bom dia. Bem-vindos a esta emissão do programa Eclésia da Igreja Católica, aqui na Antena 1 da Rádio Pública. Prosseguimos hoje o ciclo de reflexões sobre os impactos profundos da inteligência artificial na nossa vida, guiados pela encíclica Magnífica Humanitas. Hoje, descemos a dimensão mais íntima do ser humano, a psicologia e a espiritualidade. O que acontece quando delegamos o nosso pensamento e as nossas emoções numa máquina? Como lidamos com a ilusão de que o ecrã nos pode dar o abraço que nos faz falta? Para nos ajudar a passar do espanto e do receio por uma atitude de liderança e de amor, a nossa convidada de hoje é Eugénia Abrantes, conhecida pela sua reflexão sobre a intersecção entre a psicologia e a espiritualidade e os desafios da sociedade contemporânea. Converso com ela sobre a urgência de não perdermos a nossa identidade num mundo cada vez mais acelerado. Quando às vezes me convidam para falar sobre esses assuntos, nós temos de pensar se vamos decidir resistir ou liderar. Eu acho muito mais bonito dizer isto, agir com amor, porque é verdade que estes desenvolvimentos de inteligência artificial nos podem assustar, mas não nos devem paralisar, e é por aí que eu queria começar.
3: Sim, nós temos o perigo de cair em dois grandes extremos. Quero do fascínio, isso é natural da condição humana, não é? Nós queremos respostas, queremos conhecer o futuro, não queremos estar em processos de preocupação, de angústia, da não resposta. E esta ambição e esta procura de respostas é natural, mas ela não pode cair nesse extremo do fascínio, de um eterno agora que eu quero agarrar a toda a força. Por outro lado, também não posso passar para o outro extremo, o do medo, porque o medo divide, paralisa, estagna e cria abismos profundíssimos, incomunicáveis. Porque se eu estou numa estrutura de medo, eu tomo simplesmente uma atitude de fechamento e não de procura, de reflexão, de respostas, de questionamento. E estes são, do meu ponto de vista, dois grandes perigos. O que é que vai intermediar aqui entre este fascínio e este medo? Do que é que isto significa? É um fio que é igualmente perigoso, do meu ponto de vista, que é, nós escutamos as realidades transformadoras, neste caso falamos de inteligência artificial, já ouvimos falar de uma forma global das novas tecnologias e com todo o potencial que elas oferecem ao humano e que obviamente trabalham nestas duas dimensões, o do fascínio e também o do assustar, do temer. Mas nós posicionamos perante essa atitude como o amanhã ainda que vai chegar.
2: Sim, sim.
3: Eu acho isto uma coisa quase irreal, mas na qual nós nos predispomos a viver. E até no seio da própria Igreja, não é? Passa transversalmente por todas as áreas profissionais, familiares, sociais. Ela é transversal. Mas a questão que eu penso que se fala muito pouco é a questão da inteligência artificial. É uma realidade, não é o futuro, é uma realidade, ela já existe. E muitas das vezes eu vejo os organismos, vejo as pessoas individualmente a prepararem-se para algo que vai acontecer.
2: Até por isso é curioso que o Papa tenha querido que a sua primeira encíclica seja sobre esta, embora ela seja mais ampla, mas seja aborde esta temática.
3: Obviamente, é dela, é esta agora, realidade. Mas o facto dela ser realidade já, ela, no fundo, confronta-nos com um problema sério. A questão da inteligência artificial, apesar de ser um presente na prática, é um tema que nós já ouvíamos falar. E aqui temos que nos corresponsabilizar todos. Porque é que nós não nos preparámos para ela? Há anos que se ouve falar da inteligência artificial. E de facto nós, não só em termos da inteligência artificial, mas também de outras tecnologias, nós fomos procedendo exatamente a mesma coisa. Nós somos a geração em que tivemos que aprender a trabalhar com um telemóvel. E eu lembro-me de pessoas que tinham um telemóvel e eram simplesmente criticadas porque aquilo era um instrumento de luxo. E portanto, continuávamos exatamente com estas duas dimensões.
2: E a questão contemporânea é aí, peço desculpa pelo palavrão, é hiperaceleração, porque estas mudanças do fixo para o móvel levaram tempo e realmente hoje quem olha para trás percebe que enfim, foi uma adaptação, mas essa adaptação já não existe em novas gerações. Aquilo que estamos a falar da inteligência artificial em termos antropológicos é muitíssimo mais impactante.
3: É mais impactante e, portanto, o que aconteceu é que nós, de certa maneira, já perdemos essa corrida. Mas, por outro lado, sendo ela uma realidade, ela exige e compromete-nos na resposta. E eu penso que, para além de outras tantas que possamos enumerar, se nós não tomarmos aqui uma atitude, uma liderança colaborativa em primeiro lugar. Isto é, o que é que nós efetivamente queremos fazer?
2: Obrigado a si que nos acompanha nesta manhã de domingo. Este é o programa Eclésia. Preparámos-nos para algo que já está a acontecer. Nesta conversa com Eugénia Brantes, alertámos para a realidade inegável do avanço da inteligência artificial, à luz da encíclica Magnífica Humanitas de Leão XIV, a ideia de que a felicidade e a resolução dos problemas não podem ser procuradas de forma isolada, numa relação solitária entre o indivíduo e o algoritmo, é a marca desta reflexão. Aqui uma dinâmica de pensamento que nos trouxe até aqui, que é, gostava de dizer, da ideia de comunidade. E ela é muito contraintuitiva para quem vive fechado com a tecnologia numa relação muito direta. E ainda há pouco fiz aqui um pequenino apontamento de uma palavra, porque falávamos do medo do futuro e a ideia de que a IA pode ser um oráculo. E isso foi um dos dados que, aliás, quando falamos já das jornadas pastorais, um dos dados que lá foram apresentados na... Eu vou tratar por tudo também.
3: Sim, já, fantástico, maravilhoso.
2: Na tua apresentação, 48% das pessoas inquiridas confiavam na tecnologia contra 12% de confiança nos seus pastores. Isto é um dado que é interessante, mostra que há uma relação direta, não mediada. Não mediada também pela comunidade, que é muito importante no nosso caso. Vemos que muita dessa não mediação também está nos jovens. Este é um abismo que só se consegue superar com este trabalho comunitário.
3: Naturalmente. Eu penso com estas três dimensões que, do meu ponto de vista, são essenciais, que era da liderança colaborativa. Não é? Não posso liderar sozinho, isso não pode existir. Esse é o grande perigo, porque isso é o que faz a inteligência artificial.
2: Sim, certo.
3: Obrigada, não precisamos de mais. Por outro lado, esta questão de escutar quem sabe e diferentes áreas de saber é fundamental. Nós perdemos ao longo do tempo algo.

0: portanto, nós acabamos por agir desta maneira e isto é contraproducente e é perda de corrida em relação à inteligência artificial, porque o que ela vai exigir é uma outra, forma de processamento da nossa forma de agir. Quanto mais nós trabalharmos em rede e a equipa interdisciplinar e quanto mais formos criativos na forma de salvaguardar eticamente aquilo que é fundamental à condição humana, mais nós temos a capacidade de inverter todo este fascínio que há pouco nós falávamos e que nos atira para a esfera meramente privada. Se me permite, sim, claro. Podendo dizer também, tratando por tu, é muito curioso que às vezes nós não pensamos nisto, mas eu penso que a inteligência artificial tem isto muito claro, que é quando socialmente se vai definindo e dando coordenadas sobre a felicidade, mais o ser humano vai moldando o seu processamento em relação a esses moldes de felicidade. A questão é que a inteligência artificial trabalha com uma realidade que é uma fragilidade humana, que é, no fundo, a falta de afeto que se foi perdendo, o individualismo, porque de facto hoje o prazer, o bem-estar, a felicidade foi vendida como está à distância de um clique e, portanto, ela é automatizada e é individualizada.
1: A ideia do processo, e quase isto agora um bocadinho mais filosoficamente, mas a ideia de que a felicidade é quase um epifenómeno, vai acontecendo à medida que nós fazemos o nosso percurso e se perdeu-se completamente. Sim, sim.
0: Não é? Isto é, eu sou responsável pela minha felicidade, eu posso procurar porque ela está aí.
1: E se, não,
0: eu uso-a.
1: E se não tiver, a culpa é minha também, porque não.
0: Obviamente, mas aponta para outro mais complicado. É se eu retiro nós da dinâmica da componente da felicidade, aquilo que eu estou a fazer é fragilizar a dimensão mais pessoal e humana, e condeno a partir da minha felicidade, o que automaticamente eu condeno a felicidade comunitária. Portanto, as nossas políticas, as nossas ações passam por uma dinâmica de procurar a felicidade em termos mais comunitários, termos mais sociais, termos mais relacionais. E aqui esta pode ser uma força bruta e genuína em relação à felicidade, à inteligência artificial, que te vende a resposta fácil, dá-te em 2 segundos uns percursos fantásticos de férias, e portanto é, digamos, uma contraforça ao individualismo e à resposta unilateral inteligência artificial e eu, porque esse é o perigo. Se eu tenho esse acesso à relação, é dual. Não, a relação humana não pode ser dual. Ela é trinitária, é comunitária, é o nós todos. O bem não é o meu bem pessoal, é o bem comum. A felicidade não é o meu parâmetro de felicidade, é felicidade conjunta. E esta sim pode ser uma verdadeira força genuína de podermos inverter esta dinâmica de uma política muito individualista e que já a vemos na nossa sociedade.
1: Muito bom dia para si que nos acompanha. Este é o programa Eclésia da Igreja Católica. No nosso ciclo de reflexões sobre a inteligência artificial, à luz da encíclica Magnifica Humanitas, converso hoje com Eugénia Abrantes, investigadora e psicoterapeuta, com um alerta. Delegar a nossa humanidade numa máquina é, no fundo, fugir ao trabalho exigente de procurar a verdade.
0: E essa é uma decisão que cabe a cada um de nós. A inteligência artificial é o piloto da minha vida ou é um copiloto? Sim. Então, se eu me substituo por ela,

0: não me chamo Eugénia Maria, chamo-me Inteligência Artificial. É um agente, mas ela tem imensas dimensões ótimas e positivas que me podem ajudar na minha vida, mas não me pode substituir. Agora, eu quero ou não quero ser substituída? Se eu procuro uma resposta e a aceito, sem à partida fazer a tal dita reflexão, sem ser crítico, sem ser analítico, sem questionar, então, assim, mais vale entregar os pontos, não é? Aqui o que nós procuramos é um questionamento a partir de uma inconformidade de que o humano não pode abdicar da sua condição humana.
1: Ainda há um bocado falávamos no mistério, que é uma palavra muito importante. Uma das perguntas que eu tenho aqui preparadas fala do impacto do uso generalizado da inteligência artificial a um impacto imediato, que é reduzir tudo a processamento textual. É assim que funciona e, a certa altura, é assim que o nosso raciocínio vai funcionando. Na conversa já ficou claro que é aqui um grande desafio, que eu tenho aqui a palavra, isto um palavreado mais bonito, que é a complexidade do significado. Tudo o que é preciso para se chegar até ao centro, o centro das coisas, ao centro de si, isto não é passível de ser reduzido a processamento textual, que é o que a inteligência artificial faz, pegar em milhões e milhões de dados, inferir qual é a opção mais provável e chegar ali. Isto não é lidar com o mistério nem com a complexidade do que significa ser e do que significa conhecer, que são dois grandes eixos.
0: Sim. Naturalmente. Como há pouco dizia, a nossa dimensão humana tem esta capacidade de podermos lidar com realidades que a inteligência artificial não nos dá. São um ganho. É um desafio. E na experiência que nós vamos tendo da vida, e aí é do foro pessoal, a experiência é também uma experiência pessoal, ela faz-te atravessar universos para além do texto, inclusive para além da pergunta e da resposta. Porque quando nós trabalhamos muito na busca do uso da inteligência artificial, é porque eu tenho uma pergunta e eu quero uma resposta. Ou eu tenho uma curiosidade. Ou eu tenho um desafio e quero ver como. É no fundo uma alter escuta, não é? E que me dá, até pode dar apontamentos úteis à minha própria reflexão. Parece que até aqui tenho dito que a inteligência artificial é o inimigo.
1: Sim, não, ninguém questiona a utilidade da ferramenta.
0: Da ferramenta, ela traz muitas, muitas coisas boas. É um instrumento fantástico a muitos níveis, até para o meu próprio crescimento pessoal, até para respostas sociais, em termos da solidariedade humana, há estruturas em termos de gestão institucional, a diferentes níveis. Faculta imensas facilidades e dá-nos tempo, inclusive, se a soubermos utilizar bem, para desenvolver outras capacidades, não é? de silêncio, de reflexão, porque muitas das vezes ocupamos muitas tarefas em coisas que a inteligência artificial
1: faz
0: nos
1: muito
0: pode
1: mais rapidamente do que
0: fazer
1: você.
0: Rapidamente. E isso não é questionável. Agora, a questão aqui é: a minha humanidade passa pela rua, passa pela estrutura do outro, passa pelo cheiro, pelo abraço, pelo afeto. Então, isto é reduzível a texto? Quando eu procuro as minhas próprias sínteses pessoais, quando eu procuro respostas e projetos para o futuro, a dimensão da criatividade implica esta valorização e a integração não só das experiências, mas aqui eu acrescentava duas coisas, e aí a inteligência não chega. Uma é a da memória, e quando nós queremos uma sociedade mais justa, mais fraterna, mais solidária, eu tenho que ter presente a dimensão da memória, porque ela orienta-me também para essa ação, por outro lado, da consciência histórica. E o nível da consciência, essa é da condição humana. Isto é, como é que... E às vezes parece que nós estamos a perder esta consciência histórica. Se eu abraço cegamente o futuro e acho que a inteligência artificial me vai dar esse humano qual Deus da condição humana tão esperada, provavelmente vou ter uma grande decepção, porque no âmbito da consciência ela não vai lá estar. E portanto nem tudo é reduzido a texto, porque quando eu integro a minha vida no dia-a-dia, estas dimensões, a do amor, a da afetividade, a da empatia, a dimensão espiritual. A inteligência artificial não tem dimensão espiritual. Ela vende produtos espirituais. E aqui há uma grande diferença. E a dimensão desta consciência do amor, da espiritualidade e da consciência histórica e da consciência ética são determinantes, do meu ponto de vista.
1: Obrigado a si que nos acompanha nesta manhã de domingo. Este é o programa Eclésia da Igreja Católica, aqui na Antena 1 da Rádio Pública. E na reta final desta conversa, deixamos a receita para uma relação mais saudável com a inteligência artificial: aumentar a reserva de amor. Nós já estamos a caminhar para o fim desta conversa e houve várias perguntas que eu tinha preparado que acabaram por ser respondidas, porque, enfim, a conversa fluiu e é natural que seja assim. Aqui, para quem nos ouve, e pode ter acontecido, não é? Tenha estranhado que Leão XIV tenha querido escrever uma encíclica sobre inteligência artificial, convém lembrar que isto é uma reflexão que já vem de há muito tempo e que foi até particularmente significativa no pontificado de Francisco, por exemplo. Aí uma reflexão que o Papa Francisco nos deixou sobre a necessidade, e que eu acho que Leão retoma muito bem, de reconstruir um mundo social, digitalmente e socialmente fragmentado. Já falávamos disso. É um desafio que questiona o que mais humanos nós temos, esta ideia de que a humanidade não é uma questão de preservar uma ideia de humanidade, é preservar a sua identidade, e para isso tem de assumir que realmente vivemos desafios que não encontrávamos há relativamente pouco tempo, e que esta fragmentação pode ser cada vez maior. Portanto, é um risco bastante significativo para cada um e para a comunidade.
0: É significativo e ele já existe. Esta fragmentação já existe. Nós não podemos negar essa realidade. Nós sentimos o individualismo, nós sentimos a solidão, nós sentimos... Há tantas fragilidades. Sentimos cada vez mais, e nós, por exemplo, psicólogos, estamos muito preocupados com isso, que é o aumento significativo do narcisismo.
1: Imagino que agora quem está a ouvir, e peço desculpa interromper, ter um modelo de linguagem que cada resposta começa: tens toda a razão.
0: E ótima pergunta. Fantástica.
2: Bom dia para ti também, né?
0: Exatamente. Portanto, a fragmentação tem muito a ver com estas feridas do ego, tem muito a ver com estes narcisismos, tem a ver com estas dimensões de eu não ter oportunidades de vivenciar experiências efetivas de amor. E já temos, digamos, esta, como eu lhe chamo, esta desconexão e esta divergência espiritual e cognitiva, não é? Porque no fundo isso conduz-nos a um ritmo de vida, vamos assumindo que essa é a realidade. Nós escutamos a toda a hora, não é? Não sei o que é que se passa com as pessoas, está toda a gente cada vez pior. Os técnicos estão cada vez mais a falar de problemas de saúde mental, etc. O que nós temos é que recentrar esta dimensão, mais uma vez eu digo na dimensão comunitária, do nós. Nós temos de trabalhar essa dimensão com muita urgência e a dimensão do amor. Da nossa grande condição e a única, do meu ponto de vista, capaz de fazer frente a essa fragmentação é a dimensão do amor. Nós, efetivamente, temos que lutar por uma nova forma de humanismo. Nós temos que, efetivamente, nutrir, como, e volto a referir, porque de facto tem sido uma reflexão recente que me tem espantado imenso, e eu acho que ela tem muito a dizer, da Etty Hillison, que dizia: nós temos que, de facto, nutrir o mundo com amor. Nós temos que aumentar a reserva de amor, até são as palavras que ela usa.
1: Sim, sim.
0: E, portanto, este aumento da reserva de amor nas diferentes estruturas sociais é fundamental para colmatar essa fragmentação. Porque só o amor é que vai dar, só vai ser, no fundo, o amor é quase como uma liga de conspiração contra a fragmentação. Porque quanto mais reserva de amor tu tens, mais unificado tu estás. Não há volta a dar. E, portanto, mais capacidade há de fazer uma leitura ética sobre o bem e o mal. O que funciona para o bem comum e o que não funciona. O que é bom e o que não é bom. O que é supérfluo, falamos do consumismo, o que é supérfluo e o que não é supérfluo.
1: E que é absolutamente
0: e na inteligência artificial,
1: fundamental.
0: O que é abuso de uma tecnologia sobre o teu egocentrismo e sobre a pessoa, não é? Porque usa exatamente a fragilidade narcísica e ela trabalha bem com isso. E, portanto, se tu não tens formação, se não tens uma estrutura sólida, como há pouco dizia da síntese à Sofia, capaz de te dar uma estrutura forte, se tu não tens essa reserva de amor, tu passas a estar como fragmentado. Então aí sim é uma comunicação imediata com o mundo já por si fragmentado, e que a inteligência artificial a esse nível sabe agir muitíssimo bem. Então há que sair, no fundo é nunca perder esta dimensão, quer da dimensão do fascínio, do espanto, porque estamos a perdê-la. Se eu dou as respostas todas, tens que te espantar com o quê? Então é esta inconformidade.
1: Dá as respostas todas em 20 segundos, é que nem
0: em
1: dá tempo quase para as pessoas se perguntarem.
0: De forma calorosa, fantástica, maravilhosa, e que te põe como se tu fosses a pessoa mais inteligente do mundo. E queremos nós ser a última bolacha do pacote, como se costuma dizer? Parece-me que não. Porque se nós não tomamos a sério e não aceitamos a dimensão quer da gratuidade, quer da fragilidade como humanos, aí endeusamos-nos até antes da própria ajuda da inteligência artificial. Ela só fará o trabalho complementar. E, portanto, é bonito aceitar a condição da fragilidade, a condição do mistério. Nunca terei as respostas todas, mas terei esse fascínio terrível e vigil que não me faz descansar, de querer procurar sempre respostas no sentido do bem comum. O amor dá-te tudo isto. E por isso é que ela será o princípio, o meio e o fim da resposta da condição humana, da felicidade e do futuro onde todos têm lugar. Porque a pergunta também que falta fazer é: a inteligência artificial sabe dizer onde é que está o teu irmão? Onde é que estão as injustiças? Saberá ser a voz clara e ativa de comunicação eficaz contra o armamento, contra as guerras, não te vai fazer isso.
1: Não, não tem qualquer interesse, aliás.
0: Nem tem qualquer interesse, sim. Mas não vai. E aí é o teu papel. E a questão do amor, se tu efetivamente tens uma reserva forte, inabalável de amor, esta é questão também evangélica, necessariamente, e isto implica aquilo que nós mais temos desvalorizado, que me assusta imenso, que é a nossa falta de compromisso, de cuidado com a nossa dimensão espiritual, porque ela é a única na nossa condição que nos permite tudo isto: ser empáticos, questionar, refletir, amar. É a dimensão espiritual, e nós de facto estamos a descuidá-la, estamos a desprotegê-la, não estamos a investir nela, como não estamos muitas das vezes a investir na formação. E se nós perdemos isto, perdemos mecanismos essenciais de uma sociedade que sabe integrar a inteligência artificial, integrá-la como se fosse uma dimensão, mas que está ao serviço do humano. Ela é instrumento da humanidade, do novo humanismo. Aí sim nós podemos, de facto, competir com a velocidade de uma inteligência, sim, artificial. Eu... E criar manuais práticos. Acho que era essencial um manual fundamental para as diferentes áreas, não é?
1: Eugénia, muito obrigado, foi uma muito boa conversa, e já com ideias a apontar, nem é para o futuro, que eu acho que essa é uma das coisas que é muito fundamental, é para o já. Terminamos assim esta reflexão luminosa com a Eugénia Brandes. Fica o convite para desligar notificações, investir nas relações de carne e osso e, lá está, reforçar a reserva de amor. Eu sou Otávio Carmo, jornalista, é sempre um gosto estar deste lado. A nossa emissão volta à sua companhia na madrugada de quarta para quinta-feira, pouco depois da meia-noite. Desejo-lhe boas férias, se for caso disso, e, como sempre, votos de Santo Domingo e uma vida feliz.

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1: Quase todo o país está em alerta amarelo. Vem aí chuva, vento e trovoada. Há uma depressão a chegar a Portugal já este domingo. Estão em fase de resolução os incêndios de Abrantes e de Santa Marta de Penaguião, os dois fogos que mobilizaram mais meios na tarde deste sábado.
0: Oriana Barcelos na edição. Aqui em Lisboa, 20 graus esta hora. No Porto, 18. Em Faro, 19. No Funchal, 23. 20 graus em Ponta Delgada.
1: Quase todo o país está sob alerta amarelo por causa da chuva e da trovoada nos próximos dois dias. Escapam apenas os distritos de Beja, Évora, Faro e Castelo Branco. Há uma depressão que vai atravessar o país e vai agravar o estado do tempo já a partir deste domingo, como explicou na RTP a meteorologista Cristina Simões.
2: Entre domingo e segunda-feira temos então a influência desta depressão que nos traz alguma instabilidade, precipitação por vezes forte, tem a característica de ser persistente ao longo do tempo, traz trovoada também e poderá ter algumas rajadas de vento forte. Começa pelo litoral, esta aproximação serão as zonas com mais impacto, litoral norte e centro.
1: A meteorologista Cristina Simões a dar conta do estado do tempo nos próximos dois dias. Vem aí chuva, vento e trovoada já a partir deste domingo. Estado do tempo que deixa quase todo o país sob alerta amarelo. Estão em fase de resolução os dois fogos que mobilizaram mais bombeiros na tarde deste sábado. O incêndio de Santa Marta de Penaguião, em Vila Real, entrou em resolução por volta das 4 da manhã. Era considerado um fogo mais difícil de resolver por causa das condições da orografia. Nesta altura estão ainda no terreno mais de 170 bombeiros. Antes disso, começou a ser resolvido o incêndio em Abrantes, um fogo que começou também na tarde de sábado na freguesia de Mouriscas e que está a ser combatido ainda por mais de 330 operacionais. O secretário-geral do PCP, Paulo Raimundo, desafiou o PS a não viabilizar o orçamento do Estado para o próximo ano. Num jantar comício em Olhão, sábado à noite, este sábado à noite, Paulo Raimundo defendeu que deixar passar a proposta é permitir que o Chega não venha a jogo.
3: Se o Partido Socialista, em nome da sua suposta responsabilidade perante o país, seja lá o que isso for, se viabilizar esta política e o seu instrumento, que é o Orçamento de Estado, não só está a apoiar a política, não só está a ser responsável por esta política, mas também está a libertar o Chega de vir a jogo e de apoiar aquilo que o Chega apoia. Esta política desastrosa, este caminho desastroso para os trabalhadores, para o povo e para o país.
1: O líder dos comunistas, Paulo Raimundo, esta noite em Olhão, deixou críticas à proposta de orçamento do Estado para o próximo ano por transferir fundos públicos para o setor privado. O secretário-geral do PCP acredita que o orçamento destrói o Serviço Nacional de Saúde, ataca a escola pública, os salários e as reformas e não trava a especulação imobiliária. O Presidente da República acredita que em Portugal as reformas são sagradas. António José Seguro esteve este sábado na Romaria da Senhora da Agonia, em Viena do Castelo, e quando foi questionado, descartou responsabilidades em eventuais alterações ao sistema de segurança social, mas sublinhou a importância das reformas no país. A visita às festas da Senhora da Agonia foi acompanhada pela repórter Sara Araújo de Almeida.
4: Olá, como está?
5: Estavam milhares de pessoas à espera para ver o desfile e foi o Presidente da República o primeiro a descer à avenida. Foi recebido por muitos aplausos em Viana do Castelo.
6: Obrigado. Muita saúde.
5: António José Seguro tirou muitas fotografias, distribuiu cumprimentos e afastou as preocupações das pessoas.
4: As reformas em Portugal são sagradas.
5: Deixou ainda uma mensagem para quem quer dividir o país.
4: Nós somos todos diferentes, somos uma sociedade plural, mas no essencial somos portugueses e somos cidadãos que querem viver em comum. E para isso estes momentos expressam aquilo que é o mais simples, não é? É que todos somos seres humanos, todos precisamos das mesmas necessidades e também precisamos de nos divertir. E este é de facto um momento, é uma grande lição que é dada a todos.
5: No final do cortejo, ofereceu uma cesta com vários produtos de Viana a uma senhora que estava a assistir.
4: E via tão animada durante as festas e pronto, vim aqui entregar esta cestinha, está bem?
7: Muita coisa, olha para isto. E giro. Olha o senhor presidente do governo desta malga.
5: Para o presidente da República, a Romaria da Agonia mostra o melhor do povo português.
1: A passagem do Presidente da República este sábado pelas festas da Senhora da Agonia em Viana do Castelo. Várias cidades portuguesas vão assinalar este domingo o 35º aniversário da proclamação da independência da Ucrânia, com a realização de marchas lentas. As iniciativas são promovidas pela Associação dos Ucranianos em Portugal e acontecem na véspera do Dia da Independência, que é comemorado na segunda-feira. De acordo com a organização, as ações pretendem expressar gratidão aos portugueses pelo apoio do país desde o início da guerra em 2022 e pretendem também apelar ao apoio na defesa contra o que consideram ser a agressão russa e também contra os regimes totalitários que sustentam esses ataques. As marchas lentas para assinalar a independência ucraniana arrancam às 5 da tarde no Parque Eduardo VII, em Lisboa, e no Largo Amor de Petição, no Porto. Há manifestações previstas também em Faro e no Funchal. O Irão ameaça retaliar sobre todos os países que alinharem na guerra económica que os Estados Unidos querem travar com Teherã. Esta semana, o presidente norte-americano Donald Trump prometeu impor sanções mais duras, as sanções mais duras de sempre, sobre a economia iraniana. Elas devem ser apresentadas na segunda-feira pelo secretário do Tesouro dos Estados Unidos. Agora, o secretário do Conselho Supremo de Segurança Nacional do Irão, Mohsen Rezai, devolve a ameaça com os olhos postos em todos os países que estiverem ao lado de Washington. Se ele decidir tomar novas medidas, a nossa resposta, a nossa retaliação será sísmica. Primeiro diremos a todos os países vizinhos e países do mundo para não se juntarem aos Estados Unidos na sua guerra económica. Qualquer país que participe na imposição de restrições económicas contra nós será considerado um inimigo. É claro que primeiro negociaremos com eles, realizaremos conversas e dir-lhes-emos para se afastarem e para se distanciarem dos Estados Unidos. Mas se não agirem, atacaremos os interesses desses países. Mohsen Rezai, o secretário do Conselho Supremo de Segurança Nacional do Irão, a considerar inimigos todos os países que colaborarem da guerra económica dos Estados Unidos. O Sporting venceu o Alverca por 3-1 no jogo da Primeira Liga este sábado em Alvalade. Marcaram Maxi Araújo, Luís Soares e houve também um autogolo de Mateus Mendes. Já perto do final, Figueiredo marcou pelo Alverca. O treinador do Sporting, Rui Borges, diz que o jogo foi crescendo e a equipa nunca deixou o Alverca acreditar.
8: Nunca deixámos o Alverca, acima de tudo, crescer e acreditar. Controlámos o jogo. Uma segunda parte onde acho que fomos crescendo, mesmo naquilo que era a qualidade individual e coletiva, fomos percebendo melhor os passos. Mesmo mais cansados, conseguimos estar ligados e com energia sempre em alta, que era isso importantíssimo. A única vez que não baixámos um bocadinho o nível de sofremos o golo. Mas é, volto a dizer aquilo que já disse, acho que é importante, acima de tudo, errar, mas errar a ganhar.
1: Já o treinador do Alverca, Sérgio Ferreira, aponta erros à equipa.
9: Tanto na primeira parte como na segunda temos a capacidade de ganhar imensas bolas perto da baliza da equipa adversária, mas fomos inconsequentes. Exatamente como quando temos bola também, muito inconsequência. Naquilo que é o último passo, naquilo que é decisão, naquilo que é mais um toque quando temos que libertar a bola antes e este nível, mais um segundo ou dois paga-se caro, então perde-se tempo e espaço para criar oportunidades.
1: O treinador do Alverca, Sérgio Ferreira, sobre o jogo deste sábado em Alvalade, um jogo que resultou numa vitória por 3-1 para os sportinguistas. O Sporting soma assim 7 pontos em 3 jornadas. Nos outros dois jogos da Primeira Liga de sábado, o Académico de Viseu empatou com o Marítimo 2-2 e o Estoril perdeu na Amoreira com o Rio Ave por 2-0. Hoje há a vitória de Guimarães Nacional, Santa Clara Famalicão e Porto Arouca no Estádio do Dragão às 8:30 da noite, um jogo com um relato aqui na rádio.
0: Oriana Barcelos na edição RTP Antena 1 às 7 da manhã, hora de Portugal Continental. 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
17: Após 10 anos sem edições, mas com muitos e muitos concertos, eu sou testemunha de muitos palcos pisados e muitas cumplicidades, há novo disco de originais de Segma a Capela, disco que conta também com a parceria Antena 1 Árvore da Música. Fico muito feliz por ter mais um ramo desta Árvore da Música. E este disco é muito especial. Para já tem um nome que nem sei se todos conhecem esta expressão, mas que às vezes é uma maçada quando um fio, um novelo, a lã se ensarilha. Acontece-vos muitas vezes, Catarina, Mila e Sílvia?
18: Nós somos peritas a desatar nós, eu diria que sim. E acontece-nos muitas vezes o fio ensarilhar-se, mas isso também é vida, é viver. E se o fio não tivesse nós, não tinha graça. Este título do álbum, Quando um fio se ensarilha, e depois um pequenino subtítulo, Temos trabalho para todo o dia, é parte de uma letra que a Amélia Mujo escreveu para nós e uma música que ela compôs também para nós e que dá então título ao álbum. E, de facto, as mulheres, do modo geral, são peritas a desatar nós, a desembaraçar enguiços, e nós fazemos um bocadinho isso. E este disco também é isso, é o desatar de um nó que nós temos vindo a desatar ao longo dos últimos 2 anos, sensivelmente, e que foi lançado agora, no mês passado, no dia 7 de março.
17: Foi, de facto, um grande nó, eu diria, de 10 anos para desembaraçar estes temas, para fazer estes arranjos e juntar tudo num novo disco. Mas é uma figura, se olharmos para uma imagem, de mulheres e de artesãs, que o trabalho que vocês fazem em Segma a Capela também passa muito pelo artesanato, pelo trabalho árduo e às vezes repetido que é necessário fazer até chegar a este disco.
18: Estes 10 anos tiveram muita coisa pelo meio, não é? Nomeadamente uma pandemia. E nessa pandemia, apesar de tudo, também trabalhámos um bocado. Foi um tempo que deu para pensar no que queríamos gravar exatamente. E uma das coisas que também era a nossa intenção era não partir para a gravação sem fazer uma certa rodagem das novas músicas que iríamos gravar. E portanto isso passou todo por um processo de discussão, vamos gravar esta ou vamos gravar aquela, ou não gravamos esta porque vamos gravar antes a outra.
19: E sim, isso foram, foi, esse tempo todo foi importante, esse traquejo das músicas para entrar em estúdio.
17: Estão 15 neste novo disco, mas ficaram muitas de fora?
20: Ficaram algumas de fora. Aliás, elas vão sempre ficando músicas de fora à medida que vamos gravando CDs. Algumas que estão nestes CDs ficaram de fora no segundo CD. E isso tem a ver depois também com uma questão daquilo que achamos que possa ser a narrativa do disco, e por isso a seleção também é importante dos temas.
17: Melhor que conversarmos e ouvirmos temas deste novo disco, vamos ouvir alguns aqui na Árvore da Música, que pode também ser ouvidos às vezes sem conta estas canções, porque são mais que temas, são canções, porque há muitos arranjos de vozes, ou não fosse um grupo à capela, e seguir à capela este arranjo de vozes aqui na Árvore da Música. Falaste em Amélia Mouge, uma mulher que também está sempre, digo eu, a desensadilhar canções, vidas, arranjos, e também tem um dedo muito especial e uma sensibilidade para os arranjos de vozes. Que tema foi este que foi o primeiro a ser partilhado e que conta com a preciosa ajuda e cumplicidade da Amélia Mouge?
19: O tema chama-se Doba e tem então uma parte da letra que corresponde ao título do álbum, mas a Amélia não fez só isso, ela ajudou também em arranjos de outras músicas e elementos de ligação entre as músicas que dão, como a Catarina estava a dizer, alguma coerência ao disco e ajudam a seguir o fio deste disco para que não nos percamos, não é? Mas a Amélia também já colaborou connosco no disco anterior, quando escreveu para nós As Ovelhas, que faz parte, é um tema que faz parte do disco anterior, e já a Amélia é quase como se fosse uma capela também, é uma capela honorária. Nós recorremos a ela.
17: É a oitava voz.
19: Sim, mais ou menos, sim, porque
20: é a oitava cabeça.
19: É a voz espiritual.
20: É mesmo.
19: É a voz espiritual. A Amélia é uma referência e é uma mulher muito inteligente, é uma mulher muito criativa e ajuda-nos de facto a pensar o disco de uma forma mais coerente. E no concerto também foi muito interessante, porque houve elementos de ligação no concerto de lançamento do disco que fomos buscar às ideias da Amélia, e ela participou também no próprio concerto, porque há lá uma parte que é gravada, que é do disco, e que ajuda a tornar mais rico, mesmo em termos de cenário, em termos de imagem que nós temos quando ouvimos as músicas. A Amélia é muito importante nessa coerência. E o Doba, nós escolhemos este bocadinho da letra do Doba porque achamos que é bonito, que é poético e que tem tudo a ver connosco.
21: E que tem o subtítulo que eu acho que não chegaste a dizer.
19: Temos trabalho para todo o dia.
21: Quando não fiz essa orelha, temos trabalho para todo o dia.
19: Exato.

0: Para além dos dois temas com poemas originais, há o trabalho de recolha. Alguns temas, algumas canções já fazem parte de recolhas já feitas por outros que adiantaram esse trabalho, mas há também neste disco temas que foram vocês a fazer essa descoberta, a fazer essa recolha.
1: Há um tema, a Molinera, que a Mila, enquanto elemento GFA, que no seu tempo, não é? Queres falar um bocadinho, Mila? Foi ela que...
2: Sim, a Molinera foi uma recolha feita pelo GFAC, eu integrei essa equipa de recolha atrás dos montes e a partir daí, dessa recolha, houve gravações da Molinera. Mais tarde apareceu, por exemplo, a Nela Deiras no disco Atrás dos Montes, que a gravou. E nós, o GFAC sempre a cantou e nós há muito tempo que a queríamos gravar e pedimos então ao Amílcar Cardoso, um fundador da Brigada Vitor Jara, que fizesse um arranjo e pronto, e aqui está no nosso novo disco.
1: E aqui também está, pois dá aqui o meu nome como recolha no tema 7, o Eco de Fora, porque isto, eu também, além da Checkmá Capela, tenho outros projetos e de facto esses projetos depois também é onde eu vou beber muito também de material e vou buscar muito material que depois utilizo. Este Eito Fora foi ali recolhido num projeto onde estive em Ribafeita, perto de Viseu, um senhor que cantou portanto, e que nós utilizamos no disco, até aqui com a cumplicidade do Manuel Rocha também nos arranjos das vozes, porque esse de facto ele é muito vocalmente é muito um arranjo muito, muito trabalhado, não tem a ver com aqueles cantares que nós estamos habituados a ouvir ali perto da zona de Manhoça, até por Ribafeita é ali próximo de São Pedro do Sul, mas já é mais um arranjo mais contemporâneo daquilo que era uma canção de trabalho daquela zona.
0: Recordo que nestes concertos de regresso do coletivo Trovante, foram duas noites em Lisboa e também duas noites no Porto, decidiram voltar a interpretar o Molinera e foi também uma boa recordação para ouvir ao vivo nesta recriação, nesta releitura de Trovante, que por quatro noites encheram duas salas de concerto e soube tão bem voltar a recordar Trovante. Adiante, mas era uma das minhas perguntas, de facto, as vossas experiências, as vossas cumplicidades noutros momentos musicais dão frutos, dão flores, dão novelos, se calhar, para que quando se juntam para criar, tragam ideias, tragam trabalhos que já estiveram envolvidos. Estou correta?
2: Sim, acho que sim. Todas nós fazemos ou já fizemos parte de outros grupos e já tivemos outras experiências e é um bocadinho inevitável trazer essas experiências para o nosso trabalho criativo. E embora todas tenhamos histórias um bocadinho diferentes, também temos muitas coisas em comum. Quase todas nós fizemos parte do GFAC e então há um certo imaginário comum que torna fácil todas as sugestões acabam por caber nos arranjos que fazemos e
0: para os mais distraídos, queres-me contar-me num minuto a importância do GFAC para não só a nossa tradição, a nossa música, para consolidar também tradições?
2: O GFAC, portanto, o Grupo de Etnografia e Folclore da Academia de Coimbra, ao longo de muitas décadas tem feito um trabalho importante, não só de recolha e de alguma preservação do património cultural português, património tradicional, não só ao nível da música, mas também do teatro, da dança, dos trajes, etc. Mas tem feito, sobretudo, um trabalho de refrescar este património, ou seja, não o utiliza numa perspectiva museológica, cristalizada. É numa lógica de isto é nosso, nós podemos mexer nisto, moldar isto como quisermos e utilizar isto porque no fundo sempre assim se fez. Mesmo os arranjos que nós fazemos, as mulheres também faziam, desde tempos imemoriais, ou seja, não é por acaso que nós encontramos letras que são comuns do norte a sul do país, mas com melodias diferentes, porque alguém pegou naquela letra e arranjou outra música. Portanto, estes arranjos e estas coisas sempre foram feitas ao longo da história. E o que o GFAC faz, numa lógica mais contemporânea, é trazer esse património com um valor estético que pode ser usado nos dias de hoje. E nós aprendemos um bocadinho isso, por isso é que nós mexemos nas músicas sem pudor e mexemos nas letras e tornámo-las nossas também.

0: património de todos e podem ser usadas à vontade. Eu acho que, pelo menos no meu caso, foi isso que eu aprendi no GFAC. Estas coisas podem-se usar à vontade. Não é preciso ter... não são objetos de museu, são coisas vivas.
1: E também é um trabalho que a Brigada Vítor Jara, e agora a Catarina também pode falar um pouco da Brigada Vítor Jara, também faz esse trabalho, recolhe e depois trabalhar, fazer a sua releitura dos nossos cancioneiros, das nossas tradições.
2: Exato, também tem sido uma escola, obrigada. Mas aqui se calhar a realçar também um trabalho que temos vindo a fazer ao longo, até foi depois, após a pandemia, que é muito trabalho, que se nós... por vezes somos muito solicitadas para trabalhar com comunidades pegamos no nosso património, pegamos no património daquela comunidade, de outro património que achamos que faça sentido. Portanto, isso também temos ido aí beber muito daquilo que depois utilizamos nos nossos concertos e também neste disco, e esse trabalho é fundamental. E isso aí trabalhamos comunidades norte a sul do país, e esse trabalho tem sido muito enriquecedor para nós, porque já tivemos Médio Tejo, já tivemos a sul do Tejo, já tivemos na zona de Estarreio, já trabalhámos com grupos de Mondadeiras, portanto, e esse trabalho, que é um trabalho que não queremos deixar de fazer, porque achamos que é importantíssimo, e é também uma forma de divulgarmos as polifonias e portanto, divulgar esse trabalho e pôr as pessoas a cantar a polifonias, é um trabalho que de facto que nos tem trazido muito material e que nós sabemos agarrar assim, sem deixar escapar.
1: Por isso é que eu falava que o trabalho de Segma a Capela e deste disco, Quando um Fio se Ensarilha, tem muitos novelos, porque há sempre aqui aquele momento em que vocês recordam outras passagens, outros trabalhos em outros projetos, e então nesses encontros de norte a sul, muito de certeza têm trazido para o grupo. E como é que faz essa seleção? Ao longo dessas viagens, desses momentos de música e de complicidades, vão guardando temas para depois fazer um arranjo de vozes, e quando começaram a trabalhar este novo disco de originais, cada uma trouxe as suas ideias e os temas que achava que fazia parte deste lote de novas canções. Como é que foi esse trabalho antes de ir para estúdio, de muitos ensaios, já que há 7 vozes, 7 mulheres a pensar, e às vezes se calhar o consenso não é a primeira nem a segunda.
0: É verdade.
1: Se compreendo.
2: Estão bem.
1: Ora bem.
0: 7 mulheres é difícil contentar todas
1: ainda
0: ao mesmo
1: junto
0: tempo.
1: Ainda junto a Amélia Mus, mais outra, não é?
2: É, exato.
0: E depois ainda temos o Quiné.
2: E o Zé Martins também dá esteve.
0: O Quiné também dá a sua colherada, porque é muito importante o Quiné, não é?
1: Nas percussões, nesse ambiente que vai criando tema a tema. Sim.
0: Mas é assim, nós somos 7, cada uma muito voluntariosa e com muitas opiniões certas, muito opinativas, mas apesar disso conseguimos consensos.
1: Há que sempre... há o respeito, claro.
0: Sim, há sempre uma ou outra que se dedica mais a ouvir, a registros do Giacometti, do José Alberto Sardinha, do
2: Ernesto Veiga de Oliveira,
0: enfim, desse compêndio todo de músicas. E que vai sugerindo. E depois nós vamos ouvindo, vamos dizendo que sim ou que não. Outra sugere, e porque é que não gravamos esta? E depois vamos pensar nesta, mas a seguir decidimos que não. E há sempre... tem que haver sempre algum centralismo aqui. E portanto...
1: Quem é que parte para o arranjo de vozes que são muito complexas?
0: Temos a Guida Pinheiro, faz a Margarida. Ela é que é a nossa maestra. mas no arranjo de vozes depois pedimos também, vamos pedindo conselhos ao Manuel Rocha, por exemplo,
2: ao próprio Quiné. Mas às vezes é muito espontâneo, às vezes é mesmo durante os ensaios experimentando coisas.
3: Há arranjos que foram mesmo coletivos nossos, como a Assentada. Há outros que nós pegamos neles tal como estão. Portanto, não
1: já o acham tão rico.
3: Exatamente, aliás, nós partimos sempre daquilo que é o tema no seu original, tentamos não não desvirtuar, porque achamos que ele, na sua essência, já é tão rico, e muitas vezes é fazer as pequeninas, os pequenos pormenores que ali estão, não é alisar o tema, é realmente tentar e buscar aqueles pequenos pormenores, aquele detalhe daquela senhora que de vez em quando não canta sempre da mesma forma, e nós gostamos muito disso, isso é difícil, mas nós tentamos sempre que na nossa abordagem aquilo também lá esteja. E portanto eles, vai sendo sempre um processo de aprendizagem e transformação. Muitas vezes algumas de nós têm uma ideia de como quer, de como aquela, acha que aquela canção deve ficar, que depois não consegue transmitir às outras, e vamos tentando e vamos experimentando, e depois o produto acaba por ficar.
0: E também se pode dar o caso de nós termos uma música, uma cantiga tradicional, e botamos-lhe uma letra feita de propósito. É o caso do
3: Tese, exatamente.
0: Que as pessoas de Vila de Castro não nos castiguem, porque Castro Verde, a música é de Castro Verde, mas a letra é do Mestre João Pedro Mestre.
3: Exatamente.
1: Estamos a falar do Tese Tese. Então, querem-me dar mais detalhes para ouvirmos já de seguida aqui na Árvore da Música?
3: Foi um pedido que fizemos ao João Pedro Mestre quando participámos num festival aqui em Coimbra, que é o Dar a Ouvir Paisagens Sonoras, e queríamos um tema que pudéssemos ter alguns ambientes fabris. E então nós já cantávamos este tema de Castro Verde, que a letra é muito toda sobre Castro Verde, o tema alentejano, e pedimos ao João Pedro Mestre para criar uma letra que tivesse a ver com o tecer, portanto, com o tecer,
1: com a tecelagem,
3: exatamente, sim. Exatamente. E ele fez essa letra, e depois nós acabámos por levar a palco esse tema, e nunca mais pegámos nele, a não ser de facto para o gravar para este disco.
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0: Catarina Moura, Mila Bon e também Silvia Franklin. Há essa também, a levar a palco primeiro, ver qual é a reação do público, ver se cantam quem está na plateia, se desinquietam um pouco ou se desensarilham quem está na plateia, para depois voltar à sala de ensaios e partir para um arranjo que seja para o estúdio.
1: Isso já aconteceu. Há aqui pelo menos duas músicas, o São João de Idenha e depois As Armas do Meu Adufo, nós já cantávamos em palco há muito tempo. Creio que quando a Catarina há pouco referia músicas que ficaram por gravar, provavelmente estas terão ficado.
2: E a Cantiga da Ceifa.
1: A Cantiga da Ceifa, sim. Portanto, também é uma música que nós já cantamos em concerto há algum tempo. E depois, quando fomos para o estúdio, tivemos que as repensar, de facto, elas não estão gravadas como nós as cantávamos, há ali algumas alterações, mas sim, fomos testando e fomos também nós percebendo como é que queríamos que ficassem registadas no disco. Às vezes também acontece nós gravarmos músicas que passamos muito tempo sem as cantar, porque isso também tem a ver com aquilo que é uma gravação e aquilo que é um concerto com claro. O público. Há músicas que funcionam bem em disco, funcionam menos bem em concerto, ou só funcionam em determinados contextos mais intimistas, e portanto isso vai depender do contexto em que damos os concertos. Mas sim, fazemos essas experiências, às vezes testamos primeiro e só depois é que gravamos, sim.
0: E notam que durante estes 10 anos de edições, porque um tema fica registado em disco, mas depois nunca é cantado de maneira igual, e é isso que surpreende sempre a cada atuação. Notam que os vossos arranjos ao longo destes anos e também ouvindo os temas anteriores dos outros discos e que levam ao palco, os arranjos foram calmamente sendo alterados aqui e ali, as vozes também estão mais maduras, a vida também nos dá outra maneira de estar. Conseguem fazer essa leitura?
3: É assim, os nossos concertos são muito diferentes do disco. A energia é outra.
0: Já lá, vamos falar dessa.
4: E nunca são iguais.
3: E nunca são iguais.
4: Os alinhamentos são sempre diferentes.
3: Mas de facto, ao longo do tempo as coisas vão as nós vozes. Vamos fazendo sempre, vamos alterando sempre. Nós vamos alterando as coisas.
1: Até porque isso, as vozes vão mudando, não é? Quem cantou o primeiro disco não é quem canta agora.
3: Isso também é uma das. Exatamente. Por isso nunca há a mesma sonoridade.
1: Sim, sim. Vamos mudando.
4: Mas no essencial os arranjos mantiveram-se. Depois pode haver alterações pontuais assim, numa voz mais alta ou numa voz mais baixa. Ou num desdobramento de um determinado.
3: Sim, mas de facto as coisas vão sempre sendo. Nós vamos sempre alterando as coisas. De facto, nunca ficou exatamente como aquilo foi gravado inicialmente no disco.
4: A Amália Rodrigues dizia que nunca cantava o mesmo fado sempre da mesma maneira.
3: Pronto,
4: nós somos
3: está.
4: Como a Amália Rodrigues também. Nunca cantamos da mesma maneira.
0: Às vezes basta a disposição não ser
3: claro.
0: A mesma do concerto anterior.
1: Exato.
3: É isso.
1: Até porque às vezes nós temos pessoas que. Nós somos 7, mas por razões de ordem vária podemos não ser sempre as mesmas 7. Já aconteceu cantarmos com outras pessoas e, portanto, necessariamente aí há pequenas alterações. Também a percussão às vezes tem pequenas alterações. Às vezes em concerto há pequenos solos de percussão, que já falámos aqui do Kinetels, que é muito importante e que dá aqui um cunho muito, muito particular. E às vezes nos concertos acontece haver ali um pequeno solo de percussão que às vezes na versão gravada ele não existe ou existe de outra forma, e isso também enriquece os concertos, para além de que nós vamos tentando, em função do tipo de concerto que estamos a dar, o repertório também é adaptado. Por exemplo, nós fizemos concertos na altura de finados, adaptamos o repertório a isso, portanto a energia do concerto é diferente. Fizemos um concerto na altura dos Reis, em que o repertório também vai ser diferente. Temos um espetáculo só com músicas de embalar, músicas para crianças, e portanto esse é um espetáculo completamente diferente, chama-se Nina Nana, e portanto é muito mais encenado, é uma coisa muito mais... Pronto, é diferente. E dependendo do contexto, as coisas vão saindo de forma diferente. Acho que é natural que assim seja.
0: Claro que sim, porque não somos máquinas. E é
1: Exato.
0: Isso que nos distingue das máquinas. As máquinas são sempre iguais, dão sempre o mesmo resultado. Nós, humanos, temos esse detalhe que é nunca fazer as coisas da mesma maneira. Daí eu falar também no início da arte de ser artesã. E voltando a mais uma canção, Hei de Fora, que tema é este?
3: Então esse foi aquele tema que já foi abordado no início, recolhido em Riba Feita, pelo Sr. Afonso Dias, e que explicava que isso era uma canção que se cantava quando se ia para a Monda, portanto, quando se ia apanhar as ervas daninhas, não é? Ou quando se ia ceifar, e é o momento em que todo o coletivo que está naquele trabalho se levanta para esticar as costas e que canta esta música, que é ali, portanto, rima feita ali perto de São Pedro do Sul, que seria uma voz, que seria um cantar a três vozes. Mas que nós fizemos esta adaptação com a ajuda do Manuel Rocha.

0: Catarina, Mila e Silvia, não digo que vos vi muitas vezes ao vivo, mas já vi algumas, e há duas preocupações sempre. A maneira como se vestem, como se apresentam em palco, com um detalhe de essa roupa, esse traje, ter sido confeccionado com linhas artesanais, de uma maneira artesã e com muitos fios dessa meada, mas também a parte de encenação. Não é apenas um coletivo que sobe a um palco, que se coloca em linha e que canta, não. Há também uma encenação para cada tema. Que trabalho também é esse de segue-me à capela, não ficar apenas, e já é muito, com os arranjos de vozes, mas também subir a palco com outros detalhes?
1: A imagem é sempre uma questão importante em qualquer projeto, não é? E hoje mais que nunca. E na realidade nós sempre tivemos essa preocupação, desde o início, desde que nós pensámos, bem, isto se calhar tem pernas para ser um projeto interessante. Foi a partir do Intercéltico no Porto, que nos convidaram para cantar no Café Concerto. E a partir daí decidimos realmente cuidar nesse aspecto da imagem. Tivemos vários guarda-roupas que foram entregues até a algumas estilistas, mas também tivemos aqui uma estilista no grupo, que é a Catarina Mora, que é uma mulher muito preocupada.
0: Eu não quis dizer isso, eu queria insinuar.
1: Mas muito criativa em tudo. A Catarina é um portento, é uma mulher criativa.
0: É mesmo.
1: E quando não há, ela arranja.
0: É verdade.
1: E então, desta vez, por exemplo, para o concerto, não tivemos tempo de recorrer a outras mais avalizadas. A Catarina decidiu pôr também mãos à obra, para além do outro restante trabalho, até de criação cénica, que ela também foi pensado muito por ela, para o dia do concerto. Ela criou este guarda-roupa.
2: Normalmente construiu acessórios com as suas mãozinhas.
3: No tiar, exatamente.
0: No fundo é o desencerrilhar, que é uma palavra que não sei se existe ou se está correta, mas é de muitas das mulheres que fazem mil e uma coisas ao mesmo tempo, trabalham, cuidam dos filhos, cuidam muitas vezes sozinhas, infelizmente, da casa, e têm que se desencerrilhar muitas vezes. E é o que acontece nas Segue-me à Capela.
3: É isso.
2: É. Passamos a vida a fazer isso.
3: E para nós não é um concerto, de facto é um espetáculo. Portanto, nós pensamos nisso tudo, na cénica, nos adereços, na forma como nos movimentamos em palco. Isso está tudo presente, para que de facto o espetáculo esteja ali, tenha ali um contínuo do princípio até ao fim.
1: Já chegámos a recorrer a pessoas ligadas ao teatro, que há muitos anos, para nos darem dicas de movimentação em palco.
0: É cruzar artes. Exatamente. Para além da voz, não é?
1: Exatamente, mas que não respeitamos.
0: O instrumento voz.
1: Respeitamos só algumas. Eu dou sempre a chamar a atenção para elas.
0: E no estúdio? Como é que se dá cada sessão de estúdio? Porque a criatividade está sempre presente. E há que fechar canções em estúdio, porque depois em palco é diferente. Mas esse estar alinhado em estúdio, levar o trabalho já quase feito para a fechar uma canção.
2: Então, esse é um trabalho de facto difícil. Gravar em estúdio, nós não temos o calor do público, mesmo não temos a presença uma das outras como temos no ensaio. Por exemplo, as coisas são às vezes segmentadas e é assim que tem que ser, pronto, para a captação ser com o máximo de qualidade. Mas nós também tivemos connosco o Naná, que nos ajuda nesses aspectos mais
0: técnicos. É preciso ter esse olhar exterior.
2: Sim, e que também ajuda depois no balanço final, para ficar tudo harmonioso e coerente. Mas há também, nós levamos as coisas preparadas, evidentemente, mas há também coisas que são depois decididas em estúdio, porque funcionam melhor de uma maneira do que de outra, e como a Catarina também dizia há bocadinho, às vezes nós tínhamos uma ideia para a música, mas depois percebemos que pode não funcionar tão bem. Há coisas que também são alteradas lá, no momento. E são dias inteiros de trabalho, que são muito gratificantes, mas são dias muito intensos, em que, de facto, para além de ser fisicamente cansativo, são dias também criativos, são dias de trabalho criativo e no fundo, de concretizar aquilo que andámos a pensar ao longo de muitos meses, não é?
0: Mas porque muitas vezes, quando voltam à sala de ensaio, já não é aquela linha de que tinham ensaiado antes. O arranjo já foi alterado aqui e ali, também tem essa possibilidade, que são 7 instrumentos que se podem moldar.
2: Sim, e o que é engraçado, às vezes também em estúdio, apesar de sermos 7, há ali soluções que implicam que cada uma de nós faça mais que uma coisa. E isso depois em palco não pode ser, porque nós só cantamos uma coisa de cada vez. E isso obriga a outro exercício criativo de adaptar aquilo que foi gravado àquilo que depois vai ser cantado em palco. Ou seja, isto nunca é aborrecido. Nós estamos sempre a ser estimuladas a pensar em soluções criativas e
0: esse é o vosso segredo de longevidade?
2: Eu acho que sim. Não sei, eu não sou a mais antiga. Elas que são fundadoras.
0: Para as três.
2: As fundadoras que digam se é esse
1: mas
2: o segredo.
1: Sim, é esse o segredo.
3: É esse. Mas ainda aqui, voltando ao Naná, que é fundamental neste disco. O Naná já está connosco desde a gravação do primeiro disco. Portanto, ele já conhece tão bem o grupo e a captação das vozes é tão bem feita por ele que resolvemos voltar ao terceiro disco novamente aos estúdios. Naná, Fernando Nunes, dos estúdios Pé de Vento.
2: Pé de Vento.
3: E é muito fácil estar com ele, porque ele vai também dando esse feedback, e muitas vezes material que já tínhamos gravado ele mandava para ouvirmos, depois achávamos que faltava ali mais alguma coisa, voltávamos a estúdio, portanto, e as coisas também, por isso, também levou algum tempo a serem feitas, até porque o estúdio não é propriamente perto de Coimbra, não é mais perto de Lisboa.
2: Fornos Salvaterra,
3: portanto isso implicava também as viagens. Era sempre aos sábados de manhã, tão cedo, meu Deus, cantar tão cedo, era tão difícil. Mas ele foi fundamental mesmo neste na construção deste disco.
0: Assentada em mim, Ventana. Que tema é este que trazem também para o vosso novo disco de temas originais? Segue-me à capela agora com Quando um Fio se Ensarilha.
3: Então, é um tema do cancioneiro sefardita. Nós já desde o segundo disco que temos este património que gostamos muito de levar a palco e de cantar, e neste caso de gravar. Nós há uns anos atrás fizemos o Festival Voz de Mulher, era esse o nome, não é? Em Aveiro, portanto, e convidávamos sempre artistas, mulheres que tinham uma particularidade no canto, portanto esta era de música sefardita, foi com a Judith Cohen, depois tínhamos de outras latitudes também, da Finlândia, e com ela aprendemos estes cantos, os cantos do primeiro, do segundo disco de música sefardita, sobretudo no segundo disco são canções de casamento.
2: Uhum.
3: Neste aqui, este é um romance. De uma mulher que não está nada contente com aquilo que lhe estão a fazer.
1: Uma mulher ressabiada.
3: Exato, uma mulher ressabiada.
2: Mas com razões para isso.
3: E é um tema muito, muito, muito, muito alegre e muito bonito. Nós gostamos imenso do cantar.

0: Deixei para a final da nossa conversa Catarina Moura, Mila Bon e Silvia Franklin, dois convidados muito especiais deste disco. Se um nome espantou, Sebastião Antunes, faz todo o sentido, porque ele agarra muito o nosso cancioneiro, também faz arranjos de vozes para, não só para o trabalho dele e de quadrilha, mas também para outros cúmplices musicais. Mas estranhei o Stereossauro. Stereossauro, para quem não sabe, é um DJ, mas muito criativo e que tem trabalhado ultimamente não só o repertório de fado, trabalhando com fadistas, com mais pop, mas faz essa junção de vozes com uma batida mais acentuada. Porquê a escolha do Stereossauro para fazer parte deste novo disco?
1: Bom, isto tem uma história por trás de...
0: Claro,
1: como é óbvio. O Stereossauro, nós já por acaso já conhecíamos, já tínhamos visto até em concertos, porque nós não ouvimos só música tradicional, também vamos a concertos de outras áreas musicais. Mas o Stereossauro entrou em contacto connosco pedindo autorização para uma música que ele fez o sampler sobre uma música do primeiro disco. E se nós dávamos o consentimento, e nós ficamos todas contentes, dissemos claro que sim, damos o consentimento, mas agora vais ter que pagar.
0: Não em dinheiro, mas...
1: Não em dinheiro,
2: é,
1: mas agora vais fazer também um trabalho para o nosso disco. E pronto, ele disse logo que sim, e foi a Catarina depois até que sugeriu, depois temos falado todas, mas a Catarina entrou em contacto com ele, sugeriu-lhe este da Cantiga da Lenha, onde está o Sebastião Antunes. E a Catarina a cantarem, depois há as vozes finais que se juntam. E acho que é um resultado muito engraçado, porque o disco termina assim, o nosso concerto da apresentação do disco também terminou assim. E viu-se a reação do público que saiu tudo a dançar e a abanar a cabeça, portanto é sinal que a música entra e fica.
0: E há que repetir então ao vivo esse tema no final.
1: Claro que sim,
3: sempre que possível. Sim.
0: E já estão a preparar, para além da apresentação que houve, que é muito específica, que é a apresentação de um novo disco, com uma plateia muito atenta e com muitos convidados, e agora próximo passo de juntar estes temas, estas canções aos outros álbuns anteriores, mas sem nunca perder o som de Segma a Capela e deste novo disco, Quando um Fio se Ensarilha, voltar à estrada, sala de ensaios e, no fundo, ensarilhar. Brilhar, que é mesmo isso, temas e um alinhamento final.
3: Nós temos já previsto um concerto para o dia 18 de Abril na Moita, no Auditório da Moita, e estamos com muita vontade de voltar à estrada. O verão, por norma, é uma altura em que temos muitos concertos, fiquem atentos nas nossas redes sociais, e temos muita vontade porque, é como dizíamos há pouco, gravar é bom, mas a energia de um concerto com as pessoas lá é diferente. E é a magia das coisas efêmeras, aquilo acontece aquela vez e nunca mais vai ser igual. E isso é uma coisa que nos deixa muito, muito entusiasmadas. E estarmos juntas, nós não vivemos todas em Coimbra, portanto estes momentos em que temos concertos obrigam-nos a ensaiar mais vezes, obrigam-nos a estarmos juntas mais vezes, e isso é uma coisa que nós gostamos muito.
2: É o melhor.
3: É o melhor, exatamente.
0: Mas o melhor é acabar esta arte da música, não só a ouvir, mas a dançar.

segue-me à capela na Árvore da Música desta semana, programa originalmente transmitido em abril deste ano. Vamos para as notícias das 8 da manhã já a seguir.

0: 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As notícias com Sandra Henriques.
1: 11 distritos de Portugal estão já nesta altura sob aviso amarelo, de Viana do Castelo até Setúbal, por causa da chuva e da trovoada previstas para hoje. Pode mesmo haver granizo e vento forte. Os únicos distritos que para já escapam são os distritos de Bragança, Guarda, Castelo Branco, Porto Alegre, Évora, Beja e Faro. A Autoridade Nacional de Emergência e Proteção Civil já emitiu um aviso à população a recomendar medidas preventivas para evitar, por exemplo, inundações em zonas urbanas. Um dos conselhos é que se garanta que os sistemas de escoamento das águas pluviais estejam desobstruídos e que não haja objetos que possam ser arrastados ou dificultar o normal escoamento da água. Já está extinto o incêndio que começou ontem à tarde em Abrantes, no distrito de Santarém. O fogo foi dado como extinto às 5:15 da manhã. A página da Proteção Civil na internet dá conta de que continuam no local mais de 260 homens e mulheres nesta fase em que já não há perigo de propagação das chamas. Na Primeira Liga de Futebol, o jogo de destaque do dia vai ser o Futebol Clube do Porto, o Arouca. Se uma das equipas vencer, fica na liderança isolada do campeonato nesta terceira jornada. A partida está marcada para as 8:30 da noite e tem relato em direto aqui na Rádio Pública.
0: 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Bom fim de semana.
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uma saudação amiga para si, amigo ouvinte, que nos acompanha na transmissão da Eucaristia através da Antena 1. Neste 21º domingo do Tempo Comum, somos convidados a meditar e a refletir sobre os dois temas principais dos quais se constrói e se estrutura toda a existência cristã: Cristo e a Igreja. Preparemos-nos para a Eucaristia que vamos agora celebrar. Estamos na Igreja São João de Brito, em Lisboa, presido o Padre João Valente, pároco desta comunidade, que nos acolhe, com quem vamos celebrar agora.

Em nome do Pai, do Filho e do Espírito Santo. A graça do nosso Senhor Jesus Cristo, o amor do Pai e a comunhão do Espírito Santo estejam convosco. Nós somos as pedras vivas do Templo do Senhor e assim iniciávamos a nossa celebração eucarística, este encontro com Cristo ressuscitado. Que esta celebração nos ajude a reavivar esta alegria que é pertencermos a esta Igreja, a esta comunidade, que anuncia o Evangelho da esperança, da vida, da salvação, que é portadora desta alegria, desta felicidade que Deus, através de Jesus e hoje através da sua Igreja, quer reacender no coração de todos nós. Que esta Eucaristia, esta ação de graças, seja esse encontro com Cristo ressuscitado. Irmãos, para celebrarmos dignamente os santos mistérios, reconheçamos que somos pecadores. Confessemos os nossos pecados. Confesso a Deus Todo-Poderoso e a vós, irmãos. Pequei muitas vezes pensamentos, palavras, atos e omissões. Minha culpa, minha tão grande culpa. E peço à Virgem Maria, aos anjos e santos, e a vós, irmãos, rogueis por mim a Deus Nosso Senhor. Deus Todo-Poderoso tenha compaixão de nós, perdoe os nossos pecados e nos conduza à vida eterna. Amém.

Senhor Deus, Rei dos Céus, Deus Pai Todo-Poderoso, nós vos louvamos, nós vos bendizemos, nós vos adoramos, nós vos glorificamos, nós vos damos graças por vossa imensa glória. Senhor Jesus Cristo, Filho Unigénito, Senhor Deus, Cordeiro Deus, Filho de Deus Pai, vós que tirais o pecado do mundo, tende piedade de nós. Vós que tirais o pecado do mundo, acolhei a nossa súplica. Vós que estáis à direita do Pai, tende piedade de nós. Só vós sois o Santo, só vós o Senhor, só vós o Altíssimo Jesus Cristo, com o Espírito Santo, na glória de Deus Pai. Amém.

0: Oremos. Senhor nosso Deus, que unis os corações dos fiéis no único desejo, fazei que o vosso povo ame o que mandais e espere o que prometeis, para que no meio da instabilidade deste mundo fixemos os nossos corações onde se encontram as verdadeiras alegrias. Por nosso Senhor Jesus Cristo, vosso Filho, que é Deus, e convosco vive e reina, na unidade do Espírito Santo, por todos os séculos dos séculos.
1: Amém. E vós, quem dizeis que eu sou? Uma fé que liberta. Jesus funda a sua Igreja sobre algo sólido, até mesmo inabalável, mas que paradoxalmente passa pela fraqueza e pelo fracasso. Pedro não tem medo de abrir as portas do reino aos imperfeitos, pois a misericórdia de Deus é a chave.
2: Eis o que diz o Senhor a Shebna, administrador do palácio. Vou expulsar-te do teu cargo, remover-te do teu posto. E nesse mesmo dia, chamarei o meu servo Eliacim, filho de Elcias. Hei de revesti-lo com a tua túnica, hei de pôr-lhe à cintura a tua faixa, entregar-lhe nas mãos os teus poderes, e ele será um pai para os habitantes de Jerusalém e para a casa de Judá. Porei aos meus ombros a chave da casa de David. Há de abrir sem que ninguém possa fechar. Há de fechar sem que ninguém possa abrir. Fixá-lo-ei como uma estaca em lugar firme, e ele será um trono de glória para a casa de seu pai.

Epístola do Apóstolo São Paulo aos Romanos. Como é profunda a riqueza, a sabedoria e a ciência de Deus. Como são insondáveis os seus desígnios e incompreensíveis os seus caminhos. Quem conheceu o pensamento do Senhor? Quem foi o seu conselheiro? Quem lhe deu primeiro para que tenha de receber retribuição? Dele, por ele e para ele são todas as coisas. Glória a Deus para sempre. Amém.

Eles responderam: uns dizem que é João Batista, outros que é Elias, outros que é Jeremias ou algum dos profetas. Jesus perguntou: e vós, quem dizeis que eu sou? Então Simão Pedro tomou a palavra e disse: tu és o Messias, o Filho de Deus vivo. Jesus respondeu-lhe: feliz ti, Simão, filho de Jonas, porque não foram a carne e o sangue que te revelaram, mas sim meu Pai que está nos céus. Também eu te digo: tu és Pedro, sobre esta pedra edificarei a minha igreja, e as portas do inferno não prevalecerão contra ela. Dar-te-ei as chaves do reino dos céus. Tudo o que ligares na terra será ligado nos céus, e tudo o que desligares na terra será desligado nos céus. Então Jesus ordenou aos discípulos que não dissessem a ninguém que ele era o Messias.

E neste domingo, Jesus dirige a cada um de nós uma pergunta muito concreta. E tu, quem dizes que eu sou? E tenho a certeza que Jesus não quer aquela resposta típica de que aprendemos na catequese ou que ao longo do tempo fomos elaborando. A resposta que Jesus espera de nós é aquela que lhe damos com a nossa vida, no nosso cotidiano, no nosso dia-a-dia, na nossa relação de uns com os outros. E como é que Jesus vai estando presente nesse nosso cotidiano, nesta nossa vida? Vida de fé, esperança, caridade, vida de amor, vida de serviço. E esta é a pergunta que se coloca neste nosso itinerário também da vida da fé. Porque a essa altura percebemos que muitas vezes queríamos responder melhor, que a nossa vida fosse, se calhar, mais tradução desta amizade, desta intimidade que vamos cultivando com Jesus no nosso dia-a-dia. Mas sentimos sempre imperfeitos, limitados, inseguros, descrentes. E por isso é extremamente bonita a resposta de Pedro, sem dúvida a primeira profissão de fé, proclamação da fé: tu és o Messias, o Filho de Deus vivo.

0: Mas também aqui Jesus tem cuidado de lembrar Pedro, apesar de sublinhar esta bem-aventurança, feliz Simão, que não foi a carne e o sangue que lhe o revelaram, mas sim o Pai que está nos céus, e por isso sempre queremos e sempre quisermos responder a esta interpelação de Jesus, tomamos consciência que se calhar grande parte desta resposta é porque já Deus habita nos nossos corações. Não é apenas fruto da nossa razão, da nossa inteligência, da nossa sabedoria, das nossas capacidades. É um dom. É o dom que Deus vai semeando no nosso coração para todos os dias podermos, na verdade, reavivar, renovar esta alegria, que é esta amizade com Jesus, que é esta presença de Jesus, onde vamos também aprendendo a colocar os nossos passos nessas pegadas que Jesus nos deixou. E por isso, sem dúvida, também hoje não podemos deixar de agradecer a Deus este incomensurável dom, dom da fé. Não é algo a que tenhamos direito ou que possamos exigir, mas sem dúvida é um privilégio, porque muitas vezes dentro da nossa própria casa nós apercebemos que há atitudes diferentes perante este dom. E sem dúvida nós não podemos deixar de agradecer ao Senhor esta luz, esta esperança, esta graça, este amor que Ele semeou em nossos corações e que nos permite reconhecer, na verdade, quem é este Jesus e que nos leva a querer sempre melhorar a consciência acerca da presença de Jesus no nosso coração e na nossa vida. Jesus a Pedro hoje confiou as chaves do reino. A chave será sempre símbolo de poder. Abrir e fechar. Mas de certo modo, Jesus também confia a cada um de nós essa chave. Aliás, confia a toda a igreja, não só ao Pedro, mas a cada um de nós. Então sabemos que esta chave é que pode abrir a porta do nosso coração e ajudar-nos a buscar, a procurar esse caminho da felicidade, esse caminho da liberdade, esse caminho de plenitude de vida, essa vida que não tem fim. E que esta chave é, acima de tudo, imagem, sinal desta misericórdia, deste perdão, deste amor de Deus. Quer ajudar-nos a superarmos a nós mesmos, a dar o nosso melhor, a não desanimar, a não desistir, a acreditar que podemos sempre recomeçar de novo. Pois este Jesus é aquele que ainda no domingo passado, quando encontro com aquela mulher, a cananeia, lhe restituiu aquela que era a esperança da sua vida, a cura da sua filha. E na verdade Jesus vem ao nosso encontro para nos curar, para nos libertar, para nos restituir essa dignidade de vida, essa plenitude de vida. A sua missão é, acima de tudo, revelar o amor incondicional de Deus para com todos. Esse amor de Deus que se revela nessa parábola, o filho pródigo, o bom samaritano, ou até mesmo na conversão de Zaqueu. Irmãos, ousemos, pois, hoje, uma vez mais, sem receio, com confiança, como Pedro, responder a esta interpelação que Jesus coloca a cada um de nós. Quem dizes que eu sou? Não que Jesus tenha dúvidas sobre a sua identidade, mas sem dúvida a certeza que esta é a resposta que queremos dar com a nossa vida, com o nosso testemunho, o nosso exemplo, a nossa missão. Então aí sim, se tornarmos-nos pedras vivas desta igreja do Senhor. Uma igreja portas abertas que acolhe. E como Jesus nos diz no Evangelho, como Jesus, as portas do inferno não prevalecerão contra ela. Tudo aqui é sinónimo. Ódio, violência, guerra, injustiça, morte. Estas são as portas do inferno. E por isso, sem dúvida, Jesus oferece-nos esta promessa: imortalidade, plenitude de vida, vida que não tem fim. Por isso nós hoje, como São Paulo, também queremos dar graças ao Senhor. Paulo, depois dessa dificuldade em não perceber como é que os seus conterrâneos, os seus irmãos, não reconheciam Jesus, o Messias, e depois de procurar cada vez mais integrar os gentios na vida da fé em Cristo, recorda-nos como é profunda a riqueza, a sabedoria e a ciência de Deus. Como são insondáveis os seus desígnios, incompreensíveis os seus caminhos. Dele, por ele e para ele são todas as coisas. Como Paulo, ousemos nós também dizer: glória a Deus para sempre. Creio em um só Deus, Pai Todo-Poderoso, Criador do céu e da terra, de todas as coisas visíveis e invisíveis. Creio em um só Senhor Jesus Cristo, Filho unigénito de Deus, nascido o Pai antes de todos os séculos. Deus de Deus, luz de luz, Deus verdadeiro de Deus verdadeiro, gerado, não criado, consciencial ao Pai. Por ele todas as coisas foram feitas. Por nós homens e por nossa salvação, desceu dos céus e encarnou pelo Espírito Santo no seio da Virgem Maria e se fez homem. Também por nós foi crucificado sob Pôncio Pilatos, padeceu e foi sepultado. Ressuscitou ao terceiro dia, conforme as Escrituras, e subiu aos céus, onde está sentado à direita do Pai. De novo há de vir em sua glória, para julgar os vivos e os mortos, e o seu reino não terá fim. Creio no Espírito Santo, Senhor que dá a vida, e precede o Pai e do Filho, e com o Pai e o Filho é adorado e glorificado. Ele que falou pelos profetas. Creio na Igreja una, santa, católica e apostólica. Professo o seu batismo para a remissão dos pecados. Espero a ressurreição dos mortos, a vida do mundo que há de vir. Amém. Oremos ao Deus Santo e Misterioso, que revelou a Pedro que Jesus era o Messias e nos chama a todos a ser santos, dizendo com toda a confiança: atendei, Senhor, a nossa prece.
1: Atendei, Senhor, a nossa prece.
2: Pela Santa Igreja, fundada sobre a rocha de Pedro, para que permaneça firme na fé e seja testemunha do amor constante de Cristo. Oremos.
0: Atendei, Senhor, a nossa prece.
2: Pelos dirigentes dos povos e seus conselheiros, para que o Senhor lhes inspire projetos de paz e eles edifiquem uma sociedade mais justa. Oremos.
0: Atendei, Senhor, a nossa prece.
2: Pelos que são perseguidos, por motivos religiosos ou políticos, para que seja respeitada a sua dignidade humana e possam livremente escolher o seu caminho. Oremos.
0: Atendei, Senhor, a nossa prece.
2: Pelos que têm fome, estão doentes ou sozinhos, para que encontrem em cada homem um amigo e creiam que Jesus está perto dos que nele confiam. Oremos.
0: Atendei, Senhor, a nossa prece.
2: Por todos nós aqui reunidos em Assembleia, para que sejamos pedras vivas da Igreja e discípulos verdadeiros de Jesus. Oremos.
0: Atendei, Senhor, a nossa prece. Rezemos para que nas grandes cidades, muitas vezes marcadas pelo anonimato e pela solidão, encontremos novas formas de anunciar o Evangelho, descobrindo caminhos criativos para construir comunidade. Oremos.
1: Atendei, Senhor, a nossa prece.
0: Por todos quantos se confiam às nossas orações, pelo dom da paz, pelo dom da vida, pelos nossos irmãos doentes e por aqueles que Deus cuidam, pelos que partiram para a casa do Pai, Jaime Alves Cabral, Maria da Costa e família, António Rodrigues e família, Manuel Bonifácio e família, Angelina de Mudo Nogueira, Maria do Deserto Videira, Almiro Jesus da Silva, Eulália Baeta Pereira, Maria Bernardina Baeta Dias, Clotilde Pereira e marido. Pelas almas do purgatório e por todos quantos se oferecem em ação de graças, oremos. Senhor Pai Santo, que fundastes a Igreja do vosso Filho sobre a rocha firme de Pedro e dos apóstolos e nos chamastes a entrar com pedras vivas na sua construção, dai-nos a graça de permanecer na unidade da fé, por Cristo nosso Senhor.

Domingo, a liturgia coloca-nos diante de uma das perguntas mais decisivas da vida cristã. E vós, quem dizeis que eu sou? Simão Pedro responde com uma confissão de fé, que não vem da carne nem do sangue, mas de uma revelação do Pai, como lhe diz Jesus: Tu és o Messias, o Filho de Deus vivo. Nesta resposta, Pedro reconhece que Jesus, não apenas um enviado, mas o próprio Filho de Deus, o Cristo esperado. Hoje, a mesma pergunta ressoa em cada coração. E vós, quem dizes que eu sou? Não basta repetir fórmulas apreendidas. É preciso uma adesão pessoal, renovada, que se traduz em vida. Confessar que Jesus é o Cristo, o Filho de Deus vivo, implica segui-lo, confiar nele, deixar que a sua palavra transforme as nossas decisões, os nossos relacionamentos e as nossas prioridades. Que a nossa resposta, como a de Pedro, seja clara e generosa. Que cada um de nós possa dizer, com convicção renovada, Tu és o Cristo, o Filho de Deus vivo. E que, ancorados nesta fé, caminhemos unidos na Igreja, porque o Senhor permanece fiel à sua promessa.

0: Orai, irmãos, para que o meu e vosso sacrifício seja aceito por Deus Pai Todo-Poderoso. Senhor, pelo único sacrifício da cruz formastes para vós um povo de adoção filial, concedei à vossa Igreja o dom da unidade e da paz, por Cristo nosso Senhor.
1: Amém.
0: O Senhor esteja convosco. Corações ao alto. Demos graças ao Senhor nosso Deus. Senhor Pai Santo, fonte da verdade e da vida, é verdadeiramente nosso dever e a nossa salvação bem dizer-vos e dar-vos graças, porque neste dia de festa nos congregastes na vossa casa. Hoje a vossa família, reunida para escutar a palavra da salvação e participar no pão da vida, celebra o memorial do Senhor ressuscitado, na esperança do domingo que não tem ocaso, quando toda a humanidade entrar no vosso descanso. Então veremos o vosso rosto e louvaremos sem fim a vossa misericórdia. Nesta feliz esperança, com os anjos e os santos, proclamamos a vossa glória, cantando numa só voz.

Vós, Senhor, sois verdadeiramente santo, sois a fonte de toda a santidade. Reunidos na vossa presença e comunhão com toda a Igreja, ao celebrarmos o primeiro dia da semana em que nosso Senhor Jesus Cristo ressuscitou dos mortos, humildemente vos suplicamos. Santificai estes dons, derramando sobre eles o vosso Espírito, de modo que se convertam para nós no corpo e sangue de nosso Senhor Jesus Cristo. Na hora em que ele se entregava para voluntariamente sofrer a morte, tomou o pão e, dando graças, partiu e deu aos seus discípulos, dizendo: Tomai todos e comei. Isto é o meu corpo, que será entregue por vós. De igual modo, no fim da ceia, tomou o cálice, não vos deu graças e deu aos seus discípulos, dizendo: Tomai todos e bebei. Este é o cálice do meu sangue, o sangue da nova e eterna aliança, que será derramado por vós e por todos para a remissão dos pecados. Fazei isto em memória de mim.

0: Celebrando agora, Senhor, o memorial da morte e ressurreição de vosso Filho, nós vos oferecemos o pão da vida e o cálice da salvação e vos damos graças porque nos admitistes à vossa presença para vos servir nestes santos mistérios. Humilmente vos suplicamos, participando no corpo e sangue de Cristo, sejamos reunidos pelo Espírito Santo no só corpo. Lembrai-vos, Senhor, da vossa Igreja dispersa por toda a terra e tornai-a perfeita na caridade, em comunhão com o nosso Papa Leão, nosso Patriarca Rui e todos os ministros sagrados. Lembrai-vos também dos nossos irmãos que adormeceram na esperança da ressurreição e de todos aqueles que na vossa misericórdia partiram deste mundo. Admiti-os na luz da vossa presença. Tende misericórdia de nós, Senhor, e dai-nos a graça de participar na vida eterna com a Virgem Santa Maria, Mãe de Deus, São José, seu esposo, os bem-aventurados apóstolos, São João de Brito, nosso padroeiro, e todos os santos que desde o princípio do mundo viveram na vossa amizade, para cantarmos os vossos louvores por Jesus Cristo, vosso Filho. Por Cristo, com Cristo, em Cristo, a vós, Deus Pai Todo-Poderoso, na unidade do Espírito Santo, toda a honra e toda a glória, por todos os séculos dos séculos.
1: Amém.
0: Unidos a Cristo pelo Espírito Santo, ousamos dizer, Pai nosso, que estais nos céus, santificado seja o vosso nome. Venha a nós o vosso reino. Seja feita a vossa vontade, assim na terra como no céu. O pão nosso cada dia nos dai hoje. Perdoai-nos as nossas ofensas, assim como nós perdoamos a quem nos tem ofendido. E não nos deixeis cair em tentação, mas livrai-nos do mal. Livrai-nos de todo o mal, Senhor, e dai o mundo a paz em nossos dias, para que, ajudados pela vossa misericórdia, sejamos sempre livres do pecado e de toda a perturbação, enquanto esperamos a vinda gloriosa de Jesus Cristo, nosso Salvador. Senhor Jesus Cristo, disseste aos vossos apóstolos, deixo-vos a paz, dou-vos a minha paz. Não olheis aos nossos pecados, mas à fé da vossa Igreja, e dai-lhe a união e a paz, segundo a vossa vontade. Vós que viveis e reinais pelos séculos dos séculos.
1: Amém.
0: A paz do Senhor esteja sempre convosco.
2: O amor de Cristo.
0: Saudai-vos na paz de Cristo.

Cristo morto e ressuscitado traga a paz para a sua vida, traga a paz ao seu coração. Que a paz de Cristo esteja sempre na sua vida.

Felizes os convidados para o banquete do Reino dos Céus. Eis o Cordeiro de Deus que tira o pecado do mundo. Senhora, não sou digno que entreis em minha morada. Dizei-me a palavra e serei salvo.

Para os discípulos, Jesus foi bem mais do que um homem. Ele foi e é o Messias, o Filho de Deus vivo. Defini-lo dessa forma significa reconhecer em Jesus o Deus que o Pai enviou ao mundo com uma proposta de salvação e de vida plena, destinada a todos os homens. A proposta que ele apresentou não é apenas uma proposta de um homem bom, generoso, que podemos admirar de longe e aceitar ou não, mas é uma proposta de Deus, destinada a cada homem e a cada mulher, uma pessoa nova, capaz de caminhar ao encontro de Deus e de chegar à vida plena da felicidade sem fim. A diferença entre um homem bom e o Messias, Filho de Deus, é a diferença entre alguém em quem admiramos, que é igual a nós, e alguém em que nos transforma, que nos renova, que nos encaminha para a vida.

Altíssimo, onipotente, bom Senhor, a Ti o louvor, a glória, a honra e toda a bênção. A Ti só, Altíssimo, se hão de prestar, e nenhum homem é digno de Te nomear. Louvado sejas, ó meu Senhor, com todas as Tuas criaturas, especialmente o meu Senhor Irmão Sol, o qual faz o dia e por ele nos alumias. E ele é belo e radiante, com grande esplendor. A Ti, Altíssimo, de Ti, Altíssimo, nos dá ele a imagem. Louvado sejas, ó meu Senhor, pela irmã Lua e as estrelas. No céu as acendeste, claras e preciosas e belas. Louvado sejas, ó meu Senhor, pelo irmão Vento e pelo ar e nuvens, e sereno e todo o tempo, por quem dás às Tuas criaturas o sustento. Louvado sejas, ó meu Senhor, pela irmã Água, que é tão útil e humilde e preciosa e casta. Louvado sejas, ó meu Senhor, pelo irmão Fogo, pelo qual alumias a noite, e ele é belo e jucundo e robusto e forte. Louvado sejas, ó meu Senhor, pela nossa irmã, a Mãe Terra, que nos sustenta e governa e produz variados frutos, com flores coloridas e verduras. Louvado sejas, ó meu Senhor, por aqueles que perdoam por Teu amor e suportam enfermidades e tribulações. Bem-aventurados aqueles que as suportam em paz, pois em Ti, Altíssimo, serão coroados. Louvado sejas, ó meu Senhor, por nossa irmã, a morte corporal, ao qual nenhum homem vivente pode escapar. Ai daqueles que morram em pecado mortal. Bem-aventurados aqueles que cumpriram a Tua santíssima vontade, porque a segunda morte não lhes fará mal. Louvai e bendizei a meu Senhor, e dá-lhe graças e servi-o com grande humildade.

0: Oremos. Realizai plenamente em nós, Senhor, a ação redentora da vossa misericórdia e fazei-nos tão generosos e fortes que possamos agradar-vos em toda a nossa vida. Por Cristo nosso Senhor.
1: Amém.
0: Irmãos, neste domingo em que escutamos esta profissão de fé de Pedro, tu és Cristo, Filho de Deus vivo, como nos recordar a ternura, o empenho, o cuidado, quando os pais tentam transmitir o dom da fé aos seus filhos, ou até os avós, ou até os nossos catequistas, a comunidade. Que o Senhor nos dê por isso não só a alegria experimentar e viver este dom que transforma e dá sentido às nossas vidas, mas que nos ajude a comprometermos cada vez mais neste desejo de fazer chegar esta luz, este tesouro, esta esperança, esta vida, a fé em Cristo ao coração de todos. O Senhor esteja convosco. Abençoe-vos Deus Todo-Poderoso, Pai, Filho e Espírito Santo.
1: Amém.
0: Um santo e feliz domingo para todos vós. Ide em paz. O Senhor vos acompanha.
1: Graças.

O Evangelho deste domingo convida cada cristão a responder de forma pessoal à pergunta central de Jesus: e vós, quem dizeis que eu sou? Celebramos a Eucaristia do 21º domingo do Tempo Comum na Igreja São João de Brito, em Lisboa. Presidiu o Padre João Valente, pároco desta comunidade. Os cânticos estiveram ao cuidado do coro paroquial, dirigido e acompanhado ao órgão por Armando Lourenço. Na coordenação técnica, Hélder Gouveia. Nos comentários, Henrique Arizanos. Despeço-me em nome de todos. Bom domingo, boa semana. Continuo na companhia.

0: RTP Antena 1, bom dia. 9 da manhã em Portugal Continental e na Madeira, 8 nos Açores.
1: Chuva por vezes forte, vento e trovoada, até granizo. Motivos para colocar 14 distritos de Portugal continental sob aviso amarelo a partir desta hora. Neste noticiário vamos ouvir a previsão do Instituto Português do Mar e da Atmosfera. Já está extinto o incêndio que começou ontem à tarde em Abrantes, no distrito de Santarém. Dominado está o fogo de Santa Marta de Penaguião, no distrito de Vila Real. Está em curso uma greve dos trabalhadores da REN Atlântico, que assegura a operação do terminal de gás natural liquefeito de Sines. Não há problemas na Madeira, mas o Governo Regional pede bom senso. Neste noticiário vamos ouvir essas declarações do Secretário Regional da Economia.
0: Sandra Henriques na edição. 21 graus agora aqui em Lisboa, 20 no Porto, 21 em Faro, no Funchal 23 em Ponta Delgada, 20 graus.
1: A chuva está de volta. 14 distritos de Portugal continental estão sob aviso amarelo a partir desta hora por causa da chuva forte e da trovoada previstas para hoje. Pode mesmo haver granizo e vento forte. A meteorologista Ângela Lourenço, do Instituto Português do Mar e da Atmosfera, aponta a previsão para hoje.
2: Precipitação, por vezes forte, acompanhada de trovoada, por vezes também com rajadas fortes de vento e também pontualmente poderá ocorrer queda de granizo. Esta situação deve-se a uma depressão que tem um sistema frontal que irá atravessar o território hoje, praticamente abrangendo todo o país, sendo que há algumas regiões onde a precipitação poderá ser mais intensa, mais forte, o que significa a emissão dos avisos.
1: Há aviso amarelo para vários distritos de Portugal continental, refere a meteorologista Ângela Lourenço.
2: Temos avisos para os distritos de Viana do Castelo, Braga, Porto, Aveiro, Coimbra, Leiria, Santarém, Lisboa e Setúbal, Viseu e Vila Real. Estes avisos são aproximadamente entre agora o período da manhã, já estão em vigor e deverão terminar por volta do final da tarde, entre as 6 e 7 da tarde de hoje.
1: A Autoridade Nacional de Emergência e Proteção Civil já emitiu um aviso à população a recomendar medidas preventivas para evitar, por exemplo, inundações em zonas urbanas. Um dos conselhos é que se garanta que os sistemas de escoamento das águas pluviais estejam desobstruídos e que não haja objetos que possam ser arrastados ou dificultar o normal escoamento da água. Já está extinto o incêndio que começou ontem à tarde em Abrantes, no distrito de Santarém. O fogo foi dado como extinto às 5:15 da manhã. A página da Proteção Civil na internet dá conta de que continuam no local mais de 270 homens e mulheres, nesta fase em que já não há perigo de propagação das chamas. Quanto ao incêndio de Santa Marta de Penaguião, no distrito de Vila Real, que começou ontem à tarde, está em fase de resolução desde as 4:10 da manhã. Era considerado um fogo mais difícil de resolver por causa das condições no terreno, mas já foi dominado. Nesta altura estão ainda no terreno quase 200 bombeiros apoiados por um meio aéreo. Não há problemas na Madeira, mas o Governo Regional pede bom senso. Em causa está a greve dos trabalhadores da REN Atlântico, que asseguram a operação do terminal de gás natural liquefeito de Sines. A paralisação começou à meia-noite e vai até terça-feira. Serve para exigir uma pré-reforma que compense o desgaste do trabalho por turnos. Esta greve poderá ter impacto na produção de eletricidade na Madeira, mas o Governo garantiu na sexta-feira que fez tudo para assegurar o abastecimento de gás natural à região. Quanto ao Governo Regional da Madeira, o Secretário Regional da Economia, José Manuel Rodrigues, escreveu à Ministra do Ambiente para pedir medidas. Ouvido há pouco pela jornalista Teresa Correia, José Manuel Rodrigues diz que tem indicação de que os serviços mínimos da greve asseguram o abastecimento de gás natural à Madeira.
3: A indicação que eu tenho é que nos serviços mínimos na Comissão Arbitral estavam a ser negociados precisamente os transportes para as regiões autónomas, neste caso em particular, como é do Terminal de Sines de Gás Natural, para o gás natural da região autónoma da Madeira. Eu espero que isso venha a ser cumprido nos próximos 3 dias. Por enquanto não há problemas de ruptura, nem haverá no futuro mesmo que não venha a ser cumprido. De qualquer forma, põe em causa o normal abastecimento de gás natural à Central Térmica de Vitória, que é da principal empresa pública de eletricidade da Madeira. E

0: portanto, o que eu espero é que haja bom senso e sensibilidade para esta questão da insularidade dos madeirenses.
1: Bom senso e sensibilidade é o que pede o secretário regional da Economia, José Manuel Rodrigues, perante esta greve dos trabalhadores da Rena Atlântico. Os canoístas portugueses Iago Bebiano e André Moreira sagraram-se esta manhã vice-campeões em K2 500 metros nos Jogos do Mediterrâneo. É já a quinta medalha para a missão portuguesa em Taranto, na Itália, depois das medalhas de ontem de Tiago Antunes no contrarrelógio e também de Rafael Reis e ainda das nadadoras Camila Rebelo e Francisca Martins. Na Primeira Liga de Futebol, o jogo de destaque do dia vai ser o Futebol Clube do Porto Arouca. Se uma das equipas vencer, fica na liderança isolada do campeonato nesta terceira jornada. Ontem à noite o Sporting bateu o Alverca por 3-1. O Benfica só joga o encontro desta terceira jornada a 9 de setembro, uma quarta-feira, em casa do Moreirense. Quanto aos Dragões, na antevisão do encontro desta noite, o treinador Francesco Farioli deixa elogios ao Arouca.
2: They are in a very good moment. They are on top of the league.
3: Eles estão num momento muito bom no topo da liga com duas vitórias e têm mais um golo marcado que nós. Ainda não sofreram golos e por isso temos de estar muito atentos na nossa melhor versão com respeito pelo que estão a fazer.
1: O técnico do Arouca, Vasco Seabra, espera um bom jogo, mas lembra o calibre do adversário.
4: Jogo de dificuldade elevadíssima, excelente adversário, excelente ambiente. Nós estamos também confiantes e humildes sobre aquilo que nós somos enquanto equipa, enquanto identidade. Portanto, todos os predicados, acredito, para fazermos um bom jogo.
1: A partida está marcada para as 20h30 da noite e tem relato em direto aqui na Rádio Pública. A emissão do desporto começa depois das notícias das 8 da noite, mas antes disso há já a habitual tarde desportiva. Começa depois das notícias das 3 da tarde, inclui todas as informações sobre os jogos de futebol, como o Vitória de Guimarães Nacional, marcado para as 3h30 da tarde, e ainda a final da Supertaça de Handball Feminino em Santo Tirso. No Mundial de Voleibol Feminino em Baku, a seleção portuguesa volta a entrar em campo depois de uma derrota na sexta-feira frente ao Azerbaijão. Portugal vai enfrentar a Bélgica, uma das seleções consideradas mais fortes no grupo, como conta o enviado especial Bruno Malveira Marques.
5: Este domingo, às 12h30, em Portugal Continental, a seleção portuguesa defronta a Bélgica na segunda jornada do Grupo C no Campeonato da Europa de Voleibol Feminino. Depois da derrota no jogo de abertura com o Azerbaijão, as lusas vão em busca do triunfo diante de uma das seleções mais fortes do grupo. A jogadora Alice Clemente, na antevisão, referiu que a Bélgica é uma seleção que está num patamar elevado e, por isso, a equipa tem de fazer ainda mais.
6: Sem dúvida que temos que dar mais de nós, até porque as belgas são uma seleção já mais experiente, que jogam a um nível muito superior. E acho que merecem de nós toda a luta possível e darmos um bocadinho mais do que demos ontem.
5: A central da seleção, Amanda Cavalcanti, disse que o grupo está confiante.
7: Temos vários jogos, são sempre oportunidades novas para melhorar e para jogar melhor, então estamos confiantes que pelo menos melhor vamos fazer.
5: Portugal ocupa o último lugar do grupo sem qualquer ponto. A Bélgica está na terceira posição com 2 pontos depois de ter vencido a seleção espanhola por 3-2.
1: O jogo está marcado para 1h30.
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0: Sejam bem-vindos à quarta e última parte da conversa com Carlos Mendes, tendo como mote os 75 anos de vida cumpridos em maio passado. Desta vez vamos viajar musicalmente entre 1994 e os dias de hoje, com lugar a poesia de nomes como Mário Soares, Manuel da Fonseca ou José Jorge Letria. E no final vamos ainda conhecer uma das canções do novíssimo disco Viagem, o primeiro de originais de Carlos Mendes em 23 anos, e em que nos passeamos por diversos géneros. E falando em géneros, já referiste aqui nestas conversas, Carlos, que o fado nunca foi um gosto, um grande, pronto, enfim, e até com o mau tratamento depois do 25 de Abril, mas portanto que é algo que, usei a expressão gosto adquirido, e acho que
1: sim, claro,
0: se calhar
1: claro.
0: É uma expressão justa. A canção ligeira, a dita canção ligeira, até por causa do epíteto que foi criado João Paulo Guerra em 1969 do Nacional Cancionetismo, acabou por, agora peço que digas se concordas ou não, por tentar, não nessa altura, porque nessa altura foi muito importante o termo Nacional Cancionetismo para separar águas, mas depois mais tarde acabou por se calhar por ofuscar toda uma produção musical portuguesa, como se tudo aquilo tivesse sido feito antes de 74 em termos de canção ligeira não prestasse para nada.
2: Nós os dois sabemos que não. Acho que ele pecou por isso.
0: Mas na altura foi importante, na altura foi um termo importante, sem dúvida nenhuma. Eu digo é mais tarde, o problema não é na altura, o problema não é em 69.
2: Mas mesmo assim, na altura, eu lembro dessa expressão e pessoalmente nunca me opus, chegar ao pé dele, não devias ter feito isso e tal, mas achei sempre um bocadinho. Os nacionais isto e os nacionais aquilo, achei sempre um bocadinho disparatado, porque em termos, digamos, da música que se estava a fazer, eles depois, o saco depois começava a abrir e apanhava uma data deles, quer dizer, que não tinham rigorosamente nada a ver. O que levou a muitos a desistirem de cantar e até de aparecer, e que reapareceram depois do 25 de Abril. E depois era ali uma divisão muito violenta entre as pessoas, quer dizer, depois um tipo dizia, não, este gajo é nacional cancionetismo, não falo com ele, não faço músicas para ele, não faço isto, não faço aquilo. Pessoalmente não.
0: Uma atitude quase de xenofobia, né?
2: Exato. Depois, isso acabou, eu acho que acabou, quer dizer, que nós hoje em dia consentimos. Eu acho que é uma questão de gosto, quer dizer, eu gosto mais disto, gosto mais daquilo, não gosto desta, não gosto daquilo, mas o problema de não gostar não me leva a mim a dizer que tira, sim, não quero ouvir, acabou, não passa mais na rádio.
0: Mas há quem confunda as coisas,
2: há quem confunda as coisas, e isso é muito, muito perigoso, porque quando a gente começa a catalogar, assim, este tipo é aquilo, este é o outro, é aquilo, é aquilo, de repente estamos ao ponto de dizer assim, este aqui não presta, aquele não presta, este é bom, aquele não é, e depois quem é que vai julgar isso?
0: Pois
2: quem
0: é a pessoa que vai julgar? É a ditadura do nosso gosto, não é?
2: Exatamente. Portanto, não, eu sempre fui muito, embora pouca gente saiba isso, mas eu sempre fui muito aberto, digamos assim, à música, quer dizer, aquilo que se faz, quer dizer. Agora tenho o meu gosto.
0: Tu não olhavas.
2: Tenho as minhas influências e, portanto, tenho. Eu lembro de uma vez, tenho as minhas referências. As referências são importantíssimas. Eu lembro de uma vez a discutir com o meu filho Francisco, com o meu filho Francisco, o meu mais velho, Francisco Mendes.
0: Sim.
2: Estava-lhe a dizer, epá, isto agora aparecem uns grupos, não sei, ele estava-me a dizer bem de um grupo, eu não vou dizer o nome,
0: português, sim.
2: Dizer um grupo, isto gosto imenso deste grupo e não sei o quê. Disse, pá, mas fico, mas esse grupo. Pá. E eu não gostava, não é? E eu estava, sem querer, a ser a tal pessoa que estava a condicionar-lhe, como pai, estava-lhe a condicionar, digamos assim, o gosto por aquela gente. E ele diz-me uma coisa que eu nunca mais esqueci. Oh pai, eu tenho que ter as minhas referências, tu tiveste as tuas. E a minha referência é esta. E, portanto, o que é mau é a gente acabar por tirar as referências das pessoas. Quer dizer, a gente acaba por ficar sem passado. Acabamos por ficar sem futuro, sem passado ficamos sem futuro, e acabamos por ficar sem presente. Eu acho isto uma coisa completamente absurda. A música hoje está cheia de saúde, tem gente fabulosa, tem gente que eu gosto muito, gente que eu não gosto nada, gente que eu gosto assim, assim, mas o que é certo é que está viva, as pessoas estão a fazer coisas, estão, sim, a fazer coisas bem feitas. Por exemplo, há muita malta de, o Festival da Canção já não é o que era e tal, cá agora é só gajos nus e mulheres aos gritos e gajos com.
0: Essas apreciações generalistas nunca são grande coisa.
2: Exatamente, mas quer dizer, mas é assim. É
0: até porque normalmente essas opiniões vêm do desconhecimento.
2: Exato, sim. Nós também antigamente usávamos as gravatas, as bandas de casaco muito largas e umas calças à boca de sino que aquilo parecia mais cheias do que. E pronto, são modas, quer dizer, e portanto não é isso que está em causa, quer dizer, e fazem-se boas músicas, fazem-se mais músicas, fazem-se... Portanto, eu acho que retirar as referências às pessoas e condicioná-las a só ouvir isto ou a só ouvir aquilo, não.
1: Portanto, tu, na altura, na década de 60, podendo não ser a tua praia a canção ligeira, tu respeitavas aqueles cantores.
2: Sim, claro que sim.
1: Devias o profissionalismo que ali estava envolvido.
2: Eu lembro perfeitamente de no sítio onde eu ia...
1: Vocês muitas vezes circulavam pelos mesmos...
2: Circulavam pelos mesmos sítios, mas mesmo antes, ainda em miúdo...
1: E acompanhavam ainda... às vezes, os grupos rock acompanhavam às vezes os cantores, os
2: cantistas. Mas eu ainda, com os meus 15 anos, morava ali na zona do Bairro dos Atores, e portanto eu morava na Alameda, ia muito ali para o Bairro dos Atores, e havia ali um cafezinho que era o Sivuca, chamava-se Sivuca porque o Sivuca teve lá a tocar.
1: Pois teve, pois.
2: Era uma coisa muito
1: esteve
2: nesse... pequenina.
1: Sim, okay.
2: E eu lembro-me perfeitamente, e há amigos meus que se lembram disso também, de entrar no Sivuca e no canto de havia uma mesinha onde estava sentado a beber o seu café, ou a almoçar, ou maçãs, ou não sei o quê, o António Calvário, que morava exatamente na rua Augusto Machado, que era ali uma das ruas. E eu lembro-me de me dirigir a ele, como mais novo, e dizer-lhe como está, passou bem, não sei o quê, tal, tal. Portanto, quer dizer, essa confraternização existia. Pode existir rivalidade, às vezes até saudável.
1: Sim.
2: Vou fazer uma coisa melhor que ele. E tal. E não sei o quê. Acaba por não fazer, mas depois, mas só aquilo dá-lhe logo uma vontade de trabalhar. Vou fazer uma coisa bestial, e não sei o quê. Pronto. Mas agora esse desrespeito. Isso para mim é o que me faz mais confusão. É o desrespeito que às vezes se sente pelas pessoas. Quer dizer, porque a gente não pode esquecer. É o mesmo que eu estar a dizer que a minha bisavó não presta para nada.
1: Pois.
2: Quer dizer, é porque eles são família. Quer dizer,
1: e é por causa da tua bisavó que tu estás cá.
2: Exatamente. É por causa deles que eu estou cá. Quer dizer, é por causa do Francisco José, e de antes do Francisco José, e do Estevão Amarante, e de não sei quantas, é por causa dessa gente toda, do Max, que aliás foi o nosso padrinho do Shakespeare.
1: O Max foi padrinho do Shakespeare.
2: Curiosamente, nós considerámos-lo padrinho porque fomos tocar ao Chicote, que era um barzinho que havia ali no Arieiro, que era do Francisco José. Fomos lá fazer o carnaval e o Max, a certa altura, estava apareceu e nós tocámos o Bailinho da Madeira com ele. E ele cantou connosco, ele fez Casei com uma Velha. Não sei,
1: sim,
2: que
1: sim.
2: Eu adorava o Max. O Max era uma
1: divertido,
2: loucura.
1: Né? Divertido e talentoso.
2: E a própria Simone era uma mulher, para já, lindíssima. Não é? Olha, ainda há bocadinho estávamos a falar na Madalena Inglesa. Eu lembro de nós irmos à casa dela para falar com ela, já não me lembro porquê, qualquer coisa musical ou qualquer coisa que íamos fazer com ela, ou não sei. Fui eu e o Xabi, fomos à casa dela, outra mulher aguentava de linda.
1: Sim, e dois nomes, que era Madalena, que era Simone, que estavam atentos, quer aos novos, atentas, quer aos novos ritmos, quer aos novos autores, portanto que não estagnaram de maneira nenhuma ao repertório.
2: Há muito pouco, antes dela falecer, acho que
1: Madalena.
2: Que o meu filho, a Madalena, o meu filho mais novo, o João, estava a estudar na Talha de Musiques em Barcelona, e eu lembro perfeitamente de ligar. E ela dizer: não, meu querido, o que tu quiseres, eu arranjo um emprego a ele aí num sítio a vender não sei o que mais, numa loja de não sei o que, da Nike ou o que era e tal. E houve uma coisa muito, muito curiosa, que há um... Ai, que eu me esqueci do nome dele, pá. É um fadista que é muito amigo dela, pá. Tem uma voz lindíssima.
1: Amigo,
2: pá,
1: da Madalena Iglesias.
2: Sim, é muito amigo da Madalena Iglesias, que fez o Jesus Cristo no Jesus Christ.
1: Carlos Quintas?
2: Não,
1: não.
2: Fez com o La Féria. É um tipo assim que cantou a Lusitana Paixão.
1: É o Gonçalo Salgueiro?
2: O Gonçalo Salgueiro.
1: O Gonçalo Salgueiro. Sim.
2: Desculpa lá, Gonçalo, se temos esquecido o teu nome. Mas isto são 75 anos. Mas realmente, eu lembro de ele me ter dito: olha, a Madalena quer falar contigo porque quer fazer um disco e quer que tu sejas o produtor e que faças músicas para ela. Eu fiquei radiante, portanto, quer dizer...
1: E que não chegou a acontecer.
2: Não chegou a acontecer, infelizmente não chegou a acontecer. Mas pronto, quer dizer...
1: Isso é curioso.
2: Isto para te dizer que nós somos família, quer dizer... Pronto, há uns mais bonitos, outros mais feios, outros mais assim, outros pés têm melhor, outros pés têm pior.
1: Olha, vamos aqui a 1994, vamos ao teu álbum Não Peças Mais Canções, mas ainda te peço mais algumas. Vamos ouvir o Para Ti, Meu Amor, aqui um raríssimo poema da autoria de Mário Soares, que já referiste aqui também nestas conversas, a música tua, os arranjos são do José Sarmento e a produção é do Zé da Ponte, que também já não está entre nós, infelizmente. Carlos Mendes.

0: Para ti, meu amor, as palavras de Mário Soares, a música e a voz de Carlos Mendes em 1994. Como é que te foste lembrar, Carlos, de musicar este poema que Mário Soares escreveu na prisão do Aljube em 1962 para, assim,
1: eu,
0: para a mulher?
1: Eu e o autor tínhamos um programa na televisão que era o Falas Tu ou Falo Eu, e houve um convite feito à doutora Maria Barroso. E a minha mulher, Helena, conhecia muito bem o Carlos Ventura Martins e teve uma ideia. Lembrou-se que ele tinha, ela lá nas investigações dela, aquela que faz as pesquisas para o programa, não sei o quê, faz para o meu, mas não fazia para o Falas Tu, mas foi investigando e não sei o quê, e a certa altura soube que ele tinha escrito um poema de amor e conseguiu perguntar ao Carlos Ventura Martins, que era um assessor do Mário Soares, arranja-me esse poema.
0: Manuscrito?
1: Manuscrito, não sei.
0: Não, se já estava passada à máquina.
1: Ou estava passada à máquina. E ele agarrou no coisa e passou-nos para nós. E eu musiquei. E, portanto, no dia, disse-lhe, tenho aqui uma surpresa para si, não sei o quê, não sei o que mais, e lá no programa cantei. Quando fiz o disco, o Não Peças Mais Canções, acabei por meter essa música no disco. E foi assim.
0: É curioso.
1: E ele dizia, você porquê que você pôs um... Eu não sou poeta, não sou nada, pá, não sei escrever e tal. Não, pá, você o que sabe é escrever. Agora, pá, e aquilo é um poema muito bonito, pá, um poema de amor lindíssimo.
0: É um poema que surge naquele momento concreto, naquela altura.
1: Que ele estava preso no aljube, não é?
0: Sim.
1: Aquilo é muito bonito. Depois é uma música que tem circulado muito na área da política, quando se faz qualquer homenagem ao Mário Soares... E, portanto, foi uma música que tem viajado.
0: Ou seja, Mário Soares a escrever poesia não é uma coisa comum. E, portanto, acho que a tua gravação é a única gravação que existe.
1: Mas, embora eu goste dessa versão do disco Não Peças Mais Canções, mas gosto de uma versão.

0: feita por um no disco da Festa,
1: Da Vida, sim.
0: Que é uma versão também muito, muito bem feita.
1: O teu álbum de 2018. Sim, é o pianista.
0: É um pianista extraordinário e fez uma versão. Eu disse-lhe mesmo: é pá, olha, fizeste aqui uma versão única do poema do Mário Soares.
1: Isto, falaste aqui da importância da política e da importância, quer dizer, da canção também estar a circular dentro de alguns circuitos políticos. Um cantor não consegue desgarrar-se da política do seu tempo, ou seja, tem que haver sempre alguma ligação, ainda que seja pela suposta negação.
0: Há um olhar para o mundo, não é? Nós olhamos o mundo e, portanto, vemos o mundo de uma maneira e outros veem de outra, não é? E, portanto, é quase indissociável. A política está ligada ao mundo, está ligada às pessoas, portanto, é quase impossível, por exemplo, hoje em dia, a gente não ter qualquer coisa sobre a guerra da Ucrânia. Como vou fazer o hino com o Zé Jorge.
1: Sim, todos teremos opiniões, não temos é que ser fanáticos de nada.
0: Pois,
1: né?
0: Exatamente, exato. Agora, e isso tem muito a ver também com a questão mais da política social, da crítica social, etc. E, portanto, daquilo que a gente vai vendo no dia a dia. O que correu bem, o que correu mal, o que gostamos mais, o que gostamos menos. E a canção, nesse sentido, pode ser, como dizia o Zé Mário, uma arma. Quer dizer, porque a canção também se pode politizar, ou seja, vestir-se de militante e fazer uma militância aqui.
1: Mais pura e dura.
0: Exatamente. Agora é aqui, é por aqui, eu quero que seja aqui, ou por esta razão, ou por outra, ou porque os salários estão altos, ou porque os salários são altos, os salários são baixos, ou porque.
1: Era bom.
0: Por mais coisas. E, portanto, pode-se vestir de militante e fazer a sua militância por aquele lado, pura e dura.
1: E aconteceu em alguns momentos, e acontece em alguns momentos.
0: Acontece muitas vezes.
1: E é necessário em alguns momentos.
0: Eu fiz para aí duas.
1: Tens algumas canções com letras mais diretas?
0: Com mais diretas, tem algumas canções que fiz, que são as canções militantes, mas de um modo geral prefiro a linguagem
1: mais lírica.
0: A linguagem mais simples uma linguagem que não seja tão. Tão direta, sabes?
1: Tão panfletária?
0: Tão militante, que seja mais geral, seja uma mancha mais. Veja as coisas assim, uma mancha mais geral e não seja uma coisa muito. Muito
1: circunscrita?
0: Muito circunscrita a um acontecimento. Só se esse acontecimento for uma coisa realmente muito, muito importante, então vale a pena vestir uma farda.
1: Aí tens uma canção sobre Timor, numa altura em que não era muito comum ainda.
0: Essa, como fizemos com o Zé Jorge, a canção sobre a Ucrânia. Sobre a invasão da Ucrânia.
1: Sim.
0: Independentemente de eu ter dito já em várias entrevistas, quer dizer que eu não estou aos joelhos ao Zelensky.
1: Claro.
0: O Zelensky também para mim não, se eu estivesse no país dele também não funcionava. Mas quer dizer, uma invasão não se admite, não é? Portanto, o Putin está a levar 30-0 nesse aspecto porque 6-0 porque, quer dizer, invade um país que, pronto, é aquela parvoíce, mas não é esta a nossa matéria de conversa, mas pronto.
1: Sim, mas acaba por ser transversal. Olha, estava a dizer que também acaba por ter ligações à canção que vamos ouvir, porque o autor das palavras, o poeta Manuel da Fonseca, foi também um poeta,
0: sim,
1: um grande poeta e um poeta bastante militante também, alentejano. A música tua, vamos ouvir o Vagabundo do Mar, do álbum Vagabundo do Mar, de 1997, aqui com Arranjos Teus. 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

0: Vagabundo do Mar, 1997. Estavas a falar, Carlos, da poesia e da forma também como tens passado de musicar os grandes poetas e passado tu a escrever os teus próprios textos. Mas eu queria perguntar-te precisamente, e agora depois de ouvirmos aqui as palavras do Manuel da Fonseca, a grande poesia é inspiradora para a música?
1: É muito. Sobretudo há poesia, poesia.
0: E tu
1: que
0: cantaste
1: música,
0: Sofia, cantaste Camões, cantaste
1: tudo,
0: Fernando Pessoa, cantaste Torga,
1: António Boto.
0: Tanta gente.
1: Há poesia que traz. Há poetas, não é? Que trazem atrás na sua.
0: Cantaste
1: poesia,
0: não, cantas. Cantas.
1: Trazem já música incluída. Uma coisa curiosa. Ritmo.
0: Mas no momento em que estás a ler o poema.
1: Eu, no momento em que estou a ler o poema, estou sem querer a dizê-lo de uma certa maneira e, portanto, estou a dividir as orações, não é? Como se pode dizer, dividir as orações, mas dando-lhe já uma certa musicalidade. Porque é um método que eu uso. Eu habituei-me muito a musicar a poesia. A musicar, portanto, coisas escritas, poemas, não é? Há quem não faça isso, faça a primeira música e depois ponha o poema. Eu ultimamente o que tenho feito é exatamente as duas coisas ao mesmo tempo. Vou fazer
0: com palavras tuas, portanto.
1: Palavras.
0: Sim, vais construindo a canção em simultâneo.
1: Construindo a canção, ou então depois. É um processo estranho, sabes? O processo criativo é um processo estranho. Porque, embora eu esteja a compor, eu não me consigo distanciar e depois ver como é que eu faço. Eu esbarro sempre aqui na dificuldade de dizer como se faz e como se deve fazer e qual é o método, porque não há método. Eu não tenho um método de compor, tenho sim de ler, e a leitura leva-me a uma certa musicalidade da própria leitura, e depois a partir daí começo a construir através de acordes e faço a música essa, por exemplo, o Vagabundo do Mar. Eu queria construir um begin, que é um ritmo que begin.
0: Sim.
1: E gostava de fazer uma coisa assim, e comecei assim, sou barco de velha, e comecei-me a lembrar portanto, começou-me a aparecer esse ritmo na cabeça, e depois não se percebe porque é que eu começo por aquela nota e não começaria por outra, porque há uma música do João Fernando, se não estou em erro.
0: Do João Fernando, marido de Luísa Bastos.
1: Bastos, que fez também o Vagabundo do Mar e fez totalmente diferente. Portanto, é curioso. Sim. Porque a gente ataca de modo. Eu acho que a composição tem muito a ver com o know-how. Com aquilo que a gente traz por trás, com a nossa herança, com aquilo que a gente aprendeu, com aquilo que a gente leu, com aquilo que viveu, com aquilo que ouviu. E, portanto, de repente, há coisas que aparecem que vêm do passado e que vêm de coisas que a gente ouviu em miúdo, ou até em crescido, quer dizer, que ouvimos, e que de repente pomos também na nossa canção. Eu acho que toda a nossa, todo o gesto que a gente faz para, ou para desenhar, para pintar, ou para atacar, como dizia o Lago Henriques, o mestre Lago Henriques, para atacarmos a folha em branco, a gente quer dizer, atrai tudo o que sabe para depois, no fundo, começar a arriscar ou a fazer a canção. E, portanto, é um processo que é tão diferente, tão variado, por isso é que dá esta coisa lindíssima que nós temos, particularmente em Portugal, que é, ainda não estamos formatados. Quer dizer, tu sentes, por exemplo, vês uma das Landes, há uma coisa, vês esta miúda que foi miúda,
0: Amaro,
1: pronto, Amaro,
0: este ano,
1: que é outra coisa, vês o Sobral, que já é outra coisa,
0: Salvador,
1: e vês uma o Tó Trips com o grupo dele.
0: Agora já não,
1: mas quer dizer, tudo aquilo são a gente olha para a nossa música e a nossa música tem uma paleta de cores infindável. A gente não pode dizer, olha, este é igual àquele, são parecidos. Não.
0: E tem a ver, lá está, com o que estás a dizer.
1: Tem
0: a ver com as referências de cada um deles.
1: Já não digo mesmo na canção mais brejeira. Na canção, eu não sei como é que é de chamar, porque eu não gosto de chamar Pimba, mas na canção mais popular.
0: Ou mais popularucha, não é?
1: Mais popularucha. Já acho muito que há muitos skins barreiros pequeninos. Guimarães é, sou amigo dele, pessoal.
0: Tentativa de replicar um...
1: Há uma tentativa,
0: uma fórmula.
1: Embora lá buscar este, ou então o próprio Manuel que criou aquele estilo. E, portanto, há muito essa procura. E há uma formatação. Daí a gente não conseguiu distinguir. Agora, no caso da música ligeira, ou como queira chamar, ou popular, ou, essa música é muito variada. Muito variada. E depende também muito da escrita. Tem uma escrita também muito variada. Eu por exemplo, tenho dos novos, por exemplo, gosto imenso dos Dama. Os Dama, ultimamente, vi um espetáculo deles na televisão, fiquei deliciado. Do profissionalismo, do modo como eles cantam. Gosto imenso da Carolina Deslandes. Tenho uma... tenho, de facto, assim, um fetiche muito grande por ela. Quer dizer, acho que ela é uma... E depois há outros, não é? Por aí fora. Mas então foco nestes dois, porque são aqueles que eu gostei muito de ouvir.
0: Desta geração que te tem tocado. Olha, nós vamos ouvir aqui um tema do teu último álbum de originais, portanto, antes da viagem, portanto, de 1999, neste caso, parece mentira, mas é verdade. A Oração do Consumo, continua a ser. Já era na altura, podia ter sido antes e continua a poder ser atual hoje em dia. É. As palavras são do Zé Jorge Letria, a música é tua, portanto, 1999. Os arranjos e a produção também são teus.
1: Exato.

0: Carlos, não queria deixar-te perguntar, nós já falámos aqui nestas conversas na tua parceria com o Joaquim Pessoa, mas a tua parceria com o José Jorge Letria também é uma parceria privilegiada.
1: É privilegiada e com o Fenha também. Com o Fenha também. São os três poetas.
0: O José Fenha?
1: O José Fenha, exatamente. São os três poetas que eu elegi para. Porque gosto muito da maneira como eles escrevem. E quando não são eles, são os clássicos. Quer dizer, vou aos clássicos.
0: E são diferentes todos eles.
1: São os três, são muito diferentes.
0: São de uma mesma geração.
1: De uma mesma geração, mas muito diferentes. Escrevem todos de maneira diferente. E eu gosto muito do que eles escrevem. Não posso. Quer dizer, ainda no outro dia, numa
0: todos eles marcados por um nome, que é o do José Carlos Arito Santos.
1: Exatamente.
0: De formas diferentes, mas todos eles têm alguma ligação.
1: Todos eles têm alguma ligação. Mas ainda no outro dia, numa homenagem que se fez ao Joaquim Pessoa, no Templo da Poesia em Oeiras, no Parque dos Poetas, eu dizia isso, o Zé Fanhã também estava, e eu disse, o meu grande amor é o Joaquim Pessoa, tu és o segundo. Ah. E ele disse, está bem, pronto, ok, não está mal, dizia o Zé Fanhã. E eu disse, não. Tu és o segundo execo que o Zé Jorge Letria. O Zé Jorge escreve muito bem. Muito bem, muito bem, muito bem, muito bem. E é muito fácil, porque como é músico,
0: sim,
1: é muito fácil musicá-lo. Entre o Fenha e o Zé Jorge, talvez o Fenha seja mais difícil. Mas mesmo assim não é. Porque o Fenha traz dentro da poesia dele também muito ritmo e muita... E palavras também muito, muito bonitas de dizer. Eu tenho... um trabalho, vários trabalhos dele, acho que é no álbum do Vagabundo do Mar.
0: Sim.
1: Tenho, e há uma coisa que eu não sei, não me lembro o nome, que é nesta, como é que era? Bom, não interessa, mas esse disco tem bem dois ou três textos
0: dele, do José Fenha.
1: Fabulosos.
0: E o José Fenha. E ouvi-lo a dizer também os seus próprios textos.
1: Ele diz espetacularmente bem.
0: É uma experiência também. Olha, que balanço é que tu fazes destes 75 anos de vida, Carlos?
1: Olha, eu quer dizer, a única coisa que já te disse que
0: tem valido a pena.
1: Que tem valido a pena sempre, claro. A única coisa que te disse que infelizmente não me correu muito bem foi o fim dos cheques em 67.
0: Ficou entalado.
1: Ficou um bocadinho entalado, porque eu acho que nós podíamos ter galgado o mundo de outra maneira. Tínhamos todas as capacidades.
0: Mas não eras o Carlos Mendes que nós conhecemos.
1: Mas não seria o Carlos Mendes. Exatamente, isso é o que me dizem. Mas depois não eras tu. E realmente é verdade. Não, o balanço é muito positivo, muito positivo. Nas lutas, nos desesperos, nas coisas bonitas, são mais as coisas positivas do que as coisas negativas, porque eu tenho que fazer aqui uma grande homenagem à mulher com quem vivo, à Helena Corado, e aos meus filhos, mas sobretudo a ela, porque é uma mulher eu sou um bocadinho neurodepressivo, quer dizer, porque pronto, sou mais novo, fui muito mimado, aquelas coisas todas que fazem aos mais novos, com os irmãos, aquilo era mais Jesus e tal, não te metas na política, que nós já estamos metidos e depois vais preso, e portanto não me disse. Eu comecei a meter-me na política muito mais tarde, com 19, 20 anos, eles começaram muito mais cedo porque protegiam-me de tudo e tal, é pá, não te metas nisto e não sei o quê, portanto era muito protegido pelos meus avós, pelas minhas tias, por tudo, pelos primos e tudo, era muito protegido. E portanto sou muito mimado. E é difícil uma mulher viver com um homem mimado. Mas ela compreende isso tudo e sobretudo consegue, nos momentos de desespero, que tu sabes que nós temos muitos, tu conheces bem esta vida deste lado de cá, e nós temos muitos momentos de desespero, que não tenho trabalho, não consigo, não, mas já, e sobretudo a partir de uma certa altura, de uma certa idade, já estou velho, será que já me estão a deitar fora? Será que se não presto, não tenho voz e não sei o quê? E há sempre um sinal positivo. Sempre um sinal positivo, sempre um sinal para cima, sempre para melhor, e isso encoraja e talvez me dê este lado mais miúdo e mais jovem, que eu aproveito dela também, que é muito miúda também nas reações que tem, nas coisas que faz, e tu sabes bem que ela diz coisas que a malta fica assim um bocado
0: desconcertado. Mas pela espontaneidade também
1: é uma espontaneidade grande.
0: Olha, uma justa homenagem. E olha, e que te liga aqui à música com que vamos fechar esta conversa hoje, com o Siripipi de Benguela, com o vosso filho.
1: Exatamente, com o filho, com o João.
0: Com o João, o Jazafari. Portanto, é uma viagem ao teu último álbum, à Festa da Vida, de 2018, mas que que já vem lá de trás, já vem dos anos 80, já vem do tempo do Triângulo do Mar. Aqui o poema do Ernesto Lara Filho, adaptado pelo teu filho, portanto o Jazafari, a música tua, Carlos Mendes, aqui a fechar o gramofone nesta última conversa à volta dos 75 anos de vida do Carlos Mendes. Obrigado, Carlos, por teres estado aqui.
1: Antes de fechar, queria-te agradecer e dar-te um grande abraço. E este trabalho que tu fazes, que eu acho que é um trabalho muito, muito bom para nós. E sobretudo, não esqueces os mais velhos.
0: Obrigado.
1: Um grande abraço, João.
0: Obrigado, Carlos. Muito obrigado.

E como depois de cada fim há sempre um novo começo, parafraseando o título do álbum mais recente do cantautor Samuel, depois deste seripipi de Benguela, esta última parte da conversa no gramofone com o Carlos Mendes não podia ficar completa sem ouvirmos uma das canções do seu novíssimo disco. O trabalho chama-se Viagem e é de facto um percurso por vários géneros, por várias épocas, por várias formas de estar na música, todas elas fazendo mais do que jus a uma das nossas carreiras maiores, à beira dos 55 anos a solo. Tanto podemos viajar à primeira metade do século XX como apontar ao futuro, quer através da produção do Jazzafari, quer através de uma escrita musical que nos prende de canção para canção. Para fechar este gramofone, vamos ouvir, assim como se fosse uma faixa escondida, a primeira canção do novo disco do Carlos Mendes. Chama-se Uma Carta da Lua e tem letra de José Jorge Letria e música do próprio Carlos Mendes. Um brinde ao futuro.

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0: Paulo de Carvalho e Marisa, o meu mundo é inteiro. Para hoje, domingo, aguaceiros no litoral norte e centro, estendidos às restantes regiões a partir da tarde e podendo ser fortes de granizo e de trovoada, vento forte de sul. Notícias às 10.
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0: RTP Antena 1, 10 da manhã em Portugal Continental e na Madeira, 9 nos Açores.
2: 14 distritos de Portugal Continental estão sob aviso amarelo por causa da previsão de chuva, por vezes forte, vento de trovoada, até granizo. O Governo Regional da Madeira garante que não há problemas por causa da greve dos trabalhadores da REN Atlântico, que asseguram a operação do terminal de gás natural liquefeito de Sines, mas o Governo Regional Madeirense pede bom senso.
0: Edição de Sandra Henriques, 22 graus agora aqui na cidade de Lisboa e também em Faro, 20 no Porto, no Funchal 24, em Ponta Delgada 21 graus.
2: Praticamente todo o território de Portugal continental está sob aviso amarelo por causa da chuva, vento, trovoada e granizo previstos para hoje. A meteorologista Ângela Lourenço, do Instituto Português do Mar e da Atmosfera, resume o que se pode esperar hoje do estado do tempo.
3: A precipitação, por vezes forte, acompanhada de trovoada, por vezes também com rajadas fortes de vento e também pontualmente poderá ocorrer queda de granizo. Esta situação deve-se a uma depressão que tem um sistema frontal que irá atravessar o território hoje, praticamente abrangendo todo o país, sendo que há algumas regiões onde a precipitação poderá ser mais intensa, mais forte, e que significa a emissão dos avisos.
2: Há aviso amarelo para 14 distritos de Portugal continental. A meteorologista Ângela Lourenço diz quais são os distritos.
3: Temos avisos para os distritos de Viana do Castelo, Braga, Porto, Aveiro, Coimbra, Leiria, Santarém, Lisboa e Setúbal, Viseu e Vila Real. Estes avisos são aproximadamente entre agora o período da manhã, já estão em vigor e deverão terminar por volta do final da tarde, entre as 6 e 7 da tarde de hoje.
2: A Autoridade Nacional de Emergência e Proteção Civil já emitiu um aviso à população a recomendar medidas preventivas para evitar, por exemplo, inundações em zonas urbanas. Já está extinto o incêndio que começou ontem à tarde em Abrantes, no distrito de Santarém. O fogo entrou em fase de conclusão às 5:15 da manhã. A página da Proteção Civil na internet dá conta de que continuam no local mais de 270 homens e mulheres nesta fase em que já não há perigo de propagação das chamas e estão ainda 2 meios aéreos no local. Quanto ao incêndio de Santa Marta de Penaguião, no distrito de Vila Real, que começou ontem à tarde, está em fase de resolução desde as 4:10 da manhã. Era considerado um fogo mais difícil de resolver por causa das condições do terreno. Nesta altura estão ainda 200 bombeiros no local, apoiados por 3 aeronaves. Não há problemas na Madeira, mas o Governo Regional pede bom senso. Em causa está a greve dos trabalhadores da REN Atlântico, que asseguram a operação do terminal de gás natural liquefeito de Sines. A paralisação começou à meia-noite, vai até terça-feira, serve para exigir uma pré-reforma que compense o desgaste do trabalho por turnos. Esta greve poderá ter impacto na produção de eletricidade na Madeira, mas o Governo garantiu na sexta-feira que fez tudo para assegurar o abastecimento de gás natural à região. O secretário regional da Economia da Madeira, José Manuel Rodrigues, escreveu à Ministra do Ambiente para pedir medidas, a Maria da Graça Carvalho. Ouvido há pouco pela jornalista Teresa Correia, o secretário regional da Economia, José Manuel Rodrigues, disse que tem a indicação de que os serviços mínimos da greve asseguram o abastecimento de gás natural à Madeira.
4: A indicação que eu tenho é que nos serviços mínimos na Comissão Arbitral estavam a ser negociados precisamente os transportes para as regiões autónomas, neste caso em particular, como é do Terminal de Sines de Gás Natural, para o gás natural da região autónoma da Madeira. Eu espero que isso venha a ser cumprido nos próximos 3 dias, por enquanto não há problemas de ruptura, nem haverá no futuro mesmo que não venha a ser cumprido. De qualquer forma, põe em causa o normal abastecimento de gás natural à Central Térmica de Vitória, que é da principal empresa pública de eletricidade da Madeira, e portanto, eu espero que haja bom senso e sensibilidade para esta questão da insularidade dos madeirenses.
2: Os pedidos do secretário regional da Economia, José Manuel Rodrigues. Os canoístas portugueses Iago Bebiano e André Moreira sagraram-se esta manhã vice-campeões em K2 500 metros nos Jogos do Mediterrâneo. É a quinta medalha para a missão portuguesa em Taranto, na Itália. Ontem venceram medalhas Tiago Antunes e Rafael Reis no contrarrelógio e também as nadadoras Camila Rebelo e Francisca Martins. Na Primeira Liga de Futebol, o jogo de destaque do dia vai ser o Futebol Clube do Porto, Arouca. Se uma das equipas vencer, fica na liderança isolada do campeonato à terceira jornada. Ontem à noite, o Sporting bateu o Alverca por 3-1. O Benfica só joga o encontro desta terceira jornada a 9 de setembro, uma quarta-feira. Esse jogo vai ser em casa do Moreirense. Quanto aos Dragões, na antevisão do jogo desta noite, o treinador Francesco Farioli deixou elogios ao Arouca.
5: Eles estão num momento muito bom no topo da liga com 2 vitórias e têm mais um golo marcado que nós. Ainda não sofreram golos e por isso temos de estar muito atentos na nossa melhor versão, com respeito pelo que estão a fazer.
2: O técnico do Arouca, Vasco Seabra, espera um bom jogo, mas lembra o calibre do adversário.
6: Jogo de dificuldade elevadíssima, excelente adversário, excelente ambiente, nós estamos também confiantes e humildes sobre aquilo que nós somos enquanto equipa, enquanto identidade, portanto, todos os predicados, acredito, para fazermos um bom jogo.
2: O Futebol Clube do Porto, o Arouca, está marcado para as 20h30 da noite, tem relato em direto aqui na Rádio Pública, a emissão de desporto começa depois das notícias das 20h, antes disso, a habitual tarde desportiva, que começa depois das notícias das 15h. O presidente ucraniano afasta a hipótese da realização de eleições. Volodymyr Zelensky defende que um ato eleitoral em tempo de guerra seria um perigo para o país. Em declarações à imprensa, Zelensky diz que eleições seriam mesmo um tsunami que fraturaria a Ucrânia. É uma resposta ao vídeo de terça-feira passada de um antigo ministro ucraniano da Defesa, em que Mikhailo Fedorov defendia que a Ucrânia deve restaurar o processo democrático completo, mesmo durante uma guerra prolongada, porque a democracia não pode ficar refém da Rússia. E Fedorov, o ministro da Defesa demitido pelo presidente ucraniano, deu hoje uma entrevista à BBC, em que disse que está na altura de Zelensky responder a perguntas sobre corrupção. Nessa entrevista, Fedorov revela que uma investigação sobre branqueamento de capitais, anunciada na semana passada, levanta suspeita sobre o envolvimento do grupo mais íntimo do presidente com o conhecimento de Zelensky. Fedorov apela novamente a eleições e diz que a democracia ucraniana não pode continuar refém de Putin. No Japão, pelo menos 37 pessoas ficaram feridas na sequência de um sismo de magnitude 5.9, que se registou nos arredores de Tóquio. O sismo acabou por perturbar a circulação de comboios esta manhã na capital japonesa. O presidente do Irão reconhece que a sociedade iraniana enfrenta muitas dificuldades. Num discurso transmitido esta manhã pela televisão estatal iraniana, Masoud Pezeshkian disse que está a fazer tudo o que está ao alcance para evitar que a situação se agrave. Declarações numa altura em que os Estados Unidos procuram aumentar a pressão sobre a economia do Irão através de uma nova vaga de sanções.
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0: 10 da manhã com 9 minutos. Bom domingo, bom fim de semana, bom verão. O amor é a seguir aqui.
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2: Olá, Júlio.
9: Inês?
2: Não me faça rir, porque ainda não estou em condições de me rir muito, mas...
9: Não, quero só assegurar-lhe que tenho o maior prazer em ouvi-la de novo.
2: Estou de volta.
9: Fiz o frete de fazer um programa com a sua prima, mas agora...
2: Minha prima sexy, não é?
9: Exatamente.
2: Como podem
9: mas que
2: ouvir...
9: interessa isso?
2: Sim, sim,
9: que interessa
2: sim.
9: Interessa isso?
2: Sim, sim. A sabedoria, como sabemos, está toda na nossa cabeça, não é?
9: É evidente. É evidente.
2: Não interessa nada mais.
9: Chamo de frases filosóficas.
2: Exato. Estou um pouco debilitada ainda e então sim, não estou no meu melhor. Mas apta para mais um amor é. Hoje vamos estar aqui à volta de uma entrevista da Carmen Garcia. Carmen Garcia, enfermeira e colunista do Público, conhecida também pela Mãe Imperfeita. A Carmen deu uma entrevista à Ana Sá Lopes do Público, podcast novo que se chama O que fazer quando tudo arde. E nesta entrevista a Carmen fala de várias coisas, mas sobretudo fala de idadismo e de como esta sociedade está a desprezar e a maltratar os mais velhos. A entrevista aborda questões muito sensíveis e que deram azo a diversas reações, para não dizer polémicas, não é? Logo a título, esta afirmação de Carmen Garcia, chegamos a um ponto em que os animais são confundidos com humanos. E a partir daqui, abrimos as nossas linhas para o debate, se quiserem participar. Bom, é muito interessante a forma como a Ana Sá Lopes começa a entrevista. O que é que hoje suscita mais compaixão à maioria das pessoas? Um idoso abandonado num lar ou um cão abandonado num canil? E a resposta da Carmen... Um cão abandonado num canil, o cão obviamente. Ainda bem que temos leis que protegem os animais, mas ainda mal que não temos leis que protegem os mais velhos, porque na verdade não temos. Bom, e por aqui fora vamos olhar para estas afirmações. Durante esta próxima hora eu sublinhei aqui uma das frases desta entrevista, com a qual concordo inteiramente, a velhice não é sexy. E nós já andamos há muito tempo a falar do tema aqui, não é?
9: Ah, ainda eu era novo.
2: Ainda não tinha cabelos brancos e já falava
9: exatamente,
2: disto.
9: Exatamente. Esta primeira pergunta, esta primeira resposta, ainda podia dar mais pano para mangas. Porque vamos supor que a Ana, em vez de dizer... O que é que hoje suscita mais compaixão à maioria das pessoas? Um idoso abandonado num lar ou um cão abandonado num canil? Pronto. E a Carmen não tem a menor dúvida. Pronto. Como sabe, eu não sou de generalizações e não diria da mesma forma que ela, mas estou completamente de acordo com o que é o pano de fundo da afirmação. Mas suponha que a pergunta rezava assim. O que é que suscita mais compaixão à maioria das pessoas? Um cão abandonado num canil ou uma criança abandonada num orfanato? Acha que as percentagens seriam iguais? Percentagens, entre aspas, não há aqui percentagens nenhumas. Não? Acha que a própria resposta da Carmen seria igual?
10: Estou a pensar. Não é fácil responder. Não consigo dizer com segurança que era a criança a suscitar essa compaixão de imediato.
9: Mas se quiser, faça outra hipótese, que é: teríamos números para comparação cão, canil, idoso, lar, e teríamos números para cão, canil, criança, orfanato. Acha que seriam sobreponíveis?
10: Pois acho que não.
9: Pois não. Pois não, porque a criança, se quiser, daria muito mais luta ao cão do que o idoso.
10: Dava.
9: Pois. Porque as crianças são as crianças. Tudo o que é pequenino, pequenino tem piada. Porque a imagem de uma criança num orfanato, ainda por cima com a palavra abandonada, não é? O que significa, evidentemente, que o orfanato também não teria as condições, seria sempre um orfanato, mas não teria as condições mais adequadas, tem, na minha opinião, mais peso do que a frase um idoso abandonado num lar.
10: É curioso, porque, bom, vamos poder ver isto...
9: E ambos são seres humanos, não é?
10: Claro, mas de vários ângulos.
9: Pois é.
10: A verdade é que quando nós temos a notícia da morte de um idoso que estava abandonado em casa há 3 meses e ninguém se apercebeu da sua falta, da sua morte, isso é capaz de fazer eco na atualidade durante semanas. Verdade?
9: Sim.
10: Se for a morte de um adulto, não sei se faz, se tem o mesmo eco.
9: Não faz, não faz. E aí a criança é difícil de existir uma notícia sobreponível, não é?
10: Na verdade, o que choca, o mais chocante, é o que nos continua a prender, não é? Repara, infelizmente nós vemos, e sem querer estar sempre aqui a relembrar, mas nós vemos notícias, imagens, mais do que notícias, imagens terríveis de crianças a morrerem todos os dias à fome. À fome, num cenário de guerra... E nós falámos disto recentemente, nós já estamos quase insensíveis perante essa torrente informativa, não é? Que nos traz essas imagens que continuam a ser de choque. De vez em quando temos notícias de, infelizmente, relativos aos incêndios, e vem aí o verão e nós tememos muito este verão.
9: E aparentemente é El Niño, está a virar das...
10: É verdade, portanto entre junho e setembro teme-se... Sim. O pior, não é? Mas nós, quando temos notícia de vários animais apanhados num incêndio de grandes dimensões, animais esses que também não foram poupados, nós ficamos muito chocados. E porquê?
9: Foi Santo Tirso, não é? Uma das situações mais dramáticas, não foi? Não foi em Santo Tirso.
10: Não me lembro,
9: acho,
10: sinceramente não me lembro.
9: Posso estar enganado.
10: Mas porquê é que isto nos choca também, Júlio? Porque nós estamos habituados a que os animais tenham mecanismos de defesa ou consigam sempre fugir, correr. E, portanto, a ideia dos animais encurralados é terrível.
9: É, mas os seres humanos também podem estar encurralados. E depois há outra questão, que é, se suponhamos passasse a haver uma barragem de notícias sobre situações com animais em geral, mas sobretudo estamos a falar de cães e gatos, todos os dias, eu garanto-lhe que haveria uma sensibilização.
10: Claro, convocaria a nossa insensibilidade na mesma.
9: Vimos isso nas questões, por exemplo, de imagens de guerra. Eu continuo a lembrar-me da imagem da criança numa praia do Mediterrâneo.
10: Falou disso recentemente, bom, sim.
9: E os jornais, inclusivamente, não sei quanto tempo depois, disseram, mas houve um clamor e tal, e depois o que é que aconteceu no concreto? Não aconteceu o que deveria ter acontecido. Mas quem diz essa imagem diz tudo aquilo que depois se transforma. Uma vez uma pessoa disse-me no consultório uma frase que me ficou, que é: as pessoas já não param a mão que leva o garfo ou a colher à boca. É uma imagem terrível e que diz muito. Não? Nós, muitos de nós, credo, não quero ofender, quem continua. Olha, por outro lado, há pessoas que dizem que já não ouvem noticiários e não veem noticiários.
10: Para se pouparem, não é?
9: Para se pouparem, não é? Pronto. Agora, isto levanta uma questão que é assim. A Carmen fala de uma verdadeira patologia social. E eu estou de acordo.
10: Eu ia dizer, eu estou muito de acordo com ela.
9: Eu Sim. também. Agora, a mim o que me impressiona mais não é esta coisa de estaremos a animalizar os seres humanos, que também são animais, não é? Ou estaremos a humanizar os animais, sobretudo os animais de estimação. A mim o que me preocupa mais, em termos de patologia social, é o cada vez maior afastamento entre os seres humanos.
10: Sim.
9: Pronto. Porque acho que isso é o pano de fundo de tudo. A hipervalorização dos animais, na minha opinião, uma das razões para isso é as pessoas irem buscar aos animais coisas que ou não encontram, ou têm medo de tentar, ou, por muitas outras razões, não têm com outros seres humanos. E isso é que é preocupante. Vou-lhe dar um exemplo. Eu ontem li um daqueles artigos que são muito úteis, porque são coisas de vulgarização científica, não é? Que toda a gente entende, e sendo boa divulgação, é importante. Eu recebi um mail sobre inteligência artificial, e a autora dizia assim: um dos maiores perigos da inteligência artificial é quão humana ela consegue ser. Este humana, entre aspas. Isto é uma observação de grande inteligência. Porque, na realidade, já falámos disto, e eu cada vez ouço mais pessoas no consultório, o que se compreende também, porque há as questões das doenças, etc., e, portanto, há razões adicionais para irem pedir a opinião do, como é, do ChatGPT, do Clover, pronto, esses nomes todos, não interessa. Que dão opiniões, ainda por cima, opiniões que têm um leque de resposta brutal. Não é? Mas a mim o que me impressiona mais são os artigos que vão saindo em que o que é que acontece? A inteligência artificial aprende. E ao aprender, aprende com quem? Aprende com discursos. Hoje em dia também aprende com o discurso de outra inteligência artificial, etc. Mas aprende com os nossos discursos. E o que é perigosíssimo, e era sublinhado no artigo, é que cada vez mais pessoas dizem, e era sublinhado no artigo, é que cada vez mais pessoas dizem, não, está bem, eu sei que aquilo que é inteligência artificial, mas

0: E o nosso novo melhor amigo. Aquele que nos passa a mão pelo pelo.
1: Sim,
0: É curioso, estamos a
1: exatamente.
0: falar de animais também.
1: É verdade.
0: Sim, porque.
1: Também podíamos estar a falar. Ah, não, isso é o fiel. E às vezes podíamos estar
0: Fiel
1: a falar
0: amigo
1: do
0: é o bacalhau,
1: bacalhau,
0: não
1: não
0: é?
1: é?
0: Ó, Júlio, mas é muito
1: Sim.
0: curioso porque eu conheço pessoas que eu considero inteligentes, muito atentas ao pulsar do mundo e que estão ali numa relação de proximidade perigosa com a inteligência artificial. Qualquer dúvida é respondida pelo ChatGPT, enfim, pela inteligência, pelo modo inteligência artificial, desde as coisas mais triviais do cotidiano, bom, enfim, todos nós lá vamos parar, não é? Comi um prato que tinha bolor, vou ficar
1: Sim.
0: doente. Bom, coisas mais prosaicas percebo,
1: Sim.
0: coisas mais da ordem sentimental acho verdadeiramente perigoso, mas a máquina está a ser bem treinada porque tudo o que nos diz, ou a maior parte das coisas que nos vai dizendo, são muito positivas, não é? Eu conheço gente que me
1: Claro.
0: diz, já fiquei animada com o que o
1: Claro.
0: ChatGPT me disse.
1: O reforço positivo é sistemático. Que diga-se passagem, é outros alertas, porque há casos, e já estou em tribunal, em que há queixas de que a inteligência artificial potenciou, por exemplo, ideias suicidárias.
0: Aliás, levou mesmo ao suicídio, penso.
1: Exatamente, pronto.
0: Sim.
1: Eu não disse levou, porque isso é uma decisão que o tribunal tem que tomar, não sei se já acordam sobre isso ou não, mas a queixa é exatamente essa. Bom, ao reforçar, é mais um empurrão, digamos assim. Bom, agora vamos ver o que a Carmen diz. A velhice não é sexy, pois não. Não é nada.
0: Eu diria que
1: Quando eu.
0: já foi, atenção, isso é o que é o mais interessante de tudo. A velhice já foi sexy, porque a velhice foi sinal de sabedoria, de vida vivida, de experiência, de respostas na ponta da língua, de conselhos. A velhice foi sexy.
1: Está bem, é uma concepção de sexy menos afunilada do que habitualmente utilizamos, não é? Normalmente o sexy é o atrativo com um acento tónico na parte física. Pronto, mas está bem. Sexy em termos de atrativa em sentido geral. É verdade. Porque o que a Inês estava a sublinhar era a importância da experiência que só os anos dão. Da maturidade, pode não existir, mas da maturidade, que em princípio uma vida, digamos assim, propicia à pessoa. Lembra-se quando eu dava o exemplo dos meus queridos filmes de cowboys, não é? Que os índios não iam para a guerra sem consultar os anciãos. Agora, compara com a nossa sociedade ocidental, hoje em dia, que transforma muitos velhos em novos analfabetos. Porquê? Porque ao não dominarem a tecnologia, ficam com uma imagem de estar completamente fora das regras básicas de funcionamento desta sociedade. O que é trágico. Indo para a questão física, porque não, já lhe o disse aqui e continua a acontecer, eu tenho pessoas no consultório, e a mim chama-me sempre mais a atenção quando são homens, que me vêm dizer, eu não tenho nada contra intervenções estéticas, e às vezes, a maior parte das vezes até, são as mais simples, como por exemplo pintar o cabelo, como tirar rugas, etc. Não tenho nada contra, mas fiz apenas por razões profissionais. Porque onde eu trabalho, privilegia-se uma aparência jovem e, portanto, eu tenho, como é que se diz? Já disse muitas vezes, tenho muito medo de ser transferido, por exemplo, os homens dizem muito isso, ser transferido para o back-office, não estar em contato com o público.
0: Porque é que nós temos que enganar os nossos patrões com a nossa falsa juventude, não é?
1: Mas isso é um traço, e no fundo a Carmen também aflora a questão, isso é um traço dessa patologia social. Já o dissemos aqui, nesta sociedade de consumo, empurra-se as pessoas patentarem

0: fingir que não envelhecem e não se dá as ferramentas, se quiser, para que as pessoas envelheçam de um modo mais prazenteiro, mais pacificado e mais saudável. E isso é trágico.
1: Eu ia dizer, dos aspectos importantes desta entrevista, neste podcast, é a questão dos idosos nos lares, não é? Sabendo nós que a maior parte das pessoas, claro que tem vontade de estar em casa, não é?
0: É. Olha, é tão simples como isto. Foi uma coincidência e acaba por ser uma coincidência feliz para o programa. Nós estamos a gravar e hoje mesmo saiu um artigo em que os administradores hospitalares, no meio de todo o artigo, dizem duas coisas. Primeiro, que o número do qual nós também falamos, o número de camas com internamentos sociais, aliás, a Carmen diz isso ao longo da entrevista, só pensam em camas, este raciocínio de vamos lá ver como é que articulamos o número de camas com a rentabilidade.
1: Eu ia dizer justamente porque camas são números.
0: Pois é, mas nas camas estão deitadas pessoas. Ora bem, mas os administradores hospitalares dizem assim, o número de 2.800 casos, o que é uma enormidade, e o número do custo era de centenas de milhões, não é? Pronto, 2.800 está abaixo da realidade. E não se nota tendência para diminuição. E o que é que também encaixa perfeitamente no pensamento da Carmen, que eles dizem? Eles dizem, para além de outras medidas, como é evidente, mas foi a nota que eu tirei porque era o que me interessava mais para o programa, é preciso investir fortemente nos cuidados continuados domiciliários. Ou seja, ter as pessoas em casa. E agora aqui, se quiser, há dois ramais que, aliás, se complementam. Por exemplo, a Carmen diz, mas se determinadas situações como essas camas de internamentos sociais, se diz que se vai pagar um determinado preço, isso bem me lembro, ela cita 1.800 euros, porque é que não se dá esse dinheiro às famílias para que, não seria evidentemente possível em todos os casos, mas para que essas famílias possam ter essas pessoas em casa. Uma das questões que isto levanta é uma espécie de desconfiança das famílias. Que é assim, aquele olhar de través e dizer a malta dá-lhes o dinheiro e eles vão gastar em raspadinhas e o velhote continua a ter uma vida abaixo daquilo que teria direito. Mas essas situações são situações que exigem fiscalização e ponto final. Outra questão é os cuidados continuados domiciliários. Mas há estudos que dizem que sai mais barato, é muito mais eficaz. Porque é que realmente não há um investimento como as pessoas merecem, como as famílias merecem, ou como a sociedade em geral merece? Tem que ser feito. E há um aspecto, entre muitos outros, a entrevista é riquíssima, há um aspecto que a Carmen salienta, que não podia ser mais verdadeiro, que é, fala-se do estatuto do idoso. E eu tenho à minha frente a lei número 7 de 2026, de 25 de fevereiro. Pronto. E logo, no âmbito, diz-se, o estatuto aplica-se a todas as pessoas idosas residentes no território nacional, independentemente da ascendência, sexo, raça, língua e tal, por aqui fora. Princípios gerais. A pessoa idosa goza dos direitos consagrados no artigo 72 da Constituição, devendo ser-lhe asseguradas todas as oportunidades e meios para atingir o seu bem-estar integral em condições de igualdade, liberdade e dignidade, preservando a sua saúde física e mental. Um dos números que vem a seguir, uma alínea, aliás, a garantia dos direitos da pessoa idosa assenta designadamente nos seguintes pressupostos. Alínea A. a prioridade da permanência da pessoa idosa na sua própria residência. B. A ponderação de fatoridade na formulação e execução das políticas sociais públicas. E depois vamos por aqui fora. E aquilo que a Carmen diz é verdadeiro, que é: nenhum de nós consegue discordar do que aqui está. Mas o que é que acontece no concreto?
1: Não é, simplesmente não é posto em prática, não é?
0: Pois é. Veja, dignidade, autonomia e liberdade. A pessoa idosa tem direito a viver com dignidade. B. A autonomia devendo ser livre de tomar decisões relativas à sua vida, incluindo sobre o local onde deseja residir, os cuidados que quer receber e o envolvimento em atividades sociais, políticas e culturais. Oh, meu amor. Artigo 8º, a linha B. Impulsionar serviços de apoio ao domicílio de qualidade, diversificados e personalizados, que articulem a prestação de cuidados médicos e de enfermagem, psicologia, fisioterapia, estimulação cognitiva, sensorial e motora, bem como o apoio à atividade cotidiana. Mas há alguém que diga: não concordo. Ninguém. Quantas pessoas... Agora podem dizer: ah, oh Machado Vaz, a lei é de fevereiro. Peço desculpa, está bem, mas quer dizer, os idosos não são de fevereiro, a dignidade dos idosos não é de fevereiro, e os especialistas alertam para isto há muito, muito tempo. Por exemplo, a Carmen é uma pessoa do terreno, sabe? Exatamente.
1: Claro, isso é muito importante reforçar, não é?
0: É muito importante reforçar, não é? E, portanto, quantas pessoas em Portugal é que têm este tipo de condições?
1: A elite ou algumas pessoas com sorte?
0: Pois, pois é.
1: Quando digo elite, atenção, digo pessoas que com algum poder económico...
0: Uma elite socioeconómica.
1: Sim, concorda? Sim, sim.
0: Concordo. Concordo, quer dizer, de vez em quando eu vejo, e hoje descrições, não é? Pronto. E vejo publicidade, por exemplo, em instituições para idosos que são perfeitamente equiparáveis a hotéis de 4 ou 5 estrelas. Minha querida. E depois ninguém está a enganar ninguém. Está lá a mensalidade. Bom, quantos portugueses é que podem pagar 3 mil euros por mês? Ou
1: poucos. À volta de... Poucos.
0: Poucos. Não é? Ora, à dignidade temos todos direito, não é?
1: Eu sublinharia também esta afirmação da Carmen, quando ela diz: em Portugal a entrada no lar é sinónimo da saída da sociedade.
0: Nem mais.
1: Portanto, são pessoas que deixam de ter valor. Deixam de estar no mercado.
0: Exato.
1: Em todos os sentidos, em todos os sentidos.
0: E deixam de ter poder reivindicativo, sabe? É muito curioso, porque há muitos anos eu li um artigo que falava do poder reivindicativo de determinadas populações. E havia uma população que, não o exercendo diretamente, mas que em termos indiretos, tem um poder reivindicativo brutal, são as crianças. Porque as pessoas ficam de cabelos em pé perante as injustiças feitas às crianças, perante a falta de apoio às crianças, etc, etc, etc. E isto tem muito a ver com o olhar social. Sabe um dos grupos que quase não tinha poder reivindicativo? Os toxicodependentes, que não deixam de ser cidadãos.
1: Mas que eram punidos, eram punidos, claro.
0: Eita, percebe? Ora, os idosos, ainda por cima, mesmo estando em boa forma física e psíquica, com dificuldades de organização, com dificuldades de, por exemplo, organizarem movimentos que os representem, etc., não é? Embora existam, não são propriamente uma população que tenha muito peso. Agora, a minha veia cínica vem ao de cima. Em contrapartida, cada vez que há um ato eleitoral, praticamente não há nenhum político que não passe por lares de idosos, já reparou?
1: Que vá beijocar os idosos.
0: Vá beijocar os idosos, não é? Com sugestões de atividades físicas, com partilha de recordações, etc. Mas também, em geral, são idosos não institucionalizados, às vezes também podem ser, mas não institucionalizados, que numa aldeia qualquer, nas terras do Demo, se viram para jornalistas e dizem: eles só cá vêm de 4 em 4 anos. E é triste realidade, pelo menos para a maioria, não é?
1: Ó Júlio, mas corrija-me se eu estiver enganada. Para o bem e para o mal, nós temos uma longa tradição de cuidadores informais.
0: Sim.
1: Certo? Quando eu digo para o mal é porque muitas destas pessoas abdicaram da sua própria vida para se dedicarem a pessoas que estavam em casa, não é? Aliás, de vez em quando, eu não sei se isto é mais comum em meios pequenos, mas de vez em quando ouvíamos gente que dizia ter o pai ou a mãe num lar. Claro que isto também varia muito com o estatuto, o tal estatuto socioeconómico. E nós... algumas pessoas, nós, neste caso, algumas pessoas franziam o sobreolho pensando, ah, não, nem sequer cuida do pai ou da mãe, não é? Havia muito esta ideia.
0: Sim.
1: Portanto, nós tínhamos quase a obrigação de cuidar dos nossos.
0: Sim.
1: A questão é que, e também sabatou sobretudo sobre as mulheres, porque eram as mulheres muitas vezes, 99% das vezes, as sacrificadas para serem, durante muito tempo, estas cuidadoras informais. Estas mulheres começaram a sair de casa, começaram a ter um trabalho fora de casa e, portanto, houve aqui uma grande mudança. Isto para dizer, será que...
0: Perdão-me o parênteses, muitas delas continuaram a ter o trabalho dentro de casa.
1: Dentro de casa, sim. A acumular, portanto, não é?
0: Exatamente.
1: Será que nós ainda estamos, depois dessa longa tradição que se mantém em muitos casos dos cuidadores informais, será que nós ainda estamos a aprender a lidar com os velhos, nomeadamente nos lares? Será que não estamos, muitas das pessoas que trabalham em lares, não estão capacitadas para tal?
0: Há muitas, quer dizer, isso depende da qualidade do lar. Desde logo, um lar que dependa, sobretudo, pode sempre haver exceções, mas sobretudo pessoas não estão capacitadas, esse lar não devia estar aberto. Só que isto é uma ingenuidade do velhinho de 76 anos.
1: Mas também...
0: Há muitos lares que estão abertos e não deviam estar.
1: Mas também em termos de mentalidade, Júlio.
0: Também, mas não têm informação, pura e simplesmente. Não têm informação. E não é qualquer pessoa, não é, que tem capacidade para lidar com os mais velhos. A não ser que se pense que lidar com os mais velhos, e infelizmente isso acontece, é sentá-los todos numa sala com uma televisão ligada, e dar-lhes de comer e de beber a determinadas horas. Se é isso que consideram cuidar dos mais velhos, aí então eu acredito piamente que não seja indispensável ter pessoal especializado. Mas não é isso. Os mais velhos têm direito, como está aqui escrito no estatuto, têm direito à estimulação cognitiva, têm direito à fisioterapia, animação cultural, é essas coisas todas. E para isso é preciso formação. E para isso é preciso planear as próprias instituições de forma diversa. Porque o que é que a Carmen diz? A Carmen, no fundo, passo o exagero da minha parte, está a dizer assim, eles transpõem aquela porta. E aquilo não é uma porta giratória. É uma porta que só abre para eles entrarem.
1: Só tem um sentido. Ela diz que só tem
0: um sentido. Só tem um sentido. E as instituições, claro que há instituições que são assim, e que tem de ser assim, atendendo ao tipo de população que lá está, internada, no fundo. Mas, naquilo que falamos de, com o termo lares para idosos, a instituição deveria estar aberta à sociedade. E há exemplos disso extremamente bem-sucedidos. Falámos aqui das questões de mistura de gerações, por exemplo. Mas não é só isso.
1: Olha, semana... Ontem ou anteontem vi no Instagram uma comunidade de mulheres, só mulheres, mais velhas, solteiras, não sei se viúvas, estavam todas solteiras, que se organizaram. Vivem também numa espécie de condomínio de luxo, é uma coisa acessível, com o jardim, com um pequeno quintal, e entre elas ajudam-se. E vivem assim. Portanto, eu acho que essa... Lá está. Mais uma vez estamos a falar de pessoas com algum poder económico, não é?
0: É verdade.
1: Mas é uma questão de haver uma organização prévia. Já há gente que eu conheço com 50 anos que já está a pensar nisso para o futuro.
0: Nem mais. Há, por exemplo, grupos de casais que o que fazem é comprar terrenos, não é? E depois fazerem ali as suas casas já a pensar no que será o envelhecimento. Pronto, quer queiramos, quer não, isto implica poder económico. E temos que estar a falar sobretudo para aqueles que estão mais depauperados, fisicamente, psicologicamente e economicamente. Não pode ser.
1: É curioso, porque a este nível parece-me que houve uma mudança de mentalidade. Eu já não ouço tanto os pais, os mais velhos, a contarem com os filhos para o futuro, para tomarem conta deles.
0: Porque aí a cultura mudou. Eu cada vez... Olhem, ainda hoje no consultório ouvi essa frase, que é, eles têm de seguir com as suas vidas.
1: Exato.
0: Pronto. Ou seja, é claro, pronto, vamos também ver as variações. Estou a falar de pessoas, na esmagadora maioria dos casos, que residem nas cidades, etc. Noutros contextos culturais, ainda há, digamos assim, uma noção de obrigatoriedade, isto não quer dizer que não haja afeto, mas de obrigatoriedade perante o olhar social do cuidar dos mais velhos, que é muito mais, se quiser, até pressuroso no julgamento moral do que nas grandes cidades. Até pela velocidade a que se vive. Porque eu depois também ouço os filhos. E muitos dos filhos carregam grandes culpas. Às vezes as pessoas pensam, e eu compreendo que pensem assim, eu senti isso, que, epá, pois, aquela culpa de ter um pai, uma mãe ou os dois numa instituição, quando sentem, pressentem ou sabem que os pais prefeririam ficar em casa. Mas é impraticável. Toda a gente trabalha na família, etc, etc, etc. Mas a culpa, em muitos casos, também existe quando as pessoas não estão em instituições. Eu ouço gente que diz assim, eu há 15 dias que só telefono aos meus pais. Nem tempo tive para ir lá almoçar. E eles até me dizem ao telefone, deixa, é a tua vida e tal. Mas a pessoa tem aquela sensação, está bem, deixa, eles estão-me a dizer isto, mas no fundo eu sei que eles ficam todos contentes quando eu apareço. E, portanto, essas situações são muito complexas de gerir. Mas veja em termos gerais. Não é? Quando a Ana diz à Carmen, ouve, vamos alucinar que tu tens o poder na mão. O alucinar é meu. Vamos alucinar que tens o poder na mão. O que é que tu fazes? Eu li a resposta. Não é? E pensei assim, pronto, ainda bem que uma pessoa que eu respeito intelectualmente, aliás duas, porque também respeito muito a Ana Sá Lopes, dizem coisas que eu também digo, o que significa que em princípio não estou completamente lelé da cuca, porque se reparou, a Carmen diz logo, olha, isso das comissões, o velho hábito português, nomeia-se uma comissão.
2: Chato.
0: E ela diz, ouvir quem está no terreno. Oh, meu Deus. Isto é tão difícil de entender. Se vamos intervir no terreno, quem é que é uma fonte de informação sobre o que é necessário e inestimável? É quem vive lá e quem trabalha as populações
1: quem
0: lá.
1: Quem já lá está, quem já lá Exato. Está, claro, claro.
0: E, no entanto, não é assim que, em geral, as coisas acontecem, não é? Não é.
1: Há outra questão que penso que não referimos, enfim, já referimos de outra forma, mas é muito importante lembrarmos que a maioria destes velhos não tem voz. E a Carmen também fala disso, não é? É porque os jovens, mesmo numa situação precária, uma situação às vezes débil, nós ouvimos os jovens. Os jovens vêm para a rua gritar, não é? Os velhos não vêm para a rua gritar. Os velhos quase esquecem que têm uma voz.
0: Os velhos, vamos ser duros, mas penso que justos. Os velhos, numa percentagem muito alta, tornam-se socialmente invisíveis. É tão sinistro quanto isto. Dizem-me assim, invisíveis? Sim. Quando eu digo socialmente invisíveis, é precisamente nesse sentido. É que não têm voz. Não estão à nossa frente a reivindicar. Não fazem os abaixo-assinados que na net em dois dias ou três dias têm milhares e milhares e milhares de assinaturas. E agora podem dizer assim, ah, o senhor está a desprezar determinadas organizações. Eu? Era o que faltava eu estar, por exemplo, a desprezar, olha, uma organização como a Associação Portuguesa de Reformados. Era o que faltava. O que eu estou a dizer é que isso não se traduz num peso que era devido a uma... Nós estamos sempre a dizer que a população está cada vez mais envelhecida, e é verdade. Se está cada vez mais envelhecida, como diria o Sr. Lapalisse, está cada vez mais velhos. Se está cada vez mais velhos, a sua voz deveria ser cada vez mais ouvida.
1: E
0: não
1: menos
0: é,
1: nascimentos, não é?
0: Pois, e menos nascimentos. E não é isso que acontece.
1: Mas repare, quando dizemos os velhos não têm voz, não contam para o nosso campeonato económico. Eles são números porque são camas.
0: Pois são. E por isso é que a Carmen diz, mas não estejam sempre a falar de camas, camas, camas, camas, e vamos dar X euros por cama e tal, tentem fazer qualquer coisa diferente, que é, vamos lá ver, quanto é que custa, em termos de despesas de primeira linha, e em termos de equipas, etc., ter estas pessoas, ou noutro tipo de instituição, ou, é o que ela sublinha, nas suas próprias casas. Há pessoas que não podem ir para casa, ponto final. Não é? E vamos ver quanto é que isso custa. Porque há experiências feitas. E não só se poupa em termos financeiros. Como os cuidados, agora aqui é o psiquiatra a falar, como os cuidados são mais eficazes, porque a pessoa está mais satisfeita consigo e com o mundo. E, portanto, são valências que têm que ser muito mais exploradas do que têm sido até agora. Veja, numa determinada altura, a Carmen, o diálogo tem piada, porque a Carmen diz, ah, não, mas aqui estamos a falar de coisas em que eu estou envolvida e eu preferia não falar. E a Ana Sá Lopes diz, mas quero falar eu. E eu acho que a piada é um diálogo assim, não é? Pronto, tu não queres falar por uma questão ética, tudo bem. Portanto, tu não falas, mas pergunto eu. E isso o que é que significa? Significa que a Carmen pertence a uma determinada instituição, a uma determinada empresa, etc. O que importa é dizer assim. Às vezes as pessoas, quando ouvem estes discursos, tão preocupados com a ética social, etc., tiram logo a conclusão, pronto, e a seguir... Lá vem alguém apostrofar a inteligência artificial, etc. Não, nada disso. Pelo contrário, ela dá exemplos magníficos da importância que a tecnologia tem no apoio aos idosos, nomeadamente nas suas casas. Por exemplo...
1: Claro, como um mecanismo de ajuda e de sobrevivência.
0: Ajuda, de localização, por exemplo. Suponhamos, para a inteligência artificial é... uma brincadeira de crianças registar o que são, digamos assim, as rotinas de um idoso. O que significa que se há uma alteração dessa rotina, pode acender-se uma luz vermelha a dizer, atenção, que pode estar a acontecer qualquer coisa. Atenção que esta pessoa, por exemplo, pode estar a perder, ou isto, ou aquilo, ou aquilo outro. Já para não falar de coisas que não têm nada a ver com... os avanços mais recentes, a monitorização em termos de saúde, etc, etc. E o que é que diz?
1: Estamos mesmo a terminar, Júlio.
0: Tá, diz uma coisa muito importante, diz assim. E, no entanto, apesar de todas essas ajudas, nós precisamos de instalar uma linha SOS, porque há pessoas que precisam de falar com outra pessoa.
1: A Carmen diz uma coisa muito importante. Eu não sei se o Júlio quer agarrar nisto e dedicarmos também o próximo programa ainda a este programa, a este tema, ou se quer responder muito rapidamente. Mas a Carmen, a dada altura, diz: nós todos queremos viver muito e todos queremos chegar a velhos, mas ninguém quer ser velho.
0: Bom, se me dá essa oportunidade, eu aceito por uma razão. É porque eu depois também gostaria de falar sobre o que ela diz das questões que têm a ver com as redes sociais e com a maneira como as redes sociais nos impingem determinados modelos que nos fazem sentir inferiores. Quer dizer, não foi por acaso que A Mãe Imperfeita da Carmen foi um sucesso, que ela diz que nem sequer era expectável. O que acontece é que uma data de gente reviu-se naquilo que ela estava a escrever.
1: Então vamos voltar a pegar neste tema, com tantos temas dentro, na verdade, não é? E voltamos para a semana. Vamos ouvir Jacques Brel, Levia, e despedimos-nos por hoje com a Joana Jorge e o Diogo Axel, e voltamos então para a semana aqui na Antena 1.
0: Brel é uma canção magnífica, mas que não é propriamente otimista quanto a...
1: É verdade, é verdade.
0: Beijinho.
1: Beijinho, beijinho.

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1: Turanja, carta. Ficamos a cerca de 2 minutos e meio das notícias das 11.

0: Notícias às 11 da manhã, aqui na RTP Antena 1, já a seguir. Para hoje, aguaceiros no litoral norte e centro, estendidos às restantes regiões a partir da tarde e podendo mesmo ser fortes de granizo e com trovoada. Vento forte de sul. Vencidos, depois das notícias das 11.
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0: RTP Antena 1, bom dia. 11 da manhã em Portugal Continental e na Madeira, 10 nos Açores.
2: Chuva e vento forte já se fazem sentir em algumas regiões do país. Neste noticiário ouvimos os conselhos da Proteção Civil face a esta alteração do estado do tempo em pleno verão. Nos primeiros dois turnos da greve, que começou à meia-noite, dos trabalhadores que asseguram a operação do terminal de gás natural liquefeito de Sines, a adesão foi de 100%.
0: Sandra Henriques nesta edição, aqui em Lisboa 22 graus, no Porto 20, em Faro 24, no Funchal 26 e em Ponta Delgada 21 graus.
2: A Autoridade Nacional de Emergência e Proteção Civil recomenda prudência face à chuva e ventos fortes que já se fazem sentir em algumas regiões do país. A Proteção Civil emitiu um aviso à população a recomendar medidas preventivas para evitar, por exemplo, inundações em zonas urbanas. Ouvido pela Rádio Pública esta manhã, o comandante Miguel Oliveira, da Autoridade Nacional de Emergência e Proteção Civil, deixa alguns conselhos.
3: O desentupimento dos sumidores de água, que naturalmente nesta altura de verão poderão encontrar-se mais obstruídos e assim poderem provocar pequenas inundações em espaço urbano. Depois também, obviamente, todos os cuidados com a condução em sítios onde de facto haja precipitação, de forma a que as férias continuem a decorrer tranquilamente.
2: Praticamente todo o território de Portugal continental está sob aviso amarelo por causa da chuva, vento, trovoada e granizo previstos para hoje. A meteorologista Ângela Lourenço, do Instituto Português do Mar e da Atmosfera, detalha o que se pode esperar do estado do tempo hoje.
4: A precipitação, por vezes forte, acompanhada de trovoada, por vezes também com rajadas fortes de vento e também pontualmente poderá ocorrer queda de granizo. Esta situação deve-se a uma depressão que tem um sistema frontal que irá atravessar o território hoje, praticamente abrangendo todo o país, sendo que há algumas regiões onde a precipitação poderá ser mais intensa, mais forte, e que significa a emissão dos avisos.
2: Há avisos amarelos para vários distritos do país. Adesão total à greve dos trabalhadores da REN Atlântico. Nos primeiros dois turnos do protesto, que começou à meia-noite, dos trabalhadores que asseguram a operação do terminal de gás natural liquefeito de Sines, a adesão foi de 100%. O dirigente sindical Rogério Silva, da Federação Intersindical que marcou a greve, a FIEC e Metal, afirma que não há qualquer cisterna a ser abastecida e o que está a ser debitado para a rede é o abastecimento normal de fim de semana, porque os serviços mínimos estão a ser respeitados. Ouvido há pouco pela Rádio Pública, Rogério Silva refere que o objetivo da greve não é perturbar o abastecimento à Madeira.
5: Não temos como objetivo, nem no cumprimento destes serviços mínimos, afetar o abastecimento ou provocar qualquer perturbação ao normal funcionamento de algumas atividades. Esta é uma primeira greve que está a ser desenvolvida para sinalizar um problema que nós consideramos que é um problema estrutural do funcionamento desta instalação. No futuro avaliaremos relativamente àquilo que será o impacto mais objetivo em termos de fornecimentos, obviamente que nunca, está sempre fora de questão perturbar o funcionamento normal de hospitais, lares de terceira idade, estruturas que são sensíveis, como é evidente. Mas no futuro cá estaremos para avaliar essa matéria.
2: A paralisação começou à meia-noite e vai até terça-feira. Serve para exigir uma pré-reforma que compense o desgaste do trabalho por turnos. É o que explica o sindicalista Rogério Silva.
5: Fazer sentir à administração da REN que a matéria de acesso às condições da pré-reforma, matéria absolutamente estratégica para estes trabalhadores, tendo em conta que se continuarem a trabalhar em turnos ao ritmo que estão, há trabalhadores que vão estar 47 anos em turnos, com tudo o que isso acarreta do ponto de vista da saúde, do ponto de vista da produtividade, e portanto a renda tem condições, como nós temos vindo a afirmar, de a calcular, definir uma estratégia de curto, médio prazo e de longo prazo para atalhar caminho relativamente a este assunto das pré-reformas.
2: Esta greve poderá ter impacto na produção de eletricidade na Madeira, mas o Governo já garantiu que fez tudo para assegurar o abastecimento de gás natural à região madeirense. O secretário regional da Economia, José Manuel Rodrigues, escreveu à Ministra do Ambiente para pedir medidas. Ouvido esta manhã pela Rádio Pública, José Manuel Rodrigues afirmou que tem a indicação de que os serviços mínimos da greve asseguram o abastecimento de gás natural à Madeira e pediu bom senso e sensibilidade perante esta greve dos trabalhadores da REN Atlântico. O presidente ucraniano afasta a hipótese de realização de eleições. Volodymyr Zelensky defende que um ato eleitoral em tempo de guerra seria um perigo para o país. O mandato presidencial de Zelensky terminou em maio de 2024, mas não houve eleições. Entretanto, a lei marcial está em vigor desde o início da invasão russa em fevereiro de 2022. Em declarações à imprensa, Zelensky diz que eleições seriam um tsunami que fraturaria a Ucrânia. É uma resposta ao vídeo de terça-feira passada do antigo ministro ucraniano da Defesa, em que Mikhailo Fedorov defendia que a Ucrânia deve restaurar o processo democrático completo, mesmo durante uma guerra prolongada, porque a democracia não pode ficar refém da Rússia. Fedorov deu hoje uma entrevista à BBC. O antigo ministro da Defesa, demitido pelo presidente ucraniano, diz que está na altura de Zelensky responder a perguntas sobre corrupção. Revela que uma investigação sobre branqueamento de capitais anunciada na semana passada levanta suspeita sobre o envolvimento do grupo mais íntimo do presidente com o conhecimento do próprio Zelensky. A Ucrânia comemora amanhã os 35 anos da proclamação da independência. É um aniversário marcado pela guerra. Entre a frente de combate e os bastidores, os ucranianos continuam a defender o país e a olhar para o futuro. A jornalista Cristina Borges registrou as opiniões de vários ucranianos que vivem em Portugal, que dizem agora o que pensam desta guerra.
1: A expectativa de todos os ucranianos é só uma: vencer, e não há outra hipótese. A Rússia é um país que sempre queria ficar com as nossas terras durante os séculos, e nós lutámos sempre.
6: Para hoje em dia, mesmo da urgência que a Europa ajuda a nos fechar a céu contra mísseis balísticos, isto é mais importante destes 4 anos e meio de guerra, porque sofremos muito.
7: Eu, tendo 35 anos, tal e qual como a Ucrânia tem de independência e soberania, ninguém estava à espera que a guerra durasse tanto tempo. Muito menos nós, ucranianos, estávamos à espera disso.
8: Uns anos atrás eu dizia que a Ucrânia vai vencer, e eu neste momento quero que para tudo. Para já, para tudo. E a partir daí é capaz que podemos pensar em alguma expectativa de acabar isso de uma vez por todas.
9: Eu penso, e apesar de tudo o que está a acontecer hoje, acredito que esta guerra vai terminar e que a Ucrânia vai vencer. Acredito na força do povo da Ucrânia, e minha maior expectativa é que o mundo acorda e ajuda a Ucrânia o mais rapidamente possível.
2: A menos de 24 horas de se comemorar o Dia da Ucrânia, ouvimos os pensamentos e as opiniões de alguns ucranianos que vivem em Portugal. Várias cidades portuguesas assinalam hoje esta data com a realização de marchas lentas. São iniciativas da Associação dos Ucranianos em Portugal. Segundo a organização, as ações pretendem, por um lado, expressar gratidão aos portugueses e também apelar ao apoio na defesa contra o que consideram ser a agressão russa e os regimes totalitários que sustentam estes ataques. A Presidente do Tribunal Penal Internacional pede apoio ao Japão para garantir a continuidade da existência do Tribunal. O apelo da japonesa Akane Tomoko surge depois das sanções dos Estados Unidos contra ela própria. O Presidente norte-americano Donald Trump anunciou as sanções na terça-feira, acusou o Tribunal de abusar da autoridade. Akane deu agora uma entrevista à cadeia japonesa NHK, em que refere que apenas desempenhou as funções como juíza do Tribunal Penal Internacional e não há razão para se estar sujeito sujeita a sanções. O canoísta português Bruno Brasileiro conquistou esta manhã a medalha de ouro em K1 mil metros. É mais uma medalha para a canoagem nacional nos Jogos do Mediterrâneo que estão a decorrer na Itália, em Taranto. Já esta manhã também os canoístas portugueses Iago Bebiano e André Moreira tinham sagrado vice-campeões em K2 500 metros. Ontem tinham também sido conquistadas medalhas por Tiago Antunes e Rafael Reis no contrarrelógio e também das nadadoras Camila Rebelo e Francisca Martins.
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0: 11 da manhã, mais 11 minutos. Bom domingo, bom verão, bom fim de semana. Vencidos com Daniel Sampaio.
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0: É o convidado de hoje.

0: Um dia, há bem mais de 20 anos, uma diretora da RTP convocou-me para uma reunião. Nessa reunião estava o homem que agora está à minha frente. A ideia era simples, convidar-me para estar com ele e com uma jovem ainda mais jovem do que eu e conversarmos sobre a vida, sobre a condição humana. Comecei por recusar o convite, sentia-me inibido com ele, achava que nunca estaria ao seu nível. Bem, ainda acho. O certo é que foi ele quem me convenceu a aceitar. E foi uma amizade, e é uma amizade para sempre. Uma amizade que prezo muito como um dos melhores portugueses. E isso é consensual. Aliás, ele é uma das poucas pessoas consensuais, embora isso não exista em Portugal. Daniel Sampaio é um pensador, um médico psiquiatra que mudou a história da psiquiatria portuguesa. Parece impossível, mas antes dele não existia psiquiatria para adolescentes. E não existia terapia familiar. E não existia um respeito, por exemplo, pelo lugar dos psicólogos. E não existia alguém que, sendo médico, nos ajudasse a pensar sobre os nossos filhos, sobre ser pai e ser mãe, sobre ser jovem e ser velho, sobre o suicídio, sobre os sonhos, sobre a esperança, sobre o medo, sobre a loucura. E sobre a homossexualidade. O seu último livro tem sido um sucesso e um dos mais polémicos da sua história. Chama-se Um Amor Que Não Se Diz, A Vida Privada de Luís e Guilherme. Daniel Sampaio.
1: Olá.
0: Olá.
1: As palavras criam grande expectativa. Espero estar à altura.
0: Bolas. Não, à altura não vou estar. Eu tenho sempre este...
1: Eu à altura?
0: Não, eu tenho sempre este problema, porque eu é que acho sempre consigo que nunca estarei à altura, portanto... Mas há uma coisa para já extraordinária, é... já não sei se este é o seu 30º livro, se é o 31º, já perdi a conta.
1: 32º.
0: 32º livro é continuar a arriscar. É continuar a ir um bocadinho mais para fora de pé.
1: Sobretudo com este último livro.
0: Exatamente. É quando se aproxima daquela idade em que nós devemos, em que estar mais tranquilos, mais apaziguados, a ler os nossos livros, a não arriscar tanto, porque já fizemos tudo, o Daniel continua a arriscar. É esta a ideia. Isso é uma coisa, é uma provocação a si próprio?
1: É um desafio a mim próprio. Eu acho que este livro, de alguma forma, tem a ver também com o meu percurso. É um livro sobre a homossexualidade masculina, sobre o amor entre os homens, gosto mais de dizer assim. E, portanto, é um livro que o sucesso não foi tão grande como outros.
0: Uhum.
1: O livro anterior, Para Tão Curtos Amores, Tão Longa Vida, teve mais sucesso. Porque a surpresa deste livro é que as pessoas que leem gostam, mas há muitas pessoas que não pegam nele. Porque o tema continua a ser um tema difícil, tabu, e continua a ser... A homofobia continua a existir em Portugal. O que é muito impressionante, como o Luís viu, o livro termina em 2001. Eu não quis entrar no século XXI por causa das redes sociais, que não domino completamente essa área, mas fiquei impressionado com algumas mensagens homofóbicas que recebi, concretamente dizendo uma pessoa com o seu percurso não devia escrever este livro, porque um homem é para estar com uma mulher, porque isto tem leitores jovens e pode prejudicar os leitores jovens. Isso eu devo dizer que fiquei um pouco surpreendido.
0: E recebeu... Eu ouvi um texto, uma crónica do José Gameiro, seu colega.
1: Sim.
0: José Gameiro, falaremos dele a propósito da terapia familiar, mas fiquei muito impressionado porque eu não sabia que a polémica tinha sido a esse ponto, não é?
1: A polémica foi justamente sobre isso. Eu dei uma entrevista a uma rádio e 2 horas depois já tinha vários e-mails a criticar a entrevista e a dizer claramente isto: não defende essas ideias que um homem é para estar com uma mulher.
0: Sim,
1: como se a homossexualidade tivesse existido agora, quando existiu sempre, ao longo de todo o tempo, com diversas facetas e diversos contextos, mas é uma questão que continua a ser muito atual e eu diria talvez mais atual novamente.
0: É interessante porque não é a primeira vez, não desta maneira, mas não é a primeira vez que o Daniel escreve sobre a homossexualidade. Bem, nós trabalhámos numa peça a partir do seu livro,
1: Vagabundos de Nós,
0: a partir de um filho homossexual que se suicida.
1: Sim.
0: Mas mesmo esse livro, aparentemente passaram mais de 20 anos, mas há uma regressão de valores, nos valores e na tolerância.
1: Essa é que é a grande questão. A grande questão é que certos avanços que nós podemos dizer que são avanços civilizacionais, como a luta das mulheres, a emancipação das mulheres, o respeito pelas mulheres, o respeito pelas minorias, estão novamente em discussão e estão novamente a ser criticados. Em alguns países, os conteúdos sobre a homossexualidade foram retirados, como, por exemplo, na Hungria, na Europa, nos Estados Unidos há claramente um retrocesso. E, portanto, eu acho que devia impor a mim próprio escrever este livro. Não foi fácil, mas também sobre o percurso da psiquiatria, porque a psiquiatria, sim, como se costuma dizer, não ficou bem no retrato, porque a psiquiatria, até aos anos 80, considerou a homossexualidade
2: uma doença.
1: E eu fui educado assim. Uhum. Eu conto no livro a história de um psicólogo que estava em treino de grupo análise, terapia de grupo, e era o melhor de todos nós, e barraram-lhe o caminho porque ele, à altura, disse que era gay, não é? E, portanto, eu tinha que contar também essa história em termos da psiquiatria.
2: Uhum. Há uma outra coisa que me interessa muito aqui, embora eu ainda queira falar um pouco mais sobre a homossexualidade e sobre o livro, mas no seu livro, diria que há uma radicalização, nunca, se calhar, provavelmente é dos seus livros onde isso se nota mais, entre a fronteira entre o ensaio científico e, eu diria mesmo, a literatura.
1: Estou o livro bem escrito?
2: Achei o livro muito bem escrito, mas o Daniel escreve muito bem, mas,
1: não,
2: mas mais do que
1: este livro está bem escrito.
2: A questão não é de estar bem escrito, está bem escrito, mas a questão é que quase que há um desejo meu, de leitor, de não vá para o ensaio científico, continue. Deixe-me continuar nesta narrativa, deixe-me ler isto como uma ficção.
1: Sim, mas isso é um dilema meu, Luís. Eu acho que era capaz de escrever um romance. Mas devo
2: este dizer... livro estava lançadíssimo para ser um grande,
1: sim,
2: romance.
1: Mas devo dizer com frontalidade, na minha idade já não tenho grande paciência para aquilo que o romance iria discutir, se eu era romancista, se eu não era romancista, porque é que vou escrever um livro quase, um romance quase com 80 anos. Portanto, aqui há uma certa defesa minha. E acho que, apesar de tudo, há um certo equilíbrio entre a parte romanciada, que eu acho que está bem, e a parte científica, que é mais maçadora para o leitor, mas que, apesar de tudo, tem alguns conteúdos que são importantes. Portanto, o livro é um livro híbrido.
2: É um livro híbrido. É. Mas a parte daquilo que é narrativo, não sendo ficcional, porque é a partir de uma história, que é uma história que o Daniel depois escreve, sabe que eu defendo sempre que é a partir da literatura e da ficção que mais depressa, mais eficazmente podemos chegar a uma ideia de verdade.
1: Sim, eu concordo com isso.
2: Eu sei que sim. E aquilo que senti foi que aquilo que verdadeiramente é ensaio científico, é relato de casos concretos, acaba por ser não mais maçador, porque o Daniel consegue dominar muito bem a forma como conta as histórias, mas menos eficaz naquilo que é o murro no estômago que nós necessitamos às vezes.
1: Sim, o que as pessoas aderem mais é a história ficcionada, que é a síntese de várias pessoas que eu conheci ao longo da vida. E essa história toca mais as pessoas e, no fundo, transporta melhor as minhas ideias, diria, para o coração das pessoas, mais do que fazer uma coisa mais ensaística.
2: Eu acho tantas, há uma... Eu próprio tenho de voltar para trás pela intensidade da história, como, isto é uma provocação, como se, e estou à vontade, meu pai era homossexual, claro, sim, como é público, não, sim, é? Assumiu desde criança, desde adolescente a sua homossexualidade, mas que o próprio autor era uma das personagens, portanto, eu acho que isto é um elogio, que é aquela coisa que se faz muito de como é que é possível que alguém se tenha colocado assim na pele de alguém, sendo tão eficaz da maneira como conta a história. Em algum momento isso passou-lhe pela cabeça no momento em que estava a contar a história? E se eu tivesse sido homossexual?
1: Sim, isso passou, eu acho que isso passa por todos nós. Acho que a orientação sexual é uma coisa muito difícil de definir. Evidentemente que desde os anos 50 se sabe que há vários comportamentos sexuais, desde o Kinsey, que eu falo no livro. Agora, o grande desafio foi um homem hétero, que se assumiu como hétero, que é hétero, poder pôr-se na pele de dois homens que são homossexuais. Uma coisa muito curiosa é que a palavra homossexual apareceu no século XIX. Mas desde que apareceu é carregada de negatividade. E se reparou, eu fujo um bocadinho à palavra, procuro falar de gays e de lésbicas, porque apesar de tudo é menos discriminatório. Mas eu continuo a pensar que este tema tem que ser trazido para a luz do dia. Nós vamos organizar um debate sobre o livro com uma socióloga, porque o que eu gostaria, evidentemente todos os autores gostam de vender os livros, mas o que eu gostaria sobretudo com este livro é que o debate fosse outra vez suscitado e que as pessoas pudessem falar sobre o tema.
2: Muito bem, Daniel, Esta pergunta é uma pergunta que me ocorre e que acredito, aposto que ao Daniel também, que raio de mundo é este?
1: Pois é.
2: Que nos surpreende todos os dias.
1: Cada vez mais.
2: E imprevisível, não é? Tudo pode acontecer. Quando nós ligamos para ver as notícias, temos sempre na ideia de que alguma coisa poderá acontecer e que nós não sabemos ainda.
1: Sim, no sábado passado, nós temos uma combinação com a Maria José, que conhece. Normalmente sou eu que preparo o pequeno almoço, mas ao sábado é ela. É uma regra muito divertida entre nós.
2: E ao domingo volta a ser Daniel.
1: Sim. E ela no sábado entrou no quarto e disse, o Trump mandou invadir a Venezuela. Eu, que já tinha pensado nessa hipótese que era falado, fiquei muito surpreendido. E fiquei, sobretudo, inquieto com esta coisa de tudo ser possível. Já não haver direito internacional, nem organização a nível dos países, nem as fronteiras. Isso, olha, para os doentes mentais é extremamente inquietante. Eu tenho doentes a armazenar comida, porque acham que vem aí a Terceira Guerra Mundial. Os doentes mentais graves, tenho doentes a armazenar comida, porque acham que vem aí a Terceira Guerra Mundial. Os doentes mentais graves, que têm doenças mais sérias,

0: O que é certo é que eles podem ter razão, não é?
1: Podem ter razão.
0: É que, isto, é, isto é que mudou.
1: Mais sensíveis, têm mais ansiedade, estão mais inquietos, mas muitas vezes essas pessoas têm uma espécie de pressentimento do que vai acontecer.
0: Isso existe?
1: Sim, existe, porque são pessoas que põem na sua cabeça vários cenários. Nós tendemos a afastar o cenário da guerra e não pensamos nisso. As pessoas depois pensam nisso e ficam a pensar. E quando ficam a pensar, depois a ansiedade e o medo aumentam.
0: Estávamos a falar da fronteira da ficção e da verdade e da realidade, mas também a mentira e a verdade hoje é uma fronteira que deixou de existir até.
1: Sim, nós muitas vezes vemos uma notícia e interrogamos se é verdadeira.
0: Sim.
1: A notícia, quando dizer uma notícia, nós temos em princípio a ideia que é uma coisa nova que nos vai trazer a novidade e a verdade. Mas hoje em dia já não podemos pensar assim.
0: Uhum.
1: Isso é muito inquietante para os doentes mentais e eu diria para as crianças e para os adolescentes. A experiência de ver um telejornal, às vezes vejo com os meus netos mais novos, a experiência de ver um telejornal com uma criança ou com um adolescente é hoje em dia uma coisa muito difícil, explicar o mundo. Porque os pais e os avós contam histórias e preparam para o futuro e ajudam para vencer a frustração, mas é muito difícil para um educador hoje em dia dar esperança a uma pessoa nova. Isso é muito inquietante.
0: Uhum. Quando é um paradoxo, não é? Porque normalmente o ser jovem, quando se tem mais futuro do que passado, é ela própria uma definição de esperança e de futuro, não é?
1: Claro que sim. Por exemplo, normalmente não pensam na morte. Quando nós temos uma criança ou um adolescente a pensar muito na morte, achamos que ele está deprimido ou está com algum problema. Porque é uma coisa que está tão longe nas suas ideias.
0: E sente a crescer no seu...
1: Claro que sim, claro que sim.
0: No lugar que recebe os seus doentes.
1: Claro que sim.
0: Continua a recebê-los.
1: Sim, não por muito tempo.
0: Aqui é mesmo verdade? Aqui não se arrependeu ainda?
1: Não, aqui há uns anos tivemos uma entrevista que eu disse que os 80 anos significavam o fim da minha clínica.
0: Mas eu nunca acreditei nisso.
1: Mas agora estou quase a fazer 80 anos, em setembro deste ano.
0: Mas não vai acontecer, ou vai?
1: Provavelmente vai acontecer. Vou-me dedicar a escrever, vou-me dedicar a continuar com o meu podcast, tem corrido bem, vou
0: muito bem,
1: a fazer
0: muito
1: conferências,
0: bem.
1: Mas a clínica hoje em dia, não é que eu não goste, mas neste momento cansa-me um pouco. O grande problema do envelhecimento, a minha mãe, que era uma senhora muito, muito curiosa, não era fácil ser filho dela porque ela era muito exigente, mas dizia uma coisa muito engraçada. Ela era da família Bensaúde, que é uma família açoriana, e os Bensaúdes carregam todos os erros. É uma coisa genética. Então pensava que ela era de Setúbal, ela ficava furiosa quando lhe diziam isso, mas então dizia que quando começou a envelhecer, disse: não tenho paciência nem forças. Era assim que ela dizia. E portanto, isto é muito objetivo. Quando se chega aos 79 anos, a pessoa tem menos paciência para o dia-a-dia, para as deslocações, para falar com pessoas, para no dia-a-dia das coisas que acontecem, quando somos mal atendidos, e depois faltam poucas forças. E portanto, eu acho que o envelhecimento se traduz, eu tenho-me lembrado tanto dessa frase, que eu na altura era novo e protestava. Mas a mãe está... Minha mãe viveu até aos 92 anos. Portanto, oh mãe, mas está tão bem, tem 80, tem 80. Tem 90, está tão bem. Pois é, mas não tem nem paciência nem forças. E é um bocadinho o que se passa um bocadinho comigo.
0: Era uma verdadeira aristocrata, não é?
1: Sim.
0: É muito engraçado que uma das famílias mais importantes dos últimos 50 anos na esquerda portuguesa vem de uma ideia de aristocracia também, que tem graça, não
1: sim,
0: é?
1: Sim.
0: Tem muita graça. E nunca viu sempre a ver isto com uma normalidade, ser mais completo com isso, não é?
1: Sim.
0: Em algum momento isto foi na adolescência. Na adolescência era um grande leitor já. O seu irmão era mais velho e já era um líder académico. Pensou, bem, eu sou um privilegiado e por isso tenho, socialmente privilegiado, e por isso tenho especiais responsabilidades.
1: E culturalmente privilegiado.
0: Culturalmente privilegiado. E por isso tenho uma responsabilidade maior ainda.
1: Sim, isso foi completamente incutido pelos meus pais, pelos dois.
0: Uhum.
1: Meu pai era um médico de saúde pública, muito trabalhador, muito inovador na altura, foi das primeiras pessoas a falar nos centros de saúde. O Programa Nacional de Vacinação, que ainda hoje existe, com algumas mudanças, como é óbvio, mas na altura, nos anos 50, foi ele que o criou. Era uma pessoa muito inovadora, um bocadinho distante do ponto de vista pessoal, e a minha mãe era uma professora de inglês infatigável, mas eles tinham muita dimensão cultural. Era uma coisa que foi pode-se dizer uma frase banal, mas que traduz bem, é mesmo um berço de cultura, dos livros, da discussão dos programas de rádio, das

0: questões de ordem política que nós tínhamos. Enfim, o meu irmão era muito mais velho do que eu, 7 anos, o que era uma grande diferença.
1: Era um abismo.
0: Na infância e na adolescência. Mas esse caldo de cultura permaneceu e foi muito importante na minha formação.
1: Olha, há uma coisa que eu gostava até de desafiar quem nos está a ouvir, porque esta conversa vai ficar para sempre agora, vai ficar sempre no ar, não é? Nas nuvens, não é? Fica sempre, fica para sempre. Uma coisa que me impressionou sempre muito quando o Daniel me contou pela primeira vez, que era, e que eu tentei implementar em minha casa com pouco sucesso, mas ainda continuo a tentar, que era, aos jantares, toda a gente falava sobre um assunto, sobre um tema. Conte-nos lá isso, até porque acho que é um bom desafio neste tempo para quem nos está a ouvir. Se nós conseguimos convencer uma família a fazê-lo, já é bom.
0: Exatamente, mas é difícil, porque os pais têm objetivamente pouco tempo. Embora eu diga sempre a esse propósito que os meus pais tinham pouco tempo, porque o meu pai, nós vivíamos em Sintra até aos meus 16 anos, e o meu pai vinha todos os dias para Lisboa, e a minha mãe dava lições de inglês durante todo o dia. Portanto, os meus pais não tinham muito tempo, só que privilegiavam os momentos. É o que eu digo às famílias de hoje. Levantar, tomar o pequeno almoço em conjunto, depois eles iam trabalhar e nós íamos para as escolas, o meu irmão para a faculdade, e depois antes do jantar e depois o jantar. O jantar, às vezes, era uma grande maçada, porque o meu pai e a minha mãe impunham um tema.
1: A impunham sempre, não havia liberdade, não havia democracia.
0: Não, não, eram eles que diziam: aconteceu isto no mundo, vamos discutir. Ou eu li este livro sobre um acontecimento qualquer, quero ouvir a vossa opinião. Para mim era embaraçoso, porque o meu irmão era muito mais velho, portanto tinha conhecimentos muito mais amplos do que eu, mas eles ouviam e respeitavam. Eu lembro-me, por exemplo, de um facto muito curioso, foi a campanha de Humberto Delgado, que o meu irmão já estava bastante metido na campanha. O meu pai, sendo um funcionário público, era claramente a favor do Delgado.
1: 1958?
0: Sim, a minha mãe era democrata, sempre, e não gostava nada de Salazar. Eu tinha 12 anos e, portanto, eu vi-me confrontado a dar uma opinião sobre a campanha de Humberto Delgado com 12 anos, junto a um rapaz de 19, que sabia imenso, e junto aos meus pais, que eram cultos. Mas isso foi um desafio muito estimulante e, portanto, eu acho que nós devemos tentar. Hoje em dia é tudo muito rápido, tudo às vezes muito superficial. O que eu noto, eu gosto imenso de gente nova. Ainda hoje almocei com 2 netos meus, um com 23, outro com 25, e com as respectivas namoradas.
1: Posso contar uma inconfidência? É que eu sei que há uma neta que foi para a medicina, entrou em medicina.
0: Já está em medicina, vive no Porto.
1: Daniel estava a perder a esperança.
0: Sim, sobretudo a Maria José. Maria José tem uma grande ligação com essa neta e, portanto, queria muito que ela fosse para a medicina. Ela não dizia que ia para a medicina. Dizia: eu quero ter muito boas notas para poder escolher. Mas depois, a tal do dia, se for para a medicina, está na Faculdade de Medicina do Porto. E, portanto, hoje em dia é difícil. Mas o que se passa é que as pessoas hoje em dia têm uma informação muito rápida e muito superficial. Se o Luís perguntar a uma pessoa um determinado acontecimento, as pessoas normalmente sabem. Mas quando nós queremos aprofundar, aí começa tudo a vacilar.
1: Tinha falado do almoço que teve...
0: O almoço com os meus netos e com as namoradas foi muito interessante. Tivemos a discutir as eleições presidenciais e então conseguimos ali ter uma discussão muito interessante. E isso é... O almoço durou rigorosamente 1 hora porque eles já estão todos a trabalhar. As namoradas e eles, não é? E os 2 netos. Mas esse momento foi um momento que foi muito bom, de certeza, para todos nós. Porque as famílias precisam de continuar a conversar.
1: Sem dúvida. Quero lançar-lhe um desafio. Agora estou obcecado com a ideia do bem, né? Porque temos que equilibrar as coisas, não é? Isto, o mundo está tão sombrio, sem luz.
0: Sim.
1: E eu julgo que o bem, quando vemos, por exemplo, o Tolentino Mendonça encher salas e salas no lançamento dos seus livros, ou o Papa Francisco, vemos que o bem ainda, numa linguagem mercantil, vende.
0: Sim.
1: Vende. E, portanto, eu gostava muito de ver o Daniel escrever o seu próximo livro. Um dos seus próximos, o seu próximo livro não vai ser, julgo eu, mas um dia escrever sobre a ideia de bem, o bem.
0: Sim, isso é,
1: eu acho que era uma coisa,
0: isso é
1: uma coisa muito...
0: Essa é uma grande...
1: Porque eu considero um otimista. Ainda
0: sim,
1: assim.
0: Eu sou otimista. Sobretudo acredito no amor. Continuo a acreditar no amor, estou muito interessado nos relacionamentos afetivos, relacionamentos amorosos. Olha, isso foi uma coisa que eu aprendi com o podcast. porque a ideia do podcast foi a partir de um neto meu, não é? E comecei a fazer, e é com uma jovem que é da idade dos meus netos mais velhos, e essa experiência foi muito interessante porque eu toco pessoas de outras gerações, mais novas, e a grande preocupação das pessoas de 20 e 30, 20 anos e 30 e tal anos, é os seus relacionamentos amorosos.
1: É grande, mais do que a habitação.
0: Muito mais, quer dizer, a habitação sim, no sentido do dia-a-dia, mas o dilema existencial é como é que eu vou conseguir resolver a minha vida afetiva, a minha vida amorosa. Será que eu vou ter relações várias ao longo da vida? Será que eu vou encontrar a mulher certa e o homem certo? Coisas que não existem, não é? Nós apenas temos grandes aproximações, esperemos isso.
1: Estamos a recuar antes de existir punk, sim, antes de existir o Maio de 68.
0: Sim, claro que sim, é? Claro que sim. E, portanto, o podcast traz-me essas perguntas, não é? Agora estou a estudar as obsessões românticas. Porque é que há pessoas que estão completamente obcecadas depois de uma ruptura? No casal, e é exatamente igual no casal do mesmo sexo e no casal hétero,
1: é igual.
0: Há uma ruptura.
1: Sim.
0: E, aparentemente, as pessoas concordam em romper. Mas depois há uma que não consegue libertar-se. E então o que acontece? As redes sociais, as mensagens, alimentam essa situação. E as pessoas continuam em contacto. Do ponto de vista do cérebro é muito interessante, porque o cérebro também não despega se é constantemente estimulado.
1: Claro.
0: Porque a relação amorosa provoca várias alterações. Uma delas é a dopamina, que dá prazer, não é? E se nós mantemos o contacto através de uma rede social com a pessoa que perdemos, ou se andamos a ver onde é que a pessoa está, com quem é que a pessoa está, já está com o novo namorado ou
1: namorada, mais temos
0: como é que
1: descanso,
0: está?
1: Não é?
0: Nunca mais temos descanso. E então essa obsessão mantém-se e pode depois dar origem a situações de perseguição e de assédio que são extremamente lesivas do bem-estar da pessoa que é perseguida. E, portanto, nós temos que refletir muito sobre a questão amorosa. Eu acho que é uma das questões fundamentais do ser humano hoje em dia.
1: Que é a ideia também do respeito pelo outro. Às tantas, num postal do dia escrevia, que passou por estes dias, que se nós não cuidarmos o outro, há sempre alguém que poderá amar o outro melhor do que nós.
0: Exatamente.
1: E às vezes nós não temos este princípio de humildade.
0: É preciso pensar assim.
1: Acabamos depois por criar relações de dependência e não relações de amor.
0: E há coisas muito interessantes hoje em dia que não havia de antes, que é, às vezes, um casal está um com o outro, aparentemente está bem, e depois, passado um tempo, um dos elementos do casal manda uma mensagem a dizer que o amor acabou e que a relação terminou. E em presença não deu nenhum sinal disso. As pessoas estiveram bem, estiveram a conversar, foram jantar fora, tiveram relações sexuais, correu tudo muito bem.
1: E depois por SMS?
0: E depois por SMS, ou por WhatsApp, olha, acho que nossa relação terminou, deixei de gostar de ti, o amor acabou. Colocando da parte, do lado da pessoa que está abandonada, isto é uma coisa terrível. Porque a pessoa às vezes é rigorosamente surpreendida, porque o outro não deu nenhum indício. Uhum. O que aconteceu provavelmente é quando estavam juntos. Um
1: e
0: deles...
1: isso acontece mais nos homens ou nas mulheres?
0: Essa pergunta eu não sei responder.
1: Uhum.
0: Posso-lhe dizer o que é que acontece na clínica. São mais vezes as mulheres a terminar, mas não é nenhum estudo. É um dado absolutamente casuístico. Não posso afirmar isto cientificamente. Agora, o que é interessantíssimo é que há pessoas que estiveram bem que não têm a menor noção que o outro vai terminar. E se o outro chegasse ao pé dele e dissesse, ou dela, e dissesse, olha, eu estive a refletir, estivemos muito bem, mas eu acho que não quero continuar contigo, em presença, e portanto vamos nos afastar, é completamente diferente de uma pessoa que recebe uma mensagem.
1: Claro.
0: Portanto, eu
1: julgo que também tem a ver com as pessoas não aguentarem a violência de uma discussão, de um conflito. É por falta de coragem muitas vezes, ou então por um excesso de volatilidade.
0: A coragem,
1: volátil.
0: A coragem continua a ser um valor fundamental. Por exemplo, o Luís tem filhos muito jovens, é fundamental educar contra o medo.
1: Uhum.
0: Porque o medo vai fazer com que a pessoa não se desenvolva e esteja sempre à defesa.
1: Sim.
0: E outra questão muito dos tempos atuais é o corpo. Porque é que as crianças e os adolescentes neste momento têm tão pouca destreza? Os professores de educação física dizem isso. Não sabem correr, não sabem jogar à bola.
1: Quando sobem uma árvore não sabem como descer.
0: Exatamente. E se subirem uma árvore já não é mal.
1: Já não é mal.
0: Porque estão metidos em casa... no telemóvel e no seu tablet a jogar, e portanto a maneira como nós jogamos o nosso corpo na relação com os outros é sempre fundamental, é fundamental ao longo da vida.
1: Sabe uma coisa que me surpreendeu muito numa das nossas tantas conversas? E surpreendeu, eu agora vou desiludi-lo, porque eu nunca tinha pensado nisto, é uma coisa tão óbvia, eu nunca tinha pensado no assunto, que é a relação à terapia familiar. E quando Daniel, e foi pioneiro nisso com o José Gameiro,
0: sim,
1: há 50 anos,
0: mas... Não, 179, para sermos
1: 79,
0: mais, mais exatos.
1: Menos 50 anos, 47, 46. Quando o Daniel recebe casais que estão em crise e que querem salvar a relação, ou que querem... o Daniel dizia uma coisa que... Não, eu muitas vezes... Porque eu lhe pude... Tem sempre êxito, tem mais êxito ou fracasso. E o Daniel disse assim... Bem, antes de responder a isso, Luís, não se esqueça que ter sucesso pode ser o fim da relação. Porque aquilo que é o fim do impasse.
0: Claro.
1: O fim do impasse é que nos interessa.
0: As pessoas que procuram os terapeutas de casal, que devia haver muito mais, apesar do nosso esforço da Sociedade Portuguesa da Terapia Familiar, e temos muita gente em formação, temos gente em formação no Porto, em Lisboa, em Coimbra, nos Açores, na Madeira, temos muita gente em formação, mas são, devido àquilo que eu disse anteriormente, são poucos para as necessidades. Mas quando uma pessoa vai procurar um terapeuta de casal, é porque tem dúvidas, está num impasse, porque senão vai à Conservatória do Registro Civil. Agora é tão simples as pessoas separarem-se.
1: Ué.
0: Portanto, as pessoas estão num impasse. E o objetivo da terapia de casal não é salvar o casamento, como algumas pessoas dizem, ou promover o divórcio, é ajudar o casal a sair do impasse.
1: Uhum.
0: E, portanto, eu meço o êxito quando as pessoas me dizem: olha, ainda bem que cá vim, se bem que falámos 10 vezes, eu resolvi a situação. Isso para mim é o êxito. E é muito interessante porque a terapia de casal permite o casal falar sem se agredir, porque nós não permitimos isso. Nós não permitimos violência numa relação terapêutica ali à frente. Interrompemos, se for preciso, paramos a sessão, mandamos as pessoas ir beber um copo de água e recomeçamos depois. E, portanto, a experiência de estar a falar sobre o relacionamento sem se zangarem muito, às vezes zangam-se um bocadinho, mas sem se zangarem muito, é uma experiência que pode ser transformadora para o casal.
1: Uhum.
0: Eu acho que isso seria também, em termos dos serviços de saúde, seria fundamental, por exemplo, nos centros de saúde, haver mais psicólogos que pudessem fazer acompanhamento de casais, na adolescência, na situação do namoro, seria tão importante ajudar os jovens a não serem violentos no namoro, etc.
1: Sem dúvida. Há pouco na introdução falava de enfim, ter atingido o topo de carreira enquanto professor, na parte académica como na parte clínica. É uma coisa muito bonita de ter uma sala com o seu nome, não é?
0: Um serviço.
1: Um serviço com o seu nome, mas tem uma outra, tem uma sala também na Associação dos Santos, faz-lhe uma homenagem.
0: Foi só uma homenagem.
1: Foi só uma homenagem. Um serviço com o seu nome.
0: Sim, foi um serviço que foi uma ideia minha, concretizada há um ano. Vamos agora festejar um ano. E foi concretizada essa ideia minha e de outros colegas meus, mas fui um dos principais promotores dessa ideia, é poder ter pedopsiquiatras, que tratam jovens até aos 18 anos, e psiquiatras dedicados à adolescência, porque eu fui pioneiro na psiquiatria da adolescência, como disse, e orgulho-me disso, que vai até aos 21. Portanto, nós temos essa possibilidade de ter um sítio onde possam ser assistidos situações graves dos 14 aos 21. E, portanto, o Hospital Santa Maria achou que devia pôr o meu nome, fiquei contente com isso, mas, sobretudo, a ideia é uma ideia boa, porque o que acontece muitas vezes é que os pedopsiquiatras não sabem tratar os adolescentes mais velhos, são, sobretudo, bons com crianças, e há muitos psiquiatras que não sabem tratar a adolescência. Portanto, haver um serviço que se dedica a isso, acho que foi uma mais-valia e devia ser replicado noutros sítios do país.
1: Bem, e há psiquiatras que não sabem nem uma coisa nem outra. O Daniel é muito há psiquiatras e várias, e estamos a falar a um nível geral, porque o que nós vemos na medicina muitas vezes, eu falava com o sobrinho Simões e consigo, e dizem coisas parecidas, é que vemos anormalmente muitos psiquiatras que não deixaram de falar com os
0: e médicos também.
1: E médicos, talvez que deixaram de tocar.
0: Talvez seja mais grave nos psiquiatras, não é? Sim. Mas isso é uma questão.
1: Deixamos aos psicólogos a ideia de falar e deixamos aos enfermeiros a ideia de tocar.
0: Isso
1: no fundo
0: mesmo,
1: é isto.
0: É isso mesmo. mas sabe que era uma das aulas que eu gostava muito de dar, que era a relação médico-doente, que é muito difícil conceptualizar o que é importante na relação médico-doente. Não vou agora desenvolver isso, mas o que se passa é que a relação médico-doente é fundamental. E psicólogo, doente, é a maneira como as pessoas se relacionam e como constroem uma relação mútua. E agora que eu estou a terminar alguns tratamentos, devido à minha ideia de reduzir muito o consultório, pelo menos reduzir muito, a maneira como as pessoas lidam com o fim da terapia é muito interessante. Que algumas ficam muito zangadas, outras dizem, ah, eu compreendo, já tenho muitos anos de trabalho, vá descansar, continuo a escrever. Sim. E outras dizem assim, o grande problema é que eu ainda não estou completamente bem para quem é que eu vou. Claro. Porque eu consigo, tenho uma relação de segurança. Ora bem, isto não é que eu saiba mais que os outros. Com algumas pessoas consegui construir uma relação que eu vejo que em consultas muito apressadas, que se vê em algumas consultas de psiquiatria 2, são consultas de remédios. Sabe, no outro dia fui a uma livraria e falei lá com uma pessoa que me disse que estava a fazer o antidepressivo, perguntou a opinião, eu disse, tá, acho muito bem. Ah, mas sabe o que aconteceu na segunda consulta? O seu colega perguntou-me quantas caixas é que eu queria.
1: Que é para não aparecer lá...
0: Durante meses. Ou seja, melhorou entre a primeira e a segunda consulta, porque os antidepressivos funcionam bem. Mas depois ele estava à espera, um homem de 40 anos, estava à espera de continuar a falar sobre os dilemas da sua vida. Ele perguntou quantas caixas é que quer. Ora bem, esta psiquiatria não se pode fazer assim.
1: Mas o que é, se agora vai deixar de ter o seu consultório, ou pelo menos com a quantidade de
0: reduzir trabalho, substancialmente, isso reduzir...
1: Mas isto é quase, há pessoas que sofrem imenso para ter um divórcio, não é? O Daniel vai ter vários divórcios, para muitas pessoas é um divórcio, não é?
0: Eu estou a fazer isso lentamente. Mas no outro dia disse uma senhora de 80 anos que íamos acabar as consultas, ela deu um grito tão grande que a colega do lado veio bater à porta perguntar se eu precisava de alguma coisa. Portanto, não é um processo fácil para mim.
1: Eu tenho cometido aqui um erro porque a voz, eu acho que a voz de Daniel Sampaio é tão reconhecível que eu não digo muitas vezes como é ou regra na rádio. O meu convidado hoje, convidado da Antena 1, é o professor Daniel Sampaio. Um convidado extraordinário, um grande português. Daniel, existe o mal?
0: Ah, claramente.
1: Existe o mal?
0: Claramente. Não é o diabo.
1: Mas o mal?
0: Não, não, mas há pessoas que têm uma personalidade maléfica. Às vezes por razões genéticas, outras por razões da sua própria vida, mas há pessoas que têm prazer no mal. Todos nós podemos ser agressivos.
1: Pode-se ter uma dimensão do mal sem ter, sem ser patológico?
0: Todos nós fazemos mal aos outros. As pessoas estão à nossa volta, partem-se e sofrem. Uhum. Portanto, há uma dimensão da pessoa que está ao nosso lado que é como se fosse um objeto delicado. Uma mulher, um marido, um filho, um namorado é um objeto muito delicado que nós temos que cuidar com muito amor e muito cuidado, senão partimos-lo. E depois podemos partir a nós próprios. Sim. Mas há pessoas que não têm essa sensibilidade. E, portanto, são extremamente agressivas no seu relacionamento e, a certa altura, começam com uma coisa terrível, que é ter prazer em fazer mal. Tem ligado ao sadismo e à psicopatia, mas existem pessoas assim, dificílimas de tratar.
1: Difíceis de tratar?
0: Muito difíceis de tratar porque não têm sintomas. Nós tratamos bem as pessoas, têm depressão, têm ansiedade, que têm delírios, etc.
1: Essas pessoas estão bem.
0: Essas pessoas estão bem, normalmente são levadas... pela família, que aconselha a ir a um... Mas dizem, não é um problema da minha mulher, o problema é da sociedade, o problema é do emprego, do meu chefe, e são incapazes de se pôr em causa. E quando nós não nos pomos em causa, não mudamos. Uhum. É essencial nós dizermos, temos que olhar para o outro com quem estamos, para tal objeto frágil que está à nossa frente, mas temos que olhar também para a nossa vulnerabilidade. Onde é que eu estarei a falhar? O que é que eu terei de inquietante para outra pessoa? Em que é que eu posso mudar? Se não se faz esse movimento, a pessoa não melhora.
1: Numa sociedade pouco empática, é claro que tudo isto é amplificado.
0: Não se esqueça que o Elon Musk dizia que era preciso acabar com a empatia. A sociedade que perca a empatia vai deixar crescer cada vez mais o mal dentro dela.
1: Eu vejo esta gente que tem um sucesso enorme, muito ligado às tecnologias, ao futuro, é uma ideia de esperança, não é? De um novo mundo, mas um novo mundo que preconizam, e olhando para eles, eu quase, mais uma vez, se nós estivéssemos há 40 anos, 50 anos, quando começa a ser psiquiatra, quase todos eles caberiam no seu consultório há 50 anos.
0: Sim, tem muitas dessas pessoas que são muito, com grande competência tecnológica, do ponto de vista do relacionamento interpessoal, são pessoas com muitas dificuldades. Isso eu tenho encontrado.
1: Uhum.
0: Agora, o problema é que nós não podemos fechar os olhos ao progresso tecnológico. Por exemplo, uma coisa que me interessa é a sala de aula, não é? Os miúdos agora vão todos para o ChatGPT.
1: Sim.
0: Já não vale a pena passar trabalhos para casa. Então qual é o papel do professor? É ignorar isso ou integrar a inteligência artificial na sala de aula? É um enorme desafio. E nós temos que integrar a inteligência artificial e fomentar o espírito crítico. Sim, senhor. Eu tenho netos que fazem trabalhos e às vezes me pedem opinião porque eu... A avó é melhor em física e matemática, eu sou melhor em história e português. E às vezes pedem-nos opinião sobre os trabalhos. Os mais velhos pediram em tempos, agora pedem os mais novos. E então eu vejo que eles recorrem ao ChatGPT. Eu disse, agora vamos, a partir daqui, vamos trabalhar este texto. E esse é o trabalho dos professores.
1: Claro.
0: Eu não concordo que cada aluno precise ter um mentor de inteligência artificial a
1: seu lado. Como diz o nosso ministro.
0: Não concordo. Acho que isso é o trabalho do professor. Mas o trabalho do professor tem que ser cada vez mais...
1: E a ideia é de que dentro de... O mundo é... Este mundo é fascinante.
0: Sim.
1: Só pena nós temos que o viver assim, desta maneira tão, tão presente, não é? Mas se nos recolocássemos aqui como fantasmas observadores, é um tempo fascinante, grande revolução, grandes revoluções.
0: Claro que sim.
1: Mas a imaginar que vão ser criados, já estão a ser criados... robôs capazes de amar e, portanto, capazes de poderem ser escolhidos por catálogo dentro de uns anos.
0: Sim.
1: Nós podemos escolher a parceira ou o parceiro com quem queremos viver o resto da vida, com as características que queremos, sem discussões, sem... Portanto, o paradigma de revolução é até este ponto. Isto é uma coisa muito assustadora.
0: Muito assustadora, mas eu acho que o amor terá sempre um lado incompreensível e imprevisível.
1: E imperfeito.
0: Imperfeito.
1: Não é nada de mais.
0: Eu digo muito às pessoas, eu tenho adolescentes com 17 anos, começam a namorar e me perguntam, encontrei a mulher da minha vida, que é extraordinário aos 17 anos. Mas é importante dizer que não há mulher da vida, nem homem da vida, há pessoas que nos dão segurança emocional e bem-estar e satisfação, e que é difícil manter uma relação. E temos que discutir esse tema.
1: Maria José é a mulher da sua vida.
0: Ah, isso eu acho que sim. Estou à espera da pergunta sacramental, se eu estou do lado dos vencidos ou dos vencedores.
1: Não é a única e não ia fazer. Aliás,
0: temos
1: se é vencido ou um vencedor. Até me esqueci dessa pergunta. Olha.
0: Mas eu preparei a resposta.
1: É, então vou
0: é
1: fazer.
0: É que eu não preparei nenhuma resposta a não ser essa.
1: Vou já
0: não
1: fazer.
0: Não sabia o que é que me havia perguntado.
1: Vou já fazer. Faltam 5 minutos, parece impossível. É quando se vê ao espelho, é um vencedor ou um vencido que vê?
0: A resposta preparada que eu lhe vou dar é a seguinte. Considero-me um vencedor, mas adoro estar ao lado dos vencidos.
1: É ótimo, sim.
0: Porque toda a vida gostei de estar ao lado dos vencidos.
1: E se esse olhar cinéfilo e literário também.
0: Sim, os doentes mentais graves são vencidos, claramente. Eu gostei de estar ao lado deles. Gosto de estar ao lado daqueles que têm uma orientação sexual minoritária, porque foram perseguidos a vida inteira. A história da homossexualidade em Portugal é interessantíssima, porque houve vários períodos ao longo da vida, mas nunca correu bem, foi sempre difícil. E quando se fez o casamento entre pessoas do mesmo sexo e toda a legislação pensava-se que o problema surgia, não surgiu, portanto eu quero continuar a trabalhar. E depois, de uma forma geral, as pessoas que se consideram derrotadas. Eu gosto de estar ao lado delas e puxar para cima e trabalhar a vulnerabilidade.
1: Daniel, eu vou pedir-lhe agora, por falta ao mesmo 3 minutos, respostas muito rápidas, que lhe vier à cabeça, assim, uma menos rápida, talvez, antes dessa série final, porque é importante, porque há cada vez mais gente deprimida, com depressões, embora às vezes os médicos, como Daniel costuma dizer, mediquem a tristeza.
0: Exatamente.
1: Não é a mesma coisa que depressão. Mas muita gente deprimida que eventualmente nos está a ouvir, o está a ouvir, tem alguma palavra para essa pessoa concreta que nos está a ouvir e que está...
0: Se a pessoa estiver mesmo deprimida, tem que se tratar. Portanto, a primeira coisa, a depressão é uma doença. Mas tem que fazer três coisas. Tem que fazer medicação, tem que fazer psicoterapia, perceber os seus dilemas interiores, tanto quanto possível, e fazer exercício físico.
1: Muito bem. O meu convidado é Daniel Sampaio. Um privilégio sempre. E agora então as últimas perguntas rápidas. No seu cemitério privado, e todos nós o temos, aí dentro de si, fala mais com o seu pai ou com a sua mãe?
0: Eu falo mais com a minha mãe.
1: E ela continua a carregar nos erros?
0: Eu continuo a carregar nos erros. Eu penso nos meus pais todos os dias, mas alguma força interior que eu tenho vem da minha mãe, porque a minha mãe também puxou sempre muito pelo meu pai. Minha mãe era uma mulher muito corajosa e, portanto, a força interior que eu tenho, a força anímica, vem da minha mãe.
1: E quando a ouve, é em inglês que ela fala?
0: Não, não.
1: É em português?
0: Isso é o mito urbano.
1: É um mito urbano?
0: É.
1: Que falava em inglês consigo e com o seu irmão?
0: Falava sobretudo com o Jorge, mas a nossa educação foi muito portuguesa. Criou-se esse mito. Claro que a minha mãe foi fortemente influenciada pela sua educação, mas a minha avó foi muito importante para nós e para o meu primo, Filipe Duarte Santos. Minha avó orgulhava-se muito dos três netos. Portanto, houve muitas influências, houve influências sorianas, houve influências de Sintra. A Sintra foi um paraíso para mim, em termos de estar ao ar livre e brincar na rua. Portanto, tudo isso teve uma grande influência.
1: E com Deus?
0: Bom, eu já uma vez lhe disse, Luís, acho eu, que eu tenho com Deus a relação que o Voltaire tinha. Voltaire, uma vez perguntavam a Voltaire qual era a sua relação com Deus e Voltaire respondeu: cumprimentamos, mas não nos falamos. É exatamente essa a minha relação com Deus. Cumprimentamos, mas não nos falamos. Nem em momentos muito difíceis eu recorro a Deus. Não sei como acontecerá quando estiver mais.
1: Sabe que eu, eu votaria em si se fosse candidato presidencial?
0: Sim, sempre foi uma ideia sua, mas só deve haver um político por família. E há um bom político chamado Jorge Sampaio. Devo-lhe dizer que faz bastante falta.
1: É, às vezes ocorre-me pensar o que é que ele pensaria no meio desta confusão toda. Seria um anacronismo do tempo, não é? Quase.
0: Já viu a qualidade dos candidatos em 1986, Diogo Freitas do Amaral, Salgado Zanha, Lourdes Pintasilga e Mário Soares?
1: É.
0: Com o devido respeito com os candidatos atuais, basta comparar. Não é preciso dizer mais nada.
1: Não. Vamos fazer um livro. Está prometido?
0: Está prometido. Está prometido. Mas agora está do seu lado.
1: Tem mais medo e acabamos assim. Acabamos assim, porque eu julgo que é uma pergunta. Havia tantas, não é? Eu até gostava de o provocar com o teatro, porque com essa ideia de que o Daniel ainda vai subir a um palco para representar. E também tenho esta.
0: Agora realize-me com o neto que trabalha em teatro.
1: E, né? Sim, é um cenógrafo. É,
0: exatamente.
1: Sim, estamos todos com grande expectativa sobre o seu trabalho. Para acabar, tem mais receio, não digo medo, da morte ou da loucura?
0: Tenho muito mais receio da morte. E sobretudo, que já uma vez lhe disse, os 80 anos que se aproximam, depois dos 80 anos vive-se poucos anos. E portanto eu tenho medo da morte. E não tem a ver com a ideia do outro mundo, nem com a alma, tem a ver com o fim, porque a certa altura as pessoas começam a sentir que não conseguem realizar tudo aquilo que desejam. Isso para mim é o mais assustador.
1: E o Daniel, como o país sabe, esteve quase a partir.
0: Sabe qual é a alcunha da Maria José em relação a mim?
1: Não.
0: Que eu sou o coelho da Alice.
1: Não,
0: I'm late. Estou atrasado. Eu estou sempre a correr de um lado para o outro e querer fazer muitas coisas.
1: E nunca se esqueça do dia em que regressou do hospital.
0: Sim.
1: A Maria José estava à janela.
0: Exatamente.
1: À espera.
0: Exatamente.
1: Sim, sempre. E eu também estarei, e o país.
0: Muito obrigado.
1: Grande abraço,
0: Luís.
1: Daniel. Para a semana voltarei para continuar a jogar este jogo com um outro convidado. E entre segunda e sexta-feira, sempre, todos os dias, com o postal do dia. Daniel, um abraço.
0: Obrigado.

0: Vencidos, o convidado de hoje, Daniel Sampaio, programa originalmente transmitido aqui na RTP Antena 1 em janeiro deste ano.
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0: Com os Clã até ao meio-dia.

Clã Novas Babilónias. O tempo para este domingo: aguaceiros no litoral norte e centro, estendendo-se às restantes zonas a partir da tarde. Às restantes regiões de Portugal continental podendo ser fortes de granizo e com trovoada. Vento forte a sul. 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

0: 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RTP Antena 1, boa tarde, meio-dia em Portugal Continental e na Madeira, 11 horas nos Açores.
1: Por causa destas primeiras chuvas depois dos incêndios de verão, a Agência Portuguesa do Ambiente vai reforçar as equipas no terreno. A qualidade da água para o uso e a das zonas balneares são as principais preocupações. Neste noticiário vamos ouvir as explicações do Presidente da Agência Portuguesa do Ambiente. A Autoridade Nacional de Emergência e Proteção Civil recomenda prudência por causa da chuva e vento fortes que já se fazem sentir em algumas regiões do país. Vamos também ouvir os conselhos da Proteção Civil. A Ministra do Ambiente garante estar a acompanhar a situação da greve dos trabalhadores da REN Atlântico por causa do impacto que poderá ter no abastecimento de energia à Madeira. Maria da Graça Carvalho garante que os serviços mínimos estão a ser cumpridos.
0: Sandra Henriques na edição, 22 graus agora aqui na cidade de Lisboa, no Porto 20 graus, em Faro 24, no Funchal 26 e em Ponta Delgada 22 graus.
1: A Agência Portuguesa do Ambiente, a APA, vai reforçar as equipas no terreno por causa do impacto destas primeiras chuvas depois dos incêndios. O presidente da APA, Pimenta Machado, acaba de explicar à Rádio Pública o que é que vai ser feito.
2: Vamos reforçar a frequência, isto é, vamos colocar mais as equipas que já fazem nesta altura da época balnear. Recordo, estamos em plena época balnear. Temos uma equipa em permanência a vigiar e a controlar as águas, a qualidade das águas balneares. Agora vamos reforçar essa equipa um bocadinho dirigida às zonas que foram afetadas pelos incêndios, para controlar e avaliar o impacto destas primeiras chuvas, que podem arrastar cinzas e outras substâncias para, no fundo, os nossos rios e ribeiros, que podem afetar a sua qualidade da água.
1: A chuva que começou esta manhã deverá aumentar os caudais dos rios, refere o presidente da Agência Portuguesa do Ambiente.
2: Estas chuvas têm uma coisa boa, vão aumentar os caudais dos rios. Recordo, temos o Mondego, toda a zona, entre a zona de Ceia, Tenelas, com caudais muito baixos. O Mondego que está transforma-se num basófico, que é mesmo assim no verão um caudal muito, muito pequeno, mas não é só no Mondego, em todas as bacias temos caudais muito baixos, porque temos o mês de julho, um mês mais seco deste século. Chegou muito pouco, deu abril, chegou imenso. É verdade que tivemos um janeiro e fevereiro com aquelas tempestades, que vêm... Enfim, que o país viu, e agora tivemos todos esses meses com muito pouca chuva, portanto, a chuva vai permitir também recuperar o caudal dos nossos rios.

0: devem para os ecossistemas, para os diferentes usos.
1: Pimenta Machado refere ainda que as albufeiras estão em média a 80%. A Autoridade Nacional de Emergência e Proteção Civil recomenda prudência por causa da chuva e ventos fortes. A Proteção Civil emitiu um aviso à população a recomendar medidas preventivas para evitar, por exemplo, inundações em zonas urbanas. Ouvido pela Rádio Pública esta manhã, o comandante Miguel Oliveira, da Autoridade Nacional de Emergência e Proteção Civil, deixa alguns conselhos.
2: Do desentupimento dos sumidores da água, que naturalmente nesta altura de verão poderão encontrar-se mais obstruídos, e assim poderem provocar pequenas inundações em espaço urbano. Depois também, obviamente, todos os cuidados com a condução em sítios onde de facto haja precipitação. De forma a que as férias continuem a decorrer tranquilamente.
1: Praticamente todo o território de Portugal continental está sob aviso amarelo por causa da chuva, vento, trovoada e granizo previstos para hoje. A ministra do Ambiente garante estar a acompanhar a situação da greve dos trabalhadores da REN Atlântico por causa do impacto que poderá ter no abastecimento de energia à Madeira. Ouvida há pouco pela jornalista Cristina Borges, Maria da Graça Carvalho garante que os serviços mínimos estão a ser cumpridos e que está tudo a correr bem.
3: Eu tenho estado pessoalmente a acompanhar a situação através da Comissão Executiva da REN e até ao momento, dentro do quadro que é uma greve, a situação está a correr bem. Tinham sido acordados serviços mínimos antes da greve começar, como não poderia deixar de ser, e os serviços mínimos estão a ser integralmente cumpridos. Esta noite teve lugar até uma operação importante para a segurança do abastecimento do país, que foi concluída com sucesso, acabou há pouco tempo, e eu só me resta agradecer à Comissão Executiva da REN, que também tem estado presente, mas muito em especial aos trabalhadores, pela compreensão da importância que alguns destas operações têm para a segurança do país, são cruciais.
1: A ministra Maria da Graça Carvalho garante que o abastecimento prévio à Madeira foi acautelado.
3: Não há falhas de energia, foi acautelado abastecimento prévio, o abastecimento prévio possível. A Madeira não tem uma grande capacidade de armazenamento, não é? Devido à sua dimensão, e, portanto, é uma situação particularmente sensível num caso de greve ou num caso de mau tempo. Mas foi acautelado o abastecimento antes e está, como não podia deixar de ser, no espírito do serviço mínimo e, portanto, vai com certeza correr bem. Estamos atentos a todo ao continente, mas em especial também ao caso da Madeira.
1: Nos dois primeiros turnos do protesto, que começou à meia-noite, dos trabalhadores que asseguram a operação do terminal de gás natural liquefeito de Sines, a adesão à greve foi de 100%. O dirigente sindical Rogério Silva, da Federação Intersindical que marcou a greve, a Fiequimetal, afirma que não há qualquer cisterna a ser abastecida e o que está a ser debitado para a rede é o normal abastecimento de fim de semana, porque os serviços mínimos estão a ser respeitados. Ouvido esta manhã pela Rádio Pública, Rogério Silva refere que o objetivo da greve não é perturbar o abastecimento à Madeira.
4: Não temos como objetivo, nem no cumprimento destes serviços mínimos, afetar o abastecimento ou provocar qualquer perturbação ao normal funcionamento de algumas atividades. Esta é uma primeira greve que está a ser desenvolvida para sinalizar um problema que nós consideramos que é um problema estrutural do funcionamento desta instalação. No futuro, avaliaremos relativamente àquilo que será o impacto mais objetivo em termos de fornecimentos, obviamente que nunca, está sempre fora de questão perturbar o funcionamento normal de hospitais, lares de sanidade, estruturas que são sensíveis, como é evidente. Mas no futuro cá estaremos para avaliar essa matéria.
1: A greve começou à meia-noite, vai até terça-feira, serve para exigir uma pré-reforma que compense o desgaste do trabalho por turnos. Esta greve poderá ter impacto na produção de eletricidade na Madeira. O secretário regional da Economia, José Manuel Rodrigues, que escreveu na semana passada à ministra do Ambiente para pedir medidas, disse esta manhã à Rádio Pública que tem a indicação de que os serviços mínimos da greve asseguram o abastecimento de gás natural à Madeira e pediu bom senso e sensibilidade perante esta greve dos trabalhadores da REN Atlântico. Quase uma mão cheia de medalhas conquistadas pelos canoístas portugueses esta manhã nos Jogos do Mediterrâneo. O enviado especial da RTP a Taranto, na Itália, faz agora o resumo desta manhã.
5: Manhã em grande para a canoagem portuguesa, 4 medalhas nestes Jogos do Mediterrâneo, 2 de prata, 2 de ouro. Vamos começar este pequeno resumo pelo lugar mais alto do pódio. Bruno, brasileiro, em K1 1000 metros, conquistou a medalha de ouro para a missão portuguesa. Depois, K1 500 metros, Ana Brito também vai subir ao lugar mais alto do pódio. Somou o segundo ouro desta canoagem, da canoagem para Portugal. E depois, duas pratas logo na primeira prova, K2 500 metros, André Moreira e Iago Bebiano conquistaram a medalha de prata para Portugal. E depois C1 1000 metros, Tiago Maciel ficou em segundo lugar e conquistou a prata para Portugal. Manhã de domingo em grande para a canoagem portuguesa, já era o que se perspectivava. Em 5 provas, Portugal conquistou 4 medalhas, 2 de prata e 2 de ouro.
1: Já ontem, os atletas portugueses em Taranto tinham também conquistado 4 medalhas. Tiago Antunes e Rafael Reis no contrarrelógio e Camila Rebelo e Francisca Martins na natação. No Mundial de Voleibol Feminino, no Azerbaijão, em Baku, a seleção portuguesa volta a entrar em campo daqui a pouco, ao meio-dia e meia, em direto neste noticiário. A partir do Azerbaijão está agora Bruno Malveira Marques. Bruno, Portugal vai enfrentar a Bélgica, uma das seleções consideradas mais fortes neste grupo.
6: São duas seleções à distância de 17 posições no ranking feminino da Federação Internacional de Voleibol. Portugal está no 30º lugar, a Bélgica no 13º. Este jogo, ao que tudo indica, terá o pavilhão praticamente despido de público, numa altura em que as jogadoras das duas seleções realizam os habituais exercícios de aquecimento. Hugo Silva vai escalar a seguinte equipa para começar esta segunda jornada do Campeonato da Europa de Voleibol Feminino: Amanda Cavalcanti, Mariana Garcês, Ana Monteiro, Alice Clemente, Júlia Cavalenca e Joana Garcês. Estamos a sensivelmente 20 minutos do início deste Portugal-Bélgica.
1: Reportagem do Bruno Malveira Marques, que vai acompanhar este jogo, que começa daqui a pouco ao meio-dia e meia, depois de uma derrota na sexta-feira frente ao Azerbaijão, uma das equipas anfitriãs. A seleção feminina de voleibol tenta agora com a Bélgica a primeira vitória nesta competição europeia. O presidente norte-americano já reagiu à resposta do governo do Canadá ao aumento das taxas alfandegárias. Já chega, escreveu Donald Trump na rede Truth Social, depois de o primeiro-ministro canadiano Mark Carney ter anunciado medidas de retaliação. Trump acusa agora o Canadá de querer benefícios semelhantes aos Estados norte-americanos, mas mantendo a independência em relação a Washington.
7: Sandra Henriques na edição RTP Antena 1, simultâneo com RTP Antena 1 Madeira e RTP Mundo. 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
6: O Ponto de Interrogação é um podcast semanal da autoria do jornalista António José Teixeira e do gestor David Azevedo Lopes, que se juntaram em dupla para lançar perguntas aos seus convidados. Perguntas para as quais, muitas vezes, não há respostas imediatas nem fáceis. Mas é também esse o objetivo. Encontrar tempo para o diálogo, para a compreensão e para a reflexão. É por isso que todas as semanas é precisamente uma pergunta, uma interrogação, que serve de mote à conversa. Ana Bárbara Pedrosa, quem está do outro lado da porta? A escritora vem ao Ponto de Interrogação falar sobre relações de vizinhança, ela que nasceu em Vizela e há uma década mora em Lisboa. Ana Bárbara Pedrosa reflete ainda sobre a imigração, um novo desafio à vida em comunidade e sobre a proximidade e distância na era digital.
7: Ao Ponto de Interrogação, podcast onde fazemos perguntas que nem sempre têm a resposta imediata, mas que merecem ser pensadas. Eu sou o António José Teixeira.
8: E eu sou o David Azevedo Lopes. Acreditamos que algumas perguntas merecem mais tempo do que aquilo que normalmente lhes damos.
7: E hoje perguntamos, quem está do outro lado da porta?
8: Durante grande parte da história, a porta de casa não separava apenas um espaço privado de um espaço público. Separava-nos também de uma pequena comunidade. Do outro lado, havia pessoas que conhecíamos, pessoas que sabiam o nosso nome, que regavam as plantas quando íamos de férias, que recebiam uma encomenda, que guardavam uma chave suplente, que sabiam quando alguém estava doente ou precisava de ajuda. Não eram necessariamente amigos, mas faziam parte da nossa vida.
7: Hoje vivemos em cidades onde milhares de pessoas partilham ruas, elevadores, paredes, transportes públicos, também transportes privados, por vezes, enfim, falaremos disso. Nunca estivemos fisicamente tão próximos, mas talvez nunca tenhamos sabido tão pouco sobre quem vive ao nosso lado. Ao mesmo tempo, através de um telemóvel, acompanhamos diariamente a vida de pessoas espalhadas pelo mundo inteiro. Sabemos onde vivem, o que pensam, o que comem, para onde viajam, mas paradoxalmente não sabemos o nome da pessoa que mora no apartamento ao lado.
8: A nossa convidada é Ana Bárbara Pedrosa, escritora, crítica literária, cronista. Nasceu em Vizela em 1990 e afirma-se como uma das vozes mais relevantes da sua geração. Nos seus livros encontramos frequentemente personagens à procura de lugar, de identidade e de pertença. Temas que atravessam também a conversa de hoje sobre vizinhança, comunidade e solidão nas grandes cidades. Viveu e estudou em Portugal, no Brasil e nos Estados Unidos. Experiências que também marcaram o seu olhar sobre a pertença, a diferença e a comunidade.
7: Bem-vinda, Ana Bárbara Pedrosa. Há poucas semanas, o que semanas, não sei, talvez meses, depende da altura em que estivermos a ouvir esta conversa, publicou um livro precisamente vizinho, estou assim a apontá-lo para ele ser visível na câmara, um livro com desenhos de Nuno Sarava, um livro de banda desenhada, que tem por título precisamente Vizinhos. As histórias que conta nem sempre são as mais simpáticas, enfim, depende dos pontos de vista, mas são retratos que ficam em relação a experiências ou mais imaginadas, mais vividas, enfim. Mas em qualquer caso, quando pensa na palavra vizinho, o que é que em primeiro lugar lhe vem à cabeça?
9: Olá e obrigada por me terem convidado. Acho que é simplesmente aquela ideia de ter alguém a morar muito perto de nós, muitas vezes até mesmo do outro lado da parede, e com quem muitas vezes não temos de ter grande identificação e que não temos de conhecer, mas que partilha muito da vida, porque partilha os nossos lugares quotidianos, e por vezes não fazemos ideia de que vida é essa que vive do outro lado da parede.
8: Não fazemos ideia. E às vezes não nos apetece fazer ideia também, não é?
9: E às vezes não nos apetece, porque acho que também muitas vezes a casa é um espaço de reclusão e de sossego, portanto acho que a própria ideia de convívio dentro de casa ou dentro do prédio pode ser vista como uma intrusão.
7: Que memórias pessoais é que tem de vizinhança, de relações de vizinhança?
9: Acho que só posso falar das relações de vizinhança da minha infância, porque a partir da minha idade adulta eu comecei a viver em apartamentos e a vida com a vizinhança moldou-se de uma forma muito diferente. Mas eu cresci numa casa em Vizela em que eu vivia no resto do chão com os meus pais, e esse resto do chão tinha mais uma casa de uma vizinha. E no andar de cima vivia a minha avó. E a minha casa estava ligada à casa da minha avó por dentro. Quando digo a minha avó, era a minha avó, meu avô, de três tios, dois primos, muita gente. E as relações com os vizinhos acho que se fazem mais através da minha mãe, que era quem falava mais com os vizinhos, acho eu, e depois através das crianças também, porque éramos muitas crianças a morar ali perto e brincávamos muito na rua. Brincávamos todos os dias depois da escola e o que nos unia era simplesmente o código postal. Não era que fossem os meus melhores amigos e que eu brincasse com eles por causa disso. Alguns eram até de idades diferentes e vivíamos ali todos num largo que ficava atrás da minha casa.
7: Mas essas experiências moldaram a sua maneira de ser? Foram importantes para a sua construção, chamemos-lhe assim?
9: Acho que não. Ou seja, claro que eu com 8 anos adorava chegar da escola e poder ficar a jogar ao esconde com os outros miúdos e ter com quem jogar à bola. Mas lá está, era tudo muito circunstancial e muito dependente dessa idade. Ou seja, à medida que fui crescendo, e que já comecei a ter 13, 14 ou assim, o critério da proximidade já não era o critério que definia tudo. Claro que estamos a falar de uma proximidade numa cidade como Vizela, ou seja, quando eu penso na minha expansão a partir dessa idade para amigos que moravam mais longe, estou a falar de amigos que moravam a 2 minutos a pé da minha casa, mas que na altura da primária já não eram esses amigos de convívio diário no pós-escola, pelo menos.
8: Quando olhamos assim para trás e lemos um pouco sobre as comunidades ancestrais, identificamos, por exemplo, que a questão da proximidade era mesmo uma questão de sobrevivência. Hoje, passados alguns séculos, esta questão tem que ser discutida de outra forma, não é? Já não será uma sobrevivência, se calhar, mais física, não é? Uma proteção contra os perigos, e transformaram-se, se calhar, em algo mais societário. Mas, ao mesmo tempo, quando penso num território de pequena escala, eu não me deito sem saber se a minha vizinha que vive sozinha está bem, e ligo-lhe antes de dormir, e de manhã a primeira coisa que faço é o mesmo. Estou a dizer, não eu, mas um relato que ouvi na primeira pessoa. Este tipo de relação encontra-o na grande cidade, nestes apartamentos onde vivemos em células, separados uns dos outros, sem saber o nome?
9: Não, na grande cidade eu acho que isso é muito diferente. A vida é muito diferente entre Lisboa e Vizela, pelo menos. A proximidade de Vizela, por exemplo, também acaba por ser de alguma forma mais intrusiva. Eu lembro-me que na infância, por exemplo, e os outros miúdos estávamos sempre a jogar à bola, a bola fugia para o quintal da vizinha, que era velhota, a vizinha reclamava, achávamos que a má era ela. Hoje eu percebo perfeitamente que a desgraçada vizinha tinha mais que fazer do que andar a aturar 15 miúdos que passavam o dia a tirar-lhe a bola para cima das plantas. E quando digo mais intrusiva é nesse sentido de realmente estarmos mais uns com os outros. Vivendo numa casa e não num apartamento, e principalmente, quer dizer, estamos a falar de casas, mas numa zona muito central de Vizela, acabamos por estar sempre a cruzar-nos uns com os outros, quando vamos ao café, quando vamos brincar, quando vamos dar a sopa aos filhos. Eu, por exemplo, comia a sopa na rua, porque comia uma colher por cada pessoa que passava. E em Lisboa não dá tanto para fazer isso, a maior parte das pessoas vivem em apartamentos, o que significa que se não sair do apartamento à hora exata que os vizinhos, até pode não ser vista. Eu descobri há meia dúzia de dias que tinha uma vizinha no meu prédio, e é um prédio de 3 andares que eu nunca tinha visto.
7: E o prédio é pequeno.
9: E o prédio é pequeno, exato, mas lá está. E em casas é diferente, até porque a própria forma de estar numa casa implica, por exemplo, estar nas escadas ou estar a beber um chá frio à varanda. Sei lá, eu jogava xadrez com o meu pai nas noites de verão, o que implica estar mais sujeito ao olhar do outro e ver o outro a passar mais vezes. E aqui é muito difícil, porque é isso, está cada um metido na sua gaveta.
8: A vinda para a grande cidade é também, em alguma dimensão, poderá ser mesmo um desejo libertador, ou seja, o desejo pelo anonimato, pela privacidade,
9: sim,
8: ou seja, eu poder perder-me.
9: Isso vê-se muita diferença.
8: Perder-me numa cidade. Ganho alguma coisa também, não é?
9: Eu acho que se pode ganhar esse sossego de se chegar a casa e se estar impermeável em relação ao resto da vida, que em cidades mais pequenas não é possível. Os outros vêm a entrar, vêm a sair, sabem a que horas é que se chega a casa, a que horas é que o INEM chega para levar alguém para o hospital, e portanto sabe-se mais da vida dos outros. Eu prefiro esta vida em que chego a casa e a casa é um momento de reclusão e de sossego, realmente.
7: A vida privada e a vida pública, porque no fundo estamos também a falar disso sempre, não é? A vida privada terá sido uma conquista que no seu alargamento à sociedade se foi fazendo ao longo dos tempos. Porque a vida privada, de alguma maneira, era um privilégio de pouca gente, digamos, quando recuamos uns séculos para trás. Esse olhar do outro, que muitas vezes pode ser um olhar de atenção e de empatia e de ajuda, tem também o outro lado, que pode ser um olhar perturbador, intrusivo,
9: sim, sim.
7: Que nos incomoda. Como é que se

0: no mesmo prédio, os pontos de identificação acabam por ser de outra ordem, sei lá, política, artística, o que seja. Ver um jogo de futebol, por exemplo, não tem necessariamente de ser com quem vive no prédio. Muitas vezes quem vive no prédio é muito diferente de nós e viveu muitas vidas muito diferentes. Enquanto numa cidade pequena, o ponto em comum é outro, até porque há menos gente de um lado para o outro. Eu já mudei mais vezes de casa em Lisboa do que mudei em toda a minha vida. Eu moro num bairro que não sei se será o bairro em que estarei daqui a 10 anos ou daqui a 15. Eu, tendo nascido numa cidade pequena, tenho uma ideia de pertença muito forte. Ainda penso na minha casa de infância como a minha casa, ainda penso na minha rua de infância como a minha rua, o sítio onde aprendi a andar de bicicleta, onde aprendi a jogar à bola. Acaba por ser uma memória muito mais forte, o que significa que as memórias de quem está lá, e muitas vezes falamos de gente que nasceu e morreu no mesmo sítio, acaba por se ter isso em comum, de toda a gente que vai ao mesmo café, por exemplo, e portanto pode ir ver um jogo de futebol ao mesmo café, as pessoas cruzam-se mais. Em Lisboa há mais cafés, portanto há mais dispersão nesse sentido.
1: E essa memória é uma memória também de comunidade ou é apenas uma memória
0: Em
1: individual?
0: Vizela é de comunidade, sim. Que aqui não é que não haja, eu não a construí, pelo menos. Certamente haverá gente que possa sentir isso, mas eu noto muito essa questão de mudarmos muito de casa. Parece que é tudo muito temporário.
2: Se falarmos agora daqueles que nasceram há mais tempo, os mais velhos, de alguma forma, a solidão. E não queria utilizar um sinónimo de viver sozinho ser a solidão, mas muitas vezes é. Não será a solidão na cidade, no tal apartamento em que não conheço o meu vizinho, mais difícil de suportar, mais castigadora do que quando eu vivo num espaço, numa comunidade mais pequena?
0: Eu acho que sim, porque acho que há uma grande diferença entre viver-se num apartamento e viver-se numa casa. Porque quando se está numa casa, basta abrir-se a porta e já se está na rua, seja a rua à varanda ou seja mesmo a rua. E viver num apartamento implica abrir a porta, ir dar um corredor, depois passar pelas escadas, depois por outro corredor e por fim chegar à porta que leva à rua. Ou seja, parece que há uma distância muito maior entre o espaço doméstico e a rua. Além de que uma casa implica uma janela, uma varanda, o que seja, que nos dê acesso imediato à rua. Quem vive num 14º andar, por exemplo, só vê aquelas formiguinhas lá embaixo. Eu lembro-me, por exemplo, da minha avó, que vivia nessa tal casa num primeiro andar, tinha uma varanda enorme, ela passava muito tempo na varanda e enquanto estava na varanda, cumprimentava, sei lá, 50 pessoas, talvez, na hora do almoço, cumprimentava toda a gente que vinha da fábrica lá ao lado. Portanto, já eram umas quantas. E depois, isto numa altura em que ela não trabalhava, claro, fazia só o trabalho a partir de casa, mas ia tendo esse contacto permanente com o mundo exterior, porque a própria casa já implicava estar no exterior. E, portanto, mesmo que ela vivesse sozinha, que não vivia, teria uma solidão diferente, porque estaria permanentemente acompanhada por pessoas que iam fazendo aquela rotina ali. E aquela rotina também implicava sempre perguntar pelo outro, então o joelho, como é que está? Ou não sei o quê, como é que está? E portanto, sei lá, velhotes que precisassem de compras teriam sempre ajuda porque as pessoas estão sempre a ver o estado em que o outro está. E num prédio não é a mesma coisa.
1: Deixa eu voltar um bocadinho atrás, Ana. O que é que distingue um vizinho de um simples desconhecido que vive perto de nós? Estou a falar sobretudo para facilitar a conversa e delimitá-la um pouco da grande cidade, digamos assim, de onde em regra se vive mais em apartamentos, em prédios com vários andares.
0: Bem, eu sendo um bocado antissocial acabo por não distinguir muito e gostando da casa como sossego acabo por não distinguir muito. Mas se calhar podemos fazer essa distinção partindo do princípio de que esse vizinho será aquela pessoa com quem se vai mantendo uma relação que depende do quotidiano, que pode ser essa coisa de olha, tenho de ir ali, fica com os meus filhos um minuto, ou recebe a minha encomenda, ou olha, por acaso não tens uma infiltração. De alguém que simplesmente vive no mesmo prédio e com quem não encontramos nenhum ponto em comum porque não calhou. Por exemplo, eu tenho sentido que a ideia dos filhos ajuda a criar-se esse ponto em comum. Ou seja, que basta encontrarmos um vizinho que tenha filhos da mesma idade ou que sejam crianças ou bebés e, portanto, que contem ainda como filhos dependentes, que ajuda a facilitar isso, mas não seja pela questão da logística. Toma conta do meu um bocado e eu tomo conta do teu no outro dia,

0: e eles também se entretêm uns aos outros. Portanto, eu acho que os filhos acabam por unir nesse sentido, por terem esse ponto em comum.
1: Deixa-me apelar um bocadinho, já agora que falou em alguma tendência mais antissocial, acho que porventura estaria a exagerar ou não, não sei.
0: Não está.
1: Mas eu lembrei-me de alguém que no final do século XIX, ele era jornalista, também escritor americano, chamado Ambrose Bierce, e ele dizia que um vizinho era um indivíduo que, segundo os mandamentos, devemos amar como a nós próprios, embora ele faça tudo o que sabe para nos levar à desobediência. De algum modo, nessa faceta ou dessa maneira, também se pode reconhecer neste sarcasmo, chamemos-lhe assim?
0: Não sei, eu acho que há aqueles vizinhos discretos, em relação aos quais nós não sabemos nada e que nunca os ouvimos. Há também aqueles muito irritantes que, sendo vizinhos, agem como se não fossem, seja com a telenovela aos berros, seja com a música alta, e enfim. E acho que a questão dos vizinhos também é que nós pomos sempre a classificação no outro. Pensamos no outro como vizinhos e dificilmente pensamos que nós somos os vizinhos dos outros.
1: Exato.
0: Também.
2: E durante séculos, também, a maioria das pessoas vivia rodeada por outros que falavam a nossa mesma língua, partilhávamos costumes semelhantes, práticas, ritos, e hoje as grandes cidades transformaram-se noutro tipo de lugares, de civilizações, de religiões, de línguas, de experiências de vida muito diferentes. De alguma forma, isto é profundamente transformativo em relação àquilo que é a proximidade e a vizinhança, porque estamos perante o diferente, perante aquilo que não cresceu connosco de origem. E, portanto, o vizinho já não é apenas quem mora na porta ao lado. É também alguém que nasceu noutro continente e noutra realidade.
0: Sim.
2: E isto ainda nos deixa, às vezes, confusos.
0: Sim, que traz uma bagagem muito diferente da nossa, não é? Eu há pouco falava daquela questão de, crescendo em Vizela, tinha aquelas pessoas que conheciam aquela realidade, que viveram ali a vida toda, que cresceram ali, que foram adultos ali, e que em Lisboa se salta tanto entre casas que o ambiente num prédio também pode mudar muito depressa.
1: E nos pode levar a ficar ou a sair também.
0: Também.
1: Ou ajudar, pelo menos.
0: Mas às vezes até, eu noto muito com os meus amigos de lá, de Vizela, de Guimarães, de Braga, que eles têm muito aquela coisa de ter uma casa para a vida, ou de construir uma casa para morarem a vida toda. Em Lisboa eu não sinto que isso aconteça. Quando comprei uma casa, eu não estava propriamente a pensar, tem de ser a casa ali com todos os parâmetros para eu viver a vida toda. É muita a casa possível, até porque a vida até económica aqui é muito diferente, as casas são muito diferentes, é muito mais fácil ter-se uma casa maior com garagem e com jardim em Vizela do que em Lisboa. Isso molda também a nossa relação com a cidade, mas a nossa percepção do bairro. Não é tão fácil, por exemplo, riscar-se todos os critérios que se gostaria de ter quando seria numa zona em que o metro quadrado é mais simpático.
1: E nesta linha, pegando na questão que o David estava a colocar, hoje nós temos uma mescla social complexa, com pessoas que de várias origens, não apenas que vieram do interior ou do norte para o sul, mas que vieram de outros continentes, que têm outras línguas, outros costumes, outras maneiras de estar, outras religiões. Como é que lidamos com isto? Qual é a sua percepção, a sua experiência, porventura, em relação a esta mescla que hoje caracteriza as grandes cidades, que no fundo são pontos de confluência de gente de muitas e variadas origens. São desafios de vizinhança também mais complexos?
0: Acho que sim, e acho que muitas vezes se olha com estranheza e que a estranheza cria o medo, porque se assume que o diferente é perigoso só por ser diferente. Mas a verdade é que muitas dessas pessoas que vêm de fora também acabam por viver em comunidades muito fechadas, seja pela questão da língua, seja porque há bairros quase segregados, seja porque também vão mantendo as próprias origens e tradições que querem manter. Aliás, falamos, por exemplo, de Portugal, mas podemos falar, por exemplo, da vaga de imigração para a França, por exemplo, nos anos 60, em que muitos portugueses também viviam juntos e tinham comunidades próprias. Claro que aqui se nota isso, e a paisagem de Lisboa é muito diferente da paisagem com que eu cresci, e até diferente diferente do que era quando vim para cá morar, que estamos em 2026, portanto há mais de 10 anos. Implica desafios diferentes porque implica, por exemplo, ter-se uma escola que receba pessoas com origens diferentes, que muitas vezes não estão adaptadas à língua, muitas vezes questões religiosas também implicam algum esforço de integração, por exemplo, ao nível da comida. Enfim, há muitas tradições que confluem no mesmo espaço, mas é um espaço que muitas vezes já tem tradições que são vistas como estanques. Por exemplo, os feriados, ou mesmo, eu falei há pouco de religião, mas mesmo os feriados religiosos que não são celebrados por serem religiosos, o Natal, por exemplo. Receber essas pessoas também implica acolher sem impor. E isso acaba, acho eu, por ser desafiante, porque introduz um elemento novo, simplesmente.
1: Aliás, é uma história que coloca no seu livro, que era um pouco esse desafio que se pode colocar a um condomínio, em que de repente há pessoas de diversas origens que causam no outro um efeito nem sempre muito empático, compreensível, muitas vezes até agressivo, mas que tem os dois lados, não é? Nós, quando há pouco falava que somos o outro também é nosso vizinho, não somos, nós também somos vizinhos do outro, e as impressões que temos em relação a eles podem também ser impressões simétricas, digamos, de estranheza ou de repulsa até. Que desafios, estava a falar em desafios que se colocam, estes são desafios já concretos, não são cenários que estamos a colocar. Quando olhamos para as cidades e vemos que, de repente, enfim, as lembranças podem até colocar-nos noutros países, em Nova Iorque, se há uma Chinatown ou uma Little Italy, algo assim, no fundo foram comunidades também que se foram fechando, protegendo, de algum modo tiveram dificuldade em misturar, seja porque tinham hábitos ou línguas diferentes. Aqui, como é que observa o país e as nossas cidades em relação a esta?
0: E às vezes desafio? Porque se quer manter uma sensação de familiaridade, não é? E isso ajuda.
1: É mais fácil.
0: É mais fácil, é a mesma língua, é a mesma comida, é o mesmo património, são as mesmas referências. Quando eu morei no Brasil, tinha de pensar, eu vivia num país que não era meu, claro, o que é que era isto de ser portuguesa? Era estar lá cheia de vontade de beber um local ou de ter uma garrafa de azeite. Acho que era isso que nos universalizava de alguma forma. Voltando à pergunta, que acho que já me perdi um bocado, onde é que nós íamos?
1: Como é que nós...
0: Como é que está esta questão no país? Pois, sim. Eu acho que o panorama social e político mudou muito nos últimos anos e a forma como os imigrantes é vista também mudou de alguma forma e para mim não deixa de ser surpreendente que pareça que na opinião pública haja pesos e medidas diferentes, porque parece-me que uma grande parte dos portugueses olha para o fenómeno da imigração dividindo em dois, e há uns imigrantes que parecem ter a obrigação de se adaptarem, de aprenderem a língua, de quererem os nossos costumes e tal, mas depois há outros que são os que têm um poder económico muito mais elevado e que têm uma complexão muito semelhante à da maioria deste país, a quem ninguém parece querer obrigar a falar português. Ninguém vem dizer aos engenheiros de Silicon Valley que estão a trabalhar à distância e que ajudam também a mudar muito a paisagem da cidade, seja através dos serviços ou da oferta para casas, que tenham de aprender a falar português. Portanto, eu acho que é evidente que tem de haver uma resposta pública e social para isto, tem de haver integração de ambos os lados, ao mesmo tempo que uma certa sensibilidade para o que são os fenómenos de imigração, porque a verdade é que nós também vivemos num país que ainda hoje tem muita gente imigrada. Aliás, não vai assim há tão pouco tempo que tínhamos um primeiro-ministro que aconselhava jovens a emigrarem, e temos realmente muitos portugueses a morar em Inglaterra, em França, na Suíça. E recebermos outras pessoas com estranheza, pessoas essas que muitas vezes providenciam serviços que são necessários para a vida citadina, como a conhecemos, que nem é só citadina. Também temos muitos imigrantes a trabalhar em plantações. E implica perceber que a vida nem sempre é estanque e que celebrar a Portugalidade como ser filho e neto e bisneto e trineto de portugueses muitas vezes também é uma coisa que é vista como um luxo, porque muita gente tem de sair para outros países para procurar vidas melhores. Uma grande parte da minha família, por exemplo, emigrou na altura da ditadura para a França e para a Alemanha. E, portanto, estes portugueses que partiram não diferem muito dos habitantes ou ex-habitantes do Bangladesh que hoje vêm para Portugal. O mundo não é estanque, os países não são estanques, toda a gente vive em mutação, muita gente passa o cabo dos trabalhos no próprio país de origem, e virar as costas ao próprio país para morar noutro nem sempre é fácil, ou seja, nem toda a gente vai numa imigração de luxo, nem toda a gente é um Cristiano Ronaldo que vai do Sporting para o Manchester United. Muita gente que vai para fora vira as costas ao tanto de sagrado que tem na vida, que são estes costumes que nós temos. E se pensarmos no que é a Portugalidade, no que é ser português e no que é que implicaria ir morar, por exemplo, para um país como a Noruega. É verdade que vai tendo salários que nos atraem, mas a própria vida social de Portugal é muito diferente. Isto de ir para um café ou uma esplanada é uma coisa que não é tão comum na Escandinávia, por exemplo. A vida social é muito diferente, o clima é muito diferente. Ir à rua implica um equipamento a sério, muitas vezes estão 20 graus. Portanto, é muito difícil uma pessoa emigrar com paz de alma, muito difícil no sentido de ser raro. A maior parte das pessoas prefere ficar perto do que conhece, da avó que está a morrer, dos amigos que tem desde a infância, dos filhos, muitas vezes muita gente tem de emigrar para longe dos filhos.
2: Ana Bárbara, faz-me lembrar, ouvi na primeira pessoa à minha frente o Paulo Theroux, o escritor, num dos seus últimos livros, que partiu de uma ideia que teve, que foi fazer o caminho contrário aos imigrantes mexicanos, que a salto entravam nos Estados Unidos. Ele decidiu fazer o caminho inverso para poder contar a história daqueles com quem se cruzava. No seu livro escreveu, todos eles preferiam não o fazer. Eles preferiam ter ficado na sua terra, junto das suas comunidades, junto da sua música, e, portanto, a não ser um ímpeto de sobrevivência, de poderem dar aos seus o mínimo, de uma vida digna. Mas essa era a grande conclusão, e, portanto, faz-me lembrar um pouco isso que estava a dizer, que é quantas vezes, não é? Esse caminho é um caminho que contraria a nossa própria natureza.
0: Eu acho que isso se vê muito nos refugiados que vêm para a Europa em barcos minúsculos e inseguros. Ninguém se mete num mar bravo, num barco inseguro, se a terra não for mais insegura do que a água.
2: Isso. De alguma forma também, temos aqui várias dimensões agora que se cruzam e, portanto, também não estamos a regular a vizinhança, estamos a falar sobre ela, este conceito quase filosófico e social que a vizinhança representa e que é também muito, vai mudando ao longo dos tempos. Há algo de libertador, como já vimos, no anonimato das grandes cidades. E também há algo que nós romantizamos em relação ao passado, que é no passado, atrás é que era bom, porque nos dávamos todos bem. E de repente também temos, como eu tive hoje de manhã, uma amiga, no caminho para cá à procura de perguntas para fazer à Ana Bárbara, lhe perguntei, o que é para ti um vizinho? E ela disse, um vizinho para mim é a pessoa que me abre a porta quando me falta água em casa e eu preciso tomar banho e apareço de robe lá em casa. E de alguma forma isto é quase literário. E a pergunta que lhe fazia, ou pelo menos o tema que gostava de abrir agora com a Ana Bárbara, é se todo este universo, a sua experiência na cidade mais pequena, nos apartamentos anónimos dos prédios das grandes cidades, se este inverno relacional que nós também parece que vivemos, não é? A dificuldade que estamos a ter acrescida de falarmos, de aprofundarmos, termos conversas mais longas, se isto é matéria, para aquilo que escreve. E mais à frente vou-lhe falar sobre um outro tema, de um dos seus romances mais importantes, mas queria-lhe perguntar se isto é matéria, que usa na sua literatura.
0: Foi matéria neste banda desenhada. Em geral, pensando nos outros livros, Acho que nunca peguei nesse assunto, exceto talvez no Amor Estragado.
2: No Amor Estragado.
0: Mas é porque a terra é pequena. Pois eu percebi que estava. Mas é porque aí nem é tanto a questão dos vizinhos, é porque é isso. A terra é pequena, portanto é tudo visível. Toda a gente se conhece. Se eu tiver um caso de violência doméstica na minha rua, eu não vou saber que esse caso de violência doméstica existe. Porque se não for
2: não
0: no
2: vai
0: meu
2: saber,
0: prédio, eu não ouço.
2: Não vai saber ou prefere. Ou preferimos ignorar?
0: Não, eu acho que eu não vou saber. Ou seja, uma coisa é, se for no meu prédio eu ouvir.
2: Sim.
0: Mas se for dois prédios adiante e eu não ouvir, o resto do prédio até pode ouvir. Mas ninguém me vai dizer, porque eu nem sequer conheço as pessoas do resto do prédio. Numa terra pequena é ao contrário, porque toda a gente se conhece. Portanto, mesmo quem prefira ignorar, quem finja que não ouve, sabe. E, portanto, as coisas são feitas às claras. Mas enfim, no caso de trazer para a literatura, eu fiz estas quatro histórias que na verdade acho que podia ter feito quaisquer outras, porque o tema é infinito. Dá para qualquer coisa que caiba na literatura, do mais pungente ao mais inócuo. Cabe a vida toda nisto. Eu aqui gostei de explorar a tensão que existe por uma proximidade forçada. Também porque eu gosto da ideia de ir buscar assim umas certas vísceras e um certo desconforto à vida para meter na literatura. Enfim, nunca tinha pegado. Entretanto, o livro tem quatro histórias. Eu terminei-o assumindo que era o fim. Eu, regra geral, quando mando o livro para a gráfica, é porque o livro já está morto e a publicação é o funeral do livro. Mas depois, mesmo em conversa com os leitores, começaram a perguntar: olha, mas há um segundo volume? Porque realmente é isso, estas quatro histórias podiam ser outras quaisquer. O tema não acaba nunca, é tão infinito quanto a literatura e quanto a vida.
1: Sendo que, pegando na literatura, a pergunta provavelmente é desnecessária, mas em qualquer caso talvez possa ajudar a sublinhar um pouco de que é que estamos a falar quando falamos de vizinhança e de relações, que é um pouco se a literatura é possível sem a vivência dessas relações humanas, desse contacto ou falta dele, ou dessa experiência de relação.
0: Eu acho que não. Acho que a maturidade da vida, passar por coisas na vida, sofrer, correr riscos, experimentar, falhar, são coisas necessárias para se produzir boa literatura. Acho que é muito fácil se virmos, por exemplo, poetas jovens de 15 anos, 20, e a maneira como pensam o amor. É engraçada, ou seja, de que é engraçado quase como condescendência, porque se percebe que ainda é uma ideia verde, que ainda não passou pelas coisas. Eu acho que os escritores fazem uma literatura melhor quanto mais vida tiverem, porque têm mais mundo para meter dentro dos livros. Isto não significa ter de viajar pelo mundo todo e ter de fazer descrições de guerra. Pode ser só a vida numa casa. Havendo um conflito numa casa, dá para fazer uma obra literária enorme. Não falta literatura que viva do território da família. Eu acho que é até o território mais fértil, porque é o lugar que deve ser calmo e que, quando não é, cria convulsões enormes, interiores, sociais, emocionais. Mas acho que a vida é necessário, estar aberto ao outro é necessário para que a própria criação literária não seja um conjunto de lugares comuns ou de reflexo do dia-a-dia, porque a verdade é que o dia-a-dia, se tiver um olhar muito curto, acaba por ser uma coisa muito pequena, o que significa que a literatura feita não iria sair muito do umbigo, do que se vê, que as preocupações que se fossem levar para a literatura seriam apenas estas preocupações do dia a dia, que muitas vezes são comezinhas, porque se nós estivermos muito imbuídos no que é a nossa própria vida, perdemos a capacidade do olhar panorâmico. Eu tenho muito até esta crítica em relação à autoficção, em especial no Brasil, porque parece-me que há uma corrente muito considerável, com isto não quero dizer que é toda mau, que é toda curta, mas li uma série de livros de autoficção brasileira em que se percebe que o território do romance é quase a passarela de um ego, é um exercício de psicologia. A escrita é um divã, o leitor fica a fazer de psicólogo. A pequena dor, eu vou dizer à portuguesa, apesar daqui ser à brasileira, acaba por ganhar uma dimensão que me parece que é a de quem não conhece problemas a sério e a de quem não tenta usar o território literário para falar de assuntos e da vida e para ter dúvidas. Parece-me só uma exploração do próprio ego. Claro que há exercícios muito diferentes, há quem faça autoficção muito bem e há quem usa autoficção para abrir a vida, ou seja, usa o território do eu para uma reflexão mais ampla. Temos bons exemplos, no caso da literatura brasileira, acho que o melhor exemplo até é a Tatiana Salam Levy, mas há outros exemplos à escala global. O Knausgård é o exemplo mais conhecido, o Karl Ove Knausgård, que é um autor norueguês, que escreveu uma série de 7 livros, que aquilo acho que dá cerca de 4 mil páginas. Uma série que eu li de forma voraz, nunca consegui convencer ninguém a ler aquilo, porque quando eu descrevo esses livros faço com a verdade do que trazem. Há páginas e páginas e páginas que são perfeitamente aborrecidas, mas é um aborrecimento quase encantatório e, sobretudo, o autor permite a quem o lê estar dentro da própria cabeça. E, portanto, é um autor que fala sobre a própria vida, mas que o faz com uma intimidade que extravasa a questão do ego, porque nos dá a psique dele em bruto.
1: Deixe-me pegar um pouco, de algum modo, naquilo que começou por dizer sobre o facto de algum modo, de algum autocentramento também ter a ver com uma solidão que notamos cada vez mais. As pessoas são mais sós. Eu socorri-me até de um estudo de que tive referência recente. Era um estudo americano, mas também havia estudos análogos europeus ou da OCDE que dão conta de uma solidão maior, de um distanciamento social maior. A pandemia acentuou, mas ele já vinha antes da pandemia e continua a ser um reflexo ainda do nosso cotidiano. Estamos mais sós, estamos mais livres, estamos mais isolados, estamos mais deprimidos. Vantagens e inconvenientes que encontramos nestas novas maneiras de estar que parecem nos ligar a toda a gente e mais alguém com estes aparelhos que estão ao nosso dispor, mas que finalmente nos reduzem ao espaço de um apartamento, porventura
0: pois,
1: até pequeno.
0: Pois, eu acho que nós temos a ilusão do acompanhamento, que estamos sempre conectáveis através do telemóvel, mas provavelmente passamos menos tempo juntos. Mas também por causa disso, porque é mais fácil nós reduzirmos a distância a qualquer momento, de manhã, à tarde e à noite, mandamos uma mensagem, mandamos um meme, mandamos qualquer coisa que permita a conexão. Mas muitas vezes a verdade é que o próprio telemóvel também ajuda a manter acesa uma chama. Portanto, não é só um substituto inócuo, ou seja, não é só substituir o lado pessoal pelo lado do telemóvel. Muitas vezes é o telemóvel ajuda a manter esse lado pessoal durante a distância. Mas, voltando à parte inicial da pergunta, eu acho que às vezes não é só uma questão de autocentramento. Acho que às vezes o que acontece é haver uma falta de mundo. Um escritor que não veja cinema, não vá a exposições, não vá a ruas escuras, não fale com gente diferente, não leia livros, não leia notícias, um escritor ou outra pessoa qualquer, ou seja, é alguém que acaba por ter uma vida muito confinada, e essa vida confinada vai acabar por funcionar como uma bolha a partir da qual avalia o mundo, sempre que acaba por não avaliar grande coisa, porque só vê a vida que está ali dentro. E, portanto, o dia-a-dia é pensar no almoço de sexta-feira ou na roupa que os filhos vão levar para a escola. E, portanto, acho que se perde essa relação com o tempo, com a geopolítica, com os assuntos, com o contexto. E o que eu noto nessa tendência dessa literatura que referi são pessoas, personagens que são quase impermeáveis à vida lá fora. Parece que a vida acontece e que tanto podia ser aquilo como outra coisa qualquer. Eu falo, por exemplo, muito com um amigo meu que é escritor moçambicano e falamos sobre muito do que há na literatura moçambicana, que é uma vida muito política, porque a própria vida é política, uma vida com muita densidade social. E falamos às vezes de uma diferença que existe em relação a uma facção da literatura europeia que é muito vidrada naquele eu. A ex-namorada que me deixou, o conflito com o meu irmão e que acaba por não trazer muito da vida à volta. É quase como se o romance fosse uma redoma só de um assunto muito específico que fica ali circunscrito.
2: E isso leva-nos também um pouco à essência da literatura tal como a Ana Bárbara há pouco a definiu, que é eu poder entrar nesse contacto tão íntimo, que é entrar na cabeça do autor, do escritor, não é? Porque ele poderá estar a fazer um exercício de abstração, porque não está a escrever para mim, está a escrever para ele. Uhum. Isso, de alguma forma, significa que as pessoas que vivem perto de si, que a conhecem, ou que conhecem a sua obra, de certa forma, têm uma relação de vizinhança com o seu pensamento. Pensa nisso dessa forma ou não?
1: Chega-lhe esse feedback?
0: Não. Ou seja, não consigo pensar nisso, precisamente porque esse feedback não chega. Quer dizer, ocasionalmente chega uma vizinha que lê um livro ou outra que vê uma intervenção qualquer, mas ninguém me para nas escadas para fazer a exegese do...
2: Mas eu queria mais não aos fisicamente próximos de si, mas a esse conceito de um leitor que
0: Pois,
2: passa a ser
0: ok,
1: então. Das suas crónicas.
2: Uma pessoa
0: sim.
2: que.
0: Sim, não, isso sente-se. Eu estava aqui a pensar
2: Sim.
0: mesmo,
2: Sim.
0: tenho uma estrutura de pensamento muito literal às vezes, portanto estava mesmo a pensar nos vizinhos do prédio só. Sim, claro. Enfim, o romance muitas vezes não diz pouco sobre. Ia dizer que diz pouco sobre a forma como olho para o mundo, mas a verdade é que há impressões que ficam lá, na abordagem ou naquilo que eu decido relevar. As crónicas já são diferentes, até porque eu, na verdade, faço dois tipos de crónicas e as duas acabam por me mostrar de forma diferente. Eu faço crónicas políticas, que, portanto, são coisas mais objetivas e, portanto, as pessoas têm acesso ao meu pensamento mais intelectual, mais racional sobre o mundo, e faço as crónicas literárias, que são aquelas em que eu me divirto mais, porque são aquelas em que eu já posso navegar na subjetividade e pegar em assuntos que, à partida, não interessam a ninguém, mas que eu acho interessantes de alguma forma, de trazer para o espaço público. Podem ser considerações sobre um primeiro amor, por exemplo, ou outra coisa qualquer.
1: Um funeral, que foi uma das suas
0: Um
1: últimas
0: funeral,
1: crónicas.
0: por exemplo. Ou seja, coisas
1: Onde
0: que.
1: anotei que a certa altura diz, eu salvei no final da crónica, que de repente apeteceu-lhe fugir para uma esplanada, para se isolar.
0: Sim, acho que essa crónica acaba com que aturar a minha família dá-me cabo da saúde ou da paciência, uma coisa assim. Sim, ou seja, nessas crónicas literárias eu tento fazer algum retrato do mundo ao mesmo tempo que um retrato da minha percepção sobre o mundo. Ou seja, não me interessa embelezar a coisa, não é? Tendo a falar sobre um velório, um funeral, ou o que seja, eu posso estar ali a navegar na tristeza de um morto, não sei o quê, mas eu também escrevo na primeira pessoa e, portanto, também gosto de levar o meu cinismo, a minha impaciência, por vezes a minha frieza, que não tem de ser uma característica universal, não é em todas as crónicas, nessa por acaso talvez seja, a minha pouca paciência para o drama, mas eu depois também gosto, volta e meia, de mergulhar no drama, porque há coisas em que eu gosto de meter a tónica, o desfazamento de expectativas, por exemplo, é uma coisa que me interessa muito, a solidão também me interessa muito, enfim, e por aí fora, lá está, sendo crónicas literárias, os temas potenciais também são infinitos.
2: Ana Bárbara, encontrei uma frase sua onde diz: já em criança, os meus pais eram os escritores. Eu sentia que aquela era a minha família artística e social. Talvez esta conversa nos tenha levado precisamente aí, a esse local. A ideia de que uma comunidade é mais do que o espaço e o tempo que a definem. Obrigado, Ana Bárbara Pedrosa,
0: Obrigada.
2: por esta conversa.
1: Obrigado, Ana.
0: Muito obrigada.
1: Fica por aqui este episódio do Ponto de Interrogação. 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Muito obrigado por nos ter acompanhado. Até ao próximo Ponto de Interrogação.
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1: Boa tarde, bom fim de semana. Vamos para as notícias à uma.
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1: RTP Antena 1, boa tarde. Uma da tarde em Portugal Continental e na Madeira, meio-dia nos Açores.
2: A Agência Portuguesa do Ambiente vai reforçar as equipas no terreno por causa destas primeiras chuvas depois dos incêndios de verão. A qualidade da água para uso e das zonas balneares são as principais preocupações. O Presidente da República sublinha que está sempre muito atento aos factos. António José Seguro espera que os inquéritos e investigações em curso sobre o caso de Luís Neves decorram o mais rapidamente possível para serem conhecidas as conclusões. A Ministra do Ambiente garante estar a acompanhar a situação da greve dos trabalhadores da REN Atlântico por causa do impacto que poderá ter no abastecimento de energia à Madeira.
1: Sandra Henriques na edição. 21 graus aqui em Lisboa, 22 no Porto, 24 em Faro, no Funchal 27, 22 em Ponta Delgada.
2: A Agência Portuguesa do Ambiente vai reforçar as equipas no terreno por causa do impacto destas primeiras chuvas depois dos incêndios. O presidente da agência, Pimenta Machado, apontou os objetivos da atuação nos próximos dias.
3: Vamos reforçar a frequência, isto é, vamos colocar mais as equipas que já fazem nesta altura da época balnear. Recordo, estamos em plena época balnear. Temos uma equipa em permanência a vigiar e a controlar as águas, a qualidade das águas balneares. Agora vamos reforçar essa equipa um bocadinho dirigida às zonas que foram afetadas pelos incêndios, para controlar e avaliar o impacto destas primeiras chuvas, que podem arrastar cinzas e outras substâncias para, no fundo, os nossos rios e ribeiros, que podem afetar a sua qualidade da água.
2: A chuva que começou esta manhã deverá aumentar os caudais dos rios, diz o presidente da Agência Portuguesa do Ambiente.
3: Estas chuvas têm uma coisa boa, vão aumentar os caudais dos rios. Recordo, temos o Mondego, toda a zona, entre a zona de Ceia, Tenelas, com caudais muito baixos. O Mondego que está transforma-se num basófico, é mesmo assim no verão um caudal muito, muito pequeno, mas não é só no Mondego, em todas as outras bacias temos caudais muito baixos, porque temos o mês de julho, um mês mais seco deste século. Chegou muito pouco, deu o abril, chegou imenso. É verdade que tivemos um janeiro e fevereiro com aquelas tempestades, que vêm... Enfim, que o país viu, e agora tivemos todos esses meses com muito pouca chuva, portanto, a chuva vai permitir também recuperar o caudal dos nossos rios, isso vai fazer bem para os ecossistemas, para os diferentes usos.
2: O presidente da Agência Portuguesa do Ambiente, Pimenta Machado, refere ainda que as albufeiras estão em média a 80%. Portugal precisa de cerveira, o país precisa de vitalidade dos territórios, atrair e fixar gente. As palavras são do presidente da República, que está a visitar a Bienal de Arte de Vila Nova de Cerveira e aponta Cerveira como exemplo. Alexandra Madeira.
4: E na visita que fez, passou por vários locais, António José Seguro viu peças como a de um artista português que emigrou para o Luxemburgo e que escreveu com pó de telha do telhado, mais perto do rio, mais perto da terra, mais perto do vento. E isto faz com que o Presidente da República, António José Seguro, diga que a arte pode pensar o futuro.
5: Esta não é uma mensagem pessimista, apesar de frequentemente confundirmos pessimismo com a simples abordagem dos problemas, do presente e do futuro. Talvez o papel da arte seja também o de identificar as linguagens do futuro. Não porque o mundo da decisão política tenha a obrigação de seguir os seus passos, mas porque tem a obrigação de identificar os sinais que a arte transporta nos seus caminhos e que podem alertar-nos para os problemas do futuro.
4: A visita acabou por ser com chuva persistente e limitou-se ao pavilhão da Bienal de Cerveira. Antes, no discurso, António José Seguro já tinha dito precisamente que tem o anseio que terras como o Cerveira que se espelhem e que mostram que haja qualidade de vida e condições para não emigrar.
5: Um país coeso não se mete pela força das suas capitais, mas pela vitalidade dos seus territórios. E Portugal precisa de cerveiras, de comunidades que resistam, que se reinventem, que atraiam quem vem de fora e não deixem ir quem quer ficar.
4: Em Vila Nova de Cerveira, um território sem fronteira, é este o tema para a Bienal de Arte, de fronteiras como construções mentais, como construções humanas.
2: Reportagem de Alexandra Madeira, em direto de Vila Nova de Cerveira. O Presidente da República a pedir mais atenção e investimento do Estado para os desafios do território do interior, da Raia também. Os desafios são o envelhecimento, o despovoamento e a distância dos centros de decisão. Seguro referiu ainda que a Bienal Internacional de Arte de Cerveira é a prova de que é possível manter uma instituição importante e memorável fora dos circuitos dominantes do território. O Presidente da República foi questionado pelos jornalistas sobre as sucessivas notícias sobre o Ministro da Administração Interna, Luís Neves. António José Seguro afirmou que não se pode estar sempre a repetir aquilo que já disse. Diz que está atento e aguarda pelas conclusões dos inquéritos e auditorias em curso a Luís Neves, que espera que surjam rapidamente.
6: Eu reafirmo tudo aquilo que já disse. Eu não preciso de andar a dizer todos os dias. Eu reafirmo aquilo que já disse. Eu sou um presidente muito atento aos factos, falo com quem devo, onde devo e quando entendo que devo falar. E respeito também muitas instituições. E a nossa Constituição é muito clara quanto às competências e às atribuições de cada órgão de soberania. E aquilo que eu desejo é que cada um assuma a sua responsabilidade. E também desejo outra coisa, que os inquéritos, as auditorias, as investigações que estão a ser feitas decorram o mais rapidamente possível para nós conhecermos as conclusões.
2: Declarações de António José Seguro à margem de uma visita à Vila Nova de Cerveira, no distrito de Viana do Castelo. A Ministra do Ambiente e Energia garante estar a acompanhar a situação de greve dos trabalhadores da REN Atlântico por causa do impacto que poderá ter no abastecimento de energia à Madeira. Ouvida pela Rádio Pública, Maria da Graça Carvalho garante que os serviços mínimos estão a ser cumpridos e que está tudo a correr bem.
7: Eu tenho estado pessoalmente a acompanhar a situação através da Comissão Executiva da REN e até ao momento, dentro do quadro que é uma greve, a situação está a correr bem. Tinham sido acordados serviços mínimos antes da greve começar, como não poderia deixar de ser, e os serviços mínimos estão a ser integralmente cumpridos. Esta noite teve lugar até uma operação importante para a segurança do abastecimento do país, que foi concluída com sucesso, acabou há pouco tempo, e eu só me resta agradecer à Comissão Executiva da REN, que também tem estado presente, mas muito em especial aos trabalhadores, pela compreensão da importância que alguns destas operações têm para a segurança do país, são cruciais.
2: Nos primeiros dois turnos do protesto que começou à meia-noite dos trabalhadores que asseguram a operação do terminal de gás natural liquefeito de Sines, a adesão à greve está a ser de 100%. A paralisação começou à meia-noite, vai até terça-feira, serve para exigir uma pré-reforma que compense o desgaste do trabalho por turnos. No Mundial de Voleibol Feminino em Baku, a seleção portuguesa voltou a entrar em campo ao meio-dia e meia. Em direto neste noticiário está agora a partir do Azerbaijão Bruno Malveira Marques. Bruno, como é que este jogo está a correr às portuguesas?
8: Para já Portugal vai perdendo por 1-0 em termos de set. Estamos já mais ou menos a caminhar para o meio do segundo set. Portugal em desvantagem por 2 pontos. Portugal 10, Bélgica 12. Ora, no primeiro set Portugal perdeu por 9 pontos de desvantagem, ou seja, Portugal 16, Bélgica 25. Um set que durou 23 minutos, um set equilibrado até ao 10-10, mas depois alguns erros cometidos pelas jogadoras portuguesas permitiram às belgas fixarem uma vantagem confortável com 9 pontos de diferença. Alice Clemente e Amanda Cavalcanti foram as melhores pontuadoras do primeiro set, com 4 pontos cada uma, e portanto estamos então neste segundo set. Para já Portugal 11, Bélgica 13.
2: Reportagem de Bruno Malveira Marques, que vai continuar a acompanhar este jogo da seleção portuguesa de voleibol feminino.
1: Foi o Jornal da Uma, numa edição da jornalista Sandra Henriques. Próxima edição às 2 da tarde e informação em permanência em noticias.rtp.pt.

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11: O disco True Blue de Madonna está a assinalar 40 anos desde a sua edição. Vai estar em destaque já a seguir aqui na rádio.
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Olá, sejam bem-vindos a uma hora de rádio que se concretiza para festejar uma data redonda sobre a edição de um disco que ajudou a mudar a cara da música pop. E a juntar uma cara ao lote das indispensáveis, a de uma cantora que até aí tinha revelado sobretudo potencial de crescimento comercial, mas também artístico. Depois de subir ao palco do Live Aid, em Filadélfia, depois de uma batalha entre as revistas Playboy e Penthouse pelas suas fotografias de nu, tiradas na época em que precisou de lutar pela sobrevivência, depois de um casamento que se revelou de risco com o ator Sean Penn, depois de um único trabalho conjunto com o marido, o filme Shanghai, terminado em desastre artístico e financeiro, o orçamento de 17 milhões de dólares para 2,5 de receitas, a nossa protagonista precisava de um passo perfeito. E Madonna conseguiu. Foi tudo verdadeiramente azul.

Where's the Party foi, sem acasos, a canção escolhida para a abertura deste especial True Blue 40 anos, programa de João Goberno para a Antena 1, com produção de Joana Jorge, trabalho de sonorização de Tomás Anaori e cuidado técnico de Rui Coelho. A explicação é simples, a festa vai manter-se mesmo por aqui. Madonna atravessava a época com evidentes sinais exteriores, a fase da paixão, tanto assim que até o título do álbum, True Blue, era uma das expressões favoritas do seu primeiro cônjuge. Há várias canções no disco que lhe são direta ou veladamente dedicadas. Até porque as nuvens sobre o matrimónio ainda não eram negras. O mínimo que pode dizer-se é que a resposta de Madonna foi categórica. Em todas as frentes, da música à imagem, da variedade à capa e aos telediscos. E isso permitiu algo esmagador, mas também curioso. True Blue não foi o disco da artista que mais vendeu nos Estados Unidos, ficando aquém do resultado de Like a Virgin. Mas considerados todos os mercados, mantém-se como o maior trabalho de originais da ambiciosa loura. Com 25 milhões de vendas. Foi recordista absoluta à época para uma mulher. E foi preciso esperar anos por quem ultrapassasse esse resultado, o que veio a suceder com Mariah Carey, Norah Jones, Adele, Celine Dion ou Shania Twain. E já agora também com o disco fenómeno de Alanis Morissette, Jagged Little Pill, sem coincidências, lançado pela editora Maverick, que pertencia a Madonna. Esta venderia mais tarde 30 milhões da sua Immaculate Collection, mas tal como o nome indica, aí está em causa uma coletânea. Olhando para trás, True Blue foi mesmo um oásis.

Open Your Heart e a canção título, temas fortes de quem ainda estava à procura de alargar horizontes, indo além das temáticas anteriores, da sensualidade e da marcação de presença nas pistas de dança. Que atenção, não ficam de fora, como já se provou com Where's the Party, batida e refrão feitos por medida para matinés e serões dançantes, ou Open Your Heart, como sinal elegante do desejo não concretizado por timidez, da parte dele, entenda-se. The Lift to Tell pode dizer-se que é uma canção filosófica à medida de Madonna, referindo segredos, mentiras, fugas e lições, sem nunca explicitar muito a matéria. Já Wide Heat parece uma homenagem assumida ao autor James Cagney, cuja voz abre a faixa. Mas houve quem se interrogasse se não se trataria de mais uma declaração de amor a Sean Penn por interposta pessoa. Jimmy Jimmy conta em traço grosso a história de um rapaz que se julga mais durão do que na realidade acontece. Não tem boa verdade, grande consequência, e também por isso acaba por ser uma das menos notáveis do disco. A par com Love Makes the World Go Round, que roça quase a banalidade e que só alcançou algum destaque porque foi uma das escolhidas para a passagem da cantora pelo já falado palco do Live Aid em 1985. True Blue é quase uma carta aberta ao senhor Madonna desta fase, Sean Penn. A narradora, chamemos-lhe assim, assume o passado de alguma experiência romântica, sem aprofundamentos descritivos, mas garante que a nova paixão é a autêntica. La Isla Bonita aparece como uma piscadela de olho ao crescente mercado hispânico, mesmo que mais tarde a cantora se tenha esforçado por explicar a sua vontade de integrar, de miscigenar. Por fim, a mais controversa das passagens foi mesmo Papa Don't Preach, em que uma adolescente decide levar até ao fim uma gravidez inesperada. À boa maneira americana, os grupos pró-vida aplaudiram e os que defendiam a liberdade de escolha condenaram. Quem lucrou com isso? Madonna, claro. Ao ponto de, durante a digressão que se seguiu e perante o apelo aos boicotes por parte da Igreja Católica, e ainda não tinha chegado a hora do excomungado Like a Prayer, dedicar o tema ao Papa João Paulo II. A revista Spin chegou a apontar Papa Don't Preach como uma das canções mais polémicas da década. Muito francamente, se a compararmos com as abordagens sexuais, políticas, comportamentais, de feminismo radical que a cantora haveria de rubricar, é mesmo uma brincadeira de crianças.

La Isla Bonita, White Heat e Jimmy Jimmy, mais três capítulos de uma obra que socorreu e muito da imagem. Sem cinema, domínio em que Madonna foi quase sempre um corpo presente ao verbo de encher, se excetuarmos Dick Tracy, em que foi dirigida por Warren Beatty, então seu namorado, e Evita, de Alan Parker, onde podia cantar, mas com videoclipes. Pensemos apenas nos cinco telediscos saídos de True Blue. Neste domínio, Madonna é mesmo uma estrela maior, acompanhando a mudança de cenários com um sentido de personagem que lhe escapa no cinema. Pode ir de um vistoso vestido espanhol a jeans e calças cingidas, de um modesto guarda-roupa a lembrar Chita ou coisa que o valha, a um corpete de estrela de Peep Show, sem nunca perder a autenticidade. Os penteados, a maquilhagem e os sapatos também mudam à medida dos desejos de transformação. E há outra vantagem para quem vê, é que Madonna, que foi aluna da célebre Martha Graham, pode dançar como entender e consegue fazê-lo quase sempre bem. Hey, Mr. DJ. Seria injusto não referir o trabalho de Herb Ritts, um malogado fotógrafo de moda a quem coube realizar a capa, que na sua aparente simplicidade atirou a artista para outros patamares. O seu desempenho chegou, imagine-se, a ser comparado aos trabalhos gráficos de Andy Warhol. Do lado da música, o ás de trunfo foi Patrick Leonard, que veio hoje nos 70 anos e que se tinha estreado como colaborador de Madonna na Virgin Tour do ano anterior. Leonard serviu como compositor, coautor, produtor e até certo ponto como barómetro estético da artista. Dividiu tarefas com Stephen Bray, que vinha de Like a Virgin, mas atribui-se-lhe sem grande margem de erro a frescura e a nova amplitude das canções. Teve uma declaração curiosa. Esta: eu gostava era de ter feito algo próximo do The Lamb Lies Down on Broadway, dos Genesis, ou de The Dark Side of the Moon, dos Pink Floyd. Mas como tinha em casa filhos para sustentar, dei as mãos a uma miúda que, de repente, era uma estrela. Leonard trabalhou mais vezes com Madonna, por exemplo, em Like a Prayer, em I'm Breathless, a banda sonora de Dick Tracy, ou em Ray of Light. Mas True Blue valeu pela novidade e pela sua intuição. Live to Tell, ainda em fase instrumental, destinava-se a Michael Jackson. Mas depois de Madonna ter escrito a letra em menos de uma hora, Patrick desviou-a para a sua nova cúmplice. E também foi ele que convenceu os autores de Open Your Heart a não levar a cantiga, originalmente era um rock que ele depois reciclou, à sua destinatária original, Cyndi Lauper, que só a ouviu no disco de Madonna. O disco a que voltamos agora.

Papa Don't Preach e Live to Tell, quase no final deste especial True Blue 40 anos, programa de João Governo para a Antena 1, com produção de Joana Jorge, trabalho de sonorização de Tomás Anaori e cuidado técnico de Rui Coelho. Quis o destino, ou quis a cantora, que nesta sexta-feira chegasse ao mercado um novo álbum de Madonna, a quem, em verdade, não se vaticinava uma longevidade tão grande, tanto pelos estilos que nos foi mostrando, como pela exigência física que anda de mãos dadas com os seus espetáculos. A senhora, que até já tivemos como vizinha, digamos assim, em Lisboa, vai nos 67 anos. É o que se sabe, Confessions 2 terá 16 canções, com possibilidades de algumas vinhetas pelo meio, e verá mais uma jovem a juntar-se à corte da Abelha Rainha. Desta vez é Sabrina Carpenter, que é chamada a um dueto com a mestra. Que, em boa verdade, já parece ter feito de tudo, desde um livro erótico explícito a literatura para crianças, de voz em filmes de animação a discos ao vivo e de remisturas, sem esquecer um notável documentário chamado Truth or Dare in Bed with Madonna. Passaram mais de 20 anos sobre o álbum Confessions on a Dance Floor e à partida não parece muito empolgante a ideia de algo que pode, ou não, ser uma sequela. Mas passaram, como temos constatado, 12 discos e 40 anos sobre True Blue. Uma coisa parece certa: quanto mais se lhe vaticinar o adeus, mais ela terá tendência a regressar. Há muitos anos Madonna disse algo como isto. Eu sei que isso chateia ou incomoda muita gente, mas eu vim mesmo para conquistar o mundo. E isso, de forma inegável, já o conseguiu, com escândalos e polémicas, com romances e adoções, quase sempre sem filtros, mantendo-se como a mais efetiva das concretizadoras do Girl Power, luta que começou quando ainda nem se falava nisso. Madonna já não é a mesma de True Blue? Claro que não. Mas se olharmos à volta, nenhum de nós é. Foi um prazer.

True Blue, 40 anos desde a sua edição, foi em 1986, 40 anos assinalados aqui na RTP Antena 1 pelo João Goberno, que criou este programa, com a produção de Joana Jorge e a sonorização de Tomás Anauari. Dentro de instantes, as notícias aqui na rádio, numa edição da jornalista Inês Martins.

0: Boa tarde, são 2:01 nos Açores.
1: O Presidente da República espera celeridade nas averiguações às polémicas a envolver o Ministro da Administração Interna. A Ministra do Ambiente diz que está a acompanhar a greve dos trabalhadores da REN Atlântico e que, para já, o abastecimento de energia à Madeira está a correr bem. Na véspera de se assinalarem os 35 anos da independência da Ucrânia, vamos ouvir neste noticiário testemunhos de ucranianos a viver em Portugal.
0: Tarde de domingo, quanto a temperaturas, a esta hora em Lisboa estão 23 graus, Porto e Faro com 25, Coimbra está com 27, nas Ilhas, Funchal 25 graus, Ponta Delgada com 22. Jornal das Duas, a edição é de Inês Martins.
1: O Presidente da República espera que as investigações e auditorias ao Ministro Luís Neves decorram o mais rápido possível. Esta tarde, em Vila Nova de Cerveira, António José Seguro reafirmou que está atento ao que se passa nos vários órgãos de soberania.
2: Eu reafirmo tudo aquilo que já disse. Eu não preciso de andar a dizer todos os dias. Eu reafirmo aquilo que já disse. Eu sou um Presidente muito atento aos factos, falo com quem devo, onde devo e quando entendo que devo falar. E respeito também muitas instituições. E a nossa Constituição é muito clara quanto às competências e às atribuições de cada órgão de soberania. E aquilo que eu desejo é que cada um assuma a sua responsabilidade. E também desejo outra coisa, que os inquéritos, as auditorias, as investigações que estão a ser feitas decorram o mais rapidamente possível para nós conhecermos as conclusões.
1: Declarações do Presidente da República em Vila Nova de Cerveira, onde esteve a visitar a Bienal Internacional de Arte. António José Seguro aproveitou também para dizer que é preciso mais atenção e investimento para os desafios do envelhecimento e do despovoamento. O Presidente reforçou também a importância da arte. Alexandra Madeira.
3: Mais perto do rio, mais perto da terra, mais perto do vento. A memória de um artista português que emigrou para o Luxemburgo. Memória escrita com pó das telhas da casa em Portugal. Um tapete de grandes dimensões para não pisar, para refletir, porque a arte, afirmou o Presidente da República, pensa o futuro.
2: Esta não é uma mensagem pessimista, apesar de frequentemente confundirmos pessimismo com a simples abordagem dos problemas, do presente e do futuro. Talvez o papel da arte seja também o de identificar as linguagens do futuro. Não porque o mundo da decisão política tenha a obrigação de seguir os seus passos, mas porque tem a obrigação de identificar os sinais que a arte transporta nos seus caminhos e que podem alertar-nos para os problemas do futuro.
3: E não pode haver territórios dispensáveis, sublinha António José Seguro, que quer replicar o exemplo de Vila Nova de Cerveira.
2: Um país coeso não se mete pela força das suas capitais, mas pela vitalidade dos seus territórios. E Portugal precisa de Cerveiras, de comunidades que resistam, que se reinventem, que atraiam quem vem de fora e não deixem ir quem quer ficar.
3: Cerveira é território sem fronteira, o tema para a Bienal de Arte, de fronteiras como construções mentais, humanas.
1: O apelo de António José Seguro à vitalidade do país para atrair e fixar gente nos territórios do interior. A Ministra do Ambiente garante que está a acompanhar a greve dos trabalhadores da REN Atlântico que arrancou hoje. Trata-se de uma paralisação que pode impactar o abastecimento de energia à Madeira. Ora, a Ministra Maria da Graça Carvalho disse à RTP Antena 1 que os serviços mínimos estão a ser cumpridos e que para já não há razões para preocupação.
4: Eu tenho estado pessoalmente a acompanhar a situação através da Comissão Executiva da REN e até ao momento, dentro do quadro que é uma greve, a situação está a correr bem. Tinham sido acordados serviços mínimos antes da greve começar, como não poderia deixar de ser, e os serviços mínimos estão a ser integralmente cumpridos. Esta noite teve lugar até uma operação importante para a segurança do abastecimento do país, que foi concluída com sucesso, acabou há pouco tempo, e eu só me resta agradecer à Comissão Executiva da REN, que também tem estado presente, mas muito em especial aos trabalhadores, pela compreensão da importância que algumas destas operações têm para a segurança do país, são cruciais.
1: A Ministra do Ambiente garante ainda que o abastecimento prévio foi acautelado.
4: não há falhas de energia, foi acautelado abastecimento prévio, o abastecimento prévio possível. A Madeira não tem uma grande capacidade de armazenamento, não é? Devido à sua dimensão, e portanto é uma situação particularmente sensível num caso de greve ou num caso de mau tempo. Mas foi acautelado o abastecimento antes e está, como não podia deixar de ser, no espírito do serviço mínimo e portanto vai com certeza correr bem. Estamos atentos ao continente, mas em especial também ao caso da Madeira.
1: Nos primeiros dois turnos do protesto, que começou à meia-noite, dos trabalhadores que asseguram a operação do Terminal de Gás Natural Liquefeito de Sines, a adesão à greve foi de 100%. A paralisação vai até terça-feira e serve para exigir uma pré-reforma que compense o desgaste do trabalho por turnos. Por causa do temporal, a Agência Portuguesa do Ambiente vai reforçar as equipas no terreno, em especial nas zonas afetadas pelos incêndios. Isto porque, explica o presidente da APA, Pimenta Machado, as chuvas podem arrastar cinzas ou outras substâncias para os rios.
5: Vamos reforçar a frequência, isto é, vamos colocar mais as equipas que já fazem nesta altura da época balnear. Recordo, estamos em plena época balnear, temos uma equipa de permanência a vigiar, a controlar as águas, a qualidade das águas balneares. Agora vamos reforçar essa equipa um bocadinho dirigida às zonas que foram afetadas pelos incêndios, para controlar e avaliar o impacto destas primeiras chuvas, que podem arrastar cinzas e outras substâncias para, no fundo, os nossos rios e ribeiros, que podem afetar a sua qualidade da água.
1: A RTP Antena 1, Pimenta Machado, explicou ainda que a chuva que começou esta manhã deverá aumentar os caudais dos rios.
5: Estas chuvas têm uma coisa boa, vão aumentar os caudais dos rios. Recordo, temos o Mondego, toda a zona entre a zona de Ceia, Tenelas, com caudais muito baixos. O Mondego que está transforma-se num basófico, é mesmo assim no verão um caudal muito, muito pequeno, mas não é só no Mondego. Em todas outras bacias temos caudais muito baixos, porque tivemos o mês de julho, um mês mais seco deste século. Chegou muito pouco, deu o abril, chegou imenso. É verdade que tivemos um janeiro e fevereiro com aquelas tempestades, que vêm. Enfim, que o país viu, e agora tivemos todos esses meses com muito pouca chuva, portanto, a chuva vai permitir também recuperar o caudal dos nossos rios, isso vai fazer bem para os ecossistemas, para os diferentes usos.
1: O presidente da Agência Portuguesa do Ambiente refere ainda que as albufeiras estão em média a 80%. Na véspera de a Ucrânia comemorar os 35 anos de independência, estão marcadas várias iniciativas em Portugal. É um aniversário marcado pela guerra com a Rússia, que já vai fazer 4 anos e meio. Entre a frente de combate e os bastidores, os ucranianos continuam a defender o país. A jornalista Cristina Borges falou com vários ucranianos a viver em Portugal.
6: Há séculos que a Ucrânia luta pelo seu território e esperam vencer, diz Nádia.
7: A expectativa de todos os ucranianos é só uma, vencer, e não há outra hipótese. A Rússia é um país que sempre queria ficar com as nossas terras durante os séculos.
6: Yuri diz que faltam mísseis balísticos para defender a Ucrânia.
8: Para hoje em dia, mesmo da urgência que a Europa ajuda a nos fechar a céu contra mísseis balísticos, isto é o mais importante destes 4 anos e meio de guerra, porque sofremos muito.
6: Natália diz que ninguém imaginou que a guerra durasse tanto tempo.
9: Eu, tendo 35 anos, tal e qual como a Ucrânia tem de independência e soberania, ninguém estava à espera que a guerra durasse tanto tempo, muito menos nós ucranianos estávamos à espera disso.
6: O sofrimento do povo ucraniano é muito. Nicolá diz que a guerra tem de parar.
10: Uns anos atrás eu dizia que a Ucrânia vai vencer e eu neste momento quero que para tudo. Para já, para tudo. E a partir daí é capaz podemos pensar em alguma expectativa de acabar isso de uma vez por todas.
6: Faltam meios para responder aos ataques. A Leona pede ajuda a todos.
11: Eu penso, e apesar de tudo o que está a acontecer hoje, acredito que esta guerra vai terminar e que a Ucrânia vai vencer. Acredito na força do povo da Ucrânia e minha maior expectativa é que o mundo acorda e ajuda a Ucrânia o mais rapidamente possível.
6: A visão e as esperanças dos ucranianos passados 4 anos de guerra.
1: Várias cidades portuguesas vão assinalar estes 35 anos da proclamação da independência da Ucrânia com a realização de marchas lentas. Está a ser um dia de sorte para os canoístas portugueses nos Jogos do Mediterrâneo. Só hoje Portugal agarrou 4 medalhas na competição. O canoísta Bruno Brasileiro, que conseguiu o ouro em capa 1 mil metros, mostra-se orgulhoso com a conquista.
12: A medalha de ouro sabe sobretudo a realização, porque foram muitas horas, muito trabalho, muito suor, lágrimas também. E hoje estar aqui é o culminar de uma época com altos e baixos, mais altos do que baixos, para dizer a verdade. E estou muito orgulhoso de mim, estou muito orgulhoso de todo o trabalho que eu desenvolvi. Finalmente consegui pôr em prática aquilo que eu tenho vindo a trabalhar nos treinos. Foi a primeira medalha internacional desta época.
1: E Ana Brito também conseguiu o ouro em capa 1 500 metros em Taranto. A RTP, a canoísta, disse que espera repetir o feito no futuro.
13: É a primeira, espero eu que de muitas. Era algo que eu já queria há muito tempo e poder hoje conquistar essa medalha foi incrível. Todo este evento em si está a ser incrível e acho que foi a melhor maneira de finalizar. É óbvio que dentro da água dou sempre tudo o que tenho. Nos metros finais, de facto, percebi que estava com alguma vantagem, mas sempre atenta. Eu sei que eu mesma tinha um bom final e mesmo assim eu tive que usá-lo para manter a vitória, obviamente.
1: E ontem os atletas portugueses em Taranto conquistaram também 4 medalhas, Tiago Antunes e Rafael Reis no contrarrelógio e Camila Rebelo e Francisca Martins na natação. No europeu de vôlei feminino em Baku, a seleção portuguesa perdeu há momentos frente à Bélgica. Bruno Malveira Marques.
14: Portugal perdeu na segunda jornada do Campeonato da Europa de Voleibol Feminino diante da Bélgica, 3-0, com os parciais 16-25, 22-25 e 25-11. Na ponta final dos dois primeiros períodos, Portugal ainda conseguiu levar o jogo com alguma luta diante das belgas, mas depois, na parte final dos períodos, Portugal cedeu. Já no terceiro período, foi um período completamente dominado pela seleção belga. Ana Rui Monteiro e Raíssa Cassamá terminaram a partida como as melhores pontuadoras da seleção, com 9 pontos cada uma. Amanhã, Portugal volta a entrar em campo diante da seleção dos Países Baixos.
1: Depois de uma derrota na sexta-feira frente ao Azerbaijão, a seleção feminina de voleibol perdeu agora também frente à Bélgica neste europeu.
0: Foi o Jornal das Duas, numa edição de Inês Martins. Próxima edição às 3 da tarde. 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
9: A seguir aqui na rádio temos mais um episódio de Longe de Casa. José Candeias recebe hoje António Miguel Ferreira.
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11: Bem-vindo ao Longe de Casa, um programa e podcast da RTP Mundo com os portugueses que fazem a diferença. António Miguel Ferreira é um dos nomes mais influentes da tecnologia em Portugal, fundador do primeiro fornecedor privado de internet no país, lidera hoje operações internacionais da Claranet, sendo membro do Conselho Executivo do grupo e responsável pelos mercados como Portugal, Espanha e Brasil, e um percurso marcado pela inovação e pela expansão global dos serviços digitais. É licenciado em Engenharia Informática, autor de vários livros sobre internet e tecnologia e também um forte envolvimento em associações do setor digital em Portugal. Em março do ano passado deixou o cargo de CEO da Claranet Portugal, porque a empresa foi vendida à NOS, mantendo-se em funções internacionais do grupo. António Miguel Ferreira, muito obrigado por estar à conversa comigo no Longe de Casa. O senhor, portanto, foi pioneiro em Portugal quando ainda se pensava nestas coisas de internet. Ao fim e ao cabo, como é que surgiu a Claranet? O que é Claranet?
12: Muito obrigado pelo convite, é um prazer estar aqui. E, portanto, eu tenho que recuar um pouquinho antes da Claranet, porque a empresa que eu fundei estava eu no meu quarto ano da faculdade e o primeiro fornecedor de acesso privado à internet em Portugal chamava-se Esotérica. E foi essa empresa que foi adquirida 10 anos mais tarde, em 2005, pela Claranet. E, portanto, a Claranet é uma empresa com sede em Inglaterra, foi fundada em Inglaterra e adquiriu a empresa, entre outras, a empresa que eu tinha fundado em 94. Em Portugal. E, portanto, a Claranet surge num percurso muito paralelo à Esotérica, foi um fornecedor de acesso privado à internet em Inglaterra, que depois, no início dos anos 2000, comprou algumas outras operações em outros países, incluindo a Esotérica em Portugal, e a partir daí eu juntei-me à Claranet, portanto, onde já estou há 21 anos, fazendo um percurso de internacionalização e de crescimento.
11: Podemos dizer então que a Claranet foi criada e ainda hoje é um fornecedor global de serviços de tecnologia de informação?
12: Sim, exatamente. A Claranet tem 30 anos. É hoje um fornecedor de serviços de TI, tecnologias de informação, que está presente diretamente em 10 países e ainda tem um 11º país, onde esteve durante muito tempo e uma operação à frente da qual eu estive, que é a Claranet Portugal. É, portanto, que é o 11º país, mas que já não é do Grupo Claranet, é agora do Grupo NOS, porque há cerca de um ano foi adquirida pelo Grupo NOS, momento a partir do qual eu deixei o meu cargo de 20 anos como CEO da Claranet Portugal.
11: António Ferreira, quando começou nos anos 90, imaginava que a internet ia transformar tudo desta forma, ok? O que é que o fascinou naquele momento inicial?
12: Sim, não conseguia antever tudo aquilo que a internet nos traria. E o ponto a que chegaríamos hoje, obviamente isso não posso dizer que sim, mas quando estava na faculdade, e na altura estava na faculdade no estrangeiro, e resolvi fazer um ano de Erasmus em Portugal, portanto é um pouco invulgar.
11: Fez ao contrário.
12: Fiz ao contrário, exatamente. E portanto, aquilo que eu tinha a certeza é que a internet iria mudar a nossa vida e que era uma coisa tão útil que era preciso que toda a gente tivesse acesso. Basicamente foi nessa premissa que a empresa foi construída. Era algo que toda a gente precisava.
11: Mas diga uma coisa, criar um dos primeiros operadores em Portugal, naquela altura, era mais visão ou era mais risco?
12: Nós não temos a noção do risco quando temos 20 anos, não é?
11: Ainda bem, por um lado, ainda bem, não é? Isso é bom, exatamente.
12: E eu costumo dizer muito isso. De facto, eu estava numa faculdade que estava ligada ao CERN na Suíça, que foi uma das entidades pioneiras da internet a nível mundial, onde foi criada a World Wide Web, e portanto eu tive acesso à internet logo no início da faculdade, e deslumbrou-me, de alguma forma. E portanto a minha vontade sempre foi, por um lado, voltar a Portugal. Eu só estava fora para estudar na universidade, portanto eu queria voltar a Portugal e, por outro lado, levar isto da internet a mais gente. E, portanto, coisas como plano de negócios, enfim, capacidade de investimento, análise de risco, a estrutura de capital, não pensava em absolutamente nada disso, pensava em, eu consigo pôr um serviço a funcionar, consigo juntar-me com algumas pessoas que têm a mesma intenção, e juntamos algum dinheiro o suficiente para arrancar, e depois logo veremos o que é que a coisa vai dar. Portanto, acreditávamos piamente na ideia, sem pensarmos muito no dia-a-dia amanhã.
11: Isso é aquele ditado português, Deus ajuda os audazes, é, António?
12: Sim, acho que foi muito na base da intuição, do acreditarmos e obviamente da dedicação, enfim, nenhum de nós teve salários nos primeiros meses, até conseguimos gerar receita suficiente, mas hoje a noção de risco é muito diferente, portanto hoje, com a experiência enfim, acumulada, com a idade também, vamos pensando e depois no mês 3 e um ano depois e dois anos depois, e se o cenário A não se concretizar e se for o cenário B ou o cenário C, temos de estar preparados para os vários cenários. Exatamente. Obviamente não estava preparado para isso no início, as coisas correram, apesar de tudo, correram bem.
11: Correram tão bem, o António hoje vive em Londres, ou pelo menos faz a sua sede em Londres, portanto, uma vez que o seu trabalho se amplia por vários pontos do mundo, portanto, longe de casa. Quando esta estrutura, a Claranet, ganha esta dimensão em Portugal, depois, obviamente, que não se podia cingir a este retângulo. Como é que se faz depois uma passagem de um projeto nacional para uma carreira global com esta garra e com esta dimensão?
12: Uma coisa que eu aprendi desde cedo, e precisamente quando tomei a decisão de fazer o meu curso de engenharia fora de Portugal, porque até então tinha estado em Portugal, e aliás toda a minha família ainda mora em Portugal, uma coisa que eu aprendi desde cedo foi que Portugal, que é um país fantástico, é um país pequenino. E, portanto, o mundo é muito maior e as oportunidades são muito maiores. E, portanto, ficou sempre essa vontade, desde aí, de tudo o que eu fizesse tivesse sempre uma perspectiva internacional. Portanto, quando entro no grupo Claranet, a internet, por definição, é uma coisa, digamos que internacional, os obriga a estar ligados ao resto do mundo. Depois, quando entro no grupo Claranet, que na altura, em 2005, era um grupo bastante pequeno,
11: digamos que toda essa filosofia gatilha-o para uma dimensão mais e um horizonte mais amplos, então.
12: Sim. Rapidamente foi, enfim, com alguma capacidade adicional de investimento, será que não podemos comprar algumas empresas em Portugal para crescermos mais rapidamente? Ok, fizemos-lo. Será que agora não podemos expandir-nos para o Brasil? Pelo menos temos a ligação da língua. Muito enganado estava eu, porque essa é, de facto, a única ligação que nós temos com o Brasil. E alguma ligação cultural. Mas, enfim, foi um pretexto para expandirmos para o Brasil.
11: Mas a nível da Europa também se expandiram bastante. Também não foi.
12: Sim, claro que sim. Depois as coisas em Portugal começaram a correr bem. Enfim, já agora vamos replicar o modelo em Espanha, onde nós já estávamos presentes, mas com um crescimento anémico. E também começou a correr bem em Espanha. E depois, enfim, hoje também sou responsável pela Itália e pela Holanda, além de Espanha e do Brasil. Portugal já não tem uma responsabilidade direta, mas, portanto, várias avenidas de crescimento. O seu exponencial máximo foi em Portugal. Nós crescemos de 5 milhões de euros para 210 milhões de euros de volume de negócios neste período de tempo, e de 40, 50 pessoas, colaboradores, para 1000, e, portanto, nos tornamos uma referência. Mas, em paralelo, várias pistas começavam também a desenrolar-se.
11: Ainda bem.
12: Nos outros países. E, portanto, foi natural para mim, quando a Claranet Portugal foi vendida ao Grupo NOS, que é um grande grupo em Portugal, mas que está focado em Portugal, tomar a decisão de ficar do lado da perspectiva internacional do Grupo Claranet e, portanto, continuar ligado ao desenvolvimento de negócios em
11: vários países. António, há alguma forma portuguesa de fazer tecnologia ou não?
12: De alguma forma, portanto, nós, por um lado, hoje menos, mas há alguns anos atrás havia mais o preconceito, porque ao ser um país pequenino, enfim, os outros países eram maiores, as outras pessoas eram melhores. Eu acho que isso desapareceu um pouco. Eu rapidamente também pude ver que os portugueses são tão bons ou melhores quanto as pessoas de outros países. Depende, enfim, da formação que tiveram, da dedicação que têm, etc. Mas os portugueses têm uma capacidade que muitas outras nacionalidades não têm, e talvez por sermos um pequeno país, e talvez também por termos tido uma perspectiva de internacionalização há muitos anos atrás, enfim, enraizada no nosso DNA, os portugueses adaptam-se muito bem a outras culturas, a outras formas de pensar e outras formas de fazer negócio, e são também muito bem aceitos, porque não há um preconceito que impeça outros países de trabalharem com portugueses. Não temos nenhuma guerra.
11: Então quer dizer, exatamente, ou seja, sim, nós nesse aspecto temos uma visibilidade que nos facilita.

0: António, e aí entramos até no princípio deste espaço, que é o facto de estar longe de casa, é o facto de geograficamente pode estar longe do país, mas cada um dos portugueses que pelo mundo estão representam e vêm dar crédito às suas palavras. E eu pergunto-lhe, Portugal tem talento nesta área reconhecido lá fora e se sente-se no terreno, é?
1: Tem, não, tem claramente, portanto são todos os colaboradores portugueses, enfim, são colaboradores bons, com boa formação, com muito bom nível de inglês, a nível de formação técnica somos dos melhores, somos é poucos.
0: Quer dizer que temos mesmo portugueses como o senhor pelo mundo ligados à clarinete, então?
1: Sim, temos outros portugueses ligados à clarinete pelo mundo, sim. Assim como temos outros portugueses ligados a muitas outras empresas. Eu aqui em Londres vou encontrando alguns portugueses, quando estava no Brasil ia encontrando também alguns portugueses, e depois temos sempre esta particularidade, penso eu, que é, de alguma forma, não perdemos a ligação a Portugal, ou por razões familiares, ou porque todos nós queremos, a certa altura da nossa vida, voltar a Portugal, ou até por questões de negócio. Vou-lhe dar um exemplo. Na Clarinet, hoje em dia, em Londres, quando temos uma oportunidade de negócio, eu penso sempre de que forma é que eu também posso colocar a Clarinet Portugal nessa oportunidade, porque há valências que nós temos em Portugal, especialidades que nós temos em Portugal e que não temos tão desenvolvidas em outros países, e portanto faz sentido.
0: Ou seja, ramificar os interesses e as parcerias em Portugal, então.
1: Sim. Porque é fácil esquecermos Portugal quando estamos fora, mas quando somos portugueses temos a obrigação de nos lembrarmos de Portugal e puxar, não por ser Portugal, mas por aquilo que nós temos de bom e que acrescenta valor.
0: E isso, António, leva-me a esta pergunta. Ainda existe aquela ideia de que Portugal está na periferia ou nestas atitudes profissionais, estas últimas vagas de portugueses que emigram, levam consigo conhecimento e tecnologia que nos retiram dessa tal periferia?
1: Levam. Se pensamos, assim, talvez nos últimos 10, 15 anos, claramente há uma ideia de que

0: por um lado, Portugal é um país, enfim, de primeiro mundo, apesar de pequeno, apesar de periférico, mas é um país que tem boa reputação a nível internacional, conseguimos pôr as nossas contas em ordem, os portugueses que foram para fora levaram coisas boas e causaram uma boa imagem, e portanto hoje Portugal é um país na Europa a qual empresas e clientes recorrem, enfim, estamos a 2-3 horas das principais cidades europeias. Se pensarmos numa escala americana, não é muito diferente, estamos relativamente próximos. Obviamente que há um mix de culturas e línguas diferentes quando comparamos a Europa com os Estados Unidos, onde as coisas são mais homogéneas, de alguma forma.
1: Claro.
0: Mas, voltando atrás, Portugal tem uma reputação, uma boa reputação dentro da Europa, e é só uma questão de nos irmos lembrando de encaixarmos aquilo que são as nossas competências nas oportunidades que surgem, e que são mais quando estamos expostos a outros mercados.
1: A sua opinião neste aspecto é muito importante. Se nós temos esse conceito adquirido no mundo e aquilo que nós conseguimos representar nesses países, ou seja, exportamos mais do que o que retemos, António?
0: Oh, sim, exportamos.
1: Isto porque o mundo dá mais oportunidades, mesmo que estejam a trabalhar relacionados com empresas portuguesas, é aí que o mundo dá mais oportunidades de expansão de ideias e de trabalho, é por aí também?
0: Sim, portanto, nós não podemos deixar de constatar que somos 10 milhões e numa Península Ibérica que tem 60 milhões, e numa Europa que tem 350 milhões, e num mundo que tem bilhões de pessoas, somos poucos. Somos metade da cidade de São Paulo, no país todo. Eu às vezes brincava, quando estava no Brasil, o nosso escritório ficava a cerca de 20 km do centro, e as pessoas falavam-me de Portugal, e eu dizia, olha, tem tantas pessoas quanto a distância que vai daqui até o centro de São Paulo. Porque eram mais ou menos 10 milhões de pessoas, portanto, uma coisa que se fazia meia hora. Nós somos pequenos, mas somos tão bons quanto, e temos uma capacidade de nos internacionalizarmos que é bastante acima da média, por conhecimento de língua, por capacidade de adaptação cultural. Eu acho que exportamos muito conhecimento, sim, mas também importamos. Eu acho que isto são relações.
1: E depois há sempre aquele motivo, como há pouco falava, há sempre aquele motivo de regresso, não é? Portugal está sempre no coração, não é?
0: Sim. E porque, de facto, agora tendo vivido em vários sítios, já vivi em 4 países diferentes, Portugal é um sítio fantástico. E as pessoas que não viveram fora de Portugal talvez não se apercebam. Muitas se apercebem-se, com certeza. Portugal é um sítio fantástico por questões de cultura, por questões de gastronomia.
1: E até por questões de dar, exatamente, até por questões de dar a possibilidade a outras empresas que se firmem cá, não é? Portanto, tal e qual como
0: sim,
1: é.
0: Sim,
1: exatamente.
0: Sim.
1: Também é esse o nosso objetivo, não é?
0: Nesse aspecto poderia ser melhor, porque nós temos sempre a tendência de complicar um pouco as coisas, do ponto de vista legislativo e
1: burocrático.
0: E portanto andamos devagar e tanto precisamos de tornar as coisas mais simples e a vida mais simples.
1: António, e para um empresário, e para um homem de ideias como o António, é, ao fim e ao cabo, é essa facilidade que se encontra fora de Portugal, que é as coisas são mais expeditas, não há tanta entrave, ou seja, e isso sem dúvida nenhuma que é uma chave mestra no desenvolvimento de negócios e de empresas pelo mundo, não é, António?
0: Sem dúvida, porque nós queremos tomar decisões, queremos executá-lo, e a última coisa que queremos é que um processo em tribunal demore 5 anos. Se chegarmos a um ponto de um processo em tribunal, ou que o registro de marca demore não sei quantos meses, ou que a empresa a mudar de nome demore semanas ou meses, e portanto isto não é compatível com a velocidade com que os negócios fazem hoje em dia. Portanto, às vezes, as ideias e os investimentos fazem-se e decidem-se numa questão de meses, uma questão de semanas, e se as coisas tornam mais difíceis, fazemos-las de outra forma ou noutro local, digamos assim.
1: Peço-lhe uma opinião de tantas coisas que agora se falam, como, por exemplo, a cibersegurança, a inteligência artificial, e o António disse é um mestre. Nós estamos a aproveitar bem essas áreas, António?
0: Sim, a aproveitar no sentido em que, enfim,
1: até as empresas portuguesas já estão dimensionadas e preparadas para este ritmo, ou não?
0: Sendo enfim, enquanto fornecedoras de serviços nessa área, a minha resposta é não. Na própria Europa, estamos muito atrasados face aos Estados Unidos e face, por exemplo,
1: A própria Europa.
0: Pois. No que respeita a grandes fornecedores na área da cibersegurança ou na área da inteligência artificial, por questões de dimensão, por questões burocráticas, às vezes até de capacidade de investimento. Por outro lado, enquanto consumidores dessas tecnologias, enfim, a nossa capacidade de comprar serviços para nos defendermos dos ataques cibernéticos ou de utilizar as tecnologias de IA para tornarmos os nossos negócios mais eficientes, aí somos tão bons quanto os outros. Agora, não estamos numa posição, na Europa e em Portugal, de importação e não de exportação. Portugal está a tentar agora, com esta questão dos data centers com capacidade energética e com boa conectividade, tornar-se também uma das fábricas de inteligência artificial na Europa e no mundo, mas ainda vai um caminho muito longo para conseguirmos ser uma referência nessa área. Estamos, mais uma vez, não a desenvolver a tecnologia própria, mas a suportar a tecnologia desenvolvida por terceiros, em particular das empresas americanas. Portanto, acho que falta aqui um pouco de ambição, e aí não há muito que Portugal possa fazer sozinho. A ambição, enfim, as boas ideias podem surgir tanto de Portugal como da Alemanha, como de outro país qualquer da Europa, mas falta-nos um pouco de ambição para tentarmos fazer um pouco mais e menos barreiras para fazermos um pouco mais e tentarmos recuperar o gap que existe enquanto fornecedores e criadores de tecnologia.
1: Concordarei consigo, mais que concordarei. Falta-nos a ambição, mas se a ambição poderá ser um propósito nosso, a concretização é que depois pode ser um propósito mais global e juntamente com os outros, não é, António?
0: Sim, sim. Até porque para lá é uma questão de acesso ao capital.
1: Exatamente.
0: E, portanto, e o capital não está em Portugal. Está também, mas está mais em Londres, está mais na Alemanha, está mais em França, sobretudo em Inglaterra. E, portanto, o acesso a capital permite implementar boas ideias com bons sócios, e Portugal é mais difícil isso acontecer, ou quando acontece, acontece numa escala menor.

0: António, praticamente no final, mas ainda tenho aqui algumas questões, talvez até mais de índole pessoal. Ao longo da sua carreira, você conhece muita gente, conhece o mundo, conhece muitos portugueses, cruza-se com tantos. Tem encontrado muitos portugueses que marcam a diferença pelo mundo?
1: Sim, vou tendo as minhas referências de portugueses. Quando estava no Brasil, tinha sempre duas ou três pessoas com quem me relacionava mais regularmente. Em Londres, começo a construir também a minha rede. E, portanto, acaba por ser sempre uma ligação natural. Sempre que sei que há um português envolvido em algo que se pode, enfim, pode ter uma ligação comigo, eu tento desenvolver essa conexão e, de alguma forma, vou dar um exemplo. Por exemplo, no Brasil, o meu principal advogado, o meu, quando eu digo meu da empresa, era um escritório onde um dos partners era um português, que já está radicado no Brasil há alguns anos, mas essa confiança inicial pelo facto de ser português também abre portas.
0: Então ser português é uma vantagem, não um obstáculo, não é, António?
1: Não, ser português é uma vantagem, sobretudo para os outros portugueses também, mas mesmo em geral... Eu vejo que todas as outras nacionalidades estão sempre muito abertos a relacionarem-se quando do outro lado estão portugueses, porque à partida têm confiança naquilo que dão.
0: Presidente.
1: Vão receber.
0: Sobre todo esse protagonismo a que este espaço quer ir à procura, sejam os que estejam em áreas mais tecnológicas, mais do conhecimento ou mais profissionalizantes. Sente que há uma marca portuguesa na forma de trabalhar tecnologia? Hoje sente que há essa marca, António?
1: Enfim, tirando os aspectos de integração cultural, ou seja, de fácil integração cultural, no que diz respeito a questões mais técnicas de formação, eu diria que os portugueses são, enfim, são quais aos outros, têm uma capacidade de adaptação aos vários contextos, acima da média, e depois uma capacidade técnica, pelo menos igual à média. Obviamente há portugueses muito bons, há portugueses menos bons, e assim como há de qualquer outra nacionalidade. Não acho que sejamos especialmente melhores ou piores em algum domínio. Somos muito bons a nos adaptarmos e em ganharmos a confiança das...
0: Também é uma virtude. Também é uma virtude.
1: Exatamente, sim.
0: De Portugal, de onde?
1: Nasci em São João da Madeira, a terra dos sapatos. Morei no Porto durante muitos anos e depois mudei-me para Lisboa em 2000. Portanto, sou mais de Lisboa do que das outras regiões, mas já vivi na região do Porto e na região de Lisboa.
0: Esqueça lá isso, para nós você fundamentalmente é português.
1: Exatamente, isso é que
0: importa. António, por último, como homem conhecedor, como empresário, como impulsionador das novas tecnologias em Portugal, o seu percurso, a sua firmeza, aquilo que tem levado com a chancela portuguesa pelo mundo, dê-me umas últimas palavras suas e perante este contexto de quem é português e está no mundo, está longe de casa, mas é bom, quais são as últimas palavras que gostaria de aqui deixar, António Miguel Ferreira?
1: Apelar a que continuemos todos a trabalhar, enfim, para nos realizarmos pessoal e profissionalmente, acho que no fundo é isso que interessa, darmos um sentido às nossas vidas, não esquecendo as nossas raízes, e sempre que temos oportunidade, seja a nível pessoal, seja, sobretudo, até a nível profissional, fazemos esta ligação a Portugal e mantemos esta grande comunidade viva e ativa, porque nós somos 10 milhões em Portugal, mas somos muito mais em todo o mundo.
0: Foi um gosto, António Miguel Ferreira. Muito obrigado. Parabéns pela dinâmica do seu percurso, pelo trabalho. Parabéns por levar o nome de Portugal nas mais diferentes circunstâncias no seu desempenho e outros que se lhe juntam. Muito obrigado e as maiores felicidades. Um grande abraço. Muito obrigado, António Miguel Ferreira.
1: Muito obrigado. Um abraço.

Pedro Abrunhosa, Marisa e Chutes e Pontapés foram os intérpretes escolhidos pelo meu convidado. Longe de Casa, um programa e podcast disponível na RTP Mundo e nas principais plataformas de podcast. Com produção de Ana Jordão, eu sou José Candeias. Até ao próximo episódio.

0: Muito boa tarde, são 3 horas, 2 nos Açores.
1: O Grande Prémio dos Países Baixos de Fórmula 1 foi interrompido à segunda volta devido a um violento acidente sofrido pelo neerlandês Max Verstappen. O Presidente da República espera celeridade nas averiguações às polémicas a envolver o Ministro da Administração Interna. O Papa pediu hoje uma resposta da comunidade internacional para travar a propagação da epidemia do ébola na República Democrática do Congo.
0: São notícias para desenvolvermos já a seguir na edição das 3. Nesta tarde de domingo, estão agora 23 graus em Lisboa, Porto e Faro com 25, Coimbra está com 26, nas Ilhas Funchal 25 graus, Ponta Delgada com 22. Jornal das 3, a edição é de Inês Martins.
1: O Presidente da República espera que as investigações e auditorias ao Ministro Luís Neves decorram o mais rápido possível. Esta tarde, em Vila Nova de Cerveira, António José Seguro reafirmou que está atento ao que se passa nos vários órgãos de soberania.
2: Eu reafirmo tudo aquilo que já disse. Eu não preciso de andar a dizer todos os dias. Eu reafirmo aquilo que já disse. Eu sou um Presidente muito atento aos factos, falo com quem devo, onde devo e quando entendo que devo falar. E respeito também muito as instituições. E a nossa Constituição é muito clara quanto às competências e às atribuições de cada órgão de soberania. E aquilo que eu desejo é que cada um assuma a sua responsabilidade. E também desejo outra coisa, que os inquéritos, as auditorias, as investigações que estão a ser feitas decorram o mais rapidamente possível para nós conhecermos as conclusões.
1: Declarações do Presidente da República em Vila Nova de Cerveira, onde esteve a visitar a Bienal Internacional de Arte. António José Seguro aproveitou para dizer que é preciso mais atenção e investimento para os desafios do envelhecimento no interior. O Presidente reforçou também a importância da arte. Alexandra Madeira.
3: Mais perto do rio, mais perto da terra, mais perto do vento. A memória de um artista português que emigrou para o Luxemburgo. Memória escrita com pó das telhas da casa em Portugal. Um tapete de grandes dimensões para não pisar, para refletir, porque a arte, afirmou o Presidente da República, pensa o futuro.
2: Esta não é uma mensagem pessimista, apesar de frequentemente confundirmos pessimismo com a simples abordagem dos problemas, do presente e do futuro. Talvez o papel da arte seja também o de identificar as linguagens do futuro. Não porque o mundo da decisão política tenha a obrigação de seguir os seus passos, mas porque tem a obrigação de identificar os sinais que a arte transporta nos seus caminhos e que podem alertar-nos para os problemas do futuro.
3: E não pode haver territórios dispensáveis, sublinha António José Seguro, que quer replicar o exemplo de Vila Nova de Cerveira.
2: Um país coeso não se mede pela força das suas capitais, mas pela vitalidade dos seus territórios. E Portugal precisa de Cerveiras, de comunidades que resistam, que se reinventem, que atraiam quem vem de fora e não deixem ir quem quer ficar.
3: Cerveira é território sem fronteira, o tema para a Bienal de Arte, de fronteiras como construções mentais, humanas.
1: O apelo de António José Seguro à vitalidade do país para atrair e fixar gente nos territórios do interior. Por causa do temporal, a Agência Portuguesa do Ambiente vai reforçar as equipas no terreno, em especial nas zonas afetadas pelos incêndios. Isto porque, explica o presidente da APA, Pimenta Machado, as chuvas podem arrastar cinzas ou outras substâncias para os rios.
4: Vamos reforçar a frequência, isto é, vamos colocar mais as equipas que já fazem nesta altura da época balnear. Estamos em plena época balnear, temos uma equipa em permanência a vigiar e a controlar as águas, a qualidade das águas balneares. Agora vamos reforçar essa equipa um bocadinho dirigida às zonas que foram afetadas pelos incêndios, para controlar e avaliar o impacto destas primeiras chuvas, que podem arrastar cinzas e outras substâncias para, no fundo, os nossos rios e ribeiros, que podem afetar a sua qualidade da água.
1: A RTP Antena 1, Pimenta Machado, explicou ainda que a chuva que começou esta manhã deverá aumentar os caudais dos rios.
4: Estas chuvas têm uma coisa boa, vão aumentar os caudais dos rios. Recordo, temos o Mondego, toda a zona, entre a zona de Ceia, Tenelas, com caudais muito baixos. O Mondego que está transforma-se num basófico, que é mesmo assim no verão um caudal muito, muito pequeno, mas não é só no Mondego, em todas as bacias temos caudais muito baixos, porque temos o mês de julho, um mês mais seco deste século. Chegou muito pouco, deu abril, chegou imenso. É verdade que tivemos um janeiro e fevereiro com aquelas tempestades,

0: enfim, sobre que o país viu, e agora tivemos é, todos esses meses com muito pouca chuva, talvez a chuva vai permitir também recuperar o caudal dos rios, isso vai fazer bem para os ecossistemas, para os diferentes usos.
1: O presidente da Agência Portuguesa do Ambiente refere ainda que as albufeiras estão em média a 80%. A ministra do Ambiente garante que está a acompanhar a greve dos trabalhadores da REN Atlântico, que arrancou hoje. Trata-se de uma paralisação que pode impactar o abastecimento de energia à Madeira. Ora, a ministra Maria da Graça Carvalho disse à RTP Antena 1 que os serviços mínimos estão a ser cumpridos e que para já não há razões para preocupação.
2: Eu tenho estado pessoalmente a acompanhar a situação através da Comissão Executiva da REN e até ao momento, dentro do quadro que é uma greve, a situação está a correr bem. Tinham sido acordados serviços mínimos antes da greve começar, como não poderia deixar de ser, e os serviços mínimos estão a ser integralmente cumpridos. Esta noite teve lugar até uma operação importante para a segurança do abastecimento do país, que foi concluída com sucesso, acabou há pouco tempo, e eu só me resta agradecer à Comissão Executiva da REN, que também tem estado presente, mas muito em especial aos trabalhadores, pela compreensão da importância que algumas destas operações têm para a segurança do país, são cruciais.
1: A ministra do Ambiente garante que o abastecimento prévio foi acautelado. Nos primeiros dois turnos do protesto, que começou à meia-noite, dos trabalhadores que asseguram a operação do terminal de gás natural liquefeito de Sines, a adesão à greve foi de 100%. Esta paralisação vai até terça-feira. Um acidente com Max Verstappen obrigou à interrupção do Grande Prémio dos Países Baixos de Fórmula 1. Verstappen perdeu o controle do veículo à saída da última curva do traçado neerlandês e acabou por ir contra um muro de proteção do circuito. Vários destroços do carro ficaram espalhados à entrada da reta da meta e foi mesmo necessário levantar a bandeira vermelha para limpar o asfalto. O piloto saiu pelo próprio pé e foi retirado do local dentro da viatura do médico da prova por precaução. Em Itália, o governo ordenou a imobilização do navio humanitário Sea-Watch 5 por 45 dias. O navio esteve envolvido no resgate de seis migrantes no Mediterrâneo Central. O governo italiano argumenta que a embarcação não notificou devidamente a operação às autoridades líbias. O navio da ONG alemã vai ter de pagar ainda uma multa de 7.500 euros. Na rede social X, o ministro do interior italiano escreveu que se trata de uma grave infração à legislação, já que as atividades de resgate no mar devem ser geridas e coordenadas pelos Estados competentes, não pelas ONGs. A Sea-Watch já respondeu, garante que informou todas as autoridades competentes sobre o resgate. O Papa pediu hoje uma resposta da comunidade internacional para travar a propagação da epidemia do Ébola na República Democrática do Congo. Deixou o apelo no Vaticano esta manhã durante a celebração do Ângelus.
3: Nella mia preghiera ricordo spesso la Repubblica Democratica del Congo.
4: Nas minhas orações, penso frequentemente na República Democrática do Congo, particularmente por causa da propagação da epidemia de Ébola, que infelizmente está a ceifar muitas vidas. Encorajo a comunidade internacional a responder, envolvendo também as comunidades locais nos esforços para salvar muitas vidas.
1: O Ébola já causou mais de 2.500 mortos na República Democrática do Congo. Segundo as autoridades congolesas, há já mais de 5.300 casos confirmados.
5: Foi o Jornal das Três, numa edição de Inês Martins. 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

0: Passam 9 minutos das 3. Dentro de instantes, João Gomes Dias conduz a tarde desportiva.
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0: A partir de agora e até às 6 da tarde estamos ligados na terceira tarde desportiva desta temporada.
1: Olá, eu sou o Neemias Quieta, sei que me seguem nas seleções e nos Boston Celtics e por isso queria mandar um abraço ao ouvinte da Antena 1, sempre juntos.
0: Sempre juntos, hoje abrimos com o privilégio de escutar esta mensagem de Neemias Quieta, jogador da NBA e também da Seleção Nacional de Basquetebol, mas reitero aquilo que já dissemos ao longo das últimas emissões da tarde desportiva. Pode também deixar o seu contributo, seja para a brilhante a abertura da tarde esportiva ou para deixar também uma opinião, uma crítica ou mesmo uma sugestão, basta enviar um mail para o endereço tardedesportiva@rtp.pt. Estaremos atentos e repito o endereço eletrónico tardedesportiva@rtp.pt.
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0: Ao longo das próximas quase 3 horas vamos levar até si as informações do Vitória de Guimarães Nacional, jogo da Primeira Liga que arranca às 3h30 da tarde, mas há muito, muito mais para contar. Estamos também em Santo Tirso para acompanhar a Supertaça de Handball feminina e masculina. Viajamos até Baku, no Azerbaijão, para o rescaldo de mais uma derrota da seleção feminina no Campeonato da Europa de Voleibol e escutamos dois campeões que hoje foram consagrados nos Jogos do Mediterrâneo que estão a decorrer em Taranto. Medalhas de ouro em Itália para os canoístas Ana Brito e Bruno Brasileiro.
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0: À semelhança do que tem acontecido nas tardes desportivas desta época, voltamos a contar com um convidado em estúdio, é nosso convidado o professor Luís Simões, já vamos falar com ele mais à frente. Antes digo-lhe que no menu desta emissão vamos também escutar, entre outros, Mário Gomes, o selecionador nacional de basquetebol, Fernando Pimenta, um dos maiores campeões do desporto português, Reinaldo Teixeira, o presidente da Liga Portugal, e ainda Yolanda Hopkins, surfista portuguesa, que alcançou um grande resultado recentemente no Tahiti. Tudo isto, claro, não esquecendo as rubricas que vão marcar estas emissões de domingo, a caderneta de cromos, o Esse Dia Vai Chegar, o Move por Valores, o Todos Contam e o Hino do Dia. Já percebeu que são muitos e variados os temas que nos vão acompanhar ao longo das próximas quase 3 horas. Está feito o convite, esteja onde estiver, ligue-se a nós, deixe ficar a boleia da tarde desportiva.
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0: Daqui a pouco vamos à reportagem da derrota de Portugal no Campeonato de Europa de Voleibol Feminino. Hoje, Desaire 3-0 diante da Bélgica. Depois da derrota na jornada inaugural frente ao Azerbaijão, Portugal voltou a perder antes e também no feminino e igualmente nos pavilhões. Privilégio desde já para o direto, diretamente e passo a repetição de Santo Tirso com o Carlos Manuel Santos. Carlos, muito boa tarde. Estás a acompanhar a Supertaça Feminina entre Benfica e Almeida da Garrete, que arrancou às 3 da tarde. Ponto de situação dessa partida.
4: E já se joga, João, boa tarde, a 38ª edição da Supertaça Feminina entre as pentacampeãs nacionais Benfica e a finalista vencida da taça, o Clube Jovem Almeida Garrete, que pela primeira vez joga este troféu. Para já o resultado, Benfica 6, Almeida Garrete 2. Os 7 iniciais das equipas foram os seguintes: no Benfica, Matilde Rosa na baliza, ponta esquerda Carolina Monteiro, ponta direita Mariana Santos, depois Mihaela é lateral esquerda, Patrícia Rodrigues lateral direita, Constança Sequeira a central, Nádia Rodrigues a pivô, a equipa é treinada pela nova treinadora Mariana Teixeira. Já Helena Soares, a treinadora do Almeida Garrete, que já vem da época passada, escalou para a baliza Rita Lelo, ponta direita Sofia Oliveira, ponta esquerda Rebeca Freitas, laterais Luciana Rebelo e Ângela Pessoa e depois Luísa Freitas e Mariana Oliveira com pivô. O pavilhão está bem composto, cerca de 600 pessoas. Repete-se aqui o jogo da final da Taça de Portugal da época passada, onde o Benfica foi mais forte e venceu por 34-25. A equipa do Gaia tenta hoje fazer história e quebrar o favoritismo do Benfica e tentar então o seu primeiro troféu de sempre. Quanto ao Benfica, tenta chegar à 6ª Supertaça. De referir ainda que foi realizado um minuto de silêncio pelo guarda-redes internacional português, Paulo Morgado, que faleceu recentemente. Agora, time-out para a equipa do Almeida Garrete. 7 minutos, Benfica 7, Almeida Garrete 2.
0: Carlos Manuel Santos em Santo Tirso vai acompanhar também mais logo a Supertaça masculina entre Benfica e Sporting, que arranca às 7 da tarde, mas nesta tarde esportiva concentramos-nos na Supertaça feminina, este Benfica Almeida Garrete.
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0: Também no feminino, igualmente nos pavilhões, como dissemos, a seleção nacional portuguesa de voleibol voltou a perder no campeonato da Europa. Hoje, a derrota foi frente à Bélgica por 3-7-0. Ainda assim, na seleção portuguesa, destacou-se, entre outras, Raíssa Caçamá, fez 9 pontos, foi a melhor marcadora da equipa das esquinas.
5: Acho que consegui contribuir para... Consegui ajudar a equipa, principalmente com o ataque, que se não me engano até foi onde fiz esses pontos, e fico muito feliz por conseguir contribuir com isso. E pronto, fico feliz apesar do resultado, não é sempre um sentimento um bocado agridoce, mas pronto, é o que é.
0: Raíssa Caçamá com 9 pontos, também Ana Rui Monteiro conseguiu esses 9 pontos, foram ambas as melhores marcadoras das cores nacionais, ela que também falou ao enviado especial Bruno Malveira Marques depois desta derrota diante das belgas.
6: Temos de saber voltar ao jogo depois destes momentos difíceis, isso também é uma coisa que temos de trabalhar, porque não podemos baixar os braços nestes jogos, as equipas vêm com tudo para cima de nós e lá está, pesou um bocadinho, mas é um aspecto que já vamos melhorar hoje para ver se amanhã não volta a acontecer.
0: 25-16, 25-22 e 25-11, os parciais da derrota da equipa às ordens de Hugo Silva, que salientou a parte final de cada parcial para explicar a derrota.
7: Não, sinceramente, nós não jogamos sozinhos, o adversário tem qualidade. Isso, primeiro de tudo, há que destacar o mérito do adversário, porque é uma das melhores equipas da Europa. Acima de tudo, nós não soubemos aguentar aquilo que foram os dois primeiros sets. Acabamos mais uma vez por ceder no fim de cada set. Não é este último set, este set não serve de facto para avaliar este jogo, a equipa estava e sentiu também isso. Julgo que temos que rapidamente que perceber que temos que aguentar a pressão, temos que aguentar e saber decidir nos momentos em que temos que decidir e fechar os sets. Fomos trabalhando bem, fomos decidindo bem, fomos fazendo as coisas direitinhas, mas depois chega aquele momento e falta a tranquilidade e a cabeça fria para resolver os problemas.
0: A reportagem de Bruno Malveira Marques em Baku, no Azerbaijão, depois de Portugal ter perdido diante da Bélgica na segunda jornada da fase de grupos do Campeonato Europa de Voleibol Feminino. Amanhã há novo jogo, ao meio-dia e meia, diante dos Países Baixos. Ao longo desta tarde esportiva, vamos ainda voltar a este tema com uma entrevista a Júlia Cavalenca, a jogadora mais experiente desta seleção portuguesa.
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0: Para já vamos abrir as portas à Primeira Liga. Vem aí o Vitória de Guimarães Nacional, lançamento de alguns dados com o Carlos Manuel Santos.
8: O 22º confronto entre ambos em Guimarães, o jogo mais histórico desta jornada. 21 jogos, 10 vitórias para o Vitória, 4 para o Nacional e 7 empates. Nacional não vence Guimarães há 11 anos, mas marcou nas últimas 6 deslocações à cidade de berço. Atualmente, Vitória vem de 5 derrotas consecutivas, 3 da época passada mais as 2 desta época. O Nacional ainda não perdeu na estreia de João Gião como treinador na Primeira Liga.
0: Este jogo terá relato aqui na tarde esportiva do Carlos Rui Abreu. Que saúdo, Carlos. Boa tarde, bem-vindo a esta tarde esportiva. Vamos às primeiras, claro, já com os 11 de Vitória e Nacional aí no estádio Dom Afonso Henriques.
9: Boa tarde, João, ouvintes desta tarde desportiva da Antena 1. Vitória de Guimarães ainda sem pontuar. 2 jogos, 2 derrotas, frente ao Nacional bem mais tranquilo, com uma entrada bem mais assertiva nesta temporada, com um empate frente ao Santa Clara na primeira ronda fora de portas e na última jornada a segunda a vencer o Estoril por 2-0. É por isso um jogo aguardado com enorme expectativa aqui no estádio Dom Afonso Henriques. Vitória que se estreou em casa com a derrota 1-0 diante do Arouca, foi depois Alvalade perder por 3-2, perdia por 3-0 ao intervalo, mas a recuperação que efetuou na segunda parte traz alguma esperança às hostes vitorianas. Técnico do Vitória que faz 2 alterações em relação, aliás, 3 alterações em relação a esse desafio. Na defesa sai Maga e entra Tony Strata, depois no meio campo Benny vai para o banco, entra Dulce e no ataque é rendido Camará por Miguel Nogueira. 11 do Vitória com Olivier Zitch na baliza, depois na defesa Tony Strata à direita, João Mendes à esquerda, centrais Tiago Balieiro e Oscar Rivas, meio campo para Doce, Gonçalo Nogueira e Samu, o ataque para Miguel Nogueira, Gustavo Silva, um ex-nacional e ainda Alione Nedói. Quanto à formação do Nacional, que vem desse triunfo na Choupana, diante do Estoril por 2-0, o treinador João Gião não faz qualquer mexida. São os mesmos 11 na baliza, Renato Marin, depois Guimarães, um trio de centrais com Leo Santos, Mateus Dias e Zé Vitor, à direita Wesley Gasolina, à esquerda Marcos Janssen, meio campo para Filipe Soares e Lisiero, no ataque Miguel Baeza, Daniel Júnior e Pablo Juan. Opções no Vitória, os guarda-redes Juan Castilho e Lucas Furtado, depois Miguel Maga, Sidi B, Mitrovic, Camará, Beni Mukendi, Telmo Arcanjo ou outro, ainda Santiago Verdi e Francisco Dias. Quanto ao banco, tudo nacional. João Gonçalves, Daniel de la Cruz, Alan Obando, Stavros, Gabriel, Machoy Chaló, Cocolo, Matheus Izep, Chico Gonçalves e Davison. Há aqui uma curiosidade, o facto de Tiago Margarido, técnico do Vitória, reencontrar hoje o Nacional, clube que orientou e com enorme sucesso nas últimas três temporadas. O árbitro da partida viajou desde Évora. Ele pertence ao Conselho de Arbitragem da Associação de Futebol de Évora, embora seja de Terrugem, no Conselho de Elvas, 38 anos. Pedro Ramalho vai ser auxiliado por Francisco Pereira e Diogo Pereira, quarto árbitro, Gustavo Correia, no VAR, a dupla Hélder Malheiro e Rui Cidade. Estádio do Vitória, nesta altura, com uma boa casa, apontamos para cerca de 15 mil espectadores, provavelmente para este jogo entre duas equipas que são de preto e branco. Vitória Nacional, a partir das 3:30 da tarde.
0: Carlos Rui Abreu vai relatar esta partida. Mais em cima do apito inicial, vamos voltar à cidade berço.
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0: Há já três resultados finais desta Ronda 3 da Primeira Liga, a saber, Marítimo 2, Académico de Viseu também 2, Estoril Praia 0, Rio Ave 2 e Sporting 3, Alverca 1. Para hoje, além do Vitória Nacional, estaremos às 6 da tarde com informações nos Açores, em São Miguel, Ponta Delgada para o Santa Clara, Famalicão, e às 8:30 da noite acompanhamos com relato esse duelo entre o Futebol Clube do Porto e o Arouca, duas equipas que surgem nesta ronda com folha limpa, dois jogos, duas vitórias. Recorde que a jornada tem mais um encontro amanhã, às 8:15 quarta noite em Barcelos, com o Gil Vicente a defrontar o Casa Pia, sendo que houve dois encontros que foram adiados, os do Benfica e o do Braga, que estão a meio do play-off de acesso à Liga Europa e também à Liga Conferência. A equipa do Benfica joga no dia 9 de setembro, às 8:15 da noite, diante do Moreirense. Braga, às 8:15, mas de dia 10, vai jogar diante do Estrela da Amadora. Quanto à Segunda Liga, há neste momento um encontro em andamento, também da jornada 3. Estamos com 63 minutos no encontro. Penafiel 1, Sporting 0. De hoje há já um resultado final, Chaves 2, Avesade 2, sendo que de ontem e também de sexta-feira, outros resultados: Benfica B 1, Portimonense 1, Tondela 0, Académica 2, Leixões 2, União de Leiria 4 e Vizela 0, Amarante 0. Para amanhã estão agendados mais dois encontros desta Ronda 3 do segundo escalão. Às 6 da tarde no Algarve, o Farense defronta o Felgueiras. Às 8:15 da noite, o Feirense vai jogar diante do Porto B. Ainda no futebol nacional, destaque para dois resultados já definitivos nas ligas inferiores. Na Liga 3, Série A, jornada 3, o Paredes perdeu em casa com o Leça por 2-1. E finalmente, no Campeonato de Portugal, Série 2, também jornada 2, o Beira-Mar levou a pior, perdeu diante dos madeirenses do Machico. 2-0 foi o resultado final.
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0: Daqui a pouco vamos escutar os medalhas de ouro nos Jogos do Mediterrâneo. Para já voltamos ao direto com Santo Tirso, Supertaça Feminina de Handball. Carlos Manuel Santos, como vai esse Benfica? Almeida Garrett.
4: Benfica por 10-5.
0: Estamos com interferências, não dá para perceber neste momento com exatidão aquilo que o Carlos Manuel Santos está a dizer. Perceber ainda assim que o Benfica está a liderar por 10-5 diante do Almeida Garrett. Já vamos tentar recuperar nas melhores condições o contacto em direto com o pavilhão. Para já, e como prometemos, os dois medalhados de ouro desta manhã nos Jogos do Mediterrâneo, que estão a decorrer na cidade italiana de Taranto, ambos na canoagem. Começamos por escutar. Ana Brito subiu ao lugar mais alto do pódio em K1 500 metros.
10: Sabe muito bem. É a primeira de provas individuais para mim, então estou muito feliz. Foi uma boa conquista.
11: Como é que foi a prova, a corrida?
10: Correu bastante bem. Acho que consegui seguir o que tinha como estratégia. Estava ligeiramente uma brisa de frente, o que também foi bom, dadas as minhas características. Sabia que ia ser uma prova boa para mim e assim foi.
11: Aos 22 anos, sente que é o futuro?

0: tudo se realizou com calma, o trabalho nunca desaparece, é sempre acrescentado, progressivamente foi sempre acrescentando trabalho da minha parte e da parte do treinador também sempre me suportou e agora estou aqui com esta medalha de ouro ao peito, numa modalidade que é individual, mas que de individual não tem nada, porque se não fosse o apoio daqueles que me rodeiam, não seria capaz de estar aqui hoje.
1: Eu ia lhe perguntar exatamente isso, é treinado por Hélio Lucas e tem como companheiro de treino esse monstro do desporto português que se chama Fernando Pimenta. Ele é muito exigente consigo?
0: Sim, o Fernando, quer dizer, é mais o Hélio Lucas, meu treinador, é mais exigente que nós dois. Eu e o Fernando partilhamos as dores, partilhamos as mágoas, mas também depois partilhamos as vitórias. Quando ele ganha, eu vibro. Quando eu ganho, eu penso que ele também vibra. Já tenho aqui uma mensagem dele a dar-me parabéns. E tem sido um ano fantástico poder treinar com o meu treinador, o Hélio Lucas, e treinar com o Fernando, viver o que ele vive, comer o que ele come, fazer o que ele faz, treinar o que ele treina. Para mim, é algo que não tem explicação e está a dar os seus frutos.
1: Peço-lhe uma resposta muito rápida, é mais difícil ser canoísta ou médico?
0: Sem dúvida canoísta, isso pronto, tem que ser uma resposta rápida, mas canoísta lidamos com mais pressão, os médicos sem dúvida que ser médico, ainda não sei, a nível profissional só vou começar a trabalhar em janeiro, mas pelo menos a nível físico com certeza que será ser canoísta.
2: Bruno Brasileiro, medalha de ouro no K1 1000 metros, também medalha de ouro no K1 500, Ana Brito, ambos escutados aqui por Eduardo Pestana em Taranto. Portugal continua a somar bons resultados nos Jogos do Mediterrâneo, hoje estas duas medalhas de ouro, tivemos também outros pódios no dia de hoje, igualmente na canoagem, com Iago Bebiano e André Moreira, aqui uma dupla, prata no K2 500 metros e também Tiago Maciel, prata mas no C1 200 metros. Recordo que mais à frente nesta tarde esportiva vamos ainda escutar, a propósito da canoagem, mas não destes Jogos do Mediterrâneo, vamos falar de outra grande competição que está aí à porta, a Fernando Pimenta, que falou à Antena 1 e também o presidente da Federação Portuguesa de Canoagem.
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2: Tento mais uma vez o Carlos Manuel Santos. Carlos, há pouco com dificuldades técnicas, agora penso que em melhores condições. Benfica, Almeida Garreta em Santo Tirso, é a supertaça de handball feminino.
4: É a supertaça de futebol. Espero que consigas perceber melhor, porque isto
2: muito bem agora.
4: Aqui não é boa. Consegue. Tá, agora está melhor. Muito bem, neste momento o Benfica acaba de marcar o 13º golo, 14º agora. São quase dois golos consecutivos. Benfica 14, Almeida Garrett 6. É para já a maior diferença no registro. E agora é o segundo time-out. Acertas em cheio, é o segundo time-out para Helena Soares. A técnica do Almeida Garrett, que já perde por 8 com 18 minutos de jogo. Para já, a melhor marcadora, Constança Sequeira, ela que foi a MVP da época passada em Sines, frente à Madeira Sade, marcou 8 golos, hoje já vai em 3 golos. Então, time-out para Almeida Garrett, com 18 minutos, pavilhão em Santo Tirso, Benfica 14, Almeida Garrett 6.
2: Obrigado, Carlos Manuel Santos. Vamos continuar a acompanhar este duelo. Daqui a pouco teremos o apito inicial em Guimarães, entre Vitória e também Nacional. Antes, vou chamar à conversa, de forma ainda breve, o nosso convidado, o Luís Castro. Ou melhor, Luís Mendes, Luís Simões, peço desculpas. Estava já aqui a falar que trabalhou com o Luís Castro e, portanto, estava a passar à frente. A Luís Simões, 54 anos, atualmente chefe da Divisão de Desporto e Educação da Câmara Municipal de Amealhada, exercendo funções de direção, coordenação e implementação de políticas públicas, também já com esse papel de treinador, trabalhou com Luís Castro, de quem falei há pouco, licenciado em Ensino da Educação Física pela Escola Superior de Educação de Coimbra, mestre também em Ciências do Desporto, com especialização em Desporto de Crianças e Jovens pela Faculdade de Ciências do Desporto e Educação Física da Universidade do Porto. Enfim, é uma carreira vasta, um currículo também extremamente preenchido e, Luís, muito obrigado por estar connosco, vamos ter a oportunidade ao longo destas três horas ir falando um pouco sobre o seu percurso, mas não só, e aproveito neste arranque, uma vez que o seu currículo é ligado ao desporto de várias formas, estamos numa tarde esportiva em que, e já percebeu também e os nossos ouvintes também já entenderam, estamos em várias frentes, estamos no voleibol, estamos no handball, já escutámos aqui canoagem, estamos no futebol, vamos falar de outras modalidades, sendo que hoje Portugal e os portugueses estão mais ligados ao desporto ou ainda uma luta constante para que exista uma aproximação à prática desportiva por parte dos portugueses.
5: Boa tarde, João Gomes Dias. Um cumprimento também para o auditório da Antena 1 e muito obrigado pelo convite para estar aqui hoje na tarde desportiva. Eu penso que, para além de nós gostarmos muito de desporto e particularmente de futebol, o futebol é a nossa paixão, penso que já começa a haver uma vontade grande também em praticar exercício físico, não só por questões de saúde, mas também por questões de saúde. Por isso, estamos a dar uns passos, ainda que eu ache lentos, mas estamos a dar passos

0: seguros para melhorarmos os nossos níveis de prática da atividade física.
1: Houve até um número que foi divulgado recentemente também pela ministra que tem a tutela do desporto, sobre um número recorde de praticantes federados em Portugal. Tinha essa noção, essa sensibilidade, que existe de facto mais pessoas a praticar não só de forma lúdica, mas também de forma competitiva?
0: Sim, temos essa noção. Tem havido um grande esforço das federações nacionais e das associações desportivas regionais para aumentar o número de praticantes das várias modalidades. Tem de facto, as associações regionais têm tentado, junto dos seus clubes, nestas terrinhas mais pequenas, passa a expressão, para de facto aumentar o número de pessoas, de jovens inscritos nas diferentes modalidades.
1: Muito bem, já vamos voltar à conversa. Agradeço mais uma vez a presença do professor Luís Simões nesta tarde desportiva aqui da Antena 1, dia 23 de agosto.
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1: Assinalamos Carlos Rui Abreu, início da partida entre Vitória e Nacional da Madeira.
3: No preciso momento em que o árbitro Pedro Ramalho apita para o início do jogo, também se procedeu ao minuto de silêncio em memória do ex-presidente do Vitória, falecido na semana passada, Emílio Macedo da Silva. Já rola a bola no gol Afonso Henriques, rapidamente os 11 iniciais, Vitória com Olivier Zitz, depois Tony Serata, Oscar Rivas, Tiago Baleiro e João Mendes. Doce, Gonçalo Nogueira e Samu, Miguel Nogueira, Gustavo Silva e Nedói. O Nacional com Renato Marinho, depois Léo Santos, Mateus Dias e Zé Vítor, Filipe Soares e Lisiaro, Wesley Gasolina, Marcos Jansen, Daniel Júnior, Miguel Baeza e Pablo Juan. Pedro Ramalho dirige o encontro. Hélder Malheiro está na função de vídeo-árbitro. Joga-se já há praticamente um minuto no Dom Afonso Henriques em Guimarães.
1: Já vamos aí para alguns minutos de relato. Para já vamos falar de Premier League. Atenção que o Manchester City, depois de ter perdido já de forma estrondosa a Community Shield, ou seja, o equivalente à Supertaça, está também a perder no arranque do campeonato, derrota parcial diante do Bournemouth por 1-0. Os Cherries estão na frente com 72 minutos de encontro. Vale para já o tento ao minuto 26 de Tavernier. António Silva, o internacional português ex-Benfica, é titular no Etihad. Também em andamento e também já a entrar no último quarto de hora, o Brighton está a vencer o Aston Villa por 4-0, resultado construído na primeira meia hora para a equipa do sul de Inglaterra, que para lá de estar a vencer de forma expressiva, também está a jogar com mais uma unidade. O Aston Villa teve já um jogador expulso, no caso João Gomes, o médio brasileiro. Recorde que a partir das 4:30 teremos Newcastle-Liverpool. Ora, não perdendo o fio à meada da Premier League, hoje a caderneta de cromos tem aquele que é o melhor jogador da história ainda da competição, Thierry Henry, figura mítica e que hoje aparece na nossa caderneta, na rubrica que tem a assinatura de Fernando Eurico.
4: Thierry Henry can break away. Henry to win it for Arsenal to the edge of the penalty area. Cuts back. Henry goes back onto his left. Low drive. Yes! Henry's done it!
5: Thierry Daniel Henry, filho de pai natural de Guadeloupe, mãe de Martinica. Cresceu nos subúrbios de Paris, em Lens-Ulis, onde começou a sonhar uma carreira notável. Mónaco no início, Juventus a primeira aventura, depois Londres, onde se tornou imortal. Tem uma estátua de bronze em frente ao Emirates, pelas noites de delírio que deu aos adeptos do Arsenal. Foi Arsène Wenger quem tirou a pinta bem cedo.
6: I knew that from a young age already was special.
5: Especial e letal. Titi era imprevisível em campo, um ilusionista em chuteiras que arruinava sonhos adversários num piscar de olhos. Velocidade estonteante. Continua a ser o jogador mais veloz do futebol, com 39,2 km/h à frente de Kylian Mbappé ou Kyle Walker. Daí lhe veio o cognome Vavaboom, ao avançado que foi campeão do mundo e da Europa por França. Chegou a capitão. Nunca foi bola de ouro, vice por duas vezes, mas Eusébio Pantera Negra chegou a confidenciar que Henry merecia o troféu. Máquina finalizadora, é o máximo goleador da história do Arsenal com 228 golos. Foi a alma dos invencíveis, 49 partidas seguidas sem perder. Em Inglaterra, os adversários curvaram-se perante Le Roy e elegeram-no como o melhor de sempre da Premier League.
7: Who's the best player in Premier League history? Thierry Henry.
8: Thierry Henry.
9: A magician.
10: Thierry Henry.
8: Thierry?
11: I think that's got to be Henry.
12: Thierry Henry. Do I need to explain?
9: Henry! Breathtaking. Just breathtaking.
5: De Liverpool a Manchester, onde Sir Alex Ferguson também se rendeu.
13: Reinventing Henry. And the goals, I mean, it was fantastic.
5: Henry saiu, mas voltou ao melhor campeonato de todos para um segundo take e maravilhou porque a paixão era tudo na vida.
14: But it was all about passion. It was all about playing 100% for my club.
5: Quando pendurou as chuteiras, ainda tentou ser treinador. Camadas jovens do Arsenal, adjunto de Roberto Martínez na Bélgica, Montreal Impact, Mónaco, França Sub-21. Mas quem é mágico num ofício, nem tanto noutro. Virou comentador televisivo, onde analisa, mas também brinca.
15: Friends.
5: É provavelmente um dos jogadores que motivou mais cantorias no futebol.

0: e dos cromos mais procurados para qualquer caderneta do planeta futebol.
1: This was Thierry Henry.
2: Hoje a caderneta de cromos sobre Thierry Henry, com o Fernando Rico a fazer-nos recordar o antigo internacional francês e jogador icónico do Arsenal.
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2: Em Guimarães, Carlos Rui Abreu inaugurado marcador bem cedo.
4: Bem cedo e a premiar uma grande entrada da equipa do Vitória. Aos 4 minutos, Gustavo Silva, o ex-nacional, ele pelo Nacional da Madeira fez 16 golos em 72 jogos, duas temporadas, e o que é facto é que o Vitória entrou muitíssimo bem, conquistou dois pontapés de canto nacional. Já vamos no minuto 7, ainda não conseguiu ter bola, não conseguiu ter posse para organizar uma jogada de ataque, e o Vitória a chegar ao golo depois de um cruzamento de uma das novidades. Este é a titular esta época, Miguel Nogueira, de pé esquerdo, cruzamento ao segundo posto, e depois Gustavo Silva bem a dominar, a desenvencilhar-se do central do Nacional, que era o Zé Vítor, e depois a conseguir, aliás, era o Léo Santos, e depois a conseguir rematar sem qualquer hipótese para o guarda-redes Renato Marinho, que um minuto antes tinha feito uma defesa espetacular a pontapé de Tony Strata. Estamos nesta altura com 8 minutos jogados na primeira parte. O Vitória vai batendo o Nacional por 1-0 com o golo de Gustavo Silva.
2: Acompanhamos também o handball e a supertaça feminina com o Carlos Manuel Santos em Santo Tirso. Carlos, o Benfica com uma vantagem tranquila diante da equipa do Almeida Garrete.
5: São 7 os golos, com 25 minutos, Benfica 17, Almeida Garrete 10. Aos 18, o Benfica ganhava por 8, 14-6, à altura em que Helena Soares pediu o segundo desconto de tempo, e parece que teve efeito pelo menos para a guarda-redes Rita Lelo, que conseguiu uma boa sequência de defesas e evitou disparar ainda mais do resultado por parte do Benfica, estabilizando mesmo a equipa de Vila Nova de Gaia, que assim também conseguiu reduzir essa desvantagem de 8 para 7. Mas agora o Benfica acaba de marcar o 8º, o 18º, e portanto tudo volta há 8 minutos atrás, os 8 golos de diferença. Estamos a 4 do intervalo, Benfica 18, Almeida Garrete 10.
2: Não sei, Carlos, gostas de surf?
5: Gosto de ver. Agora, pôr-me em cima das ondas, nem pensar nisso.
2: Ao contrário da Yolanda Hopkins, a surfista portuguesa que conseguiu recentemente o melhor resultado sempre, chegou às meias finais no Tahiti, no Pacífico Sul, na 7ª etapa da Liga Mundial. Resultado histórico para a portuguesa.
6: É incrível, né? Eu fico muito feliz por representar Portugal e ter o melhor resultado da história até agora. Espero que não fiquemos por aqui. Senti que recebi muito respeito de ter um resultado tão bom numa onda de tanta consequência. Foi muito especial para mim.
2: E Yolanda Hopkins, escutada pelo Carlos Manuel Santos, diz que em Portugal a evolução tem sido enorme e que em breve podemos ter mais surfistas a conseguir chegar alto nas competições mundiais.
6: Acho que Portugal teve uma evolução muito grande no surf feminino. Não só Portugal, mas o mundo todo teve uma evolução muito grande no surf nos últimos anos, e obviamente fico feliz de estar nessa conversa da evolução, e acho que poderia ter acontecido antes, mas acho que também não vai parar por aqui. Eu acho que futuramente também iremos ter muitos mais eventos como este, e obviamente espero não ser a única.
2: E Yolanda Hopkins, que caiu apenas nas meias finais, como dissemos, a bateria também aqui documentada na tarde esportiva da Antena 1.
6: Eu basicamente não estava a competir um hito, eu estava a competir, eu nem sequer me lembrava que ela estava dentro d'água, eu estava a competir basicamente contra mim própria, e eu queria dar o show, e até o John, o meu treinador, estava no canal a dizer para eu acalmar-me e a construir um score, mas eu disse para ele, para mim é all or nothing, é tudo ou nada, e é ou 2 ou 10, e acabei por ficar nos 2. Como eu disse, eu perdi contra mim própria.
2: Yolanda Hopkins, depois daquele grande resultado no Tahiti, agora vai continuar no Pacífico, vai ter a próxima prova nas Ilhas Fiji.
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2: Voltamos à conversa com o professor Luís Simões, convidado desta tarde esportiva. Há pouco, professor, falava de Luís Castro, com quem trabalhou, o seu homónimo, o atual treinador do Grêmio de Porto Alegre no Brasil, mas esteve com ele aqui em Portugal. Como é que se conheceram, como é que foi esse trabalho com aquele que está hoje em dia como um dos principais treinadores portugueses?
7: conhecemos de uma forma muito curiosa. Eu conheci o Luís no final dos anos 90, num contexto que olhando agora para o nosso percurso, acaba por ser curioso. Na formação de treinadores, eu fui seu professor, dei-lhe algumas cadeiras no curso de treinadores UEFA B, a nível 2 da Associação de Futebol de Aveiro, e aí criámos uma relação que depois, mais tarde, me permitiu convidá-lo para treinar o grupo desportivo da Mielhada e, como ele costuma dizer a brincar, o único clube da Distrital que ele treinou foi o Mielhada e a mim se deve, porque daí para a frente foi sempre a subir.
2: Depois ele acabou por estar também na Primeira Liga, chegou até ao Futebol Clube do Porto, mas aí, antes dele chegar aos Dragões, aí também uma transição na qual acabou por estar perto dele.
7: Sim, depois do Mielhada, onde eu tinha ali algumas funções de, vá lá, estávamos na Distrital e no ano 2000, eu era, vá lá, o diretor desportivo, uhum. E convidei, e depois, na época seguinte, aí sim, no Clube Desportivo Estarreja, ele convida-me para ser seu adjunto, e aí fui seu adjunto em Estarreja, na São Joanense e depois em Penafiel, onde chegámos à Superliga.
2: Fica a ideia, para quem pelo menos não o conhece pessoalmente, mas acompanha aquilo que é o percurso de Luís Castro, que é um treinador muito sóbrio, um treinador, quem sabe, também muito estudioso do jogo. São ideias corretas que os adeptos têm do
7: inequivocamente treinador? Mesmo no curso de treinadores e depois naquelas...
2: Já sobressaía?
7: há coisas que são evidentes e na altura havia uma característica que era, ele queria muito a aprender. Uhum. Ou seja, não se conformava apenas com aquilo ou com a experiência que ele tinha tido enquanto jogador de futebol profissional que foi. Ele gostava muito de aprender e queria sempre mais e mais e mais daí que nós construímos a nossa relação. Era daquele tipo de formando que gostava de chegar ao fim e fazer uma questão ou porque tinha uma dúvida, ou seja, ir além daquilo que nós íamos falando, uhum, nas nossas aulas.
2: Ele que tem dividido agora os últimos anos entre o Médio Oriente e também o Brasil, onde está? Não sei se tem mantido contacto com ele.
7: Continuo a manter o contacto com ele e hoje tem um jogo muito importante contra o Bragantino.
2: Até porque o Grêmio está numa zona delicada da tabela classificativa. Ele tem falado também do futebol brasileiro consigo. Enfim, o futebol brasileiro tem sido um futebol que tem projetado treinadores portugueses, alguns que já estavam consagrados. Temos, por exemplo, Abel Ferreira há muitos anos no Palmeiras, o Leonardo Jardim no Flamengo, o próprio Arthur Jorge, que ontem com o Cruzeiro bateu o Flamengo do Leonardo Jardim, o Pedro Emanuel agora no Vasco, o Luís Castro no Grêmio. Ele tem falado consigo também sobre o futebol brasileiro, ele que já tinha estado, recorde-se, por exemplo, no Botafogo.
7: No Botafogo. Ele vai falando comigo aquilo que todos nós sabemos, que é uma pressão muito grande sobre os treinadores, uhum, e fruto da quantidade de treinadores portugueses que estão agora no Brasil, acho que há aqui uma pressão acrescida, porque durante muitos anos nós é que importávamos os treinadores brasileiros para Portugal e agora o papel inverteu-se, e há uma grande pressão, como todos nós vamos acompanhando, sobre os treinadores.
2: Muito bem, daqui a pouco vamos falar com o professor sobre o Mundial 2030, os grandes eventos, também o turismo, o soft power, o legado destas grandes competições, aproveitando, claro, esta grande bagagem do nosso convidado na tarde desportiva. Luís Castro, de quem falámos, já passou por Guimarães, já treinou o Vitória, hoje é Tiago Margarido que tem os comandos da equipa. Carlos Rui Abreu continua a ser precisamente a equipa da casa na frente do marcador.
8: Na frente do marcador e a mandar completamente, o Nacional está a ser uma equipa pouco produtiva, não vai sequer para o meio-campo do adversário, vai tendo bola nos últimos minutos, é certo, mas é uma posse estéril. Filipe Soares, os centrais vão tentando com passes longos esticar, variar o flanco neste esquema com três centrais em que os alas sobem muito e rapidamente a equipa quer variar para aproveitar o balanceamento mais ofensivo da equipa adversária, mas nem isso tem conseguido surtir efeito para a equipa orientada por João Geão. Do outro lado, o Vitória vai controlando e vai ameaçando. Depois do golo apontado aos 4 minutos por Gustavo Silva, já teve nova ameaça aos 10 no remate de Miguel Nogueira, que está a jogar do lado direito. Ele é canhoto, um remate cruzado, a bola passou muito perto do poste direito da baliza do guarda-redes italiano do Nacional, Renato Marinho. Estamos nesta altura já com o primeiro quarto de hora gasto aqui no Dom Afonso Henriques. O Vitória vai vencendo por 1-0, quase agora marcava o segundo, grande cruzamento de Gustavo Silva para um cabeceamento de Miguel Nogueira, que sai de novo muito perto da baliza nacionalista, mas dizia então que já está a gasto o primeiro quarto de hora de jogo. O Vitória vai vencendo de forma justificada o Nacional por 1-0.
2: Já vamos aí com alguns minutos de relato, para já passo pelo pavilhão em Santo Tirso. Sou Carlos Manuel Santos, já estamos no intervalo da Supertaça de handball feminino.
5: Já estamos, João, 22 para o Benfica, 10 para o Almeida Garrett, muda-se a época, muda-se o treinador, agora é Marina Teixeira, mas tudo na mesma. O Benfica continua muito forte a fazer jus ao título de pentacampeão nacional que tem atualmente. Almeida Garrett ainda conseguiu empatar no início da partida 1-1 e 2-2, mas depois o Benfica acelerou e nunca mais parou, chegando então a essa maior diferença, mesmo no apito final para a primeira parte, esses 12 golos de diferença. É resultado ao intervalo, tudo nos balneários, Benfica 22, Almeida Garrett 10.
2: Obrigado, Carlos Manuel Santos. Atualizo o resultado da segunda liga, porque há golo do Penafiel, agora Penafiel 2, Sporting B 0. Estamos em cima dos 90 minutos, também perto do final, mas na Premier League, golo do Manchester City, pode evitar a derrota, golo de Marco Guéhi, o central da equipa agora orientada por Enzo Maresca. Manchester City 1, Bournemouth 1, perto do final o Brighton está a vencer o Aston Villa por 4-0. Estamos também muito perto do final de um jogo em França, primeira jornada, o Lille está a vencer na casa do Angers por 2-0.
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2: Mais à frente vamos falar também de Fórmula 1, porque a corrida nos Países Baixos está a ser atribulada desde um acidente logo na primeira volta de Max Verstappen. Felizmente tudo bem com o já 4 vezes campeão do mundo, mas com vários safety cars, virtual safety cars, bandeiras vermelhas. Neste momento estamos a cerca de 15 voltas do final. Lando Norris está na frente com George Russell e Kimi Antonelli. Logo atrás, os Ferraris de Hamilton e Leclerc completam o top 5. Aceleramos agora até Guimarães. Alguns minutos contigo, Carlos Rui Abreu, de relato, no Vitória 1, Nacional 0. Estamos na Primeira Liga Portuguesa.
8: E o Vitória que voltou a ameaçar de novo, cruzamento para a área. Gustavo Silva a aparecer bem no meio dos centrais do Nacional, que não tem conseguido acertar as marcações, e quase a equipa do Vitória voltava a marcar. Está por do lar e, apesar de estar a vencer por 1-0, está a desperdiçar algumas oportunidades, e já sabe que o futebol tem esta velha máxima: quem não marca sofre, e pode vir a lamentar-se ainda neste jogo destas oportunidades desperdiçadas. 17 minutos, agora 18 minutos da primeira parte, 1-0, gol apontado por Gustavo Silva aos 4 minutos. Tenta o Nacional reagir, a uma equipa que de meio campo para a frente tem mostrado para já poucas soluções. Bola na defensiva, bola em Mateus Dias. Mateus Dias deixa curto para a organização de Igor Lisiaro. Lisiaro faz um passo em direção, excelente, à procura da velocidade na esquerda para a tentativa de Marcos Jansen chegar. O dinamarquês não conseguiu, o passo também foi muito puxado de Igor Lisiaro. Bola para fora, vai dar o lançamento para a formação do Vitória. Uma das novidades no 11, Tony Strata, ainda com o jogo a 0 aos 3 minutos, teve um remate espetacular para uma defesa também fantástica do guarda-redes do Nacional, Renato Marin. Foi na altura o primeiro grande aviso do Vitória no encontro. Bola na equipa do Nacional, recupera rapidamente para o intermédio de Leo Santos. Leo Santos no reduto defensivo, o capitão apela à tranquilidade. O técnico João Gião, novo técnico em estreia na Primeira Liga, 40 anos, ex-Sporting B, vai estando de pé, dando algumas indicações, muito interventivo, tal como do outro lado está Tiago Margarido, técnico do Vitória, ex-Nacional da Madeira. Ele que se estreou na Primeira Liga precisamente pela mão dos nacionalistas. Ele fez com que o Nacional regressasse da segunda à Primeira Liga, depois de ter andado também nas divisões inferiores, no Varzim, no Canelas. É um treinador em ascensão no nosso futebol. Está com 37 anos, aliás, lá frente a frente hoje, dois treinadores da nova vaga. 37 anos Margarido, 40 anos João Gião. Bola no Vitória, bola em Dulce. Outra novidade do 11, Belli está no banco. A Dulce dá a bola para Tony Strata, coloca a bola na frente para Samud, primeira para Strata, bem jogado, abre à esquerda, mas não estava ninguém. Tentou rapidamente variar o flanco Internacional Sub 21 romeno, mas o passo foi com muita força, não apanhou nenhum companheiro. Bola para fora, lançamento para Wesley Gasolina. Wesley lançou atrasado, bola em direção de Leo Santos, está pressionado, combinou com Lisiaro. Lisiaro para Santos, entrega mal. O Vitória a pressionar alta, conseguir ganhar, vai para a linha final o Gustavo, ainda Gustavo, dá para João Mendes, ainda João Mendes, em fomentário, pode cruzar, rouba a bola. O adversário foi o Filipe Soares, a bola vai para fora, aliás, não foi o Filipe Soares, mas foi o Daniel Júnior, bola metida fora, aliás, até era o Miguel Baeza. É arremesso para a formação do Vitória, para Gustavo Silva executar. O árbitro já com a contagem decrescente para que Gustavo Silva seja lesto a efetuar este arremesso de lateral. Lado esquerdo de Fomentari, lançou comprido lá para a grande área do Nacional. Vai saltar de Dói, nenhum dos dois toca na bola, nem o Dói, nem depois Miguel Nogueira. Vai a bola para as mãos do guarda-redes Renato Marinho, mete já na frente, bola para Pablo Juan. Recebe o 99 do Nacional, tem pela frente o adversário. Estava muito desacompanhado do ataque, jogou para trás para Wesley Gasolina. Wesley para Léo Santos. Léo Santos deixa curtinho na defensiva para Mateus Dias. Terceira época de Mateus Dias, joga a central, é o central ao meio, colocou sobre a esquerda depois para o Zé Vitor. Zé Vitor deu para Lisiaro, abre à direita, Wesley Gasolina, tem espaço no corredor, coloca a bola na direção do camisola 10, que é o Daniel Júnior, caiu, o árbitro diz que não há nada, segue o jogo. Ou então, e bem, o árbitro de Ramalho deu a lei de vantagem, bola de novo de Zé Vitor para a esquerda, para Marcos Jensen, pode tirar o cruzamento, vai na fim, bate à linha final, cruzou, não está ninguém para emendar, a bola cruza a área, não aparece ninguém do Nacional para emendar, mas foi um bom cruzamento por parte de Marcos Jensen. O corte depois a aparecer de João Mendes. O equipador Nacional tentou sair a jogar mais uma vez para a direita, mas não foi feliz no passe. Bola fora, lançamento para a formação do Vitória. Vitória de Guimarães, que não ganha há 4 jogos para a Liga, vem de 2 derrotas na época transata. Começou também com 2 derrotas a nova da temporada. Foi surpreendido em casa pelo atual líder da Liga, o Arouca, por 1-0. Na última jornada foi Alvalade perder por 3-2. Uma equipa que tem apenas neste 11 duas caras novas em relação à época passada. O guarda-redes Zitch e também Dulce. Atenção à vitória, novo cruzamento para a área, de novo à procura de Gustavo Silva. Envolver-se com Wesley Gasolina, a bola acaba por espirrar para o guarda-redes Renato Marinho. Mas é uma primeira parte para já, estes primeiros 22 minutos, se preferir uma primeira metade de primeira parte muito interessante da equipa do Vitória, a controlar completamente o jogo guarda-redes polaco, emprestado pelo Aston Villa, Olivier Zic, não foi ainda chamada qualquer intervenção. Nacional com muita dificuldade em aproximar-se da área vitoriana. Para mais um lançamento, bola para o central, Leo Santos, a controlar a partir de trás, deixa para Lisiaro. Conduz o brasileiro de pé direito, dá para o central Mateus Dias, deste trio de centrais da equipa do João Chião. Bate agora Leo Santos, faz uma abertura longa à esquerda à procura do Marcos Jensen. Passe fica curto, ganha o Miguel Nogueira de cabeça, impela a bola para o lado da linha lateral. É novo lançamento para a equipa do Nacional. Nacional que não vence aqui em Guimarães há 11 anos. A última vitória foi em novembro de 2015, 1-0 com um gol, imagine-se, de Tiquinho Soares, esse mesmo, era técnico do Vitória. Sérgio Conceição treinava o Nacional, o vimarense e vitoriano Manuel Machado.
2: Carlos, vamos aproveitar para carimbar.
8: Muito bem, estamos a meio desta, mais de meio para já desta primeira parte, 23 minutos. Para já o Vitória vai vencendo e convencendo, 1-0 diante do Nacional.

0: Entretanto, na segunda liga, já resultado final. A equipa do Penafiel ganha mesmo diante do Sporting B por 2-0. A Inglaterra marca o Manchester City. Consegue a reviravolta no marcador. 90+5. Manchester City 2, Bournemouth 1. E tivemos já como resultado final na Premier, nessa jornada, o triunfo do Brighton por 4-0 diante do Aston Villa. Estamos a menos de 4 minutos de chegarmos à hora certa. Teremos notícias com a restante atualidade a essa hora. Antes, ainda tempo para o Move por Valores, hoje com a assinatura do jornalista Eduardo Gonçalves.
1: No futebol existem jogadas fantásticas que decidem jogos e depois existem pormenores que marcam pessoas. Nesta rubrica destacamos o jogo realizado entre o Montezinhos e os amigos do Urgeses, respeitante à 23ª jornada, a contar para a 1ª Divisão de Futebol Distrital da Associação de Futebol de Braga, época 25-26. O jogo seguia o seu percurso normal, o Montezinhos atacava a baliza adversária, ganhava espaço e sai um cruzamento para a grande área. Renato Moreira, atleta do Montezinhos, prepara-se para cabecear e tentar o golo, mas nesse preciso momento surge o seu adversário Chico Miranda, vindo em esforço, também em disputa da bola pelo ar, o que resultou num embate de cabeças. Fiquei com um hematoma, mas o Chico ficou pior. Quando o vi no chão, fui logo ter com ele. Fiquei muito preocupado, percebi que a situação dele era mais grave do que eu imaginava. Foi totalmente sem intenção, mas senti-me culpado por o ter magoado, comentou então Renato. O choque violento obrigou Chico a ser assistido no hospital e com diagnóstico a ditar o término da época desportiva para aquele atleta. Na segunda-feira seguinte, depois do seu treino, Renato tomou uma decisão que não aparece nos livros das estatísticas, mas que diz muito sobre a postura e integridade. Dirigiu-se ao campo dos amigos de Urgeses para inteirar-se do estado físico e emocional do seu adversário. Fui lá porque queria mesmo saber como ele estava. Sabia que não era um arranhão qualquer. Pedi desculpa ao treinador e ao Chico, mesmo sabendo que não tive intenção nenhuma de o magoar, referiu. E continuando, o Chico disse-me que estava a recuperar bem. Desejámos um bom resto de campeonato um ao outro, mas infelizmente a época dele já tinha acabado. Num futebol tantas vezes marcado por rivalidades, discussões e polémicas, destacamos este gesto simples e singelo de dois atletas que protagonizaram um momento raro, um acidente que podia ter afastado os dois, mas que acabou por aproximar duas pessoas. Segundo as palavras de Renato, o fair play devia existir sempre em qualquer desporto, mesmo não sendo do mesmo clube, somos humanos, todos lutamos pelo mesmo sonho. A empatia tem de existir dentro e fora do campo, a humildade é o que nos faz chegar longe. O testemunho do atleta Renato lembra-nos que o desporto deve ser vivido com valores e são eles que inspiram o respeito pelo adversário, tornando o jogo assim mais justo, íntegro e humano.
0: Move por Valores com o Eduardo Gonçalves, que fez esta edição aqui para a tarde esportiva da Antena 1 no dia 23 de agosto. Ficámos a um minuto da hora certa para atualizarmos também a restante atualidade.
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0: Neste momento estamos olhando para o futebol internacional já com mais um resultado final. A vitória do Lille por 2-0 diante do Angers. Jogo fora de casa, triunfo do Lille. A equipa que se prepara para perder Boadi, que foi estrela no Mundial ao serviço da seleção de Marrocos, para o clube que é o Manchester City. Manchester City que acabou por vencer mesmo o Bournemouth por 2-1, depois de ter estado a perder diante dos Cherries. Arranca a temporada da melhor forma. Golo de Gvardiol, já nos instantes finais da partida, a garantir esse triunfo para a equipa de Enzo Maresca. Recordo que hoje teremos ainda um Newcastle-Liverpool. Estamos, no que diz respeito a relatos em Portugal, no Vitória Nacional. Vamos voltar mais à frente. Para já, e já sabe, é hora de carimbarmos a hora certa. Boa tarde, são 4 horas no continente e na Madeira, 3 nos Açores. Vamos conhecer os títulos.
3: Em Itália, o governo ordenou a imobilização de um navio humanitário da ONG Sea-Watch, que resgatou 6 migrantes no Mediterrâneo. O Grande Prémio dos Países Baixos da Fórmula 1 foi interrompido à segunda volta devido a um acidente sofrido pelo neerlandês Max Verstappen.
0: A esta hora estão 23 graus no Porto, 24 em Lisboa e 25 em Faro, nas ilhas 25 no Funchal e 23 em Ponta Delgada. As notícias às 4 têm edição da jornalista Inês Martins.
3: O Presidente da República espera que as investigações e auditorias ao Ministro Luís Neves decorram o mais rápido possível. Esta tarde, em Vila Nova de Cerveira, António José Seguro reafirmou que está atento ao que se passa nos vários órgãos de soberania.
4: Eu reafirmo tudo aquilo que já disse. Eu não preciso de andar a dizer todos os dias. Eu reafirmo aquilo que já disse. Eu sou um presidente muito atento aos factos, falo com quem devo, onde devo e quando entendo que devo falar. E respeito também muito as instituições. E a nossa Constituição é muito clara quanto às competências e às atribuições de cada órgão de soberania. E aquilo que eu desejo é que cada um assuma a sua responsabilidade. E também desejo outra coisa, que os inquéritos, as auditorias, as investigações que estão a ser feitas decorram o mais rapidamente possível para nós conhecermos as conclusões.
3: Declarações do Presidente da República em Vila Nova de Cerveira, onde esteve a visitar a Bienal Internacional de Arte. António José Seguro aproveitou para dizer que é preciso mais atenção e investimento no interior. O Presidente reforçou também a importância da arte como reflexão. Alexandra Madeira.
5: Mais perto do rio, mais perto da terra, mais perto do vento. A memória de um artista português que emigrou para o Luxemburgo. Memória escrita com pó das telhas da casa em Portugal. Um tapete de grandes dimensões para não pisar, para refletir, porque a arte, afirmou o Presidente da República, pensa o futuro.
4: Esta não é uma mensagem pessimista, apesar de frequentemente confundirmos pessimismo com a simples abordagem dos problemas, do presente e do futuro. Talvez o papel da arte seja também o de identificar as linguagens do futuro. Não porque o mundo da decisão política tenha a obrigação de seguir os seus passos, mas porque tem a obrigação de identificar os sinais que a arte transporta nos seus caminhos e que podem alertar-nos para os problemas do futuro.
5: E não pode haver territórios dispensáveis, sublinha António José Seguro, que quer replicar o exemplo de Vila Nova de Cerveira.
4: Um país coeso não se mete pela força das suas capitais, mas pela vitalidade dos seus territórios. E Portugal precisa de Cerveiras, de comunidades que resistam, que se reinventem, que atraiam quem vem de fora e não deixem ir quem quer ficar.
5: Cerveira é território sem fronteira, o tema para a Bienal de Arte, de fronteiras como construções mentais, humanas.
3: O apelo de António José Seguro à vitalidade do país para atrair e fixar gente nos territórios do interior. A Ministra do Ambiente garante que está a acompanhar a greve dos trabalhadores da REN Atlântico, que arrancou hoje. Trata-se de uma paralisação que pode impactar o abastecimento de energia à Madeira. A Ministra Maria da Graça Carvalho disse à RTP Antena 1 que os serviços mínimos estão a ser cumpridos e que para já não há razões para preocupação na Madeira.
6: Eu tenho estado pessoalmente a acompanhar a situação através da Comissão Executiva da REN e até ao momento, dentro do quadro que é uma greve, a situação está a correr bem. Tinham sido acordados serviços mínimos antes da greve começar, como não poderia deixar de ser, e os serviços mínimos estão a ser integralmente cumpridos. Esta noite teve lugar até uma operação importante para a segurança do abastecimento do país, que foi concluída com sucesso, acabou há pouco tempo, e eu só me resta agradecer à Comissão Executiva da REN, que também tem estado presente, mas muito em especial aos trabalhadores, pela compreensão da importância que algumas destas operações têm para a segurança do país, são cruciais.
3: A Ministra do Ambiente garante então que o abastecimento prévio foi acautelado. Por causa do temporal, a Agência Portuguesa do Ambiente vai reforçar as equipas no terreno, em especial nas zonas afetadas pelos incêndios. Isto porque, explica o presidente da APA, Pimenta Machado, as chuvas podem arrastar cinzas ou outras substâncias para os rios.
7: Vamos reforçar a frequência, isto é, vamos colocar mais as equipas que já fazem nesta altura da época balnear. Recordo, estamos em plena época balnear. Temos uma equipa em permanência a vigiar e a controlar as águas, a qualidade das águas balneares. Agora vamos reforçar essa equipa um bocadinho dirigida às zonas que foram afetadas pelos incêndios, para controlar e avaliar o impacto destas primeiras chuvas, que podem arrastar cinzas e outras substâncias para, no fundo, os nossos rios e ribeiros, que podem afetar a sua qualidade da água.
3: Pimenta Machado explicou ainda que a chuva que começou esta manhã deverá aumentar os caudais dos rios. Em Viana do Castelo, nas festas da Nossa Senhora da Agonia, o fogo de artifício que habitualmente encerra a Romaria foi cancelado. A organização decidiu adiar para outra data por causa da previsão de mau tempo. O anúncio foi feito pela Viana Festas no Facebook, que acrescentou que também a feira de artesanato vai estar encerrada e os vencedores do concurso de filigrana vão ser anunciados através através dos canais digitais oficiais da Romaria. Um acidente com Max Verstappen obrigou à interrupção do Grande Prémio dos Países Baixos de Fórmula 1. Verstappen perdeu o controle do veículo à saída da última curva do traçado neerlandês e acabou por ir contra um muro de proteção do circuito. O piloto saiu pelo próprio pé e foi retirado do local dentro da viatura do médico da prova por precaução. Na véspera da Ucrânia comemorar os 35 anos de independência, estão marcadas várias iniciativas em Portugal. É um aniversário marcado pela guerra com a Rússia, que já vai fazer 4 anos e meio. Entre a frente de combate e os bastidores, os ucranianos continuam a defender o país. A jornalista Cristina Borges falou com vários ucranianos a viver em Portugal.
8: Há séculos que a Ucrânia luta pelo seu território. E esperam vencer, diz Nádia.
9: A expectativa de todos os ucranianos é só uma, vencer, e não há outra hipótese. A Rússia é um país que sempre queria ficar com as nossas terras durante os séculos.
8: Yuri diz que faltam mísseis balísticos para defender a Ucrânia.
10: Para hoje em dia, mesmo da urgência que a Europa ajuda a nos fechar a céu contra mísseis balísticos, isto é o mais importante destes 4 anos e meio de guerra, porque sofremos muito.
8: Natália diz que ninguém imaginou que a guerra durasse tanto tempo.
11: Eu, tendo 35 anos, tal e qual como a Ucrânia tem de independência e soberania, ninguém estava à espera que a guerra durasse tanto tempo, muito menos nós ucranianos estávamos à espera disso.
8: O sofrimento do povo ucraniano é muito. Nicolá diz que a guerra tem de parar.
12: Uns anos atrás eu dizia que a Ucrânia vai vencer e eu neste momento quero que para tudo. Para já, para tudo. E a partir daí é capaz podemos pensar em alguma expectativa de acabar isso de uma vez por todas.
8: Faltam meios para responder aos ataques. A Leona pede ajuda a todos.
13: Eu penso, e apesar de tudo o que está a acontecer hoje, acredito que esta guerra vai terminar e que a Ucrânia vai vencer. Acredito na força do povo da Ucrânia e minha maior expectativa é que o mundo acorda e ajuda a Ucrânia o mais rapidamente possível.
8: A visão e as esperanças dos ucranianos passados 4 anos de guerra.
3: Várias cidades portuguesas vão assinalar os 35 anos da proclamação da independência da Ucrânia com a realização de marchas lentas. A fechar, em Itália, o governo ordenou a imobilização do navio humanitário Sea-Watch por 45 dias. O navio esteve envolvido no resgate de 6 migrantes do Mediterrâneo Central. O governo italiano argumenta que a embarcação não notificou devidamente a operação às autoridades líbias e, assim, o navio da ONG alemã vai ter de pagar ainda uma multa de 7.500 euros. A Sea-Watch já respondeu, garante que informou todas as autoridades competentes sobre o resgate.
0: Foram as notícias às 4, com a edição da jornalista Inês Martins. 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
0: Estamos de regresso à tarde esportiva da Antena 1 e já com uma notícia que posso confirmar, a vitória de Lando Norris no Grande Prémio dos Países Baixos em Fórmula 1. O britânico tinha conseguido a pole, conseguiu superar a concorrência da Mercedes. Grande Prémio tribulado, acabou por ter a melhor estratégia e por isso segunda vitória consecutiva para o atual campeão do mundo. Lando Norris termina à frente de Kimi Antonelli, o italiano, jovem, segundo da Mercedes, que vai continuar na liderança do campeonato. O colega de equipa de George Russell completa o pódio, logo atrás os Ferraris. Hamilton foi quarto, Leclerc foi quinto. Passamos pelos estádios, ou melhor, passamos pelo estádio e pelo pavilhão onde nos encontramos. Começamos pelo recinto de maiores dimensões, no Dom Afonso Henriques, em Guimarães, Carlos Rui Abreu. Vitória ainda na frente, diante do Nacional?
15: Ainda na frente, com o Inter da Justiça, e é um resultado que nesta altura pode dizer, se estamos com 39 minutos, peca por escasso, porque são inúmeras as oportunidades que o Vitória tem tido para ampliar a vantagem, que já vem desde o minuto 4 com o golo de Gustavo Silva, mas a verdade é que por ineficácia dos avançados do Vitória, ou por vezes pela ação do guarda-redes do Nacional, Renato Marinho, a coisa não tem aumentado. É que o Nacional é uma equipa completamente apática, errática nas marcações. O meio-campo do Vitória e o ataque entra na defensiva do Nacional da forma que quer e que lhe apetece. E só não estão números mais significativos, porque ainda há instantes Gustavo Silva, completamente sozinho na pequena área, cabeceou à figura do guarda-redes que defendeu por instinto. O mesmo Gustavo Silva, aos 27, estava isolado, não deu muito bem na bola, passou pelo guarda-redes, mas permitiu que a defesa Nacional ainda fosse a tempo de retirar, e são muitas as oportunidades. Do outro lado, o guarda-redes do Vitória tem sido um perfeito espectador deste desafio. Repito, sublinho esta ideia, o Vitória vence por 1-0, mas deve a si e à ineficácia ofensiva uma goleada nesta altura. 40 minutos da primeira parte, Vitória 1, Nacional 0, e agora João, apanhas aí a Nacional 105 e são 20 minutos, 25 até Santo Tirso.
0: Nada como ninguém que conhece muitíssimo bem a região, Carlos Manuel Santos, precisamente aí em Santo Tirso. Como está a final, ou melhor, é a final porque é também jogo único, bem entendido, da Supertaça de Handball Feminino entre Benfica e Almeida Garrett.
20: E consigo ver o Carlos Rui Abreu daqui, aqui que está em Guimarães. Olha, começou muito melhor agora a equipa de Almeida Garrett, marcou 6 golos contra apenas 2 do Benfica. Para já um parcial de 4 para a equipa de Gaia, o que faz acreditar ainda nas hipóteses de ganharem esta partida. Mas não é fácil. Ambas as treinadoras ao intervalo trocaram de guarda-redes por motivos diferentes. Marina Teixeira trocou Matilde por Madalena Cabrini para dar minutos à benfiquista. Já Helena Soares mudou Rita Lelo por Leonor Ramos para tentar subir a eficácia de defesa e tentar ainda ter algo a dizer nesta partida, que não está nada fácil para a equipa de Vila Nova de Gaia, mas para já conseguiu mesmo reduzir essa diferença que estava de 12 ao intervalo para 8, que se registra neste momento. Para já, com 8 minutos da segunda parte, Benfica 24, Almeida Garrete 16.
0: Carlos Manuel Santos em Santo Tirso. Daqui a pouco vamos fechar a primeira parte no Dom Afonso Henriques em Guimarães, entre Vitória e Nacional. Vamos também voltar à conversa com o nosso convidado, mas para já, de forma rápida, vamos ao Girabola, campeonato angolano, que tem 5 treinadores portugueses. Um deles, João Pedro Sousa, que até já venceu a Supertaça este ano.
21: Quem está no Petros tem que pensar em vencer. Portanto, é responsabilidade e ambição, é o ADN do clube, portanto temos essa noção. O que não podemos é cair no erro de hoje estarmos a pensar no que vai acontecer em maio sem nos prepararmos para que isso aconteça. Ou seja, os jogadores sabem e nós sabemos. Nós temos de trabalhar todos os dias, temos de trabalhar hoje, temos de trabalhar amanhã no jogo e assim sucessivamente para irmos ganhando e irmos construindo algo de importante e irmos crescendo como equipa.
0: Também no girabola, Divaldo Alves, do Interclube.
22: A minha matriz de jogo é muito simples, é controlar todos os momentos de jogo, que são 5 momentos de jogo, bolas paradas, transições, ofensivas, método ofensivo, método defensivo. A minha matriz basicamente é tentar controlar todos os momentos do jogo. Nós temos o nosso objetivo final, portanto temos a obrigação de buscar 3 pontos, ou seja, jogo após jogo.
0: E na equipa do Futebol Clube Luanda, o técnico português é Rui Santos.
23: De uma forma permanente, efetiva, é a primeira vez que eu trabalho com um clube africano. Tive, enquanto selecionador de seleções jovens de Portugal, 2 participações em torneios da Cplp, em Cabo Verde e em São Tomé e Príncipe. E, portanto, foi o contacto que eu tive com o futebol africano nesse momento, em que conheci várias seleções africanas e fiquei com uma ideia de como era o futebol em África. Agora, de uma forma permanente e efetiva, trabalhar num clube é a primeira vez. Ainda estou um bocadinho a enquadrar-me, daqui a uns meses estarei com certeza muito mais bem preparado e muito mais conhecedor de tudo o que é o futebol angolano e o girabola. É um trabalho que eu tenho que fazer e as primeiras impressões são de equipas muito agressivas, muito intensas, um futebol bastante físico, com jogadores com muita disponibilidade e, portanto, também me parece, daquilo que observei, que é um campeonato onde não se marcam muitos gols. golos, onde não há muitas goleadas, os jogos são muito equilibrados e por isso temos que estar sempre a top.
0: Estamos a meio dessa primeira jornada do Girabola e o Bravos do Maquis, de Sandro Mendes, até entrou a vencer.
1: De facto é a minha primeira experiência no futebol africano, concretamente em Angola. E, agradecido ao Bravos do Maquis, que é um clube que, pelo seu presidente, me deu a oportunidade de estar aqui. Um clube que a época passada terminou em quinto lugar. É um campeonato muito, muito aguerrido, onde qualquer equipa pode ganhar a qualquer uma. E penso que estou preparado para o que estou inerente a encontrar. Tenho experiência como jogador de futebol profissional em Portugal, estrangeiro. Muitos anos de balneário, anos difíceis, quer como jogador, quer já como treinador, mas a maior preparação é mental.
0: E finalmente a lista completa com Paulo Torres, do Desportivo Huila.
4: Prevejo um campeonato muito difícil, mas nós sabemos que o que temos que fazer, a responsabilidade que temos, a época passada aquilo que fizemos, e este ano, com toda a humildade, queremos fazer melhor. E queremos continuar a seguir o nosso trajeto, o nosso processo de aposta na formação e a equipa mostrar índices de qualidade, evoluir, jogar bom futebol e juntar a isso os pontos, porque são fundamentais para o nosso crescimento também, não é?
0: Há pouco falávamos dos 5 técnicos portugueses no Brasil. Ficaram aqui também os testemunhos dos 5 técnicos portugueses em Angola. Um grande abraço ao povo angolano. Um grande abraço também a todos aqueles que nos seguem nesta tarde esportiva e que fora de Portugal nos seguem através da língua de Camões.
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0: Falar em Portugal, foi aí que nasceu Carlos Rui Abreu, Portugal. Assim, obviamente, se orgulham também os vimaranenses. Vamos lá ao que resta e já não é muito dessa primeira parte entre Vitória e Nacional.
15: Assim dizem os livros de história, dia 1 de Portugal, 24 de junho, com a batalha de São Mamede. Atenção ao Nacional, vai rematar, a bola sai prensada por Tony Strata, mas a verdade é que o Vitória, como temos vindo a dizer ao longo desta primeira parte, tem acumulado situações, mas atenção que o Nacional, aos 42 minutos por Pablo Juan, esteve muito perto do empate e agora é o mesmo Pablo Juan quem consegue mais uma vez fazer de uma diagonal, fugir aos centrais, e foi o lateral Tony Strata a evitar que a bola fosse na direção da baliza do guarda-redes Olivier Zitz. É canto para a equipa do Nacional, é o segundo canto. Neste aspecto, 3 para o Vitória, 2 para o Nacional. Estamos já em período de compensação. O árbitro deu 4 minutos de tempo extra. Canto batido à maneira curta. Filipe Soares à primeira e à segunda não consegue fazer entrar a bola no Daniel Júnior. Agora sim tira cruzamento ao brasileiro. Vai cortar a formação do Vitória de Guimarães. Tenta ir para o ataque. Não permite o Nacional. É o Wesley Gasolina. Mete na frente. Tira de qualquer maneira ao Vitória. Bola para Lisiaro. Ainda tenta a equipa do Nacional algo nesta primeira parte. Marcos Janssen dá a bola na frente. Vai aparecer o corte de Tony Strata. Dá para Dulce, Samu o capitão. Abre os braços, apela à calma aos companheiros. Agora é fazer rolar no marfim até ao intervalo. Vitória guarda esta vantagem de 1-0. Poderia ser bem mais dilatada, mas tem falhado inúmeras oportunidades. E há pouco apanhou um enorme susto com o remate de Pablo Juan, bem perto do posto esquerdo da baliza vitoriana. Vai jogando Vitória, apontamento de Tiago Baliere. Dá para Dulce, Dulce para a esquerda para João Mendes. Pressão dos homens do Nacional, bola para Samu. Samu para João Mendes. Nacional parece também estar nestes últimos minutos com uma face bem diferente. A equipa mais pressionante, mais aguerrida, porque estava muito apática durante praticamente toda a primeira metade. Atenção à Vitória, Aliano 2, chega primeiro Wesley Gasolina, consegue tirar bem do avançado da Senegalês. Deixa ficar a bola no capitão, que é o Léo Santos. Leva a bola para trás, vai até o guarda-redes Renato Marinho. Para já duas enormíssimas intervenções nesta primeira parte, a evitar que o resultado fosse mais ampliado. Bola no Lisiaro, já marcou esta época no jogo nos Açores, frente ao Santa Clara na primeira jornada, um golo de pontapé de penalti. Joga no Nacional com um pontapé cumprido por parte de Mateus Dias, abre à esquerda, era para a entrada de Janssen. Chega primeiro lateral do Vitória, que é o Tony Strata, mete na frente, Nedói, fez a morte e para o lado esquerdo, não chega Samu, primeiro Wesley da Gasolina. Wesley deixa ficar a bola para Daniel Júnior, trabalha bem, vai o Dulce tentar o corte, não consegue, ainda assim espirra a bola para Samu, que é carregado em falta. Falta sobre Samu. Ali esse cartão amarelo para o jogador do Nacional que efetuou a infração, que foi, neste caso, o Filipe Soares. O árbitro Pedro Ramalho assim não entende. Há protestos no banco e Pedro Ramalho vai ao banco para mostrar cartão amarelo a Tiago Margarida.
5: e continua a protestar e muito. Tiago Margueiro vem amarelo. Está mais exaltado o ex-técnico do Nacional agora no Vitória. A verdade é que o Vitória já tem dois jogadores amarelados, os dois Nogueiras, Miguel e Gonçalo. Agora pediam o mesmo para Filipe Soares, mas não foi dessa opinião o árbitro Pedro Ramalho, que já olha para o relógio. Estamos a contar os segundos para o final da primeira parte. 1-0. A atenção a Doce. Travou-se na bola. Quase perdia. Consegue levantar-se, ficar com o esfera que dá para Tony Strata. Da primeira para o Miguel Nogueira. Vai para o relvado Miguel. Falta foi cometida por intermédio de Zé Vitor. Central à esquerda a fazer falta sobre Miguel Nogueira. Fica caído o jovem jogador vitoriano. 21 anos, Miguel Nogueira, estreia titular esta temporada, tinha sido sempre suplente utilizado, Camará era o dono do lugar da extrema-direita, agora hoje chamado, e pode dizer-se Tiago Margarido, em boa hora para as hostes vimaranenses, porque foi dele o cruzamento para o golo de Gustavo Silva, golo que dá vantagem numa altura em que Pedro Ramalho dá por terminada a primeira parte. Estão esgotados os 4 minutos de compensação. O Vitória vai vencendo por 1-0. Golo de Gustavo Silva aos 4 minutos. Vantagem justa do Vitória. Peca por escassa. Ainda assim, o Vitória vai para os balneários em vantagem.
0: Obrigado, Carlos Rui Abreu. Vantagem mínima da equipa vitoriana neste momento, neste encontro da Primeira Liga que acompanhamos. Carlos Manuel Santos, supertaça de handball feminino entre Benfica e Almeida Garreta. As áreas vão se encaminhando para uma vitória que parece que vai acontecer mais tarde ou mais cedo.
20: É isso, João. E a treinadora já está a rodar as jogadoras. O Benfica gera a belo prazer esta segunda parte. O Almeida Garreta ainda deu ali inícios no início da segunda parte que podia fazer algo no jogo, mas apenas conseguiu reduzir para 8 e não passou disso. Neste momento o marcador são de 9 golos, mas só estamos a 14 minutos do final da partida. Neste momento, então, com 16 da segunda parte, time-out agora pedido pela treinadora, mais uma vez, a Helena Soares do Almeida Garreta. Benfica 28, Almeida Garreta 19.
0: Entretanto, o Sótão é bicampeão nacional de futebol de praia, derrotou na final o Vila Flor por 4-3. É também uma mensagem que nos acaba de chegar, uma notícia que posso transmitir com este resultado que faz menção ao futebol de praia. No futebol de 11, um resultado importante, isto obviamente à atenção do Benfica, que vai defrontar o Haros na próxima quinta-feira na cidade de Randers, lá na Dinamarca, no play-off de acesso à Liga Europa. Ora, precisamente o Haros, que jogou no dia de hoje e empatou em casa diante do Odense por 2-2. Atenção que o Haros, sendo campeão dinamarquês, ainda não conseguiu vencer qualquer partida nesta liga na qual defende o título nacional.
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0: Voltamos à conversa com o nosso convidado, o professor Luís Simões. Professor, há pouco tínhamos prometido que íamos falar um pouco dos grandes eventos, em concreto do Mundial 2030. Estamos cada vez mais com os países, sempre houve obviamente um grande desejo de os países organizarem os campeonatos do mundo, mas há uma cada vez maior vontade dos países organizarem estes mundiais, porque organizando uma competição deste calibre estamos a falar muito mais do que organizar um campeonato de futebol. É tudo à volta que obviamente está inerente a essa organização.
6: Sim, hoje em dia organizar um grande evento esportivo dá prestígio e quem organiza esse evento procura esse prestígio. Isto é no âmbito do doutoramento que estou a fazer em Turismo, Património e Território no Departamento de Geografia e Turismo da Faculdade de Letras da Universidade de Coimbra, e a investigação centra-se na relação de facto entre os mega eventos esportivos, turismo, soft power e imagem dos destinos. Em concreto, sobre o nosso estudo, é a imagem do destino Portugal e o impacto dos mega eventos esportivos como instrumento de soft power, o caso em concreto do FIFA World Cup 2030. Esta investigação é desenvolvida sob orientação da professora Cláudia Seabra, uma brilhante investigadora e uma professora de enorme qualidade, pela sua exigência e pelo seu incentivo constante. E o que nós pretendemos, de facto, é estudar que a projeção não é automaticamente positiva. Portanto, a visibilidade internacional amplifica aquilo que fazemos bem, mas também pode amplificar as nossas fragilidades.
0: Há algo a aprender com aquilo que foi a imagem deixada pelo Mundial que se realizou este ano, em 2026, porque vimos ou escutámos também muitas críticas, sobretudo ao papel dos Estados Unidos e não tanto àquilo que aconteceu, sobretudo no Canadá e no México.
6: Muitíssimo. Penso que 2026 deve funcionar como um laboratório para 2026. e 30. Devemos estudar mobilidade, aeroportos, transportes, segurança, alojamento, preço, experiência dos adeptos, sustentabilidade, comunicação e a relação com os residentes. Há aqui também uma outra questão essencial em relação àquilo que falou. O Mundial é organizado pela Federação, com o apoio do Governo, mas há outras entidades que são fundamentais, os municípios, o Turismo de Portugal, entidades regionais de turismo, forças de segurança, transportes, aeroportos e etc. A Federação organiza a competição, mas é o território que recebe os visitantes. O Mundial tem de ser um projeto do país.
0: E faz falta também às forças políticas, e nomeadamente, obviamente, a quem está no governo e até no poder local, sensibilizar as forças políticas, e nomeadamente, obviamente, a quem está no governo e até no poder local, sensibilizar as populações de que vale a pena receber um campeonato do mundo, porque existe muito

0: tensão reputacional e diplomática. Portanto, não podemos esquecer que organizar não garante uma reputação positiva. Queremos, de facto, que as coisas corram bem e daí haver uma necessidade da envolvência de todas as pessoas e os governos demonstrarem também às pessoas. Por isso é que eu digo que não é só responsabilidade da Federação que vale a pena organizar uma prova desta dimensão.
1: Só depois de organizado o Mundial 2030 é que poderemos ter, enfim, ou podemos tirar conclusões daquilo que ficou para Portugal, das mais-valias. Eu recordo que em relação ao Euro 2004, talvez aquilo tinha sobressaído mais de forma negativa. Portanto, aquilo que podemos aprender são alguns estádios que acabaram por não ser utilizados de forma regular. Existe alguma tentativa por parte, sobretudo, do poder local para tentar colocar alguns eventos nesses estádios para que eles não caiam praticamente no esquecimento. É sobretudo por aí, aprendeu-se sobretudo que essas infraestruturas que não podem ser criadas para um único evento e ser deixadas ao abandono, será esse sobretudo o ponto mais importante, sendo que este Mundial 2030 já vai ter isso em atenção porque vai utilizar infraestruturas já muito construídas.
0: O nosso estudo é um estudo por antecipação, portanto é a imagem de Portugal para residentes e para estrangeiros por antecipação, o que é que acham da imagem do nosso território antes de acontecer o evento. Mas é como o João diz, depois há aqui uma dimensão que é o que fica para além do evento, o legado que fica. E aí começamos a falar de sustentabilidade, não necessariamente de sustentabilidade ambiental, mas também económica e social. E tem que ficar alguma mais-valia para além do Campeonato do Mundo e não ficarmos circunscritos apenas ao retorno financeiro. Daí que a questão dos estádios neste momento vão ser estádios que já foram utilizados no 2004, mas há acessibilidades, há hospitais, há outras dimensões que têm que ficar, que têm que valer a pena para que se justifique organizar uma prova desta dimensão.
1: Obrigado, professor. Já vamos voltar à conversa. Falámos agora de uma dimensão nacional. Daqui a pouco convido para falarmos de uma dimensão local e, em concreto, da, obviamente, a região que conhece e da Mialhada. Por falar em local, vamos agora até ao Ribatejo e hoje, na rubrica Hino do Dia, damos atenção ao União de Santarém. Hoje porquê? Porque o clube faz 57 anos. É para escutar não só um pouco do hino, claro, mas também o presidente Pedro Patrício, num trabalho do jornalista Walter Madureira.

É um dia muito especial, é o nosso aniversário número 57. De facto, o clube tem feito uma recuperação muito interessante, desde 2017, que criámos uma SAD e fizemos uma recuperação não só desportiva, mas também financeira. Eu até costumo chamar que é a UDS 2.0. E temos feito este caminho ao longo do tempo, estamos com 9 anos de SAD. Estes últimos anos, do ponto de vista desportivo, têm tido bastante sucesso, como é público. E estamos preparados para a próxima fase, que aí vem, que até que eu muitas vezes lhe chamo uma UDS 3.0, que um dia mais tarde explicarei qual é que será o projeto. Passa por várias coisas, não só do ponto de vista desportivo, mas também do ponto de vista também imobiliário, passa por reestruturar o clube para poder ter receitas financeiras. Há uma série de coisas que depois em altura própria os sócios saberão em primeira mão. A União Santarém é dividida em duas grandes áreas, o futebol de formação e o futebol profissional. No futebol de formação temos quase 400 crianças e adolescentes entre os 6 e os 18 anos, com várias equipas de futebol masculino, e lançámos há 2 anos um dos meus grandes projetos, que era o futebol feminino. Temos neste momento já 2 equipas de futebol feminino e estamos preparados até para ter mais. Não temos mais crianças e adolescentes a jogar futebol connosco porque não temos mais espaço. Depois temos o futebol sénior, bastante bem estruturado, profissionalizado, como equipa sénior, este ano a disputar a Liga 3. É o terceiro ano consecutivo de Liga 3. Com um staff próprio, um staff dedicado em exclusividade ao clube.

não só um staff de apoio, como também um staff clínico. E portanto está todas as condições para continuarmos a crescer. Nós, União de Santarém, entendemos que o Ribatejo merece ter clubes e merece ter equipas nas ligas profissionais, não só do ponto de vista desportivo, mas também do ponto de vista económico. É super importante para a região, porque uma equipa numa Liga 1 ou numa Liga 2 traz muito mais economia, traz muito mais pessoas para a restauração, traz muito mais negócio para a hotelaria, indústria, etc, etc. Nós, do União de Santarém, estamos preparados para ser um bocadinho até a união desses clubes todos, clubes que neste momento já há dois clubes no Campeonato de Portugal e um na Liga 3. Agora, eu acho que é extremamente curto para uma região com quase meio milhão de habitantes, ainda por cima que a situação geográfica que o Ribatejo tem, que é altamente privilegiada. Se nós em maio tivéssemos a festejar a subida à Liga 2, acho que era extremamente importante para a cidade, para a região, para nós todos, para os jogadores, para tudo, não é? Para a equipa técnica, etc. Agora, isso não depende de nós, são 20 equipas, aliás, depende de nós, são 20 equipas, mas todas as equipas querem subir divisão. Nós também queremos fazer pelo menos melhor que fizemos no ano passado. No ano passado, como sabem, fizemos uma grande época. Nós tínhamos, quando eu cheguei em 2022-23, tínhamos cerca de 400 sócios, hoje são quase 1500. Tínhamos uma base de sócios muito envelhecida e maioritariamente masculina, aliás, praticamente masculina. Hoje temos uma base de sócios de gente muito nova, temos muitas crianças que já conseguimos incutir aquele espírito que a criança nasce e já quer, os pais já querem que seja sócios do União de Santarém. Isto é uma revitalização absolutamente incrível de uma base de sócios, e já temos muitas mulheres. Portanto, hoje olhamos para o chão das padeiras, tínhamos 200 pessoas a ver os jogos, hoje temos 1000 pessoas a ver os jogos, e já vemos muitas mulheres, muitas crianças, muitas famílias, e sobretudo quase toda a gente com a camisola do União de Santarém ou com o cascola do União de Santarém, e isso é um motivo de orgulho para nós. Agora, isto é uma conquista. Acho que há um trabalho importante para fazer dos clubes. Os clubes não se podem ser só catalisadores de desporto, também têm que ser catalisadores também de formar talento do ponto de vista escolar, de formar também, ajudar os pais a criar, a formar jovens com valor e com bom senso e com caráter. E é isso que eu defendo para um clube de futebol, que é muito mais do que se a bola entra ou não entra.

0: O hino do dia hoje, União de Santarém, com o Walter Madureira. Daqui a pouco vamos voltar a Santarém para falar de Tecball, porque esta modalidade, ainda em desenvolvimento, tem um evento muito importante precisamente na cidade.
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0: Entretanto, caiu hoje o recorde do mundo da meia-maratona, com o etíope Yomif Keletch a correr em Buenos Aires os 21 quilómetros e mais alguns metros em 56 minutos e 51 segundos. Cai o recorde da meia-maratona. Estamos com muitos recordes nas longas distâncias. Recorde tivemos recentemente também o recorde da maratona. Cai agora também o recorde da meia-maratona masculina. E, por falar em recordes, Mondo Duplantis está neste momento a tentar acrescentar mais um centímetro ao seu recorde mundial. Está a tentar os 6.32. Na Liga de Diamante, há instantes, no primeiro ensaio, acabou por não conseguir ultrapassar a Fasquia. Tem ainda mais duas tentativas para aumentar o seu legado verdadeiramente extraordinário. E ainda este jovem atleta com tantos recordes pela frente. Carlos Manuel Santos, supertaça de handball feminino, Benfica Almeida Garrete, acredito, estamos já na ponta final.
2: E acreditas bem, faltam 2 minutos para terminar aqui o jogo no pavilhão de Santo Tirso. Benfica 35, Almeida Garrete 23, a supertaça, a sexta, vai mesmo para o Benfica. Estamos a 2 minutos, como eu disse, do termo desta partida e já venho aqui para te dar, claro, o resultado final e a análise desta partida, que foi de sentido único para as encarnadas, que hoje, por acaso, até estão a vestir de branco. Para estar, então, faltam 90 segundos. Benfica 35, Almeida Garrete 24.
0: Muito bem, daqui a pouco vamos falar de canoagem, vamos estar à conversa com o presidente da Federação Portuguesa da Modalidade, porque vem aí uma grande competição para seguir a par e passo aqui, claro, na Antena 1. Vamos estar na Polónia com o Horácio Antunes, mas nada melhor do que o grande campeão da modalidade, Fernando Pimenta, para lhe fazer o convite.
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0: O prazer, claro, é nosso. Mais à frente, essa entrevista ao presidente Ricardo Machado a propósito dos mundiais.
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0: Carlos Manuel Santos, vamos lá fechar essa supertaça de handball feminino.
2: Vamos lá então fechar, João, faltam 20 segundos, agora mais segundo, menos segundo. O Benfica vai vencer a sexta supertaça de handball da sua história, a quarta nos últimos 5 anos. Venceu esta tarde no pavilhão de Municipal de Santo Tirso o clube jovem Almeida Garrete por 35-25. É o resultado final, que o jogo acaba neste momento. Benfica 35, Almeida Garrete 25. Portanto, o Benfica vence essa sexta supertaça, jogo com sentido único, onde o Benfica mostrou o seu poderio e não precisou de suar muito. Almeida Garrete apenas esteve na luta pela vitória nos primeiros 4 minutos, quando estava o resultado 2-2. Depois, o Benfica rapidamente disparou no marcador, com a central Constança Sequeira a fazer mexer todo o ataque do Benfica, e os golos foram chegando em catadupla, e ao intervalo o Benfica já vencia por 12 golos, 22-10. Segunda parte, a nova treinadora encarnada, Marina Teixeira, trocou praticamente a equipa toda e limitou-se a gerir a diferença de marcador, que nunca foi inferior a 8 golos. A estreante norueguesa Lini Ellersten deu nas vistas nesta segunda parte, nas encarnadas, mostrando que é mesmo reforço para esta época. Benfica venceu bem, consegue então o seu 6º troféu nacional consecutivo, campeonato, taça, supertaça, campeonato, taça, supertaça. É resultado final aqui no pavilhão de Santo Tirso. Benfica 35, Almeida Garrete 26. Benfica vencedor da 6ª supertaça da história.
0: Obrigado, Carlos Manuel Santos. Vamos escutar, certamente ainda em tempo útil, os treinadores de Benfica e Almeida Garrete, depois desta conquista das encarnadas na supertaça de handball. Recordo que mais logo às 7, também em Santo Tirso, Benfica vai voltar a entrar em campo, mas na vertente masculina, diante do Sporting. Vamos assinalar também o arranque da segunda parte. Carlos já abriu a bola, rola há poucos segundos aí no duelo entre Vitória de Guimarães e Nacional.
4: Joga-se já há 38 segundos esta segunda parte. Os técnicos optaram por não mexer ao intervalo nas respectivas equipas. Mantêm-se os mesmos 22 no relvado e o resultado que vem da primeira parte pode agora ser ampliado e não é. Samu a rematar, a pedir pontapé de penalti. Parece-me que foi um corte limpo por parte de Leo Santos, mas é mais uma boa oportunidade, ou seja, esta segunda parte começa como foi basicamente toda a primeira, com o Vitória a carregar e a criar oportunidades junto da área do Nacional da Madeira. Um minuto, segunda parte, Vitória 1, Nacional 0.
0: Já vamos voltar aí a Guimarães para alguns minutos de relato. Antes, as passagens novamente por Santarém e também pela Mialhada. Começamos pela Mialhada e à conversa novamente com o professor. Está, obviamente, ligado a esta região, por aquilo que também já nos foi falando. Há pouco falámos de uma vertente mais nacional a propósito do Mundial de 2030. Agora, pergunto-lhe, e olhando concretamente para o poder local, se o desporto pode ser, de facto, utilizado como uma verdadeira estratégia de desenvolvimento económico e turístico para um município. Se é, de facto, uma espécie de ferramenta que as autarquias deviam usar mais.
5: Os municípios são, de facto, uma das alavancas do sistema desportivo nacional. E no caso da Mialhada, para percebermos em concreto o papel do desporto, primeiro é necessário perceber o território. Temos uma identidade turística fortemente associada às quatro maravilhas da mesa da Mialhada: a água, pão, o vinho e o leitão, a água associada ao luso e ao turmalismo, o pão ligado à tradição, o vinho inserido na identidade da bairrada e o leitão, um produto gastronómico com uma enorme associação à Mialhada. Como nós costumamos dizer, jogamos, fazendo uma alusão ao futebol, em 4-3-3, quatro maravilhas da mesa da Mialhada. Convidamos as pessoas para vir 3 dias à Mialhada e que façam isto 3 vezes ao ano. Mas também temos um ativo extraordinário, a Mata Nacional do Bussaco, a primeira floresta terapêutica da Península Ibérica. Juntamos natureza, património e paisagem e também o Carnaval da Mialhada. Portanto, temos gastronomia, natureza, património, termalismo e hotelaria. E o desporto, que é fundamental neste território. Temos uma experiência continuada de captação e acolhimento de equipas, seleções e eventos. Só a título de curiosidade, nesta pré-época já acolhemos o Leça, o Torriense a preparar a final da Supertaça em Coimbra com o Futebol Clube do Porto, o Penafiel e o Aroca, que vai jogar hoje com o Futebol Clube do Porto, que já nos visita há 9 anos. Portanto, nós temos uma identidade turística muito forte e o desporto acrescenta uma nova razão para vir ao nosso território.
0: É de facto um laboratório de campeões. Já vou voltar à conversa consigo e sobre a Mialhada, mas estamos em direto e é mesmo assim. Carlos Reabreu, potencial golo aí em perspectiva, penalti para a Vitória.
4: Falar de Mialhada é falar de apetite, e aqui há apetite pelo golo. Vitória tem um pontapé de penalti. É Samu Silva quem se prepara para tentar converter. 3 minutos da segunda parte. Samu, pé esquerdo, bateu, defesa, recarga e o Arthur assinala. Pontapé de canto ao penalti, chocaram. Vamos ver o que é que vai sair do lance. O lance é confuso. O Arthur assinala de novo para penalti. O Arthur assinala de novo para penalti. Samu Silva remata, o guarda-redes Renato Marino faz uma grande defesa e depois na recarga Samu parece ter chegado primeiro que Marino. Há um choque entre os dois e numa primeira instância parece-me que o árbitro assinala de novo para pontapé de penalti, mas estará à espera da validação por parte da equipa de vídeo-arbitragem com Hélder Malheiro e Rui Cidade na Cidade do Futebol. Momento de alguma expectativa aqui em Guimarães. Não sei, João Gomes Dias, se as imagens são elucidativas quanto a este lance, é que ainda por cima é na área contrária ao local onde me encontro e por isso não tenho uma percepção exata do que terá acontecido.
0: Eu dá-me a ideia que possivelmente o defesa do Vitória, creio ser Zé Vítor, poderá ter tocado no Samu. Não é, o lance depois também acaba por envolver o guarda-redes da equipa madeirense, mas aí já o Samu tinha sido tocado. Portanto, dá-me a ideia, a haver um penalti que será um toque de Zé Vítor, o jogador camisola 38, que terá tocado em Samu quando este se preparava para a recarga. Mas não tenho nenhuma repetição que me permita ter completa certeza se é um toque, enfim, que seja passível de penalti, mas pelos vistos o árbitro tomou essa decisão.
4: É, a decisão foi tomada, ainda que há alguma expectativa, até porque o guarda-redes Renato Marino, guarda-redes italiano, formado na Roma, emprestado pelo Paris Saint-Germain ao Nacional da Madeira, está com 20 anos, fez uma bela defesa no pontapé de penalti. Aliás, ele tem estado a fazer uma belíssima exibição, este jovem guarda-redes, em estreia no futebol português. E depois, na recarga, a tal confusão. O árbitro a assinalar de novo para a marca, ele vai ver. vai ver e poderá não haver então motivo para pontapé de penalti. Pedro Ramalho, o árbitro de 38 anos.
0: É que eu acho que não... Sim, eu acho que não pareceu um toque daqueles, enfim, suficiente para derrubar o Samu. Dá-me a ideia que até o Samu já vai um pouco em queda e poderá ter sido também essa leitura por parte do vídeo-árbitro, mas claro, vamos confirmar.
4: O arco natural de Terrugem, no Conselho de Elvas, no Alentejo, está nesta altura aqui em Guimarães a olhar para o monitor. Está a ver as imagens que lhe estão a ser amuniciadas através da equipa de vídeo-arbitragem, que está na cidade do futebol, às portas da capital portuguesa, em Oeiras. Pedro Ramalho continua a visionar. O que é certo é que Samu desperdiçou o pontapé de penalti. Pedro Ramalho vai comunicar a decisão. Vamos tentar ouvir o que vai dizer o árbitro de 38 anos. Ele leva o apito à boca, vai dar aquela indicação de vídeo ao árbitro e vai comunicar ao estádio a decisão final. Vamos ouvir. É o número 20 do Vitória que faz falta atacante e por isso o árbitro reverte a decisão. Não há pontapé de penalti, há livre para a equipa do Nacional do interior da área. Fica de tudo isto, o penalti desperdiçado então aos 48 minutos por parte de Samu Silva. E com tudo isto o resultado mantém-se em Guimarães, Vitória 1, Nacional 0.
0: A leitura bem audível dos adeptos guimaranenses sobre a opinião que tiveram da decisão da arbitragem.
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0: Há pouco falava de Mondo Duplantis, que está a tentar bater mais uma vez o recorde do mundo do salto com vara na Liga de Diamante que está a decorrer na Polónia. Era precisamente nessa competição e neste momento temos a corrida dos 1500 metros com a presença de Isaac Nader. Daqui a pouco vou dar conta do resultado final. Há pouco, professor, estávamos a falar precisamente do tal Laboratório de Campeões que virou a mealhada e falava-me também em off de um número, creio que 90, entre equipas e seleções, que têm marcado presença para uma população que é bastante reduzida daquela localidade.
5: Cerca de 20 mil habitantes. De facto, pode o desporto ser utilizado como uma verdadeira estratégia de desenvolvimento. E na mealhada não estamos apenas a falar de uma intenção. Temos atividade concreta. Os registros de 2025 dizem-nos que mais de 150 atividades e eventos desportivos e em 2026, entre janeiro e agosto, já vamos com quase 100. Portanto, estamos perante uma atividade regular. Atletas, treinadores, dirigentes, árbitros e equipas técnicas. E essas pessoas utilizam hotéis, restaurantes, transportes, comércios e outros serviços locais. Portanto, a nossa relação, quando acolhemos estes tais ou estes eventos, é associar àquilo que nós já temos no Conselho da Mealhada.
0: E porquê é que o Luz e a Mealhada conseguem atrair clubes, seleções e os eventos de diferentes modalidades? Qual é o chamariz?
5: Porque nós temos as Termas do Luso, a Mata do Bussaco, temos tranquilidade, temos instalações desportivas, naturalmente, porque a essência da atividade desportiva, que permite receber modalidades muito diferentes, mas permitam também que há aqui um terceiro elemento que é fundamental, que é o saber receber. Uhum. Não só o saber receber de hotéis, do comércio, nos serviços, mas também dos residentes. E nós fazemos questão, ou seja, há quase ali uma cultura também desportiva de quem mora no Conselho da Mealhada, quem reside, tem orgulho. O tal prestígio que há pouco falava no soft power nos grandes eventos, aqui a dimensão é naturalmente mais pequena, mas os residentes gostam de acolher e sabem receber quem nos procura, porque naturalmente durante um estágio de 6 dias, ou de 5 dias, ou de 2 semanas, há uma interação com os nossos residentes.
0: É possível o turismo desportivo ajudar a reduzir aquilo que é a sazonalidade dos destinos e, por exemplo, transformar um evento desportivo, um estágio, numa espécie de oportunidade para promover não só o território, mas também o turismo do mesmo?
5: Sem sombra de dúvida, uma das grandes vantagens do turismo desportivo é não estar totalmente dependente da época turística tradicional, digamos assim, porque o turismo desportivo não se circunscreve apenas a um estágio ou um evento. Há pessoas que se deslocam para praticar uma modalidade, há assistentes, pessoas que vêm ver o espetáculo, portanto, como os estágios ou as atividades esportivas decorrem ao longo do ano, nós com esta atividade desportiva intensa conseguimos também reduzir a sazonalidade.
0: Professor, vamos voltar à conversa depois na última hora da tarde esportiva, entre as 5 e as 6. Vou convidá-lo a falar da formação de treinadores e da formatação de jogadores. Se calhar hoje tudo muito robotizado. E vamos também falar, claro, da atualidade desportiva. Professor Luís Simões, hoje convidado da tarde esportiva aqui na RTP Antena 1.
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0: A corrida dos 1500 metros acabou com vitória norte-americana. Tivemos Isaac Nader em prova. Confesso que vi os 5 primeiros. Isaac Nader não está nesse top 5. Ficou um pouco mais para trás. Já vamos ver mais à frente. Nono lugar, diz-me o Eduardo Gonçalves, o nosso especialista e catedrático de atletismo, que está aqui também em estúdio e que daqui a pouco vai também estar no apoio ao Paulo Sérgio na emissão mais tarde aqui na Antena 1. Há pouco tínhamos ido até Santarém para falar do União de Santarém. Agora voltamos à capital ribatejana, porque estes dias também vão estar reunidos alguns dos melhores atletas do mundo de tecball. De 27 a 29 de agosto, o pavilhão Gimnodesportivo de Santarém recebe uma etapa da Challenger Tecball League, competição internacional que vai reunir, precisamente nesta cidade, alguns dos melhores atletas do mundo. Tudo contado pelo Rui Leitão, que está a organizar este evento.
7: Nós vamos receber uma etapa do Circuito Mundial de Tecball, integrado no calendário da Federação Internacional de Tecball, da FITEC. É uma etapa categoria 4, nível Challenger, e que neste momento já conta com 62 atletas inscritos, oriundos de 15 países. É uma etapa que tem $3,000 de prize money.
8: Estamos a falar de uma jornada já com dimensão significativa.
7: Vamos ter aqui muita qualidade, o espetáculo está garantido porque vamos ter atuais campeões do mundo, muitos atletas do top 20, top 30 mundial, atletas vice-campeões do mundo, portanto o espetáculo está garantido, como eu referi, vamos ter aqui alguns dos melhores atletas do mundo e obviamente também vamos ter os nossos atletas portugueses que querem também fazer uma boa figura em casa.
8: Isto terá, presumo, também um impacto grande para a região, para o turismo?
7: Sim, nós vamos ter à volta de 100 pessoas, para além dos atletas, temos sempre o staff que acompanha os atletas, serão cerca de 100 pessoas que terão um impacto aqui na região de Santarém, a nível da hotelaria, na restauração, e nós também tentamos fazer sempre um programa de forma a aproximar a competição à comunidade, à cidade de Santarém, ou seja, de forma a que os atletas venham e que não passem o tempo inteiro no pavilhão, mas que tenham oportunidades para conhecer aquilo que Santarém e a região têm para lhes oferecer.
8: Que retrato é que podemos fazer atualmente da modalidade no país?
7: O tecball neste momento está a renascer. Nós tivemos um problema com a estrutura federativa em 2024. Neste momento está a ser criada uma nova estrutura federativa com o apoio da Federação Internacional. Este ano voltámos a ter um circuito nacional com 7 etapas, que abrange um pouco todo o país. Pode ser que fomos a Viseu, vamos a Ponte Lima, a Alpiarça, a Zambuja, a Abrantes. E são etapas que têm tido uma boa adesão, entre 30 a 45 atletas. Portanto, estamos a renascer outra vez, estamos a reerguer outra vez o tecball em Portugal.
8: É muito importante os jogadores de futebol, em particular a nossa seleção. Não há treino da nossa seleção que não comece sem antes vermos os principais craques a jogarem um bocadinho de tecball. Isto é importante também para a modalidade.
7: Sim, obviamente que é um meio de promoção da modalidade, porque também há muita gente que conhece a modalidade, mas não associa o nome tecball à modalidade. E nós, quando muitas vezes estamos a tentar explicar, quando dizemos, olha, é aquele jogo que parece um ping-pong com os pés, que se joga numa mesa curva. Ah, já sei. Ou seja, as redes sociais, os grandes clubes, os grandes craques, todos eles normalmente têm mesas em casa, os clubes têm mesas, utilizam o tecball de forma lúdica, recreativa, mas também o tecball pode ser utilizado como um complemento muito importante para o treino do futebol e do futsal. E isso obviamente traz-nos vantagens porque dá-nos alguma divisibilidade à modalidade.
8: Rui, que convite, que repto é que deixa quem nos está a ouvir para esta etapa onde vamos ter os melhores atletas ou alguns dos melhores atletas do mundo no distrito de Santarém?
7: Que venham a Santarém entre os dias 27 e 29 de agosto na nave municipal de desportiva de Santarém. Vamos ter três categorias em competição: duplas femininas, duplas masculinas e duplas mistas. Temos, como eu disse, alguns dos melhores atletas do mundo, atuais campeões do mundo, e temos também os nossos atletas portugueses, jovens, muito talentosos, como a Carolina Clemente, o Martim Vasques, o Gonçalo Reis, atletas de Santarém, que neste momento já estão no top 30 mundial, e que obviamente vão precisar também do apoio de todos, porque a jogar em casa querem fazer bons resultados. Mas principalmente para quem não conhece ainda bem o tecbol e nunca viu ao vivo, vale a pena deslocar-se a Santarém para ver este espetáculo.
0: O convite está feito. Rui Leitão, do Tecbol, vá a Santarém. Aqui um trabalho do Walter Madureira.
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0: Carlos Gabriel, ainda antes de te escutarmos sobre o Esse Dia Vai Chegar, sobre um jogador do FAF, já o vou apresentar. Para já, e de maneira mais sintética, o que é que tens a dizer sobre aquilo que aconteceu em Guimarães nos últimos minutos?
4: Praticamente nada, ou seja, o jogo mantém-se muito equilibrado agora com as alterações. Entretanto, o técnico do Nacional já mexeu, cartada dupla há instantes, minuto 56, nas saídas de Baez e de Wesley Gasolina, para as entradas de Dela Cruz e de Cocolô, dois reforços para esta temporada da equipa da Choupana. Do lado do Vitória, Doce está nesta altura estendido no relevado, a ser assistido, vai ser rendido por Benny Mukendi. Também haverá outra alteração por parte de Tiago Margarido, mas em jogos jogado, pouco se passou depois daquele penalti desperdiçado por Samu aos 48 e de um remate à barra por parte de Lisiar aos 53. O Nacional esteve quase a empatar, a bola bate na barra, desce, mas não foi o suficiente para ultrapassar a linha de golo. O Tolce então agora sai aplaudido, vai entrar Benny Mukendi, também haverá outra alteração no Vitória. Mais à frente vamos consumar essas mexidas. 62 minutos, Vitória 1, Nacional 0.
0: O Carlos reabreu que hoje é também presença na nossa antena pelo Esse Dia Vai Chegar, uma rubrica das tardes esportivas da Antena 1. É uma espécie de dois em um, vamos por partes. Para já, para falar de Duarte Carvalho, ele que assinou no último domingo o gol de uma vida, pouco depois da linha de meio campo, o jogador do FAF viu o guarda-redes do São João de Ver adiantado e fez um chapéu fantástico. No mesmo dia, o FAF publicou um vídeo de um treino onde Duarte Carvalho já tinha feito um gol idêntico. Aos 24 anos, ele tenta no mínimo relançar a carreira após ter partilhado formação no Sporting com nomes como Nuno Mendes, Eduardo Quaresma, Tiago Tomás, Chermiti ou mesmo Jenny Catamo. Mudou-se para o Estoril, onde venceu por duas vezes a Liga e a Taça Revelação. Passou também pela Académica de Coimbra, Paredes, e agora está em FAF, por quem marcou aquele que será, sem dúvida, um dos golos da temporada.
9: Como é que foi aquele golo?
10: Foi uma coisa que eu às vezes não costumo fazer também. E pá, olhei para o guarda-redes e vi que ele estava adiantado e tentei a minha sorte e correu bem.
9: Mas é algo que tem treinado, porque depois o FAF colocou um vídeo de um treino onde há também um golo muito, muito parecido. Ou seja, é algo já intencional da sua parte?
10: É intencional, porque eu muitas vezes ali naquela zona quando as bolas sobram, eu costumo sempre olhar para o guarda-redes, porque é uma forma também, às vezes quando é uma recuperação não temos solução, linha de passe mais perto. E é uma solução que eu tenho e tenho facilidade nisso, felizmente, no meu pontapé, e costumo arriscar algumas vezes no treino, sim. E desta vez correu bem no jogo também.
9: Mas em jogo foi a primeira vez que marcou um golo deste tipo?
10: Foi.
9: E é algo para repetir? Ou acha que agora os guarda-redes já vão estar avisados quanto a essa sua qualidade?
10: Se der para repetir, é bom. Mas acredito que agora já tenham mais cuidado.
9: Duarte, falando um pouco de si, esta época no FAF, depois do Paredes, da Académica e também de sucesso no Estoril, muitos anos de formação no Sporting, como é que tem sido esta sua carreira no futebol?
10: Tem sido uma carreira difícil, muita resiliência, muita vontade de melhorar também, mas o principal é ser melhor todos os dias, treinar todos os dias para evoluir. Acho que o pensamento vem muito daí.
9: Está com 24 anos, por onde é que passam ainda os seus sonhos neste mundo do futebol?
10: Os meus sonhos continuam os mesmos de criança, é chegar ao mais alto nível do futebol, dar o melhor de mim, sempre, em todo o lado que esteja.
9: Na formação do Sporting, cruzou-se com alguns jogadores que estão aí a dar cartas, o Jenny Gatam, por exemplo, mas entre outros, acredita que ainda poderá chegar mais além do que estar, por exemplo, numa Liga 3?
10: Acredito sim, eu acredito muito em mim, nas minhas capacidades. eu acho que hoje em dia o que tem faltado foi mesmo uma questão de pormenor. E eu ando atrás disso há muito tempo e acredito que um dia vai lá chegar.
9: E este tipo de momentos, golos como o do passado domingo, podem ajudar a catapultar a sua carreira?
10: Acredito sim, porque hoje em dia o futebol faz muito números, seja um golo fora da área ou um golo dentro da área, vai sempre valer o mesmo. O importante é nós sermos consistentes e trabalharmos sempre no máximo.
0: Duarte Carvalho fez aquele grande golo pelo Faf, entrevistado aqui pelo Carlos Rui Abreu. No Esse Dia Vai Chegar, na última hora, vamos ter mais uma parte desta rubrica Esse Dia Vai Chegar, com algo que aconteceu na última semana, mas sobre o Campeonato de Portugal, para conhecer Mário Duarte. Daqui a pouco, já sabe, vamos chegar à hora certa. Para já, digo-lhe que aos 28 minutos da primeira parte, o Liverpool está a perder em St. James Park, diante do Newcastle, por 1-0.
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0: São 5 horas no continente e na Madeira, 4 nos Açores. Vamos conhecer os títulos.
11: As chuvas de agosto já estão a provocar estragos. Uma parte da cobertura interior do centro comercial Oeiras Park desabou esta tarde. O presidente da Rússia afirma que tem o combustível sob controlo, apesar dos ataques ucranianos contra as instalações petrolíferas do país.
0: A esta hora estão 23 graus no Porto, 24 em Lisboa e 24 também em Faro. Nas ilhas, 23 em Ponta Delgada, 25 no Funchal. Notícias às 5, edição da jornalista Inês Martins.
11: É o temporal a provocar estragos. Uma parte da cobertura interior do centro comercial Oeiras Park desabou esta tarde. O teto cedeu em frente à entrada de algumas lojas na zona de passagem dos clientes por causa da chuva. Segundo os bombeiros de Passo de Arcos, citados pela agência Lusa, não há feridos a registar. O incidente obrigou ao encerramento dos estabelecimentos afetados. O Presidente da República pede que se apurem responsabilidades e que as averiguações a Luís Neves sejam rápidas. Esta tarde, em Vila Nova de Cerveira, António José Seguro reafirmou que está atento ao que se passa nos vários órgãos de soberania.
12: Eu reafirmo tudo aquilo que já disse. Eu não preciso de andar a dizer todos os dias. Eu reafirmo aquilo que já disse. Eu sou um presidente muito atento aos factos, falo com quem devo, onde devo e quando entendo que devo falar. E respeito também muitas instituições. E a nossa Constituição é muito clara quanto às competências e às atribuições de cada órgão de soberania. E aquilo que eu desejo é que cada um assuma a sua responsabilidade. E também desejo outra coisa, que os inquéritos, as auditorias, as investigações que estão a ser feitas decorram o mais rapidamente possível para nós conhecermos as conclusões.
11: Declarações do Presidente da República em Vila Nova de Cerveira, onde esteve a visitar a Bienal Internacional de Arte e aproveitou também para chamar a atenção para o despovoamento do interior. A Ministra do Ambiente garante que a greve dos trabalhadores da Rede Atlântica não está a afetar o abastecimento de energia na Madeira. À RTP Antena 1, a ministra Maria da Graça Carvalho disse que os serviços mínimos estão a ser cumpridos e que para já não há razões para preocupação.
13: Eu tenho estado pessoalmente a acompanhar a situação através da Comissão Executiva da REN e até ao momento, dentro do quadro que é uma greve, a situação está a correr bem. Tinham sido acordados serviços mínimos antes da greve começar, como não poderia deixar de ser, e os serviços mínimos estão a ser integralmente cumpridos. Esta noite teve lugar até uma operação importante para a segurança do abastecimento do país, que foi concluída com sucesso, acabou há pouco tempo, e eu só me resta agradecer à Comissão Executiva da REN, que também tem estado presente, mas muito em especial aos trabalhadores, pela compreensão da importância que algumas destas operações têm para a segurança do país, são cruciais.
11: E a Ministra do Ambiente garante também que o abastecimento prévio foi acautelado. A paralisação dos trabalhadores da REN vai até terça-feira e serve para exigir uma pré-reforma que compense o desgaste do trabalho por turnos. O Papa pediu hoje uma resposta da comunidade internacional para travar a propagação da epidemia do ébola na República Democrática do Congo. Apelo deixado esta manhã no Vaticano durante a celebração do Ângelus.
14: Na minha pregueira, recordo espesso a República República Democrática del Congo.
15: Nas minhas orações, penso frequentemente na República Democrática do Congo, particularmente por causa da propagação da epidemia de ébola, que infelizmente está a ceifar muitas vidas. Encorajo a comunidade internacional a responder, envolvendo também as comunidades locais nos esforços para salvar muitas vidas.
11: O ébola já causou mais de 2.500 mortos na República Democrática do Congo. Segundo as autoridades congolesas, há já mais de 5.300 casos confirmados. Ainda na República Democrática do Congo, foi possível chegar a um acordo com os combatentes do M23 para um plano de paz. O anúncio foi feito numa declaração conjunta na Suíça. As negociações são mediadas pelos Estados Unidos e contam com representantes da Suíça, do Qatar, da Comissão da União Africana e do Togo, que atuou como mediador da União Africana. As duas partes comprometem-se a continuar com as negociações para alcançar a paz e resolver o conflito. De referir que o leste da República Democrática do Congo sofre com conflitos há mais de 30 anos. O presidente da Rússia afirma que tem os combustíveis sob controlo, apesar dos ataques ucranianos contra as instalações petrolíferas. Vladimir Putin diz que os problemas estão a ser resolvidos, apesar de ter chegado a dizer que a Rússia nem sequer estava a ser afetada. As autoridades russas disseram recentemente que o país estava a viver uma crise nos combustíveis e que tinha sido restringida a venda de combustível em várias regiões da Rússia. A região turística de Krasnodar, no Mar Negro, está entre as mais afetadas. As vindimas começam oficialmente amanhã, uma data que foi antecipada porque em algumas zonas da Madeira as uvas estão a amadurecer mais cedo. Mas na Costa Norte, em São Vicente, ainda é preciso aguardar mais alguns dias e os viticultores esperam que o tempo não cause fungos que afetem a produção. Além disso, a falta de mão de obra é um problema, Cláudia Ornelas.
16: É nas encostas de São Vicente que António Santos cultiva uvas numa área equivalente a 3.500 metros.
17: Tem corrido bem, mas no São Pedro há que saber se isto vai chegar ao fim bem, porque o tempo está a mudar.
16: As vindimas estão prestes a começar, mas a produção ainda é incerta.
17: Se o sol se mantiver vai ser bom, se o sol se esquecer de nós vai ser mau. Agora está naquela fase da amadoração. Se chover muito, elas vão rachar e vão criar teia de aranha e todo o tipo de insectos e vai ser uma podridão. Se manter boa, será bom.
16: O viticultor nota um desinteresse dos jovens pela agricultura.
17: De cada 100, há um rapaz novo que se interessa por isto. Isto é caro para produzir e não há mão de obra. E a mão de obra também é cara. O futuro é assim, quando eu não puder, abandono. E quem vier atrás que fecha a porta. E não posso fazer milagres. O futuro deste vai ser negro, vai ser como a cana do açúcar. E outras coisas mais que desapareceram.
16: Este viticultor espera que o tempo não provoque fungos que afetem as uvas que serão colhidas em breve.
11: O vinho da Madeira volta a ser tema de uma festa anual. A festa do vinho começa hoje e prolonga-se até 13 de setembro. A ocupação hoteleira ronda os 90%. E em Viana do Castelo, nas festas da Nossa Senhora da Agonia, o fogo de artifício que habitualmente encerra a Romaria foi cancelado. A organização decidiu adiar para outra data por causa da previsão de mau tempo. O anúncio foi feito pela Viana Festas no Facebook, que acrescentou que também a Feira de Artesanato vai estar encerrada e os vencedores do concurso de filigrana vão ser anunciados através dos canais digitais oficiais da Romaria.
0: Foram as notícias às 5, com a edição da jornalista Inês Martins. Ela está de volta às 6 e já sabe que pode sempre ter as notícias atualizadas em noticias.rtp.pt. Daqui a pouco voltamos à tarde desportiva.
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0: Estamos de regresso à tarde esportiva da RTP Antena 1. Já falámos de muito e muito desporto. Vamos continuar a falar nesta última hora. Vamos estar juntos até às 6 da tarde, sendo que, no que diz respeito a direto, estamos a acompanhar o encontro entre o Vitória de Guimarães e o Nacional da Madeira. 1-0 para a equipa vitoriana. Mantém-se essa vantagem do conjunto minhoto, que já desperdiçou um penalti que podia ter dado uma vantagem mais confortável no marcador. Temos hoje o professor Luís Simões connosco, também convidado. Vamos estar à conversa com ele mais à frente. Também na última hora, para falar de base, de voleibol e também, é claro, de basquetebol. Canoagem também connosco. Vamos voltar até ao Dom Afonso Henriques. Carlos Rui Abreu, com umas pinceladas daquilo que aconteceu nos últimos minutos.
1: Neste momento a partida está interrompida para hidratação, também aconteceu mesmo na primeira metade. O Vitória continua em vantagem por 1-0 nos últimos minutos, apenas a registar ao minuto 65, há 10 minutos precisamente, o remate de Daniel de la Cruz, o equatoriano, 22 anos, também uma das caras novas do Nacional, com o remate rasteiro, a bola a passar muito perto da baliza do guarda-redes do Vitória, Olivier Zic. De resto, não tem havido grandes motivos de interesse, a partida está mais atabalhoada, mais aguerrida até. O Nacional tem tido até mais bola, mas não tem conseguido criar grandes oportunidades. Os treinadores também começaram a mexer. Do lado do Vitória, já tinha referido aqui a saída de Doce, a plantada de Beni. Também saiu Miguel Nogueira, entrou Camará ao mesmo minuto, minuto 63. Mais tarde, aos 72, saídas de Gonçalo Nogueira, a plantada de Mitrovic, numa altura em que Telmo Arcanjo se prepara para entrar. E desta forma, o técnico vai juntar as alterações, sem utilizar os 5 suplentes que pode, mas vai utilizar as 3 paragens e, por isso, Arcanjo será mesmo o último a ser lançado. Do lado do Nacional, Baeza e Wesley Gasolina também já tinham sido rendidos por De La Cruz e por Cocolô, e há instantes também foi a saída de Lisiero para a entrada de Gabriel. E estou a dizer bem, não estou a trocar aqui o B pelo V, é mesmo Gabriel, este jogador cipriota oriundo do futebol belga. Consumando agora então a alteração no Vitória, a saída do Gustavo Silva, que fez uma primeira parte espetacular e uma segunda parte onde se eclipsou, é agora rendido por Telmo Arcanjo. Estamos com 33 minutos da segunda parte, o Vitória vai mantendo a vantagem mínima sobre o Nacional, 1-0.
0: Obrigado, Carlos Gabriel. Vamos voltar aí mais tarde para acompanharmos os minutos finais desse Vitória Nacional. Recordo que hoje às 6 da tarde teremos o Santa Clara Famalicão e às 8:30 da noite o Porto Aroca. Na Liga 3 dos jogos que arrancaram às 5 da tarde há um golo, o golo do Loletano, acaba de marcar na casa do Caldas, Caldas 0, Loletano 1, com sensivelmente 10 minutos, mas sem golos, Marco 0, Vianense também 0. Recordo que já hoje o Leça foi a casa do Paredes vencer por 2-1. Lá por fora, perto do intervalo, o Liverpool está a perder, no norte da Inglaterra diante do Newcastle por 1-0, a formação dos Magpies na frente, golo de Elanga logo aos 5 minutos, Filipe Luís, técnico brasileiro que ganhou tudo ao serviço do Flamengo, agora no Mónaco, está a vencer na estreia na Ligue 1, na casa do Le Havre, ao intervalo Le Havre 0, Mónaco 1, e com 2 minutos da segunda parte. Mas em Espanha temos este resultado: Atlético de Madrid 0, Villarreal também 0.
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0: Comprometido, e há pouco fomos convidados pelo próprio Fernando Pimenta, vamos voltar a falar de canoagem. Vêm aí os campeonatos do mundo que vamos acompanhar em Poznań, na Polónia, com o envete especial Horácio Antunes. Para já, a entrevista feita ao presidente da Federação Portuguesa da Modalidade, pelo jornalista Fernando Eurico.
2: Ricardo Machado é o presidente da Federação Portuguesa de Canoagem, uma modalidade que tem habituado os portugueses a grandes sucessos em variedíssimas competições. Desta vez está a aproximar-se o Campeonato do Mundo de Velocidade em Poznań, na Polónia. Ricardo Machado, quais são as expectativas do líder máximo da modalidade para esta competição?
3: As expectativas são, obviamente, que, tendo em conta aquilo que foi a nossa participação e os resultados históricos que tivemos no ano passado no Mundial de Milão, partimos para esta competição com expectativas elevadas, com muita confiança. Sabemos que temos um grupo de atletas e de embarcações que nos últimos anos têm conseguido, de forma quase sistemática, lutar pelos lugares da frente e por medalhas. E depois, nós nesta comitiva temos 16 atletas, portanto temos atletas muito experientes, temos também um conjunto de atletas ainda muito jovens que estão aqui a ganhar experiência competitiva e, portanto, esses aí, como é óbvio, não poderemos exigir esses resultados, portanto, irão fazer aquilo que tentar que façam uma evolução em relação àquilo que tem sido as últimas participações e também amealhar o maior número de pontos em termos daquilo que é o ranking de apuramento olímpico, que é um dos grandes objetivos, ou é o principal objetivo desta participação.
2: Para lá dos pontos necessários à qualificação olímpica para Los Angeles em 2028, há embarcações que são favoritas ao pódio.
3: Sim, nós temos aqui embarcações, nós no ano passado tivemos o K4, que foi campeão do mundo e campeão europeu, portanto um feito inédito. Tivemos o Fernando Pimenta também no Mundial em medalhado e o K2 500 metros. Portanto, estas são as três embarcações. O Fernando Pimenta tanto no K1000 como no K15000 em que irá participar o K2500 e o K4500, em que, previsivelmente, tendo em conta aquilo que foi o histórico e até o histórico dos resultados anteriores, dos últimos anos, podem estar em condições lugares pelos lugares da frente. Portanto, temos a certeza, a nossa parte está feita, nós nunca prometemos medalhas. Nos últimos anos, apesar de sistematicamente em todas as competições quase nunca falhámos medalhas, é algo que nós não podemos prometer porque não depende só de nós. O nosso trabalho está feito, estamos confiantes naquilo que foi feito pelos atletas, pelas nossas equipas técnicas. Há uma parte que não podemos controlar, é isso que é a essência do desporto, que é a participação e aquilo que foi feito pelos adversários. De qualquer forma, como eu disse, estamos muito confiantes naquilo que foi o nosso trabalho, daquilo que foi os resultados também nas provas deste ano, quer no Campeonato da Europa, quer nas Taças do Mundo, que nos dão uma confiança acrescida para aquilo que será a participação neste Mundial, e tenho a certeza que os atletas irão dar o seu máximo para dignificar ao máximo as cores nacionais e, no final, se puderem, lá estarão nos lugares de medalha.
2: Estes Mundiais incluem também a paracanoagem.
3: Sim, nós, a canoagem é uma das poucas modalidades em que a participação olímpica e paralímpica ocorre em simultâneo, no mesmo evento. Nós nesta temos uma novidade, portanto, nós temos uma equipa muito alargada, temos 16 atletas. Pela primeira vez na nossa história, numa competição absoluta de velocidade, temos mais raparigas, portanto o género feminino está mais representado que o masculino, temos 9 raparigas e 7 rapazes. E no caso específico da paracanoagem, nós normalmente participamos só com o setor masculino, com o Norberto e com o Alex Santos, atleta já com alguma experiência internacional e com resultados de relevo, nomeadamente o Norberto Mourão, que com certeza irá, tal como fez aqui no Europeu em Montemor, está também a lutar pelos lugares da frente. Temos a participação de uma jovem atleta, Matilde Nunes, que recentemente foi integrada no projeto paralímpico, a nossa primeira atleta feminina integrada no projeto, e também é uma aposta da Federação, o desenvolvimento da paracanoagem e esta paridade que se procura em termos daquilo que é a participação feminina.
2: E Poznan, como são as condições para acolher tão grande evento?
3: Não, Poznan é um local habitual de competições internacionais. É uma pista antiga, é uma pista que foi adaptada, era uma pista que era usada na Segunda Guerra Mundial e, portanto, depois foi adaptada em termos esportivos e que não é exatamente igual àquilo que temos em Portugal, a pista de Montemor Velho, que é uma pista artificial e com canal de retorno. Esta pista tem essa desvantagem, não tem canal de retorno. De qualquer forma, normalmente, no mês de agosto, em Poznan, as condições climatéricas, nomeadamente o vento, são favoráveis, portanto, quando fazemos lá provas em maio, abril, maio, em Taças do Mundo, normalmente há muito vento. Nesta altura não costuma estar e, portanto, é uma pista que estamos habituados, que os atletas conhecem bem e, portanto, aí estamos todos iguais. Portanto, tanto nós como os adversários, não há desculpas, é adaptar aquilo que é as condições que existirem. Portanto, isso é a essência do nosso esporte, é um esporte ao ar livre, portanto, não podemos controlar esse fator.
0: Ricardo Machado, o presidente da Federação Portuguesa de Canoagem, entrevistado pelo jornalista Fernando Eurico, na antecâmara dos Mundiais de Canoagem de Velocidade, que vão decorrer em Poznan, na Polónia. Lá estaremos, pois claro, com o enviado especial Horácio Antunes.
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0: Carlos Gabriel, novidades nesse Vitória Nacional?
1: Tudo na mesma. Há instantes a melhor jogada do Vitória na segunda parte, porque a segunda parte tem sido pior do que aquilo que foram os primeiros 45 minutos, mas uma bela jogada de ataque vitoriano concluída por Toni Strata. Tentou o remate em jeito, a bola passou ao lado da baliza do Nacional. Há instantes também tentou ganhar em velocidade o novo avançado da equipa do Nacional, o Obando, o jovem equatoriano, mais um que entrou há instantes, mas depois acabou por perder a posição para Tiago Baleiro, que foi muito rápido a fazer a dobra. Estamos a entrar nos últimos 5 minutos antes da compensação, Vitória 1, Nacional 0.
0: Já vamos aí para acompanhar os últimos instantes dessa partida, para já vantagem mínima da formação vitoriana. Para já espaço ao basquetebol. Tinha tido também aqui o convite logo na abertura da nossa emissão de Nemias Queta, ele que está com a seleção portuguesa. Vem aí dois jogos importantíssimos na caminhada para o Campeonato do Mundo. O Carlos Manuel Santos esteve com a seleção portuguesa nestes dias absolutamente decisivos.
4: Terminou o estágio da seleção com vista aos dois jogos de qualificação para o Mundial, frente à Espanha e Geórgia. O selecionador Mário Gomes está confiante.
5: Eles estão a trabalhar muito bem, estão a assimilar as coisas. Pronto, eu estou confiante que vamos ser uma equipa forte, uma equipa competitiva, à qual, pronto, vai ser difícil ganhar.
4: E as vitórias não se conseguem com mind games.
5: Eu não sou muito adepto dos mind games, nunca ganhei jogos nem campeonatos com isso. Né? Ganho com duas coisas, confiança em quem trabalha connosco, a começar pelos jogadores, e treino, acredito no treino.
4: E como será com Nemias e Ruben Prey?
5: Com eles a equipa tem que fazer algumas coisas diferentes, não é mudar muita coisa, mas é procurar encontrar a forma de aproveitar aquilo que eles nos podem trazer. Com eles podemos ter e sem eles não temos.
4: Nemias está contente com o regresso à seleção.
7: Temos vindo a trabalhar imenso, temos vindo a ter um grupo bastante consistente em termos de rotações, e acho que isso ajuda em termos de entrosamento dentro de campo, e acho que é isso que nos vai dar mais chances de chegar ao nosso objetivo.
4: E diz complementar-se bem com Ruben Prey.
7: A maior parte das vezes estamos em equipas diferentes, mas quando estamos na mesma equipa, acho que temos um bom conhecimento do jogo um do outro e conseguimos nos complementar muito bem.
4: Já Ruben regressa à seleção 2 anos depois e não tem dúvida que é um orgulho.
8: É como sempre, é um orgulho poder representar Portugal, ainda por cima mais para uma qualificação do Mundial. Estamos a nada de conseguir e é para dar o melhor agora.
4: E o que ganha a seleção com Nemias e Ruben?
8: Acho que ganhamos físico, ganhamos muito físico, muito ressalto, muita qualidade também, mas acho que somos 5 jogadores em campo e temos tantas ameaças que acho que podemos ganhar a qualquer equipa.
4: Para o capitão do Sporting, Diogo Ventura, Ruben não engana.
9: O Ruben já tinha estado cá connosco uma vez, já tinha mostrado o seu talento, agora melhor ainda, melhor fisicamente, com mais alguma experiência, a jogar no campeonato universitário super competitivo e super difícil, e vem ajudar muito, vem dar muita fisicalidade à equipa, muita ajuda nos ressaltos, e isso é sempre muito importante.
4: E quanto ao estado de espírito do grupo, esse está em alta?
9: A seleção está com o estado de espírito sempre muito motivada, muito feliz por estar aqui, nós gostamos muito de estar uns com os outros, de treinar, e também está muito ansiosa porque são jogos importantes.
4: Para comandar o sonho de estar pela primeira vez no Mundial de Basquetebol, dá a cara ao capitão Miguel Queiroz.
25: Portugal no basquetebol nunca marcou presença no Mundial. Nós temos esse sonho, acreditamos que é possível. Esta geração já mostrou, esta equipa já mostrou que não há impossíveis. Depois de um verão em que finalmente voltámos a jogar um Eurobasket, poder participar no Mundial é um sonho muito grande que nós temos.
4: Para estar no Mundial é preciso terminar num dos 3 primeiros lugares, num grupo onde estão a Espanha, Ucrânia, Montenegro, Grécia e Geórgia. O treinador Mário Gomes sabe perfeitamente onde nos situamos.
5: Como é que nos situamos neste grupo? Portanto, nós, como vocês sabem, a qualificação é muito difícil, é possível, mas é muito difícil. Eu diria que nós continuamos a ser, neste conjunto de equipas, o underdog, mas um underdog que já mostrou que pode morder, e portanto vamos tentar morder.
4: Os 14 convocados são então os seguintes: bases, António da Silva, Diogo Ventura, Francisco Amarante e Rafael Lisboa. Extremos, André Cruz, Diogo Brito, Nuno Sá, Travante Williams e Voitso. Já os postos são Ricardo Monteiro, Daniel Relvão, Miguel Queiroz, Nemias Queta e Ruben Prey. Jogos na primeira janela de apuramento, então, nos dias 28, frente à Espanha, em Saragoça, e depois no dia 31, em Matosinhos, frente à Geórgia, com o sonho de estar pela primeira vez no Mundial de Basquetebol.
0: Carlos Manuel Santos, aqui com a Seleção Nacional de Basquetebol e com esse desejo, obviamente, de marcar presença na fase final de um campeonato do mundo. A ver, vamos como vão decorrer esses jogos. O primeiro já é esse diante da Espanha, na cidade de Saragoça.
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0: Carlos Manuel Santos, que, como percebeu ao longo desta tarde esportiva, acompanhou a Supertaça Feminina de Handball. Triunfo do Benfica diante do Almeida Garrett. Do lado encarnado, a Marina Teixeira é a treinadora.
10: O jogo, nós sabíamos que o Almeida Garrett era uma equipa muito bem organizada e que nós tínhamos que contrariar em termos defensivos algumas jogadoras chaves do Almeida Garrett. Conseguimos fazer isso, ter o nosso ataque rápido, o nosso ADN, e foi uma vitória bem conseguida.
0: A treinadora do Benfica, que fala num sentimento agradável este de erguer um troféu.
10: Muito agradável, obviamente que isto é um trabalho feito de há uns anos para cá, no Sport Lisboa Benfica, e eu agarrei agora este projeto como treinadora principal, mas sabe igual aos outros.
0: Palavra também à capitã Constança Sequeira.
12: É um sentimento muito bom, é um sentimento de muito trabalho, de muita coesão do grupo. Já são alguns anos aqui no Benfica, é trabalhar para sempre mais, para atingir grandes resultados, grandes palcos. E agora só nos falta mesmo atingir as competições europeias, que é o nosso próximo passo, o nosso próximo objetivo.
4: E esse objetivo nas competições europeias é fazer o quê?
12: Opa, é fazer sempre mais, trabalhar sempre mais. Opa, e falta-nos sempre aquilo, quase. Eu acho que este ano temos uma boa equipa, temos estrangeiras, temos jogadoras estrangeiras, que é muito bom para elevar o nosso handball, elevar o nosso handball em Portugal, e acho que todas juntas, com a mesma coesão do grupo e com a ajuda das novas atletas, acho que vamos conseguir fazer história, vamos conseguir fazer algo bonito.
0: Vitória do Benfica por 35-25, num jogo que foi realizado no Pavilhão Desportivo Municipal de Santo Tirso. Do lado da informação derrotada, o Almeida Garrett, a palavra também à treinadora Helena Soares.
13: Sim, é maravilhoso. Temos vindo em crescendo nos últimos anos, não é? Temos que olhar um bocadinho para o histórico disto. Sabemos de antemão que ia ser um jogo extremamente difícil, mas também temos que aprender a aproveitar estes momentos, não é? Estar aqui também é um privilégio. Claro que sentimos as dificuldades do jogo. Foi uma primeira parte extremamente dura. Melhorámos alguns aspectos na segunda. E fica aqui, obviamente, uma margem de trabalho daqui para a frente, como é evidente.
0: Sexta supertaça na história do Benfica, na vertente feminina, no handball. Recordo que em Santo Tirso teremos agora a supertaça masculina. A partir das 7 da tarde, um Benfica Sporting para acompanhar também com informações, claro, aqui na sua rádio.
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0: Estamos na última hora da tarde esportiva, estamos também nos instantes finais do Vitória Nacional. Vamos à boleia do Carlos Rui Abreu. Até ao apito final, Carlos, o jogo está preso por apenas um golo. Olhando para as estatísticas e sem saber o resultado, se calhar muita gente iria atirar para um resultado já bastante dilatado a favor do Vitória, mas a verdade o que vale é o placar e aí 1-0.
1: É a palavra-chave, a eficácia. E a equipa do Vitória não foi eficaz, principalmente na primeira parte, com inúmeras chances para conseguir marcar. E agora volta a ter uma oportunidade incrível para jogar de Camará e desperdiça na cara do guarda-redes Renato Mari. No ar deu 7 minutos de compensação. 3 estão, nesta altura, esgotados. Reclamava-se agora também um pontapé de penalti por falta sobre a Nedói. Se não entendeu, Pedro Ramalho, altura esgotados. Reclamava-se agora também um pontapé de penalti por falta sobre a Nedói, se não entendeu, Pedro Ramalho. Uma segunda parte mais quesilenta, tudo muito mais contundente.

0: Agora o remate não sai, tira Benny. Depois tenta ser Baleiro, está a ser agarrado. Depois é Samu quem despacha. Ela vai para fora, vai sair, não vai, vai mesmo. O lançamento é para o Vitória. Uma cerimónia da defensiva do Vitória em retirar a bola da zona perigosa. Ainda assim ganha lançamento, já está a contagem decrescente. Próxima jornada, há um escaldante como é sempre o Braga Vitória. E a claque vitoriana, não se esqueceu disso há instantes, uma faixa enorme no estádio que dizia para lá da Morreira, o rei vai à conquista da Pedreira. A Morreira, para quem não conhece, é um promontório que praticamente divide os dois concelhos, Braga de Guimarães. E já os adeptos do Vitória a pensarem nesse jogo de amanhã, 8 dias à noite. Já o Nacional vai receber no domingo à tarde, hoje 8 dias, o Estrela da Amadora no Estádio da Madeira, na Choupana. Este jogo ainda não terminou, atenção ao Nacional, ataque pela direita, faz falta. Clá Cruz a fazer falta sobre Camará, o lateral direito do Nacional, a subir pela faixa, foi sempre acompanhado por Camará. Acabou depois por ser carregado em falta, livre para o Vitória de Guimarães. Vitória poderia ter o jogo resolvido e evitar este sufoco final. E agora uma situação que tem sido recorrente. Aqui alguns desaguisados. Agora foi a vez de Daniel Júnior. Vê cartão amarelo brasileiro da equipa do Nacional. Nacional que teve apenas um jogador português no 11 inicial. Filipe Soares, que ainda se mantém. Vê amarelo então agora o Daniel Júnior. Aos 90 mais 5, estamos a 2 minutos do final do encontro. Também algumas quesilhas no banco de suplentes, entre os bancos. Então, no caso dos bancos, é mais um bate-boca. Adeptos de Vitória tentam agora ser o 12º jogador, puxar a equipa para a vitória. Podem ser os primeiros pontos da equipa vimaranense desta liga. Vem de duas derrotas nas duas primeiras jornadas. O Nacional pode aqui consumar a primeira derrota da época depois de um empate fora com o Santa Clara e uma vitória em casa contra o Estoril. Mais uma bola fora, mais um lançamento para a equipa do Nacional. Pode ser efetuado para o jogador que entrou nesta segunda parte, Cocolo. Cocolo dá para Daniel Júnior, meteu a entrada da área. Ao bando a ganhar, atenção ao remate! Remate pronto, sai ao lado. Grande tiro por parte de Filipe Soares. A bola sai ao lado do poste esquerdo da baliza do Vitória, da baliza defendida por Olivier Zic. Equipa do Nacional que nas últimas alterações retirou Mateus Dias e Janssen, fez entrar Matshoy Jaló e Obando. Matshoy Jaló, que é um regresso ao futebol português, estava na Polónia. Este jogador, filho de Bobó de Boa Vista, que se estreou pelo Paços de Ferreira com 16 anos. Já anda muito no futebol, Matshoy Jaló, mas está apenas com 23. Mas a verdade é que são muitos anos. Aí está mais uma faixa da claque do Vitória, já a pensar no próximo jogo, com raça e ambição para a semana. Ganhar é obrigado. As mensagens que estão a surgir nesta ponta final, já a pensar do grande derby minhoto de amanhã, 8 dias, no Municipal de Braga. O jogo está ainda a decorrer, estamos nesta altura já com os 7 minutos cumpridos. Pedro Ramalho olha para o relógio, vai anunciar meter na frente, mas não vai permitir. Não vai permitir Pedro Ramalho, está fechado o jogo. É a primeira vitória do Vitória de Tiago Margarido, o técnico que festeja efusivamente, abraça toda a sua equipa técnica, vai continuar a distribuir abraços e cumprimentos. O técnico de 37 anos, ex-nacional, que tem aqui um batismo a ganhar na Liga ao serviço do Vitória, diante da sua ex-equipa, precisamente o Nacional da Madeira, que depois de somar 4 pontos nas duas primeiras jornadas, acaba por perder pela primeira vez, perde em Guimarães, uma primeira parte onde praticamente só deu vitória. Muito forte a equipa de Tiago Margarido, a marcar aos 4 minutos por Gustavo Silva e depois a desperdiçar inúmeras oportunidades para ampliar. A segunda foi bem mais equilibrada e atenção que, tirando o penalti falhado por Samu aos 48, as melhores oportunidades da segunda parte pertenceram ao Nacional. Lisiaro rematou a barra aos 53 e aos 65, de lá que nos teve também um remate muito perigoso que saiu ao lado da baliza do guarda-redes Osites. Final de partida, 3 pontos ficam em Guimarães, gol do Gustavo Silva. O Vitória vence por 1-0, um jogo que foi bem dirigido pelo árbitro alentejano Pedro Ramalho.
1: Já agora, qual o melhor em campo, Carlos?
0: Na minha opinião, Gustavo Silva, mais pela primeira parte. Na segunda eclipsou-se, mas a primeira parte de Gustavo Silva foi demolidora e só não foi mais, acabou por ser um jogador decisivo que fez o golo, e só não foi mais porque acabou por desperdiçar algumas oportunidades, mas mérito porque teve também a capacidade de as criar.
1: Obrigado, Carlos Abreu está a juntar os melhores de cada jogo ao longo de toda a temporada. temporada,

0: com notas dos comentadores, nos jogos que têm comentador aqui na Antena 1, os repórteres que vão aos outros jogos, como foi o caso do Carlos sem comentador, elegem também o melhor. E para já houve um jogador que repetiu a distinção de melhor em campo nas duas primeiras jornadas, que foi Gonçalo Paciência do Santa Clara. Santa Clara que joga hoje, e já lá vamos daqui a pouco aos Açores, precisamente lançar o jogo da equipa de São Miguel.
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0: Para já voltamos ao desporto no feminino. Já hoje lhe demos conta, na abertura da tarde esportiva, da derrota da seleção feminina de voleibol no Campeonato da Europa aos pés da Bélgica por 3-0. Equipa portuguesa que tem a experiente Júlia Cavalenca num elenco que é um elenco que tem ambição de fazer boa figura naquilo que resta ainda do Campeonato da Europa. Mas para conhecermos mais de Júlia Cavalenca, aproveitamos a entrevista do enviado especial ao Azerbaijão, Bruno Malveira Marques.
2: Júlia Cavalenca, aos 27 anos, é a jogadora com mais jogos pela seleção de voleibol feminino. Está a jogar em Baku, o segundo campeonato da Europa da carreira. O percurso levou-a também para fora de Portugal. Atualmente joga ao serviço do Volley Millennium Brescia, que conquistou a subida à primeira divisão italiana. Júlia, bem-vinda à tarde esportiva da Antena 1. É uma das jogadoras com mais experiência desta seleção e, além disso, a única que atualmente joga fora do campeonato português. Essa conotação coloca uma responsabilidade diferente dentro deste grupo ou procura não assumir esse papel de jogadora mais experiente?
3: Acho que é difícil não assumir o papel de jogadora experiente, ainda por cima com este grupo onde temos uma mistura de pessoas com mais experiência e também camadas mais jovens que começam a subir para a seleção de séniores, mas acho que é sempre aquela responsabilidade muito boa. Acho que é também ver se calhar as mais novinhas a reconhecer o papel que eu desempenho na equipa e de certa forma dá-me, como é que eu hei de dizer, certa vontade de demonstrar sempre mais.
2: E o que é que uma jogadora como a Júlia sente que ainda tem para lhes ensinar?
3: Muita coisa. Quer dizer, em primeiro lugar, também sou eu a primeira que ainda tenho de aprender muita coisa, mas principalmente, se calhar, a ensinar nestas competições, acima de tudo, onde se calhar jogamos contra equipas que estão habituadas a jogar a nível mundial, que têm jogadoras que jogam nos melhores campeonatos, é de acreditar sempre no nosso trabalho e de não deixar um jogo ou uma seleção levar-nos abaixo.
2: Esteve no Europeu de 2019, na Polónia. 7 anos depois, quando compara aquela seleção com esta, o que mudou verdadeiramente?
3: Acho que mudou o espírito e a vontade de querer mais, mas principalmente acho que começámos a acreditar um bocadinho mais em nós. Após termos ganho a Silver League, acho que esse step foi um bocado fundamental para começar a acreditar e não achar que vamos para uma competição e somos as mais fracas, digamos assim.
2: Essa evolução sente-se apenas nos resultados ou também na forma como Portugal já entra no Europeu e olha para os adversários?
3: Acho que depende um bocadinho, mas acho que principalmente da forma como já olhamos para o adversário e demonstramos isso no último jogo. Acho que pensando um bocadinho ao primeiro europeu onde eu estive, deixamos um bocado abalar e não demos se calhar a luta que demos contra o Azerbaijão, que se calhar era uma das equipas que estava mais ao nosso alcance nesta pool, mas mesmo assim não deixamos de lutar e demonstramos um bom voleibol.
2: Portugal chega a este grupo C como sendo o outsider, digamos assim, do grupo, mas frente ao Azerbaijão mostrou, como disse ainda há momentos, que consegue discutir o jogo. Depois dessa partida, mudou alguma coisa dentro do grupo relativamente ao que acreditam ser possível neste europeu?
3: Acho que tivemos a prova que tudo é possível. Acho que tivemos uma boa demonstração num dos sets onde estávamos a perder por bastantes pontos e conseguimos recuperar e não conseguimos depois fechar na parte final do set. Acho que lá está, acreditamos que é possível porque conseguimos demonstrar isso no primeiro jogo, principalmente nos momentos em que estávamos mais abaixo com a pontuação e conseguimos ir buscar o set, faltando depois as partes finais desses sets, mas acho que foi uma boa demonstração de caráter e de luta. Portanto, acho que para os próximos jogos é levar isso e levar se calhar mais tranquilidade nos momentos decisivos.
2: Falando agora um pouco da sua carreira fora da seleção, joga em Itália há 7 anos, foi um dos destaques do Brescia. O que é que a Júlia aprendeu em Itália que provavelmente nunca teria aprendido se não saísse de Portugal?
3: Ai, aprendi muita coisa. Digamos que ultimamente sinto-me mais italiana do que portuguesa, a verdade é essa, mas acho que que aprendi a ser independente, aprendi, acho que ser profissional lá fora requer muito, requer não só ser jogadora, mas também se calhar tratar de pequenas coisinhas que acontecem no dia-a-dia, é ter de lidar com pressão, é ter de lidar com um dia menos bom, é se calhar ter de lidar com a distância, portanto acho que isto tudo ganhei e a pessoa que me tornei foi graças a isso. Acho que em Portugal muito dificilmente ia conseguir obter estas coisas.
2: Com a bagagem que já adquiriu na carreira, na sua ótica, em que aspectos os clubes portugueses podem e devem evoluir?
3: Eu diria, se calhar, nas condições. Acho que as condições que as estrangeiras e mesmo as italianas, falo neste caso do campeonato italiano porque é onde estou neste momento, são bem diferentes. Acho que uma pessoa estando lá só se tem de preocupar em treinar e jogar, digamos assim, o resto não é isto que tens de tratar, portanto acho que é um dos steps que se calhar ainda falta um bocadinho ao campeonato português.
2: Para fecharmos, uma última questão, mais pessoal. Quais são os objetivos que têm idealizados para a sua carreira?
3: Um dos objetivos era chegar aos Jogos Olímpicos, mas pronto, este se calhar vamos ter de guardar. Neste momento seria jogar no Conegliano e depois logo se vê.
2: Muito obrigado, Júlia. Foi um gosto.
3: Obrigada, eu.
0: Aproveitando também esta ligação à Itália, vediamo, veremos se vai mesmo jogar ou não. Entrevista da Júlia Cavalenca, do jornalista Bruno Malveira Marques. Vamos manter no feminino, também nos pavilhões. Já falámos de handball feminino, voleibol feminino e agora que tal falarmos de basquetebol feminino? Sónia Teixeira, a consagradíssima árbitra portuguesa que coloca um ponto final na carreira. Para escutar agora a entrevista também, conduzida pelo Walter Madureira.
4: Eu faço um balanço bastante positivo destes 29 anos, não só em termos desportivos, mas também e principalmente a nível pessoal. Em termos desportivos, tive a oportunidade de participar e viver por dentro as principais competições nacionais e algumas das principais competições europeias, e tive a oportunidade também de estar presente em pontos altos dessas mesmas competições, mas 29 anos de arbitragem é uma jornada, não é? É uma experiência de vida. Estamos a falar de uma atividade que tem um grau de dificuldade elevado e tem um baixo nível de aceitação e forçosamente há competências que fui desenvolvendo ao longo da minha vida e que são muito importantes, mesmo para a vida pessoal, no dia-a-dia.
2: E quais é que foram os momentos mais altos da carreira?
4: A nível desportivo, lembro-me da emoção que tive quando consegui subir aos quadros da Liga Masculina, que era algo que nenhuma mulher na altura conseguia há 13 anos. Tivemos antes a Ana Paula Freire e durante 13 anos houve um vazio. E lembro-me da alegria enorme que senti quando consegui isso. Um pouco mais tarde, quando cheguei, qualifiquei como árbitro internacional para a FIBA, também foi uma alegria enorme porque até então nenhuma mulher portuguesa no basquetebol tinha conseguido chegar à FIBA. E agora, mais recentemente, foi uma felicidade muito grande poder arbitrar, portanto, o jogo da final da Euroliga Feminina. Foi bastante gratificante. Acho que do ponto de vista pessoal, e isto para mim realmente é muito importante, é a experiência que tive, as amizades que fiz, as coisas pelas quais passei em conjunto com colegas meus. Também muito importante para mim, e cabe aqui nos melhores momentos, tendo em conta que é uma atividade bastante difícil e pouco aceita, como eu referi antes, eu dou muito valor quando um jogador, uma jogadora, treinador, um dirigente, mesmo elementos do público, vêm ter comigo e têm uma palavra de apreço, não apenas pronto, pela questão de competência, mas também pelo reconhecimento do esforço e do respeito.
2: E consegue eleger, destacar um momento mais negativo?
4: Bem, o momento mais difícil na minha carreira foi quando tive uma lesão grave no joelho em 2017. Estive bastantes meses de fora. Nessa época estava em perspectiva a minha ida ao basquete feminino, acabei por não ir, perder o resto da época e tive ali muitos meses de recuperação. Mentalmente foi bastante difícil, bastante mesmo. Inclusivamente várias pessoas vaticinaram, portanto, o meu final na arbitragem, mas pronto, foi mais uma aprendizagem e consegui dar a volta e continuar no bom caminho.
5: Que mensagem é que deixa aos mais novos?
4: Seguramente, eu não vou, como se costuma dizer, não vou adorar a pílula, não é uma atividade fácil, é preciso alguma coragem para avançar, mas também muita paixão pelo jogo e por aquilo que se faz. Tendo isto presente, é muito importante que as pessoas não desistam à primeira dificuldade, que sejam resilientes, trabalhem, porque as coisas conseguem-se com trabalho e a partir de um determinado nível, há muitas pessoas com qualidade e com competência e depois a diferença vai-se fazer pelo trabalho e não tanto pelo talento, porque aí já está um pouco nivelado. E por último, é importante as pessoas também saberem, os jovens neste caso, saberem rodear-se daqueles que os querem ajudar. Eu tive o privilégio de, quando comecei, poder arbitrar e aprender com as maiores referências da arbitragem nacional. E eram pessoas que também estavam disponíveis para ensinar e para ajudar. E isto é muito importante. É importante que eles procurem quem os quer ajudar e os possa acompanhar nesse caminho.
0: A grande carreira de Sónia Teixeira, que dirigiu muitos encontros de basquetebol, não só a nível nacional, mas também internacional, destacada nesta entrevista a Walter Madureira.
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0: Daqui a pouco vamos até aos Açores. Antes, vamos fechar a conversa com o professor, convidado aqui na nossa emissão. Professor, falámos há pouco de formação de treinadores e formatação de jogadores. O que é que nos pode dizer sobre esta área que é tão nobre?
7: Infelizmente, é um tema atual, esta questão de formatação de treinadores ou formação de jogadores. Formar significa dar ferramentas ao jogador para compreender o jogo, interpretar aquilo que acontece, tomar decisões, experimentar e aprender também através do erro. O erro faz parte do processo de aprendizagem. Formatar é dar-lhe permanentemente a resposta. Onde deve estar, quando deve passar, para onde deve ir e o que deve fazer. E existe uma tentação associada, que é o treinador quer controlar tudo, dizer ao jogador onde recebe, onde passa, quando sobe, quando baixa e quando pressiona. E o futebol é precisamente um jogo de complexidade e imprevisibilidade. Ou seja, não há margem para formatar os jogadores. E eu penso que hoje em dia é um problema dos treinadores e nós, na Associação de Futebol da Aveiro, à qual eu estou ligado à formação dos treinadores, temos precisamente este cuidado, entre outros temas importantes. Este é um tema que nos é muito caro.
0: Professor Luís Simões, muito obrigado pelo tempo que esteve aqui na tarde esportiva da Antena 1. Foi um gosto enorme recebê-lo e já sabe, é sempre bem-vindo a esta casa.
7: Muito obrigado. E o João Gomes Dias é um craque e quando está com craques tudo se torna mais fácil. Muito obrigado pelo vosso convite.
0: Muito obrigado também pelos ensinamentos e também pelas reflexões que aqui nos deixou o professor Luís Simões, convidado desta tarde desportiva que está a caminho do final. Temos ainda alguns conteúdos nestes 14 minutos que nos restam. Vamos à segunda parte do Esse Dia Vai Chegar, a rubrica da Antena 1 nestas tardes esportivas. Hoje já falámos de um jogador do FAF, Duarte Carvalho. Agora falamos de Mário Duarte, que é funcionário da Secretaria do Imortal de Albufeira. Imagine-se, ainda joga no clube aos 38 anos e com uma carreira que já o fez representar clubes um pouco por todo o país. O Algarvio foi figura da primeira jornada do Campeonato de Portugal. Marcou, imagine-se, 5 golos ao 1º de dezembro. Tudo contado agora também num trabalho do Carlos Reabreu.
8: Mário ou Marocas?
9: No mundo do futebol é Marocas.
8: Então, Marocas, como é que surgiram estes 5 golos num jogo? Foi um fartote?
9: Sim, foi um jogo bem conseguido da equipa e consegui sobressair com os 5 golos.
8: Explique-nos lá como é que foram esses golos. Muito parecidos? Foram golos diferentes?
9: O primeiro foi de penalti, uma falta sobre mim. Conseguimos depois fazer o 1-0, até desbloqueou ali o jogo, que estava um bocado complicado. Ali foi aos 32 minutos. E depois os outros golos foram parecidos. Por acaso até foram dois pelo lado esquerdo e um foi de insistência do Leandro Pimenta, que conseguiu recuperar a bola dentro da área e fez uma assistência e Depois também tive a felicidade de se rematar e desviar no adversário e enganar o guarda-redes.
8: Já alguma vez tinha marcado 5 golos num jogo?
9: Já, quando estive em Lagos, no Esperança, fiz também 5 golos.
8: Aos 38 anos, mantém então os seus dotes de goleador. Como é que é o seu dia-a-dia? Explique-nos um pouquinho para quem não o conhece, como é que é o seu dia-a-dia. Não é profissional do futebol?
9: Sim, o meu dia-a-dia, eu também sou funcionário do clube. Trabalho aqui na parte da secretaria e ainda vou sabendo fazer uns gols.
8: Mas com 38 anos, espera ainda prolongar muito a sua carreira? Ainda se sente apto a continuar a jogar?
9: Ainda me sinto bem. Digo sempre até quando o corpo me deixar, eu vou continuar. Né? Sei que tenho poucos anos, né? Restam-me poucos anos para continuar, então vou aproveitando ao máximo, vou desfrutando.
8: Como é que tem sido a sua carreira? Já passou por outro tipo de clubes, mas nunca chegou a um grande nível e tem quase sido sempre um jogador com muitos golos. Explique-nos lá um pouco esse trajeto.
9: Comecei aqui no Algarve, a minha formação praticamente toda foi aqui no Imortal. No último ano de júnior estive no Voltano, depois regressei aqui como sénior, no primeiro ano de sénior aqui no Imortal, e depois fiz aqui uns quantos anos aqui por baixo, em alguns clubes aqui do Algarve, e depois tentei arriscar fora daqui da região, e andei assim mais por fora. Depois consegui ter algum sucesso ali no Benfica de Castelo Branco, onde fiz alguns golos, assinei pelo Santa Clara, e entretanto não me correu como esperava e voltei a Castelo Branco e fiz golos. E como tinha mais um ano de contrato com o Santa Clara, voltei lá. O treinador também acabou por não querer ficar comigo e então assinei pelo Oliveirense. Também não foi uma boa época, onde descemos de divisão. E entretanto fiquei pelo Campeonato de Portugal, andei Vila Franquense, Loltano, Armacenense. Depois do Armacenense voltei para o Imortal, onde tenho mantido.
8: Considera que poderia ter atingido, pelo número que tem de golos, outros patamares, ter chegado, por exemplo, a uma Primeira Liga, a Segunda Liga?
9: Sim, acho que podia, tenho noção que podia. Agora, nesta altura, nós recordando o percurso, podíamos fazer tudo e mais alguma coisa, né? Agora, olha, ficou aquele amargo que podia ter chegado lá, mas estou orgulhoso do percurso até aqui. Acho que foi muito bom.
8: Estando a trabalhar no Imortal, considera que é um exemplo para os jogadores mais jovens?
9: Sim, tenho essa responsabilidade agora de passar os valores, né, para a malta mais jovem. Verem-me como um exemplo, acho que sim, acho que tenho essa noção que sou um exemplo para eles e até vezes pelos pequenos, que, como tenho nestas duas últimas épocas tenho feito muitos golos e eles têm-me sempre acarinhado e olham para mim de outra forma.
8: E traçou alguma meta de golos para esta época?
9: A minha meta é sempre jogo a jogo poder fazer para ajudar a equipa. Acho que o meu pensamento é um avançado que é sempre fazer golos e no meu pensamento o golo é consequência da equipa e acho que foi estes 5 golos deveu-se muito aos meus colegas que fizemos um excelente jogo, abordamos o jogo independentemente dos ruídos externos que havia, do Sacavenense com o primeiro tempo, e foi a consequência do excelente trabalho que fizemos.
0: O Esse Dia vai chegar hoje em dose dupla na tarde esportiva da Antena 1. Falámos de Marocas.
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0: Ainda antes dos Açores e nesta autêntica viagem pelo país que fizemos em menos de 3 horas, vamos agora até Tomar, na edição do Todos Contam, para conhecer uma academia que está a dar muito que falar e com um trabalho extremamente nobre para conhecer com o Fernando Eurico.
10: Chama-se Academia 2300. Pretende ajudar crianças com espectro do autismo na região de Tomar e é aqui apresentado pela psicóloga e técnica responsável pelo projeto, Adriana Gonçalves.
11: A Academia do Autismo 2300 é uma resposta comunitária de caráter permanente que quem tem por base é a Crescer, uma associação de pais e amigos de crianças e jovens com necessidades educativas especiais, que está localizada em Tomar e que pretende capacitar, formar, sensibilizar, produzir conhecimentos científicos e também apoiar as famílias de crianças e jovens ou até mesmo de adultos com a perturbação do espectro do autismo.
10: A sociedade precisa estar mais aberta a estas iniciativas porque, socialmente, ainda há falta de compreensão sobre o problema.
12: tem muito por base o feedback e o ouvir os pais. E fomos muito ao encontro das necessidades. Por isso mesmo estamos a sentir que a comunidade está aberta e a ajudar-nos muito no lançamento deste projeto e desta resposta. Não só os pais ou as famílias, como as pessoas em geral, a comunidade em geral está a aderir, porque efetivamente há uma falta de uma resposta estruturada no âmbito da perturbação do espectro do autismo. As famílias sentem que neste momento não estão a ser ouvidas, que não se consegue criar uma resposta adequada e que efetivamente a inclusão não está a ser praticada. E então, de uma forma geral, a adesão tem sido muito grande.
10: A adesão tem sido grande na cidade de Tomar, onde o impulsionador do projeto, João Pinto Coelho, e pai de uma criança com autismo, pegou no caso familiar para abrir outros horizontes.
13: No meu caso pessoal, o meu filho foi diagnosticado a condição de espectro do autismo e rapidamente procurámos soluções e conhecemos, ficámos a conhecer, entre outras, a Acrescer, esta associação com que estamos a trabalhar neste momento. Para todas as famílias é sempre necessário, acaba por ser um suporte muito, muito importante, ter um conjunto de profissionais e ter algumas práticas e algumas terapias que têm que ser ministradas e adequadas a cada criança.
10: No sentido de chamar a atenção e incluir a região de Tomar na necessidade de apoio à Academia 2300, em 12 de setembro vai ser organizado um trail solidário que tem já 400 participantes.
13: É uma iniciativa não competitiva que está a ser organizada tanto pela Acrescer como pela Ação Recreativa Cultural da Além da Ribeira, que organiza um dos maiores e mais importantes trails nacionais, que é o Trail do Val, e também pelo movimento nacional, que é o Run for Autism Portugal, e será composto por uma corrida trail de 14 km, uma caminhada de 10 km e um passeio para as crianças. E também um circuito sensorial, também vai ser organizado e vai ser executado pela própria Acrescer e pelos seus colaboradores.
10: O desporto é fundamental no processo inclusivo de crianças com autismo, sublinha Adriana Gonçalves.
12: Os ouvintes podem não perceber o que é a perturbação do espectro do autismo ou não compreenderem esse diagnóstico. Esse diagnóstico é caracterizado por limitações, quer na comunicação, quer nas competências de relacionamento interpessoal, assim como por vários comportamentos e padrões repetitivos estereotipados. Ou seja, o desporto, temos vários desportos que são de grupo, coletivos, e é efetivamente muito importante o desporto. Porquê? Estamos a promover a integração e o desenvolvimento de competências do relacionamento interpessoal. E efetivamente há dificuldades dos pais a integrarem essas crianças num desporto, numa atividade extracurricular.
10: Por isso importa que os clubes fiquem sensibilizados, uma vez que ainda não estão preparados para acolher crianças com necessidades especiais, diz João Pinto Coelho.
13: É bastante difícil e nós temos que compreender que muitas organizações não têm a ver com qualquer tipo de modalidade específica. As organizações em geral não estão capacitadas, os próprios profissionais, os próprios técnicos, não estão capacitados para acolher um ou mais crianças com esta condição, porque acaba por ser algo estabilizador no projeto ou no programa que tem delineado para uma determinada sessão, para um determinado treino.
10: Academia 2300 em Tomar, para ajudar crianças com espectro de autismo, porque no final todos contam.
0: E todos contam também aqui na tarde esportiva da Antena 1.
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0: Estamos a menos de 3 minutos do final desta tarde esportiva. Às 6 vai arrancar o Santa Clara Famalicão, o lançamento com o Carlos Manuel Santos.
14: Vai ser o jogo 21.000 de sempre no principal escalão. Vão defrontar-se pela 7ª vez. 6 jogos, apenas uma vitória do Santa Clara e 5 para o Famalicão. Em São Miguel é onde o Famalicão mais ganha nos jogos da Primeira Liga. 5 vitórias. Atualmente, Santa Clara ainda não perdeu no campeonato, o Famalicão ainda não venceu.
0: Ora, como é o jogo 21.000, o presidente da Liga Portugal, Reinaldo Teixeira, também falou à tarde esportiva.
15: 20 mil jogos é uma marca, revela histórico, maturidade, páginas imensas de emoção e glória. Penso que a este número devemos somar grandes nomes do futebol mundial que por cá passaram, como por exemplo os Bolas de Ouro, melhores do mundo em várias décadas, como Eusébio, Luís Figo e Cristiano Ronaldo. São centenas ou milhares que aqui começaram a brilhar e depois atuaram nos principais palcos mundiais.
0: E por serem 21 mil e pela Rádio Pública ter acompanhado tantos, fica também uma espécie de voto de louvor.
15: Louvar a Antena 1, parceira do futebol profissional em todo o seu histórico radiofónico, que também se associa a este marco importante. Queria também aproveitar para renovar os votos de boa época, lembrando que a mesma começa com sinais muito positivos em termos de média de tempo útil de jogo.
0: Reinaldo Teixeira, um minuto, é isso que nos para do final desta emissão, e por isso, Henrique Linhares, no teu poder de síntese, possível, vamos aos 11 do jogo que vai arrancar daqui a pouco nos Açores. Boa tarde.
16: Vamos a isso, João. Do lado do Santa Clara, Lucas França na baliza, depois o quarteto defensivo formado por Diogo Kalila à direita, centrais Pedro Pacheco e Emanuel Moreira, lateral esquerdo é Guilherme Romão. Santa Clara, que no meio-campo vai ter Pedro Ferreira, Jé Tavares e Daniel Borges, e no ataque Vinícius, Luís Salles, no apoio ao ponta-de-lança Gonçalo Paciência. Já Carlos Carvalhal, técnico do Famalicão, a apostar em Karevic na baliza, depois lateral direito Rodrigo Pinheiro, centrais Rialpe e Bremen, lateral esquerdo Bondo, meio campo a cargo de Matias de Amorim, Vanderlei e Pedro Santos, e no ataque Gil Dias, Sorriso e o grego Georgios Kutsias. São estes os escolhidos da parte de Petit, do Santa Clara e do Famalicão, por Carlos Carvalhal.
0: Obrigado pelo teu poder de síntese, Henrique Linhares, nesta tarde esportiva em autêntico contrarrelógio, mas é um gosto. Estiveram presentes o Henrique Linhares, Walter Madureira, Fernando Eurico, Eduardo Gonçalves, Carlos Rui Abreu, Carlos Manuel Santos e Bruno Malveira Marques. Na informação está ainda Inês Martins. Na Central Técnica de Lisboa, Frederico Claudini e Nuno Isidro. Técnicos de emissão, Filipe Pinto, Rui Costa, Jorge Almeida, Matilde Sardo. No apoio, Alexandre Alho, que também esteve na produção. A edição e apresentação de João Gomes Dias. Cá estaremos, obviamente, na próxima semana para mais uma tarde desportiva. Foi um enorme gosto levar até si esta emissão. Vamos voltar pouco depois das 8 da noite para acompanharmos com o relato o futebol

0: comandos da emissão estará o Paulo Sérgio. Da minha parte é tudo. Um abraço. Continuo sempre na Antena. Seis da tarde no continente e na Madeira, 5 nos Açores. Vamos conhecer os títulos a esta hora.
1: Uma parte da cobertura interior do centro comercial Oeiras Parque desabou esta tarde. Não há feridos a registar. O secretário-geral do PCP deixou hoje um aviso ao governo. Se houver intenções de privatizar a segurança social, os trabalhadores vão reagir com resistência.
0: A esta hora estão 22 graus no Porto, 23 em Faro e 24 em Lisboa. Nas ilhas, 24 no Funchal e 22 em Ponta Delgada. As notícias às 6, com edição da jornalista Inês Martins.
1: As chuvas de agosto já estão a provocar estragos. Uma parte da cobertura interior do centro comercial Oeiras Parque desabou esta tarde. O teto cedeu em frente à entrada de algumas lojas, na zona de passagem dos clientes por causa da chuva, como conta a RTP Antena 1, a vereadora da Câmara de Oeiras, Sílvia Abreu.
2: Uma parte do teto falso, num dos corredores do Oeiras Parque, que é em Pladur, cedeu. Tanto quanto nós sabemos, terá sido por pressão da água, o que significa que poderá haver alguma falha na cobertura dos centros comerciais. A estrutura caiu, não houve feridos, não houve danos, ninguém foi afetado. Foi imediatamente isolada pela própria segurança do Oeiras Parque. Os bombeiros deslocaram-se ao local, não havia nenhuma ocorrência e a administração do Oeiras Parque tomou logo as diligências necessárias, já está limpo e já irão começar a resolver a situação. Aliás, o centro comercial continua a funcionar, não está fechado. A zona está isolada, mas continua a funcionar.
1: Não há feridos a registar e o centro comercial continua em pleno funcionamento. O secretário-geral do PCP deixou hoje um aviso ao governo. Se houver intenções de privatizar a segurança social, os trabalhadores vão responder. Paulo Raimundo falava num almoço com simpatizantes e militantes do partido em Fronteira, no distrito de Porto Alegre.
3: Se o governo se atrever a querer pôr a mão no dinheiro do trabalho, a querer pôr a mão no dinheiro da segurança social, para privatizar a segurança social, para transferir o dinheiro do trabalho para a mão do capital, atreva-se que vai ter aqui a resistência, a luta, a resposta dos trabalhadores contra mais esta ofensiva e vai ser novamente derrotado. Atreva-se! Atreva-se! Para ver o que lhe vai acontecer.
1: O secretário-geral do PCP defendeu que 40 anos de trabalho e de descontos são mais que suficiente para se ter direito a uma reforma sem nenhuma penalização.
3: Para nós, não é de ontem, não é de anteontem, não é do ano passado, não é de há 10 anos, é desde sempre. 40 anos de trabalho, 40 anos de descontos, é tempo, é trabalho, é esforço, mais que suficiente para ter direito à reforma com dignidade, sem nenhuma penalização. Não há nenhuma dúvida sobre isso.
1: Declarações de Paulo Raimundo esta tarde em Fronteira. O Presidente da República pede que se apurem responsabilidades e que as averiguações a Luís Neves sejam rápidas. Esta tarde, em Vila Nova de Cerveira, António José Seguro reafirmou que está atento ao que se passa nos vários órgãos de soberania.
4: Eu reafirmo tudo aquilo que já disse. Eu não preciso de andar a dizer todos os dias. Eu reafirmo aquilo que já disse. Eu sou um presidente muito atento aos factos, falo com quem devo, onde devo e quando entendo que devo falar. E respeito também muito as instituições. E a nossa Constituição é muito clara quanto às competências e às atribuições de cada órgão de soberania. E aquilo que eu desejo é que cada um assuma a sua responsabilidade. E também desejo outra coisa, que os inquéritos, as auditorias, as investigações que estão a ser feitas decorram o mais rapidamente possível para nós conhecermos as conclusões.
1: Declarações do Presidente da República em Vila Nova de Cerveira, onde esteve a visitar a Bienal Internacional de Arte e aproveitou para chamar a atenção para o despovoamento do interior. O Presidente da Rússia afirma que tem os combustíveis sob controlo, apesar dos ataques ucranianos contra as instalações petrolíferas. Vladimir Putin diz que os problemas estão a ser resolvidos, apesar de ter chegado a dizer que a Rússia nem sequer estava a ser afetada. As autoridades russas disseram recentemente que o país estava a viver uma crise nos combustíveis e que tinha sido restringida a venda de combustível em várias regiões da Rússia. A região turística de Krasnodar, no Mar Negro, está entre as mais afetadas. A República Democrática do Congo e os combatentes do M23 chegaram a acordo para um plano de paz. O anúncio foi feito numa declaração conjunta na Suíça. As negociações

0: São mediadas pelos Estados Unidos e contam com representantes da Suíça, do Catar, da Comissão da União Africana e do Togo, que atuou como mediador da União Africana. As duas partes comprometem-se a continuar com as negociações para alcançar a paz e resolver o conflito. De referir que o leste da República Democrática do Congo sofre com conflitos há mais de 30 anos. As vindimas começam oficialmente amanhã, uma data que foi antecipada porque em algumas zonas da Madeira as uvas estão a amadurecer mais cedo. Mas na Costa Norte, em São Vicente, ainda é preciso aguardar mais alguns dias e os viticultores esperam que o tempo não cause fungos que afetem a produção. Além disso, a falta de mão de obra é um problema. Cláudia Ornelas.
1: É nas encostas de São Vicente que António Santos cultiva uvas numa área equivalente a 3.500 metros.
2: Tem que correr de bem, mas no São Pedro há que saber se isto vai chegar ao fim bem, porque o tempo está a mudar.
1: As vindimas estão prestes a começar, mas a produção ainda é incerta.
2: Se o sol se mantiver vai ser bom, se o sol se esquecer de nós vai ser mau. Agora está naquela fase de amadoração, se chover muito elas vão rachar e vão criar teia de aranha e todo o tipo de insectos e vai ser uma podridão. Se se manter bom, será bom.
1: Desde a juventude que Carlos Sousa é viticultor, uma atividade que herdou da família.
3: Nesses últimos anos tem sido uma atividade que não é assim muito rentável. Tem sido as doenças, as quantidades também começam a refletir o número de doenças que está nas vinhas.
1: Este viticultor espera que o tempo não provoque fungos que afetem as uvas que serão colhidas em breve.
3: Nota-se que os remédios não têm a mesma capacidade de combate que antigamente tinham.
1: Este ano a produção de Carlos Sousa deverá ser superior ao ano passado.
0: O vinho da Madeira volta a ser tema de uma festa anual. A festa do vinho começa hoje e prolonga-se até 13 de setembro. A ocupação hoteleira ronda os 90%. Os esgrimistas portugueses Miguel e Filipe Frazão conquistaram hoje o bronze na prova individual de espada nos Jogos do Mediterrâneo Taranto 2026, ao perderem os seus assaltos nas meias finais. Numa prova que atribui dois bronzes, Miguel Frazão foi derrotado nas meias e foi medalhado de bronze em Paris 2025. Aqui ficou-se por 15-10 e Filipe perdeu também a sua semifinal por 15-6. Começou há momentos o Santa Clara para Famalicão, em direto do estádio de São Miguel, está o repórter Henrique Linhares. Henrique, como está o arranque desta partida?
4: Para já, ainda sem qualquer ocasião de golo neste Santa Clara-Famalicão, as duas equipas aqui ainda estão numa fase em que estão a estudar-se mutuamente e por isso não há qualquer aproximação de registro tanto na baliza do Santa Clara à guarda de Lucas França como de Karevic do Famalicão. A equipa do Santa Clara que vem motivada depois da vitória diante do Académico de Viseu por 1-0, tem 4 pontos na tabela, já o Famalicão tem 1 ponto, perdeu na última jornada em casa por 2-1 frente ao Marítimo e continua à procura da primeira vitória da época. Agora os adeptos do Santa Clara ficaram a pedir penalti sobre Luís Salles dentro da grande área, mas o corte foi limpo na bola, disse o árbitro, e por isso segue o jogo. Estamos nesta altura com 8 minutos no relógio. Santa Clara 0, Famalicão também 0.
0: Reportagem de Henrique Linhares neste Santa Clara Famalicão e hoje às 8:30 da noite há Porto Arouca. Pode ouvir o relato aqui na Rádio Pública.
5: Foi o Jornal das 6, numa edição de Inês Martins, que está de regresso às 7 da tarde. A informação fica também atualizada em noticias.rtp.pt.

0: Passam 9 minutos das 6. Boa tarde, domingo, com a RTP Antena 1.
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0: Cuidado técnico de emissão de Jorge Almeida e Matilde Sardo. Eu sou o Paulo Rocha. Vou estar aqui até às 7 com bastantes propostas musicais para escutar nos próximos minutos.
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0: Estamos a fechar esta hora das 6 aqui na rádio. Dentro de instantes as notícias na Antena 1, numa edição da jornalista Inês Martins. Depois a fazer-lhe companhia aqui na rádio fica o Diamantino José. Pela minha parte, um bom resto de domingo, bom resto de fim de semana. 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Muito boa tarde, são 7 horas, 6 nos Açores.
1: Portugal volta a subir ao pódio nos Jogos do Mediterrâneo, bronze para esgrima e natação. Israel avisou o Hamas que vai intensificar os ataques em Gaza. O secretário-geral do PCP deixou hoje um aviso ao governo. Se houver intenções de privatizar a segurança social, os trabalhadores vão responder com resistência.
0: Destaques da informação Antena 1. Neste final de tarde, esta hora, no Porto, em Coimbra e em Faro estão 22 graus, Lisboa está com 23, no Funchal também esta hora 23 graus, em Ponta Delgada 22. Jornal das 7, a edição é de Inês Martins.
1: Mais medalhas para Portugal nos Jogos do Mediterrâneo. Na esgrima, os irmãos Miguel e Filipe Frazão conquistaram o bronze na prova individual de espada, depois de terem perdido ambos nas meias finais. Também na natação, Portugal ganhou mais uma medalha. Francisca Martins, que ontem já tinha conseguido o ouro nos 400 metros livres, hoje conquistou o bronze na prova dos 200 metros livres. Reportagem do enviado especial da RTP à Itália, Eduardo Pestana.
2: Domingo em grande para a missão portuguesa nos Jogos do Mediterrâneo em Taranto, Itália. Duas medalhas de bronze, momento histórico para a esgrima portuguesa. Miguel Frazão perdeu nas meias finais com o egípcio Mohamed El Asaid por 15-10 e o irmão Felipe Frazão também perdeu com o egípcio por 15-6, Youssef Chamel. Há curiosidade destes dois irmãos Frazão serem treinados por Nuno Frazão, pai destes dois irmãos, que foi atleta olímpico de esgrima nos Jogos Olímpicos de Atlanta em 1996. É de facto um resultado fantástico, um resultado histórico para a esgrima portuguesa em competições internacionais. O melhor resultado tinha sido em um quarto lugar já no longínquo ano de 1920 nos Jogos Olímpicos de Antuérpia, na Bélgica. Aqui fica o registro desta conquista de mais duas medalhas para a missão portuguesa nos Jogos do Mediterrâneo.
1: Portugal já soma 11 pódios nestes Jogos do Mediterrâneo, incluindo 5 ouros. E no futebol, hoje é dia de Porto-Arouca. O jogo começa daqui a mais ou menos hora e meia, quando forem 8:30 da noite. O repórter Fernando Eurico está no Estádio do Dragão para acompanhar a partida. Fernando, já há 11 inicial das equipas?
3: Ainda não, nesta altura ainda não. Os 11 devem estar aí a bater a qualquer instante entre Porto e Arouca. A Liga determina que uma hora antes dos desafios essas indicações sejam libertadas, ainda que o jogo comece às 20h30, portanto diria que mais alguns minutos e podemos ter essa informação. Importante também é dizer que qualquer que seja o vencedor desta partida torna-se no líder isolado do campeonato principal em Portugal. Porto e Arouca partem para este jogo com 6 pontos, uma vitória dá 9 e portanto um deles vai liderar o campeonato, o que vencer esta noite aqui no Estádio do Dragão, num jogo que é marcante sobretudo para dois jogadores. Do lado do Futebol Clube do Porto, Diogo Costa faz o jogo 250 com a camisola azul e branca. Do lado contrário, Alfonso Treza, sul-americano da equipa da Serra da Freita, já fez 100 jogos pela equipa do Arouca, hoje faz o jogo 101 e portanto é também um momento marcante para o jogador que é hoje adversário do Futebol Clube do Porto. O jogo vai arrancar às 20h30, há grande animação fora do estádio. As equipas essas então vão ser conhecidas mais daqui a alguns minutos.
1: Obrigada, Fernando, e bom trabalho. Do Dragão vamos para o estádio de São Miguel, onde está o repórter Henrique Linhares, no jogo entre o Santa Clara e o Famalicão. O que mostra o marcador a esta hora, Henrique?
4: Nesta altura o Santa Clara vai vencendo por 1-0, numa altura em que estamos já a jogar a segunda parte com 46 minutos. Vai valendo o golo de Gonçalo Paciência ao minuto 22 da partida. O avançado do Santa Clara chegou ao quarto golo desta temporada, depois de uma boa entrada da equipa açoriana, que podia ter marcado ao minuto 12 da partida, através de um remate do médio Daniel Borges dentro da área. A bola ainda resvalou no adversário e embateu no poste. Depois, a formação do Famalicão respondeu ao minuto 19, com o grego Kutsias a estar muito perto de marcar, após um cruzamento de Sorriso do lado esquerdo, um cabeceamento ao segundo poste de Kutsias a sair ligeiramente ao lado. Foi então o Santa Clara quem marcou ao minuto 22 pelo camisola 9, Gonçalo Paciência, hoje capitão de equipa, após um cruzamento na esquerda de Vinícius. Ao segundo poste, o brasileiro Luís Sales a amortecer para o golo de Gonçalo Paciência. 47 minutos no relógio, Santa Clara 1, Famalicão 0.
1: A reportagem de Henrique Linhares neste jogo Santa Clara-Famalicão, e hoje às 8h30 da noite a Porto Arouca. Pode ouvir o relato aqui na Rádio Pública. O secretário-geral do PCP deixou hoje um aviso ao Governo. Se houver intenções de privatizar a Segurança Social, os trabalhadores vão responder. Paulo Raimundo falava num almoço com simpatizantes e militantes do partido em Fronteira, no distrito de Porto Alegre.
5: Se o Governo se atrever a querer pôr a mão no dinheiro do trabalho, a querer pôr a mão no dinheiro da Segurança Social, para privatizar a Segurança Social, para transferir o dinheiro do trabalho para a mão do capital, atreva-se que vai ter aqui a resistência, a luta, a resposta dos trabalhadores contra mais esta ofensiva, e vai ser novamente derrotado. Atreva-se, atreva-se, para ver o que lhe vai acontecer.
1: O secretário-geral do PCP defendeu ainda que 40 anos de trabalho e de descontos são mais que suficiente para ter direito a uma reforma digna, sem nenhuma penalização. Foram declarações esta tarde em Fronteira. O Presidente da República pede que se apurem responsabilidades e que as averiguações a Luís Neves sejam rápidas. Esta tarde, em Vila Nova de Cerveira, António José Seguro reafirmou que está atento ao que se passa nos vários órgãos de soberania.
6: Eu reafirmo tudo aquilo que já disse. Eu não preciso de andar a dizer todos os dias. Eu reafirmo aquilo que já disse. Eu sou um presidente muito atento aos factos, falo com quem devo, onde devo e quando entendo que devo falar. E respeito também muitas instituições. E a nossa Constituição é muito clara quanto às competências e às atribuições de cada órgão de soberania. E aquilo que eu desejo é que cada um assuma a sua responsabilidade. E também desejo outra coisa, que os inquéritos, as auditorias, as investigações que estão a ser feitas decorram o mais rapidamente possível para nós conhecermos as conclusões.
1: Declarações do Presidente da República em Vila Nova de Cerveira, onde esteve a visitar a Bienal Internacional de Arte e aproveitou para chamar também a atenção para o despovoamento do interior. E a chuva de agosto já causou estragos. Uma parte da cobertura interior do centro comercial Oeiras Parque desabou esta tarde. O teto cedeu em frente à entrada de algumas lojas, na zona de passagem dos clientes, por causa da chuva. Como conta a RTP Antena 1, a vereadora da Câmara de Oeiras, Sílvia Abreu.
7: Uma parte do teto falso, num dos corredores do Oeiras Parque, que é em Pladur, cedeu. Tanto quanto nós sabemos, terá sido por pressão da água, o que significa que poderá haver alguma falha na cobertura dos centros comerciais. A estrutura caiu, não houve feridos, não houve danos, ninguém foi afetado. Foi imediatamente isolada pela própria segurança do Oeiras Parque. Os bombeiros deslocaram-se ao local, não havia nenhuma ocorrência e a administração do Oeiras Parque tomou logo as diligências necessárias, já está limpo e já irão começar a resolver a situação. Aliás, o centro comercial continua a funcionar, não está fechado. A zona está isolada, mas continua a funcionar.
1: Não há feridos a registar e o centro comercial está em pleno funcionamento. Israel avisou o Hamas que vai intensificar os ataques em Gaza. É uma informação que chegou através do gabinete do primeiro-ministro Benjamin Netanyahu. Israel disse ainda que vai ordenar a retirada de civis caso o lançamento de drones da faixa de Gaza em direção ação a Israel não termine. A fechar, uma história que podia ser de ficção científica, mas não é. Na segunda edição dos Jogos Mundiais de Robôs Humanoides, os atletas estão a correr mais depressa, saltam mais alto e batem com mais força em comparação com o ano passado. Nesta edição, se por um lado os robôs apresentaram algumas melhorias, por outro, mostraram fragilidades, por exemplo, no salto em comprimento, alguns continuavam a correr por não conseguirem travar a tempo. No kickboxing, os golpes mais fortes dos robôs faziam deslocar as luvas e proteções. No futebol, chocavam entre si na luta pela bola. Nestes jogos fizeram-se testes de quase tudo, até de tarefas de mobilidade relacionadas com o dia-a-dia. Os robôs tiveram provas até de recolha de feijões com pinças.
0: Edição de Inês Martins. 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Muito boa tarde, passam 10 minutos das 7. Eu sou o Diamantino José, vou fazer-lhe companhia ao longo da próxima hora aqui na RTP Antena 1.
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0: Do lado da música, começamos com um italiano, chama-se Damiano David, e conta aqui neste tema, Talk to Me, com as participações de Tyler e Nile Rodgers.

Bom ritmo para este final de tarde de domingo na RTP Antena 1. Temperaturas do ar a esta hora estão 23 graus em Lisboa, também 23 em Coimbra, Faro 23 graus, no Porto estão menos, estão 21.

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0: tarde demais. São 7h22, está com a RTP Antena 1, Luís Trigacheiro, há pouco com o tema Algo em Ti, e agora fazer o que ainda não foi feito, Pedro Abrunhosa.
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0: Se ficar por aí nos próximos minutos, vai poder ouvir Somba, Bárbara Bandeira, Diana Castro, Rolling Stones, Dino de Santiago com Edgy Luna e Os Anjos com Anselmo Ralph.

0: E com esta sequência musical ficamos a 17 minutos e meio das 8.
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0: À hora certa, as notícias, depois emissão especial de desporto na RTP Antena 1.

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0: Sara Tavares, Odia, Napa com Van Zee e agora Samuel Lúria com Manuela Azevedo. Estamos a pouco mais de 30 segundos das 8 horas. A hora certa às notícias, depois emissão especial de desporto na RTP Antena 1.
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0: 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São 8 horas em Portugal Continental e na Madeira, 7 horas nos Açores. Em destaque nesta edição:
1: Paulo Raimundo a avisar que, se o Governo avançar para a privatização da Segurança Social, vai ter contestação nas ruas. Mais medalhas para Portugal esta tarde nos Jogos do Mediterrâneo. A nadadora Francisca Martins já tem 3 medalhas. Nesta edição vamos em direto para o Dragão conhecer os 11 para o Porto Arouca desta noite.
0: Notícias, edição do jornalista Mário Rui Cardoso.
1: Arranca daqui a pouco no Estádio do Dragão, às 8h30, o Porto Arouca. Equipas até aqui só com vitórias no campeonato. Fernando Eurico, boa noite. Os 11 iniciais para este jogo aí no Dragão.
2: Muito boa noite. E uma das duas formações sabe que, em caso de vitória, salta de forma isolada para a liderança do campeonato com 9 pontos, porque têm 6 à partida e ultrapassam os que já têm 7 nesta altura. Ora, o Futebol Clube do Porto tem 2 mexidas em relação ao encontro em Vila do Conde. Alberto no lado direito da defesa e também o ponta de lança é André Silva, saindo Neuman Peres e Denis Gull. Porto com Diogo Costa, Alberto, Kivior, Bednarek e Zaidu. Depois Pablo Rosário, Gabri Veiga e Froold. Na frente William Gomes, André Silva e PP. 11 de Francesco Farioli. A equipa do Futebol Clube de Arouca, para já 100% invencível no campeonato, comandada por Vasco Seabra. Repete o mesmo 11 que goleou na última ronda o Moreirense por 4-0. Na baliza, Ignacio de Arruan Barrena, depois Tiago Gaio, Ravi Sanchez, Fontan e Lebedenko. No meio-campo, Espen Vani, Taishi Fukui, Alfonso Treza, Lee Yunju, ainda Joara e o ponta-lança Ivan Barbero. É este 11 inicial numa partida que vai ser arbitrada pelo mundialista João Pinheiro no Dragão, para já com o céu carrancudo, mas com muita animação nas bancadas.
1: Fernando Eurico, ele vai trazer-nos o relato do Futebol Clube do Porto Arouca. Jogo a partir das 8h30, emissão especial de acompanhamento desta partida, já a seguir este noticiário. Uma emissão conduzida pelo Paulo Sérgio. Nos outros jogos da Primeira Liga, este domingo, o Vitória bateu o Nacional em casa por 1-0. E nos Açores terminou há instantes o Santa Clara Famalicão com a vitória dos açorianos por 1-0 também. Mais medalhas para Portugal esta tarde nos Jogos do Mediterrâneo. Na última hora, a equipa nacional de estafeta, 4x100 metros estilos mistos, conquistou o terceiro lugar e a respectiva medalha de bronze. A nadadora Francisca Martins integrou a equipa e arrecadou, assim, a terceira medalha nestes jogos, depois do ouro ontem, nos 400 metros livres, e do bronze, já esta tarde, nos 200 metros livres. Na esgrima, também, Miguel e Filipe Frazão trazem o bronze. Na prova individual de espada, eles perderam os respectivos assaltos nas meias finais contra adversários egípcios, mas como eram atribuídas medalhas também aos derrotados, os irmãos Frazão ampliaram o medalheiro nacional nestes Jogos de Taranto. Ouvimos de seguida a reportagem do enviado da RTP estes jogos que estão a decorrer em Itália, Eduardo Pestana.
3: Domingo em grande para a missão portuguesa nos Jogos do Mediterrâneo em Taranto, Itália. Duas medalhas de bronze, momento histórico para a esgrima portuguesa. Miguel Frazão perdeu nas meias finais com o egípcio Mohamed El Assaid por 15-10, e o irmão Filipe Frazão também perdeu com o egípcio por 15-6, Youssef Chamel. Há a curiosidade destes dois irmãos Frazão serem treinados por Nuno Frazão, pai destes dois irmãos, que foi atleta olímpico de esgrima nos Jogos Olímpicos de Atlanta em 1996. É de facto um resultado fantástico, um resultado histórico para a esgrima portuguesa em competições internacionais. O melhor resultado tinha sido em um quarto lugar já no longínquo ano de 1920, nos Jogos Olímpicos de Antuérpia, na Bélgica. Aqui fica o registro desta conquista de mais duas medalhas para a missão portuguesa nos Jogos do Mediterrâneo.
1: Reportagem do enviado da RTP, estes Jogos do Mediterrâneo, Eduardo Pestana. Portugal tem agora 12 medalhas nestes Jogos, 5 de ouro, 2 de prata e ainda outras 5 de bronze. Paulo Raimundo avisa: se o governo avançar para a privatização da Segurança Social, vai ter contestação nas ruas.
4: Se o governo se atrever a querer pôr a mão no dinheiro do trabalho, a querer pôr a mão no dinheiro da Segurança Social, para privatizar a Segurança Social, para transferir o dinheiro do trabalho para a mão do capital, atreva-se que vai ter aqui a resistência, a luta, a resposta dos trabalhadores contra mais esta ofensiva e vai ser novamente derrotado. Atreva-se para ver o que lhe vai acontecer.
1: Raimundo não admite que se mexa no direito à reforma por inteiro quando se tem 40 anos de descontos.
4: Para nós, não é de ontem, não é de anteontem, não é do ano passado, não é de há 10 anos, é desde sempre. 40 anos de trabalho, 40 anos de descontos, é tempo, é trabalho, é esforço, mais que suficiente para ter direito à reforma com dignidade, sem nenhuma penalização. Não há nenhuma dúvida sobre isso.
1: Secretário-Geral do Partido Comunista, esta tarde em Fronteira, no distrito de Porto Alegre. António José Seguro pede, no caso Luís Neves, que cada um assuma as suas responsabilidades e também celeridade nos inquéritos e auditorias que estão em curso.
5: Eu reafirmo aquilo que já disse. Eu sou um presidente muito atento aos factos, falo com quem devo, onde devo e quando entendo que devo falar. E respeito também muito as instituições. E a nossa Constituição é muito clara quanto às competências e às atribuições de cada órgão de soberania. E aquilo que eu desejo é que cada um assuma a sua responsabilidade. E também desejo outra coisa, que os inquéritos, as auditorias, as investigações que estão a ser feitas, decorram o mais rapidamente possível para nós conhecermos as conclusões.
1: Presidente da República sobre os casos que envolvem o Ministro da Administração Interna, declarações feitas aos jornalistas durante a visita que o Presidente fez à Bienal de Cerveira, uma visita acompanhada pelo repórter Alexandre Madeira.
6: Mais perto do rio, mais perto da terra, mais perto do vento. A memória de um artista português que emigrou para o Luxemburgo. Memória escrita com pó das telhas da casa em Portugal. Um tapete de grandes dimensões para não pisar, para refletir, porque a arte, afirmou o Presidente da República, pensa o futuro.
5: Esta não é uma mensagem pessimista, apesar de frequentemente confundirmos pessimismo com a simples abordagem dos problemas, do presente e do futuro. Talvez o papel da arte seja também o de identificar as linguagens do futuro. Não porque o mundo da decisão política tenha a obrigação de seguir os seus passos, mas porque tem a obrigação de identificar os sinais que a arte transporta nos seus caminhos e que podem alertar-nos para os problemas do futuro.
6: E não pode haver territórios dispensáveis, sublinha António José Seguro, que quer replicar o exemplo de Vila Nova de Cerveira.
5: Um país coeso não se mete pela força das suas capitais, mas pela vitalidade dos seus territórios. E Portugal precisa de Cerveiras, de comunidades que resistam, que se reinventem, que atraiam quem vem de fora e não deixem ir quem quer ficar.
6: Cerveira é território sem fronteira, o tema para a Bienal de Arte, de fronteiras como construções mentais, humanas.
1: Reportagem de Alexandre Madeira, com o Presidente da República na Bienal de Cerveira. Um homem de 45 anos desapareceu junto à praia de Alqueva, no concelho de Portela, em Évora. O homem desapareceu quando foi tomar banho na Albufeira. Correm nesta altura as buscas para tentar encontrar o homem desaparecido.
0: Edição de Mário Rui Cardoso, simultâneo RTP Antena 1, RTP Antena 1 Açores, Madeira, Mundo e RTP África. 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
0: 8 horas, 11 minutos e meio. Desporto já a seguir.
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0: Emissão conduzida por Paulo Sérgio.
1: Boa noite, bem-vindos.

0: Muito boa noite e sejam bem-vindos. Está no ar mais uma emissão de Desporto na RTP Antena 1. A partir de agora estamos em simultâneo com a RTP Mundo, RTP África, RTP Antena 1 Açores e Madeira. Isto para além de dezenas de rádios que se ligam ao som da Rádio Pública Portuguesa. Chegamos agora e vamos ficar até perto das 11 da noite.
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0: Jogos do Mediterrâneo, segundo dia de competição, chuva de medalhas nesta prova que está a decorrer em Taranto, no sul da Itália. Esta tarde na natação, Francisca Martins nos 200 metros costas e a estafeta 4x100 metros estilos conquistaram a medalha de bronze. Na esgrima, na prova individual de espada, os irmãos Frazão também conseguiram o bronze. Ambos perderam para atletas do Egito. Miguel Frazão por 15-10. E Filipe Frazão por 6-15. De manhã foi a vez da canoagem brilhar a grande altura ao ganhar duas medalhas de ouro e duas de prata. Bruno Brasileiro confirmou o favoritismo e venceu a final do K1 1000 metros. Ana Brito ganhou a prova em K1 500 metros. As medalhas de prata foram conquistadas por André Moreira e Iago Bebiano em K2 500 metros e por Tiago Maciel em C1 1000 metros. 7 medalhas neste domingo. Uma participação excelente da equipa Portugal. Prato forte desta emissão, a transmissão do Futebol Clube do Porto Arouca, o jogo maior da jornada 3 da Liga Portugal. São as duas equipas que contam por vitórias os dois jogos realizados até agora. Vamos ao Estádio do Dragão conhecer os 11 iniciais, bem como conferir o ambiente que se vive no Anfiteatro Azul e Branco. Fernando Eurico, boa tarde.
2: Muito boa tarde, Paulo Sérgio, ouvinte Antena 1. É um ambiente para já fervilhante, porque os adeptos do Porto, em esmagadora maioria, há ali uma franja amarela do Arouca, bem composta esta franja de apoio à equipa visitante, mas ambos sabem que quem vencer vai à terceira jornada do campeonato ser líder isolado da classificação. E, portanto, existe essa expectativa de, no final da partida, percebermos quem vai levar a melhor. Sendo que o Porto faz duas alterações, Francesco Farioli muda duas peças em relação à equipa que venceu em Vila do Conde o Rio Ave por 2-0 na segunda jornada. No lado direito sai Neuan Pérez, entra Alberto Costa e na linha da frente o ponta de lança André Silva para o lugar de Denis Gull. São estas as novidades. Já o Arouca, por Vasco Seabra, mantém exatamente o mesmo 11 que goleou a equipa do Moreirense por 4-0. Vamos aos nomes. O Porto com Diogo Costa, jogo 250 de Dragão ao peito, é um número histórico para Diogo Costa. Depois Alberto, Kivior, Bendarek e Zaidu. No meio campo, Pablo Rosário, Gabri Veiga e Froold, William Gomes e Pepe nas pontas. Na linha da frente, então, André Silva. É este o 11 inicial do Porto. A equipa arouquense vai ter na baliza Ignacio de Aguan Barrena. Depois Tiago Gaio à direita. O central Ravi Sanchez e José Fontan. Lateral esquerdo ucraniano Lebedenko. No meio campo Espan Vani, Taichi Fukui e Lee Yunjui. Nas pontas Alfonso Treza. Jogo 101 da carreira pelo Arouca. É verdade, fez 100 jogos no último jogo. Mais à esquerda vai estar o João Ara e na linha da frente o Barbero, Ivan Barbero. Atenção, que marcou nos dois jogos para já pela equipa do Arouca. Numa altura, Ariana, rapidamente, olhando o relevado excelente, o Porto acaba nesta altura o aquecimento.
3: Vai em direção ao túnel de acesso. O Arouca ainda está a terminar esses exercícios de aquecimento. O Porto com remates à baliza de Diogo Costa, que foi testando e bem os seus reflexos. Agora mesmo Borja Sainz envia uma última bola antes de se dirigir para os balneários e chove copiosamente na cidade invicta.
2: É isso, o céu chora nesta altura. Chove muito sobre o relvado do Estádio do Dragão. Ainda assim, grande ambiente. Vamos ter provavelmente casa cheia para esta partida que vai determinar em casa. Caso de vitória, o líder do campeonato. À terceira jornada apita João Pinheiro. O jogo arranca às 20h30 aqui no Estádio do Dragão.
0: Já vamos regressar em definitivo ao Dragão para este Futebol Clube do Porto Arouca, também para escutarmos o lançamento do comentador Pedro Henriques. Nos outros jogos da jornada 3 da Liga Portugal deste domingo, o Vitória Sport Clube de Guimarães derrotou o Nacional da Madeira por 1-0, com o único gol do desafio a ser apontado por Gustavo Silva logo aos 4 minutos. Foi a primeira vitória dos dos vimaranenses no campeonato. Terminou nos Açores há cerca de 10 minutos. Santa Clara venceu o Famalicão por 1-0. Atenção, porque Gonçalo Paciência foi o autor do único golo do desafio, quarto golo do avançado português na Liga 26-27. Esta jornada tem os jogos Moreirense-Benfica e Estrela da Amadora Sporting Clube de Braga adiados para setembro, mas amanhã joga-se em Barcelos às 20h15 da noite o Gil Vicente Casa Pia. No intervalo da partida do Dragão, vamos fazer o balanço dos jogos da tarde. Vamos ainda ouvir Frederico Varandas garantir que Luís Suárez vai continuar no Sporting e que não há nenhum mau ambiente entre o colombiano e os companheiros. Declarações feitas há minutos em Santo Tirso, onde o presidente do Sporting assiste à final da Supertaça de Handball. Fica este aperitivo.
4: Eu queria deixar só a última novidade sobre o Suárez. Para desgosto de muitas pessoas, Suárez vai continuar a ser jogador do Sporting. Suárez é um exemplar profissional que está nos melhores registros da história do Sporting e eu sei que vai querer muito continuar a ser.
5: Mas tem que agora, pelo valor da
4: qual? Não há nenhuma proposta pelo Suárez. E eu quero que os Sportingistas, que os adeptos percebam uma coisa. A administração do Sporting já deu inúmeros exemplos como não há ninguém em cima do clube. Ninguém. Ninguém. Vocês, basta recordar exemplos. E se o Suárez está convocado para um jogo, se o Suárez está convocado para um jogo, é porque foi profissional suficiente para merecer estar ali e honrar aquela camisola.
0: A Luís Suárez vai continuar no Sporting, a garantia de Frederico Varandas em Santo Tirso. Exatamente por isso, porque a Supertaça de Handball masculina está nesta altura a ser jogada. Prioridade para o que está a acontecer. No pavilhão municipal de Santo Tirso, o Sporting, campeão nacional e vencedor da Taça de Portugal, joga o primeiro troféu da temporada com o Benfica, o finalista vencido da última edição da Taça. Um jogo que está a ser acompanhado pelo repórter Carlos Manuel Santos. Boa tarde, Carlos. A equipa do Sporting a dominar o seu adversário.
6: A dominar, Paulo, estamos com 10 minutos da segunda parte, Sporting 22, Benfica 10, ouviu bem, o Benfica só marcou 10 golos ao Sporting, época nova, tudo na mesma, um autêntico passeio para o Sporting, que está a vulgarizar o Benfica com uma defesa fantástica e com guarda-redes ali, já aí nas 11 defesas, o ataque, esse fica por conta do suspeito do costume, Francisco Costa já vai em 7 golos, e tudo isto sem Martim Costa, que se encontra lesionado no Benfica. De tão má que foi a primeira parte e está a ser este jogo, destaca-se o sub-21 português, contratado este ano, Bernardo Pegas, o melhor marcador com 2 golos. Para já não há motivos para sorrir para o novo treinador do Benfica, Anders Alberg, que está aqui em estreia perante 2.000 pessoas que enchem o pavilhão de Santo Tirso. Para já, e com 11 minutos da segunda parte, Sporting 22, Benfica 10, Sporting muito perto da quarta supertaça consecutiva.
0: O Sporting a terminar a temporada como começar a temporada como terminou a anterior. Da parte da tarde, o Benfica venceu a supertaça feminina. As encarnadas, que também dominaram a temporada anterior, sagraram-se campeões nacionais e venceram a taça, também a supertaça, entraram a ganhar e derrotaram o Almeida Garrete de Gaia por 35-25. Antes de fixarmos esta emissão no estádio do Dragão, recordo-lhe que na segunda liga, nos dois jogos deste domingo, o Desportivo de Chaves e o AVS empataram a 2 golos. Já o Penafiel bateu o Sporting B por 2-0. Na Liga 2, comanda a Académica de Coimbra, 9 pontos, ganhou os 3 jogos realizados até agora. Pode, no entanto, ser apanhada pelo Sporting Farense se ganhar amanhã. Os Leões de Faro jogam às 6 da tarde no São Luís contra o Felgueiras. Na Liga 3, na Série A, mais a norte, resultados finais deste domingo. O Paredes perdeu em casa com o Leça por 1-2 e o Marco bateu o Vianense por 2-0. Comenda Alvarzinho, com 9 pontos, ganhou os 3 jogos realizados. Na Série B, mais a sul, resultados desta tarde. O Caldas perdeu em casa com o Voltano por 2-4 e a equipa do Oliveirense bateu o Vitória de Cernás por 3-2. Também a Sul, na comando ao Belenenses, mas só com vitórias, 9 pontos. No futebol internacional, vários jogos em andamento. Na Série A italiana, destaca-se a estreia de Ruben Amorim aos comandos do Milan. Está a jogar na frente ao Torino, na equipa de Turim, 0-0, 36 minutos. A Atalanta está a bater o Sassuolo por 1-0. Na Liga Espanhola está a terminar o Getafe 1, Racing Clube de Santander 0. Às 8:30 da noite vai começar o Elche Barcelona. Na Liga Francesa, o Rennes está a bater o Paris Saint-Germain por 1-0. 37 minutos na equipa de Paris. Nos campeões europeus, João Neves e Vitinha são titulares. Nuno Mendes está fora por castigo. Vamos já seguir para o Estádio do Dragão.
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0: Vamos ainda definitivo para o Futebol Clube do Porto Arouca, um jogo entre duas equipas que ainda não perderam pontos neste campeonato 26-27, como nos conta o Carlos Manuel Santos.
8: Vai ser o 10º confronto no Dragão. 9 jogos, 7 vitórias do Porto, 1 do Arouca e 1 empate. Arouca não vence no Dragão há 10 anos. O Porto marcou sempre em casa frente ao Arouca. Atualmente defrontam-se os dois clubes que só sabem vencer e que ainda não sofreram qualquer golo. Duas notas extra, o Porto não perde em casa há 21 jornadas, última derrota em 2025, e o Porto é a única equipa deste campeonato que ainda não viu qualquer cartão.
0: Vamos lá ver se à terceira jornada temos um líder isolado ou se vão juntar Futebol Clube do Porto e Arouca, a Sporting, Marítimo e Santa Clara, que todos têm 7 pontos nos 3 jogos realizados. Cuidados técnicos de Hélder Barbosa, a quem peço o som a partir do Estádio do Dragão na cidade do Porto, a reportagem volante de Ariana Azevedo, comentários do Pedro Henriques, o relato é do Fernando Arico. Muito boa tarde, ou muito boa noite já, bom trabalho para todos.
2: Obrigado, Paulo Sérgio. Cá estamos no Estádio do Dragão para esta partida de Ronda 3, que vai determinar, em caso de vitória, o novo líder, ou o líder isolado, é melhor assim dizê-lo, o líder isolado do campeonato após 3 rondas. Isto porque Arouca e Futebol Clube do Porto partem com 6 pontos somados, vão ultrapassar as equipas do Santa Clara, do Marítimo e do Sporting. Quem vencer, evidentemente, vai ultrapassar esse registro e então estar na frente da tabela classificativa, sendo que o Porto, se começasse a jornada 3 agora, e este fosse o primeiro desafio, o Arouca vinha aqui ao Estádio do Campeão Nacional como líder da tabela, porque o Arouca tem o melhor registro que o Futebol Clube do Porto. 5 marcados, nenhum sofrido, o Porto 4 marcados, 0 sofridos, e portanto há aqui uma expectativa muito grande em torno deste desafio. Ariana, os adeptos do Porto, esses vão preenchendo quase na totalidade o estádio. O Arouca tem ali uma boa falange de apoio.
3: São muitos na arquibancada superior que viajaram desde a Serra da Freita para apoiar a equipa treinada por Vasco Seabra e vão enchendo mais um pouquinho aquela arquibancada. No resto do Estádio do Dragão, era como dizias há pouco na nossa primeira intervenção, a previsão é mesmo de casa cheia, já vejo poucas clareiras de cadeiras vazias, até porque há muita gente que vai chegando com algum medo à chuva em cima da hora do jogo.
2: Este é um jogo que tem algumas particularidades, desde logo na baliza do Futebol Clube do Porto. Diogo Costa faz o jogo 250 de Dragão ao peito, é um número muito importante para o Internacional Português. Ele que fez a estreia a 25 de setembro de 2019 num jogo com Santa Clara dos Açores, sob o comando na altura de Sérgio Conceição, e do outro lado o baixinho Alfonso Treza, 1,66m, mas muito virtuosismo nos pés. A Treza, uruguaio, de 27 anos, chega aqui ao jogo 101 também, com a equipa do Arouca, do Supé da Serra da Freita. Não é muito habitual um jogador ter tanta permanência num clube ainda da dimensão do Futebol Clube de Arouca. Vamos recordar equipas iniciais, a equipa do Porto com 2 mexidas em relação à Vila do Conde, com as saídas de Neuen Pérez e também de Denis Gulas, entradas de Alberto Costa e de André Silva, na baliza deu Costa, depois Alberto, Kivior, Bentarek, Zaidu, Pablo Rosário, Gabri Veiga, Fraolde, William Gomes, Pepe e André Silva. Este é o 11 inicial do Futebol Clube do Porto, que tem no banco João Costa, João Afonso, Eustáquio, Imbom, Borja Sainz, Neuan Pérez, Pripich, Varela, Denis Gull, ainda o Cunha e também o Tiago Andrade são opções para Farioli. E o Arouca tem na baliza, e o Arouca não mexe em relação à goleada por 4-0 frente ao Rio Ave. Tem na baliza a Juan Barrena, depois Tiago Esgaio, Ravi Sanchez, o Fontane e o Lebedenko, Espen Vani, o Fukui, Alfonso Treza, Lee Yunju e o Joara, e na frente Barbero, o ponta de lança da formação do Futebol Clube de Arouca. No banco, Vasco Seabra tem Vinarsic, depois Martim, Monteiro, Popovic, Maiolu, Gonzalves, Mateu, Nandim, Mancilha, Climão, Chio e Pedro Santos são alternativas nesta partida, que vai ser arbitrada por João Pinheiro, com assistência de Luciano Maia e de Hugo Marques. Quarto árbitro é João Afonso, o VAR é Manuel Mota, o vídeo árbitro assistente é João Bessa Silva, nesta partida aqui no Estádio do Dragão. Dou as boas-vindas ao comentador da Antena 1, Pedro Henriques. Boa noite, Pedro. Vamos lá lançar este Porto Arouca com o primeiro lugar na mira dos dois conjuntos e também com essas novidades, sobretudo no lado do Porto, já que o Arouca mantém a equipa que está bem no início do campeonato.
9: Boa noite, Fernando. Boa noite também aos ouvintes da Antena 1. O Porto tem aqui a possibilidade de fazer o pleno e tentar replicar um bocadinho aquilo que fez a época passada, um arranque fortíssimo, eventualmente nem sempre com grandes espetáculos, mas uma equipa muito consistente, relativamente eficaz, e que ganhou um avanço tal que depois nunca permitiu aos adversários, aos rivais mais diretos, aproximarem-se muito para que o pudessem estorvar. Mas já está a fazer a sua parte, os outros já não, já escorregaram, e agora o Porto vai ter pela frente, mas também já teve um Alverca, que era uma equipa muito organizada, vai ter pela frente um Arouca do Vasco, que sendo ainda também muito novo, o Farioli é novíssimo, mas o Vasco também só tem 42 anos, mas já treina há tanto tempo na Primeira Liga que eu achava que eles eram um bocadinho mais velhos, mas as equipas deles jogam bem. Têm velocidade no ataque, são uma equipa organizada, agora o Porto é melhor. O Porto não prima por ser uma equipa que joga com grande qualidade em termos de espetáculo, mas isso é muito relativo, ou é discutível o que aqui é jogar um futebol bonito. O bonito é ganhar, e portanto o Porto normalmente ganha, uma equipa que não concede muitas oportunidades, habitualmente. A baliza está a zero, como se vê, também é do Arouca, o Porto é favorito. Vamos ver se a chuva incomoda um pouco, porque nesta altura, e não havendo ainda muitos jogos à chuva, pode haver em fases iniciais alguma dificuldade de adaptação à velocidade da bola, a que não aumenta, mas que também não reduz, e portanto o jogo torna-se rápido e às vezes mais bolas perdidas, mas da bola, a que não aumenta, mas que também não reduz, e portanto o jogo torna-se rápido e às vezes mais bolas perdidas, mas isso também acho que

0: os do Benfica e do Sporting vão torcer pelo Arouca, mas isso, o futebol é assim, não tem problema nenhum.
1: E é curioso que o Arouca não é a primeira vez que à segunda jornada estava na liderança do campeonato. Já houve jogos, evidentemente, da terceira ronda, mas no final da segunda o Arouca já esteve nessa posição, o que não deixa de ser interessante para uma equipa que não tem os mesmos objetivos do Futebol Clube do Porto. Vale o que vale, à segunda jornada ninguém é campeão, ninguém tem, enfim, o campeonato conquistado, mas não deixa de ser um dado curioso, sobretudo para os adeptos do Arouca e para a própria equipa, que não está habituada a chegar tão acima. Vamos ver o que dá. Ariana, para já, indumentárias habituais e esperadas para esta partida, numa altura em que Diogo Costa recebe uma placa dos 250 jogos de Dragão ao peito.
2: Um quadro alusivo a esses 250 encontros, houve também camisolas alusivas a esse número redondo por parte do capitão de equipa do Futebol Clube do Porto, André Vilas Boas. O presidente dos Dragões foi entregar esse quadro ao seu capitão, que agora vai abraçar os seus companheiros de equipa. De resto, é como dizias, traz de gala para ambas as equipas. O Porto jogará de azul e branco, o Arouca com a t-shirt amarela, calção azul e meia também amarela.
1: Para já, o Porto unido em torno dos 11 jogadores que vão a jogo no relvado. Para já, bem tratado o estádio do Dragão, com muita neve, mas, Ariana, não é tanto pela atmosfera, mais pela pirotecnia, que já é habitual também aqui no Dragão.
2: Numa das bancadas, fumos azuis e brancos que foram surgindo, e depois pirotecnia que ia subindo aos céus da cidade invicta à medida que se ia ouvindo a voz de Maria Amélia Canossa com o hino do Futebol Clube do Porto. É uma fumarada que em breve parece mesmo se irá dissipar.
1: Arrancou a partida, sai o Porto, com o Diogo Costa a levantar a bola já para a próxima área contrária. Corta o Arouca, a bola vai para Zaidu, domina lado esquerdo, vai agora bater contra o adversário, bola fora e canto. Não, é pontapé de baliza, mas a Ariana fica claramente com a ideia que era pontapé de canto.
2: Eu também fiquei com a sensação de que foi o atleta do Arouca o último a tocar a bola e enviou pela linha de fundo, mas o que é certo é que será mesmo o Ignacio Diarro à Barrena a bater esta bola, ele que veste todo cinza. Já o guarda-redes Diogo Costa está de cor-de-rosa.
1: Está de regresso o Arouca, ele andou depois por outras paragens, mas é um grande guarda-redes na história do Arouca. Vai levantar a bola já para o lado esquerdo, aí está aqui para o Quense, bola metida para o meio campo contrário, corta a Bednarek, dá a bola de cabeça para a frente para Pepe, sacode a bola para Zaidu, vai dominar antes que saia pela lateral, mas entrega a bola para Esgaio. Esgaio dá a bola para a zona central, para os centrais da formação de Vasco se abre, ainda o Esgaio a meter a bola, outra vez lá para a zona central, vai bater o Ravi, e o Ravi bate a bola para a zona do meio, vai lá tocar de cabeça ainda um companheiro de equipa, o Jiunju, a bola vai no entanto para fora, é ponta, pende, baliza novamente para a formação de Arouca.
2: Porque o William Gomes procurava desmarcar ou PP ou André Silva, a bola acabou por embater no relvado e sair pela linha de fundo.
1: Pontapé para a formação arouquense, vestida de amarelo e azul. Lá está a bola em Juan Barrena, vai devendo a bola na zona da pequena área, bate a bola já para fora, para o lado esquerdo, vem a bola para o lateral canhoto da formação, aí está Lebedenco, mete a bola já para a zona central, tenta sair a formação arouquense, e a bola batida precisamente pelo camisola 7, Joara. A bola vai para fora, lançamento lado canhoto.
2: Para a hora, esse Lebedenco já vai arremessar rapidamente.
1: Este é um jogador que se notabilizou no Vizela, na segunda liga, andou pelo Vitória, não conseguiu impor-se, está agora no Arouca, mas bateu mal, a bola vem para o lado contrário, vem para cá do lado esquerdo, a bola já para o espaço do Zaidu. Zaidu Sanusi dá a bola para trás, vem a bola para o espaço onde está a dominar Kivior, Jakub Kivior, aí vai o Polaco, vai levando a bola, pé esquerdo tem Bednarek mais à direita e recebe também o Internacional Polaco, marcado já para um adversário, bate a bola para o lado esquerdo, vem a bola na direção do Kivior. Kivior pisou, deu a bola de mansinho para um companheiro, para o espaço onde está a dominar o jogador do Futebol Clube do Porto, Gabri, e a bola outra vez para trás para Kivior. Kivior dá a bola para Bednarek, Bednarek vai dominando, bate a bola já para o lado direito, atenção, a bola vem para o ataque do Porto, está a PP à esquerda, à direita vai arrancar William, aí vai, que nem uma mota, está na área, tenta serpentear, a bola sobra para Frauold, Frauold vai agora dominando perante vários adversários, dá a bola para trás, e o Policosta, Ariana, não houve perigo, mas gostou pelo menos de manter a posse de bola.
2: Mas uma boa incursão do William pelo lado direito, o Alberto Costa estava ali perto, pediu agora a bola ao seu companheiro de equipa, que era Ian Bednarek. Atenção ao Porto outra vez.
1: Atenção, bola na área, o Arouca ali atarantado, a bola vai para a Rua Barrena, dominou o guarda-redes vestido de cinza e dá um chega para lá, para onde o público não gosta.
2: E agora o próprio árbitro da

0: partida, João Pinheiro chama José Fontana e também Froholt, numa espécie de missão didática. Houve ali uma pequena pega. Primeiro o André Silva estava de costas para a baliza, tentou pegar na bola, houve um pequeno sururu na grande área e agora o cumprimento entre Froholt e Ignacio Diarro à Barrena, perante os assobios do público do Dragão, que não gosta.
1: Ah, é preciso jogar, não foi nada, isto acontece tantas vezes durante o jogo. É o papel do guarda-redes, também é o papel de quem se sente tocado, mas nada de especial. Aí está a bola no Arrão Barrena, vai levantar a bola já para fora da área, tenta sair a jogar. Aí está o Ravi, vai levantar a bola lá para próximo do meio campo, corta o Porto, Gabri dá a bola, corta também o Jogaio, Tiago Jogaio, ainda ao Porto, Gabri, Zaidu, de cabeça, dá a bola para Ravi, levanta, zona do meio, vai lá o William Gomes, bate a bola de cabeça para a frente, tenta dominar o André, falta, também me pareceu, Ariana.
0: Foi André Silva a tentar dominar a bola, acaba por carregar sobre José Fontana, fica caído junto à meia lua o número 3 da equipa do Arouca, estava em posição frontal para tentar o remate, mas foi invalidado por essa falta.
1: Aí está a bola já lançada pelo Ravi Sanches, a bola vai para o lado esquerdo, tenta sair a jogar o Lebedenko, já pressionado pelo William, bola para fora da formação do Arouca. Lançamento à esquerda, bola já lançada para trás. Vem a bola para o Fukui, mete a bola para o guarda-redes, a Juan Barrena. Olha para o lado direito, mas prefere estar com a bola na zona central. O público assobia. A bola vem já para o central mais à esquerda. Aqui é o Fontane. A Fontane mete a bola para o lado canhoto. Bola bombeada lá para a frente. Vai cortar a primeira equipa do Porto. Bola vai sair pela linha lateral. É arremesso, não é livre, Ariana. Pontapé para o Porto. Pontapé já efetuado, pontapé livre. A bola vem para Diogo Costa, mete a bola para Jakub Kivior, domina Kivior, cá está, 4 nas costas. O jogador polaco vai agora em passo a meter a bola para Bednarek, recebe Bednarek perante Barbeiro, dá a bola para Froold, inventou Froold, vai lá tentar ganhar o ressalto, a bola sobra já para Bednarek, primeiros 5 minutos, já lá vão 0-0 aqui no Dragão, jornada 3 do campeonato, bola para a esquerda, vai para o Kivior, Kivior mete a bola para a frente, a tenta dominar a formação do Arouca, bem, a bola vem para trás e já na direção do Ravi, e o Ravi Sanches vai meter a bola já para o meio, a bola vem para o espaço do Joara, Joara mete a bola mais para a esquerda para Lebedenko, Lebedenko deixa a bola nos pés do Yunju, Yunju mete a bola para a frente, é a equipa do Arouca agora a tentar por calma, fervura no jogo, a bola para trás, a bola lançada, mas mal, fica no PP, aí vem o Porto, aí vem o Dragão, William Gomes, que nem uma seta, vai para a área, lá do pé esquerdo dá a bola para Gabri, bateu a canto, espetacular o voo de Juan Barrena.
0: E o William Gomes pela meia direita, parecia mesmo o Fuso, conseguiu combinar com o PP. PP já tinha dois jogadores ali por perto, procurou esse remate cruzado, teve de voar a meia altura Ignacio Diarro à Barrena e evitar o pior, não conseguiu ainda assim evitar esse pontapé de canto, não foi super humano, não tinha qualquer hipótese, e por isso vamos ter essa bola parada para Gabri Veiga, o galego número 10 movimentado.
1: Aí está, pontapé de canto para o Dragão, a bola para ser batida lá para o interior da área, há um toque de cabeça, corta a formação do Arouca, pode criar perigo, atenção, a 3 homens vão ali na zona ainda modular, embrulha-se com João Pinheiro, parecia ali um livro, Ariana. João Pinheiro meteu-se ao barulho e agora vai ter que dar a bola à equipa que tinha a posse. E era, no caso, o Futebol Clube do Porto, a bola para Kivior.
0: Ainda assim, nem os árbitros se livram de estar no sítio errado, à hora errada, e ali o Inho ia por ali fora, no corredor central, João Pinheiro estava no meio, é o que é, posse de bola para o Futebol Clube do Porto.
1: Aí está Kivior, Jakub Kivior vai dominando, pé canhoto, a bola para Bednarek, Ian Bednarek vai dominando, outra vez a bola para Kivior, Kivior abre o jogo, abre o leque, a bola vem para a esquerda, já para Zaidu, vai titubeante, dá a bola para trás, perante a pressão de um adversário, no caso, o Alfonso Treza, a bola outra vez para o espaço Kivior, Kivior vai meter a bola para o lado canhoto para Gabri e recebe o galego, aí está, galego do Futebol Clube do Porto a meter a bola mais para trás para Bednarek, encosta a bola já para a direita, o Porto a manobrar a bola para Alberto Costa, dá para Bednarek mais para a ponta, a bola para o William, recebe o Paulista, vai caminhando, vai para a área, é eletrizante, ainda a bola não lhe sai do pé esquerdo, bateu, é canto para o Porto.
0: Fica completamente agastado o jogador do Arouca em quem a bola bateu, no caso foi José Fontana. Jaime Canto, que desta vez, apesar de ser de novo batido à direita do ataque azul e branco, será para William Gomes movimentar.
1: Aí está a bola para a formação do Futebol Clube do Porto. Pontapé de canto, estamos a chegar aos 8 minutos da primeira parte, 0-0, ronda 3 do campeonato, só vai terminar amanhã. Vamos ter um jogo para acompanhar com informações do Paulo Vidal a partir da cidade de Barcelos. Para já o canto para a equipa do Porto, atenção, a bola batida, rasteira, corta a formação do Arouca, a bola batida, mas mal, vem despachada já pelo Joarra, a bola vem para Zaidu, recebe na grande roda, bate a bola para trás para Diogo. Aí está Diogão, o número 1 mais que tudo dos adeptos do Futebol Clube do Porto, vai chamando os companheiros, precisa de apoio, dá a bola já para a esquerda, a bola para Kivior, recebe Kivior, vai caminhando, o ex-jogador do Arsenal de Londres, vai meter a bola para Bendarek, Bendarek para Kivior, Kivior dominou, pé canhoto, vai devagar, devagarinho, dá a bola para Bendarek, está o Porto na primeira fase de construção, a bola vem para Gabri, Gabri recebe, vai caminhando para o meio campo contrário, dá uma voltinha, a bola vem para Bendarek, há festa nas bancadas, hinos de alegria, 0-0, o Porto campeão nacional frente ao Arouca, um dos conjuntos mais históricos dos últimos anos do campeonato principal, e Lebedenko ali a limpar, Ariana, bola para fora, é lançamento para o Dragão.
0: Deu um toque em William Gomes, apesar disso temos esse lançamento para Alberto Costa, sem perder tempo, atrasa para Ian Bendarek.
1: Aí está Bendarek, o Calmeirão, vai dominando, vai meter a bola já para o lado esquerdo, a bola para Kivior, Kivior recebe, aí está o canhoto da formação do Porto, do lado esquerdo da defensiva, a meter a bola para Ian, Ian Bendarek, para Kivior, Kivior vai dominando, vai agora meter na zona do meio, o árbitro outra vez, Ariana, bom, João Pinheiro quer mesmo jogar.
0: É, o João Pinheiro hoje não está muito calibrado, não.
1: Não está não, e ali a atrapalhar claramente o ponta-de-lança do Futebol Clube do Porto.
0: Tem de ligar o GPS.
1: Tem mesmo, ou está ali avariado, ou então quer jogar, mas João Pinheiro é árbitro da partida. Bom, a atrapalhar o avançado do Futebol Clube do Porto,
0: e
1: André
0: é bom
1: Silva.
0: Dizermos também que ele é um pinheiro autêntico, porque é um homem que mede mais de 1,90m, é alto e portentoso.
1: Dava um bom defesa central, digo eu. Aí está, cruzamento, William, bola na área, corta o Arouca. É bola para lá da lateral, à direita, lançamento para o Futebol Clube do Porto.
0: Foi Tiago Gaio, o capitão de equipa, a dar o corpo à bola, a conseguir adiantar-se em relação a Pepe, que já procurava um cabeceamento curto à queima-roupa diante de Arroa Barrena. Vamos ter lançamento já no enfiamento da grande área, guardada pelo Arroa Barrena, é para Alberto Costa.
1: Aí está Alberto Costa, vai lançar o jogador que veio da Juventus aqui para o Dragão, bola lançada, sacode a equipa da Serra da Freita, a bola já para Zaidu, Zaidu mete a bola para o lado esquerdo, vem a bola na direção do Pepe, atrantado perante a pressão de 3, a bola para trás, vem para o Diogo, a Diogo Costa vai dominando, aí está Diogo, abre os braços, chama os companheiros, agora reposicionam-se os centrais, Bendarek e Kivior como primeiros apoios, aí está à espera de Bendarek, dá a bola para Bendarek, recebe, olha para o meio campo contrário, vai levantar a bola já para a ponta esquerda, bem para o toque de Pepe, mas estava offside.
0: E também deu ali um toquezinho a mais, a bola ia acabar por sair, já vinha em velocidade, ainda assim apanhado adiantado e por isso não conta.
1: Ora, Pedro Henriques, 10 minutos já lá vão, quase 11, o jogo está a ser jogado mais no meio campo do Arouca do que no meio campo do Porto.
2: O Porto entrou a mandar, tem conseguido libertar muito o William, o Porto tem feito uma coisa que é trocar a bola com os centrais, o Arouca fecha bem por dentro, o Alberto vem para o espaço interior para que depois o William receba a bola, e já fez isso duas vezes, recebe, vai num contra um e cria perigo. O outro, e a única oportunidade, diria, de golo, um lance perigoso, foi uma perda de bola por parte do Fukui, no meio campo ainda do Arouca, e o Porto nisso é muito forte. O Arouca pouco tempo ainda teve no meio campo do Porto a bola, já se esperava que o Porto dominasse e que não deixasse o Arouca jogar, para já ainda só produziu uma oportunidade.
3: Fernando, deixa-me dar um pulo a Santo Tirso, onde Carlos Manuel Santos se aproxima ao final da partida. A história está mais do que contada, verdade?
4: Verdade, Paulo, mais do que contada, faltam 2 minutos e meio, o Sporting vence tranquilamente por 28-21, são 7 os golos de diferença, o canhão de bola anular uma diferença de 7 golos a 2 minutos e meio é muito, muito difícil. O Sporting, pertíssimo de conquistar a Supertaça.
3: Jogos do Mediterrâneo, Portugal está a perder com Marrocos em futebol, sub-18 feminino por 2-1, o jogo está a aproximar-se do intervalo. Série A italiana no intervalo, Torino 0, Milan de Ruben Amorim 0, a Atalanta está a ganhar ao Sassuolo por 1-0. Em Espanha já terminou, Getafe 1, Santander 0. 13 minutos na primeira parte, Elche 0, Barcelona 0. E o Rennes ao intervalo está a ganhar ao Paris Saint-Germain, campeão europeu, campeão francês, vencedor da taça, etc, etc, etc, por 2-0. Estádio do Dragão.
1: É isso, e também vice-campeão do mundo de clubes, perdeu para o Chelsea na primeira edição, na nova edição do Mundial de Clubes com 32 equipas. Aqui no Dragão Ariano, falta clara de Lebedenko sobre o William Gomes.
0: Queria arrastá-lo, carregou nas costas, atirou o William Gomes literalmente e por isso toca pegar no spray. João Pinheiro, há uma falta para ser movimentada por Gabri Veiga.
1: Aí está Gabri, natural do Porrinho, ali bem perto da fronteira com Valencia. Do Minho, vai levantar Gabri, ele que diz que é tão português como espanhol. Bola lançada, aí vai, pontapé para fora, Pepe alçou a perna direita, Ariana, mas muito para lá da baliza.
0: Alçou com força, mas deu-lhe com a ponta da bota e depois a bola acaba por ganhar um efeito que Pepe não queria, por isso vamos ter reposição para Ignacio Diarro à barreira.
1: Aí está Ignacio, vai dominando, mete a bola já para a esquerda, a bola vai para Fontano, mete a bola para Lebedenko, vai tentar avançar a equipa do Arouca. Vai lá primeiro William, vai para relvado, o árbitro fica a olhar, mas manda seguir o lançamento para a formação do Arouca. Lançamento à esquerda, está Lebedenko para fazer o arremesso manual, bola por cima da cabeça, é no lado o Canhoto, a dar a bola para trás, vem a bola para Fontano, vai meter a bola para guarda-redes, já Juan Barrena dominou a mainha escura, dá a bola para a direita, a bola para o Ravi Sanchez, dá a bola para Juan Barrena, a meter a bola para Fontano bem na lateral da área, à esquerda a receber pressionado por um adversário, bate com a bola vem para o meio, corta Gabri, dá para Froold, atenção ao Porto, atenção ao Dragão, quina da área, lá direito, Froold, dá a bola para Gabri, vai cruzar, corta o Arouca, a bola já para fora da área, vai para o lado esquerdo, vai tentar sair a jogar, a bola vem para junto à lateral, aí está o Arouca, vai lá Lebedenko, bate contra o adversário, a bola sai, é do Arouca.
0: É, mas mais uma vez o Porto a carregar, há pouco André Silva a tentar o cruzamento atrasado, valeu Espen Vani enviar a bola para fora da zona de perigo, houve antes a insistência de Victor Froholt e agora posse de bola para a formação do Arouca depois desse lançamento do Lebedenko.
1: Esta bola vem já para Esgaio, vai golpear bem de cabeça, dá a bola para a frente, tenta avançar a equipa do Arouca, a bola vem no entanto na dividida, vai sobrar para Zaidu, primeiro que treza, atrasa a bola para o guarda-redes Diogo Costa, bem fora da área, cá está, vestido de laranja, todo de laranja, 99 nas costas, a bola vem de Bendarek já para o Kivior, 15 minutos já lá vão, já vamos pontuar esta emissão, a Mundial da Antena a partir do Dragão, primeiro quarto de hora cumprido, Porto 0, Arouca 0.
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3: Carlos Manuel Santos, terminou em Santo Tirso, o Sporting leva mais uma super taça para o Museu de Alvalade, é a quarta de forma consecutiva. Carlos Manuel Santos em
4: mesmo,
3: Santo Tirso.
4: A sétima supertaça da história. Sport. Alô, estás-me a ouvir?
3: Sim, em frente.
4: Estou a chamar, não sei se me consegues ouvir.
3: Em frente.
4: Estavas a dizer e bem, portanto a quarta consecutiva, a sétima supertaça. Sporting faz história e consegue, portanto, estás-me, não sei se me consegues ouvir ou não, aqui tem com muito pouca rede. O Sporting venceu o jogo por 31-24, o ABC tinha 3 supertaças seguidas no início da década de 90 e agora o feito ultrapassado pelo Sporting, que assim faz história a conseguir essa quarta supertaça seguida. Hoje os verdes e brancos dominaram esta supertaça a seu belo prazer, o Benfica o melhor conseguiu foi o empate 1-1 logo nos primeiros 2 minutos. Depois 7 golos seguidos do Sporting e nunca mais os encarnados recuperaram. Sporting, mesmo sem Martin Costa, muito mais forte que este novo Benfica e a vitória é indiscutível. Anders Alberg vai ter muito trabalho pela frente. Sporting consegue assim o seu 11º título consecutivo em fora nacional e agora mais uma taça, uma supertaça para o seu troféu. Agora é esperar por Vigo para a supertaça europeia no dia 4 e 5 de setembro. É resultado final em Santo Tirso. Sporting 31, Benfica 24.
3: Vamos ter reportagem mais à frente nesta noite desportiva na emissão mundial da RTP Antena 1. Sporting a ganhar a supertaça em handball masculino. O Benfica ganhou em handball feminino. Estádio do Dragão.
1: com 17 minutos já jogados, 0 a 0 permanece nesta ronda 3 do campeonato de futebol. Aí está o Porto, bola batida, corta a formação do Arouca, a bola vem já para a Treza, aí vem o baixinho, tenta dominar, vai lá Zaidu, volante, sempre dado ao jogo, dá a bola para trás, a queima para Kivior, bate a bola, corta Esgaio, Tiago Esgaio, mete a bola para um companheiro, vai a bola sobrar já para PP, vira-se para o meio campo contrário, aí vai o Gaúcho, bate a bola para a direita, para o Paulista, aqui é William Gomes, bela recepção, vai para ali fora que nem uma seta, vai em direção à área, vai cruzar, agarra Juan Barrena.
0: Variação de flanco de PP para William Gomes, recepção orientada de frente para o jogo, lá veio ele até à linha de fundo, acaba por sair puxada esta bola na direção das mãos do guarda-redes dos Lobos de Arouca.
1: Vai a equipa do Arouca com Vani, Espen Vani, o neerlandês a meter a bola já para o companheiro de equipa que é o Fukui, abre a bola já para o lado esquerdo, vem a bola para o espaço central, outra vez para Vani, vai dominando, aí está Vani a meter a bola para a esquerda, a bola já a metida para o central, que é o Fontano. Fontano mete a bola para a frente para Barbero. Atenção, Arouca vai agora desdobrando. Trenza dá a bola para trás. Vem a bola do Ravi Sanchez a meter a bola para o meio. A bola vem para o Yunju. Yunju Lee a meter a bola abaixo para a zona central. É o Arouca agora a tentar trocar bola de um lado para o outro. Vem a bola já do central à esquerda. Fontano recebe a bola. Olha para o meio campo contrário. Vai tentar avançar. Fontano dá a bola para o Ravi Sanchez. Olha em frente, vai agora pedindo calma, devagar, devagarinho para o Arouca. Para já este resultado não é mau para a equipa da Serra da Freita, porque ainda nem em rigor não molestou a baliza do Futebol Clube do Porto. A bola vem outra vez para Inju, Inju vai meter a bola ponta, pé lá para a frente, o Esgaio, atenção, Barbera embrulha-se, corta a formação do Porto, a bola vem para o Old, bate a bola para a direita, a bola já para o Roberto, ao homem do Arouca magoado, e a bola vem para trás para o guarda-redes Diogo, e o Diogo bate a bola para fora, quando estava o Barbero ali ao pé coxinho. Mariana ainda continua.
0: Está com algumas dificuldades, já falamos sobre isso também. Ele anda de pé quente, marcou frente ao Vitória na primeira jornada, também na goleada diante do Moreirense. Agora estava com algumas dificuldades, mas o Arouca ia procurando já pela segunda vez deitar as unhas de fora e aproximar-se da baliza guardada por Diogo Costa.
1: Aí vem a bola em Kivior, vai dominando a bola. Estamos quase nos 20 minutos iniciais da partida. O 0 a 0 permanece. A bola vem para Iacube Kivior. Kivior vai dominando a bola, vai ajeitando a bola para Bentarek, perante a pressão de um adversário. Dá a bola para Froold, mais para o meio, vem a bola para Pablo Rosário, Rosário corta o Arouca, a bola vem no entanto para William Gomes, pelo simples não deixou sair, é lançamento à direita, lançamento para o Dragão, aí está o William, não perde tempo, dá a bola para o Alberto Costa, vai dominando o Alberto, vem levando a bola para a zona interior do relvado, entrega para Iacu Kivior, dominou Kivior, olha em frente, tem no apoio o Zaidu, ainda Kivior dá a bola para Bendarek, estava mais solto, Bendarek vai dominando, a bola para Kivior, joga o Porto a meio do meio campo defensivo, a bola para o espaço onde está o Rosário a dar para o Veiga, Gabri Veiga, para Zaidu, está em Zaidu, abre à esquerda, a bola para PP, perde a bola, mas ainda vai recuperar, está fora de jogo.
0: Estava adiantado mais uma vez PP, à semelhança do que tinha acontecido há pouco e mais ou menos no mesmo sítio, na zona onde está a equipa médica da formação arouquense.
1: Agora mais 10 minutos passaram, Pedro Henriques, não há, digamos assim, mudança no paradigma do jogo, é mais Porto que Arouca.
2: Sim, nada muda, o Arouca não consegue chegar perto da baliza, diria nem perto da área do Porto. O Porto tem o William, o único jogador que consegue criar um relativo pânico perto da área do Arouca, volto a dizer, ainda só conseguiu criar uma oportunidade naquele lance do PP numa perda de bola, e cada vez que o Arouca joga para dentro, para o meio, o Porto aperta bem e rouba a bola, mas ainda não conseguiu ligar mais do que aquela jogada que fez com o PP. Portanto, é um Porto que parece que mais minuto, menos minuto pode chegar à baliza, mas até agora o Arouca tem controlado bem.
1: Vamos ver para já, 21 minutos e meio desta primeira parte, estamos a meio do primeiro tempo aqui no Dragão, ronda 3 do campeonato, uma ronda em que Benfica e Braga viram os respectivos jogos adiados devido aos compromissos europeus para setembro. Está a equipa do Porto à procura do primeiro lugar, isolada a classificação, bola para Gabri, vai ganhar, não ganha. Bom, pareceu outra vez que era canto, mas Ariana, João Pinheiro agora não faz oposição aos adversários, mas é perentório.
0: Estava junto de Espen Vani, Gabri Veiga terá sido o último a tocar na bola. Eu também fiquei com dúvidas, tinha ficado com a sensação de que poderia ser pontapé de canto, mas o Pedro Henrique já acabou por dizer que não, portanto segue o jogo e segue bem.
2: Bateu no Gabri.
1: Muito bem, daqui foi impossível ver, mas olho de lince do Pedro Henriques. Aí está a bola da formação do Porto. Aí está o Iacub Kivior, vai meter a bola para o Bendaré, que está na grande roda, ainda no meio campo ofensivo. O Porto à procura de espaço. A bola para Kivior, marcado por um adversário. Bate a bola para a direita, a bola para Bendaré. Pelo simples não, para trás a bola para o guarda-redes, Gil Costa. E Arigana continua a chover. São Pedro está zangado.
0: Está zangado e de que maneira? Chove copiosamente, parece que estamos no Natal, no Dragão.
1: Esta a bola na formação portista com Bendaneca, abrirá à direita, a bola vai já para o William, está o William, tem o diabo no corpo, vai dominando, lado esquerdo, pé esquerdo também, aliás, lado direito, pé esquerdo, vai dando a bola já para Pablo Rosário, vai ali fazendo um samba sobre o adversário, bate a bola para trás, a bola vem ainda para o espaço defensivo de Kivior, Kivior abre tudo, abre o leque para a esquerda, para Pepe, domina Pepe, olha, dá a bola para trás, a bola para Kivior, vai agora simulando sobre um adversário, bate a bola, pezinho furado do Zaidu, bola para cada lateral, é arremesso para Tiago Gaio.
0: E tem gostado do que está a ver, o treinador Vasco Seabra, 42 anos, chegou ao Arouca em outubro de 2024, está quase a fazer 2 anos na Serra da Freita, está ali bastante interventivo no jogo, Francesco Farioli mais tranquilo nesta fase.
1: É, Vasco Seabra vai andando de um lado para o outro e é um gentleman do futebol, é importante também sublinhar isso. É um excelente treinador porque tem projetos difíceis, vai obtendo resultados, mas é um senhor também na forma como se dirige toda a tribo do futebol. A bola está no Bendaneque, vai dominando e Ariana, o Porto hoje digamos a ter essa informação de que Seco Fofaná vai voltar à equipa azul e branca para esta temporada.
0: Para gáudio de muitos adeptos que pediam esse regresso de Fofaná, ele próprio deixou essa dúvida no final da temporada e parece que foi uma vontade mútuo a esse regresso de Fofana.
1: A bola vem para Juan Barrena, vai dominando, pé direito, levanta a bola para o meio campo contrário, a bola vai enroladíssima lá para o espaço, Zaidu, salta a bola para Kivior, Kivior dá para o meio, a bola para o Gabri, estica o pé, mete a bola, mas há falta, indica João Pinheira, ponta, pé livre para a equipa dos Lobos da Serra da Freita.
0: Foi ali um lance com Li Yunyu, abriu os braços o nipónico, o árbitro da partida estava bem perto e portanto vamos ter posse de bola para a formação arouquense.
1: E Ariane, ainda bem que são dois assim com nomes parecidos, porque se fosse tudo nhão, nhão, nhão, nhão, não saímos daqui, não é?
0: Às vezes não é fácil.
1: Aí está a bola na formação do Arouca, vai jogando sobre a divisória do relvado, bola para trás, vem a bola para o Fontano, Fontano vai dominando, bate com a bola já para a zona central do relvado, é o Arouca a tentar sair com a Vania, meter a bola para trás, para Fontano, dá para Lebedenco, com a pressão já do William Gomes, dá a bola para a zona central, para Espen Vani, vai abrir a bola para o Tiago Gaio, dá a bola já para o Javi Sanches, vai tentar avançar, a bola lá para a frente, bem jogado pelo Arouca, agora com o Tiago Gaio a meter a bola para a zona central, vai dominando na equipa do Arouca o Fukui, a meter a bola já para o lado esquerdo, pode haver cruzamento, está cruzamento tirado, bola na área, corta, a primeira porta, a bola ainda para a peitaça do homem do Arouca, limpa o William Gomes e a bola vem para o Gabi Sanches, a meter a bola para a esquerda, vai a bola já para a formação do Arouca, para a equipa de Vasco Seabra, é agora a arrebitar um bocadinho o cachimbo, como se diz na gíria, a equipa do Arouca a mostrar-se um bocadinho mais próxima da área adversária. O resultado esse mantém-se 0-0, 25 da primeira parte. Estamos na ronda 3 do campeonato principal. Bola batida por Tiago Gaio, vai meter a bola já para a entrada do meio campo de ataque, corta a formação do Porto, a bola para Victor Frauold, vai perder a bola, mas vem ainda no ressalto para William, por um simples não, atrasa para o guarda-redes Gil Costa.
0: Para tentar tranquilizar um pouquinho as hostilidades, Gil Costa acaba por entregar rapidamente para Iacub Kivior.
1: Aí está Kivior, vai andando, mete a bola para Rosário, Rosário para Kivior, entrega mais para a direita, a bola na direção do Bendarek, e o Bendarek vai meter a bola para o Kivior, e o Kivior vai levantar, a bola já para o meio campo de ataque, vai lá, Frauold, corta primeiro, o homem do Arouca é o Lebedenco, é canto à direita.
0: Frauold dominou de peito, depois foi lá o jogador do Arouca, acabou por tocar na bola e enviou pela linha de fundo, vamos ter ponta, pé de canto, para ser movimentado do lado destro da formação azul e branca, desta feita é o outra vez para Gabri Veiga, eu digo desta feita porque há pouco foi o William Gomes.
1: Está Gabri para bater e o Porto, atenção, usa e abusa e tem proveito das bolas paradas, foi assim a época passada, está a ser também assim já no início desta, bola batida, bola para a área, há um desvio de cabeça, atenção, bola para a esquerda, PP vai meter de cabeça para o corte da formação do Arouca, a bola já para fora da área, vai lá tentar dominar o Kivior, vai lá embrulhar-se com o adversário, bola para fora, é lançamento, era Kivior e Alfonso Treza e Kivior é muito mais calmeirão que o Trens, Ariana.
0: Há pouco foi Ian Bednarek que procurou esse cabeceamento, depois na insistência PP, André Silva tirou a bola ali do caminho, tinha o objetivo de entregar a um companheiro de equipa, lançamento agora para Zaidu rapidamente.
1: A bola já para fora da área, vai ainda para a bela rotação de PP, olhou, bateu, vai para Contumil diretamente, Ariana.
0: Foi direto para as mãos do espectador que agora vai entregar aos apanha-bolas a muito custo, como também é habitual nestas andanças.
1: É Contumil, o apiadeiro de Contumil, para quem é desta região sabe, fica mesmo naquela direção. O que vale é que o comboio já passou. Pontapé de baliza para a formação
0: Mas
1: do Arouca.
0: Precisava de mais alguma velocidade para chegar lá direto a Contumil. Tinha que andar mais um bocadinho.
1: Tinha que ser o TGV, mas isso ainda não temos, não é? Há para aí umas perspectivas, mas continuamos ainda no comboio de média velocidade. Aí está a bola na formação do Arouca. Bola lançada já para a zona central. Vem a bola para Vani. Recebe Vani. Olha em frente e vai para aí tudo. O médio centro agora a travar a marcha. Dar a bola para trás. A bola vem para Gabi Sanches. Vai caminhando. A bola para a esquerda. Vem a bola para Fontana. Recebe Fontana. Trava a marcha. Perante a marcação do Traz, a bola vem para Gabi Sanches, vai caminhando, a bola para a esquerda, vem a bola para Fontana, recebe Fontana, trava a marcha perante a marcação do André Silva, e pelo simples não, a bola vem para trás, para o Ignacio de Arruan Barrena, tem um nome que é um camião, a bola vem outra vez para Vani, dá a bola para a zona central, vem a bola para a formação do Arouca, estamos a escutar os traços sonoros que nos indicam que são 21 horas em Portugal continental e na Madeira, são 20 horas nas Ilhas de Bruma, nas belas ilhas açorianas. Estamos a transmitir a partir do Dragão, ronda 3, 28, quase 29 da primeira metade. E por isso, caro ouvinte, vamos lá rodar o botãozinho para a direita, aumentar o volume à telefonia, porque no Dragão indica Porto 0, Arouca 0.
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3: Em Itália mantém-se os resultados que se verificavam ao intervalo, um quarto de hora da segunda parte, Torino 0, Milan 0 e a Atalanta agora a consentir a igualdade, Atalanta 1, Sassuolo 1. Em Espanha, o Barcelona já está a vencer o Elche por 1-0, meia hora da primeira parte, golo marcado por Rafinha de grande penalidade, e em França mantém-se a vantagem do Rennes, Rennes 2, Paris Saint-Germain 0, ao quarto de hora do segundo tempo.
1: A canto para a equipa do Porto, Ariana, depois de um belo remate e também um belo desvio do guarda-redes à Rua Barrena.
0: Foi André Silva a serpentear por entre os adversários, a rematar, a Rua Barrena desviou, eles estão ali os dois pegados, André Silva e a Rua Barrena, porque André Silva está atrás do guarda-redes do Arouca, vai lá João Pinheiro acalmar as hostilidades, vamos ter canto para ser batido à esquerda por Gabriel Veiga, assim estejam resolvidos os desaguisados também habituais destas reuniões de condomínio dos pontapés.
1: E deve ser interessante o diálogo. Hombre que passa, deve dizer o Arão Barrena, o que é que és meu? Deve dizer o André Silva. Aí está, tudo sanado, pontapé, bola na área. Atenção, bola para a sobra, reclama-se muito. Cai o homem do Porto, que é o Frawl na área. O árbitro, Ariana, está a olhar e vamos ver o que é que vai indicar. A bola saiu pela linha de lado.
0: Foi 8 com 8. Fukui com a Frawl, caíram os dois. Agora está ali Bednarek a conversar com o árbitro da partida, e há ali alguma expectativa, mas creio que o jogo vai seguir.
2: Não, não é nada, o Fukui caiu no chão e o Frolt, quando ia a recuar, tropeçou no jogador do Arouca. Não vi mais nada no lance.
1: Não há nada.
0: São coisas que acontecem.
1: É. O árbitro já disse que não há nada e, de facto, João Pinheiro a mandar seguir o desafio. Aí está a bola no Kivior, dá a bola para Bednarek, nulo no marcador entre equipas que ainda não sofreram neste campeonato. É verdade, estamos apenas na terceira ronda, mas não sofreram. O Porto tem 4 marcados, o Arouca 5. Aí está a bola na equipa do Porto, em Gabri, vai dominando, vai meter a bola já para trás, vem a bola para a grande roda, para a direção do Bednarek, dominou a bola, pisa a bola, aparenta a marcação do Barbero. Aí está, dá a bola para a esquerda, a bola para Kivior vai dominando, olha também em redor, vai meter a bola devolvida outra vez para a direita, a bola para Bednarek, e Bednarek dá a bola, mas mal, intromete-se o homem do Arouca, recupera o Alberto Costa e vai meter a bola para Kivior, levanta para a ponta direita para o perigoso William, corta Lebedenko e a bola vai sobrar outra vez para Lebedenko, o ucraniano bate numa rectada, a bola para o meio campo contrário e sobra já na direção do Kivior, vai carregando o Porto, estamos já na última tranche desta primeira parte, mesmo a dizer, dos 15 minutos finais antes da compensação, ao 0-0 do marcador, bola já para Kivior dominou, vai olhar para Zaidu, dá para para Kvyat outra vez. Kvyat dá uns passinhos para trás para ganhar melhor posição. Camisola 4, Internacional Polaco, vai dominando, pé esquerdo, a bola para a direita, a bola para Bednarek. Bednarek pisou também, vai meter a bola para o Alberto. O Alberto um pouco atarantado lá, atrasou na direção do guarda-redes Diogo. E o Diogo sai da área, vai olhar, vai meter a bola à flor da relva, a bola vem para a esquerda para o Zaidu. Zaidu mete a bola para Pepe, vai tentar dominar, vai Pepe, dá a bola para trás, a bola para o Kvyat, Kvyat para Bednarek. E o Bednarek vai lançar a bola mais para a frente, a bola já para o Alberto, entra no meio campo contrário, passa por um adversário, vai meter a bola para a entrada da área para Fraol, corta, primeiro Lebedenco e atrasa para Juan Barrena, a bola para fora.
0: Mas Fraol já tinha metido a quinta depois daquele passe de Alberto, que também foi por ali fora, um passe curto para o cavaleiro da Dinamarca, como diz o José Pedro Pinto, foi por ali fora, mas acabou por sobrar para a formação do Arouca, que vai tentando levar a sua sorte, ainda assim posse de bola para os centrais dos Dragões.
1: E um abraço para o Zé Pedro Pinto, para todos os companheiros da Antena 1 que dia a dia, hora a hora, trazem toda a emoção, toda a informação factual do desporto em Portugal. Estamos imparáveis. Esta é a formação no Futebol Clube do Porto, a bola já metida para o lado esquerdo, corta o Arouca.

0: bola vem para Kivior, Kivior vai dominando, está Kivior, não ata nem desata o marcador, 33, diga lá, 33 da primeira parte, ainda 0-0, a bola para Bednarek, recupera a bola com o pé direito, vai agora com algum medo, mete a bola para trás, a bola para Kivior, e o Kivior vai meter a bola outra vez para Bednarek, vai chamar um adversário, bate a bola, mal para os homens do Arouca, agradecem, aí está o Ravi Sanchez, dá a bola já para um companheiro, perde a bola, pode ser o primeiro, ele bateu, grande defesa, espetacular a defesa da Juan Barrena, vai recuperar o Porto, bola lançada, bola na área, ao desvio, a bola vem para fora, vai cortar a equipa do Arouca, Ariana, São Ignácio de Juan Barrena.
1: E os adeptos que estão na arquibancada superior do Arouca bem levaram as mãos à cabeça, porque o William Gomes fez uma maldade daquelas. Ravi Sanchez pega na bola, não pede licença a ninguém, vai por ali fora, valeu de Juan Barrena, que estava fora da sua pequena área, fez uma belíssima mancha, mas continua a carregar o Porto.
0: André Silva bateu contra a muralha, corta a formação do Arouca, vai para o Olde, já está interrompida a partida, Ariana, por posição irregular, mas era um lance prometedor para André Silva.
1: Já tinha levantado o braço esquerdo o João Pinheiro, mas de facto bela defesa para a fotografia de Ignácio de Juan Barrena sobre André Silva na sua primeira passagem aqui pelo Futebol Clube do Porto, antes de ir para outras paragens, já tinha marcado a 24 de agosto de 2016. É esta a equipa do Arouca, portanto, eles já sabem o que isso é. É,
0: e antes de começar a partida, temos sempre uma mini reunião para acertarmos agulhas e a Ariana, em tom de brincadeira, até chamamos ao guarda-redes o Inácio, não é?
1: Exatamente, era para ser mais fácil.
0: Aí está PP na área, pode ser o primeiro, lançou, cortou Fukui. E a oportunidade desperdiçada pelo Dragão.
1: Está a carregar e muito o Porto, quer ir a vencer para o túnel de acesso.
0: Lançamento para Zaidu, vai meter a bola para trás, a bola para Kivior, dominou Kivior, dá a bola para Gabri, Gabri para trás, zona medular do relvado, a bola para Bednarek, vai apertando o público também nas bancadas. 0-0, 10 minutos para o tempo de intervalo. É a jornada 3 do campeonato, o campeão à procura do primeiro. Aí está a bola lançada, a bola para a área, vai lá, corta. A primeira formação do Arouca, a bola já está no Fukui, vai levantar, a bola vem para Bednarek, vem no entanto para o Kivior, estava mais atrás, agora sim para Bednarek, abre à direita, o público gosta, volta a aplaudir, aí está o Porto, aí está o Dragão, vai carregando a bola para Victor Frold, o Viking mete a bola para trás, vem para Gabri, Gabri dá a bola para Kivior, a entrega para a esquerda, a abrir o leque para o Serpenteante, que é o PP, a meter a bola mais para trás, outra vez para Bednarek, para Frold, meia direita, vai levando a bola já, mais para a zona central, entrega para Rosário, tentou a abertura, corta, a equipa do Arouca, a bola sobra ainda assim para Alberto Costa, vai cruzar, cruzou a bola na área, tentou cabecear o homem do Porto, pareceu-me o André Silva,
1: e
0: mas para fora.
1: Pareceu-te bem, estava ali ensanduichado entre Tiago Gaio e Ravi Sanchez, André Silva acaba por receber aquela bola de Alberto Costa já em dificuldade, vamos ter a reposição para o homem do momento, Ignácio de Juan Barrena.
0: Aí está, um abraço para todos os que nos seguem, a partir das 5 partidas do mundo, eu digo 5 porque são 5 continentes, a Europa, a África, a Ásia, a América do Norte e a América do Sul, também a Oceania, vá lá, são 6 então, enganei-me, mas onde quer que estejam, os ouvintes da Antena 1 estão sempre na nossa sintonia e sobretudo nos jogos de futebol. A bola vem para a formação do Arouca, vai Ivani, vai meter a bola já para o Tiago Gaio, entrega a bola já para o Ravi Sanchez, vai agora meter a bola de pé direito lá para a frente, a bola para Teresa, dá para trás, a bola para o Ravi Sanchez, dá a bola para Tiago Gaio, vai meter a bola para Ivani, vai para a linha de fundo, marcando já para um adversário, a bola vai sair a ponta, pé de baliza para o Dragão.
1: E não te esqueças que nos podem estar a ouvir na Antártida.
0: É verdade. Oh, não digas isso ao Presidente dos Estados Unidos, não.
1: Estamos feitos.
0: Já temos dois ouvintes, pelo menos. Aí está a bola para a formação do Futebol Clube do Porto. A bola já lançada para o conjunto azul e branco. A bola já para Bednarek. Abre para a esquerda. A bola para o espaço onde está a dominar o Kivior. Vai para fora da área. Kivior é entregue outra vez para Bednarek. Isto é Bednarek. Vai olhando a marcação à distância de um adversário que é o Inju. Vai meter a bola Bednarek outra vez para a esquerda. Sempre assim. Bola para Kivior. Kivior a olhar, a chamar os companheiros. Vai chamando a equipa do Arouca. A bola outra vez para Bednarek. Bednarek vai agora meter a bola para a ponta. E vai. O TGV do Dragão. Aí está o William solto. Linha de fundo vai dominar. Entra na área. Foge contra o adversário. Vai puxar para o remate. Dá a bola para Fraolde. Tentou ajeitar para PP, mas corta o Aroca. Era prometedor, Ariana.
1: Mais um belo lance do William Gomes. Conseguiu levar a melhor sobre Lebedenko. Estava junto à linha de penalti. O Victor Fraolde acabou por escorregar. O relvado está assim devido à chuva que se vai fazendo sentir. Estava também de costas para a baliza. Perde-se um lance, mas tem estado muito bem e muito interventivo aqui na meia-direita, o William Gomes.
0: Aí vem a bola para o William Gomes, vai meter a bola para trás, vai na direção do Gabri. Gabri vai meter a bola, tentou fugir o Alberto, corta a formação do Aroca. A bola está no lado esquerdo, junto ao lateral. Agora com o Porto a ganhar a posse de bola, de qualquer maneira a bola vem já para o meio. O Poli Costa, porque Vior está soltinho de marcação, vai meter a bola para ante Barbero, dá a bola já para Bednarek. Bednarek instalado no meio campo contrário, vai agora Tito Bianco, dá a bola para Rosário, dá para Fraolde. A Fraolde mete a bola para trás para o Alberto. O Alberto mais para trás, a bola vem para Bednarek, encosta tudo para a esquerda, vem a bola já na direção do Kivior. Kivior ajeita outra vez para Bednarek, vai tentar passar por um adversário que neste caso é o Yunju, e a bola vem para o guarda-redes do Futebol Clube do Porto. Pedro Henrique, estamos quase a chegar ao intervalo. É um jogo, vá lá, de sentido único, mas o Porto também não tem encontrado a melhor solução para marcar.
2: Sim, é, o Aroca não, eu diria que não pisa com bola controlada, não pisa a área do Porto. O Porto consegue criar mais uma grande oportunidade e mais um erro, onde há mérito obviamente por parte do Porto na recuperação de bola do William, que normalmente é o extremo direito que vem pressionar o segundo central, e portanto teve duas grandes oportunidades do Porto, e são duas perdas de bola do Aroca a meio do seu meio campo defensivo. Portanto, o Porto já podia estar a vencer, não estando a jogar muito bem. Depois tem o outro movimento muito tradicional, que é movimentos de ruptura do Fraolde, estão bem fechados pelo Aroca, onde não conseguem controlar. É no 1 contra 1 do William, constantemente vai enfrentar o lateral e vai passando algumas vezes.
0: E agora foi um canto com o Fraolde a golpear a Ariana, mas estava completamente desenquadrado.
1: Depois da bola ter batido em Javi Sanchez e haver novo canto, Gabri Veiga movimentou do lado esquerdo. Fraolde estava junto ao posto direito de Diarro Abarrena, acabou por cabecear sem perigo para a baliza dos Lobos da Serra da Freita.
0: Aí está, o sul-americano vai levantar a bola de pé direito. A bola vai pingar do meio campo do Futebol Clube do Porto. Vai lá Tiago Sgai, primeiro também o Zaidu. A bola sobra já para o Barbero. Mete que a bola, mas para o corte do Alberto. Vai prensar a bola já para o Gabri. Gabri vem a bola para trás, a bola para Bednarek, recebe Bednarek, Janek, é como lhe chamam os amigos, vai pisando a bola, dá para Kivior, recebe Kivior, olha em frente, a bola para Zaidu, bate a bola para Pablo Rosário, recebe o McIver da equipa do Porto, bate a bola para trás, vem a bola para o espaço do Bednarek, olhou para a direita, manda para lá a bola para William, aí está o endiabrado William, vai levando a bola de pé esquerdo, vai caminhando para a área, pode meter a bola para o Alberto, prefere agora ajeitar para o cruzamento, vai lá Gabri, corta a equipa de amarelo. E a bola sobra e o árbitro dá a falta. Há um toque com o braço de um homem do Porto. Pontapé livre para o Futebol Clube de Aroca.
1: Prontamente assinalado por João Pinheiro. E por isso, posse de bola para Espan Vani, que vai entregar para José Fontana ou até para Diarro Abarrena. André Silva vai ali. O João Pinheiro está a mandar acelerar porque se está a perder algum tempo. Fez o sinal de uma roda com as mãos. A bola é mesmo para José Fontana.
0: É, ainda hoje na Antena 1, na tarde esportiva, o presidente da Liga falava
3: no tempo útil
0: que está a melhorar no início de temporada, e os árbitros devem ter essa instrução, e daí o gesto também do João Pinheiro. Bola lançada, vai cortar a cabeça do bordo, a bola vem para PP, e vai PP, vai para ali fora o brasileiro, bate a bola já para a entrada da área para o André, vai lá PP, tenta ganhar, vai lá, primeiro também Espan Vani com dois S, é verdade, bate a bola lá para a frente, corta o Porto, a bola vem para Zaidu, entrega mal, a bola vai para o Javi Sanchez e roda em entrega para Juan Barrena, sai da pequena área, vai levando a bola para junto, a marca do pontapé de penalti, entrega a bola já para o Fontana, dá a bola para Vani para a esquerda, para Lebedenko, tem caminho para progredir, aí vai Lebedenko, bate a bola já para Fukui ou Yunju, já não sei qual deles é, acho que é o Yunju, vai meter a bola já para a direita, a bola para o Tiago Sgaio, atenção, aproxima-se da área, pode haver aqui a primeira aproximação verdadeira do Aroca, cruzamento, bola na área, o cabeceamento agarra Diogo Costa.
1: Primeiro cruzamento de Afonso Treza na direita. Ivan Barbero estava junto ao segundo poste de Diogo Costa. Cabeceou a bola, ainda bateu no relvado e depois foi direta para as luvas do capitão do Futebol Clube do Porto.
0: Ariana, aleluia, aos 42 o Aroca lá tirou a bola à baliza do Porto.
1: Ele lá tirou efetivamente as unhas de fora. Deixa-me aproveitar e olhando para as camisolas amarelas do Aroca, que o homem que mais vezes foi camisola amarela na volta a Portugal em bicicleta e a venceu, Alexis Garrin, está na tribuna presidencial do Estádio do Dragão. a convite do presidente do Futebol Clube do Porto, André Villas-Boas. Ele queria dar o pontapé de saída no jogo, era um sonho, mas estará certamente a cumprir um sonho hoje na tribuna presidencial.
0: É, fica para um próximo jogo, digo eu. Está a bola na formação do Porto, bola metida já para Zaidu, jogador que começou no Mirandela, foi aí que se notabilizou. E por falar em Mirandela, um grande abraço para o Ricardo Pinheiro. Ele hoje mudou do clube, está no clube em que agora não tem liberdade total. Um abraço para ele e para toda a família. Aí está a bola na formação do Porto, bola lançada para a área, vai cortar o Aroca como pode, a bola sobra para o Froold, bem a rodar, aí está o dinamarquês, vai lançar a bola para a área, corta a equipa do Aroca, pontapé já do Ravi Sanchez, e a bola vem para o meio campo defensivo, vai tentar dominar o Bendarek. Bendarek vai recolher a bola, olha em frente, a verdade é que estamos perto do intervalo, 0-0 aqui no Dragão, na jornada 3 entre Porto e Aroca. A bola está no Kivior, vai meter a bola já para o Zaidu. Zaidu vai lançar a bola, pisa a bola, bate a bola para o lado direito, vem a bola para a zona central, para o Bendarek. Bendarek vai tentar avançar, mas pisa. Aí está a Bendarek a travar o jogo do Porto, bate a bola para a direita para o William do Inono, peito para o relvado, dá a bola para o Alberto, corta Vani, e o Vani dá um chutão lá para a frente. A bola vem para Bendarek, toca a bola de cabeça, vai para Froold primeiro, William Gomes, a bola vem no entanto para o Fukui, vai tentar avançar, corta bem, Rosário dá a bola para trás para o Kivior, carrega o Porto, últimos instantes da primeira parte, bola lançada para a esquerda, bola para o PP, aproxima-se da área, vai em simulações, vai levando a bola, quina da área, dá a bola para a entrada, atenção para o André, André Silva para Rosário, abre tudo para a esquerda, bola para Zaidu, vai cruzar, foge um adversário, puxa para o pé direito, cruzou, cortou a equipa do Aroca, e a bola vem ainda para o Gabriel, o Porto, qual torniquete, corta o Aroca com o Ravi Sanchez, e a bola para trás, vai carregar a equipa do Porto, bola de Kivior, dá para o lado esquerdo, a bola vai para o espaço onde está a dominar Zaidu, o público quer, o público empurra a equipa do Porto, aí está Gabri, levantou, bola na área, Froold, grande defesa, é dois tempos, mas é uma boa parada de Arruam Barrena.
1: Fica agastado Froold, mais uma vez já vinha em queda, procurou esse cabeceamento, estava mesmo de frente para Ignacio de Arruam Barrena, que já com alguma dificuldade teve de segurar e depois agarrar a bola uma segunda vez. Mais um minuto, já levantou a placa o quarto árbitro, João Afonso.
0: E pontapé também da equipa do Aroca. Estamos à beirinha do intervalo, bola para fora, e é Farioli quem deixa a bola já para Kivior. O Porto não perde tempo, tem menos de um minuto para tentar aquilo que ainda não conseguiu. Vai lá Farioli outra vez dar a bola para Zaidu. Zaidu entrega a bola já para Kivior. Jacob Kivior vai levando a bola, dá para Bendarek, recebe à direita, olha em frente, Bendarek pode abrir o leque, mas prefere travar a marcha, dá a bola para Kivior, e o Kivior recebe, pede apoio, a devolução para Bendarek, andam ali os dois de um lado para o outro, sempre para a esquerda, para a direita, cá está, não sai, parece um disco riscado, a bola batida lá para a frente, corta o Tiago Esgaio, Esgaio vai dominando a bola com o peito, põe no relvado, entrega a bola já para o Treza, Treza dá a bola para trás, vem a bola na direção do Fontane, Fontane recebe o central mais à esquerda, à espera claramente o intervalo, dá a bola para Lebedenko, e o árbitro João Pinheiro Ariana manda tudo para o cantinho do balneário.
1: Olha para o relógio, estende o braço esquerdo na direção do túnel de acesso e manda toda a gente na direção do balneário, ali para a zona da linha de meio campo. Para já, creio que toda a gente vai na direção do túnel de acesso, até porque é uma boa altura para tomar um banhinho e trocar as camisolas.
0: É isso, o tempo de intervalo. Pedro Henriques, um sublinhado esta primeira parte, em que o Porto foi dominador, é verdade, mas o resultado esse continua a zeros.
2: Sim, não foi um bom jogo, eu esperava mais e melhor, tanto do Porto como do Aroca. O Aroca conseguiu finalmente, já perto do fim, aos 43 minutos, o Arber conseguiu uma cabeçada na direção da baliza do Porto, e foi só. O Porto teve mais, teve pelo menos duas grandes oportunidades, uma pelo William, outra pelo PP, defendido pelo Arruam Barrena. Também tem este lance agora de cabeça do Froold, mas que vai à figura. Se havia uma equipa que podia estar a vencer, era o Porto, mas tem que fazer muito mais e melhor. Tem sido mais no erro, mas isso também é fora de jogar do Porto, que aperta muito os adversários, de tal forma que o Aroca, que tem 5 golos marcados, não teve perto sequer de marcar, para além daquele cabeceamento. Vamos ver, acredito que o Farioli vá tentar apertar um pouco mais, e o Vasco precisa de acertar a ajuda ao Lebedenko, ao lateral, porque estar constantemente um para um com o William, mais minuto, menos minuto, vai correr mal.
0: Vamos esperar pela segunda parte para tentarmos perceber o que vai dar este Porto Aroca. Para já, meu caro Paulo Sérgio, em tempo de descanso, Porto 0, Aroca 0.
4: Até já.
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5: No futebol internacional, na entrada com o pé direito da formação do Milan, treinada agora por Ruben Amorim, está a bater o Torino em Turim por 2-0. Golos marcados por Afaljo Cissé, o italiano, aos 64 minutos e 2 minutos depois foi a vez do francês Rabiot elevar a contagem. Torino 0, Milan 2. Estamos mais ou menos à meia hora da segunda parte. Noutro jogo da Série A italiana, a Atalanta está a bater o Sassuolo por 2-1. Em Elche, o Barcelona está a vencer, também a chegar ao intervalo. Gol de Rafinha aos 14 minutos de grande penalidade. João Cancelo está sentado no banco dos suplentes e Ferran Torres a marcar para o Paris Saint-Germain. Estamos a 13 minutos de chegarmos aos 90. Rennes 2, Paris Saint-Germain 1. São 9h20 da noite. Atualizamos o resto da atualidade, edição do jornalista Mário Rui Cardoso.
6: Um homem de 48 anos desapareceu na praia de Alqueva, no concelho de Portel, em Évora. O homem desapareceu quando foi tomar banho na Albufeira. As buscas pelo homem foram suspensas ao final do dia e vão ser retomadas amanhã. Por isso mesmo, a praia fluvial de Alqueva vai estar encerrada esta segunda-feira, precisamente para que as operações de busca se possam realizar sem quaisquer perturbações. O aviso de Paulo Raimundo: se o Governo quiser privatizar a Segurança Social, vai ter contestação nas ruas.
7: Se o Governo se atrever a querer pôr a mão no dinheiro do trabalho, a querer pôr a mão no dinheiro da Segurança Social, para privatizar a Segurança Social, para transferir o dinheiro do trabalho para a mão do capital, atreva-se, vai ter aqui a resistência, a luta, a resposta dos trabalhadores contra mais esta ofensiva e vai ser novamente derrotado. Atreva-se, atreva-se, para ver o que lhe vai acontecer.
6: Raimundo voltou a defender o direito à reforma por inteiro, sem penalizações para todos, quando se tem 40 anos de descontos.
7: 40 anos de trabalho, 40 anos de descontos, é tempo, é trabalho, é esforço mais que suficiente para ter direito à reforma com dignidade, sem nenhuma penalização. Não há nenhuma dúvida sobre isso.
6: Secretário-Geral do Partido Comunista em Fronteira, no distrito de Porto Alegre. António José Seguro pede, no caso Luís Neves, que se assumam responsabilidades e também que haja celeridade nos inquéritos e auditorias que estão a decorrer.
8: Eu reafirmo aquilo que já disse. Eu sou um presidente muito atento aos factos, falo com quem devo, onde devo e quando entendo que devo falar. E respeito também muitas instituições. E a nossa Constituição é muito clara quanto às competências e às atribuições de cada órgão de soberania. E aquilo que eu desejo é que cada um assuma a sua responsabilidade. E também desejo outra coisa, que os inquéritos, as auditorias, as investigações que estão a ser feitas decorram o mais rapidamente possível para nós conhecermos as conclusões.
6: Presidente da República, sobre os casos que envolvem o Ministro da Administração Interna, declarações feitas aos jornalistas durante a visita que António José Seguro efetuou este domingo à Bienal de Cerveira.
5: Mário Rui Cardoso, edição no intervalo do Futebol Clube do Porto 0, Arouca 0.
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5: Retomamos o desporto. Estamos no intervalo da partida entre o Futebol Clube do Porto e o Arouca, 0-0. A formação do Santa Clara bateu o Famalicão por 1-0. Atenção, atenção, atenção a Gonçalo Paciência, leva 4 golos marcados em 3 jornadas. E o Vitória Sport Clube de Guimarães bateu o Nacional da Madeira por 1-0 naquela que foi a primeira vitória do Vitória na Liga Portugal 26-27. Em Espanha chegou ao intervalo a partida entre o Elche e o Barcelona. O Barcelona já vence por 2-0. João Cancelo está no banco dos suplentes. Na Supertaça de handball, o Sporting voltou a ganhar. Foi a 7ª Supertaça da seguir viagem para o Museu de Alvalade e, portanto, a oportunidade para ouvirmos o treinador Ricardo Costa. Ricardo Costa, na época passada, ganhou o campeonato, ganhou a Supertaça, ganhou a Taça de Portugal. Começa mais uma temporada com mais uma vitória.
12: Eu diria que o sentimento é como se fosse a primeira. Acho que não se notou que tínhamos ganho as últimas 10. A ambição dos meus atletas foi desmedida. Queríamos muito vencer este Benfica. Conhecíamos muito pouco do Benfica. O Benfica transformou completamente a equipa, desde o treinador a 10 ou 11 jogadores. Por isso, do nosso lado estava aquilo que nós podíamos fazer e dedicámos um mês e meio a nós. E acho que nos apresentamos em muito boas condições e com a ambição certa para poder continuar a vencer. Sabemos que não somos imbatíveis, um dia iremos perder, mas há que continuar a surfar a onda, por isso estamos-nos a divertir imenso.
5: Sporting 31, a Benfica 24, a 7ª taça, a 7ª supertaça para o Museu do Sporting, a 4ª de forma consecutiva.
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5: À entrada para o pavilhão em Santo Tirso, o presidente do Sporting, Frederico Varandas, fez várias declarações e várias declarações importantes. Luís Suárez, o colombiano, vai continuar na equipa de Alvalade, a garantia de Varandas.
15: Eu queria deixar só a última novidade sobre o Suárez. Para desgosto de muitas pessoas, Suárez vai continuar a ser jogador do Sporting. Suárez é um exemplar profissional, que está nos melhores registros da história do Sporting, e eu sei que vai querer muito continuar a ser.
16: Mas tem que agora, pelo valor da
15: qual? Não há nenhuma proposta pelo Suárez. E eu quero que os Sportingistas, que os adeptos percebam uma coisa. A administração do Sporting já deu inúmeros exemplos como não há ninguém em cima do clube. Ninguém. Vocês, basta recordar exemplos. E se o Suárez está convocado para um jogo, se o Suárez está convocado para um jogo, é porque foi profissional suficiente para merecer estar ali e honrar aquela camisola.
5: De resto, o presidente do Sporting falou de um Luís Suárez como um profissional exemplar.
15: Suárez tem, numa época, chegou ao Sporting, fez 38 golos, 7 assistências, números ao alcance, recuando 50 anos, só Vitória Ocres, Jardel, Manuel Fernandes. É preciso encontrar, em 50 anos, só encontramos estes 4 jogadores com estes registros de golos numa época. Suárez, durante o ano, a época passada, e posso dizer isto, terem consciência de adepto que vê os jogos e de presidente que vê os treinos, matou-se pelo clube em todos os treinos, em todos os jogos que ganhámos, em todos os jogos que perdemos, ou que não conseguimos vencer. Por isso, Suárez, até ao final da época passada, um exemplo de um profissional.
5: Diz o presidente do Sporting que, em relação a Suárez, não há nenhum problema com os restantes companheiros.
15: O mal-estar ficou visível ontem quando Suárez faz o 3º gol, quando estávamos a ganhar 2-0, por isso faz o 3-0, e eu vi toda a equipa ir abraçar Suárez. Veja lá o mal-estar que está entre os colegas do Suárez.
5: Frederico Varandas falou igualmente do mercado. Começou por dizer que, em relação a Gonçalo Inácio, não há propostas.
15: O mercado de transferências está aberto. Provavelmente Provavelmente não. Quase certeza vão entrar mais dois jogadores e é provável que haja saídas. É o que eu posso dizer.
17: E quais são esses dois jogadores?
15: De quem?
17: Quem é que são esses dois jogadores?
15: Olha, Gonçalo Inácio não é. É associado a Barcelona. Eu para cá, só se o presidente lá à porta perdeu o meu telefone, mas se quiser pode dar, porque eu ainda não recebi nada, nem e-mail. Facto já não se usa. Não.
5: Mas para mim, não. Em relação a Pote, pode sair garantia de Frederico Varandas.
15: É notório, vocês veem o Pedro Gonçalves, que é um jogador que deu muito ao Sporting, é um jogador que está na história do Sporting, um grande jogador. Como o treinador disse, ele tem uma ambição. Quando renovámos, o jogador tinha ambição, muitas vezes também financeira, e nós temos que ter essa sensibilidade. E Pedro Gonçalves é um dos jogadores que tem as

0: O Tottenham acabou por não aceitar as condições financeiras que o Palhinha exigia. O Sporting não pôde ficar à espera do João Palhinha, seja João Palhinha, seja outro jogador qualquer. Hoje o João Palhinha ainda é jogador do Bayern Munique, isto para nós era impossível. Mas eu também quero dizer uma coisa, que se no final de junho as condições que o João Palhinha exigiria ao Sporting, João Palhinha, Bayern Munique, seriam estas, o Sporting não iria avançar pelo João Palhinha.
1: Frederico Varandas a analisar uma série de assuntos. Hoje, a entrada para o pavilhão em Santo Tirso, onde o Sporting venceu a Supertaça de Handball ao derrotar o Benfica por 31-24.
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1: Tempo ainda para ouvirmos aquilo que disseram os treinadores de Vitória de Guimarães e Nacional da Madeira. Ganhou Vitória por 1-0, gol marcado por Gustavo Silva aos 4 minutos. Era um jogo muito, muito importante para o Vitória, a garantia de Tiago Margarido.
3: Era um jogo super importante para nós, no sentido de termos que somar 3 pontos. Tivemos uma entrada que ao nível exibicional nos agradou bastante, mas ao nível pontual não correspondeu às exibições que estávamos a ter. Portanto, hoje era imperterível ganharmos o jogo.
1: E ganhou com mérito. Foi esta mesma opinião de João Gião, o técnico do Nacional da Madeira.
4: Poderíamos aqui ou ali, com algumas oportunidades que tivemos também, ter chegado ao empate, lembro do Lisier na trave, por exemplo. Mas no modo geral, acho que o resultado acaba por se ajustar, porque eu olho muito, um dado estatístico que eu olho muito é as oportunidades claras de golo, e nesse capítulo o Vitória teve mais do que nós.
1: Resultado final, a Vitória de Guimarães ganhou por 1-0 ao Nacional da Madeira. Ainda não temos disponíveis os sons da sala de imprensa do Santa Clara 1. Famalicão 0, golo marcado por Gonçalo Paciência, quarto golo de Gonçalo Paciência na Liga 26-27. Está intratável o ponta de lança português.
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1: Vamos regressar ao Dragão.
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1: Cuidados técnicos de Edgar Barbosa, Ariana Azevedo, Pedro Henriques, Fernando Eurico, ao intervalo 0 para o Porto, 0 para o Oroca.
5: Ainda sem qualquer momento de perigo real que pudesse abrir o ativo, o Porto mais do que o Oroca, muito mais na primeira parte. Pedro Henriques, na tua opinião, e quando as equipas estão a regressar nesta altura, o que é preciso para qualquer uma delas fazer para que isto mude? Porque se para o Oroca o empate pode ser até um bom resultado, para o Porto não será.
6: Para o Oroca acredito que seja um muito bom resultado. Não sei se o Vasco vai dizer se conseguir o resultado, se conseguir empatar o jogo, mas acho que para o Oroca empatar no Dragão, um Porto que normalmente é muito eficaz e competente, será sempre um bom resultado. Em relação ao Porto, será sempre um mau resultado não ganhar o Oroca. Já teve pelo menos 3 boas situações, duas, uma para o PP, uma para o William, aquele cabeceamento do Fraol, também aquele remate fora da área do Gabri. E portanto o que tem que fazer mais é colocar mais os laterais em jogo. O Alberto e o Zaidu praticamente não atacam, e é verdade que o Porto está quase sempre a jogar em meio campo ofensivo. Em relação ao Alberto, tem a ver com a estratégia de puxar o Alberto para dentro, para promover sempre, sempre, sempre um contra um com o William, mas eu acho que era importante o Porto variar, não ser só o William a criar desequilíbrios, juntar aqui o Alberto, o Zaidu para que o possa fazer. Eu diria que precisava o Porto que o Aroca se adiantasse um pouco mais, porque ele precisa de mais espaço, apesar do Alberto também ser um jogador que precisa de espaço, mais PP também será importante, pouco Gabri, pouco Fraolte. Acho que o Porto tem que acelerar o seu jogo. O Aroca está a fechar o Rosário, porque joga com 2 homens na frente, sendo que o Barbeiro é o ponta de lança, tenta controlar os centrais, mas depois o Lee andam sempre ali a tentar fechar o Rosário. O Porto precisa libertar o Rosário, ou meter o Varela, um médio que consiga trazer a bola dos centrais e chamar os médios do Aroca. O Porto não está a conseguir fazer, só está a conseguir jogar por fora e no William. Portanto, se conseguir, o campo pode ter mais, mas normalmente tem 3 corredores, o direito, o central e o esquerdo. O Porto só ataca praticamente pelo corredor direito na ponta final, na decisão, é com o William. E portanto era importante, fundamental, diria eu, que o Porto conseguisse meter mais, estar a carne no assador, colocar jogadores que possam também puxar o corredor esquerdo para jogo, que o Porto não está a utilizar.
5: Aí estão as equipas sobre a relvada. Ariana, alguma novidade ou não para o reinício de partida?
7: Já, ainda não, mantém-se os mesmos 11, se bem que há pouco estavam a aquecer.

0: mais alguma intensidade, quer Neuen Pérez, quer Alan Varela.
1: Vai arrancar a equipa do Arouca, a equipa visitante, com um posse de bola nesta segunda parte. Ainda os painéis publicitários saem nesta altura do relvado e vamos ter primeiro momento para a equipa do Arouca. O árbitro João Pinheiro vai olhando para os auxiliares, para os guarda-redes. Está tudo em condições. Está João Pinheiro, mundialista, a dar primeira posse de bola para a formação do Arouca. A bola já lançada lá para a frente, corta Zaidu, bola na peitaça, vai dominar, pé esquerdo, levanta a bola para a frente, vai para o André Silva, tenta chegar a bola primeiro, aqui o adversário, vai para o relvado, o árbitro vai indicar ou não falta, não indica, a bola é do Arouca.
0: Fica caído e bastante queixoso, o 19 do Futebol Clube do Porto está ali agarrado à cabeça, continua caído, posse de bola nesta fase para Ignacio Diarro à Barrena, mas João Pinheiro manda esperar.
1: Sai bem da área o guarda-redes, a Juan Barrena vai tentar levantar a bola já para o meio campo contrário, prefere meter a bola já para o lado esquerdo, vai avançar o Fontana, mete a bola para o lado esquerdo para Lebedenko, atenta à finta sobre o William, bem na marcação, esforço defensivo, bola para fora, é lançamento à esquerda para a equipa do Arouca.
0: E há vários jogadores já em exercícios de aquecimento, quer de um lado, quer do outro, do lado do Arouca, do Futebol Clube do Porto.
1: A bola lançada para a zona central, vai tentar avançar o defensor da equipa do Arouca, aqui é o Fontane, a bola vem para trás para o guarda-redes, a Juan Barrena bem fora da área novamente, meter a bola já para a direita, a bola para o Tiago Sgaia, recebe o capitão, bate a bola para o meio, a bola para Fukui, recebe Fukui, bate para a esquerda, vem a bola, já para Fontane, vai agitar, foge o William, bate para o meio, bem a bola já para o companheiro, a bola já foi lançada para o Joara, Joara dá a bola para o lado direito, pode haver cruzamento de 13, corta a equipa do Porto, a bola já para o Gabriel, levanta a bola lá para a frente, para o André Silva, bate num adversário, o adversário é que bate no André, o árbitro indica falta, Ariana.
0: E fica novamente em dificuldade, André Silva está lá por perto, Ian Bednarek, o defesa central polaco, também estava o árbitro do encontro, João Pinheiro, agora com a ajuda de Bednarek, já se levantou o ponta de lança 19 do Futebol Clube do Porto.
1: Bom, também para Jakub Kiviora, ele quem vai movimentar a bola numa faixa mais clara do relvado. Estamos no início desta segunda metade. O 0 a 0 permanece, está a bola de Bendarek, vai meter a bola para a esquerda, a bola para Kiviora, Kiviora bate a bola já para a ponta, a bola para PP, entra no meio campo adversário, PP vai agora simulando perante um adversário, rasga o passo mais para trás, a bola para a grande roda, para Bendarek, olhou, titubeou, dá a bola perante a pressão do Barbera, a bola vai para o Diogo Costa e entrega a bola já para Kiviora, Kiviora olhou, dá a bola, flor do relvado, para o toque do André, mete a bola para a esquerda, bem jogada, a bola para PP, aproxima-se a área, PP vai cruzar, já cruzou, corta a equipa do Arouca, e a bola vem ainda para o Porto, com Kiviora a impelir a bola para o corte, o Arouca, de qualquer maneira, a bola lá, muito pelo ar, vai tombar no espaço amarelo, com Treza, a meter a bola para o corte do Zaidu, põe calma no jogo, vai a bola para Bendarek. Bendarek pisa a bola, olha em frente, ainda Bendarek dá uns passinhos como o caranguejo para trás, a bola vai na direção do Kivior, e o Kivior outra vez para Bendarek, Bendarek vai avançando, entrega a bola para a esquerda, para Kivior, Kivior outra vez para Bendarek, é a parceria polaca, de um lado para o outro, não sai dali, parece um recreio, e a bola já lançada já para a esquerda, para PP, PP agita a bola lá para a frente, vem a bola já para o corte da equipa do Arouca, ainda vai o Porto tentar o cruzamento, mas Ariana, houve claramente opção pelo pontapé de canto do que a possibilidade do cruzamento.
0: É, André Silva já se ia para lá chegando, mas depois acabou por perder velocidade ao perceber que viria essa possibilidade de bola parada. Vamos ter canto para ser batido à esquerda pelo galego Gabriel Veiga.
1: Aí está Gabriel Veiga para movimentar muita gente na área do Arouca. A Gabri vai levantar, já levantou a bola na área, a bola vem na sobra para o William, ajeitou para trás, a bola para Zaidu, Zaidu recepciona, bate a bola para a direita, a bola para o William, vai cruzar direitinho para o encaixe perfeito de Juan Barrena.
0: Já se ia encaminhando para lá Victor Froholt, mas segurou tranquilamente o número 12, guardião da formação do Arouca, o Porto que tem Alan Varela, o reforço Wang Inbiom, também Denis Gull, Neuen Pérez Guedes e Borja Sainz em exercícios de aquecimento.
1: Aí está a Romba Rena a meter a bola para Tiago Gaio. Vai caminhando o capitão do Arouca. Agora trava a marcha, dá para meia, bola para Fukui. Fukui vai levando a bola mais para trás. Vem a bola já para o Fontane. Fontane pode meter a bola para Lebedenko. Recebe Lebedenko bem, foge a marcação do William Gomes. Dá a bola mais para trás, outra vez para o Fontane. José Fontane vai levando a bola, entrega para trás e a bola vai na direção do guarda-redes à Romba Rena. Bate a bola para Fontane e Fontane mete primeiro. A bola para a frente, corta a formação do Porto. A bola já para o toque de calcanhar do André Silva. Silva corta, Fontane, bola fora. É da equipa azul e branca, lançamento do Alberto. Atenção para PP, está na área, bateu para fora. Muito por cima da baliza de Arruan Barreira.
0: Recebeu bem PP, mas o ângulo também não estava muito bom. Estava mais ou menos um metro da linha de fundo. A recepção foi boa, a decisão acabou por não ser tão boa. Vamos ter essa reposição da bola em jogo para a formação do Arouca.
1: Esta bola para a equipa amarela e azul da Serra da Freita. Os Lobos de Arouca, bola lançada para a zona central para Espen Vani, entrega a bola já para a companheira, bola para Sanchez, dá a bola para trás para a guarda-redes, a Romba Rena, mete a bola mais para a esquerda, bem jogado, a bola para Fontana, olhou o Calmeirão central, é avalgoado, a bola vai ainda para o Espen Vani, o árbitro apitou, dá pontapé livre para a equipa do Arouca.
0: O Fontana e o André Silva quase mergulhavam para aquele pequeno fosso que há entre o relvado e o banco de suplentes, onde estão sentados os jogadores do Futebol Clube do Porto. Não acabou mal, mas podia ter sido bem pior.
1: Está a bola na formação do Arouca, a bola já para a zona central, vai dominando o Rabi Sanchez, dá a bola para o meio, pontapé é o Fukui, bola para a direita, atenção à equipa do Arouca, tenta agora avançar para o ataque, a bola para Vani, recebe a bola, vira-se para o lado esquerdo, está Lebedenko solto, redomina, vai para a zona central, vai levando camisola 18, aproxima-se já da zona da área do Futebol Clube do Porto, vai agora devagarinho meter a bola já para o lado esquerdo, para o Alfonso Treza, e Treza mete a bola para o meio, atenção, bola para o Inju, armou, remate para fora, a bola vai para lá do poste esquerdo da baliza do Porto.
0: Estava descaído na meia esquerda com o pé direito, Lee Yunyu tentou a sua sorte, ele que na temporada passada fez 30 jogos, 25 como titular e marcou 7 golos, além de 3 assistências, ali a tentar cheirar a baliza de Diogo Costa.
1: E a bola vem para Jakub Kivior, Kivior vai levando a bola para fora da área, vai tentar dominar a bola de pé esquerdo, entrega a bola para a direita, a bola já para o Bednarek, Bednarek entrega a bola para a esquerda, vem a bola na direção do Kivior, Kivior vai dominando, outra vez para Bednarek, Bednarek vai dominando a bola, dá uma voltinha, mete a bola para trás, a bola vem para o Diogo Costa, olhou, bateu, a bola vai para a ponta, vai a bola para PP, chega lá primeiro o Tiago Gaio, desvia, a bola vem para Zaidu, recepciona Zaidu, a entrada do meio campo de ataque, já apertado para um adversário, pelo Barbero, mete a bola, Zaidu bem na troca com PP, Zaidu cruzou, André corta, Rabi Sanchez a canto.
0: Estava no sítio certo, à hora certa, Rabi Sanchez, porque André Silva ficava ali numa boa zona para conseguir rematar à baliza e ferir Ignacio Diarro à Barrena pela primeira vez. Pontapé de canto à esquerda, outra vez para o 10, Gabri Veiga.
1: 52 de partida, estamos no início da segunda parte, ainda o 0-0 aqui no Dragão. Luta-se pela liderança isolada do campeonato. Esta bola para a formação portista, vai levantar, Gabri já levantou a bola na área, segundo poste, golo! Falta! O árbitro dá a falta sobre Arruan Barrena na pequena área ariana e o árbitro não tem qualquer dúvida.
0: É, Alberto Costa ao cabecear terá feito essa falta sobre Ignacio de Arruan Barrena, terá estorvado a ação do guarda-redes, ele estava atrás do guardião do Arouca, está a fazer o gesto do VAR, uma espécie de uma televisão no retângulo. Alberto Costa abre os braços, não concorda nada com esta decisão de João Pinheiro, que estava ainda, pareceu-me, ao escutar o vídeo árbitro de serviço, que é Manuel Mota, conversa agora com Ignacio de Arruan Barrena perante os muitos assobios dos adeptos no Estádio do Dragão.
1: Pedro Henriques, com o auxílio também das imagens, o que é que se passou e se a decisão do árbitro é boa?
2: É claro e óbvio, o Alberto acerta nos braços do guarda-redes do Arouca, portanto cabeceia, mas quando cabeceia primeiro ao contacto, há primeiro contacto, praticamente simultâneo, em relação aos braços do guarda-redes, portanto parece-me que é falta e não há muito a contestar, quer dizer, pode quem entender que não é falta, mas na verdade o guarda-redes ia agarrar a bola e há um contacto nos braços, portanto parece-me falta, o árbitro marcou falta, não havia, acredito eu, que não havia como o VAR reverter esta situação. O que eu não percebo é porque é que há tanta confusão se os jogadores sabem que há VAR. Este é um aspecto que precisamos de melhorar em Portugal e os bancos também. É um disparate.
1: Muita gente no, em pé, Ariana, ao ponto de ter havido um cartão amarelo para um dos adjuntos de Farioli.
0: Sim, depois dos muitos protestos e é também audível a manifestação no estádio do Dragão com alguns impropérios dirigidos ao juiz do encontro.
1: Para já, tenta recuperar deste lance Barbero. Ele marcou nos dois primeiros jogos. Para já nada nesta partida. Vai ali ao pé coxinho, camisola 17. Bom tapé livre para a formação do Arouca. Está preparado para bater o Juara. Camisola 7. Está Juara a receber indicações do árbitro da partida, João Pinheiro. Juara vai tentar avançar. A bola ainda no jogador do Arouca. William Gomes é o primeiro e único a fazer tampão. Bola para ser batida, também pode ser pelo Lebedenko de pé esquerdo. Joará com o pé direito. Muita gente à entrada da área. Vamos ver o que dá. Para já, atenção a este lance para a equipa do Arouca. Abdica Lebedenko. Joará mete a bola, entrada da área. Bola levantada para o interior. Vai lá, William bem. A proteger a bola, a sair pela linha de fundo. É ponta, pé de rede para o Porto.
0: Simulou o Lebedenko, Juarra acabou por enviar a bola, um lance estudado, bola rasteira para José Fontane, que estava ainda longe da baliza guardada por Diogo Costa, lance sem efeito, posse de bola para a formação do Futebol Clube do Porto, para Pablo Rosário.
1: Aí a bola já para trás, vem para Kivior, Kivior bate para a direita, a bola para Bednarek, recepciona, Bednarek tenta avançar, vai meter a bola para trás, a bola na direção do guarda-redes, Diogo Costa, vai em fora da área, mete a bola para Bednarek, Bednarek vai avançar, mete a bola para a esquerda, para Kivior, tem Zaidu no apoio, recebe o nigeriano e vai de pé esquerdo meter a bola do Mancinho já para o Rosário, bate a bola para a frente, vem a bola, ainda não sobra para o Gabri, mete a bola, Trivela para a área, para o André, cruzou o Lebedenko, primeira bola sobra ainda para Fraúde, vai carregar, está a entrada da área, dá a bola para Alberto, agitou, ponta, pé de Gabri contra o adversário, carrega Gabri, dá a bola para William, à direita, vai cruzar, segundo posto, bola na travessão, PP. Conseguir chegar a bola, que trapumba contra o travessão da baliza de Água Magana, Ariana.
0: E o Porto continuou a insistir, a bola a passar por vários jogadores, gritou-se golo porque a bola bateu com o estrondo entre o travessão e o posto esquerdo guardado por Ignacio de Água Magana. Vai apertando a formação do Futebol Clube do Porto.
1: E é impressionante como o baixinho PP foi lá nas alturas, ganhou o lance, a bola foi com estrondo a travessão da baliza. Não entrou, mas andou perto. Pontapé agora para a formação do Arouca.
0: E subiu ao terceiro andar, PP. É baixinho, mas ele quando tem vontade, sobe até onde quer.
1: Pontapé para a equipa do Arouca. Fontane para movimentar, o público protesta, o árbitro manda seguir a bola, vem já para a Juan Barrena, vai dominando ainda na área do Arouca, agita com a mão direita, a bola vai para o Rabi Sanches, dominou fora da área, vai lá pressionar o homem do Porto, a bola vem para o lado direito, vai a bola ser batida para a ponta, atenção à equipa do Arouca, cai um homem, o árbitro manda seguir, Rosário dá a bola, há um toque para Gabri, a Gabri pode devolver a bola para a direita, para o William, bateu, grande defesa, voou a Juan Barrena para o canto.
0: William na meia direita, Água Barrena atirando-se a meia altura para a sua esquerda, voando para a fotografia, uma defesa difícil, a bola vinha baixinha, mas o guarda-redes uruguaio conseguiu levar a melhor sobre William Gomes. Os adeptos do Porto entusiasmam-se, sentem que o gol está perto, vamos ter de ponta pé de canto para Gabri Veiga.
1: Aí está Gabri para movimentar camisola 10, Gabri para despachar a bola lá para o interior da área, aí está Gabri, dá a bola cortada pelo Arouca, sobra já para Zaidu, Zaidu dá a bola para PP, PP vai numa simulação, ainda cruzou, mas prensado, a bola vai pingar à entrada da área, sobra para o pontapé.

0: Kivior, o esquerdino, estava fora da área, a bola sobrou para ele e marca o primeiro golo de sempre ao serviço do Futebol Clube do Porto, o Internacional de Lago. Ignacio Diogo Barrena, que tem estado tão bem em tantas ocasiões neste encontro, viu a bola escorregar-lhe nas mãos e entrar na baliza do Futebol Clube do Porto, mas está a fazer um compasso de espera neste momento o árbitro do encontro, o marcelense João Pinheiro.
1: Esta está à espera de alguma indicação da vídeo-arbitragem. Kivior tinha marcado em Vila do Conde, só que não contou. E, portanto, como disse muito bem a Ariana, é a estreia absoluta de Kivior a marcar de azul e branco. Mas vamos ver, porque Ariana, ali também protestos do lado do Arouca. Vamos ver se o árbitro confere ou não a vantagem portista.
2: Está por as linhas a indicação que João Pinheiro dá aos jogadores, aos dois capitães de equipa.
0: É isso, perante muitos protestos, há muita gente levantada em ambas as áreas técnicas, quer do Arouca, quer do Futebol Clube do Porto.
3: Há um jogador, há um jogador do Porto que está em fora de jogo e que se baixa, e o VAR vai ter que ver se a bola passa por, quando passa por cima dele, não sei se é o André Silva, se é está à frente do guarda-redes. Sim, ele está em fora de jogo.
1: João Pinheiro vai comunicar. É, está no lado. Não se ouviu porque há muito barulho no estádio. Ariana, está no lado do gol do Porto.
0: Fez o sinal de VAR, colocou a mão nos calções para ligar o microfone, mas foi completamente inaudível essa decisão de João Pinheiro. Percebeu-se pela sinalética, os adeptos do Porto protestam e muito, mas está então decidido, depois dessa análise do vídeo árbitro Manuel Mota, João Pinheiro a anular o golo. E agora houve um isqueiro arremessado para a zona de Arruabarrena. Há ali mosquitos por cordas entre os atletas. Está ali a pedir alguma cautela a João Pinheiro. Arruabarrena foi a entregar o objeto ao árbitro.
3: Eu continuo sem entender a confusão dos atletas. Mandou o isqueiro, é normal, isto não é suposto atirar esses isqueiros. O André Silva está fora de jogo. O remate do Kivior, se olharmos na direção, há uma câmara que mostra, ele está na direção do guarda-redes. Eu não sei se o guarda-redes deu um frango por causa disso ou não, mas na verdade está na linha de visão do guarda-redes e a regra, pronto, a regra foi cumprida. Eu percebo que os jogadores não aceitem, mas o que é que o Arroa Barrena tem a ver com a questão de algum adepto se ter baralhado do sítio onde estava e ter atirado um isqueiro para um relvado, um jogo de futebol?
1: Alterações da equipa do Arouca, Ariana, depois deste momento em que Kivior já marcou dois golos anulados neste campeonato, este também não valeu, mantém-se o 0-0, mas duas trocas na equipa de Vasco Seabra.
0: Pablo Gonçalves e Dylan Berruti a entrarem na equipa do Arouca para os lugares de Barbero e de Júnior.
1: Alterações, Pedro, da equipa do Arouca. Estamos já para lá da hora do desafio e o Arouca naturalmente também quer refrescar e dar aqui um bocadinho mais de luta, sobretudo ofensivamente, à equipa do Porto.
3: Sim, são normalmente as trocas que o Vasco acaba por fazer. Portanto, é a altura de refrescar a equipa. O Dylan normalmente entra para o lugar do Barbero, aos 59 minutos, mais ou menos. Aqui estamos nos 62. Também o Pablo costuma entrar para o meio-campo para refrescar e, portanto, as trocas também são as mesmas, nada de... são posições, trocas diretas. Também o Lee costuma sair para a entrada do Pablo e o Arouca precisava de alguma frescura e o Porto precisa de continuar a carregar em cima do Arouca para obrigá-los a cometer erros.
1: É, já estamos na contagem dos 30 minutos finais, antes da compensação aqui no Dragão. Ronda 3 do campeonato. Porto 0, Arouca 0.
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2: Na Itália, Ruben Amorim entra com o pé direito, ganha em Turim ao Torino por 2-1. A Atalanta ganha ao Sassuolo por 2-1. O Rennes e o Paris Saint-Germain acabaram por empatar 2-2. Pois é, Ferran Torres chegou de Barcelona e marcou os dois golos do empate da formação do Paris Saint-Germain. Em Elche, na Liga Espanhola, é o único jogo que está nesta altura em andamento, tal como o Futebol Clube do Porto, Barcelona 2, Elche 0.
1: Que tarantantã na área do Arouca. Há um homem caído, mas Ariano Porto esteve ali a criar muito perigo.
0: Gabriel Veiga, vezes dois. Primeiro tentou o remate, a bola saiu prensada no jogador do Arouca. Acabou por sobrar outra vez para o galego. Tentou uma segunda vez. Ali um atleta da formação dos Lobos da Serra da Freita que está caído em clara dificuldade. Estava aqui a tentar perceber quem era, porque ele... deixa-me ver. não consigo, agora está ali tapado pelos companheiros de equipa, mas bom, já se levantou entretanto e por isso vamos ter reposição da bola em jogo para Zaidu, o arremesso do lado esquerdo do ataque dos Dragões.
3: Era o central levou ali um toquezinho, bateu com a cabeça e portanto ficou no chão, mas acho que já está bem.
1: A Islaíba do Bordo vai carregar a bola no PP, vem cá atrás, vem buscar a bola, vai meter a bola já para a ponta, a direita para o Elen Gomes, bate a bola contra Gabri, Gabri domina agora, mete a bola para a frente, não chega o André, a bola sobra já para a formação do Aroca para o pontapé do Fukui, a bola vem no entanto para a zona central do relvado, a bola já do Alberto para trás, a bola na direção do Bendarek e o público empurra, Ariana, empurra o Futebol Clube do Porto.
0: Tem estado imparáveis os adeptos do Porto, vão tentando puxar pela equipa à procura desse primeiro gol.
1: A bola para ser lançada pelo conjunto azul e branco. Aí está a bola já para o Alberto Costa, tem a bola na mão direita, junto à esquerda, lançou a bola para trás, vem na direção do pontapé do William, dá a bola para trás para o Bendarek, entrega a bola já para a zona central do relvado, bola batida para Kivior, Kivior para Bendarek, Bendarek vai dominando para um lado, para o outro, dá a bola para trás, para a zona central do relvado, a bola para o Kivior, Kivior vai outra vez devolver a bola para o lado direito, para Bendarek, foge o adversário, mete a bola já mais para trás, a bola para Kivior, Kivior recebe a bola, vai dar a bola para a direita, para Bendarek, aí está ainda no meio campo ofensivo, abre os braços, não tem opções de passe, o Bendarek está ali estático, vai meter a bola para Gabri, lá derivou a bola para Kivior, agora sim tem terreno aberto, é ali uma brecha no meio campo do Aroca, bola lançada para o corte do central Fontan, e a bola para Bendarek, Bendarek vai meter a bola para o companheiro, a bola sobra para Bendarek, e o Bendarek vai avançando, vai meter a bola para a ponta esquerda, mas está lá primeiro o Sgai, vai levando a bola ao capitão, bate a bola junto do lateral, sobra a bola já para Pablo Rosário, mete a bola para Pepe, dá para o meio para o Gabri, tenta avançar, corta primeiro Fukui, dá a bola para o companheiro, bem jogado, a bola lá para a frente, atenção, a equipa do Aroca vai cortar primeiro o Frohold, grande embrulhada, sobra para os amarelos, aí está a equipa do Aroca, posta a bola ao lado esquerdo, vai um homem para o relvado, parece-me o Vani, e a falta, exatamente falta sobre o neerlandês.
0: Ficou caído o homem do Aroca e por isso vamos ter essa reposição da bola em jogo para a formação forasteira e eu creio que Farioli vai mexer em breve e vai mesmo, porque Lino Godinho estava a dar muitas indicações na zona onde estavam a aquecer, quer o Wang, quer o Denis Gull, e vai haver pelo menos essa dupla alteração na formação da casa.
1: Aí está a bola no William Gomes, vai por ali fora, grande correria, William endiabrado, vai para a área, vai agitar para o remate, dá a bola para Gabri, vai atirar, atira o gol!

0: Bela jogada de envolvimento, grande mérito para William. Arrastou toda a gente ariana e entregou em bandeja a bola para Gabri. Aí está o primeiro da partida.
1: Podemos dizer que meio gol pode mesmo ser entregue a William Gomes. Lá vinha ele, como dizias, endiabrado pela meia direita, foi por ali fora, meteu a quinta, chegou à linha de fundo, tirou o cruzamento para Gabri Veiga, que surgiu do lado esquerdo, conseguiu enganar Diogo Barrena. A bola passou por trás do guarda-redes uruguaio e só parou no fundo das redes. William Gomes até foi festejar para o lado contrário como se tivesse marcado, mas o que é certo é que foi o galego a chegar ao golo. É já o sétimo golo ao serviço do Futebol Clube do Porto, sendo que ele já tinha marcado de penalti frente ao Alverca esta temporada.
0: É o primeiro golo sofrido pelo Arouca neste campeonato. O Porto chega aos 5 golos marcados na competição. 68 minutos do jogo, estamos a 22 do tempo de compensação. Há hinos de alegria nas bancadas do Dragão. O Porto marcou e avançou no marcador. Vamos lá, caro ouvinte, conferir a partir do estádio do Futebol Clube do Porto, aumentando o volume à telefonia, porque agora indica assim: Porto 1, Gabri Veiga marcou, Arouca 0.
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0: Pedro Henriques, o Porto consegue chegar já até nesta parte final à vantagem, mas embora na verdade era a equipa que estava a fazer mais pela vida perante este Arouca, mansinho no ataque, mas a defender como pôde até agora.
3: Sim, o Porto já justificava muito estar em vantagem, fez 2 golos de forma ilegal e portanto foram anulados, mas ainda assim ainda teve mais oportunidades. Acaba com uma grande jogada do William fazer um belo golo, a recepção orientada do Gabri também é fantástica, e o Arouca expôs a este problema. Ali o Vani teve a oportunidade de tentar fazer a falta, tentou, mas não conseguiu parar o extremo brasileiro, e depois a jogada é boa. Portanto, o Porto chega finalmente ao golo, mas foi a única equipa que criou situações para fazer golo, já tinha criado algumas, e agora finalmente adianta-se e está na zona do jogo onde normalmente gosta de estar. Está a ganhar, o adversário não cria qualquer situação, desde que não facilite e continue a acelerar, a tendência é para que faça mais, pelo menos, um gol.
0: Aí está a bola lançada de Trivela para o espaço ofensivo do Porto. Zaidu, a bola vem para Gabri, aproxima-se da área, bate a bola para Frolo, pode ser o segundo Frolo, bateu para fora! É canto porque desvia a Juan Barrena.
1: Mas bela desmarcação mais uma vez de Victor Frolo, depois de uma bola curtinha de Gabri, já vinha em andamento o dinamarquense, ficou visivelmente frustrado. Vamos ter esse pontapé de canto para movimentar o autor do único golo até agora, numa altura em que Denis Gull e Wang aguardam pela entrada dentro no jogo.
0: Aí está a canto para a equipa do Porto, mais uma bola parada. Estamos sobre os 70 minutos do jogo. 20 para o tic-tac, Antena 1. Aí vai levantar, Gabri levantou, a bola na área, corta o Arouca, a bola vem para fora da área, vem já para o espaço de Zaidu, vai dominando o Peitudo, lateral esquerdo, bate com a bola de pé canhoto para trás, a bola vem para Diogo Costa, o senhor 250 jogos pelo Dragão, bola batida, corta Tiago Gaia, a bola vem ainda para a equipa do Porto, com a bola a ser metida para Bendarek, dá a bola para o lado esquerdo, tenta avançar o Pablo Rosário, mete a bola para o lado esquerdo para PP, vai meter a bola contra o adversário, vai ganhar a equipa do Arouca, a bola vem para o Nandin, vai agora cortar o Porto, mas há falta, indica o árbitro, é livre para a equipa do Arouca.
1: Ficou caído o 23 da formação dos Lobos da Serra da Freitas, está erguida a bandeira por parte do árbitro assistente. Atenção às substituições na equipa do Futebol Clube do Porto, as entradas de Denis Gull e de Wang para as saídas de André Silva, é um deles, é substituído por Denis Gull. E agora a saída também de
0: Joaquim Treza para a entrada, sim, de Mancilha, sim, ou Pedro Santos, são os dois que vão entrar.
1: Exatamente, esta porque a substituição foi é no Arouca também.
0: E o Vani.
1: Portanto, sai o Espen Vani também. Exatamente.
0: Exatamente. Sai esses dois jogadores na equipa do Arouca. Cumprimentam agora o Vasco se abre e, portanto, alterações, duas na equipa do Arouca, também no Porto, com Denis Gull, Pedro Henriques, a entrar na partida para o lugar, neste caso, do André Silva.
3: Sim, o André é muito discreto no jogo, não foi por ali novamente, portanto, a questão do ponta de lança não é bem um problema para o Porto, não é bem por ali que surgem as oportunidades de golo. e o Bulo vai ser um avançado já com frescura física, parece-me com mais capacidade física que nesta altura o André poderia trazer à equipa. Em relação ao Arouca, é continuar a refrescar e a tentar agora sim, não tem nada a perder, tentar chegar ao empate ou tentar pelo menos criar problemas no último reduto do Porto.
0: A bola vai pertencer à formação azul e branca. Pontapé de baliza já para o Futebol Clube do Porto. Está a vencer por 1-0. Para já a ter a dianteira. O árbitro vai aconselhando os jogadores do Porto, porque sabem que agora o tempo é contado nas reposições. Agora um tantã, Fraold, lá atrasou para Diogo, também será pantado, lá da bola para o lado esquerdo, vai a bola na direção do Zaidu, perde a bola, é o Arouca agora a tentar fazer pela vida, está em desvantagem e por isso a equipa de Vasco se abre, quer ir lá para a frente, vem a bola já para a Fontana, recebe, olha para a frente, dá a bola para o companheiro, vai tentar dominar ainda o Fontana, vem para trás, perante a pressão do Denis Gull, a bola sobra já para o Lebedenco, Lebedenco mete a bola para um companheiro, bola lançada do camisola 7, aqui é o Joara, e a bola vem para o meio, atenção, a bola para a equipa do Arouca, vai aproximar-se da área contrária, pode haver abertura para a direita, recepciona o Tiago Gaio, vai haver cruzamento, cruzamento tirado, segundo poste, bola para fora, é pontapé de baliza, não é canto?
1: É canto, é canto, foi o jogador de Futebol Clube do Porto o último a tocar na bola e portanto vamos ter o primeiro pontapé de canto do jogo para a equipa do Arouca. Para ser movimentado do lado esquerdo vai ser batido pelo número 7.
0: É, vai levantar precisamente o camisola 7, o Joara.
1: Joara, exatamente.
0: É um bom jogador desta formação do Arouca. Joara levantou, bola na área, a sacudir o Diogo, mas a bola vai para o lado contrário. Pode haver agora cruzamento, o Pedro Santos já levantou, a bola larga vem para a entrada da grande área. Ainda o Arouca está mais espovitado nesta altura. E agora a acrobata, bem tentou dominar o Mancilha, mas Ariana, acrobacias não é para todos.
1: Bem, recém entrado no jogo, a Brian Mancilha tentou tudo para que a bola se mantivesse dentro das quatro linhas, mas o lançamento é rapidamente para a equipa azul e branca.
0: Aí vem a bola para o Diogo Costa vai meter a bola para o lado esquerdo para o Kivior, Kivior dá a bola para Zaidu, entrega a bola para a junta lateral, a bola vem já para o espaço PP, vai fugindo à marcação do adversário, mete a bola mais para trás, a bola já para o Jan Bandarek, vai avançando, o Porto vence por 1-0, vai tomando a liderança isolada do campeonato ainda nesta fase, mas o jogo está em aberto, e a bola vem agora para a equipa do Arouca, não há falta, o árbitro manda a seguir, cai mais um homem do Porto, aqui é o Gabri, fica danado, o árbitro manda a seguir, a bola está no Pedro Santos, vai tentar avançar, é a equipa da Serra da Freita, quem vem para a frente, bola para a direita, para o Tiago Gaio, ao longo do lateral direita, vai meter a bola para a ponta, atenção à equipa do Arouca, pode criar perigo, mas há posição irregular, é o que vale ao Porto.
1: E agora vamos ter mais uma dupla alteração, desta feita na equipa do Futebol Clube do Porto, sai William Gomes para ser rendido por Borja Sainz. E sai também o autor do golo, Gabri Veiga, para entrar para o seu lugar. O internacional sul-coreano de enorme experiência, Wang In-byeom, vai também entrar no encontro. Já há pouco esteve ao lado de André Silva, depois Francesco Farioli acabou por mudar de ideias. Uns minutinhos depois entra mesmo no encontro.
0: É, são as trocas e baldrocas normais nesta fase do jogo. Na tua opinião, Pedro Henriques, o que é que traz estes dois jogadores que entraram agora na equipa portista? O Borja Sainz e também o sul-coreano Inbom.
3: O Borja traz o que normalmente traz agressividade, intensidade, e é importante que o Porto mantenha a intensidade. O jogo já vai longo, mas ainda falta bastante tempo para jogar. O Porto precisa de continuar à procura da baliza do Arouca e a conseguir pressionar, e o Borja vai trazer isso. O PP já podia haver em relação ao Gabri, aliás, ali também há algum desgaste. E o William fez um jogo tremendo, jogadas de perigo, e o gol foi quase tudo obra do extremo brasileiro. Portanto, é fundamental manter. O PP virá para o lado direito e o Borja vai para o seu corredor para o lado esquerdo. O Wang é no sentido de trazer também esse equilíbrio para o Porto não se desequilibrar. O Gabriel é um jogador mais ofensivo, portanto o Porto precisa de alguma serenidade, mas não de perder a objetividade.
0: A bola vem para Bednarek, vai levantar, já levantou a bola para a junta, divisor do relvado, corta a formação do Arouca, vem a bola ainda para Rosário, vai para o lado esquerdo, não consegue dominar o homem do Arouca, a bola fica agora, atenção, no Yunju, vai levar aliás o Fukui, Fukui anda ali à procura da bola, perde a bola já para o Pablo Rosário, Rosário dá a bola para Borja e vai, Borja a tentar dominar, bola fora, o número 17 que marcou em Vila do Conde. a não conseguir dominar, bola para trás, vem já para a formação do Arouca, para Pedro Santos. Pedro Santos vai meter a bola já para o lado esquerdo, a bola na direção do Fontan. Fontan recebe, bate para a esquerda, a bola para Juará. Juará pisa a divisória, bate a bola para a entrada da área, corta, Bednarek para fora, lançamento à esquerda para a formação arouquense. Aí está a bola da equipa de Vasco, se abre, vai coçando a cabeça, Vasco se abre. Para já o Arouca está a perder, sofreu o primeiro golo no campeonato. Bola para trás, vem a bola para a equipa do Arouca, para Pedro Santos, mete a bola já para o lado direito, vai tentar avançar a equipa amarela, a aproximação à área, pode a bola ser batida para o interior da área, corta Kivior e a bola vem ainda para o Arouca, vai tentar avançar, mas a bola vem para trás para Fontan. Fontan vai pelo lado esquerdo, mete a bola para a zona do meio, vai a bola já para o Fukui, Fukui tenta virar, dá a bola no entanto para Fontan. É o Arouca a tentar aqui armar a teia perante a defensiva do Porto. Bola para a direita, pode haver cruzamento, ainda não foi feito, a bola vem outra vez para Pedro Santos, entrou há pouco na partida, dá para a zona central, a bola para o Javi Sanches, a entrega para Fontana. Fontana vai meter a bola para o lado esquerdo, bola já metida para o espaço onde está o Lebedenko. Lebedenko dá a bola com jeitinho para um companheiro, bola para trás, Joará, Fukui, a bola para Fontana. Fontana para Sanches, Sanches vai levando a bola, vai Javi Sanches dar a bola para Fontana, mete a bola para Joará, entrega a bola para a entrada da área, corta de qualquer barreira o homem do Porto, foi o Kivior, a bola vai para o Pedro Santos, chegou primeiro a bola que o adversário, aqui o Borja, ainda Pedro Santos dá a bola para o lado direito, pode haver cruzamento da equipa do Arouca, aí está, cruzamento tirado, vai lá, sacode com o punho o guarda-redes Diogo, a bola vai para fora da área, mas vai ser atirada para cada lateral, o lançamento para o Arouca.
1: Mas houve um primeiro cabeceamento e depois Javi Sanches na ressaca a tentar também chegar ao golo. O Arouca não desiste das incursões à área de Diogo Costa.
0: A bola no Pedro Santos vai dominando, bate a bola para a esquerda, vem a bola já para o Javi, Javi aliás para o Fontan. Fontan mete a bola para o Lebedenko, entrega para Fukui, agora já para o lado direito, a bola para o Pedro Santos, vai tentar aproximar-se da área contrária, já despachou a bola para o meio, para Lebedenko, tentou trocar com Fukui, foge a marcação de um adversário, dá para a entrada da área, bem trocada a bola para a equipa amarela, está o cruzamento de Joahá, a bola na área, segundo poste, não há ninguém, bola fora, é ponta pé de baliza.
1: Vai ser movimentado por Diogo Costa, o jogador do Arouca caído naquela zona. Estava em dificuldade, era Dylan Andino, entretanto já se levantou e por isso vamos ter essa reposição para Diogo Costa, que recebe agora a bola do apanha-bolas.
0: Bola para ser movimentada pela equipa azul e branca. Ontem pé para ser batido, Porto sem grande pressa, está em vantagem. Aí está Diogo Costa, dar a bola para Kivior, Kivior vai olhar, bateu, a bola vem para a zona central do Real Vado, corta para primeira, Javi Sanches, dá a bola para Fukui, Fukui vai tentar dominar também, dá a bola para Pedro Santos, mas perde a bola e é por ali fora, o Borja e o árbitro dá uma falta mais atrás.
1: É, ficou maluco o Borja Santos, foi esbracejando, protestando muito, posse de bola para a formação arouquense.
0: Ah, Pedro Santos vai colocar a bola, cabelo apanhado, aí está o jogador que entrou nesta segunda parte e percebe-se que é um jogador muito importante nesta formação. A do Arouca é uma espécie de orquestrador.
1: Orquestrador.
0: É, estava difícil. É o homem que tem a batuta para já nesta altura. Está o Pedro Santos para movimentar. Olhou, bateu, bola para a entrada da área. Vai cortar o Porto, ou melhor, nem cortou a Ariana. Bem jogado agora a pôr... Pablo Rosário agachou-se e a bola a sair pela cabeceira.
1: A fazer esse compasso de espera, Pablo Rosário, para que a reposição possa ser feita por Diogo Costa, numa altura em que é anunciado pelo speaker do estádio e se vê também nos ecrãs do Estádio do Dragão, a assistência, 46.285 espectadores.
0: A bola vem já para a entrada do meio campo de ataque, corta de qualquer maneira a formação do Arouca por Fontana, a bola a vir já para Pedro Santos, cá está Pedro Santos, a Pedro Santos vai buscar a bola, a entrega para a esquerda, a bola já para o Fontan, vai entrar no meio campo contrário e vai dar a bola para trás para o Pedro Santos, e o Santos vai agora desembrulhar o lance e dá para trás para a Rua Barreira, mas fica a ideia, Pedro Henriques, que o Arouca nesta parte final está a tentar muito mais do que aquilo que fez durante toda a partida.
3: Sim, porque naturalmente, eu não sei se é só também estratégico, as equipas quando vão jogar contra os grandes fora colocam muito mais gente atrás da linha da bola do que disponibilizam para atacar. As forças são distintas. Estando a perder, o que se vê agora muito claramente é muito mais camisolas amarelas, isto não é voltar a Portugal, mas, ui, entrada ali, muito mais gente do Arouca
4: e o Arouca consegue jogar dentro do meio campo do Porto, e há cruzamentos em que estão 4 ou 5 jogadores do Arouca na linha ofensiva. Portanto, o Porto corre aqui sérios riscos. Epá, é uma entrada violenta ali do jogador do Porto sobre os Gaio.
5: É, viu o amarelo?
1: Não, ou é o Wang.
3: É o Wang,
1: exatamente.
5: Sim, o cartão amarelo.
3: É. Mas é isto, e isto vai ser assim até ao fim. O Porto não matou o jogo, no sentido não fez o segundo. O Porto normalmente é forte nisto. Eu diria que os adeptos devem sofrer mais, em teoria, do que os jogadores lá dentro, porque sabem o que estão a fazer e até agora não permitiram oportunidades. Mas é um risco. Muita gente dentro da área do Porto, cruzamentos. Se há um erro, uma hesitação, o Porto pode derrapar e perder aqui 2 pontos, porque se daria o empate.
5: Aí está a bola já lançada lá para a frente, corta o Porto, bola para fora, vai pertencer para o lado azul e branco. O último toque foi do homem do Arouca. Lançamento já para Alberto Costa. Alberto Costa, camisola 20, dá a bola para trás, a bola para Bednarek, recepciona de pé esquerdo, com o direito atrasa na direção do Diogo Costa. Aí está Diogo, mete a bola para fora da área, a bola para aqui Vioria, Landa a ameaçar o golo. Já teve 2 anulados neste campeonato. Aí vem a bola para Froon, vai desenfreado, vai para ali fora, o Viking aproxima-se da área, pode ser perigoso, dá a bola para a direita, para BP, fletiu o pé esquerdo contra um adversário, a bola vai para fora, é ponta, pé de canto para o Dragão.
1: Valeu, José Fonte, mas vinha com a corda toda. Victor Froholt acabou por entregar para o seu companheiro de equipa, Alberto Costa. A bola embateu em José Fontane, fez ali de tampão para Diarro Abarrena, e por isso vamos ter pontapé de canto à direita para o sul-coreano Wang.
5: Aí está a bola para ser movimentada por Wang Inbom. Ele pronunciou o nome e cortou ali o E. Diz que é Inbom e não Inbeom, portanto se ele diz é porque é mesmo assim. Atenção, bola para a área, pode o Porto criar perigo, agarra Juan Barrena.
1: Dominou a Borja Sainz e depois de pé direito a bola ainda bateu algumas vezes no relvado, perdeu velocidade e por isso segurou facilmente o guardião uruguaio do Arouca.
5: E já deu a bola para o espaço de Lebedenco, recebe o homem de leste, vai meter a bola já para o companheiro, tenta avançar a equipa do Arouca, a bola vem para Joará, mete a bola lá para a frente para a tentativa de soltar mais na frente um companheiro que era o Dylan Nandin, mas a bola vem para o Porto, vai ser tocada para o meio campo defensivo, lá primeiro Fontana. Perde a bola, aí vem o Porto com Denis Gull, vai dar de bandeja a bola para o companheiro, bola batida, falhou Borja Sainz. Como é possível, Ariana? Era um gol cantado. Borja Sainz ficou enfeitiçado com a Juan Barrena e não marcou.
1: Estava literalmente na cara de Diarro Abarrena, que se ajoelhou e deu o peito às balas, literalmente. Isto porque Borja Sainz estava mesmo de frente para ele, estava a centímetros e não conseguiu ultrapassar o corpo do guarda-redes. Tinha tudo para chegar ao 2-0.
5: É, e resolvia a questão com este segundo gol, não conseguiu. A verdade é que Borja Sainz tem perdido terreno nesta equipa do Futebol Clube do Porto, e apesar de ter marcado na última ronda, nota-se que é um jogador, Pedro Henriques, que anda à procura novamente daquilo que mostrou, sobretudo nas primeiras jornadas da época passada.
3: Sim, ele entrou em vantagem, diria que entrou já com avanço, mas depois foi perdendo importância na equipa à medida que o PP e o William foram crescendo. O William é um desequilibrador muito mais do que o Borja, que é um jogador muito intenso, é que tem uma grande oportunidade, acerta no boneco, que é o guarda-redes do Arrabarrena, porque aquele frango não contou e portanto ele está a fazer uma grande exibição até agora, e os centrais...
5: Não, golo! Borja Sainz! Também era melhor se falhasse. Atirou para o fundo! Grita! Grita que é o segundo do Porto do Dragão!

0: questão para o Dragão Ariana. É um passe que Borja Sainz não podia falhar. Atirou para o fundo da baliza.
1: Diz o ditado que tantas vezes o cântaro vai à fonte que eventualmente acaba por partir. Desta feita foram duas. Primeiro tinha sido aquela assistência primorosa de Denis Gull para a Borja Sainz falhar redondamente, mas uns minutos depois, bem servido por Pepe, que surgiu na meia-direita, não falhou e atirou a contar. Conseguiu ultrapassar Diarro Abarrena na pequena área, só teve de encostar para o 2-0. Foi festejar para junto dos adeptos e pouco depois erguido por Pepe. Ele que, como já tinhas dito, marcou na jornada anterior frente ao Rio Ave, foi ao minuto 66, desta feita aos 86, e não servido por Wang, servido por Pepe, acaba por chegar ao 2-0.
0: É, o árbitro ainda está a dialogar, não é,
2: Pepe? É, o Pepe, vamos ver, não quer ser desmanchado para os ex. É golo?
0: Está confirmado.
1: É golo, é golo.
2: Estava ali à apel. Desta vez o Pepe quis garantir que o Borja não tinha tempo para pensar, não podia dominar a bola. Ela foi mesmo direitinha para encostar. Ele, tendo falhado uma, já tinha calibrado o pé e acaba por fazer um gol. O Porto finalmente acaba com o jogo, um jogo em que poderia ter resolvido muito mais cedo, mas não foi eficaz na finalização.
0: E a alteração no eixo central, Ariana, do Porto.
1: Sai Bednarek na equipa do Futebol Clube do Porto para ser rendido por Neuan Pérez, mas sai também Tiago Jogaio na formação do Arouca e entra para o seu lugar Mateo Lozano.
0: É o Arouca também a tentar mexer, ainda em rigor faltam 2 minutos para os 90, mais o tempo de compensação que João Pinheiro dera à partida. Ora, caro ouvinte, vamos lá conferir a partir do Dragão, ronda 3 do Campeonato do Porto. Avança no marcador, marcou Borja Sainz e agora indica Porto 2, Arouca 0.
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4: Em Elche, o Barcelona já mostra a manita. Elche 0, Barcelona 5.
0: Aí está a bola para ser batida pela formação do Arouca, ainda vai estrebuchando na parte final, vai levantar Fukui. Acantonam-se os jogadores de amarelo mais para a esquerda, como vão atacar a baliza contrária. Bola lançada muito larga, Ariana, para fora, é ponta, é pé de rede.
1: Deixa-me só dar aqui uma indicação. Eu disse Mateo Lozano, que é o nome que está na liga, mas falo de Mateo Flores, o médio formado no Real Betis. Ele esteve emprestado ao Arouca na temporada passada, esteve ali condicionado por duas lesões, mas acabou por ser contratado em definitivo pela formação liderada por Vasco Seabra. Foi ele a entrar em jogo, só para não induzirem erros os nossos ouvintes.
0: Esta bola na formação do Porto, bola metida para o Alberto Costa, vai fugir um adversário, bem, vai agora fletindo mais para o meio, vai em grande correria, louca correria, dá a bola para trás, a bola vem para o espaço onde está a dominar o jogador do Porto. Bola metida, mas mal, vem para Fukui, mal agora Pablo Rosário entregar literalmente a bola para Fukui, vai deixar a bola nos pés do companheiro, perde a bola para Fraold, perda de bola por parte de um jogador que entrou, o Gonçalves. Atenção, Fraold na área, bateu a garra larga, ainda o Arouca, mas a Juan Barrena ali aos papéis literalmente. A verdade, Ariana, que o Fraold podia ter feito melhor, digo eu.
1: Primeiro Borja Sainz vinha no corredor central, entregou de forma primorosa para Fraold, a bola andou ali a titubear entre os jogadores do Arouca, mas talvez se tivesse decidido de outra forma, também pudesse escrever o seu nome na lista de jogadores que marcaram.
0: Pontapé para a formação do Arouca, com o Vasco Seabra, mãos nas ancas, manga curta, vai olhando para o relvado, a perceber já o desfecho desta partida, mas o Arouca ainda a tentar fazer pela vida, porque sabe que se marcar agora um golo, tem mais 5 de compensação. Ariana, é o tempo dado pelo árbitro.
1: Já está a contar depois de erguida essa placa por parte do quarto árbitro, João Afonso.
0: A bola de João Arrá vai meter a bola para trás, a bola para o espaço do Fontana, dá a bola para o Javi Sanches, vira tudo à direita, vem a bola para o Pedro Santos. Pedro Santos indica o caminho aos companheiros, dá a bola mais para a zona central, para Fukui, ajeitou a bola para Pedro Santos, deriva a bola para a ponta, atenção, extrema direita, pode haver cruzamento, cruzamento tirado, bola na área, o pontapé, pronto, estava virado o homem do Arouca, a bola ainda na área, vai lá Zaidu, atira contra um adversário, ao toque, a equipa do Porto e a bola vem despejada, mas Ariana, o Arouca aqui a ameaçar claramente o gol.
1: E fica desesperado Vasco Seabra, esteve a analisar aquele lance, a fazer uma espécie de um agachamento para conseguir visionar de outra forma, depois virou costas depois do lance não ter dado em nada. Ele, que em termos de indumentária está igualzinho a Francesco Farioli, os dois vestidos de escuro. Vasco Seabra mantém aquela postura de mãos nas ancas, Farioli está mais endiabrado, vai circulando de um lado para o outro, aplaudindo, protestando adaptando também ao seu estilo.
0: Esta bola na formação do Arouca, a bola já metida do Lebedenco para Fukui. Olha em frente, dá a bola para o companheiro e vai Pedro Santos em grande correria. Aproxima-se da área da bola, vai tentar marcar o Arouca. Bola fora, pontapé de canto.
1: Mais uma vez para a formação do Arouca, o segundo canto em poucos minutos, não tinha tido nenhum na primeira parte, chega agora ao segundo, pontapé de canto, vai ser batido do lado direito.
0: Esta bola para a formação arouquense. Vai tentar ainda reduzir. Estamos no tic-tac de 1 no tempo de compensação. O Porto vence por 2-0. Este resultado deixa o Dragão de forma isolada no comando da classificação, com pleno de vitórias 3-3. Mas vamos ver, ainda há jogo. Bola na área, vai cortar a formação portista. Sobra a bola para o Arouca. Há um pezinho furado. Vai lá, tenta ganhar o Barra Sainz. A tentar levar a melhor. Sofre falta de um adversário. É pontapé livre. A falta foi cometida pelo Mancilla. E Ariana, começa a festa aqui no Dragão, o público presente, que os três pontos já não fogem.
1: Eu até fico com dificuldade em ouvir-te, porque de facto os cânticos estão a elevar de tom. Já recebi aqui uma notificação no relógio a dar conta do ruído e, portanto, faz parte.
0: Conta luzes... lá, conta lá. Quantos, não, não, quantos eu, decibéis?
1: Não dá conta dos decibéis, mas já me disse para baixar o volume dos auscultadores. A questão é que não são os auscultadores. Mas, bom, muitas luzes também acesas nos telemóveis, nas várias bancadas do Estádio do Dragão. Os adeptos vão fazendo a festa à medida que se vai aproximando esse apito final de João Pinheiro.
0: Esta bola para Pedro Santos, é ele quem vai movimentar. Vai a bola para trás, a bola para Fontane. Fontane vai receber a bola de pé esquerdo, avança para o meio campo contrário. A Arouca ainda à procura do golo, que, como se diz na gíria, o tento de honra. Bola batida lá para o lado esquerdo, bem, a bola para Joarra. Tenta dominar, vai agora na lateral da área, vai cruzar, cruzou, atenção, que cimento! A bola vai para fora, mas há falta, indica o árbitro João Pinheiro. Pontapé livre para o Porto.
1: Gesticulou com o indicador e, portanto, posse de bola para a formação azul e branca. Vai conversando com os seus adjuntos. Vasco Seabra ainda à procura por tudo desse golo, mas está a esgotar-se o tempo.
0: Bola para Diogo Costa, vai nas calmarias bater a bola lá para o meio campo. Público já também à espera do apito final para a celebração. Diogo Costa levanta a bola de pé direito, vai pingar do meio campo contrário. Está Diogo Costa a dar a bola lá para a frente para o Calmeirão. Denis Gull ganhou o ressalto. Denis Gull, aí vai para ali fora o turco. Aí vai Denis Gull, linha de fundo. Vai agora ter que travar a marcha. Vai para um lado, vai para o outro. Inventou, perdeu. Ainda vai lá recuperar a bola o Alberto Costa, mas faz falta. O árbitro assistente quem viu. Pontapé livre para o Arouca.
1: Ergueu a bandeira Luciano Maia, fez falta Alberto Costa sobre José Fontane. Fontane tinha conseguido levar a melhor sobre Denis Gull. Depois Alberto Costa tentou na existência, mas não sem fazer essa falta. E portanto a reposição da bola em jogo será para o guarda-redes Ignacio Diarro Abarreno.
0: Esta bola na formação do Arouca vem já para fora da área, bola batida para o lado esquerdo, o Lebedenco vai recolher a bola, vai meter a bola lá para frente, ainda tenta arrastar a bola, vai lá a PP, dá-lhe luta, a bola sobra já para a zona central, atenção à equipa do Arouca, vai tentar avançar já para o meio campo contrário, com o Mateu a meter a bola para o lado direito, para o Pedro Santos, aí está Pedro Santos, olhou, cruzou, a bola ao segundo poste, grande corte, vai lá Alberto Costa a dominar para completar o alívio e agora a dar mesmo para cada linha de lado, é lançamento para Lebedenco. Não perde tempo, dá a bola já para o companheiro, para João Rá, para Lebedenco. Lebedenco vai tricotando, faz um túnel, Alfra Old corta o Porto como pode, a bola sobra já para João Rá. João Rá dá a bola para trás, vem a bola já para o Mateu. Mateu dá a bola para o Lebedenco, entrega a bola para João Rá, vai cruzar, cruzou a bola na entrada da área. Fukui não consegue remata, a bola sobra já para Pedro Santos, atirou para fora a bola por cima da baliza do Porto e Diogo Costa atento, Ariana.
1: E tentou a Pedro Santos numa altura em que termina o encontro.
0: Termina a partida no Dragão, mais 3 pontos somados para o campeão nacional. É resultado no jogo da Ronda 3 do campeonato. Porto 2, Arouca 0.
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0: Jogadores, Ariana, ainda no relvado, é a fase final desta partida. Festa azul e branca, algum desalento lá do Arouca?
1: Os cumprimentos habituais. William Gomes, por exemplo, que já estava no banco de suplentes, ergueu-se como uma mola para ir cumprimentar os seus companheiros de equipa. Estão ali no centro do terreno, no círculo central. Há ali um atleta que vai conversar com o árbitro do encontro, João Pinheiro, que vai ali observando atentamente o que se está a passar. Os atletas do Arouca, naturalmente, mais cabisbaixos, apesar de, sobretudo na reta final, terem tentado por tudo chegar ao golo, eles vão se encaminhando para perto da zona onde estão os adeptos que viajaram desde a Serra da Freita, e são muitos. Está ali uma grande falange de apoio, são várias centenas os adeptos do Arouca que se deslocaram aqui ao Estádio do Dragão, e por isso vão merecer essa saudação por parte dos jogadores. No caso do Futebol Clube do Porto, está ali a juntar-se uma roda, como também é apanágio nestes encontros.
0: É, mas fica na retina esta retribuição do Arouca aos adeptos. Preencheram aquela parte destinada aos adeptos visitantes no topo nascente, no topo da bancada nascente, e portanto é esse momento, enquanto que os jogadores do Porto vão seguramente fazer aquela volta olímpica para se despedirem após esta vitória por 2-0. Daqui a pouco vamos ter as primeiras reações, porque está montado o palco pelo operador televisivo para a entrega da placa ao homem do jogo. Na Antena 1 também temos essa atribuição, e por isso, meu caro Pedro Henriques, quem é que escolhes como o MVP desta partida?
2: Eu escolheria o William. É verdade que o golo é do Gabri, o golo é também do Borja, e na Sport TV também estou a ver agora aqui que é o William. Mas o William foi de facto o grande desequilibrador do Porto. É ele que abre a caixa e portanto criou várias situações. O Arruabarrena foi safando lance atrás de lance. Depois a jogada que ele faz para o primeiro gol do Porto, que é no fundo aquilo que faz cair a equipa do Arouca, porque finalmente o Porto, ao fim de várias oportunidades, faz gol e mete a bola nos pés do Gabri, que é verdade que faz uma boa recepção orientada e mete a bola na baliza. Mas é o William, sem qualquer dúvida, o homem do jogo para mim.
0: Muito bem, está então eleito William Gomes como o homem do jogo nesta partida aqui no Estádio do Dragão. Há assobios para provavelmente a equipa do Arouca, que abandona nesta altura o relvado. Os jogadores do Porto ainda andam a passear à procura de indicações para tentarem saber o que vão fazer. Estou aqui nesta espera, Paulo Sérgio, para ver se alguém se aproxima da zona das entrevistas. Sobretudo do lado
4: vai demorar ainda.
0: Vai demorar um bocadinho.
4: Vai.
0: E por isso, bom, vamos ver. Fica então a recordação deste resultado final aqui no Dragão. Porto lidera de forma isolada o campeonato. Não sofre golos, tem nesta altura 6 marcados, 0 sofridos. O Arouca sofreu os 2 primeiros golos no campeonato. Paulo Sérgio, devolve-te a emissão, já voltamos aqui ou não? Fica já com a emissão, porque há um homem do Arouca que se aproxima do painel para poder
1: falar. Sanchez,
0: é o Gabi Sanchez.
1: É.
0: Muito bem, é o defesa central.
4: Muito bem, fico à espera que me apareça Gabi Sanchez no monitor que tenho aqui à minha frente. Recordo os resultados já finais desta jornada 3 da Liga na Portugal. Marítimo e Académico de Viseu empataram 2-2. O Estoril perdeu em casa com o Rio Ave por 0-2. O Sporting venceu o Alverca por 3-1. Vamos ouvir o jogador do Arouca. Prepara-se para falar.
5: O partido trabalhou muito bem durante a

0: Bueno, sabíamos que veníamos al campeón, sus campos son muy fuertes y bueno, también ellos es normal que también tengan el balón y nosotros tengamos que aguardar un poco atrás.
1: Marouca ainda não tinha sofrido golos até chegar ao estádio do Porto. Sair ainda a terceira jornada com 6 pontos dá-vos uma amostra daquilo que têm feito de bem até aqui no início da época.
0: Sim, somos ambiciosos, hemos começado muito bem. Hoje é normal, venimos a um campo muito complicado. Queríamos tentar ter a portaria a zero porque isso significa que está mais cerca da vitória ou de sumar pontos. Pero bueno, no fue así, estamos contentos, el equipo se dejó todo, se vació en el campo y nada, orgulloso del equipo y a la siguiente jornada.
1: Ter atrás de la línea defensiva un guarda-redes como Arroa Barrena, que en muchos momentos faz a diferencia, tranquiliza a los compañeros de equipo.
0: Sí, por supuesto, Nacho es fundamental para nosotros dentro y fuera del campo. Cuando tiene que estar, está, nos salva de vez en cuando. Creo que muchas veces es su función, confiamos muchísimo en él. E, bueno, contento por tê-la a ele e a todos os companheiros dentro.
1: Muito obrigado, Javi.
2: Javi Sánchez, o central de 29 anos da formação do Arouca, vai na sua segunda temporada na Serra da Freita. Ele que é natural da região de Madrid, de Getafe, fez várias temporadas ao serviço do Valladolid e começou nos juniores do Real Madrid, a dizer que é normal que o Futebol Clube do Porto consiga ter bola. Ainda estamos a assistir à volta Olímpica do Futebol Clube do Porto. Recordo então os resultados desta Ronda 3 da Liga Portugal. Hoje o Vitória Sport Clube de Guimarães bateu o Nacional da Madeira por 1-0, Santa Clara derrotou o Famalicão por 1-0 e o Porto bateu o Arouca por 2-0. Significa isto que o Futebol Clube do Porto lidera isolado no campeonato em Portugal, tem 9 pontos, 3 jogos, 3 vitórias, 6 golos marcados, nenhum golo sofrido. Amanhã, 8:15 da noite, Gil Vicente Casa Pia. Dia 9 de setembro, Moreirense na Benfica. E no dia 10, o Estrela da Amadora com o Sporting Clube de Braga. No próximo fim de semana joga-se a jornada 4. Tudo começa na sexta-feira à noite com o Rio Ave Sporting. O Futebol Clube do Porto vai a Viseu para defrontar o Académico de Viseu no sábado, dia 29, às 6 da tarde. E a equipa do Benfica encerra a jornada no dia 31 deste mês, uma segunda-feira, às 8:15 da noite. E, portanto, são estes os jogos da próxima ronda da Liga Portuguesa. Falta ouvirmos um jogador do Futebol Clube do Porto, assim que Fernando Eurico e Ariana Azevedo termine a volta olímpica dos Dragões, que vai a passo de caracol.
3: Vai a passo de caracol, já foi também ali um dirigente, o Tiago Madureira, explicar algo ao repórter da Sport TV, que está sempre com os olhos na equipa para ver quem se aproxima. Mas o conjunto portista está a fazer orelhas moucas. É habitual aqui no Dragão, Farioli também vai acenando à multidão e há sempre esta espera que se torna longa para termos uma reação, neste caso da equipa da casa, da equipa vencedora, o lado do Futebol Clube do Porto. Recordo Gabri, Veiga e Borja Sainz. Foi portanto uma vitória com o sotaque castelhano aqui no Dragão. O Porto, 3 vitórias em 3 jogos, segue de forma isolada no comando. E temos nesta altura ainda troca de cumprimentos entre os jogadores e uma das claques do Futebol Clube do Porto, o coletivo.
2: E o Filipe Maia, que é o assessor da equipa profissional de futebol, está ali à espera que alguém se digne ir à zona de entrevistas rápidas. Será o William, com certeza absoluta, porque foi eleito, tal como pelo Pedro Henriques, aqui na RTP Antena 1, foi também eleito pela Sport TV como o melhor jogador em campo.
3: Bom, já se aproximam os jogadores do Porto e vamos ver então, William Gomes se vai para a zona das entrevistas para receber essa distinção. Estou a ver o William, mas vem um bocadinho mais atrás. Ele que foi substituído no decorrer desta partida, mas continuam ainda os acenos à multidão. E agora sim, creio que o William já se encaminha, vai dialogando com o Lúcio Gonzalez.
2: Mas olha, eu não sei se ele não vai só receber o troféu e é Borja Sainz quem vai depois falar. Vamos ver, até porque...
3: Já o William está ali, Paulo. Está a receber ainda as últimas indicações. E, portanto, depois deste cerimonial todo, aí está o William para receber a distinção.
2: Muito bem, vamos esperar que nos apareça na imagem.

0: homenagem a William Gomes, jogador do Futebol Clube do Porto, considerado o melhor jogador em campo pela Sport TV, também pela Antena 1. Vamos ver o que ele tem para dizer.
1: Primeiro golo, conduzindo a bola por muitos metros até deixar o Gabri na cara do golo.
2: Acho que a gente fez um bom jogo, acho que criamos muitas oportunidades no decorrer do jogo. Acho que foi um dos jogos que a gente mais criou oportunidade. Tava faltando golzinho, não saiu o gol no primeiro tempo, mas a gente sabia se a gente continuar forte, se a gente continuar do jeito que a gente estava, uma hora ou outra o gol ia sair. Acho que a gente vem trabalhando muito durante a semana e graças a Deus eu consegui dar assistência, o PP conseguiu dar assistência e o Gabriel conseguiu marcar.
1: O William, o Arroa Barrena, determinadamente parecia que estava a defender tudo, o guarda-redes do Arouca parecia que estava a defender tudo. Como é que mentalmente os jogadores do Porto tiveram de conviver com isso para não perderem a serenidade?
2: É isso que eu acabei de falar. Acho que a gente criou muito e eu acho que uma hora ou outra a bola ia entrar. Então a gente continuou, a gente conversou no vestiário, que a gente sabia que quando a gente tivesse mais oportunidade, quanto mais oportunidade tivesse, a gente mais chances de marcar o gol a gente teria.
1: A equipa do Arouca chegava a esta jornada no primeiro lugar, tinha mais um golo marcado do que o Porto. Isso de alguma forma deixou-vos alerta para este adversário de uma forma especial?
2: A gente sabia da qualidade deles, é uma boa equipe. Ano passado teve um jogo duro aqui, mas a gente trabalhou muito bem durante a semana e a gente conseguiu sair com a vitória.
1: William, o Porto está na liderança do campeonato, tem 9 pontos. Está a ser um início de época muito parecido com o do ano passado. Farioli já disse que não quer comparações, mas a verdade é que o Porto tem 3 jogos, 9 pontos, continua sem sofrer golos, mostra a coesão defensiva que já conhecíamos na época passada. Isto quer dizer o quê? Que a equipa traz a lição bem aprendida do último ano?
2: Eu acho que a gente traz a lição, mas o campeonato já passou, já é um novo campeonato. Tudo que a gente fez ficou para trás. A gente está escrevendo outro livro, outra história. Então a gente tem que ir jogo por jogo e concentrados para a gente ir conquistando a vitória.
1: A equipa hoje foi a jogo já sem o Rodrigo Mora. Alguma mensagem queira deixar para o Mora, para o futuro, agora que ele já não está no plantel?
2: Ah, eu acho que o Rodrigo foi um bom companheiro, acho que ele me ajudou muito na chegada também. Acho que era um dos meus melhores amigos, então desejo muita sorte, porque qualidade ele tem.
1: Muito obrigado, William Gomes.
0: William Gomes a falar na zona de entrevistas rápidas, ele que foi considerado o melhor jogador em campo, a sublinhar o facto de a equipa do Futebol Clube do Porto ter criado muitas e boas oportunidades, mas Fernando Henrique e Pedro Henriques apenas a marcar 2 golos. Temos 21 minutos até ao final desta emissão.
3: Muito bem, a marcar 2 golos na segunda parte, Pedro Henriques, é uma espécie de vir ao disco e toca ao mesmo, comparando com a época passada. Nós podemos fazer isso mesmo que Farioli não o queira fazer, mas é um Porto que não deslumbra, mas acaba por conseguir o que é importante, que é ganhar, e está a começar a arrancar como começou também a última temporada.
4: Sim, não exatamente com os mesmos princípios, portanto vão existindo uma ou outra nuance, mas que é perfeitamente normal. Algumas trabalhadas, outras também têm a ver com a decisão, porque há muitos jogos, a maior parte dos jogos, e este é um deles, a jogada do primeiro gol do Porto é um lance individual, por muito que se trabalhe e que se organize, normalmente os jogos são resolvidos pelo talento individual dos jogadores. O Porto criou de facto muito, nem vou, porque me parece que as imagens são relativamente claras em relação aos dois jogadores anulados. O Porto tem talvez 9 oportunidades para fazer golo. Fez 2, não permitiu praticamente nenhuma oportunidade. Aqui a acabar houve aquele lance em que o João Arrá, aos 91, finalizou perto da baliza, mas não conseguiu enquadrar o remate. Diria que foi uma vitória tranquila para o Porto. Eu acho que em nenhum momento esteve em causa a vitória do Porto. O Porto foi criando, mesmo sem uma dinâmica. Ou seja, o Porto não tem um jogo muito rendilhado, com muitos envolvimentos, muitas tabelas, não é muito por aí. Tem velocidade, explosão, desequilíbrio com o William, tem movimentos de ruptura com o Fraolte, o Gabri também é um jogador com essa capacidade, e o PP, o ponta-de-lança do Porto, não vou dizer não participa no sentido, não é um criador, não apareceu a finalizar, mas o Porto passou por isso época passada, eu diria que navegou praticamente sem um ponta-de-lança diferenciado em relação ao nível dos outros jogadores que a equipa tem. Isso revela a competência do treinador e da equipa em termos coletivos, porque ganhou um jogo com relativa facilidade, porque é um modelo que funciona bem.
0: Olha, vamos ouvir Vasco Seabra, o treinador do Arouca, já em posição de zona de entrevistas rápidas.
1: Tanto esse guião ao Arouca, que a equipa em determinado momento ficou algo desconfortável.
5: Sim, verdade. Hoje nós temos que reconhecer que o Porto foi melhor que nós, mereceu ganhar o jogo, e nós tivemos uma atitude brutal em termos de equipa. Trabalhamos muito, sofremos muito, tentamos muitas coisas, mas a verdade é que nem sempre as conseguimos fazer. E, portanto, eu estou satisfeito com a atitude da equipa, mas também sinto que podemos, às vezes, ser um pouco mais audazes. E eventualmente hoje podíamos ter tentado dar um passinho melhor, que é que faz parte do nosso crescimento, e portanto esse também é um fator que nos motiva para que possamos ser mais e melhores, porque temos qualidade, a nossa equipa tem qualidade, portanto nós temos que querer sempre agarrar-nos ao jogo. Temos que dar mérito ao Porto, também temos que lhes bater palmas quando eles têm o mérito de conseguir impedir que a gente consiga ter a bola da forma como nos é habitual. É verdade que a pressão do Porto foi muito forte, foi muito intensa, muito agressiva. Creio que isso também é sinal de respeito por nós. Senti também a frescura do Porto muito alta, portanto que é também sinal de não terem tanto acumulado de jogos, que por vezes também nos ajuda a que em alguns momentos a gente consiga jogar com essas decisões que atrasam um pouco. A verdade é que senti o Porto com facilidade em conseguir ter frescura para recuperar para trás, para de cada vez que batíamos uma pressão conseguia recuperar novamente, e portanto para nós foi mais difícil, mas de qualquer das formas orgulhoso da equipa, obviamente, muito satisfeito pela tentativa, porque acho que nunca abdicamos de tentar, e aquilo que fizemos mais no final da segunda parte, que dá claramente com o Porto também já um pouco mais baixo, mas creio que podíamos ter tentado ou conseguido fazer até mais vezes.
1: Esta base sólida que vem da época passada, e basta dizermos que há poucos reforços e dos que vieram só o Lebedenco é que já teve minutos, é o que sente que traz à equipa a estabilidade para o Arouca ter começado o campeonato tão bem como começou?
5: Sim, nós acreditamos muito no plantel, acreditamos na equipa, tivemos uma ideia muito comum entre nós e a administração, temos muitos jogadores com muito valor de mercado, tenho a certeza absoluta que o Arouca vai fazer muito dinheiro com os jogadores que nós temos à disposição, mas sabíamos que todos eles são muito jovens também e portanto precisávamos dessa mesma estabilidade para que eles pudessem crescer e valorizarem-se ainda mais. Portanto, é verdade que a estabilidade nos dá essa segurança, ao mesmo tempo dá-nos a responsabilidade de querermos cada segundo que passa e cada treino que passa sermos mais e melhores, porque queremos continuar a competir muito. Hoje competimos muito na atitude, mas queríamos ter competido mais ao nível da divisão do jogo, e portanto esse tem que ser o nosso sinal de crescimento e tem que ser a nossa força em termos de balneário para conseguirmos ser mais e melhores.
1: Vasco, a determinado momento da época passada o Arouca sofria muitos golos, até ali ao mercado de inverno, chega ao Arroba Arena, não só, mas chega ao Arroba Arena, a equipa estabiliza muito, percebe-se que ele também é um guarda-redes para lá do que faz em jogo, ajuda muito os companheiros, comunica muito com eles, hoje faz aqui uma série de defesas brutais, no primeiro gol talvez pudesse ter feito um bocadinho mais, parece, mas aquilo que ele aporta à equipa dá muito à equipa, por comparação com aquilo que era o Arouca que o Vasco se abre a pagar no início da época passada, para o que é o Arouca atualmente, há ali muito também da Arroba Arena nesta equipa.
5: Sim, há muito do Nacho e há muito de toda a equipa. É inevitável falar da comunicação do Nacho, porque é um fator essencial dele e que ajuda verdadeiramente a equipa. Ele tem uma mentalidade muito competitiva, é muito importante na forma como vocês veem em jogo, mas ele treina exatamente igual. Portanto, é muito competitivo e muito comunicativo com a equipa, o Ravi Sanchez também. Portanto, acabaram por se juntar os dois a conseguirem também comunicar muito com a equipa, isso também dá alguma segurança, tornam os outros todos, também eles, muito mais seguros naquilo que estão a fazer e naquilo que é o caminho, e portanto foram dois jogadores que entraram e que entraram no 11 e que têm ajudado muito. De qualquer das formas, uma valia muito grande por todo o crescimento que tem sido feito por todos os outros também e que tornam a equipa mais compacta e mais coesa.
1: Muito obrigado, Vasco. Obrigado.
0: Vasco Seabra, o técnico da formação do Arouca. Porto foi melhor e mereceu ganhar o jogo, e a falar da estabilidade, a estabilidade que tem permitido à equipa do Arouca iniciar esta temporada da forma que iniciou. Dois jogos, duas vitórias nas primeiras duas jornadas da Liga, 6 pontos, vem ao Dragão e perde por 2-0, mas o Porto tem mantido esta regularidade absolutamente impressionante, ou seja, 2-0, 2-0, 2-0. Francesco Farioli já está na zona de entrevistas rápidas. Vamos escutá-lo. Muitas oportunidades. Tivemos paciência na primeira parte. Eles estavam muito organizados, muito compactos. Tivemos que esperar um bocadinho até conseguirmos fazer aquilo que era necessário fazer. Tivemos muitos momentos com boas oportunidades. 10 minutos antes do golo. Tentamos tudo. O golo anulado podia ter sido uma ponto de viragem. Foi uma grande vitória frente aos nossos adeptos. E estamos com a ideia certa.
1: É pragmática, cria poucas oportunidades. Se alguém tinha essa queixa a fazer hoje, essa queixa não pode existir. Porto tem muitas oportunidades e não fosse a Rua Barrena fazer uma série de paradas gigantes e provavelmente o resultado era maior.
0: Esta noite é um dos jogos em que uma equipa mostrou muito respeito por nós, muito organizada, muito compacta. Normalmente o Arouca é uma equipa muito agressiva. A falar da forma como se reage à maneira de jogar com o Arouca, uma das vezes é a situação um bocadinho louca e tenta ir com tudo. Outra é jogar com paciência. Foi um resultado muito importante. Já marcamos 6 golos, não sofremos nenhum. Dão-nos a oportunidade de ter 3 pontos.
1: Que é uma parede na baliza. Hoje viu na outra baliza um guarda-redes para se impedir tudo o que o Porto fazia. O que é que passa na cabeça de um treinador a determinado momento, quando parece que todas as bolas, mais colocadas, menos colocadas, mais à queima-roupa, mais de longe, e o guarda-redes adversário vai buscar tudo? Até porque Farioli foi guarda-redes na sua curta carreira.
5: Sim,
1: não deste nível, imagino.
5: Temos que for us to find the right moment to put the ball inside. It's a great game, a lot of saves.
0: Muitas defesas. Temos que
5: and what we have to believe
0: para minimizar
5: after waves. Congratular the right situation.
0: Porque ele me conseguiu resolver as coisas.
5: He felt a bit of pain in the calf.
0: Sobre Bednarek teve uma dor e, portanto, temos que ver o que é que vai acontecer.
1: Não há comparações entre este ano e o ano passado, deixou isso bem claro, mas olhamos para o Porto este ano, 3 jogos, 9 pontos, não sofre golos. E isto é muito idêntico ao que vinha do ano passado. Trazer estas boas sensações por um segundo ano consecutivo transporta a equipa para um nível de confiança ainda mais alto.
5: Yeah, but we are just at the beginning.
0: Many estamos ainda things, apenas no início.
5: We are going to face many things,
0: ainda
5: many
0: vamos enfrentar muitas coisas.
5: Important to start with this,
0: é bom e importante começar desta forma,
5: winning,
0: ganhar,
5: because you know how is this league. All the games
0: porque não há ligas fáceis.
5: We play always very difficult matches, so the importance
0: jogamos sempre
5: of
0: jogos bastante
5: being
0: difíceis.
5: Mature, of being solid, to have,
0: temos que ser sólidos. E este espírito desta noite, fizemos uma boa exibição no relvado
5: e
0: desejamos fazer mais. Os adeptos estão connosco. Sempre que rematamos, temos a sensação de que o dragão nos ajuda a pôr a bola dentro da baliza. É uma vitória em que se transfere o espírito da cidade para o relvado. Cá está Francesco Farioli na zona de entrevistas rápidas. Temos 8 minutos e meio até ao final desta emissão.
3: Muito bem, Pedro Henriques, tua análise depois de escutarmos os dois treinadores, já no final da partida, a análise de Vasco Seabra e também de Francesco Farioli.
6: Em relação ao Vasco, está conformado com a superioridade do Porto. Acho que a equipa não, em termos de entrega, e é verdade, Acho que não foi por aí a grande diferença. A grande diferença foi na qualidade e na capacidade que o Porto teve para criar e que o Arouca não teve para criar. Sendo que há algumas situações de golo que o Porto teve na primeira parte. Foram erros forçados pela pressão do Porto. Aí há pelo menos duas jogadas de golo do Porto que são roubos de bola. Um sobre o Foucault e outro sobre o central, o Fontan, que é o tal lance em que o William depois não consegue fazer o golo. Portanto, em relação ao Vasco, ele gostava que a equipa crescesse um pouco mais, mas também percebe as limitações que a equipa e não tem que as denunciar na flash. Em relação ao Farioli, também fala naquela questão da cidade, do estádio, do Porto, do Futebol Clube do Porto, mas o que é mesmo é, para mim, isso é um detalhe, mas o que é importante mesmo é a qualidade da equipa e a competência. A equipa é muito intensa, muito concentrada, muito forte. No jogo também sem bola, reação à perda da bola, uma pressão constante. O Farioli também falou que o Arouca costuma ser uma equipa que pressiona um pouco mais alto, mas isso com o Porto é demasiado arriscado, porque o Porto depois joga simples na profundidade e acabou por ser uma estratégia que até funcionou bem até determinado momento, também porque teve um grande guarda-redes, o Vasco hoje na baliza do Arouca. Mas o Farioli tem razão, a equipa foi forte, foi concentrada, criou muitas situações para fazer golo. E é uma equipa competente, portanto, a imagem, a ideia está lá, os intervenientes são praticamente os mesmos. Perdeu importância numa primeira fase o Borja, mas entrou bem no jogo, com duas grandes oportunidades e uma delas fez golo. De resto, não há assim uma grande alteração. Os laterais do Porto, mesmo não tendo participado muito em termos ofensivos, têm movimentações para libertar mais até o William em relação ao Alberto. Depois é o funcionamento normal. Hoje o Rosário teve mais tapado por mérito também do Arouca, mas o Porto encontrou caminho, encontrou muitos caminhos. O Porto criou muitas oportunidades. Há aqui na estatística 9 grandes oportunidades para fazer golo e acabou por fazer só 2 golos, mais 2 anulados. É uma vitória sem espinhas de um Porto que revela continuar a ser uma equipa muito consistente, com uma ideia semelhante de jogo e caminha, não vou dizer caminha a passos largos para o título, mas para já faz o seu papel com uma competência extraordinária. 6 golos marcados, 0 golos feridos, 9 pontos em 9 possíveis, nada a apontar.
7: Em relação ao Arouca, esta derrota perante o campeão nacional aqui no Dragão não belisca para já este bom início da formação de Vasco Seabra?
6: Não, o Arouca, como eu disse, o empate seria um resultado muito bom para o Arouca. Perder é uma coisa perfeitamente natural, a diferença é tão grande nos recursos, em tudo. Portanto, quando as equipas mais pequenas conseguem normalmente roubar pontos, só tem que acontecer duas coisas: fazerem um grande jogo, o Arouca não fez um grande jogo, e o adversário, a equipa grande, não fazer um grande jogo, ter uma noite desinspirada. Portanto, nada disso aconteceu. O Porto foi uma equipa inspirada, porque criou, e o Arouca não foi uma equipa inspirada hoje. Portanto, nada a apontar. O Arouca vai, certamente, porque o Vasco tem feito bons trabalhos, e no Arouca também, tem capacidade também para contratar bons jogadores, e isso nem todos têm. O Arouca tem a capacidade e a competência para o fazer. Não estou à espera que o Arouca fique nos primeiros 5 lugares, mas estou a contar que faça uma época tranquila e que vá jogar bem numa grande parte dos jogos. Hoje não jogou bem, não conseguiu atacar, e uma equipa, quando não consegue atacar, não joga bem.
7: Exatamente, Pedro, olhando para o Porto vai ter até ao primeiro grande embate, digamos assim, no clássico com o Benfica aqui no Estádio do Dragão, já mais para a parte final do mês de setembro. À 7ª jornada será o primeiro grande embate, tem jogos de campeonato, tem também um compromisso, terá a primeira jornada da fase de liga da Liga dos Campeões. Para o Porto será, digamos assim, tentar chegar a esse desafio incólume, tal como aconteceu a época passada?
6: Sim. O Porto, acho que o objetivo do Porto seria de todos, mas como o Sporting e o Benfica escorregaram logo à partida, o Porto, acho que o guião será mais ou menos o mesmo. É ganhar todos os jogos e mais alguns no nosso campeonato para vencer na fadiga os rivais. O Porto, se ganhar os seus jogos todos, agora é campeão. Portanto, vai empurrando para a frente cada vez. E agora, sem nenhuma dúvida, este jogo não houve. Época passada houve jogos em que Porto não ganhou, mas houve outros em que ganhou e que ficou ali. Por exemplo, lembro que o jogo do Estoril aqui no Dragão, que o Porto empatar já era mau para o Estoril por aquilo que fez, pelo desempenho. Nada disso aconteceu hoje aqui, não tem acontecido isso. Porto foi forte, hoje nem foi forte nas bolas paradas como costuma ser, não precisou disso, mas tem aqui uma ideia clara. Tem este ano uma coisa que não teve o ano passado, mas isso é bom para o Porto, é que tem a Liga dos Campeões em vez da Liga Europa, e como na Liga Europa o nível não era tão elevado, o Farioli podia fazer aqui uma gestão diferente. Mas veio o Fofaná, portanto o Porto tem praticamente dois jogadores por posição, não vou dizer todos do mesmo nível, porque para o Farolde é mais difícil, mas vai rodando, e se precisar de rodar também o Farolde com o Fofaná, a equipa continua a carburar, acredito eu. O modelo do Porto é basicamente o mesmo.
7: Ainda não é oficial, mas o Rennes e o Porto estão a discutir, digamos, os detalhes finais para o empréstimo por uma temporada de Seko Fofaná. Volta a uma casa onde até foi feliz a época passada, o grupo acolheu bem, Fofaná também, quando saiu de volta ao Rennes, deixou muitos elogios ao clube, mas o mercado ainda continua ativo, Pedro. Qual é o teu feeling? Isto ainda vai ficar por aqui ou não?
6: Eu espero que sim, que eu quero sempre que os melhores jogadores fiquem no nosso campeonato. Até porque o Porto vai estar na Liga dos Campeões e quanto melhor for a equipa do Porto, melhor para Portugal. Não sei se a questão da venda do Rodrigo Mora se acalmou os cofres do Porto e nesse sentido o Porto não precisar de cometer grandes loucuras. Há a questão do ponta-de-lança, que eu acho que é importante. Eu estou convencido que o Porto vai ter que fechar um avançado de qualidade, não sei se será o Jiménez ou não, porque, como eu disse anteriormente, e não é que eu tenho que repetir isto muitas vezes para não parecer desajustado, os jogadores deste nível são todos bons. Agora, o Porto não tem na posição de ponta-de-lança, nem quando tem o Samu, do meu ponto de vista, é uma opinião apenas, um jogador com o nível que tem nas outras posições. Tem um guarda-redes de elevadíssimo nível, centrais de elevadíssimo nível, médios de elevadíssimo nível, do meu ponto de vista, têm bons avançados, mas não estão ao mesmo nível dos outros. E, portanto, o Porto precisa de tentar, vou dar um exemplo prático, o Soares, é verdade que está ali a navegar em águas um bocado turvas, mas o Soares do Sporting e o Pavlidis do Benfica são bastante melhores, do meu ponto de vista, do que o ponta-de-lança do Porto. E isso não pode ser, quer dizer, não, o Porto não se pode conformar com isso, precisa ter um grande ponta de lança, e acredito que anda à procura dele, não sei se vai encontrar, até porque o Porto tradicionalmente tem grandes pontas de lança, na Colômbia era um Viveiro, não sei se o Porto consegue descobrir mais algum à Colômbia, mas é importante que o Porto tenha um grande ponta de lança, até para a Liga dos Campeões.
7: Muito obrigado, Pedro Henriques, pela tua análise neste Porto 2, Arouca 0. Recordo que na próxima semana, quarta jornada, o Porto vai até à cidade de Viriato defrontar o Académico de Viseu e o Arouca vai jogar frente ao Clube Sport Marítimo. É o próximo compromisso dos Lobos da Serra da Freita. São as despedidas do Dragão. Pedro Henriques nos comentários. Ariana Azevedo reportou. Edgar Barbosa trouxe o som a partir do Dragão. O relato foi do Fernando Eurico. Em nome de todos, um abraço, boa noite e boa semana de trabalho ou de férias, consoante o caso.
0: Boa noite, bom regresso a casa à equipa da Antena 1, que nos trouxe esta vitória do Futebol Clube do Porto por 2-0 frente ao Arouca. Recordo que amanhã, esta jornada 3, tem mais uma partida. Gil Vicente na Casa Pia, a partir das 20h15 da noite, na informações na emissão mundial da Antena 1, do Paulo Vidal em Barcelos. É tudo, uma boa noite, o desporto regressa amanhã às 7h30 da manhã. Yeah.

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1: Onze da noite em Portugal Continental e na Madeira, são 10 horas nos Açores. Em destaque nesta edição.
2: O Porto venceu o Arouca por 2-0 à terceira jornada. Os campeões nacionais já estão isolados no comando do campeonato. O presidente do Sporting, Frederico Varandas, garante que Luís Soares vai continuar no clube. Uma atleta portuguesa em destaque nos Jogos do Mediterrâneo, a nadadora Francisca Martins, conseguiu 3 medalhas em Taranto.
1: Notícias, edição do jornalista Mário Rui Cardoso.
2: A praia fluvial de Alqueva vai estar encerrada ao público esta segunda-feira por causa das buscas pelo homem que desapareceu hoje na Albufeira, um homem de 48 anos que desapareceu na praia de Alqueva quando foi tomar banho na Albufeira. As buscas foram suspensas ao final do dia, elas vão ser retomadas amanhã e precisamente para que as operações se possam realizar sem perturbações, a praia estará encerrada ao público esta segunda-feira. O Porto venceu o Arouca no Dragão por 2-0 com golos de Gabir Veiga e Borja Sainz, um resultado que coloca os campeões nacionais já isolados à terceira jornada no comando do campeonato com 9 pontos. É um arranque semelhante ao do ano passado, mas o treinador do Porto, Francesco Farioli, pede calma, diz que ainda é só o início. Farioli a dizer que estamos apenas no início do campeonato, ainda vêm aí muitos desafios pela frente, desafios difíceis. Os jogos são sempre muito complicados nesta liga, na liga portuguesa. E daí que seja importante o Porto ser sempre consistente, maduro e sólido para conseguir desempenhos como os desta noite. Porto 2, Arouca 0 e os Dragões já isolados no comando da Liga à terceira jornada. Nos outros jogos da Primeira Liga este domingo, o Vitória bateu o Nacional em casa por 1-0 e o Santa Clara derrotou o Famalicão nos Açores pelo mesmo resultado, 1-0. Luís Soares vai continuar no Sporting, foi a garantia deixada hoje pelo presidente do clube, Frederico Varandas.
3: Para desgosto de muitas pessoas, Soares vai continuar a ser jogador do Sporting. Soares é um exemplar profissional que está nos melhores registros da história do Sporting e eu sei que vai querer muito continuar a ser.
4: E agora,
3: não há nenhuma proposta pelo Soares. E eu quero que os Sportingistas, que os adeptos percebam uma coisa. A administração do Sporting já deu inúmeros exemplos como não há ninguém em cima do clube. Ninguém. Vocês, basta recordar exemplos. E se o Soares está convocado para um jogo, se o Soares está convocado para um jogo, é porque foi profissional suficiente para merecer estar ali e honrar aquela camisola.
2: Presidente do Sporting, Frederico Varandas, a fazer a defesa de Luís Soares e a garantir que o avançado colombiano vai continuar de leão ao peito. Uma atleta portuguesa em destaque nos Jogos do Mediterrâneo, a nadadora Francisca Martins. Ela conseguiu 3 medalhas nestes Jogos, a última delas integrada na equipa que disputou a estafeta 4 vezes 100 metros estilos, mistos, e que ficou em terceiro lugar. Foi um bronze, quase prata.
5: Era exatamente este o objetivo, era fazer uma medalha, trazer mais uma medalha para Portugal. Foi o bronze. Uma centésima da prata, foi ali muito, muito renhida a prova, mas estou satisfeita com o terceiro lugar.
2: Francisca Martins, em grande destaque, depois do ouro ontem nos 400 metros livres, hoje o bronze também nos 200.
5: Acho que vim para aqui com a ambição de conseguir medalhas. Ontem consegui o ouro, foi bastante positivo, é a minha prova principal e que eu gosto mais de nadar. Hoje nos 200 consegui fazer bronze, que é uma prova sempre mais disputada, tem sempre mais meninas a nadar e é um bom nível. Estou satisfeita com este resultado, sim.
2: Francisca Martins, Portugal já conquistou 12 medalhas nestes Jogos do Mediterrâneo que estão a decorrer em Taranto, Itália, e que estão a ser acompanhados pelo enviado da RTP, Eduardo Pestana.
6: Se o Governo se atrever a querer pôr a mão
0: no dinheiro do
2: Estamos
0: trabalho.
2: A ouvir Paulo Raimundo. Daqui a pouco ouviremos o secretário-geral do Partido Comunista Português com este aviso que deixa o governo, mas tentamos de seguida então ouvir a reportagem de Eduardo Pestana, enviado da RTP aos Jogos do Mediterrâneo, que estão a decorrer em Taranto. Agora estamos em condições de ouvir a reportagem de Eduardo Pestana.
4: Este dia 23 de agosto vai ficar conhecido como o Super Domingo da missão portuguesa nos Jogos do Mediterrâneo de Taranto, Itália. Portugal conquistou este domingo 8 medalhas, a juntar às 4 de ontem, são já 12 medalhas nesta competição. Depois da esgrima houve mais 2 medalhas na natação. Depois do ouro nos 400 metros livres, Francisca Martins leva para casa o bronze nos 200 metros livres, mas ainda não era tudo. A terminar este domingo carregado de medalhas para a missão portuguesa, a estafeta mista por 100 metros livres beneficiou da desqualificação da Espanha e conquistou o bronze. Francisca Martins, Camila Rebelo, Gabriel Lopes e Vasco Morgado ficaram com a terceira posição. Como disse, Portugal soma já 12 medalhas nestes Jogos do Mediterrâneo.
2: Eduardo Pestana, enviado da RTP aos Jogos do Mediterrâneo. Então agora esse aviso de Paulo Raimundo que começámos a escutar há pouco e que ficou a meio: se o Governo quiser privatizar a Segurança Social, vai ter contestação nas ruas.
0: Se o Governo se atrever a querer pôr a mão no dinheiro do trabalho, a querer pôr a mão no dinheiro da Segurança Social, para privatizar a Segurança Social, para transferir o dinheiro do trabalho para a mão do capital, atreva-se que vai ter aqui a resistência, a luta, a resposta dos trabalhadores contra mais esta ofensiva e vai ser novamente derrotado. Atreva-se, atreva-se para ver o que lhe vai acontecer.
2: Paulo Raimundo voltou a defender o direito à reforma por inteiro, sem penalizações para todos, quando se tem 40 anos de descontos.
0: 40 anos de trabalho, 40 anos de descontos, é tempo, é trabalho, é esforço mais que suficiente para ter direito à reforma com dignidade, sem nenhuma penalização. Não há nenhuma dúvida sobre isso.
2: Declarações do secretário-geral do Partido Comunista registadas em fronteira, no distrito de Porto Alegre. António José Seguro pede, no caso Luís Neves, que se assumam responsabilidades e também que haja celeridade nos inquéritos e auditorias que estão a decorrer.
6: Eu reafirmo aquilo que já disse. Eu sou um presidente muito atento aos factos, falo com quem devo, onde devo e quando entendo que devo falar. E respeito também muito as instituições. E a nossa Constituição é muito clara quanto às competências e às atribuições de cada órgão de soberania. E aquilo que eu desejo é que cada um assuma a sua responsabilidade. E também desejo outra coisa, que os inquéritos, as auditorias, as investigações que estão a ser feitas decorram o mais rapidamente possível para nós conhecermos as conclusões.
2: Presidente da República, sobre os casos que envolvem o Ministro da Administração Interna, declarações estas feitas aos jornalistas durante a visita que António José Seguro efetuou este domingo à Bienal de Cerveira, uma visita que foi acompanhada pela repórter Alexandra Madeira.
7: Mais perto do rio, mais perto da terra, mais perto do vento. A memória de um artista português que emigrou para o Luxemburgo. Memória escrita com pó das telhas da casa em Portugal. Um tapete de grandes dimensões para não pisar, para refletir, porque a arte, afirmou o Presidente da República, pensa o futuro.
6: Esta não é uma mensagem pessimista, apesar de frequentemente confundirmos pessimismo com simples abordagem dos problemas, do presente e do futuro. Talvez o papel da arte seja também o de identificar as linguagens do futuro. Não porque o mundo da decisão política tenha a obrigação de seguir os seus passos, mas porque tem a obrigação de identificar os sinais que a arte transporta nos seus caminhos e que podem alertar-nos para os problemas do futuro.
7: E não pode haver territórios dispensáveis, sublinha António José Seguro, que quer replicar o exemplo de Vila Nova de Cerveira.
6: Um país coeso não se mete pela força das suas capitais, mas pela vitalidade dos seus territórios. E Portugal precisa de Cerveiras, de comunidades que resistam, que se reinventem,
8: que atraiam quem vem de fora e não deixem ir quem quer ficar.
7: Cerveira é território sem fronteira, o tema para a Bienal de Arte, de fronteiras como construções mentais, humanas.
2: Reportagem de Alexandra Madeira com o Presidente da República na Bienal de Cerveira.
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1: 11 horas, 11 minutos e meio, seguimos de olhos bem fechados com o Rui Alves de Sousa.
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13: Todas as histórias têm de ter um princípio, mas há vidas que podem ter vários começos. Começar de novo é o título do episódio 99 de Olhos Bem Fechados, as viagens pelos sons do cinema aqui na Antena 1. Eu sou o Rui Alves de Sousa e hoje, como quase sempre, trago uma salada de frutas com bandas sonoras muito diferentes e começo precisamente em 2025.
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13: Zootrópolis 2, o filme de animação da Disney de Jared Bush e Baron Howard, em que seguimos uma coelha e um raposo que são polícias e que aqui vão ter a sua honra posta em causa numa história que pode ter ecos com alguns problemas que assolam o mundo na atualidade, este mundo animal, mas que tem muito que se lhe diga nessa parte da relação com o nosso mundo humano. A banda sonora de Michael Giacchino é apropriada para um filme cheio de aventura e muito boa disposição. Giacchino, que é o autor de várias bandas sonoras marcantes no mundo da animação por computador, tanto da Disney como da Pixar. É assim que começamos.

Muitas vezes há aqui filmes completamente esquecíveis, sobre os quais ninguém quer saber nada ou ninguém os vai ver por estarem a aparecer aqui neste programa. Também não é o objetivo, é recordá-los através da banda sonora e mostrar que às vezes os filmes ruins têm música bastante interessante. O que trago agora de 2013, Hansel e Gretel, Caçadores de Bruxas, de Tommy Wirkola. O título é autoexplicativo da história deste filme, com Jeremy Renner e Gemma Arterton a serem então esta versão muito peculiar dos irmãos que foram à casinha da bruxa. A música para este filme, completamente esquecível, foi de Atli Orvarsson. Acho que eleva um pouco mais este filme, pelo menos já tenho uma boa razão para ocupar espaço na memória, para me lembrar da sua existência.

0: Voltamos a 2025 a procurar um lugar onde aterrar.
1: Being merely useful, sustainable is not enough. It misses the point somehow. I don't want to merely exist. I want to, yes, change.
0: Where to Land, o novo filme de Al Hartley, que estreou muito recentemente em Portugal, depois de ter ganhado prémios no LeFest, o Lisboa Film Festival. É uma comédia existencial com o regresso de Al Hartley a mostrar também algumas das suas preocupações em relação ao presente e ao futuro. Um bom filme para ver no cinema, como um reencontro com um velho amigo. A música de Al Hartley foi até composta muito tempo antes do lançamento do filme, e dois dos seus temas já estavam no disco Begin Again, e são estas as sonoridades que ouvimos na história de um realizador de cinema que decide tornar-se jardineiro num cemitério.

Andamos muito pelo século XXI, pelo menos na primeira metade desta 99ª viagem pelas bandas sonoras. Agora vamos até 2023, recuamos só 2 anos, para um filme de Hirokazu Koreeda, Culpado, Inocente, Monstro, um dos filmes mais badalados do realizador japonês nos últimos anos, com uma mãe a tentar perceber porque é que o seu filho está a agir de uma forma estranha. Quem fez a banda sonora para este filme foi um mestre que já não ouvíamos há muito tempo no De Olhos Bem Fechados, Ryuichi Sakamoto.

Aqui há espaço para filmes bons, maus e também infames, como é o caso de Revolução, com 40 anos, o filme de Hugh Hudson, protagonizado por Al Pacino, sobre a Revolução Americana. Não caiu bem no goto de ninguém este épico há 40 anos, mas uma coisa é certa, em 2025 é digna de nota a banda sonora de John Corigliano.

Estamos de olhos bem fechados a viajar pelos sons do cinema, viagem 99, começar de novo. Voltamos agora a um terreno que é habitual aqui nestes programas de bandas sonoras. O cinema italiano dos anos 70 deu origem não só a muitos grandes filmes e vários bastante desconhecidos nos dias de hoje, acompanhados por belas bandas sonoras. A proposta que segue, realizada por Mário Bava, foi lançada em 1974 e chama-se Cães Raivosos, sobre criminosos num assalto e as consequências de tentar uma fuga limpa depois de um plano que não correu como se esperava. A banda sonora é de Stelvio Cipriani, não é um nome talvez muito falado comparado com outros dos grandes das bandas sonoras italianas, como um nome que vamos ouvir mais daqui a pouco, mas vale a pena investigar as bandas sonoras que fez nesta época incrível do cinema.

Mais um daqueles casos de um filme que eu descobri por causa da banda sonora. Legar a Más, de Jesús Fernández Santos, filme dramático espanhol, lançado em 1963, sobre um tipo que não está contente com o rumo da sua vida e decide emigrar. Um retrato de um tempo com alguma censura, porque estávamos em tempo de ditadura franquista. Um filme que teve banda sonora de um recorrente dos filmes espanhóis, Miguel Assis Arbó, e já passou por aqui mais do que uma vez, no De Olhos Bem Fechados. Vamos ficar com um tema da banda sonora do filme, interpretada pelo Alberto Palau Octeto, num belo CD dedicado precisamente à música de Assis Arbó.

0: Voltamos ao cinema italiano.
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0: Passarinhos e Passarões, o filme que junta Ninetto Davoli com Totò, um filme de Pier Paolo Pasolini, ainda longe dos filmes mais peculiares que marcam ainda hoje a imagem que temos do realizador. Esta é uma comédia um pouco à volta do estilo popular que tão bem a Itália soube fazer durante tantos anos, com um pai e um filho andar em estrada fora e onde encontram um corvo falante e algumas coisas, no mínimo, diferentes do habitual acontecem. A música é de um dos grandes das bandas sonoras, dispensa apresentações, Ennio Morricone.

O último instrumental de hoje é de um filme que, na minha modestíssima opinião, é uma obra-prima do cinema de 1947, realizada por Joseph L. Mankiewicz, com Gene Tierney e Rex Harrison, The Ghost and Mrs. Moore, o fantasma apaixonado, a história de uma viúva que vai para uma casa nova que está assombrada, não estava à espera que ganhasse uma afeição ao fantasma e ele também por ela. É um belíssimo filme, ainda o revi há pouco tempo e continua tocante, mesmo de levar às lágrimas. Vamos ficar com os temas finais da banda sonora de Bernard Herrmann numa versão que contou com a direção de Elmer Bernstein em 1985. 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

E terminamos, como sempre, com uma canção, um filme de Barbet Schroeder de 1969, chamado More, que contou com uma banda sonora original dos nada mais nada menos que os Pink Floyd. É desse filme a canção Cymbeline, que vai fechar esta 99ª viagem da história de um rapaz à procura de si próprio, a caminho de Ibiza, de férias, mas não só, de novas experiências. E é assim que nos despedimos, não em 1969, mas a desejar que em 2025 e no ano que aí vem continuemos a querer descobrir, a ter curiosidade por coisas novas e a viver ao máximo. Até à próxima!

0: 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Meia-noite em Portugal, continental e da Madeira, são 11 horas nos Açores. Em destaque nesta edição.
1: O Porto já é primeiro isolado no campeonato. Os campeões nacionais bateram o Arouca por 2-0 e somam 3 jogos, 3 vitórias, 9 pontos. O presidente do Sporting, Frederico Varandas, garante que Luís Soares vai continuar de leão ao peito. E uma atleta portuguesa a brilhar a grande altura nos Jogos do Mediterrâneo, a nadadora Francisca Martins, conseguiu 3 medalhas em Taranto.
0: Notícias, edição do jornalista Mário Rui Cardoso.
1: A Praia Fluvial de Alqueva vai estar encerrada ao público esta segunda-feira por causa das buscas pelo homem que desapareceu este domingo quando tomava banho na Albufeira, um homem de 48 anos. As buscas na Praia de Alqueva foram suspensas ao final do dia e vão ser retomadas esta segunda-feira, precisamente para que as operações possam realizar-se sem perturbações. A praia estará encerrada ao público. O Porto já isolado na liderança do campeonato, à terceira jornada, depois de outra vitória por 2-0, a terceira. Agora, frente ao Arouca, os golos esta noite no Dragão foram de Gabri Veiga e de Borja Sainz. Está a ser um arranque, portanto, muito idêntico ao da época passada, mas o treinador do Porto, Francesco Farioli, pede calma, ainda é só o início. O jogo com o Arouca foi positivo, mas ainda é preciso melhorar.
2: It has been for sure a positive match, for especially for them.
3: Foi com certeza um jogo muito positivo, sobretudo pelo que colocámos em campo, com o espírito certo, com o fogo certo, com a vontade certa. Vamos lembrar o que fizemos esta noite. E naturalmente,

0: que depois deste jogo ainda queremos fazer melhor e melhorar.
1: In the game of tonight, there are definitely things that we want to do better and that we want to improve.
2: Quanto ao treinador do Arouca, Vasco Seabra, apareceu resignado na sala de imprensa a seguir ao jogo.
3: Foi um jogo em que nós sabíamos o que é que poderia acontecer, mas a verdade é que o Porto foi forte a esse momento. Eu estou muito orgulhoso e muito feliz com a atitude, a predisposição e a convicção com que a equipa veio jogar. De qualquer das formas, obviamente, triste pelo resultado, e com, como dizem os meus espanhóis, com ganas de que a gente possa dar este salto de crescimento e sermos ainda mais competitivos.
2: Vitória do Porto sobre o Arouca. E nos outros jogos da Primeira Liga este domingo, o Vitória bateu o Nacional da Madeira em casa por 1-0 e o Santa Clara derrotou o Famalicão nos Açores pelo mesmo resultado, 1-0. Luís Soares vai continuar no Sporting, é o que garante o presidente do clube, Frederico Varandas.
4: Para desgosto de muitas pessoas, Soares vai continuar a ser jogador do Sporting. Soares é um exemplar profissional, está nos melhores registros da história do Sporting, e eu sei que vai querer muito continuar a ser.
5: Mas tem
4: e
5: agora que pelo valor da qual?
4: Não há nenhuma proposta pelo Soares. E eu quero que os Sportingistas, que os adeptos percebam uma coisa. A administração do Sporting já deu inúmeros exemplos como não há ninguém em cima do clube. Ninguém. Vocês, basta recordar exemplos. E se o Soares está convocado para um jogo, se o Soares está convocado para um jogo, é porque foi profissional suficiente para merecer estar ali e honrar aquela camisola.
2: Frederico Varandas veio fazer a defesa de Luís Soares e veio também garantir que o avançado colombiano vai continuar em Alvalade. Uma atleta portuguesa com particular brilho nos Jogos do Mediterrâneo, a nadadora Francisca Martins, ela conseguiu 3 medalhas nestes Jogos, a última das quais integrada na equipa que disputou a estafeta 4x100 metros estilos, mistos, e que ficou em terceiro lugar. Foi um bronze quase prata.
6: Era exatamente este o objetivo, era fazer uma medalha, trazer mais uma medalha para Portugal. Foi o bronze, uma centésima da prata, foi ali muito, muito renhida a prova, mas estou satisfeita com o terceiro lugar.
2: Francisca Martins em grande destaque, depois do ouro ontem nos 400 metros livres, hoje o bronze na estafeta e também nos 200 metros.
6: Acho que vim para aqui com a ambição de conseguir medalhas. Ontem consegui o ouro, foi bastante positivo, é a minha prova principal e que eu gosto mais de nadar. Hoje nos 200 consegui fazer bronze, que é uma prova sempre mais disputada, tem sempre mais meninas a nadar e é um bom nível. Estou satisfeita com este resultado, sim.
2: Portugal conquistou até ao momento 12 medalhas nestes Jogos do Mediterrâneo que estão a decorrer em Taranto, em Itália, e que estão a ser acompanhados pelo enviado da RTP, Eduardo Pestana.
7: Este dia 23 de agosto vai ficar conhecido como o Super Domingo da missão portuguesa nos Jogos do Mediterrâneo de Taranto, Itália. Portugal conquistou este domingo 8 medalhas, a juntar às 4 de ontem são já 12 medalhas nesta competição. Depois da esgrima houve mais 2 medalhas na natação. Depois do ouro nos 400 metros livres, Francisca Martins leva para casa o bronze nos 200 metros livres, mas ainda não era tudo. A terminar este domingo carregado de medalhas para a missão portuguesa, a estafeta mista por 100 metros livres beneficiou da desqualificação da Espanha e conquistou o bronze. Francisca Martins, Camila Rebelo, Gabriel Lopes e Vasco Morgado ficaram com a terceira posição. Como disse, Portugal soma já 12 medalhas nestes Jogos do Mediterrâneo.
2: Eduardo Pestana, o enviado da RTP aos Jogos do Mediterrâneo. Um aviso de Paulo Raimundo: se o Governo quiser privatizar a Segurança Social, vai ter protestos nas ruas.
8: Se o Governo se atrever a querer pôr a mão no dinheiro do trabalho, a querer pôr a mão no dinheiro da Segurança Social, para privatizar a Segurança Social, para transferir o dinheiro do trabalho para a mão do capital, atreva-se que vai ter aqui a resistência, a luta, a resposta dos trabalhadores contra mais esta ofensiva e vai ser novamente derrotado. Atreva-se para ver o que lhe vai acontecer.
2: Raimundo voltou a defender o direito à reforma por inteiro, sem penalizações para todos, quando se tem 40 anos de descontos.
8: 40 anos de trabalho, 40 anos de descontos, é tempo, é trabalho, é esforço mais que suficiente para ter direito à reforma com dignidade, sem nenhuma penalização. Não há nenhuma dúvida sobre isso.
2: Secretário-Geral do Partido Comunista em Fronteira, no distrito de Porto Alegre, António José Seguro, pede, no caso Luís Neves, que se assumam responsabilidades e também que haja celeridade nos inquéritos e auditorias que estão em curso.
9: Eu reafirmo aquilo que já disse. Eu sou um presidente muito atento aos factos, falo com quem devo, onde devo e quando entendo que devo falar. E respeito também muito as instituições. E a nossa Constituição é muito clara quanto às competências e às atribuições de cada órgão de soberania. E aquilo que eu desejo é que cada um assuma a sua responsabilidade. E também desejo outra coisa, que os inquéritos, as auditorias, as investigações que estão a ser feitas, corram o mais rapidamente possível para nós conhecermos as conclusões.
2: Declarações do Presidente da República a propósito dos casos que envolvem o Ministro da Administração Interna. Declarações estas que foram feitas aos jornalistas durante a visita que António José Seguro efetuou este domingo à Bienal de Cerveira. Visita essa que foi acompanhada pelo repórter Alexandre Madeira.
10: Mais perto do rio, mais perto da terra, mais perto do vento. A memória de um artista português que emigrou para o Luxemburgo. Memória escrita com pó das telhas da casa em Portugal. Um tapete de grandes dimensões para não pisar, para refletir, porque a arte, afirma o Presidente da República, pensa o futuro.
9: Esta não é uma mensagem pessimista, apesar de frequentemente confundirmos pessimismo com a simples abordagem dos problemas, do presente e do futuro. Talvez o papel da arte seja também o de identificar as linguagens do futuro. Não porque o mundo da decisão política tenha a obrigação de seguir os seus passos, mas porque tem a obrigação de identificar os sinais que a arte transporta nos seus caminhos e que podem alertar-nos para os problemas do futuro.
10: E não pode haver territórios dispensáveis, sublinha António José Seguro, que quer replicar o exemplo de Vila Nova de Cerveira.
9: Um país coeso não se mete pela força das suas capitais, mas pela vitalidade dos seus territórios. E Portugal precisa de Cerveiras, de comunidades que resistam, que se reinventem, que atraiam quem vem de fora e não deixem ir quem quer ficar.
10: Cerveira é território sem fronteira, o tema para a Bienal de Arte, de fronteiras como construções mentais, humanas.
2: Reportagem de Alexandra Madeira, com o Presidente da República em Cerveira.
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A arte de bem cantar o fado, no início desta emissão de Alma Lusa. Começámos com um dueto, Fernando Maurício com Francisco Martinho, depois Carlos Ramos e agora Beatriz da Conceição. 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

Aqui chegamos com Carlos do Carmo, Diolinda Bernardo, Pedro Moutinho e Sara Correia, Alma Lusa, aqui na Rádio Pública, de domingo para segunda, depois das notícias da meia-noite, na internet, em RTP Play e neste canal dedicado ao fado, antena1fado.rtp.pt, emissão de Edgar Canelas. Pode contactar-me para este endereço eletrónico alma.lusa@rtp.pt.

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Eugénia Lima. E antes, ouvíamos, nestes últimos minutos, Dilinda Bernardo, Pedro Moutinho, Sara Correia, Joel Xavier, Manuel de Almeida, Mafalda Arnoux e Helena Tavares. 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

0: 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Uma hora no continente e na Madeira. Meia-noite nos Açores. 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
1: Porto já isolado na liderança do campeonato à terceira jornada, depois de outra vitória por 2-0. A terceira, agora frente ao Arouca. Os golos esta noite no Dragão foram de Gabri Veiga e de Borja Sainz. Está a ser, portanto, um arranque semelhante ao da época passada, mas o treinador do Porto, Francesco Farioli, pede calma, diz que ainda é só o início. O jogo com o Arouca foi positivo, mas ainda é preciso melhorar.
2: It has been for sure a positive match, especially for the
3: foi com certeza um jogo muito positivo, sobretudo pelo que colocámos em campo, com o espírito certo, com o fogo certo, com a vontade certa. Vamos lembrar o que fizemos esta noite. E naturalmente que depois deste jogo ainda queremos fazer melhor e melhorar.
2: There are definitely things that we want to do better and that we want to improve.
1: Quanto ao treinador do Arouca, Vasco Seabra, ele apareceu resignado na sala de imprensa a seguir ao jogo.
4: Foi um jogo em que nós sabíamos o que é que poderia acontecer, mas a verdade é que o Porto foi forte a esse momento. Eu estou muito orgulhoso e muito feliz com a atitude, a predisposição e a convicção com que a equipa veio jogar. De qualquer das formas, obviamente, triste pelo resultado e com, como dizem os meus espanhóis, com ganas de que a gente possa dar este salto de crescimento e sermos ainda mais competitivos.
1: Vitória então do Porto sobre o Arouca e já os Dragões líderes isolados do campeonato. Luís Soares vai continuar no Sporting, é o que garante o presidente do clube, Frederico Varandas.
5: Para desgosto de muitas pessoas, Soares vai continuar a ser jogador do Sporting. Soares é um exemplar profissional que está nos melhores registros da história do Sporting e eu sei, que vai querer muito continuar a ser.
6: Mas tem
5: e agora
6: pelo valor da
5: qual? Não há nenhuma proposta pelo Soares. E eu quero que os sportingistas, que os adeptos percebam uma coisa. A administração do Sporting já deu inúmeros exemplos como não há ninguém em cima do clube. Ninguém. Ninguém. Vocês, basta recordar exemplos. E se o Soares está convocado para um jogo, se o Soares está convocado para um jogo, é porque foi profissional suficiente para merecer estar ali e honrar aquela camisola.
1: Frederico Varandas a fazer a defesa de Luís Soares e a garantir que o jogador vai continuar em Alvalade.